0: ao Litoral com Felipe Garrafa. 10 da manhã, domingo esportivo, sempre com João Paulo Capelanes, produção do Pedro Coin. 1 da tarde, quem chega é o Alexandre Pretzel, que junto com o Capelanes fazem o Concentração, porque tem jornada esportiva a partir das 3h30 para Palmeiras e Vasco. Jogo que acontece na Arena do Palmeiras, narração do Ulisses Costa, Alexandre Pretzel nos comentários. E aí, amanhã, tem debate na Bandeirantes com os candidatos à presidência do Brasil e, portanto, você acompanha Coritiba e Corinthians apenas no youtube.com/RadioBandeirantesOficial, mas dá para acompanhar nossa transmissão com imagens. Coritiba e Corinthians, narração do João Paulo Capelanes, comentários do Leandro Quesada, reportagens do Guilherme Agrela, o Ricardo Capriotti no intervalo, tudo isso, lembrando, no youtube.com/RadioBandeirantesOficial. Eu sou a Ana Martins, a gente volta a se encontrar na terça-feira, jogo da Copa do Brasil. Um ótimo sábado para você, agradecer a nossa equipe técnica na mesa de som, meu braço direito e esquerdo, Michel Lopes, Beto Rebeck na central técnica, no switcher o Carlos Amaral, no digital Lucas Abud, obrigada, ótimo fim de semana, que deu.
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1: Antenados. Olá, está no ar o Antenados aqui pela Bandeirantes, pelo aplicativo Bandplay e também radiobandeirantes.com.br. Eu sou o Danilo Gobato e recebo hoje no programa João Baldacerini e Dina Feldman, que estão em cartaz em São Paulo, no Teatro Moisés Safra, com o espetáculo Mazel Tov, Quando a Vida Sorri, adaptado pela primeira vez para o teatro. O livro Mazel Tov, da autora Margot, cumpre temporada até setembro na capital paulista. Tem ainda um bate-papo com o cantor, compositor Fibueno, dividindo as novidades da carreira e cantando ao vivo os grandes sucessos. Tem parcerias com Anastácia, com Gilberto Gil e muitos outros. Lembrando que você pode interagir conosco pelas redes sociais em @DaniloGobato.
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1: Muito bem, conforme anunciamos, estamos recebendo hoje nos estúdios da Bandeirantes em São Paulo a Dina Feldman, João Baldacerini, João e Edna. Tudo bem? Como vocês estão? Sejam muito bem-vindos.
2: Ai, uma delícia estar aqui.
3: Ah, um prazer. Obrigado, Danilo, pela oportunidade. Obrigado mesmo.
1: Ah, eu fui assistir vocês, né? O João e a Edna estão aqui para contar sobre um espetáculo lindo que está em cartaz em São Paulo, no Teatro Moisés Safra. A gente vai passar o serviço, a gente vai falar tudo, baseado num livro best-seller. Mas antes, contar que eu já fui assistir vocês e foi num ensaio aberto, e é uma história potente, não é? Emocionante, linda mesmo, e ela é universal no meu ponto de vista, né? Ainda que retrate uma cultura, uma religião, uma tradição, sinais, símbolos ali de toda uma cultura, mas é uma história sobre o ser humano, né? Sobre um encontro de pessoas, sobre as diferenças, sobre tolerância, e num momento em que a gente tá do mundo muito esquisito, para dizer o mínimo, né? Uma coisa muito radical ali, as tensões, né? As guerras todas, e a peça vem nesse sentido, né? De dar esse abraço, né?
2: Ai, bonito, é um abraço mesmo, eu acho que é isso. Acho que com essas tensões que a gente está vivendo, a gente coloca as instituições na frente das pessoas, né? As tradições, as instituições, todos os rótulos. E quando a arte consegue contar uma história que isso vai se dissolvendo e as pessoas se encontram, acho que é muito sobre isso, sobre o encontro. Aí, essa força do que a gente vive fora da sala de teatro, dessas tensões, eu acho que se diluem. Porque um encontro entre duas pessoas, se ele é verdadeiro, ele traz uma força que é do humano. E isso todo mundo se identifica. Se a gente vê um filme japonês, se a gente vê um filme iraniano, se a gente está falando sobre uma temática judaica, isso é um pano de fundo para o que aquelas pessoas vão viver, vão trocar. E aí fico feliz que você sentiu isso, porque eu acho que esse é sempre o objetivo, assim, que a gente consiga tocar a humanidade. Porque talvez a gente abra os corações e as mentes para pensar sobre os conflitos de uma outra forma.
1: Mazel Tov, Quando a Vida Sorri é o nome do espetáculo, né? Fiquei devendo aqui o nome do espetáculo, mas está em cartaz no Teatro Moisés Safra. Já vou passar aqui o serviço. Mas além disso tudo, que a gente vai se aprofundar aqui, a gente vai falar, tem música, tem canto, né? Ele é muito bonito mesmo. E o mais bacana é que quando eu participei ali no ensaio aberto, e eu não sei se vocês fazem isso em todas as sessões, de abrir para perguntas, não, né? Mas naquele dia, aquela experiência também foi muito positiva, foi muito bacana, de ver que cada um atinge, né? Cada um de formas diferentes, né? Tinham ali na plateia pessoas que são judeus, por exemplo, né? E que seguem a religião e que fizeram apontamentos do espetáculo, outros que também são, mas que levam isso de uma forma mais flexível, mais aberta, mas ainda que o espetáculo tenha esses sinais, esses símbolos, como eu já falei, ele fala muito sobre a sua personagem, que é a Margot, não é isso?
2: Isso.
1: Que ela vai para uma casa de uma família, ajudar no trato ali com os filhos, né? E o seu personagem, João, que é o Nima. O Nima, que é um refugiado iraniano, isso?
3: Exatamente. O Nima, ele viveu no Irã até a entrada, né, até o exílio do Shah, Reza Pahlavi, né, e acho que era 1978. Em 1979 teve a Revolução, e aí com a chegada dos Ayatollahs, né, Khomeini, ele migrou, né, ele foi embora, e porque ele já não tolerava mais aquilo, né, já estava difícil, acho que o Irã na época já também, né, com o Shah no governo, já era difícil, mas existia ainda uma liberdade, existia ainda uma, né, uma, vamos dizer ali, um convívio com os Estados Unidos também, com Israel, existia uma comunhão, né? Mas com a chegada de Khomeini, né, todas essas ligações se romperam, e aí a ditadura acho que ficou muito maior, e aí muitos iranianos fugiram, e a ditadura ela veio de uma maneira muito mais repressiva, e aí o Nima foi embora, foi para a Europa, né, e conheceu Margot, né, e eu acho que o Nima é um personagem que representa isso, né, essa mudança, né, essa liberdade, essa vontade de poder viver, de ter uma liberdade de olhar, de não viver dentro de uma repressão, né, eu acho que quando ele conhece Margot, que também é de outra cultura, e eles ali se identificam em alguns lugares, eu acho que o Nima tenta, né, construir uma relação, e ele constrói uma relação ali muito bonita. Mas a peça é muito bonita no espetáculo, justamente isso, mostrar essas diferenças de culturas, né? E eu acho que é feita de uma maneira muito singela, muito delicada. Nima é um personagem bonito, eu fico num lugar do tipo assim, eu coloco como esse personagem, como um personagem que ele é um cara que oprime, ou ele é o opressor, ou ele é oprimido. Então, assim, eu, fazendo espetáculo, eu me aprofundei muito no contexto do Oriente Médio, vendo vídeos, documentários, e eu tô encantado com essa cultura, né? Então, defendo o Nima, defendo várias coisas, né? Eu defendo o povo, né? Eu acho que as guerras, essas coisas, né? A peça não fala sobre isso, né? A gente em nenhum momento relata sobre as questões, né, de guerra ou sobre política. A gente fala sobre apenas pessoas de diferentes culturas que estão ali convivendo entre elas e como elas podem se relacionar e viver em paz, em comunhão. Então, acho que é muito bonito o espetáculo, muito sensível nesse sentido.
1: Porque o Nima namora a Margot, né, que é a sua personagem, isso. E eles são, como o João já explicou, de culturas, né, de religiões e tradições diferentes.
2: Sim,
1: né,
2: a Margot é uma europeia flamenga, nascida na Bélgica, mais de orientação holandesa, a língua dela materna é holandês, e eles se encontram na juventude. Então, eles estão na universidade, o Nima vai, né, pelo que a gente viu ali no livro, ele tenta estudar direito, mas ele não sabe o idioma, até porque a Bélgica, ela tem uma particularidade, ela tem dois idiomas oficiais, o francês e o holandês. Nem um pouco fácil para quem fala iraniano, então ele tem que sair da faculdade, enfim, eles têm ali aquela situação de jovens de 20 e poucos anos começando a vida e tentando se manter, né, fazendo universidade, fazendo bico, trabalhando com o que dá. E eles se encontram e vão morar juntos, eles moram juntos quando o livro começa e quando a peça começa. O que é já muito grande, se você pensar, né, numa cultura oriental, que você tem aqueles casamentos que as famílias se conhecem,
3: arranjados, né?
2: Que você tem toda aquela dinâmica de vai noivar, vai casar, e eles não, eles estão morando juntos, eles não são casados, a Margot não quer ter filhos, então já tem muito choque só nesse primeiro encontro, e eles têm uma atração, estão juntos, querem estar juntos, mas tem todo esse mundo pulsando e, de certa forma, oprimindo essa relação, né? São valores muito diferentes. Os muçulmanos não bebem álcool. A Margot é uma europeia que bebe uma tacinha de vinho ali no final do dia. Então, é tudo muito diferente.
3: E é legal que eles vivem bem, eles têm uma relação saudável, eles se gostam, eles têm uma paixão, é quente a relação. Só que, diante de qualquer conflito, vem aquela essência, né? Porque normalmente é assim qualquer pessoa, né? Vem a raiz da né? A formação da pessoa. Então, chega no Nima uma força mais machista, uma coisa, sabe, mais opressora, que tá enraizada nele, que ele cresceu naquele lugar, né? Que tinha essa educação, esse sistema. Então tem esse choque que mostra, mas é muito legal isso, porque eu acho que isso educa, né? Até o Nima, tem momentos que a Margot fala coisas pro Nima que o Nima baixa a cabeça e ele entende, porque ele tem a cabeça aberta, ele não é, sabe, assim, fundamentalista, ele não é um cara rígido. Então, assim, é muito, muito legal porque desenvolve essa empatia, eu acho, entre todos os personagens. Acho que a peça tem esse poder de fazer com que as pessoas tenham um olhar mais empático com o ser humano, que é o que está se perdendo, né, no nosso meio num todo, na nossa sociedade num todo, né?
1: E essa é a primeira camada, né? Assim, a relação dos dois, desse casal. Aí tem uma outra história também, que é quando entra na família Schneider, não é isso?
2: Exatamente.
1: Aí tem mais uma discussão, mais um aprofundamento ali, não é?
2: O livro, ele cobre 30 anos, né? Porque a Margot, que é a autora do livro e a personagem, ela escreve um livro sobre essa história que ela viveu.
1: Dina, desculpa, só pra gente colocar o ouvinte aqui na mesma página.
2: Vamos lá.
1: É um livro.
3: Uma história real.
2: Exato.
1: Então, a Margot existiu.
2: A Margot existiu, ela é a autora do livro. Ela tá viva. O livro chama Mazel Tov, a minha incrível, extraordinária, agora deu um lapso de memória, amizade com uma família de judeus ortodoxos. E ela conta, começa ali no final dos anos 80, e ela conta toda essa vida dela que ela teve, só que ela só escreve o livro 30 anos depois. E a peça traz essa autora revisitando esses fatos que ela viveu, né? Então é um pouco, tá num híbrido ali, entre flashback, entre ela tá escrevendo e as coisas estão acontecendo, entre esses personagens serem os personagens que ela deu vida ali no livro, né? Baseado na história que ela viveu. E ela fala, eu precisei de um tempo pra escrever, porque primeiro, ela é uma mulher ateia, europeia, que tinha um namorado iraniano, tá precisando de grana, vê um anúncio na faculdade que precisam de uma tutora para filhos de uma família ortodoxa, não sabe o que isso significa e vai se candidatar. E o mais improvável é que ela é aceita. Mais ainda, isso vira uma amizade com essa família. E aí acho que o choque se estabelece. Já tem aqui na relação deles um conflito cultural, né? Ela chama até o meu choque com o Islã, depois, quando ela vai revisitar essa relação que ela teve. E aí entra esse outro elemento, esse terceiro elemento, que

0: pessoas falam, não, mas ele dá a mão, ele não pode dar a mão, cumprimentar uma mulher que não é a esposa. E eu acho que isso que por isso que essa história se transformou num espetáculo, porque se realmente fosse uma família tradicional e né, vamos dizer assim, rigorosa ali,
1: não,
0: não teria por que levantar isso. Eu acho que o bonito do espetáculo é mostrar esse olhar mais amoroso, aprofundado dessa família, né, de acolher essa mulher, de querer ouvir, de, né, desse pai querer trazer para os filhos uma mulher que pode ampliar o olhar dos filhos para o mundo, né? Ele fala isso, é, né? Que ele coloca a Margot dentro de casa para que os filhos vejam uma outra cultura. É, só que ele não espera que o namorado seja um iraniano. Então, assim,
2: isso demora para ela ser contratada. Esse é um ponto então, que tem, faz atrasar
0: a peça. Ela tem essa temática, mas tem fazendo a peça era muito legal fazer, mas na hora que a gente estreou, a gente foi percebendo que tem um tom de humor, né? Como a peça tem uma leveza, uma graça, o público se diverte, né? Porque o personagem do pai dessa família, ele tem uma humanidade, ele é de um carisma, é um ser humano, assim, fantástico, daqueles caras, assim, que você fala, meu, pegar no colo esse judeu fofo. É muito bonito.
1: Ah, que quem faz é o querido amigo, né? O Otávio Martins. O livro é Mazel Tov, Minha Surpreendente Amizade com uma Família de Judeus Ortodoxos.
2: Isso.
1: Esse é o nome do livro que virou um best-seller, né?
2: Virou.
1: Mais de um milhão de cópias em todo o mundo, traduzido para 9 idiomas. É um sucesso mesmo. Ah, e aí ganhou essa adaptação.
2: Primeira no mundo,
1: é isso,
2: Danilo.
1: Que eu ia falar, exatamente. É a primeira no mundo. Do livro virou teatro.
2: Exatamente.
1: Como que você deu essa transposição? Quem negociou com quem? Porque vocês comentaram que ela está viva.
2: Ela está.
1: Como que isso virou teatro?
2: O projeto é da editora Azuco, que é da Karen Schwartz e do Fernando Dourado Filho. O Fernando traduziu o livro, ele encontrou esse livro na época da pandemia, quando ele morava em Paris, trouxe para cá, apresentou para Karen e eles decidiram traduzir para o português.
1: E lançou aqui o livro.
2: Lançou aqui, foi muito bem recebido. A Margot veio para o Brasil. Ela fez uma pequena turnê São Paulo, Rio, talvez Porto Alegre, para fazer o lançamento do livro. O livro teve uma recepção bem bacana, que eu li o livro nessa época, nem sabia que ia ter peça.
1: Você leu na época?
2: Eu li, porque achei. O plot é muito bom, assim, sim, a trama é muito interessante.
0: Antes da leitura?
2: Sim,
0: que
2: sim.
0: Legal.
2: E aí o Fernando, ele teve essa ideia, propôs para Margot. De fazer um espetáculo. Ela ficou um pouco reticente, porque eu acho que teve alguma ideia de algum streaming tinha abordado ela para fazer algum produto audiovisual, mas depois veio o 7 de outubro, o mundo entrou nesse conflito absurdo e isso foi cancelado. E ela falou, olha, eu não sou dramaturga, nem você, mas não sei, né? Vamos ver. E aí o Fernando conheceu o Fábio Câmara, que é o produtor, aí veio o Dan, e aí o Fernando com o Dan trouxe toda a parte dramatúrgica, e aí eles fizeram essa adaptação juntos. E a coisa foi indo, ela foi sendo comunicada, mas foi um pouco cética. Agora o Fernando contou pra gente que ele fez uns vídeos na reta final dos ensaios, e mostrou pra ela, e ela ficou super surpresa, ela não imaginou que seria uma produção deste porte, né? E isso também, a primeira adaptação teatral a partir desse livro, que podia ter acontecido em qualquer lugar e veio acontecer no Brasil.
1: Que bacana, que legal, que responsabilidade, hein? Está lindo, o espetáculo está lindo mesmo, é tocante, emocionante, é muito bonito, a gente fica às vezes repetindo aqui, mas é porque é uma história bem contada, um texto muito bom, um elenco afinado, afiado, todo mundo junto ali, uma química, eu não sei se vocês já tinham trabalhado ali, mas todo mundo ali numa sinergia, nem com o Dan também, não, ninguém com ninguém ali.
2: Acho que a Giovanni Edidi já trabalhou com o Dan.
1: Com o Dan Rosseto, que é o diretor, não é? E ela já tem alguma data para assistir vocês? Vocês convidaram, claro? Como que estão essas negociações?
0: Do espetáculo?
1: Da Margot. Ela já viu ou não?
2: Não, ela não viu. Eu acho, pelo que eles disseram, talvez as agendas não combinem nessa primeira temporada. Mas como a gente espera que é só a primeira e que muitas outras coisas vão acontecer, talvez, quem sabe, num futuro não tão distante.
1: E vocês tiveram contato com ela ou não?
0: Não, Fernando chegou até a gravar um vídeo nosso, a gente gravou um vídeo pra ela, mandando um recado pra ela, ela tava, né, mandando boa sorte pra gente, enfim, tava super feliz, mas a gente não chegou a conversar, né, com ela. De alguma maneira.
1: E nem da família, né, porque a família, bom, ela escreveu 30 anos depois, não é?
2: Mas a família permanece uma incógnita, ela não revela. Schneider é um nome que ela inventou.

0: Não são a família
1: Schneider.
0: Ela não
1: identifica ninguém
0: ali. Não, não identifica. Ela tem um outro livro, que também foi lançado pela Azul, com a Quasi Kasher, que é a repercussão do Mazel Tov nas comunidades ortodoxas. Enfim, ela começou a dar palestras sobre o livro depois que ele foi lançado e que teve essa repercussão grande. Né? Ela
1: todo mundo queria saber quem era a família.
0: Ela ganhou prêmio do livro em Praga e tal. E aí tem esse outro livro que é muito bacana também, mas ela não revela quem é a família.
1: Que
0: não
1: bacana.
0: Revela. A gente não sabe, eu fico um pouco curiosa.
1: E aí, só pra gente voltar, né? Eu vou passar aqui o serviço, mas daí só pra gente voltar, a gente explicou bem a dinâmica do casal, as diferenças, mas daí esse outro elemento é justamente a família, e que daí tem o pai, que o João falou, que é muito simpático, é muito, né? É engraçado.
2: Ele é divertido.
1: As piadas não são muito engraçadas,
2: mas ele... Mas isso que é maravilhoso.
1: Fica aí no ar, aí para o ouvinte assistir o espetáculo sabendo o que eu tô falando, né? Mas ele é boa gente e tudo mais, mas a mãe tem uma personalidade diferente, não é? E os filhos, cada um com uma história também, não é? Tem a passagem ali da bicicleta, que é muito bonita, o mesmo jogar basquete. Os jovens, né, são adolescentes, sim, então, sim, com suas inseguranças, com seus medos, com o primeiro namoro, né, com o primeiro contato. Uhum. Então, tudo isso falando com uma pessoa que é de fora, né? Que foi o que você falou, né, João? Uhum. Acho que para essa família foi também, não é? Algo muito diferente, né?
2: Eu acho sim. Eu acho a cena da bicicleta, por exemplo, uma cena muito bonita, que ela ensina a personagem da Yozira a andar de bicicleta. Tem uma simbologia muito forte, porque eu ouvi depois de um amigo, depois do espetáculo, falando assim, é tão bonito ver ela ensinando, é como se ela tivesse, sabe, ajudando ela a andar, a andar pro mundo, não só, sabe, saindo daquela tradição que só é aquela bolha, às vezes, que eles podem viver ali, mas não, a família propõe, né, a partir do momento que entra a Margot amplia o andar dessa família, né, é do tipo assim, você vai andar e com outros olhares, né, para o mundo, com o olhar de uma europeia, com o olhar de uma mulher que tem outra cultura, e a família acolhe, né? A Margot se torna uma terceira filha para essa família, né? Então eu acho que, pô, é tão, tão bonito, tão profundo nesse lugar, né? E eu acho que o teatro é aquela coisa, eu vejo o teatro como uma ferramenta de transformação, tanto para quem faz, porque a gente se transforma fazendo, a gente aprende, a gente aprofunda, a gente se sensibiliza, e também para quem assiste, né? Porque também traz uma reflexão, traz um olhar. Então, eu acho que a peça tem essa profundidade, tem essa leveza, tem comicidade. É muito bonito. Eu adoro a Diná.
0: Do nada. Do nada. Mas tem uma questão que a filha, né, uhum, dessa família, ela tem um problema motor, dispraxia motora. E o pai tem essa percepção que, como eles vivem numa comunidade muito fechada, tudo que acontece ali, isso é rapidamente sabido por todos. É como a gente morar num prédio, num condomínio, todo mundo vai saber o que acontece, né, na casa do vizinho. Então, ele também tem essa perspicácia de pegar uma pessoa de fora desse mundo pra dar um pouco de segurança pra essa menina. E é aí que pesa pra Margot ser aceita também, né? E aí tem histórias que estão sutis na peça, porque, claro, você pega um livro, você vai fazer recortes. Mas este pai, na época da Segunda Guerra, ele foi entregue pra uma família católica, pra quando os pais foram deportados pra Auschwitz. Então, ele também tem na ideia dele alguém que o acolheu de uma outra cultura e por isso ele se salvou. Então, tem ali elementos que vão trazendo, né, um pouco desse... do que, né, o que que, uhum. Tem uma fala que a Margot fala no final, quanto que a gente deve pro jovem que a gente foi um dia. Então, o que marcou a nossa infância dá um pouco de luz pro que vai vir depois. E aí ele tem essa perspicácia que talvez a mulher é um pouco mais reticente, mais rigorosa, como você pontuou. E aí esse encontro se dá nesta família e não em outra, por isso que essa família se abre um pouco pra isso. E aí todo mundo se afeta, então parece que só a Margot afeta a família, mas não, eles também afetam, a ponto de abalar o relacionamento que ela tem com o Nima, né? Eles chegam aí numa cerimônia de Shabbat nessa casa.
2: Isso é uma coisa que é impensável, né? Pensar que isso poderia acontecer, né? Tanto que se ela revelasse isso, talvez ela não revele o nome da família, porque se a comunidade judaica, sim, descobre que família que trouxe um iraniano pra dentro do Shabbat, ia ser, né?
1: E desculpa, desculpa.
2: Não, imagina, não. Imagina, não, mas é, eu acho que ia ser uma família que ia sofrer muito, né? Então.
0: É, poderia.
2: Mas é interessante na peça, essa cena é muito legal como a gente realiza esse momento, né? Eu gosto muito de fazer essa cena, eu com o iraniano entrando nessa casa com essa família. E, enfim, tem todo um suspense, um conflito, tem humor, tem tudo, sabe? E. É muito legal, muito bom.
1: E aí tem toda uma parte, assim, musical, né? As letras que vocês tiveram que aprender.
2: Difícil.
1: Como que foi? Tiveram alguém da própria comunidade que ajudou?
0: Muitos alguém.
2: Muitos alguém.
0: Muitos alguém. A gente, o Gilberto Chaves é o nosso preparador vocal, fantástico. E mesmo ele não sendo judeu, ele é um incrível e pesquisa e trouxe tudo do que a gente precisava. O Dan Maia fez a trilha, né? Então as bases. Mas eu sou judia, eu faço a não judia, mas eu sou judia. Então eu já fiquei no lucro porque eu sabia as letras. Mas
1: sabia tudo, claro.
0: Claro,
1: né?
0: Porque são todas músicas. Sim.
2: Eu
0: bem...
2: falo, Diná, como é que fala essa palavra, Diná? Eu colo nela porque ela sabe tudo. A pronúncia não é fácil.
0: Eu saí na frente. Mas eu pedi para alguns amigos me ajudarem. Então, Felipe Pipo, Alexandre Edelstein, a Polly Gutman. Eles gravaram, aí eu passava para eles também, para a gente ver pronúncia, para a gente ver, né, as nossas palavras. As palavras em hebraico, elas são mais paroxítonas e oxítonas. A gente fala todas as consoantes no hebraico e no Yiddish. Isso é muito diferente. Então, se tem um M no final, a gente vai falar olam. Então, tem essa pronúncia. E, então, a gente trocou muito. Foi um processo bem ativo, assim, com um monte de gente ajudando. E a gente sim, super bem preparado pelo Gilberto. A Karen foi em muitos ensaios, a Karen e o Fernando. Eles têm um conhecimento bem, né? A Karen também é da comunidade. O Fernando é um grande simpatizante. Então, eles também trouxeram bastante o repertório pra gente desse lugar. A gente foi se munindo, que aí é isso, né? Nesse momento, a gente vai...
2: Isso, durante o ensaio a gente tinha uma equipe ali, pessoas ali da comunidade, enfim, pessoas, né, judeus ali pra dar toque, falar até do ritual, do Shabbat mesmo, de, né, de como fazer, né, quem que pega o quê, quem que fala o quê. Então a gente teve todo esse treinamento aí pra ficar bem fiel.
0: É, a Giovana, que é a figurinista, ela também teve um rabino que auxiliou ela pra chegar. Como é que veste? Como é que usa o lenço? Como é que essa família? Como é que é a roupa? Como... Então a gente foi super assessorado, assim. Foi muito bacana.
1: O João acho que tá com esse fone aí porque tá ouvindo as músicas em looping, né?
2: Nossa, pior que é verdade. Eu tenho na minha playlist as músicas da peça.
0: Não, eu vou contar um segredo. Ai, João usa um perfume árabe.
2: É.
0: Olha o nível da construção.
2: Não, não.
0: Maravilhoso.
2: Eu tô apaixonado, de verdade. É aquela coisa, a gente se envolve demais no projeto, sabe? E o teatro tem esse poder, assim, né? A gente cai de cabeça de uma maneira, a gente cria um afeto pelas pessoas, pela peça. Então, assim, eu tô encantado por esse espetáculo, por esse universo. A peça já estreou e eu fico lá vendo documentário, fico vendo não sei o quê, eu vejo a história de Israel, a história do Irã, a história não sei o quê. Então, assim, é muito legal. Tô realmente encantado e com muito prazer em fazer espetáculo sempre.
1: Olha, então vou passar aqui o serviço, não é? Mazel Tov, Quando a Vida Sorri, em cartaz, a princípio, até 30 de setembro, essa data que a gente tem, às terças, quartas e quintas, às 20 horas, às 8 horas da noite. O Teatro Moisés Safra fica na rua Professor Walter Lerner, 315, na Barra Funda. Ingressos em simpla.com.br. Tem também um perfil aqui no Instagram, um perfil do espetáculo. Daqui a pouco eu vou passar o do João e da Diná. Mas no Instagram é só seguir mazeltoff.teatro. Mazeltoff.teatro, tem o link ali na bio que já redireciona para Simpla. Você entra lá, garante seu ingresso para temporada. E além disso, tem aqui continuar acompanhando, né, os espetáculos, os trabalhos do João e da Diná. É Diná com H underline Feldman. E do João é João Balda.
2: Arroba
1: João Balda no Instagram. Tem também os trabalhos no audiovisual, as novelas, os bastidores da peça também. Tá imperdível, lindo mesmo. Feliz de ter assistido, de ter acompanhado esse trabalho de vocês. E obrigado, viu, pela presença, para dividir aqui com os nossos ouvintes um pouco mais, né, dessa história, os bastidores, curiosidades aí do processo. E fica o convite aqui para o nosso ouvinte conferir de pertinho, então, até 30 de setembro. João, obrigado. Obrigado, viu, Diná? Obrigadíssimo.
2: Obrigado você.
0: Obrigada,
2: pelo
0: Danilo.
2: Espaço.
0: Muito bom poder falar e trocar, pra eles conhecerem como que a gente se preparou também, é ótimo.
1: Beijo grande, até uma próxima.
2: Beijo, valeu.
1: O Antenados faz um rápido intervalo e na volta tem Fi Bueno dividindo as novidades da carreira, cantando os grandes sucessos, tem um novo álbum, um novo disco e os projetos com Anastácia, Gilberto Gil e muitos outros. A gente volta já.
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1: Muito bem, conforme anunciamos, estamos recebendo hoje nos estúdios da Bandeirantes em São Paulo, cantor, compositor, músico Fi Bueno. Já vamos começar com música ao vivo aqui no programa.
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0: Fala, Fih, como que você tá? Seja muito bem-vindo, prazer enorme, tudo bem?
1: Danilo, bom demais estar aqui, prazer, viu? Voltando à minha terra, porque eu tô morando há 6 anos em Cunha, então quando eu venho pra Sampa é já até um pouco nostálgico.
0: Assim. Você é natural daqui de São Paulo.
1: Sou.
0: E você tá morando em Cunha há 6 anos, é
1: isso? 6 anos.
0: É, quanto tempo daqui, da capital?
1: 240 km, aí depende do pé de cada um.
0: Mas você fica indo e voltando, você tem shows, tem compromissos, tem entrevistas.
1: Tenho mãe, tenho família,
0: tudo. Aqui, né? Tudo em São Paulo.
1: Tudo em São Paulo.
0: Tudo em São Paulo. Seu sogro, você já estava me falando que também é do interior.
1: São José. Também de São Paulo, foi morar em São José. Esse êxodo, né, de São Paulo, muita gente que foi saindo, se aposenta, consegue trabalhar online à distância, vai buscar mais qualidade de vida, mais natureza, né?
0: Eu passei uma parte da minha vida em Sorocaba. Meus pais, a gente saiu daqui de São Paulo em 98, a gente foi para Sorocaba em 98. Eu voltei em 2011 e eles não voltaram mais. Estão lá, não querem saber de voltar para São
1: gostoso,
0: Paulo.
1: É gostoso, lá é gostoso, hein?
0: Mas é muito quente, filho, muito quente. Mas enfim, olha, a gente está aqui para falar das suas novidades, né? Da sua carreira, dos projetos, música de trabalho, por onde você andou, o que, que você fez. Tem disco, tem show, tem muita coisa bacana acontecendo. Mas antes da gente já entregar o ouro aqui, de falar da sua música que já está rodando aí nas rádios, queria falar e voltar um pouquinho na sua origem, né? Na sua carreira, porque eu sei que a sua família tem uma influência muito grande no seu trabalho, não é? A sua mãe, o seu pai, tinha cantor de ópera também na família?
1: O pai da minha mãe, meu avô.
0: O seu avô materno.
1: Exatamente.
0: Seu avô materno era cantor de ópera mesmo, ali nos anos 30.
1: E foi pro Rio de Janeiro morar lá para trabalhar com isso e dividir apartamento com a Dorilã Barbosa uma época lá, que foi fazer coisa lá no Rio também, e depois aqui em São Paulo. Ele entrou bastante profissionalmente na coisa e depois ele saiu e foi trabalhar vendendo fazenda. É uma história interessante, é uma família de tropeiros, do meu avô. O pai dele foi um grande tropeiro e veio lá do Paraná. E ele, quando chegou em São Paulo, na verdade o avô dele era o principal tropeiro, e o pai dele já era um tropeiro meio boêmio. E ele, quando chegou em São Paulo, ele pegou um pouco dessa coisa da boemia do meu bisavô, pai dele, né? E entrou pra fazer as rádios cariocas, mas ele era um cantor erudito mesmo, cantor lírico.
0: E a sua mãe no piano.
1: E aí ele deu um piano pra minha mãe, ele teve 5 filhos, né? E deu o piano pra minha mãe, é daquela coisa, aquela coisa da antiga, né? Tem que tocar piano, tem que fazer direito. Botou ela pra tocar piano, então ela virou concertista de piano. E começou a se profissionalizar na coisa, mas também depois no final foi virar psicóloga, professora de história, foi para um outro caminho.
0: Mas no começo era imposto, mas depois ela curtiu, gostava da coisa?
1: Ela gostava muito, ela tocava muito bem, mas ela teve um trauma numa apresentação, já que ela já estava num alto nível, que ela deu uma travada. E depois daquele trauma ali, eu acho que ela refletiu muito sobre as questões da imposição do pai. E aí ela foi pra coisa da psicologia, história e psicologia. É interessante essa história.
0: Agora, o seu pai também tem, né? São vários elementos, são várias influências, né? Porque
1: Sim.
0: O seu pai é da curadoria ali, de colocar os discos, né? Em casa, da música, de várias referências que você já ouvia dentro de casa, né?
1: E
0: seu pai gostava do quê?
1: O meu pai é interessante porque ele vem do Nordeste, ele vem do Ceará. A família da minha mãe vem do Sul, né? Família Bueno, que vem do Paraná, enfim, tropeiros. O meu pai vem lá do Ceará, então ele traz muito essa influência cultural, musical do MPB, que vem do Nordeste, né? Então ele era um cara muito culto, e era uma família muito simples. Para ele conseguir crescer, ele foi estudar, ele entrou pro exército para conseguir estudar. Em 64 teve o golpe, e ele já era marxista e dava aula de marxismo para os soldados, era o Capitão Hélio. Então ele foi reformado, e aí que ele começou a fazer? Frequentar cada vez mais cinemas, lugares de música, que ele sempre tocou gaita, violão, ele gostava muito da noite, do carnaval, foi ser professor da USP, enfim, depois abriu o Colégio Sagarana. Então fundou o PT junto com o Florestan Fernandes, era chefe de gabinete do Florestan, aquele PT da antiga, né, que era a esquerda que a gente mais acreditava, né? Enfim, então a minha influência é muito musical, por conta de tudo isso que a gente está falando, mas também tem uma coisa muito política, social, educacional, por isso que eu tive escola de música, enfim.
0: Mas daí vamos lá, você tem irmãos? Não, filho único?
1: Tenho.
0: Você tem irmãos?
1: Tenho.
0: E como que era isso em casa? Era uma família musical mesmo? Daqueles almoços de domingo, todo mundo tocar alguma coisa? Falou que seu pai tocava gaita, tinha o piano, ou não, vocês separavam as coisas? Como que era isso, hein?
1: Era uma coisa muito mais louca do que você pode imaginar. Eu já comecei te mostrando a loucura, né? 64 e tal. O meu pai foi professor de história da minha mãe. E eu fui, a minha mãe foi o segundo casamento do meu pai, entendeu? Na faculdade, professor de história. Casou com a minha mãe, separou da primeira mulher. Então meus irmãos são por parte de pai, 2 por parte de pai. Depois minha mãe separou do meu pai, teve outro. Então eu só tenho irmãos, meio irmãos. E eu, na casa do meu pai, era muita música, mas eu e ele, Vitrola, Maria Bethânia, Caetano Veloso, Força Estranha, muito Tom Jobim, muita música clássica. Com a minha mãe era piano, por isso que ela, eu queria fazer aula de bateria, ela não, piano, piano. Então comecei a tocar piano.
0: Aos 6 anos.
1: É, mas a família era completamente rachada, longe de uma família como a gente sempre imagina, né? Uma família completamente rachada com as questões políticos, sociais. E o meu padrasto, que é o meu segundo pai, porque eu perdi meu pai muito cedo, os dois muito mais velhos, né, do que minha mãe. Meu pai de 1928 e meu padrasto de 1937. Também foi um cara super... Foi deputado estadual em 68, foi de 66 a 68, foi exilado, tem uma carreira política fortíssima. Recebeu todo mundo lá em Paris, Fernando Henrique, enfim, foi para o Chile, depois foi para a França, e aí foi professor na Sorbonne. Então, e quando voltou do exílio, casou com a minha mãe. Então, essa história minha familiar é uma história completamente, visceralmente política, de guerra política, de luta social política, e com a arte sempre nesse contexto, entendeu? Tanto que a minha música, cada vez mais, eu tô buscando trazer uma voz política através da minha arte. Mas uma voz política de não ficar combatendo, criticando, e de promover as coisas que eu acredito. Então tá na hora de falar de meio ambiente, porque as pessoas têm que cair a ficha. Vivemos no agronegócio, precisamos dessa economia, mas não dá mais para destruir a natureza. Então é o que eu tô falando agora, entendeu?
0: E aí você usa a música, né, como uma bandeira, né, de alguns assuntos que você acha pertinente, relevante através da sua arte, da sua música, das suas composições. A gente vai falar do seu trabalho, mas eu queria só voltar, Fih, por curiosidade mesmo, porque piano foi o seu primeiro instrumento?
1: Sim, dos 6 aos 10.
0: E depois você tocou uma porção de coisas, né? Toca uma porção de coisas. Daí violão...
1: Porque com 10 anos, minha tia, que é astróloga e musicista, na época compositora, começou a me ensinar violão, quando eu tinha 10 anos. Eu tava num trauma do piano, porque eu queria tocar bateria e minha mãe não deixava. Aí eu tinha que tocar lendo. Então eu tava meio travado. E aí a minha tia, não, vamos pro violão. Eu pirei no violão. E aí surgiu, o que surgiu na década de 90? Saindo a lambada e entrando forró. Surgiu o forró universitário. E eu pulava o muro de casa e ia pro forró. E aí nessa eu conheci um músico fantástico, o Luizão, que deu aula pra muita gente, multi-instrumentista. E comecei a frequentar a casa dele todo dia, não ia mais pra escola. Minha mãe não sabia, eu saía escondido. Ia pra casa do Luizão todo dia. Aí com ele eu aprendi baixo, guitarra, bateria, percussão. E comecei a querer cantar, porque eu já escrevia minhas poesias. E ele começou a me ensinar um jeito de cantar muito rítmico, muito jazzístico. Então eu saí do piano, fui pra minha tia no violão e caí no Luizão. Quando eu caí no Luizão, já tocando em banda de forró e tal, aí virou uma loucura total. Aí eu esqueci a escola e fui pra música. Minha escola sempre foi a música, entendeu?
0: E o forró. O primeiro gênero mesmo foi o forró.
1: Assim, profissionalmente foi.
0: Teve banda, tudo?
1: Sim, toquei na banda Bagana, toquei na banda Forrozeando, comecei ali no Fala Mansa, fazer umas coisas com eles também, que eles eram meus amigos. Uma loucura. Aí quando minha mãe descobriu que eu tava pulando muro, indo dançar forró e tocar, dando aula de forró, dançando e tal, aí ela apertou o cerco, né? Mas aí já tava ali uma situação muito tensa. E eu falei pra ela, eu vou fazer USP porque eu não quero que você pague minha faculdade.
0: Mas desculpa te interromper, mas só pra gente não perder aqui. Ela te apertou porque não queria que você seguisse a carreira artística?
1: Não, porque ela ficou desesperada quando ela viu que o filho dela, que devia estar lá no segundo colegial do Vera Cruz, sabe aquela coisa? Tava no forró e largou a escola, entendeu?
0: Completamente, mesmo.
1: Porque o meu pai, meu segundo pai, nesse momento teve um derrame. Ficou sem andar e sem falar. Então eu cuidava dele durante o dia, ajudava ela a cuidar dele. E eu tinha um irmão mais novinho, ela ficou muito focada no meu irmão mais novo. Então ela não tinha como olhar pra mim. E eu queria saber de música, eu queria ir pra balada, eu queria extravasar essa loucura familiar. E tava apaixonado por aquilo, me apaixonando pelas meninas. Minha vida começou muito cedo, né? E dando aula de forró, trabalhando, ganhando uma grana. Então quando ela foi ver, eu já tava numa certa autonomia, entendeu? E ela falou pra mim, você tem que fazer faculdade. Você quer trabalhar com música, você faz, mas você tem que fazer faculdade.
0: E aí o que você foi fazer na USP?
1: Aí eu fui fazer letras na USP.
0: Letras. É.
1: Até porque meu pai foi professor da FEFELECH, eu queria estudar mais literatura, entender mais como escrever letra de música e tal.

0: Você falou em algum momento aqui da nossa conversa, das suas primeiras poesias, não é? Já era uma música mesmo, era uma coisa
1: era
0: muito
1: poesia
0: inicial,
1: pura.
0: Poesia só.
1: Poesia com 10, 11 anos. Me apaixonei por uma menina da escola, fiz um livro para ela de poesia, 40 páginas. Aquela coisa romântica barata, sabe? Mas já com uma questão meio filosofal, ser ou não ser, eis a questão, né? Penso, logo existo. Não, não tem nada a ver, existo sem pensar. Eu já tava nessas com 11 anos. Olha que doideira que era a minha cabeça.
0: Em que momento que você colocou música nas suas letras? Né?
1: Com 14, 15 anos eu comecei a fazer isso.
0: Aí veio uma primeira música, vamos chamar assim,
1: a primeira composição, música, isso? Passará, que tá no disco Acredite na Vida, que a Jazz Sinfônica gravou, inclusive, com a orquestra. Ficou muito bonito o arranjo do Rulhado Prá. Foi a primeira música que eu consegui colocar letra, porque eu tinha dificuldade de entender o que era prosódia, né? Que é a acentuação das palavras junto com a acentuação da música, da melodia da música. Eu demorei pra entender isso. E demorei pra fazer uma letra que fosse mais de canção e menos poética, menos poesia pura. E uma letra que letra de canção é diferente, né? É uma outra pegada, sabe? Eu demorei um pouco nessa... Eu demorei uns 3 anos pra entender isso daí, assim. Pra começar a caminhar com mais naturalidade nisso, sabe?
0: Em algum momento na sua trajetória também, além do Fala Mansa, eu sei que teve Negra Lee, teve Vanessa Jackson, teve uma turma bacana também que você trabalhou, não
1: foi? Que aí eu trabalhava como instrumentista, né? Tocando guitarra, tocando violão.
0: Nas turnês, nos shows.
1: Exatamente, viajei com Reversosa, gravação de disco, Punta del Este. Quer dizer, como guitarrista, eu entrei numa cena da música pop como guitarrista. E logo montei um trio de samba, que era o trio Saci, eu, Thiago Rocha e Samuel Braga. E aí já comecei a cantar. Ali que eu comecei a cantar, ali no, na gafieira ali do Magnólia na Lapa, na Feira Moderna, na Vila Madalena, a gente fazia um forró também. Aí me chamaram pro Bar Brahma, pra fazer o Bar Brahma. E quando eu entrei no Bar Brahma, eu fiquei lá 3 anos fazendo, toda sexta-feira. Ali que eu realmente comecei a carreira de crooner. Que sempre foi meu sonho, mas eu ainda era meio tímido. Então eu ficava no instrumento, entendeu?
0: E eu sei um episódio do Bar Brahma, que a gente já vai falar já já. Anastácia. Sim. Você conheceu a Anastácia ali no Bar Brahma. A gente já vai chegar nessa parte aí, nessa parceria, nessa parceira de trabalho. Mas daí a sua carreira solo mesmo, seu primeiro trabalho, seu primeiro disco, isso tem 16 anos, 2010?
1: 2010 quando eu lancei. Eu fiquei 3 anos fazendo esse trabalho, de 2007 a 2010.
0: Pra lançar o seu primeiro...
1: Exatamente, meu primeiro trabalho autoral, né? É um disco são 10 faixas todas minhas, composições minhas com alguns parceiros.
0: Agora, você volta em algum momento pro forró, né? Você foi pra outros gêneros, e aí toca de tudo, vai na noite, mas daí você também se reencontra com esse gênero. E aí eu queria colocar aqui a Anastácia, super querida, que já esteve aqui no programa, gravamos um especial aí de 1 hora, passamos um sábado inteiro batendo
1: papo.
0: Ela é
1: fantástica, né?
0: Ela é fantástica, ela é incrível. Muita gente, uma pena, né, Fih, que muita gente acredita mais o Dominguinhos, não é? E foram juntos, foram os dois que fizeram mais de... 500, 600 músicas e a Anastácia tem, né, uma parte fundamental nisso tudo e as histórias de vida dela, episódios engraçados que ela contou aqui, de um voo aí, uma dor de barriga no avião. Olha, ela é uma figuraça e você com o forró, com a sua família também, né, do Nordeste, você encontra a Anastácia em que momento?
1: Eu encontro a Anastácia no momento que eu tô voltando pro forró, quando eu saí do meu primeiro casamento e a coisa de eu casar foi meu carinho. Porque eu saí do forró muito por causa disso.
0: Por causa do seu casamento?
1: Porque quando eu casei, eu comprei a escola de música, minha vida ficou mais séria, mais quadrada, assim. E eu tava buscando realmente um projeto social de música que eu tava fazendo, importante projeto Tocar, que a gente deu aula para 1.000 jovens de escola pública com apoio da Lei Rouanet, através da Oi, da CCR. Mas eu tava naquela coisa, assim, de formar família, sabe? Aquela coisa tradicional que vem muito da influência da família da minha mãe. E aí o casamento não foi dando muito. 10 anos de casamento, eu saí do casamento e falei, meu, eu quero voltar pro forró, que saudade de dançar forró, das pessoas, porque o forró, querendo ou não, tinha uma coisa, né, das namoradas, não dava pra manter, entendeu? E eu já fui tocar samba, Bar Brahma, então eu saí do forró. Então a Anastácia, ela vem nesse momento que eu tô voltando pro forró, e fui ver um show do Targino Gondim, sanfoneiro, lá no Bar Brahma, sanfoneiro maravilhoso, no Nordeste ele é um rei do forró, né? Aqui conhecem pouco. Fui ver um show dele com Zé Cabaleiro e Anastácia, e eu não sabia que ela era viva. Eu só via nos discos, Dominguinhos Anastácia, mas não sabia a história dela, imagina. Quando eu vi ela viva ali cantando, eu pirei naquilo. Falei, Anastácia, é você? Fiquei emocionado no dia. Ela falou, menino, vem na minha casa que eu quero te conhecer. A produtora dela já tinha falado de mim pra ela, eu quero te conhecer. Aí eu comecei a frequentar a casa dela, isso em 2017, 2018. E aí ela, menino, eu falei, olha, eu tenho umas coisas pra te mostrar. Será que você pode fazer letra disso aqui? Ela, não, calma, menino, calma. Aí abriu a gaveta dela e falou, eu tenho umas letras aqui minhas com Dominguinhos que estão paradas. E eu, daqui a pouco, tô ficando meio velha, né?
0: Que nunca foram gravadas, é isso?
1: Que nunca foram gravadas. Eu tenho... Aí começou a tirar umas 50, assim, sabe? Aí tinha coisa dela com Dominguinhos, coisa dela com João do Vale, tinha coisa dela com Jackson do Pandeiro, coisas inéditas. Aí eu falei, não, deixa minhas músicas de lado. Comecei a harmonizar, porque ela falou, não toco nenhum instrumento, eu vou cantar pra você, você harmoniza porque eu gostei do seu violão. Aí apertou o gravadorzinho dela de fita, gravador de fita, ela só trabalha com gravador de fita, tive que comprar um no Centrão pra trabalhar com ela. Deu rec e começamos a fazer. E na época eu tava com o Guto Graçamelo me produzindo lá no Rio, né? Quando o Guto ficou sabendo disso, ele falou, cara, tô indo pra São Paulo, vamos gravar um disco agora. Eu falei, pô, mas e o disco que a gente vai lançar, que a gente já fez? Ele, não, segura. A Anastácia chegou na parada, agora a gente vai lançar você com ela. Ele falou, segura esse disco aí. E ele tinha toda a razão, né? E aí a gente foi ficando muito amigo, ia na casa dela vários dias, comecei a levar músicas pra ela, botar a letra. Ela psicografava, literalmente, eu tocava a música, ela botava a mão na cabeça e saía escrevendo, assim. Um negócio muito louco, cara.
0: Vocês usaram muito do arquivo dela, do que ela já tinha ali, mas daí você também teve, em algum momento, passou a ter essa liberdade.
1: Ela começou a topar, exato. Depois que ela viu que eu fiz o que ela queria, e que pra mim foi glória, né? Imagina, músicas do Dominguinhos, samba dela com Dominguinhos, sadismo. Tá no Spotify, a gente cantando juntos.

0: Depois que eu comecei a fazer o que ela queria, porque ela precisava desaguar aquilo também, né? Ela tava com um certo medo de repente, não poder passar aquilo pra ninguém. Depois que a gente começou a fazer isso, eu comecei a trazer as músicas. A gente começou a compor juntos. A gente compôs umas 20 músicas juntos.
1: E aí você falou aqui também do saudoso Guto Graça Mello, que também, né, tive a oportunidade de gravar um especial com ele, uma pessoa super querida, a Silvia também, né, parceira dele de uma vida toda. O Guto entra na sua vida bem antes da Anastácia.
0: Não tão antes, ele entra em 2013 e 2014, a Anastácia entra em 2017 e 2018, e quando ele entrou na minha vida, ele entrou através do Ruriado Pra, com quem eu fiz o disco Acredite na Vida, e um DVD com patrocínio da Oi e tal. Ele conheceu esse trabalho, ele gostou do trabalho e ele falou: cara, quero te conhecer. E eu comecei a encontrá-lo com ele aqui em São Paulo, porque ele é do Rio, mas ele estava vindo para São Paulo para fazer a Roberta Miranda na época. A gente começou a se conversar e pensar um trabalho juntos. E ele falou: cara, eu não quero só que você cante as suas músicas, eu quero que você cante músicas conhecidas, porque você é um bom cantor, você é crooner também. Então ele desenvolveu nesse lado de cantor independente do compositor. Ele me deu essa força. E a gente gravou um disco juntos em 2015 e 2016, que a gente lançou só depois, porque ele quis guardar esse disco quando surgiu a Anastácia, entendeu? Ele falou: esse disco é atemporal, vamos guardar ele, vamos lançar depois, que é o disco Litoral.
1: Então primeiro esse projeto da Anastácia foi lançado e depois
0: esse, do Litoral.
1: Esse já estava pronto.
0: Tava prontíssimo, só era para as Olimpíadas em 2016 e no final não deu certo lançar nas Olimpíadas, foi muito em cima. A gente foi lançar só depois da pandemia.
1: Agora, o Guto também, né, imagino que assim como a Anastácia, você teve muita troca, tem muito bastidor aí, né, dos encontros, porque o cara era um gênio, né, tudo que ele criou, nesse programa aqui que a gente fez, tantas coisas, né, nem só das trilhas de novelas, de programas, o Fantástico, ele Sim. contando como ele fez ali a abertura, né, aquela trilha do Fantástico.
0: O Nascimento da Filha dele,
1: que é usado até hoje, exatamente. Nossa, e tantos outros artistas. Ele falou: olha, estava aqui vendo com a Silvia Massari, a esposa, os artistas que eu não trabalhei aqui no Brasil, e acho que ele listava ali 5, 10 artistas.
0: Só o Chico Buarque, ele falava, o único que eu não trabalhei da MPB foi o Chico Buarque.
1: Olha, e acho também, viu, Fique, acho que não sei se era João Bosco, acho que João Bosco também que ele me contou, não sei se é isso mesmo, posso estar confundindo aqui, mas daí ele contou assim em poucos nomes, de resto ele trabalhou com todo mundo, né? E aí, você frente a frente com o Guto, certamente você já conhecia, né, o nome, tudo Sim. que ele tinha produzido. Como que foi isso aí, hein?
0: Eu não tinha ideia de tudo que ele tinha produzido.
1: Não tinha, filho.
0: Milo, não tinha, cara. Eu acho que você também não tinha, né?
1: Olha, assim...
0: Tudo assim,
1: tudo,
0: né?
1: Não, tudo não. Uma coisa
0: é absurda. É muita coisa, né?
1: Exatamente.
0: Eu tinha ideia de algumas coisas. Eu sabia que ele tinha sido produtor da musical da Globo 30 anos, né? Presidente da Sony, vice-presidente da Sony. Eu sabia de algumas coisas. Mas quando a gente começou a montar um repertório, que eu trouxe músicas pra ele, tipo Dona da Minha Cabeça, do Geraldo Azevedo, né? Ele falou: essa música eu que produzi a primeira vez. Aí É Preciso Perdoar, que o João Gilberto gravou. Ele: esse disco do João Gilberto eu que fiz com ele. Eu não sabia que ele já trabalhava com o João Gilberto. Aí ele começou a me contar as histórias do João Gilberto, que o João Gilberto tentou roubar um violão dele. Umas histórias fantásticas, né? Então eu não sabia também o tamanho dele. Eu sabia já que era muita coisa, mas não sabia que era o cara da MPB, né? Ele é o grande produtor da MPB. Lançou Alceu Valença, o Djavan, descobriu o Djavan, né? Geraldo Azevedo, Rita Lee... E por aí vai, né? Muito, muito, muito mesmo. Ele que chegou pro Dori Caymmi e falou: meu, pega essa música Alegre Menina, faz uma música pra essa letra do Jorge Amado. Ele pegou a letra com o Jorge Amado, chamou o Djavan pra gravar a música e lançou na minissérie Gabriela. Então, eram muitas coisas. E as coisas que eu queria gravar, quando ele falou que eu tinha que ser crooner, cantar músicas que não fossem minhas, todas que eu trazia pra ele, ele tinha produzido. Então, era um negócio assim... E a gente ficou muito amigo, ele tem aquele jeito dele, né, super espontâneo, brincalhão, verdadeiro. Então eu nem me dava conta de que eu tava ali com o papa da música. Eu tô começando a me dar mais conta agora que ele morreu, porque ele era um amigo, entendeu?
1: O último trabalho de vocês juntos?
0: É um que eu tô fazendo agora, que ainda não tá pronto. O último é o que ainda está sendo feito.
1: É um disco?
0: São dois discos. É o Passarinho Soberano e um disco pop que ainda não tem nome. O Passarinho Soberano é um projeto que eu tô fazendo agora, inclusive na Lei Rouanet também, que eu tô falando do meio ambiente e da música partindo de um grande compositor da música, que é o Tom Jobim, que foi um dos primeiros a trazer a ecologia como tema. Por isso a música Passarinho, né? Então esse é um projeto novo, que eu tô até contando só pra você isso agora, ainda não tinha contado pra ninguém, que tá sendo feito e que ele começou a idealizar comigo.
1: São músicas todas do repertório, todas do...
0: Não, só tem o Passarinho do Jobim, o Para Todos do Chico, porque meu maestro soberano foi Antônio Brasileiro, da música Para Todos, né? E todas as outras são músicas minhas, que eu já vinha compondo e mostrando pra ele.
1: Com essa temática.
0: Com essa temática de meio ambiente, exatamente. E, com uma e agora é uma forma que eu também tô trazendo a letra bem mais visceral, assim, bem mais direta. É quase um ataque, mas é um ataque de uma maneira... É, que não é agressiva, mas é muito direta, sabe?
1: Isso é pra esse ano, filho? Não.
0: Eu acho que isso vai ser pro ano que vem, porque o ano que vem o Jobim faria 100 anos, né? Então provavelmente eu devo soltar isso ano que vem. Mas isso ainda tá sendo negociado com gravadora, eu ainda não posso te dizer isso.
1: Mas de gravação, tudo? Você já gravou? Já entrou
0: de gravação,
1: tudo,
0: já gravei todas tudo, no tudo. Rio. Agora eu tô indo pro Rio agora, depois de amanhã. Estão gravando hoje lá, inclusive, Marcelo Martins, o Djavan, o saxofonista, está gravando. Já levantei todo o repertório. O Calazans está produzindo, Paulinho Calazans, que produzia junto com o Guto, meu trabalho. E eu tô indo para lá fazer as vozes valendo. E o Ruriado do Prato está escrevendo os arranjos para a orquestra, que a gente vai gravar aqui em São Paulo, em agosto.
1: E o segundo projeto que você falou, daí é sobre o quê, hein?
0: É um disco pop. Aí é um disco pop, porque eu gravei 26 músicas. E aí, junto com o Calazans, eu pensei bem. O Guto morreu no meio desse processo. Eu sentei com o Calazans e falei: Calazans, vamos rever isso daqui? Ele falou: fi, dois discos. Um disco pop e o Passarinho Soberano. Eu falei: você tem razão. Então a gente separou em dois trabalhos, entendeu?
1: Mas esse pop, o Guto chegou a trabalhar alguma coisa com você? A ideia inicial?
0: O Guto chegou a trabalhar todo esse repertório vasto que eu estava trazendo com ele. 50, 60 músicas. Ele me ajudou a funilar. Falou: essas aqui não. Vamos pegar essas 30 aqui? Vamos nisso aqui? E quando eu tava indo pra estúdio fazer, ele teve o acidente dele, enfim, não pôde seguir, entendeu? Mas ele montou a banda, por exemplo, né? Essa banda é o Jorge Helder, que é o baixista da Betânia, do Chico, grande Jorge Helder, maravilhoso. Paulinho Calazans, Jurim Moreira de Batera, que é um batera que trabalhou muito com o Guto, gravou 500 discos do MPB, tocou com Gal, com Gil, acho que é o grande batera aí, né? Marçalzinho na percussão, que todo mundo conhece, tá tocando com o João Bosco atualmente. Então essa banda, quem montou para esse projeto foi o Guto. E essa escolha do repertório e esse conceito todo do Passarinho Soberano também foi ele. Dividir o trabalho em dois discos já foi depois dele, entendeu?
1: E nesse disco pop são canções autorais?
0: Tudo autoral. Tudo autoral, com exceção de Passarinho e Para Todos, que tá no disco Passarinho Soberano, no trabalho Passarinho Soberano. O disco pop é tudo autoral.
1: Ah, sim, então, não. Ah, então, esse segundo trabalho é 100% autoral.
0: Sim, 100% autoral.
1: E aí você tá trabalhando ainda no repertório, ainda tá escrevendo?
0: Não, eu já gravei tudo, gravei as 26 faixas, viraram 25.
1: Ah, desse segundo trabalho também você já gravou
0: tudo? Então, porque na verdade não é um segundo trabalho pra mim ainda, porque eu gravei junto.
1: Ah, era uma coisa só pra...
0: Era uma coisa assim, só que a gente já ia transformar em um disco, e a gente falou, meu, ficou legal, vamos transformar em dois? E eu já gravei numa tacada. Agora eu tô com 25 músicas lá no Rio, com o Marcelo Saboia fazendo técnico, mixagem, que trabalha com o Djavan, e dividido em dois discos para cobrir. Para cobrir voz valendo, cobrir violão valendo, cobrir orquestra aqui com Ruriá. A gente escolheu algumas para ter orquestra, algumas para ter metais. As backings do Djavan vão fazer algumas lá também no disco pop. Então agora a gente está cobrindo, mas as bases já estão todas feitas.
1: E a música que a gente tem aqui também para tocar, né, que a gente vai colocar aqui na sequência, é a mais bonita, hein?
0: A mais bonita vem do disco Litoral. Desse disco que eu fiz com o Guto. O primeiro disco que eu fiz com ele, que ele pegou uma menina maravilhosa, a Mariana, pra cantar comigo. Ele falou: fi, essa música tá romântica, cara. Essa música a gente precisa trazer, essa mais bonita. Vamos trazer a Mariana pra cantar com você? Então já é sacada do Guto esse arranjo aí.
1: Vamos ouvir um trechinho aqui então?
0: Maravilha.
1: Pode ser? Vamos lá?
0: Maravilha.

0: foi só mais.
1: Tá aí, mais uma canção aqui do Fibueno que a gente tá ouvindo nesse bate-papo pra saber as novidades da carreira, né? Tudo que ele tá preparando. Em paralelo a isso, você tá se apresentando, tem shows, né? Porque tem os dois trabalhos que você, né, fica aí entre Rio e São Paulo, que você parou com as apresentações. Você segue tudo junto e misturado, né, filho?
2: Tudo junto e misturado ao mesmo tempo. Dia 1, agora tô fazendo show com a Sandra Sá, dia 1 de agosto, lá em Cunha. E na sequência eu vou fazer setembro, Campos do Jordão, São José dos Campos, no projeto Mostra das Nações. Aí acabei de fazer Taubaté. Eu tô fazendo bastante coisa no Vale do Paraíba. A música tá tocando bastante nessa região e tá rolando bastante coisa.
1: Tem um Instagram aqui que o ouvinte pode seguir, acompanhar, que é Fibueno Underline.
2: Isso aí.
1: É Fibueno Underline. Tem ali os próximos shows, né? Tem Taubaté, tem Cunha, tem São José dos Campos, tem Ubatuba, tem Campos do Jordão. Isso aí. Tem muita coisa rolando ali. E então as novidades todas no Instagram. E nesse mesmo perfil, nessa mesma página, tem um link que redireciona para YouTube, Spotify, os agregadores, os streamings.
2: Sim, mas botou Fibueno no YouTube, já entra na página, Spotify, Fibueno.
1: Tem um doczinho também que o ouvinte consegue acompanhar.
2: Tem um doczinho legal com o Guto, inclusive contando do trabalho, um pouquinho antes dele partir, bem especial até por ele estar lá falando, muito especial esse doc.
1: A gente vai sair com música aqui. Antes, queria te agradecer, viu, Fih, de verdade aqui pela presença, pelo papo, por dividir as novidades da carreira, saber o que você está aprontando. E quando você lançar mesmo de fato, você volta aqui já com o disco pronto, finalizado. Mas que a gente pode sair com qual música aqui, hein?
2: Ah, vamos ouvir a música com o Gil, que o Guto inclusive produziu e que tá nesse disco que eu lancei agora, né, chamado Fi, nome que o Guto também deu pro disco, que é a música Interestelar, que fala também desse meu trabalho com astrologia, porque eu também sou astrólogo, gosto muito de falar sobre isso, vira e mexe me chamou na rádio pra falar sobre astrologia e tarô, e essa música faz essa sincronicidade do universo do céu, assim na terra como no céu, na música, e o Gil adorou e quis gravar por conta disso.
1: Pô, depois vamos passar mais 5 horas aqui pra você ver o meu mapa aí, se tá tudo alinhado aí, viu,
2: Fih? Eu gosto desse assunto.
1: Fih, brigadíssimo, viu? Obrigado mesmo pela presença, um prazer. Vamos sair então aqui com
2: Interestelar.
1: Valeu, brigadíssimo, viu?
2: Valeu, Danilo, um prazer, viu?

0: 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A sonorização foi de Caiane Martins e a apresentação foi minha, Danilo Bobato. Obrigado pela companhia, pela audiência e seguimos antenados por aqui. Tchau!
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0: Agora no Brasil com Z, a sua volta ao mundo semanal comigo, Sônia Blota, e com ele, Cristiano Panvec. Olá, Cris, tudo bem?
1: Oi, Sônia, grande abraço para você e para quem está conosco aqui na Bandeirantes, juntos em mais uma semana, juntos em mais um Brasil com Z, para a gente sentar, discutir e colocar o Brasil no mundo.
0: E a descoberta de petróleo na margem equatorial do Brasil foi destaque no mundo todo. Quando se trata de petróleo, quem não fica interessado? Ainda mais em um cenário em que vários grandes produtores estão em regiões de conflito. A gente vê o que acontece no Oriente Médio, onde estão alguns dos maiores produtores do mundo. E a Rússia, em guerra com a Ucrânia há mais de 4 anos, também vem tendo instalações de petróleo e gás atingidas. Não é à toa que o preço do barril voltou a subir fortemente e já está acima dos 90 dólares no caso do Brent. O mundo busca fontes confiáveis de produção e lugares seguros para escoar petróleo e gás, que apesar da transição energética continuam sendo fundamentais para a economia global. Aqui na França, a declaração de Lula de que a descoberta é um passaporte para o futuro ganhou destaque. A imprensa francesa também chama atenção para a possibilidade de a exploração reforçar a soberania energética brasileira. Especialistas renomados destacam o potencial da região, especialmente porque a Guiana, que já produz grandes volumes de petróleo offshore, vive um dos maiores crescimentos econômicos do mundo. Por outro lado, as organizações ambientais alertam para os riscos da exploração na região amazônica, para os impactos sobre a floresta e as populações locais e também para a proximidade com a foz do Rio Amazonas, o que é falta de informação. O poço está a cerca de 500 quilômetros da foz do rio e aproximadamente 175 quilômetros da costa do Amapá. O debate, portanto, está longe de terminar. A verdade é que vários países continuam ampliando a exploração de petróleo e também de suas riquezas minerais. No caso da margem equatorial, a descoberta do petróleo ainda está no começo de um longo processo. Ex-diretor de gás e energia da Petrobras, Hildo Sauer, explica que o primeiro passo é justamente dimensionar o tamanho dessa possível reserva e avaliar se ela é economicamente viável. Em entrevista aqui ao Brasil com Z, o professor titular do Instituto de Energia e Ambiente da Universidade de São Paulo lembrou: encontrar petróleo não significa necessariamente que ele será explorado.
2: A margem equatorial vai desde o Rio Grande do Norte até o fim do Amapá, lá próximo do litoral, junto lá na região do Oiapoque, fronteira com a Guiana Francesa. Esse poço exploratório, primeiro, depois de muitas controvérsias entre a Petrobras e o IBAMA e o Ministério do Meio Ambiente, não está concluído o poço, mas o anúncio já foi feito, porque no meio do caminho, antes da sonda perfuradora chegar no alvo final, já houve indícios claros de óleo e aparentemente óleo leve de qualidade. O que que isso significa? Por enquanto, é apenas uma notícia auspiciosa comprovando o que já se suspeitava com vários estudos anteriores, indicações, mas nada conclusivo ainda, nem seguro, em relação a essa margem equatorial chamada Foz do Amazonas, porque a margem equatorial tem várias regiões, começando pelo Rio Grande do Norte, passando pelo litoral do Ceará, do Maranhão e depois do próprio Pará e subindo até a região do Amapá. Foz do Amazonas, porque esse é o nome técnico dado para aquela região, para aquela bacia, que é uma das que integram a margem equatorial, sendo a mais ao norte.
0: Mas fica a 500 quilômetros da foz, né, professor?
2: É, do rio. Mas esse é o nome técnico dado pela bacia. Assim tem a de,
0: entendi. É, porque aqui no exterior causa uma confusão que o senhor não sabe.
2: Isso. A bacia Potiguar, que é a primeira, depois vai subindo. Tem várias. O nome técnico é de cada bacia que integram a região da margem equatorial. Muito bem.
0: Certo.
2: Então, o que aconteceu é que o navio sonda, depois de, primeiro, uma dificuldade enorme de eu ter a licença para fazer o estudo, apenas saber se tem ou não tem petróleo, aparentemente o pessoal que se opunha achava que, ao impedir de saber se tem ou não tem petróleo, quanto petróleo tem, estaria impedindo que esse petróleo fosse eventualmente considerado como recurso estratégico, econômico, nessa discussão toda sobre transição energética, mudanças climáticas, que tem isso como foco central e tem esses outros debates como pano de fundo, todos eles com seus méritos específicos, mas obscurantismo de que não querer saber o que tem é um problema que deve ser superado. O fato de saber se tem ou não tem petróleo não é o objetivo, não necessariamente significa que ele deva ser explorado como a Guiana está fazendo, como Suriname está começando, e a própria região aí acima, a Guiana Francesa, também já está se especulando em torno desses recursos. A Guiana foi um enorme sucesso em termos de exploração do recurso. O debate vai para outro nível, mas só para situar adequadamente o problema. O primeiro poço exploratório, quando ele tiver concluído, indica que há indícios de óleo. Essa descoberta vai ser comunicada à ANP e provavelmente, tecnicamente, a Petrobras vai buscar fazer um segundo poço. Normalmente faz isso. O segundo poço permite, então, ao lado dos estudos geofísicos, as chamadas linhas sísmicas, que é uma ecografia do sistema geológico, quantificar quanto de petróleo tem em place, isto é, naquele local, naquela rocha, quanto petróleo está contido nela. Para depois, então, de concluída a descoberta, comunicar isto, no caso da Petrobras, ao órgão regulador, que é a ANP, que por sua vez, então, irá autorizar o estudo do plano de avaliação da descoberta. Depois que você descobriu, você vai fazer o plano de avaliação, isto é, dimensionar a jazida, ver a economicidade dela e tal, para daí submeter a agência, que vai com a declaração de comercialidade. Isso vai levar uns 2 anos, possivelmente. Pode ser menos ou mais, mas enfim.
0: Eu ia perguntar isso.
2: Depois de declarada a comercialidade, aí sim começa o plano de desenvolvimento.
0: Mas talvez a principal discussão não seja apenas quanto petróleo existe. É que o Brasil fará com essa riqueza caso a reserva seja confirmada. Hildo Sauer lembra da experiência do pré-sal e faz uma crítica ao modelo brasileiro de exploração. Para ele, o petróleo pode ser um empréstimo às próximas gerações ou um assalto ao futuro.
2: Como eu acompanhei pessoalmente com muito entusiasmo e alguma dúvida e reticência, que o pré-sal seria o passaporte para o futuro. 20 anos depois, o futuro chegou no tempo e no cronograma, mas a mudança do Brasil com a enorme riqueza produzida no pré-sal não aconteceu. Nós continuamos o país igual. Nós temos um país onde 80% dos royalties, para as pessoas pensadas, que na minha opinião não deviam nem existir, vão para o estado do Rio de Janeiro, e o IDH do estado, o IDHM, estão em desenvolvimento humano dos municípios, grandes receptores de dinheiro do petróleo, não mudou significativamente em comparação com os demais municípios. Então esse é o dinheiro que foi queimado. Eu costumo dizer que o petróleo do pré-sal, da margem equatorial e todos os outros recursos minerais são tomados de empréstimo ou de assalto às gerações futuras. De empréstimo, se a gente os usar agora e produzir mais riqueza em termos de saúde, de educação, de ciência e tecnologia, inclusive para a transição energética, em termos de infraestrutura urbana, em termos de previdência, que as gerações futuras terão mais riqueza com a que a gente construir agora do que elas teriam se o petróleo lá permanecesse. De assalto, a gente faz o que tem feito até agora. Exaure o pré-sal, que está praticamente o que se conhecia, não se sabe o total, como eu disse antes, já está em fase. Os primeiros campos iniciados de produção em 2008, 2009, Tupi foi o primeiro, já estão em declínio de produção, outros entrando, mas todos eles se exaurirão. Então esse é um grande dilema ético que eu acho que a nossa geração enfrenta, e que o modelo anunciado com muito entusiasmo depois da descoberta do pré-sal, mudamos da amaldiçoada, entre aspas, concessão para a salvação da partilha, que construiria o passaporte para o futuro. que se tem na prática, e eu te aprendi, nós temos feito análises aqui na universidade, simulando modelos técnico-econômicos da produção sob partilha ou sob concessão. E o terceiro regime, que está na lei da partilha, que é o que me interessa mais para discutir depois, o artigo 12. São iguais. O volume total de dinheiro que foi para o tal Fundo Soberano Petróleo Pré-Sal S.A., o pouco que foi para lá ainda está sendo objeto de cobiça dos parlamentares que não satisfeitos com o assalto através das emendas que não tem critério nenhum. Então o Brasil é um país que em todos os sentidos está com problemas seríssimos de construir

0: extraindo o máximo para se beneficiar da circunstância atual. Então essas empresas, elas têm essa visão microeconômica, como eu disse antes. E se o Brasil quer de fato manter o preço elevado, ele vai ser chamado à responsabilidade em breve. Eu me lembro do episódio de 2014, porque o petróleo no mundo, depois do primeiro e segundo choque do petróleo, 73, 79, oscilava, eles fracassaram. A OPEP não conseguiu impor preço elevado, por uma série de motivos. A União Soviética vendia petróleo fora do controle, porque não era da OPEP, México e tal, e a pressão americana para pedir um petróleo mais barato e gerar riqueza no consumo. É disso que se trata, essa transferência assimétrica. Então, hoje, esse é o dilema. Petróleo com preços elevados, o Brasil deve participar da OPEP+, se ele quiser continuar sendo respeitado. Em 14, a Arábia Saudita impôs aos demais exportadores produzir 10 milhões de barris, tanto quanto a Arábia Saudita. Então, esse é o dilema geopolítico. O Brasil vai ter papel? Pode ter, se mudar o seu modelo.
1: E existe ainda uma dimensão que ultrapassa a economia. O petróleo é uma das peças centrais da geopolítica mundial. E o Brasil, com o pré-sal e agora com a margem equatorial, passa a ter um peso maior nesse tabuleiro. O ex-diretor de gás e energia da Petrobras e professor titular do Instituto de Energia e Ambiente da USP explica por que a descoberta brasileira desperta a atenção internacional.
0: É importante? É. Vai ter um impacto? Acho que vai, em função do pré-sal, todo mundo deve estar prestando atenção no mundo com uma nova fronteira, porque depois do pré-sal, a segunda grande notícia no mundo foi a Guiana, e a terceira, agora esse anúncio ainda incipiente, é apenas eu tirei um pássaro voando, que pode se materializar em grandes dimensões ou não, tem que fazer um estudo geológico lá. Agora, a minha posição aqui é simples, não dá para fazer os impactos ambientais, que de fato existem, de continuar extraindo petróleo, vendê-lo, para apenas enriquecer o sistema financeiro, que é detentor das ações da Petrobras, no regime que está colocado, e como está sinalizado agora pelo governo americano, que sequestrou o presidente para controlar a maior reserva de petróleo do mundo, atacou o Irã para, em grande parte, controlar o Irã, que era o grande baluarte, digamos assim, de oposição aos Estados Unidos, mas tomando o Irã, tomaria a Arábia Saudita, os Emirados Árabes, no controle geral, para daí criar a grande guerra geopolítica do governo americano, retomar o controle sobre o ritmo de produção e sobre a riqueza do petróleo, do qual a China, a Europa, Japão, Coreia, Índia e outros muitos dependem. Então, o petróleo está nesse jogo geopolítico e o Brasil não se escapa disso.
1: Como destacou Hildo Sauer, a descoberta ainda precisa ser confirmada, dimensionada e, principalmente, transformada em uma decisão sobre o futuro. É saber se o país vai transformar essa riqueza em desenvolvimento ou repetir os erros do passado. O Brasil com Z faz uma rápida pausa. A gente volta em instantes.
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3: Nós estamos de volta com Brasil com Z aqui pela Bandeirantes e no fechamento da semana nós tivemos a confirmação de um telefonema entre Lula e o presidente dos Estados Unidos, Donald Trump. A conversa durou cerca de 1 hora e 20 minutos e, de acordo com o Palácio do Planalto, foi amistosa. O governo brasileiro disse que ficou acertado que as equipes técnicas dos dois países vão voltar à mesa para discutir o tarifaço. Lula afirmou que as justificativas usadas pelos Estados Unidos para impor as taxas ao Brasil são infundadas e também defendeu a retomada das negociações. Trump concordou sobre a importância de se preservar os laços comerciais e propôs novas reuniões entre as equipes. Essas tarifas, a gente lembra, atingem produtos brasileiros sob alegações americanas de práticas comerciais desleais, além de questões como comércio digital.

0: ambiental, etanol, meio ambiente e também trabalho forçado. Para o ex-embaixador do Brasil em Washington, Rubens Barbosa, a conversa é positiva, mas a partir de agora, qualquer avanço envolvendo o tarifaço vai se basear em negociações.
1: Essa aplicação da tarifa com base na seção 301 não foi uma negociação, foi uma imposição, foi um ato de força unilateral americano. Não adianta a gente ficar repetindo todos esses argumentos que ele usou nesse telefonema, porque isso não sensibiliza ninguém do lado americano, porque não se trata de uma negociação. A seção 301 é uma investigação em que os países apresentam a sua defesa, mas que não tem nenhuma importância. Alguns países europeus nem apresentaram, nem foram lá para se defender, entendeu? Essas alegações do governo brasileiro são para fins de consumo interno, né? Mas elas não têm nenhuma influência na negociação. Se o que ficou mencionado pelo presidente Trump e pelo presidente Lula, de que as equipes técnicas vão ter que se encontrar novamente, não para discutir esses temas que não terão nenhum impacto na negociação, mas para conversar sobre a negociação efetiva. O que, que o Brasil pode dar em troca de maiores concessões na questão da redução das tarifas e da lista de exceção? Nós temos que dar alguma coisa. Esses argumentos todos que foram usados para criticar a posição americana, eles são corretos, são precisos por parte do governo brasileiro, mas, como eu disse, não tem nenhum efeito. Então, agora, o que o governo brasileiro precisa fazer é sentar, ver qual é a demanda americana. A gente tem que ver. Não adianta a gente chegar e dizer, olha, isso é inaceitável, né? O governo americano pediu a abertura do mercado de produtos químicos e outras áreas. E a gente diz, não, isso a gente não negocia porque é inaceitável. Não é isso. A negociação é exatamente chegar a um meio termo. Cada país, cada lado, começa com uma posição maximalista. Agora, nós temos que oferecer, tá bem, não podemos na parte química, que áreas da área química a gente pode negociar, que áreas de outras áreas que interessam o americano a gente pode negociar, que áreas na área de energia, por exemplo, o etanol, a gente pode negociar, qual é o limite nosso para negociar produtos concretos que se interessam ao governo americano. Para isso, a gente precisa sentar com eles, escutar, propor e receber e conceder. Não adianta a gente sentar com eles e dizer que a demanda é inaceitável. Isso não é uma negociação. A negociação, justamente, é receber a proposta inaceitável, fazer contrapropostas para diminuir essa distância, para ver como se pode chegar a um entendimento.
0: Lula e Trump também trataram do combate ao crime organizado. O presidente brasileiro disse que o país não precisa classificar facções como terroristas para enfrentar o problema. Segundo o governo brasileiro, Trump sinalizou que pretende reforçar a parceria nessa área. O presidente americano ainda perguntou sobre o processo eleitoral no Brasil e Lula respondeu que o sistema é confiável. Donald Trump, que nos últimos dias também tem sinalizado, ele já havia feito isso, né, na primeira gestão dele, no primeiro mandato, se aproximou do líder norte-coreano Kim Jong-un. Os dois chegaram, inclusive, a se encontrar e parece que caminham para uma nova reunião, né? Quem está conosco para falar um pouquinho mais sobre esses laços que voltam a ser estreitados entre Estados Unidos e Coreia do Norte é a Adriana Weistock, editora de internacional da Band News TV. Adriana, seja bem-vinda mais uma vez, tudo bem?
2: Oi, Cris. Oi, Sônia. Oi para os nossos ouvintes também. Pois é, o Trump está tentando reabrir uma porta que parecia fechada, da negociação direta com Kim Jong-un, líder norte-coreano. E o curioso é que, ao mesmo tempo em que Trump acena para a Coreia do Norte, o presidente dos Estados Unidos aumenta a pressão sobre o Irã, país que tem relações com a Coreia do Norte. Mas, por mais intrigante que tudo isso seja, as duas abordagens de Trump têm algo em comum: o objetivo da desnuclearização desses países. Nos últimos dias, Trump voltou a falar publicamente sobre Kim Jong-un e chegou a postar uma foto dos dois dizendo que eram amigos. Em uma outra publicação, Trump ainda provocou a Coreia do Sul, o maior inimigo da Coreia do Norte. Trump determinou uma redução significativa dos exercícios militares conjuntos entre os Estados Unidos e a Coreia do Sul, justificando em uma falta de apoio na guerra contra o Irã. Parece ali que Donald Trump faz um aceno, mostra um ato de boa-fé para Kim Jong-un na tentativa de uma aproximação com o líder norte-coreano. Mas enquanto Trump acena para os norte-coreanos, será que a Coreia do Norte acena de volta? Segundo Trump, Kim Jong-un teria sim respondido às suas tentativas de contato. Veículos de notícias dos Estados Unidos afirmaram que o encontro entre os dois pode acontecer ainda em novembro desse ano. Só que a Coreia do Norte não disse a mesma coisa. Kim Yo-jong, irmã e uma das principais assessoras de Kim Jong-un, colocou em dúvida a existência de qualquer comunicação recente entre Washington e a Coreia do Norte. Ao mesmo tempo, ela reconheceu que a relação pessoal entre Trump e Kim continua sendo boa. E é importante a gente lembrar, Donald Trump aposta muito na diplomacia pessoal. Ele já se encontrou algumas vezes com Kim durante seu primeiro mandato, em 2018 e 2019. Aliás, ele foi o primeiro presidente norte-americano a se encontrar pessoalmente com o líder norte-coreano. E o primeiro também a cruzar a linha desmilitarizada entre as Coreias para o lado da Coreia do Norte para um encontro. As reuniões na época foram históricas, mas não produziram um acordo duradouro sobre o programa nuclear norte-coreano. Donald Trump queria o fim dele. E Kim Jong-un não aceitou. O presidente dos Estados Unidos chegou, inclusive, a deixar a sala de reuniões. Bom, mas caso novas negociações ocorram, hoje Kim Jong-un estaria numa posição diferente de 2019. Isso porque a Coreia do Norte ampliou seu arsenal nuclear e fortaleceu muito as relações com a Rússia e com a China. E é aqui que entra o Irã. Por um objetivo similar, Donald Trump está aumentando a pressão contra Teherã. Nessa semana, ele anunciou uma nova campanha de guerra econômica, a mais devastadora da história. Donald Trump chamou de o Dia D contra o Irã e ameaçou países que continuarem a negociar com os iranianos. Vale lembrar que na Segunda Guerra Mundial, o Dia D foi o dia em que os Estados Unidos e os aliados desembarcaram na Praia de Normandia, na França, e mudaram o curso da guerra. Ou seja, essa é a mensagem que Donald Trump quer passar, uma grande mudança no curso da guerra contra o Irã. O governo iraniano vem acusando os Estados Unidos de usar a diplomacia e as ameaças como parte de uma estratégia de distrair o povo americano dos próprios problemas internos dos Estados Unidos. O ministro das Relações Exteriores do Irã, Abbas Araghchi, chegou a citar a dívida pública histórica norte-americana, que chegou a 40 trilhões de dólares, 125% do PIB dos Estados Unidos. Mas bom, que os Estados Unidos podem ter uma dívida pública maior que outros países, isso não é segredo para ninguém. É um país que se calça em sua credibilidade e no poder do dólar. Mesmo assim, o Irã tenta questionar esse crédito ou criticar as decisões de Trump. É pressão de todos os lados. Tem analistas, inclusive, que enxergam a reaproximação de Trump com a Coreia do Norte como uma forma que o presidente americano encontrou para mudar o foco da atenção internacional enquanto a crise com o Irã continua. Irã e Coreia do Norte não são exatamente aliados, mas os dois países têm uma relação de cooperação antiga, especialmente nas áreas militar e tecnológica. Nos últimos anos, os dois estreitaram ainda mais os laços diante da pressão das sanções norte-americanas. E é por isso que existe uma ironia nisso tudo. Donald Trump está tentando se aproximar de um país que mantém relações com o Irã justamente enquanto trava uma disputa cada vez mais dura com o Teherã. Só que isso não significa que Trump esteja escolhendo um lado contra o outro. Na verdade, Washington pode enxergar duas ameaças diferentes e tentar lidar com cada uma delas de uma maneira diferente. Com Kim, Donald Trump aposta na negociação, na relação pessoal e em concessões como a redução dos exercícios militares com a Coreia do Sul. Com o Irã, a estratégia nesse momento é muito mais agressiva. Sanções, pressão econômica e ameaças militares. A Coreia do Norte observa tudo isso. Especialistas avaliam que o país pode ter concluído que manter um arsenal nuclear é uma forma fundamental de impedir uma intervenção militar norte-americana no futuro. Por isso, o desafio de Donald Trump para um acordo de desnuclearização com a Coreia do Norte é enorme. Enquanto Trump quer um acordo histórico, Kim pode estar olhando para o que está acontecendo no Irã e pensando justamente o contrário. Por que é que eu vou abrir mão das minhas armas nucleares? Bom, quem vai ter que responder essa e as outras perguntas são os próprios líderes mundiais. Enquanto isso, a gente fica daqui observando essas movimentações do tabuleiro internacional.
0: Muito obrigado, Adriana Weinstock. Na esteira dessas discussões que envolvem o conflito no Oriente Médio entre Estados Unidos e Irã e que também envolve Israel, todo mundo está de olho justamente em Israel, porque as eleições por lá se aproximam, serão em outubro, E muita coisa tem acontecido envolvendo integrantes do governo israelense no que diz respeito às relações com os palestinos. E Itamar Ben-Gvir, ministro da Segurança Nacional de Israel, tem chamado muito a atenção. A Bruna Garcia, editora de Internacional da Band News TV, também está conosco aqui em mais um Brasil com Z, com mais detalhes para a gente. Bruna, seja bem-vinda, tudo bem?
3: Olá, Cris, Sônia, ouvintes do Brasil com Z. O ministro da Segurança Nacional de Israel, Itamar Ben-Gvir, publicou um vídeo que mostra detalhes do projeto de um futuro centro de enforcamento e execução de prisioneiros palestinos condenados por atos terroristas em Israel. As imagens revelam a estrutura física planejada com forcas para a aplicação da pena de morte no país. A gravação mostra cabines de observação separadas por vidro, destinadas a autoridades e testemunhas que acompanharão as execuções. A estrutura conta com um espaço projetado para a instalação de alçapões e mecânica específica voltada para o enforcamento. O ministro de extrema-direita reforçou a defesa da aprovação e implementação da pena de morte para condenados por terrorismo. Ben-Gvir afirmou que a medida serve como um elemento de dissuasão e punição no contexto da segurança do país. A divulgação do vídeo gerou fortes reações de organizações de direitos humanos e juristas que alertam para as implicações legais, éticas e internacionais da medida. Críticos apontam que a exposição pública da instalação intensifica as tensões políticas entre o país e a Palestina e viola princípios fundamentais do direito internacional. Só para contextualizar, Ben-Gvir é um dos principais nomes da extrema-direita de Israel e ganhou mais apoio depois do ataque realizado pelo Hamas em 7 de outubro de 2023. Foi ele quem comemorou quando a nova lei de pena de morte por enforcamento, apenas para palestinos, foi aprovada em março no parlamento israelense por iniciativa dele. Ele estourou até champanhe. A medida gerou forte rejeição internacional e de entidades de direitos humanos. Com a nova lei, a sentença agora se tornou padrão nos julgamentos em tribunais militares para casos classificados como atos de terrorismo somente para palestinos. Essa foi uma das principais promessas de campanha de políticos israelenses de extrema-direita. O projeto de lei passou com 62 votos a favor e 48 contra. O primeiro-ministro, Benjamin Netanyahu, votou a favor. Após a aprovação, grupos de defesa de direitos humanos de Israel e de países europeus condenaram a proposta. Um grupo israelense anunciou que entrou com uma petição na Suprema Corte do país. Na semana passada, Itamar Ben-Gvir também defendeu abertamente a realização de execuções, matando de 30 a 40 palestinos por noite na faixa de Gaza. Em entrevista a um podcast, ele criticou a redução dos ataques israelenses no território e afirmou discordar do primeiro-ministro Benjamin Netanyahu nessa questão. A fala recebeu pouca atenção da imprensa israelense. O episódio ocorre em meio à campanha para as eleições marcadas para 27 de outubro. Em maio, ele também divulgou um vídeo em que dezenas de ativistas humanitários da flotilha Global Sumud com destino a Gaza aparecem algemados, ajoelhados e imobilizados, o que também gerou indignação internacional. Embora ele não tenha autoridade sobre as Forças Armadas e não possa ordenar ataques contra Gaza, Ben-Gvir ocupa um dos cargos mais influentes do governo. Ele é responsável pela polícia israelense e pelo sistema prisional do país, onde estão detidos milhares de palestinos, tanto de Gaza quanto da Cisjordânia. Suas declarações já foram levadas a tribunais internacionais como evidências de genocídio, o que Israel nega. Bom, com relação ao plano de paz entre Israel e o território palestino, o governo israelense concordou que um general dos Estados Unidos supervisione a desativação das armas entregues pelo Hamas. A medida segue um acordo selado entre Benjamin Netanyahu e o enviado norte-americano, Jared Kushner. Mas, apesar da supervisão americana, Netanyahu manteve a posição irredutível de que as tropas israelenses não serão retiradas de Gaza até que todo o armamento do Hamas seja entregue e o grupo esteja completamente desarmado. Já o Hamas condiciona o desarmamento à criação de um Estado palestino, ponto rejeitado por Israel, mantendo o impasse no avanço definitivo do cessar-fogo. Eu volto com vocês.
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5: O céu é o limite, mas hoje em dia nem tanto. Para preparar uma viagem, os pilotos precisam ficar atentos aos alertas dos órgãos reguladores sobre possíveis riscos. Em alguns casos, o espaço aéreo é fechado ou restrito, e as companhias precisam desviar as rotas para evitar essas regiões. Um verdadeiro campo minado no ar. E isso muda, e muito, o tempo de viagem. Um voo entre Paris e São Petersburgo, por exemplo, antes da guerra na Ucrânia, levava cerca de 3 horas e meia. Hoje, para chegar à cidade russa, é preciso fazer escala em Dubai ou Istambul. Uma viagem que seria curta pode levar entre 11 e 15 horas. E para o setor é um efeito cascata. Com o fechamento do espaço aéreo, os aviões precisam fazer rotas mais longas e queimam milhares de litros a mais de querosene por viagem. O resultado é passagem mais cara e, consequentemente, menor procura. Nós conversamos com o especialista em aviação Décio Correia, que explica como os conflitos e as guerras estão deixando o espaço aéreo cada vez mais restrito.
6: Um dos graves problemas que a aviação internacional de linha aérea vem encontrando é a proibição de sobrevoo sobre o espaço aéreo de nações em guerra, nações em conflito. Vamos pegar, por exemplo, no Oriente, no Oriente Médio, países como Iraque, Irã, Sudão, Líbia, enfim, várias nações em conflito, várias nações em guerra, têm os seus espaços aéreos proibidos para navegação de transporte internacional e obrigando os voos internacionais a fazerem desvios, muitas vezes proibitivos em função, primeiro, de custo de combustível. As viagens aumentam significativamente, claro que a incidência do custo de combustível é mortal. Outro problema é que a grande maioria das aeronaves utilizadas no transporte internacional são bimotores, são bireatores. E esse tipo de aeronave, por ter apenas 2 motores, ele tem uma série de protocolos que tem que se manter numa condição de proximidade com um aeroporto alternativo em caso de pane de qualquer sistema, pane num dos motores, pane de qualquer natureza. Ele tem que alternar um aeroporto que não pode ficar a mais de 1 hora e meia de distância dele. Isso, então, restringe significativamente a possibilidade de operação dessas aeronaves, sobrando aí o Airbus 380, que é uma aeronave, hoje é a maior aeronave do mundo em transporte aéreo, e o Airbus 340, que também vem sendo gradualmente desativado. Então, o fato de você precisar operar dentro de protocolos de segurança para aeronaves bimotoras, isto restringe bastante a utilização dessas aeronaves. E por último, os espaços proibidos vêm crescendo absurdamente com o conflito no Oriente Médio, no leste europeu, em especial na Ucrânia, e etc. Isso vem complicando severamente as operações de voos internacionais, obrigando a desvios e procedimentos que vai se tornando cada vez mais complicados e mais onerosos.
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0: E não é que tem príncipe se planejando para voltar para casa? Vamos a Londres, correspondente da Bandeirantes lá no Reino Unido, tá conosco o Felipe Killing em mais um Brasil com Z. Killing, conta pra gente essa novidade na família real. Seja bem-vindo, meu companheiro.
7: Cris, tudo bem? Uma notícia pegou muita gente de surpresa e, olha, tá repercutindo demais aqui no Reino Unido. A volta de Harry e Meghan para morar em território britânico 6 anos após abandonarem as funções oficiais da família britânica e se mudarem para a Califórnia, nos Estados Unidos. O Harry, na época, chegou a falar sobre uma perseguição implacável da imprensa britânica, disse ainda que estava com medo que acontecesse com a Meghan o que aconteceu com a mãe, a princesa Diana, que morreu quando fugia de paparazzi na França, em Paris, e também falou sobre violações de privacidade por parte, principalmente, dos tabloides britânicos. No ano passado, o Harry, em uma entrevista à BBC, diz que não se via morando no Reino Unido. E agora vem essa notícia que até o fim do mês, toda a família, Harry, Meghan e os dois filhos, Lilibeth e Archie, vão retornar a território britânico. Eles não falaram exatamente o motivo, e é claro que existem muitas especulações de que talvez a carreira profissional nos Estados Unidos não deslanchou como eles imaginavam. Se esperava também que eles ficassem longe dos holofotes nessa mudança para a Califórnia. Não foi o que aconteceu. O Harry lançou um livro, participou de programas, de entrevistas. A Meghan também fez diversos conteúdos para plataformas digitais. Mas tem também uma outra questão que é debatida aqui. Não se sabe se é esse o motivo, mas é algo que faz sentido para muita gente, que é o diagnóstico de câncer do rei Charles, o pai de Harry. Ele tem 77 anos, porque uma mudança inesperada após o Harry falar no ano passado que não se via morando mais no Reino Unido, chama a atenção. Eles não vão voltar às funções oficiais da monarquia britânica, não vão morar em palácio, em castelo, mas vão retornar com a família para viver aqui de forma permanente. Vamos ver se nos próximos dias mais detalhes do motivo dessa mudança serão revelados. Eu volto com vocês.
0: Muito obrigado ao Felipe Kini. Rápida pausa aqui no Brasil com Z. Na sequência tem Paralelo 49. Até já.
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5: E no quadro dos brasileiros que orgulham pelo mundo, Paralelo 49, eu tenho o prazer de conversar com o Cristiano Faé, que é CEO do Instituto B55. Cristiano, seja muito bem-vindo ao nosso programa.
14: Muito obrigado, senhora. Prazer falar contigo.
5: Prazer é todo nosso. E vamos começar explicando para a nossa audiência tudo sobre o Instituto, Cristiano.
14: Boa. O B55 é um instituto focado no desenvolvimento dos empreendedores no Brasil. Nós iniciamos cerca aí de 5, 6 meses. Eu, juntamente com o Guilherme Benchimol da XP, André Street da Stone e Davi Vélez do Nubank, um propósito muito claro de desenvolver o país através do empreendedorismo. Né? A gente acredita que o empreendedor mais forte faz empresas mais fortes, e isso tem um potencial de fazer a economia, né, em nosso país prosperar muito mais. É um instituto sem fins lucrativos. A gente basicamente ajuda o empreendedor através de apoio ao longo da sua jornada, né, seja com educação, seja com mentorship, né, com mentorias, com acompanhamento dos mais variados desafios que o empreendedor tem ao longo da sua trajetória.
5: Justamente o que você falou é a nossa próxima pergunta. Quais são os principais desafios dos empreendedores brasileiros?
14: Empreender sempre é um desafio eterno, né, Sônia? A natureza dos problemas, ela muda ao longo das fases, das diferentes fases da jornada, mas sempre é um desafio novo. O empreendedor, quando ele está iniciando, o principal desafio dele é colocar produto no ar, serviço, adquirir os primeiros clientes, partir do momento que ele começa a crescer, o desafio passa a ser muito em formação de gente, né? Como que ele cria um time de líderes, um time capaz de suportar as novas etapas de crescimento para que não dependa 100% da operação, das decisões dos fundadores, né, que iniciaram o negócio. Então, hoje, diria que os principais, se a gente fosse consolidar, né, em uma lista, primeiro é produto, serviço, né, e mercado, depois é gente. A gente pode falar que é talento, é sócio, é investidor, enfim. O terceiro, a gente está falando de capital, recursos, então, funding, caixa, enfim. E o quarto grande desafio é o modelo mental, vamos chamar assim, do próprio fundador, como que ele evolui ao longo do desenvolvimento da sua empresa.
15: Muito bacana isso, porque o Brasil, Cristiano, ele já tem uma série de iniciativas de apoio ao empreendedor. E aí você diz que o B55 pretende fazer de forma diferente, não?
14: A gente de fato vive hoje realmente um grande boom, né, Sônia? O Brasil claramente é um país empreendedor. A gente nunca teve tanta gente querendo empreender. Hoje são mais de 25 milhões de CNPJs, aí um número muito grande de pessoas empreendendo de alguma forma. O brasileiro hoje sonha com empreender. Isso já foi 10, 15, 20 na lista do ranking dos desejos do empreender do brasileiro. Hoje empreender está entre os top 3 desejos e sonhos do brasileiro. Então isso é muito bacana e é mérito, sim, de todo um desenvolvimento do ecossistema, né, do surgimento de muita gente, de muita instituição, de muita empresa, de muito apoio, mesmo do Estado, né, que trouxe, sim, uma maior facilidade para quem quer empreender hoje. A gente entende que o diferencial do que a gente está se propondo aqui a fazer é a possibilidade de colocar em contato com o empreendedor que está ali, seja no início da sua jornada, ou seja, nas etapas de crescimento do seu negócio, onde o desafio ainda maior, a possibilidade de colocar frente a frente com esse empreendedor outros empreendedores, né, que já passaram pelos mesmos desafios, que têm histórias maravilhosas de empresas muito relevantes e que podem transmitir boas práticas, insights, orientações de quem já quebrou essas pedras antes, de quem já passou por esses desafios, de quem está, às vezes, um degrau à frente só. Então, para resumir, entendo que o que a gente tem se proposto a fazer diferente é um contato de empreendedor para empreendedor. É muito diferente tu colocar frente a frente de um outro empreendedor que está ali com um determinado desafio, quem de fato tem muita propriedade naquela dor, naquele problema. A gente encurta muito, a gente reduz muito a jornada e a solução desses problemas quando ele está em contato com o empreendedor um pouco mais experiente, que já vivenciou aquilo. Então, esse é o principal elemento. Adicionalmente, a gente traz muita profundidade em conteúdo, né? Então, trazendo métodos e playbooks e boas práticas comprovadamente de sucesso, que já se provaram no mercado, sendo aplicadas na prática por outros empreendedores. Então, essa mistura, né, de conhecimento e método, muita aplicação prática, né, muito conhecimento acionável, transmitida por outros empreendedores que estão ali um passo à frente, que já fizeram histórias maravilhosas no Brasil.
15: Mas isso é muito interessante, né, Cristiano? Porque, na verdade, a gente precisa, quando somos mais experientes em um determinado assunto, o interessante é justamente você passar essa experiência. Não que a pessoa não tenha que passar pelas próprias, pelo próprio cotidiano, para fazer a própria história. Mas se você puder encurtar o caminho, como você disse, realmente é muito melhor. E aí, Cristiano, qual que é o público-alvo do B55? Qual que é o perfil de empreendedor?
14: A gente se propõe, somos uma operação super jovem, né, Sônia? A gente se propõe ao longo do tempo apoiar e ter produtos e serviços para empreendedores que estão nos diferentes estágios aí do seu ciclo de vida, para os diferentes setores da economia e por aí vai. A gente começou hoje atuando no middle market, vamos chamar assim, que são as empresas que já passaram por aquela primeira como a gente chama aqui, né, já passaram da primeira arrebentação, né? Então, uma empresa que já está operando no mercado, né, já está relevante, enfim, está em crescimento e está enfrentando aquele desafio de como que ele sustenta esse crescimento, né? A gente vê muito no Brasil empresas que estão, empresas de médio porte, que estão com dificuldade, né, de continuar a trajetória de crescimento, né, por N razões. Então, é nesse nicho que a gente está atuando nesse primeiro momento. Então, são empresas médias, tá? A gente tem aqui o nosso plano, né, os próximos meses, próximos períodos, lançar produtos para empresas que estão em estágios mais iniciais aí do seu ciclo de vida, tá?
15: É bem interessante, porque isso que você está falando, porque o que as empresas precisam hoje para destravar o crescimento, Cristiano?
14: Inclusive, o nosso foco, né, voltando, inclusive, fazendo um gancho com o tópico anterior, nosso foco acabou sendo, né, justamente esse perfil de empresas que estão em crescimento, porque a gente vê muita coisa, né, e realmente diferente de quando eu comecei a empreender há 25 anos atrás. Hoje, a quantidade de ofertas, né, de apoio, né, para quem está mais em estágios iniciais, está super bacana, né? Tem muita instituição que faz um trabalho muito legal hoje no país para isso. Mas tem uma oportunidade muito grande, que são essas empresas que estão já num tamanho razoável, mas elas deixam de crescer. Então é aqui que a gente quer atacar, porque a gente acha que tem aqui uma boa oportunidade de apoiar esse perfil de empreendedor. Se o cara para de crescer, ele não abre loja, não abre mais centro de distribuição, não abre mais operação, ele não contrata mais, ele não expande. O apoio para esse perfil, ele em geral, a gente roda aqui sempre muito diagnóstico com todo mundo que aplica, e principalmente para esse perfil de empresa, a principal dor está relacionada a gente. É muito interessante, né? É como que eu crio novas lideranças, como que eu tenho um time qualificado. Quando a empresa começa, o fundador, ele é a pessoa que monta toda a estratégia e vai lá e executa 100%. Quando a empresa começa a crescer, ele precisa ser a pessoa que forma outras lideranças, né, outros times, que são as pessoas que vão fazer a coisa acontecer. Isso eu tenho dificuldade de formar esse time de liderança, eu tenho dificuldade entender que o meu papel é exatamente esse, montar time que é quem vai suportar esses próximos estágios. Em geral, tem mais dificuldade. E aí que é onde a gente vê as maiores dores hoje, seja dores que nós mesmos aqui, como, né, fundadores do B55, que são todos empreendedores, já vivenciamos no passado, e as que a gente vê aqui com todo mundo que aplica e que está com a gente aqui, já como membro do B55.
15: Mas isso em qualquer área da vida, né, Cristiano? Trabalhar em equipe é fundamental. E o que eu queria até te perguntar, tenho certeza que essa pergunta vai mexer aqui com a nossa audiência, por que que a solidão é um problema para quem empreende?
14: A vida do empreendedor, ela é um constante, diário, o tempo todo, momento de tomada de decisões. As decisões, elas se tornam cada vez mais complexas, cada vez mais difíceis, né? A gente sempre fala que quanto mais a empresa vai crescendo, o empreendedor, muitas vezes a gente tem uma ilusão, né, Sônia, de que as coisas vão ficar mais fáceis, porque tu tem uma empresa maior, mais estruturada, enfim. Mas é pelo contrário, porque a complexidade cada vez ela vai aumentando, né? E essa tomada de decisão, né, constante, para a pessoa que é ali o número um da empresa, ela geralmente é mais solitária, né? E é exatamente o que a gente se propõe aqui, que a gente quer quebrar essa situação, colocando esses empreendedores num local onde ele tem diversos outros pares para trocar experiências. Então aqui o empreendedor, ele tanto aprende, né, com Guilherme Bechimol, com o David Vélez, com o Street, né, com a gente que está aqui, né, na liderança, com vários outros embaixadores que a gente trouxe para perto. A gente tem hoje cerca de 40 embaixadores, que são empreendedores espetaculares, né, por trás das maiores empresas do Brasil. É o Arthur Grimal do Boticário, Fabrício Blois do iFood, Fred da Magalu, a Leda Cacau Show, Jorge Paulema, enfim, grandes nomes que estão aqui apoiando, trazendo conhecimento com talks, com mentorias para quem está aqui, justamente para diminuir o peso, a dificuldade, essa tomada de decisão do empreendedor, que muitas vezes ele mesmo que ele tenha sócios, né, em algum momento sempre ele vai estar ali tendo essa necessidade de ter outros pares, que são pessoas que já vivenciaram os mesmos desafios que ele, né, são pessoas onde ele pode aprender muito com isso. Então, como que tu tá num ambiente que tu não é a pessoa mais inteligente da sala, onde tu tem outros pares aqui, que tem muita propriedade para compartilhar contigo essas diferentes situações, né?
15: Eu fico aqui pensando, sabe, Cristiano, às vezes a pessoa tem muita vontade de empreender, ela tem jeito para empreender, mas daí ela para e fica pensando assim, meu Deus, eu sou mais uma num exército de milhões. Esse é o tipo de pensamento que não se deve ter num começo, né?
14: Tá perfeito. Sabe que é muito interessante a gente até aqui hoje, já como membro, né, do P55 Empreendedores, do Brasil todo. A gente às vezes até chama, né, os empreendedores do Brasil profundo. E tu tem cada empresa maravilhosa, né? Operações que já faturam centenas de milhões, né? E, às vezes elas são pessoas que estão lá numa cidade pequena, do interior de algum estado, do país. E muitas vezes esse empreendedor, ele não tem com quem compartilhar, ele não tem, às vezes, no seu ciclo de relacionamento, outras pessoas que ele se inspira, que ele pode trocar ideias de como superar aqueles determinados desafios que ele está vivendo. Então, é justamente para criar esse senso, essa comunidade muito forte de empreendedores, onde eles estão entre eles aprendendo constantemente, né? Então, sim, é isso. A gente se posiciona exatamente nesse papel, sabe?
15: Para quem quiser acompanhar mais do trabalho do Cristiano Faé e grande time, quando vai ser realizada a conferência da B55, Cristiano?
14: Boa, Sônia, sim. A gente vai fazer um evento que nós estamos montando com muito carinho aqui para ser o melhor encontro de empreendedorismo do país. A gente vai reunir 3 mil empreendedores nos dias 29 e 30 de setembro, aqui em São Paulo, é o B55 Conference. É um encontro que a gente se propõe a fazer, diferente de muitos que a gente vê por aí. Então, não é um encontro motivacional, não é um encontro de necessariamente palestras soltas, e sim um momento de muita profundidade, de muita mentoria, de muita troca aplicada, para que o empreendedor que chega lá com um determinado desafio pode conversar com outros, vários nomes muito bacanas. A gente está montando uma lista de speakers, já temos, né, uma lista de speakers com mais de 20 nomes.
15: Pode dar spoiler para a gente aqui, para o público do Brasil com Z?
14: Dry Street, Guilherme Bechmol, Dani Velho, estão junto aí, né, comigo, como os líderes aqui do B55. A gente tem o João Adib, a gente tem o Arthur Grimmel, do Boticário, Renata Vick, né, da Copenhague, Rony Meisler. Nós estamos trazendo Uri Levine, do fundador do Waze, Han Charan, é um grande consultor, escritor aí, famoso, internacional. Então, são realmente empreendedores, né, com muita experiência prática para compartilhar com esses outros 3 mil empreendedores que nós vamos estar reunindo dia 29 e 30 de setembro aqui em São Paulo.
15: O nosso vai ser?
14: Primeiro evento grande, a gente é no Suhai Music Hall, é um lugar, tá, inclusive super, super especial, porque é um ambiente com toda uma característica que nos proporciona poder ter muita sala de mentoria, né? Muito espaço para em fóruns menores, onde grupos de empreendedores vão estar ali recebendo muita mentoria com esse perfil de empreendedores que eu comentei. Né?
15: Muito legal, então essa é a B55 Conference, que é imperdível aí, 29 e 30 de setembro. Tem como acompanhar online?
14: Não, a gente vai, justamente por esse tipo de formato, né, de momento, de ser muito menos, né, uma palestra apenas e muito mais troca profunda, a gente é um evento 100% presencial, então durante esses 2 dias aí.
15: Muito bacana. E olha, para quem quiser seguir a B55 nas redes sociais, você tem o serviço, Cristiano?
14: Instituto B55 no Instagram. Meu Instagram também é Cris Faé. A gente tem criado bastante conteúdo, a gente entende, Sônia, que tem muita história espetacular no Brasil, grandes empreendedores que fizeram história, começaram do zero, abriram capital lá fora, empregam milhares de pessoas e todos eles fazendo isso do jeito certo. São essas histórias que a gente precisa compartilhar, esses são os exemplos que a gente precisa espalhar pelo Brasil para inspirar outros empreendedores e para criar justamente essa imagem de que aqui no Brasil a gente faz muita coisa bacana, muita empresa séria, muita empresa grande. Esse é o nosso propósito de forma muito genuína e agradeço para caramba também o espaço aí que está nos proporcionando para divulgar ainda mais, propagar ainda mais essa mensagem desse movimento que está só começando e tenho certeza que vai fazer muita história no Brasil.
15: Eu que agradeço, eu conversei com o Cristiano Faer, CEO do Instituto B55 ou B55, pode chamar dos dois jeitos, Cris?
14: Os dois jeitos estão certos.
15: Então tá bom, e que dividiu aqui com a nossa audiência as experiências sobre empreendedorismo, e você que está nos ouvindo, tenho certeza que se interessou muito por essa conversa aqui no Paralelo 49, o quadro dos brasileiros que orgulham pelo mundo dentro do nosso Brasil com Z. Cristiano, volte sempre ao nosso programa.
14: Será um prazer, Sônia, muito obrigado, parabéns pelo trabalho.
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0: com o Paralelo 49, ponto final nesta edição do Brasil com Z, que teve produção da Maria Eugênia Cotaiti e da Rafaela Mina, trabalhos técnicos do Paulo Marcelo Mamone, do Roger Palme, da Vitória Vermelho, do Roberto Dias, também do Beto Rebeck, do Michel Lopes e do Rafael Palmeira. Edição e sonorização são do Kayame Martins. Ficamos por aqui, mas já contando com a sua companhia na semana que vem, neste mesmo horário, neste mesmo bate-canal, aqui pelas ondas da Bandeirantes, em mais um Brasil com Z. Ótimos dias para você pela frente. Sônia, boa semana para você também.
1: Cris, até a semana que vem. Tchau, ouvintes.

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Alô São Paulo, olá Brasil. Está no ar o programa Memória e já na abertura quero enviar um grande abraço aí pro Edson José Silva lá em São Caetano, pro empresário do setor de turismo Adriano Albino, outro empresário e este aqui focado na área do meio ambiente, Oswaldo Cleto Filho, Rosalinde Carvalho Bassi, Marilza Piva Azevedo, Manuel Zaidan, filho querido do nosso colega, o Cláudio Zaidan. Alô, Evenson Dotto, ele é presidente da Associação Comercial e Industrial de Santo André e eu fico muito feliz em saber que ele acompanha o nosso Memória já há alguns anos. A ele e a Ângela Romano, que é a secretária executiva da CISA, que é a sigla da Associação Comercial lá de Santo André, também nosso ouvinte, e agradeço a todos eles. Muito obrigado e um forte abraço a todos vocês. Vamos curtir mais um pouco a história do fabuloso Noel Rosa e curtir, claro, mais algumas de suas músicas. Vamos lá então.

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1: Não sejam muito sensíveis a alguns chiados próprios das gravações em acetato após alguns anos. Imagine depois de mais de meio século. O que vale é o conteúdo e os detalhes resgatados por Almirante sobre um dos maiores compositores do Brasil de todos os tempos, Noel Rosa.
2: E vamos prosseguir hoje contando coisas do tempo de Noel Rosa. Já vimos no último programa que o batuque, a batucada, os assuntos enfim relacionados com o samba e mesmo o próprio samba eram preocupações dominantes em 1930 e que nem mesmo Noel se livrou de tais influências, pois que em sua primeira composição no estilo carioca, seu primeiro grande sucesso, Com Que Roupa, lá estava a citação ao samba no estribilho.
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2: Lembrem-se, Noel pertencia ao bando de Tangarás, aquele mesmo conjunto que com a gravação do Napavuna fizera desencadear a grande onda de interesse pela percussão dos surdos, das cuicas e dos tamborins. Nós do bando, que naquele particular andávamos ainda na febre das originalidades, resolvemos então, em fins de 1930, criar outra inovação rítmica de repercussão igual à do Napavuna. E olhem que quase conseguimos. E com a evocação que iremos fazer daqui a instantes, muitos de vocês saberão que estamos falando a verdade. No intuito de apresentar novidades, e sem dúvida também visando apontar um fácil instrumental de percussão ao alcance de qualquer um nos dias de carnaval, nós do Bando de Tangarás concebemos então uma música em cujo acompanhamento entrariam somente latas. Latas de todos os feitios, vasilhas de todos os tamanhos, recipientes sonoros de todos os tipos e de todas as aplicações caseiras. Com os direitos adquiridos pelos sucessos anteriores, e ainda mais com a queda do tabu nas gravações do instrumental de percussão, não se esboçou na fábrica de discos do Dion a mais ligeira reação àquela ideia atribuída. E num certo dia de novembro ou dezembro de 1930, o estúdio da Odeon, na cúpula do Teatro Fênix, se viu invadido por uma batelada heterogênea de latas. Havia de tudo entre elas. Latas de goiabada, de marmelada, de biscoitos, de conservas, de mantimentos, de querosene, de banha, etc. Entre elas ressaltava certo vasilhame de folha, revestido de ágata, com asa, utensílio doméstico de intimidade e que iria constituir a charada do disco. Afinal, tiveram início as provas e foram então escolhidas as latas que melhor se destacavam na gravação. Uma de goiabada, uma de criolina, uma de querosene e o tal vasilhame. No bando, só Henrique Brito, o violão, não cantava. Os quatro restantes se incumbiram então de anunciar cantando o instrumento que empunhavam, instrumento que durante sua apresentação deveria figurar em primeiro plano. E assim se fez. Como justificativa do uso de latas, inventou-se na hora uma pequena cena como introito do disco, e nela são ouvidas as vozes de João de Barro, a minha e a do saudoso maestro Eduardo Soto, que era na época diretor de gravação das fábricas Odeon e Parlophone. Para que vocês identifiquem a voz do grande Soto nesse esquete picaresco, tomem nota. É a voz que diz a seguinte fala nesse esquete da introdução. Pandeiro nada, lata véia tá aí a beça, pessoal. Mas para não tirar a curiosidade dessa evocação, vamos deixar que vocês ouçam esse disco relíquia, em que se apresentam destacadamente as vozes dos quatro cantores do Bando de Tangarás, na seguinte ordem. A minha, a de Noel, a de Alvinho e a de João de Barro.
4: É, pessoal, vamos fazer uma batucada?
5: Vambora. Mas cadê pandeiro?
6: Pandeiro nada, lata véia tá aí a dessa, pessoal.
5: Isso mesmo, vamos fazer um batuque de lata véia.
7: Vambora. Decide na lata, pessoal.
3: Já que não temos pandeiro, já fazer nossa batucada.
2: Cantando o primeiro verso, lá venho eu, empunhando uma lata de goiabada e fazendo com que a lata apareça.

0: Vem agora aí Noel Rosa empunhando a sua lata de querosene que soa perfeitamente no disco.
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0: Vem agora o terceiro, Alvinho, batucando numa latinha de creolina.

0: entusiasmo daquelas aventuras rítmicas foi sob a aura de popularidade que crescia sobre o bairro de Vila Isabel, em virtude dos repetidos sucessos musicais que o Bando de Tangarás lançava seguidamente aquele conjunto de amadores, formado de rapazes das mais distintas famílias do bairro, como diziam certos jornais, que Noel concebeu o seu primeiro brado em favor da vila. Pedimos agora a boa atenção dos ouvintes para que sintam toda a exatidão de certa frase que dissemos num dos primeiros programas desta série, quando afirmamos que foi o samba Na Pavuna que deu origem à série de músicas com que Noel levou seu bairro às culminâncias da fama. Prestem bem atenção. Primeiro, saiu o Na Pavuna. Vieram depois todos os sambas que já relembramos no último programa, fechando a raia aquele plagiário Na Gamboa. Isto tudo para o Carnaval de 30. Pois logo em 1931, um ano depois, Noel surgia com o seu Eu Vou Pra Vila, primeiro elogio que fazia a seu bairro. E no Eu Vou Pra Vila, lá está, na primeira estrofe, a citação dos sambas que o antecederam e que fizeram o autor saltar na defesa daquele recanto amado da capital. Lá está, amigos, vocês poderão ouvir no disco. Na Pavuna tem turuna, na Gamboa gente boa,
1: eu vou pra vila.
0: A curiosa gravação, porém, deixa entrever uma faceta da personalidade de Noel, a qual já mencionamos também nesta série. É que antes de se revelar compositor, Noel se esmerava em ser solista de violão. Em 1931, tão forte era ainda sua inclinação para os solos, que apesar de termos no Bando de Tangarás o executante exímio que era Henrique Brito, Noel fez questão de que na gravação de sua música, que ele confiara a mim, fosse ele o solista da introdução. E no seu estilo inconfundível de executar o pinho, indicou logo, num dos nossos primeiros ensaios, esta introdução que aqui vai ser reconstituída ao violão pelo nosso dedicado colaborador Hélio Rosa, irmão de Noel, que tão bem assimilou a forma característica de solar do filósofo do samba.

0: Nos Tempos de Noel, um programa de rádio de 1951. Este aqui, esse exatamente que vocês estão ouvindo, que foi uma série que o Almirante preparou, ele mesmo produziu e apresentou, em 1951, exatamente 18 programas. Cada um tinha meia hora de duração e nós aqui estamos fazendo aqui uma reedição de tal maneira que nós teremos um tempo menor de apresentação daquela série 18. Este exato que vocês ouviram agora, o trecho, vou continuar ouvindo na sequência, foi ao ar no dia 5 de maio de 1951. A televisão brasileira, portanto, ainda engatinhava aqui no Brasil. Por isso, esses programas do rádio, considerados de primeira linha, eram apresentados no período noturno. O período da noite, naqueles tempos, era o horário nobre do rádio. Daqui a pouco a gente continua com Nos Tempos de Noel.
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0: E aqui estamos de volta com o projeto Memória, retomando a apresentação de uma verdadeira relíquia. Nos Tempos de Noel, da Rádio Tupi do Rio de Janeiro, a velha Tupi dos diários e emissoras associadas de Assis Chateaubriand. A Almirante resgatou a história de Noel Rosa e, de forma quase teatralizada, produziu esta série de 18 programas. Muitas músicas, dezenas de Noel Rosa, são conhecidíssimas e aos primeiros acordes já se identifica a autoria. Mas a Almirante levantou muitas outras que as pessoas nem sequer imaginavam, como não imagino até hoje, que pertenciam a Noel.
6: Lembremos, por exemplo, as músicas que ele apresentava para o carnaval de 1931. Qual de vocês saberá, por exemplo, que naquele carnaval Noel entrava no páreo em parceria com Lamartine Babo, apresentando uma marcha que se chamava Absurdo, e que em parceria com Glauco Viana, outra marcha intitulada

0: família. Sai da frente, dona Emília, que o nosso bloco só tem gente de família.
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0: Após aquele carnaval, Noel continua a produzir. E suas primeiras músicas se diferenciavam radicalmente das últimas que escreveu. Era até então um camarada alegre. E naquele período em que pertenceu ao bando de Tangarás, foram notáveis algumas filiárias suas que revelavam seu gênio folgazão. Seu espírito de crítica se aguçava. Assim, quando naquele ano entrou pela primeira vez em uso a hora de verão, com o avanço de uma hora nos relógios, mudança essa que se operou às 11 horas do dia 3 de outubro, Noel, compositor fertilíssimo, escreveu a propósito dois sambas diversos cheios de humorismo e de ironia. Chamava-se um deles, Que Horas São? E tinha esse estribilho, eu venho agora saber a hora que o ponteiro está marcando no relógio da senhora.
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0: A música desse samba se perdeu, mas nós não queremos que vocês deixem de conhecer essa crítica cheia de pitoresco. Os versos eram assim: o meu relógio é de ouro brasileiro, trabalha bem sem a corda, sem ter vidro nem ponteiro. Em minha casa surgiu hoje uma briga, meu credor usa a moderna e eu adoto a hora antiga.
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0: 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Mas eu agora já gostei desse brinquedo. 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
0: O outro samba chamou-se Por Causa da Hora, o samba do horário. E em seus versos lá estão expostos os problemas de vida que foram alguns dos tormentos que atribularam o grande compositor.

é ainda de 1931, uma das mais célebres produções de Noel, e que o colocou em curiosa situação como intérprete, pois que depois dele ninguém mais conseguiu superar seu savoir-faire ao cantar o original samba. Trata-se do mais que famoso Gago Apaixonado, que queremos que vocês ouçam na própria interpretação de Noel, que gravou o samba em disco Columbia.

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1: Já então, como se disse antes, Noel se voltava insistentemente para os humildes, especialmente para os tipos populares, o que foi, aliás, preocupação permanente daquele coração bondoso que certamente avaliaria a felicidade toda pela pequena dose de felicidade que desfrutava. Daí empregar seus recursos de poeta, de músico, no sentido de exaltar o valor dos pequeninos, dos que nada significavam na descontrolada palpitação de uma grande cidade. Por isso escreveu então o incomparável samba João Ninguém. Hino àqueles que passam pela vida sem se fazer notados. Àqueles cujo estoicismo é a sua coraça para as desditas. Àqueles que na sua infelicidade flagrante são mil vezes mais felizes do que tantos que aparentam um bem-estar enganoso. Aracide Almeida, a grande intérprete de Noel Rosa, que tão bem sabe sentir suas composições, vem aqui cantar para vocês o João Ninguém.

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0: Retomamos os tempos de Noel e, como disse, foram 18 programas. Nós estamos fazendo aqui uma reedição. Este, a partir de agora que vocês vão ouvir, nesse bloco aqui, foi ao ar no dia 12 de maio de 1951. Produzido e apresentado pelo Almirante Tupi do Rio de Janeiro.
3: Um fato para o qual desejamos a especial atenção de todos vocês. É que nestes programas temos apresentado e continuaremos a apresentar inúmeras produções de Noel que haviam ficado completamente esquecidas. Nos dias que correm, o grande sambista tem sido realmente lembrado por algumas de suas produções, umas 10 ou 15 talvez. Noel, porém, escreveu mais de uma centena e muitas delas são obras de enorme valor e seremos nós que as recordaremos, já que ninguém como nós possui quase todas as músicas de Noel. Vocês, ouvintes, que não as conhecem todas, fiquem atentos que as ouvirão quase todas nesta série. Na história das elegâncias do Rio de Janeiro, houve curiosas etapas no capítulo das recepções sociais. Houve tempo em que às 5 da tarde eram frequentes os 5 o'clock tea, ou chás dançantes. Isto até 1927, 28. Daí em diante a coisa mudou. Com o crescimento do interesse pela música regional, o que se deveu, como já se disse antes, ao brasileiríssimo movimento encetado pelo Correio da Manhã, com o famoso concurso do Que é Nosso, toda a gente queria ver e ouvir cantores e cultores do violão e dos números regionais. Caiu de modo o americanismo ou inglesismo dos 5 o'clock tea e começou o império das tardes e noites de arte. Era rara a tarde ou noite em que os sons de violões não plangessem pelos salões mais elegantes do Rio e as vozes rústicas de cantadores não enchessem de encantamento as mais exigentes plateias. Não houve então clube do Rio de Janeiro que não apresentasse com frequência os conjuntos musicais em grande evidência. Tais exibições aumentavam a popularidade do bando de Tangarás. E o resultado foi que em agosto de 1931, o grupo recebeu convite para se exibir profissionalmente. O cinema Eldorado iniciava uma série de espetáculos após as sessões de filmes e depois de demarches, pontilhadas e dificuldades, pôde anunciar ali o bando de Tangarás. Foi uma apresentação sensacional. O bando era de fato popularíssimo e a casa ganhou enchentes notáveis. Dois componentes do bando, porém, não se quiseram apresentar em palco, João de Barro e Alvinho. E isso nos obrigou a substituí-los. Dos primitivos ficaram Noel, Henrique Brito e fiquei eu também. Nos programas impressos, Noel era apresentado como o autor do Conque Roupa, o que o obrigava a cantar o samba que tanto sucesso alcançara no último carnaval. Além dele, Noel cantava também, com ruidoso sucesso, o Gago Apaixonado. E cantava ainda um outro samba, muito do seu estilo, muito do seu jeitão de tratar os tipos curiosos do povo. Chamava-se Mulata Fusarqueira. E aqui, mais uma vez, poderá ser ouvida a voz de Noel, acompanhado do bando de Tangarás, cantando seu próprio samba.
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1: Deu-se ali naquela temporada do Eldorado um episódio que vem provar o permanente estado de alegria de Noel. Ele era, como já se disse, dado a pilhérias. Para nos exibirmos em palco, nós que éramos amadores e pobres e não possuíamos ainda traje a rigor, combinamos aparecer de roupa escura, azul de preferência. Todos seguiram a combinação, menos Noel. Ele, só ele, aparecia no palco com um terno berrante, cinzento, de listras marrons, imensas, verticais. Além disso, calçava um sapato marrom e branco, coisa muito em moda no tempo. De branco, porém, o sapato nada mais tinha. É mais que certo que nunca teria sido limpo em sua vida. Sim, a cor de terra. Acontece ainda que Noel, para tocar e cantar, sentava-se bem à frente no palco e cruzava a perna direita sobre a esquerda. Naquela atitude, o sapato do pé direito aparecia violentamente iluminada pelas luzes do palco e a impressão da plateia não seria lá das mais agradáveis. Chamei então Noel e disse-lhe duas coisas. Que arranjasse um terno escuro e mandasse limpar os sapatos. Ele, no seu tom costumeiro, acomodatício, concordou logo.
2: É, você tem razão. Tá legal.
1: No dia seguinte, vi que Noel entrava com o mesmo terno de listras cinzentas e marrons. Mas eu nem lhe pude falar. Ele havia entrado para o camarim apressadamente. Afinal, bateu a campainha para o início do espetáculo e eu que saía sempre à frente, ainda com a cortina fechada, e fazia sozinho uma pequena fala de apresentação do conjunto, tive daquela vez um choque. As luzes das gambiarras, o foco fronteiriço, mal deixavam ver as pessoas da plateia. Mas eu, a primeira coisa que vi, foi o terno de Noel sentado na primeira fila do cinema. Sim, eu não podia me enganar. Era o terno de Noel. E forçosamente seria Noel quem lá estava, já que eu não podia admitir que mais ninguém no Rio de Janeiro possuísse uma roupa igual. Vocês podem, portanto, calcular a minha aflição, dizendo para a plateia uma coisa, enquanto em minha mente crescia a ideia das dificuldades em que eu me iria ver metido, quando a plateia gritasse pelo Noel e ele não estivesse no palco, e sim ali, sentado como simples espectador. Afinal, terminei a minha fala e o pano se abriu. Nessa altura, já os companheiros do bando deveriam estar no palco, enfileirados, em pé, atrás das cadeiras que ocupariam depois para tocar. E então eu tive outra surpresa. Noel lá estava. E a surpresa foi maior ainda, porque estava num elegante terno azul que lhe cabia como uma luva. Ali no palco eu não pude pedir explicações. Mas logo que a sessão terminou, quis saber o que tinha havido. E Noel explicou.
2: Aquele ali é um amigo meu. Ele queria ver os nossos números e então nós combinamos o seguinte. Eu faço ele entrar sem pagar. E ele me empresta o terno dele para eu trabalhar. Enquanto isso, ele fica com o meu e vai para a plateia. Tá legal?
1: Estava excelente. Mas havia um porém. Com o terno azul, o pé de sapato metido a branco ressaltava mais do que nunca. E quando fiz menção ao fato, ele garantiu.
2: Não, hoje eu não tive tempo. Esse negócio do terno me deu um trabalho danado. Mas amanhã eu vou tratar disso. Não tá legal?
1: Tava bom. E ficamos a esperar o dia seguinte. No dia seguinte, para a primeira sessão marcada para as 4 da tarde, faltavam uns 5 minutos somente e Noel ainda não tinha aparecido. Eu comecei a ficar nervoso. 4 minutos, 3 minutos e nada de Noel. Afinal, quando faltariam somente uns 2 minutos, eu o vejo entrar correndo, seguido do amigo do terno. Nem tive tempo de olhar para os seus pés. Ele se meteu no camarim e eu lá fui para o meu lugar fazer a apresentação costumeira. Afinal, abriu-se o pano, o bando apareceu, etc. Mas quando olhei para os pés de Noel, tive outro assombro. O pé direito estava uma lindeza de limpo, mas o esquerdo estava no mesmo estado da véspera, imundo, cor de terra. No palco, ali não foram possíveis explicações. Mas no fim da sessão, ao mostrar minha estranheza, Noel justificou-se.
2: Não tive tempo, não foi possível. Em todo caso, ainda mandei limpar o pé direito. Não tá legal?
1: É, estava. Até ali estava. No dia seguinte, porém, indo ao engraxate, que havia de fronte do Eldorado, ao lado do restaurante Trianon, estava eu lá calmamente na cadeira sentado quando o engraxate nosso conhecido, um preto lustroso e amigo, começou a puxar conversa.
3: Então, seu almirante, o espetáculo ontem foi bem?
1: Foi, respondi eu. Foi normal.
3: Mas não houve nada demais?
1: Não, disse eu, já esquecido de tudo.
3: Ainda bem.
1: Aquele ainda bem me deixou cismado e eu puxei pelo artista. Ele acabou me revelando esta coisa espantosa.
4: Foi o seguinte, seu almirante. O Noé veio aqui ontem com aqueles sapatos fantasia. Mas o senhor sabe como eles estavam sujos, né? Ele veio, sentou na cadeira e mandou que eu limpasse só o pé direito. Eu estranhei, mas ele insistiu bem claro.
2: É isso mesmo, eu quero limpar só o pé direito.
4: Mas, seu Noel, isso não fica assim.
2: Fica assim, eu só quero que você limpe o pé direito. É só o que aparece no palco. O pé esquerdo não é artista, não. O direito, sim.
1: Naquela época, o grande sucesso radiofônico do tempo era o popularíssimo programa Cazé, que se irradiava pela Rádio Philips, a PRAX, que se localizava na rua Sacadura Cabral 41. Noel era artista do programa e, mais ainda, foi admitido como contra-regra, com a função de levar os artistas ao microfone. E que sustos pregou ele no Cazé. Chegava todos os domingos atrasado. Cazé, aflito, ficava rondando o elevador. Enquanto Noel não chegava, o programa ficava à matroca. Com o correr dos tempos, foram ficando célebres as explicações que Noel dava para cada atraso. E os demais artistas, na curiosidade daquelas justificativas pitorescas, começavam a vir também para perto do elevador quando sabiam que era Noel quem vinha subindo. Cazé, fulo de raiva, nem falava. E quando Noel surgia sorrindo na porta do elevador, Cazé, que tinha engatilhado uma tremenda descompostura, tinha de ceder à veia humorística de Noel, que com o maior caradurismo se justificava dizendo coisas como...
2: Cazé, você me desculpe, mas o bonde furou o pneu.
1: Outra desculpa que apresentou certo dia foi esta.
2: Eu me esqueci onde era a Rádio Philips e andei perguntando por aí.

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0: Projeto Memória, apresentando Nos Tempos de Noel, programa da Rádio Tupi do Rio de Janeiro, levado ao ar em 1951. Muito antes, na década de 30, o programa de rádio mais famoso do Rio de Janeiro tinha o nome do seu produtor, Cazé. Simplesmente Cazé. Pois o programa do Cazé revelou um sem número de artistas do primeiríssimo time. E desse programa, entre outros, volta e meia, quem estava participando era o próprio Noel Rosa. E muitos outros artistas importantíssimos, que aliás vai nos revelar o Almirante.
2: Naqueles tempos do programa Cazé, foi admitido um dia ali um excelente pianista vindo de Minas. Chamava-se Hervé Cordovil. Foi também grande amigo de Noel. E mais tarde foi até seu parceiro num samba que teve bastante popularidade. Um dos primeiros gravados pela grande intérprete de Noel, que é Aracide Almeida. Triste Cuica.

Naqueles tempos do Casé, como se aproximassem as festas da Penha de 1931, Noel e Hervé criaram ainda um gostoso samba que nunca foi gravado e permaneceu até hoje desconhecido. Vale a pena recordá-lo agora. Seu nome é Fiquei Rachando Lenha.

0: Em 1931, uma pessoa de São José dos Campos, no Vale do Paraíba, enviou uma carta para o Rio de Janeiro endereçada ao bando de Tangarás, que, como já foi dito nesta série de programas, era integrado por 5 elementos, entre eles Noel Rosa e Almirante, o produtor e apresentador da série de programas levados ao ar em 1951, pela Rádio Tupi do Rio de Janeiro, que estamos trazendo de volta aqui no Memória. A ida do bando de Tangarás para um show era beneficente na São José dos Campos. Almirante conta como foi a história.
1: Embarcamos para São José dos Campos no primeiro sábado de setembro de 1931. Nossa ida a São José dos Campos não teria a menor importância e nem mesmo merecia ser contada numa história dessas se não fosse um curiosíssimo caso de coincidência que ali ocorreu. Dias antes, nós havíamos feito com Noel a gravação de uma de suas músicas mais pitorescas, o samba epistolar Cordiais Saudações. O nosso convidante, o cunhado de Alvinho, além de delegado policial, era também o proprietário da casa de eletrolas e discos da cidade, que por acaso naqueles dias havia recebido a grande novidade do tempo, uma máquina que gravava discos em casa, a primeira do gênero a aparecer no mercado. Sabedores daquilo, nós imaginamos uma cena que deveria surtir grande efeito no espetáculo, espetáculo que teve lugar exatamente no dia 7 de setembro de 1931. E assim foi feito. Em determinado momento, fizemos colocar no palco a máquina gravadora. Nós levávamos conosco a prova do samba do Noel e eu então anunciei àquela plateia: nós vamos agora dar uma demonstração de como se faz uma gravação de discos. Esta máquina vai gravar o que nós vamos cantar aqui e imediatamente depois nós vamos tocar essa prova. Para que os espectadores tenham a certeza de que a música está sendo gravada neste instante, nós vamos fazer uma coisa. Que dia é hoje, hein? Hoje não é 7 de setembro de 1931? Pois Noel vai terminar o seu samba com esta data. A plateia fez um murmúrio de curiosidade. Para aumentar o suspense, eu pedi silêncio, porque a gravação de discos se faz em silêncio absoluto. E no palco, o bando de Tangarás atacou a música de maneira rigorosamente igual à gravação.

Cordiais saudações. Estimo que este mal traçado samba em estilo rude na intimidade vá se encontrar gozando saúde na mais completa felicidade junto dos teus, confio em Deus.

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1: Enquanto a música se executava no palco, a plateia, num silêncio respeitoso, ouvia atenta. Fim da execução, eu me aproximei da máquina, apanhei o disco que antes já havia colocado no prato e o exibi à assistência, anunciando assim: o que os senhores escutaram aqui no palco foi gravado aqui nesta máquina e, como prova, como sabem, usamos a data de hoje, não foi mesmo? Pois agora vamos ouvir o que foi gravado aqui. A assistência quieta arregalava os olhos, ávida daquela cena inédita. E quando a Eletrola começou a reproduzir a prova, bem se via a admiração do povo. Admiração que culminou quando no disco a voz de Noel anunciando a data confirmava a veracidade da demonstração.

Já anunciamos que nesta série vamos procurar apresentar o maior número possível de produções do filósofo do samba. Por isso, vamos dar vazão ao grande número de obras de Noel. E como algumas não se prendem especialmente a detalhes de sua vida, vamos em cada irradiação apresentando uma ou outra, dando assim aos ouvintes a oportunidade de apreciarem a bagagem que o poeta da vila nos deixou. Vão aqui nesta oportunidade dois de seus notáveis sambas, escritos no início de sua vida. O primeiro, editado, aliás, muitos anos depois de composto, e que foi, pode-se dizer, primeira manifestação de Noel em favor de uma tese que defendeu ali por pura pilhéria, forçado quase exclusivamente por uma de suas tendências, a defesa do samba. Queremos aqui falar do capricho de rapaz solteiro, hino às doces liberdades da vida do solteiro.

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1: Vai aqui também agora outro notável samba de Noel. Um que escreveu em parceria com o Vadico e que é, como música e letra, uma verdadeira joia. Feitio de Oração é o seu nome. E será para vocês um prazer redobrado ouvi-lo agora na interpretação personalíssima de Aracide Almeida.

0: Feitio de Oração está entre os maiores clássicos de Noel Rosa. E na semana que vem a gente retorna com o nosso programa Memória nos Tempos de Noel, produzido e apresentado por Almirante, na Rádio Tupi do Rio de Janeiro, em 1951.
1: E por aqui fechamos o nosso Memória. Participaram comigo na produção deste programa Adriano Roveri, Ariana Elis e Aline Andrade, todos da equipe do Departamento de Documentação e Memória da Bandeirantes, o SEDOM. Também o Roger Palme, que editou e deu o habitual retoque de embelezamento no programa. Assistente de produção, Débora Raposo. Muito obrigado a todos, um forte abraço e até nosso próximo encontro.

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3: Então ele passa esse recado, acho que com muita clareza, né, de que vai ser uma política externa primeiro em oposição ao que foi o governo do Gustavo Petro. Então acho que a presença de Israel nesse sentido também é muito ilustrativa, porque o Petro passou esses 4 anos, né, sendo até agora o único governo de esquerda que governou a Colômbia, fazendo duras críticas à política de Israel na faixa de Gaza, contra os palestinos, e ele se apresenta realmente como um contraponto, até no sentido de radicalização mesmo. Quer dizer, a Colômbia está realmente passando por um processo de mudança, isso não vai ser diferente na política internacional. Então, para o Trump, por exemplo, vai ser uma grande... tem sido, na verdade, né, uma grande aliança que vai voltar à tona, né, porque a Colômbia sempre foi, também nas últimas décadas, a principal aliada dos Estados Unidos na América do Sul. Né, o país no qual há a maior presença de militares estadunidenses na América do Sul. E isso não só vai voltar, como vai ser intensificado, inclusive com essas declarações do Abelardo de la Espriella, que está permitindo novamente a atuação desses militares in loco. Nesse momento, para ajuda humanitária, mas não descartando a atuação para outras frentes, inclusive na frente da segurança.
4: O Brasil não vai enviar socorristas, porque não está nessa lista, mas foi permitido o envio de medicamentos, né, outros suprimentos de primeira necessidade, então nosso país, de alguma forma, vai contribuir. Como é que fica a nossa relação diante desse novo governo colombiano?
3: O Brasil tem sido desafiado, eu diria, né, nesses últimos anos, com essas mudanças todas no cenário político sul-americano. A Colômbia era um dos últimos países que ainda tinha um governo ideologicamente um pouco mais próximo do Brasil, o que não necessariamente significa que o Brasil só se relaciona bem com governos que têm afinidade com quem está no poder aqui. No geral, no ponto de vista da tradição da política externa brasileira, o Brasil procura cultivar sempre os laços diplomáticos muito fortalecidos, especialmente com a sua vizinhança. Essa é a prioridade da política externa há mais de 100 anos, desde a época do Barão do Rio Branco, no início do século XX. Mas, sem dúvida, essa radicalização cada vez mais intensa desses novos governos que têm chegado ao poder na América do Sul representa um desafio, porque alguns deles, a gente tem acompanhado isso nas últimas semanas também, fazem críticas diretas ao presidente Lula, que de alguma maneira tem que reagir, como é o caso do Javier Milei na Argentina. Não tem sido, pelo menos até agora, o caso de outros presidentes mais à direita aqui da América do Sul, mas de certa forma isso causa, né, sempre uma tensão nos bastidores diplomáticos de como que vai ser essa relação bilateral. O que eu quero dizer é que do lado do Brasil sempre há uma disposição em manter esses canais abertos, mas a gente nunca sabe o outro lado, né, porque a relação depende sempre dessas duas vias.
4: Para a gente tentar entender agora, então, como é que o novo presidente colombiano, Abelardo de la Espriella, chegou ao poder, Davi, quero entender, você que mora aí na Colômbia há 10 anos, viu a direita ir embora, a esquerda chegar e a direita voltar. O que levou de la Espriella a vencer o segundo turno eleitoral contra o esquerdista Iván Cepeda, que era apoiado pelo presidente Gustavo Petro, embora tenha sido um segundo turno bem apertado, né? Mas ele venceu com uma pauta bem dura, principalmente contra a criminalidade, né? Como é que foi esse resultado e o que os colombianos esperam desse novo governo? Não só pensando no terremoto, mas também em outras pautas que são essenciais aí para vocês.
5: Ok. A Colômbia, ela sempre teve um governo de direita, e quem veio realmente assim, a destacar foi o Uribe. O ex-presidente Uribe, ele é ainda uma marca muito, muito forte na identidade do povo colombiano. E em seguida, ele foi o único que ficou 8 anos no poder, na verdade, e em seguida vieram outros presidentes até chegar no Petro. A ideia de entrar o Petro, ele mesmo, sozinho, não tinha força. Então ele se juntou com, esqueci o nome dela, a vice-presidente. Ela entrou, ela estava como candidata também, e eu me fugiu o nome dela, mas eles se juntaram, eles eram de partidos diferentes, se juntaram e juntaram criando o partido Pacto Histórico. Esse pacto histórico foi a maior representação entre o discurso que dá o governo de esquerda, que é a população menor, que são as pessoas mais carentes e tal. E ela representava a parte negra, a parte pobre e negra, apesar de que ela não era pobre, mas a parte negra, a identidade da parte negra do país. Então isso juntou e fez uma força muito grande. O problema foi que muitos escândalos ocorreram durante o governo do Petro, escândalos muito grandes, e inclusive ela mesma utilizando o helicóptero da Colômbia, o helicóptero presidencial, para passeios particulares. Isso gerou muita piada, muitos memes na internet e o respeito que todo mundo esperava para um presidente, para uma vice-presidente, foi se rompendo, foi se desfazendo ao longo do governo. As más administrações surgiram. Na verdade, o Petro não tem um bom histórico. Ele foi prefeito de Bogotá e ele foi destituído do cargo por má administração. E até agora eu mesmo não entendo como que ele conseguiu chegar a ser presidente, mas ele chegou lá e fez um péssimo governo, na verdade. E a Colômbia já estava cansada. Até as pessoas que antes apoiavam o Petro se voltaram contra, dizendo: a gente não suporta mais. Durante esse período entrou o Miguel Uribe, que ele foi assassinado e ele era a voz mais importante da direita para subir à presidência. O Abelardo de la Espriella estava como, dava até pena olhar para ele e falar: não, esse tadinho, esse não vai chegar nunca, né? Porque estava Miguel e estava Petro, Ivan Cepeda, lutando pelo poder. Mas ele foi assassinado. A gente não pode dizer exatamente o que aconteceu, quem foi o mandatário, mas ele foi eliminado dessa maneira. E aí o Abelardo passou a ser a maior representação da direita. Mesmo assim, a gente vê um país polarizado, completamente polarizado. E o Petro não quis sair da presidência. Foi uma luta também para ele sair, e ele queria o escrutínio. O escrutínio é repassar a contagem dos votos, dizendo que houve fraude e corrupção. E se fez o escrutínio e ganhou mais votos do Spriella dos que faltavam, acrescentaram mais. Então, veio de histórico de direita, cansaço do governo do Petro. Não vejo como sendo porque é de esquerda ou de direita, senão a má administração dele. E agora vendo chegando o Abelardo com uma proposta mais de Nayib Bukele. Eles são muito parecidos em questão de governo. Então a proposta vai por essa linha.
4: Presidente de El Salvador. Professora Carolina, queria te ouvir também sobre
5: Exatamente.
4: isso. O que levou a Espriella a vencer? Qual que é a esperança dos colombianos agora? O que que eles depositam, né, nesse novo governo de mudança? Não sei se a senhora concorda com os pontos que o Davi falou ou tem algumas discórdias. Então também queria te ouvir sobre esse ponto, por favor.
3: Eu acho que quem está lá sempre tem um quadro assim muito próximo, né, dos cidadãos e daquilo que eles esperavam realmente para esse pleito. O Petro enfrentou muitos desafios, inclusive dentro do seu próprio gabinete. Ele mencionou a vice-presidente Francia Marques, que também em algum momento rompeu com o Petro. Ele tinha brigas públicas com os próprios ministros. Isso foi minando boa parte da sua credibilidade, né, junto à população. Embora eu tenha visto um certo descolamento do Ivan Cepeda, dessa personalidade do Petro, né, mesmo sendo uma herança, né, um herdeiro. Daria continuidade a um governo do Pacto Histórico. Do ponto de vista da personalidade, ele era muito diferente, mais discreto, mais contido. E vale notar que essa disputa, né, como o próprio Davi tem sinalizado, dessa polarização, ela se mostra inclusive nos números, né? O número, a quantidade de votos que o Ivan Cepeda conseguiu foi maior do que o próprio Petro quando foi eleito. Ou seja, o Pacto Histórico aumentou a quantidade de pessoas votando por essa coligação mais próxima da esquerda do que na eleição anterior em que eles foram bem-sucedidos. O que isso significa? Significa que aumentou o número de pessoas que têm algum grau de rejeição ao que significaria o Delas Prieia, mas ao mesmo tempo o Delas Prieia foi um fenômeno, principalmente nas redes sociais. Ele dominou muito bem essa linguagem, de certa forma, algorítmica, né? Que em vídeos curtos, mensagens curtas, um slogan muito forte, ele se apropriou da camisa da seleção em plena Copa do Mundo. Isso também ressalta muito a questão do nacionalismo. Então, acho que ele soube se comunicar muito bem. E, embora tenha tido um oponente que conseguiu muitos votos, ele ainda superou, né? Conseguiu se aproveitar justamente desse histórico em que a direita colombiana é muito forte. E me parece também que o Álvaro Uribe, sendo até então, né, a grande figura de referência da direita, que ele não conseguiu fazer um herdeiro político direto, né? As candidaturas mais próximas ao uribismo derreteram nessa eleição. O Uribe, ele mesmo já é um senhor mais idoso, não teria, vamos dizer assim, condições, né, de estar à frente da política por muito mais tempo. O Delas Prieia é um jovem político, ele até parece fisicamente com Nayib Bukele, justamente, e não só isso, né? Ele realmente se espelha nesse modelo mais populista, né, de falar aquilo que as pessoas querem ouvir. Eu diria que, em termos de pauta, sem dúvida, a segurança é primordial. A própria história da Colômbia também demonstra o quanto a questão da violência está muito arraigada e como as pessoas querem, de alguma forma, superar esse passado.

0: mas ainda colocaria a segurança em primeiro lugar.
1: Davi, você deixou sua casa em Pereira, como você disse no início do programa, está agora em Bogotá. Qual que é a perspectiva? Você sabe quando você vai conseguir voltar? Como é que estão as conversas de reconstrução das áreas atingidas? Uma certa volta à normalidade?
2: Essa é uma pergunta difícil de responder. Muitas pessoas foram afetadas e a cidade está devastada. A cidade ela está dividida em uma parte muito histórica e uma parte nova. A parte histórica, que é o centro da cidade, ela foi praticamente destruída. Existem alguns lugares turísticos chamado Salento e em próprio Cali também, o Cumari, Parque do Café, que é um lugar aqui que eu gosto muito, Parque do Café, que é em Quindio. Os lugares foram muito afetados. Então, mais do que voltar à normalidade, é pensar nas pessoas que estão lá, que perderam tudo, como que elas vão voltar à normalidade, porque elas não têm para onde voltar. Eu saí porque eu tenho refúgio da minha família, da família da minha esposa aqui em Bogotá. Mas tem gente que toda a família é de lá e que todo mundo perdeu tudo. Então, para reconstruir, precisa tirar todo o entulho, todos os escombros, os corpos das pessoas que infelizmente faleceram aí e começar do zero. Existe um apoio internacional financeiro muito grande, e isso é maravilhoso. A gente está recolhendo doações para a clínica Confamiliar, que fica bem na Circunvalar, que é o centro da cidade, a maior clínica de Pereira, e teve a demolição de metade praticamente do hospital. O atendimento de, chamo de neonatos, não-nascidos, eles recém-nascidos. Eles estão no pátio, no estacionamento, do que sobrou do estacionamento. Então, existem idosos com problemas, não estão conseguindo entregar insulina para as pessoas com diabetes. Então, falar em normalidade, a gente não tem nem projeção, na verdade. A gente pede à comunidade, às forças públicas, a outras nações, oração. Apoio, envio de doações, porque a situação está muito complicada. E hoje nós tivemos uma réplica. Então houve um terremoto menor de 4,1, mais ou menos, que foi um tremor de terra, não foi tão grande, mas está todo mundo muito traumatizado, muito impactado.
1: Muito triste mesmo. Professor, a gente tem um minutinho para encerrar. Ele estava falando do tamanho da devastação, né? Milhares de prédios que desabaram e claro que vai ter que ter um trabalho muito forte de reconstrução. É um teste de fogo para esse novo governo a partir de agora, né?
0: Sem dúvida, na ciência política a gente fala que é uma lua de mel. Assim que um governo assume, ele vem embalado, né, pela campanha eleitoral, pela vitória. Cada vez mais essa lua de mel tem ficado mais curto esse tempo. Antes se falava em 100 dias, hoje a gente está falando em praticamente 2, 3 meses no máximo, porque realmente as coisas mudam de forma muito rápida. E esse terremoto pode sim ser essa primeira grande prova, porque é algo inesperado, que tem essa grande capacidade de destruição, como está sendo relatado agora, de modificar o dia a dia das pessoas. E essa insatisfação, se não for bem, não for bem tratada, né, pelo governo, se ele não conseguir tratar com rapidez essas demandas, isso pode se voltar muito rapidamente contra ele, principalmente pelo fato de que foi uma eleição muito disputada.
1: Professora Carolina Pedroso, quero muito agradecer sua presença aqui no programa Volte Sempre.
0: Muito obrigada.
1: Davi, um beijo para você, um abraço. A gente deseja também muita força para você e para toda a sua família. Obrigada pela participação.
2: Muito obrigado pelo convite, um grande abraço, um prazer estar ao lado de duas mulheres inteligentes e muito bonitas. Deus abençoe vocês aí. Um grande abraço para todos.
1: Abraço. Eu também quero agradecer a sua presença aqui no Band News no Mundo e te lembro que se você quiser rever este episódio, é só acessar as páginas das redes sociais do Jornalismo da Band. Até semana que vem. Tchau, tchau.

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0: Olá! No Band News Docs dessa semana, a gente vai te mostrar a tradição e a cultura de uma das cidades mais antigas do Brasil, Santos, que carrega histórias e figuras importantes para a construção do país. A gente também vai conhecer a trajetória de Fábio, que é prático nos portos, além de explorar o mercado de peixe, o outeiro e também o Museu Pelé. Confira!
1: Eu ia começar esse documentário do início da Vila de Santos, mas não vai dar. Vou ter que de cara te apresentar o Fábio, o prático em atividade mais experiente do mundo. Santos tem o maior porto da América Latina. É por aqui que a riqueza entra e sai. Em navios que parecem prédios flutuantes que cruzam oceanos. E para que esses monstros de aço naveguem com segurança por este canal, é preciso quem conheça cada centímetro deste fundo de areia, cada correnteza e cada capricho do vento. E essa é a função do prático, o profissional que manobra os navios na entrada e saída do porto. Dá para imaginar o tamanho da responsabilidade estacionar esses navios com precisão. O Fábio já fez isso por mais de 30 mil vezes. São 50 anos de profissão, dezenas de milhares de manobras, sem medo de altura ou de onda. E o motivo disso tudo é a coisa mais linda que você vai ouvir hoje.
2: Eu fui oficial de Marinha Mercante, eu tinha 18 anos, conheci a minha mulher, que tinha 17. Aí fomos namorando, aquela paixão, casamos e na sequência, todo mundo jovem, né, saudável, vieram os três filhos assim, pão, pão, pão. E os filhos crescendo, cada vez eu chegava no Rio de Janeiro, onde eu morava, ficava no Rio 3 dias. Saía para viajar, ficava 3 meses. Depois de 7 anos, caiu a ficha. Eu digo, meu Deus, vou passar a vida inteira nisso? Eu preciso arranjar uma profissão onde eu vá viver uma vida normal em casa e acompanhar o crescimento dessas crianças e conviver mais com a minha esposa. Porque eu fiquei estudando 15 horas por dia, de abril de 1968 até janeiro de 69, estudando todo dia 15 horas líquidas, cronometradas minuto a minuto, 15 horas líquidas. Não vim atrás de salário, não vim atrás de nada disso. Eu só queria ficar em casa, curtir meus filhos e a minha mulher. Coisa que eu, na Marinha Mercante, eu fazia isso muito raramente. Entendeu? Então eu vinha para trabalhar na praticagem por qualquer dinheiro. Eu juntei as duas coisas, eu continuei com os navios que eu amava de paixão e perto dos meus filhos e da minha mulher. O meu recorde é 156 degraus. O homem nasceu para ser feliz e não para ser rico, ser feliz. E para você ser feliz, obrigatoriamente passa por você ter uma profissão que você goste de exercer.
1: E olha, esse não é um trabalho para qualquer um, não. Tem que ter paciência e coragem. O prático não espera o navio parar para subir. Ele vai ao encontro do perigo enquanto o gigante ainda se move.
3: É comum manobrar navio desse tamanho?
2: É, todo dia tem dois, três desse tamanho. A tendência é moderna, né? Economia de escala. Quanto maior o navio, mais carga ele leva, mais o custo é o mesmo. Navio pequeno ou grande tem 20 tripulantes. Então, quanto maior o navio, mais frete ele faz.
1: O Fábio tem mais de 80 anos e faz isso aí que você está vendo com a maior destreza. Sobe as escadas de um navio deste tamanho na maior calma e vai lá atracar mais um gigante dos mares.
2: Explicação por que eu estou tão bem de saúde com essa idade toda.
4: Muito obrigado aí, até a

0: A vocação para os negócios da cidade de Santos vem de longe, muito longe.
1: E aqui nesse lugar, a gente já sente o peso de quase 5 séculos de história. Estamos no outeiro de Santa Catarina.
0: Sabe o que é um outeiro? É um morro pequeno, uma elevação de respeito. Mas olha, Santos não é só o que está nos bustos de bronze. É uma cidade de contrastes. De um lado, o mármore e a riqueza do café. Do outro, a luta silenciosa de quem construiu tudo isso. A historiadora Adriana Negreiros nos mostra que Outeiro é um sítio arqueológico vivo. Ela é professora e conta que a história que a gente aprendeu preserva muito de quem mandava e pouco de quem sofreu.
2: O Outeiro de Santa Catarina é um marco de fundação da cidade de Santos. Foi aqui, no entorno do Outeiro de Santa Catarina, que a cidade começou a se desenvolver. A cidade não, um povoado que depois virou uma vila, que depois virou uma cidade.
0: Essa construção com estilo de castelo era de um médico muito importante naquele momento da história, João Éboli.
2: Esse médico italiano, ele era um abolicionista, ele era um republicano, ele tinha ideias avançadas para a época. Então tem uma lenda urbana, né, que a elite, ela abrigava esses escravizados fugidos das fazendas de café. A gente está no final do século XIX, a gente está num período, né, abolicionista, a escravidão está sendo discutida. E Santos é uma cidade libertária, a gente teve 3 quilombos na nossa cidade. Né, o Jabaquara chegou a ter 10 mil escravizados. Então aqui era um ponto de chegada desses escravizados que vinham dessas fazendas do interior de São Paulo.
0: Esses porões aqui no Outeiro representam uma variedade imensa da nossa cultura. Santos guarda estes contrastes. São parte da nossa história e contam um pouco do Brasil.
1: Gente, essa aqui é a Rua 15 de Novembro. Imaginem essa rua 100 anos atrás. Era a Wall Street brasileira. Homens de terno, chapéu Panamá, negociando o preço do café que o mundo todo ia beber. E olha que coisa curiosa e absurda. Por convenção social, mulher não podia circular por aqui. Era uma rua estritamente masculina. Dá pra acreditar?
0: O Sérgio trabalha na Associação Comercial de Santos, um lindo prédio histórico que foi revitalizado.
3: Nós estamos na Associação Comercial de Santos, que é uma instituição que tem mais de 150 anos e tem um poder enorme na cidade. Ela é muito influente, ela que dita as regras para a questão da exportação de café no Brasil, ela emite os certificados de origem e é uma instituição tão presente na cidade que em determinado momento no século XIX, ela foi quem comandou os rumos da cidade de forma executiva. De uma instituição tão importante, a ponto de virem, Dom Pedro II esteve aqui 3 vezes, vários presidentes da República estiveram aqui, inclusive o prédio sede hoje, ele foi, a pedra fundamental foi colocada pelo Epitácio Pessoa, mas tiveram aqui JK, tiveram Gaspar Dutra e outros presidentes importantes.
0: A elite econômica e cultural da cidade passava por esse prédio.
3: E aqui nós temos um repositório de tesouros, né? Entre eles, 2 quadros do Benedito Calixto, que é um grande pintor paulista, principalmente que desenhou aqui a região. E esses quadros, eles foram um presente do Calixto em gratidão à diretoria da Associação Comercial, porque foram eles que bancaram os estudos do Calixto em Paris. Isso também no século XIX. E uma delas, que é Santos em 1888, que essa está atrás de mim, né? Ela é uma das maiores obras em tela do pintor que nasceu em Itanhaém.
0: E esse poder todo vinha do café, chamado de Ouro Verde, que financiou o que Santos é hoje.
3: Era pujante, onde o café estava no seu maior esplendor econômico, colocando o Brasil, inclusive, como uma das grandes potências econômicas do mundo. E Santos acompanhava essa tendência, né? Santos, porto da imigração, escoamento do café, a pujança, né, da ferrovia. E a cidade acompanhava na sua arquitetura.
0: No mesmo charmoso centro histórico está o Museu do Café.
4: Esse edifício, então, ele foi criado para abrigar a Bolsa, né, que estava com suas negociações crescendo, estava crescendo em volume. Mas ele também foi feito para ser uma propaganda. Uma propaganda do quê? Do café e do estado de São Paulo. Então, ele é um edifício de 3 pavimentos, feito com materiais muito ricos, né? Madeiras nobres, materiais importados, e também abriga algumas obras de arte, tanto esculturas que tem na entrada, na torre, quanto as obras do Benedito Calixto. Então, ele tem essa função de passar essa suntuosidade, né? Essa coisa imponente realmente para quem entra, né? E as obras do Benedito Calixto também estão alinhadas a isso. Então, a gente tem um vitral, que é a Epopeia dos Bandeirantes, que o Calixto, ele, por meio de alegorias, ele busca representar uma versão da história do Brasil, né? Então, ele situa ali 3 momentos da época colonial, imperial e republicana, e ele busca não só contar uma história, mas também valorizar esse protagonismo paulista, né? Principalmente pela figura do bandeirante.
0: No prédio imponente também funcionam mostras temporárias sobre a história do grão, de marcas clássicas aos objetos usados na produção e preparo da bebida.
1: Santos recebeu e recebe gente de muitas partes do Brasil. Mas quando a gente vai lá para a ponta da praia, no novo mercado do peixe, é o sotaque nordestino que domina o balcão. Movimento disso aqui e todo mundo querendo vender o seu peixe. Tem quem veio do Rio Grande do Norte, do Ceará, de Alagoas, e todos dizem que Santos é como coração de mãe.
5: Eu sou do Rio Grande do Norte, moro aqui há 28 anos. O mercado de peixe é uma mãe. Ela abre os braços para todos do nordestino que trabalham aqui. 80% que trabalha aqui no mercado de peixe é do Nordeste. É a família, né? A gente vai trazendo, um traz o irmão, um traz o primo, um traz o cunhado, vai trazendo todo mundo e daqui a pouco tá todo mundo aqui já.
6: Aqui é o seguinte, é o lugar onde que o nordestino construiu, né? Então, quer dizer, nós viemos para cá, imigramos para cá e só voltamos para lá para tirar uma onda. Tomar água de coco, isso aqui é um peixe um dos melhores. É a cereja do bolo. É chamada pescada cascuda. Você tanto pode abrir para fazer assada sem espinha, cortada em postos. A carne é branquinha. É só o miolo mesmo, para você fazer assado, ensopado, para fazer ela de todas as formas. Até cru, dá para comer ela.
0: Santos é cheia de beleza escondida entre as ruas do Centro Histórico. Esta aqui é a Casa da Frontaria Azulejada, construída em 1865.
2: Era um comércio do Comendador Ferreira Neto. Na parte inferior do prédio, a gente nota que era o comércio deles. Se a gente for olhar a entrada, né, das carruagens ali naquele espaço, em cima a residência. A gente acredita que ele recebia muita gente, porque devia ter muitos quartos. E era só um casal que morava aqui. Então ele era um comerciante do café, então ele tinha muito contato.
0: Pelas ruas do centro, outro marco histórico da cidade, o bondinho.
7: Começando por aqui à esquerda de vocês, vocês podem observar a antiga estação de ferro Santos Jundiaí, datada de 1867.
2: Nós estamos no Largo Marquês de Monte Alegre, onde todos os dias sai a linha turística do bonde de Santos. Aqui é um local muito importante para a nossa cidade. Nós estamos em frente à estação São Paulo Rei, fundada em 1867. O bonde para a cidade de Santos é um significante, com significado, vamos dizer assim. Ele quase que é a nossa identidade. Né? A identidade do santista passa pelo bonde. O bonde não é só para o turista, o bonde é para o morador que quer conhecer sua cidade, quer se identificar com os locais que ele passa.

0: Nosso passeio pela cidade de Santos ganha agora um pouco de brisa do mar. Esse é o Parque Valongo, o local onde nasceu o Porto de Santos e que movimentava muito café e açúcar. Foram milhões de imigrantes que chegaram por aqui com a esperança de uma nova vida. Hoje, revitalizado, o espaço virou uma enorme área de lazer no centro da cidade. E vizinho do Parque Valongo está o Museu Pelé.
1: Não tem como falar de Santos sem falar do rei.
2: Santos já era famosa com Pelé e se tornou muito mais após ele, né? E hoje em dia, quando se fala em Santos e Pelé, é quase que uma coisa só. Especificamente esse pavimento aqui, ele é o resumo da vida dele. Essa é a primeira foto do Pelé, sozinho, com o uniforme do Santos. Foi o dia que ele foi apresentado aqui, 15 anos. Ia fazer 16 logo em seguida. A família do Pelé era uma família simples. O pai do Pelé, o Dondinho, ele foi um bom jogador de futebol. Inclusive, ele tem um recorde que ninguém tem. Ele marcou 5 gols de cabeça num jogo só, né? E ele foi o grande incentivador pro Pelé. O menino que jogava muito, mas ele, o Dondinho, ensinou muita coisa pro Pelé. Uma delas era chutar com os dois pés, tá? Ele treinou muito isso, tá? E aqui você tem um par de chuteiras. Esse par é original, tá? Muito desgastado nos dois pés. Pelé tem quase tantos gols de esquerda quanto de direita, sabe? Para ele não tinha tempo ruim. Do jeito que viesse, ele concluía. E isso fazia toda a diferença. História desse rádio. O Pelé era um menino de 8 para 9 anos e entrou em casa e viu o pai dele ao lado do rádio, chorando. E ele perguntou pro pai, o que houve? Ele falou, o Brasil acaba de perder a Copa pro Uruguai. E ele, na sua infância, falou assim, pai, fica triste não, eu vou ganhar uma Copa do Mundo pro senhor. 8 anos depois, trouxe a primeira de 3.
3: Olha aí, Pelé, agora é! Agora é Brasil! Pelé!
2: Como eles tinham uma certa dificuldade, né? Porque futebol, jogador de futebol não ganhava que nem se ganha hoje, né? Então o tio dele fez uma caixinha de engraxate que ele ficava na estação lá em Bauru para engraxar o sapato pessoal, para juntar um dinheirinho para comprar chuteira, bola, essas coisas todas, né? Aqui você tem duas das coisas mais importantes da carreira do Pelé. Essa foto é o único registro conhecido do gol mais bonito que o Pelé marcou na vida dele, que foi contra o Juventus na Rua Javari, em São Paulo, onde ele chapelou um, chapelou outro, chapelou um terceiro, tudo sem deixar a bola cair no chão, e depois ele concluiu de cabeça, encobrindo o goleiro, né? Então isso foi uma coisa que marcou para a história. E aqui você tem a história da placa que deu origem à expressão gol de placa, tá? O que acontece? Existe a placa que está lá no museu, no Maracanã, perdão, né? Porque o Pelé fez um gol contra o Fluminense lá no Maracanã, que ele saiu da defesa e foi driblando todo mundo e fez o gol. E o Joelmir Betting, que foi um dos grandes nomes do jornalismo, né, na época, ele falou assim, esse gol merece uma placa. E mandou fazer uma placa para colocar no Maracanã, tá? E aí depois fizeram, na verdade foram duas, né? Uma está lá no Maracanã e outra foi dada de presente para o Pelé. Exatamente igual.
4: Pega a bola na área do Santos e parte para o gol do Fluminense. Numa caminhada tortuosa e torturada, que durou mais de 1 minuto e meio de posse de bola. Ele acaba culminando com um drible de vaca no Castilho, o goleiro, e faz o gol.
5: Vai sozinho, o carinho para a boca do gol.
4: Eu não sou o autor da expressão gol de placa, eu sou o autor da placa do gol que gerou a expressão gol de placa.
2: E o Pelé não sabia disso, não ficou sabendo disso na ocasião. Anos depois, quando ele soube que a história começou com o Joelmir Betting, ele entregou uma placa para o Joelmir, dizendo, né, do autor do gol de placa para o autor da placa do gol. Então foi uma coisa muito, muito legal também, muito interessante, né? E daí surgiu a expressão do gol de placa, que está disseminada pelo país todo, todo mundo fala em gol de placa. Naquela época o pessoal não estava nem aí, o Santos tinha acabado de ser campeão do mundo, todo mundo pelado, tomando banho e cheio de fotógrafo lá dentro, né? Sabe, assim, é uma coisa que hoje é impensável, né? Aqui você tem uma foto, por exemplo, do Bob Kennedy, né, o irmão John Kennedy, que não aguentou esperar o Pelé foi ensaboado, teve que pôr uma toalha na hora e foi ensaboado receber ele lá.
6: O lançamento é feito, vai lá Pelé, é
2: após o Pelé marcar o milésimo gol, o Santos foi jogar contra o Atlético Mineiro, em Belo Horizonte, e o Pelé foi homenageado, tanto pelo governo de Belo Horizonte, quanto pelo governo do estado. Do governo municipal, Pelé ganhou as chaves da cidade. Do governo do estado, Pelé ganhou essa coroa. Essa coroa, ela é muito significativa, porque ela pertenceu ao ministro Antônio Ferreira Viana, que foi um dos relatores da Lei Áurea, e ela representa muito, que era um jogador jovem, negro, que marcou o milésimo gol e que uniu todo o país em torno disso. Então, ela é muito simbólica, essa peça. No ano de 1971, Pelé se despediu da seleção brasileira e se despediu com dois jogos. Um no Morumbi e, na outra semana, um no Maracanã. Tá? Essa camisa é da primeira despedida dele, é original, é o jogo do Morumbi, tá? Onde ele também usou o cetro, a coroa, né? Só que tem um detalhe, esse jogo foi a primeira vez que a seleção usou as três estrelas de campeão do mundo, tá? Que você pode ver as fotos na Copa de 70, eles estavam sem estrela nenhuma. E em 71, então nesse jogo de despedida, foi o primeiro jogo com as três estrelas. O pessoal já sabia que era o jogo, o último jogo dele. Foi um jogo normal, um jogo de campeonato normal, não foi nenhum amistoso nem nada. Era um jogo contra a Ponte Preta, né? E ainda no primeiro tempo, bola rolando para um lado para o outro, e o Pelé já foi indo para o meio de campo. Até que quando a bola passou perto dele, ele pegou a bola, se ajoelhou, virou para os quatro cantos, parou o jogo, entrou um monte de gente. Uma coisa assim de, aliás, de arrepiar, né? Aqui é o ponto alto dessa visita, um dos pontos altos, mais altos, né? Que é a bola de ouro. O Pelé, ele nunca concorreu a uma bola de ouro. Mas não porque ele era o melhor ao concurso, não. É porque, na época, só ganhava a bola de ouro quem fosse europeu, tá? Depois passou a ser o seguinte, não precisa ser europeu, mas tem que jogar na Europa também. E só há pouco tempo, agora, recentemente, que passou a ser aceito qualquer jogador em qualquer lugar do mundo, tá? Mas na época do Pelé não tinha isso. Então, ele nunca concorreu sequer a uma bola de ouro. Quando foi feita essa reavaliação, como é que teria sido, né? Pelé teria conquistado 6 vezes a bola de ouro. Então, eles ofereceram para ele uma em homenagem ao conjunto da obra, né? Toda a carreira dele.

Para encerrar essa visita nessa parte do museu, que é a parte que resume mais a vida e obra do Pelé, a carreira dele, né? Temos aqui essa estátua de cera. É, há várias estátuas de cera do Pelé por aí, em vários museus e tudo mais, mas nenhuma é tão perfeita como essa. Por quê? Porque, na verdade, não foi um artista que fez baseada no Pelé. O Pelé foi o molde para essa estátua. Então, isso é exatamente o que era o Pelé aos 50 anos, tá? Foi feita por uma artista japonesa, com um artista francês, foi feita lá na França, tá? Ele entrou numa estrutura que tinha lá o produto, né? Que foi endurecendo, né? Tudo emborrachado. Ele saiu, puseram o gesso, fizeram o molde todo, depois fizeram no rosto dele. Então, você quer saber como era o Pelé? Aos 50 anos era isso, essas são as medidas dele. É perfeita, perfeita. Não existe outra igual no mundo. Na verdade, foram feitas duas, a outra está em museu. Mas essa aqui, para o pessoal visitar assim, é ela.

0: Olha, segura que o bonde está subindo. Santos também é cidade de fé e de vistas de tirar o fôlego. Esse aqui é o Monte Serrá. Para chegar ao topo, são 402 degraus na perna ou nesse funicular, que funciona há quase um século. E não é só para turista, funciona como transporte para quem mora aqui no alto. É uma verdadeira viagem no tempo, numa época de cassinos, shows e muito luxo. Nos anos 30 e 40, era festa atrás de festa, com nomes como Carmen Miranda e frequentadores como Tarsila do Amaral. Tudo aqui está preservado.
1: Este empreendimento, ele não nasceu para ser um cassino. Ele nasceu para ser uma casa de eventos, restaurantes, e que foi para fazer uma homenagem para a Espanha. Grandes nomes, né, dos artistas da época vinham se apresentar. E a Carmen Miranda foi uma das que veio aqui se apresentar nas festas do cassino nessa época.
2: É brasileiro, tica tica bonde.
1: A gente faz muitos eventos aqui. Tem casamentos, tem festa de aniversário, tem bodas, tem debutantes. Tem muitos eventos abertos ao público que a gente faz aqui. Tem bailes dançantes, tem noite do rock, noite do samba, noite... É uma alegria só, tem de tudo. E as pessoas gostam justamente por conta da história, por se sentirem aqui, não só pela paisagem, porque de fato a vista é muito bonita, né, 360 graus da Baixada Santista, mas por se sentirem num local onde a história e a cultura é preservada.
0: E aqui no topo do morro está a capela de Nossa Senhora do Monte Serrá, padroeira da cidade de Santos. Foi construída entre 1598 e 1603. Naquele tempo, isso aqui foi considerado um refúgio contra ataques de piratas.
1: Em 1614, houve um milagre, onde os holandeses estavam invadindo o vilarejo de Santos. Dado o momento, o morro começa a deslizar, afugentando os invasores, né, matando os holandeses. E isso faz com que eles entendessem que foi um milagre da Nossa Senhora do Monte Serrá.

0: A paisagem na floresta amazônica muda completamente de acordo com a época do ano. A partir de junho, com a chegada do verão, é iniciada a temporada mais seca e os rios começam a secar. Com a floresta ainda alagada e pouca chance de chuva, fazer um passeio de canoa em meio às árvores é uma das atividades mais interessantes oferecidas pelos hotéis de selva. Com o cair da noite, os hóspedes vão ter ainda a oportunidade de encarar uma aventura maior, a focagem de animais.
1: E graças ao a lanterna, a iluminação, a gente vai tentar, por meio dos olhinhos que brilham, encontrar jacarés, algumas aves ou outros animais aqui no meio da Amazônia.
0: O passeio é feito em ambientes próximos ao hotel, sempre com a presença de guias nativos e com bastante segurança.

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0: O pedido de recuperação judicial da Casas Bahia essa semana expôs as dificuldades financeiras no país. Não é um caso isolado. Outras grandes empresas, principalmente do varejo, foram pelo mesmo caminho. Lojas Marabraz, Tokstok, Casa e Vídeo. Entre os motivos principais estão os juros altos por muito tempo no país, que está causando um recorde de endividamento. Já se fala em risco de recessão no ano que vem. Qual é o tamanho desse problema? Seja muito bem-vindo, seja muito bem-vinda ao Economia para Você. Hoje aqui comigo a economista Nathalie Victal, economista-chefe da Sul América Investimentos. Nathalie, sempre bom te receber. Obrigada pela entrevista.
1: Obrigada, Juliana. É um prazer estar aqui com vocês essa noite.
0: Nathalie, a gente fica com a impressão que está acontecendo um movimento bola de neve, como se fosse uma ponta do iceberg, né? Com essa preocupação de quem vai ser o próximo. Um dado agora recente da Serasa, por exemplo, mostra um recorde de CNPJs negativados, o maior número em 10 anos. Então, volto ali àquela pergunta da abertura para você. Qual é o tamanho desse problema?
1: Então, acho que antes de tudo, a gente precisa lembrar que a taxa de juros, a Selic, né, a nossa taxa Selic, ela está nesse patamar por um motivo, né? Nós tivemos aí uma sequência de anos com crescimento acima de 3%, que é bem acima do produto potencial da economia brasileira. Isso gera um superaquecimento, né? O Banco Central tem falado reiteradamente que estamos em pleno emprego e isso acaba aumentando a inflação, aumentando o custo de vida, o supermercado está cada dia mais caro, né? Então, o que o Banco Central faz para tentar combater a inflação alta, combater esse aumento do custo de vida do brasileiro que tanto nos penaliza? Ele aumenta a taxa de juros. E aí, o canal de transmissão da taxa, desse aumento da taxa Selic é exatamente esfriar um pouquinho a economia. Então, esse mecanismo de ajuste que a gente está vivendo, as empresas estarem ali com um aumento do seu custo financeiro e tal, é meio parte do jogo, né? O que a gente precisa monitorar, e obviamente o Banco Central olha isso, e economistas como eu, a gente monitora com muita atenção, é a intensidade dessa desaceleração. Mas uma desaceleração gradual, ela não é só bem-vinda, como ela é necessária, né, para trazer a inflação de volta para a meta, de modo que o salário caiba até o final do mês.
0: É claro, então a preocupação nesse momento é entender se pode ter um juro alto demais por muito tempo que leve a uma situação de recessão na economia. Esse risco, ele está crescendo?
1: O risco de recessão, eu ainda considero que ele é reduzido, né? Obviamente, a gente não marca isso a zero, não fala que não tem chance de acontecer ali um crescimento mais baixo da economia brasileira ou até mesmo um crescimento negativo, mas ele ainda é reduzido porque a gente está falando ainda de dados, principalmente do mercado de trabalho, que são muito saudáveis. A taxa de desemprego no Brasil ainda está próxima às mínimas históricas. Quando a gente fala dos salários, eles continuam crescendo acima da inflação, ou seja, existe ainda um colchão para o crescimento da economia brasileira que é bastante robusto. Não é à toa que a gente está conversando aqui sobre uma desaceleração da atividade econômica, mas ainda a projeção é que o PIB do segundo trimestre ele vai crescer ali entre 0,3% e 0,5%. Ainda é um PIB positivo. A expectativa para o segundo semestre é de um PIB mais fraco que foi do primeiro semestre, mas ainda de um PIB um pouco positivo, né? Então, a gente está falando de um crescimento ali próximo a 2% esse ano. Essa é a nossa projeção na Sul América Investimentos. Então, o ponto é que a gente ainda tem uma economia com fundamentos muito sólidos que fazem com que a gente ache que uma recessão tem uma probabilidade bem baixa.
0: Quando a gente vê esses números recordes de endividamento, 9 milhões de CNPJs negativados, né, pior em 10 anos, a gente fica com essa impressão de que a gente pode estar entrando num espiral de quebradeira. Né? Então, o que você está dizendo é que, sim, temos um problema de endividamento, enfim, um juro que ficou alto por muito tempo, né? Trazendo aí essa pressão aí sobre principalmente empresas que já estavam mais endividadas, mais alavancadas, que tem outras questões ali de gestão, enfim, né?
1: Exatamente.
0: De outras, de conflitos ali internos, e elas acabam sofrendo mais. Então, assim, por enquanto, o que você está dizendo é que não existe hoje um risco de quebrar geral, enfim, não é um quadro, por enquanto, visto como algo, enfim, muito dramático, né?
1: Não é o cenário base, né? Acho que o que a gente está monitorando monitorando com muita atenção é porque o grau de alavancagem, né, não inadimplência, né, o grau de endividamento, comprometimento de renda, do salário pela pessoa física. Exato. E pelas empresas, do ponto de vista de sua receita, uma alavancagem das empresas ainda está muito alta. Né? Na verdade, ela está em patamares recordes, quando a gente pensa ali do ponto de vista de comprometimento de renda das famílias. Quanto que as famílias comprometem da sua renda para poder fazer o pagamento de juros e pagamento de dívidas de modo geral. Então, está em patamar bastante elevado quando a gente fala de famílias, um patamar recorde. Então, é um ponto de monitoramento para a gente, mas acho que o ponto aqui do cenário base é que não é ainda algo que a gente vê como sistêmico. Quando a gente fala que um problema é sistêmico, a gente fala que, olha, isso de fato gera um risco elevado de uma desaceleração abrupta da atividade econômica. Não parece ser o caso, pelo menos por enquanto. Uhum. Mas é claro que a gente faz o monitoramento com bastante atenção, porque a taxa de juros na nossa economia ela está alta durante um período um pouco mais prolongado do que muitos setores antecipavam. Então, por exemplo, algumas empresas que tiveram alguns problemas, parece ser ali um grau de alavancagem um pouco excessivo para esse cenário que a gente vive, que não é um cenário antecipável nem mesmo pela mediana do mercado. Né? Então, à medida que aconteceu o conflito no Irã, etc., a gente viu ali um ajuste nas taxas de juros de modo geral, na curva de juros brasileira, e isso gerou um aumento de custo financeiro para as empresas, e a gente está vendo aí algumas empresas sofrerem mais do que outras, né? Porque algumas empresas são um pouco mais frágeis do que outras, mas como você bem colocou, tem muito ali também de uma questão de gestão, da corporação em si, né? Então, por isso que a gente acha que, por enquanto, é um problema muito mais idiossincrático de empresas em particular, talvez até de setores, né? O setor de varejo acaba sendo um setor ali que tem uma margem um pouco mais baixa, porque tem bastante concorrência e tal. Então, é um setor que acaba sendo um pouco mais afetado do que ser algo sistêmico para a economia inteira, para todo o PIB. Mas a gente está olhando com bastante atenção, porque se é dado o grau de endividamento das famílias, se a gente tiver uma piora do mercado de trabalho um pouco mais acelerada, aí sim a gente poderia falar ali de um risco de ter uma atividade econômica com um desempenho um pouco pior, longe de ser o cenário base por enquanto.
0: É importante você lembrar, porque no caso do varejo, parece uma tempestade perfeita, né? Você tem essas margens já muito reduzidas, né? Então, o capital de giro que fica muito mais caro do que o retorno, você tem a concorrência chinesa, você tem as bets, enfim, você tem uma série de questões acontecendo ao mesmo tempo, né? E é importante voltar ao que você falou, Nathalie, do fato de que o juro também chegou num patamar muito elevado, a 15%, ficou durante muitos meses, né, 10 meses nesse patamar de 15%, agora começou a cair devagarzinho, porque a gente ficou muito tempo, ainda estamos esse ano, inclusive, né, com muitos estímulos para consumo que acabam se tornando insustentáveis, né? E aí vai gerando um juro exagerado, né? Então, ao que parece também, esses estímulos acabam levando depois, mais para frente, uma situação de piora, né? A gente, talvez, se não tivesse tido tanto estímulo ao consumo, a gente poderia ter um juro um pouco menor do que a gente tem hoje.
1: No final do dia, o que o Banco Central olha, né, é como é que está o comportamento da inflação, né, porque esse é o mandato dele. E fato é que a inflação brasileira está menos alta do que já foi, né? Então, que bom que a gente tem hoje uma inflação relativamente sob controle, que economistas como eu falam, olha, a inflação está no patamar que a gente tem que prestar atenção, tal, com uma inflação que vai ser esse ano ali, a gente está projetando atualmente, que vai ser uma projeção ali na casa de 5%, né? 5,1%.
0: É até estranho, então é isso, né? Uma taxa de juros de 14 com uma inflação de 5, um juro real muito alto. Né?
1: Sim, mas é ainda uma inflação muito acima da meta de inflação, né? E principalmente, não é só o índice, né? Eu acho que o sentimento das pessoas é que o salário não está chegando no final do mês, né? Então, o mandato do Banco Central é zelar pelo poder de compra da nossa moeda. No final do dia, é que a gente consiga ir no supermercado, fazer as compras que a gente precisa fazer, consiga ir no final de semana levar nossos filhos no cinema, se quisermos, fazermos com que o nosso dinheiro renda mais, né? Então, acho que o ponto aqui é que o Banco Central, quando ele sobe a taxa de juros, o que ele está querendo fazer é que o trabalhador brasileiro consiga que o seu salário chegue no final do mês. Então, por isso que ele colocou a taxa de juros nesse patamar. E a taxa de juros só está nesse patamar porque, sim, a economia brasileira, ela cresceu acima do seu potencial, né? Então, ela gerou ali uma série de pontos de pressão inflacionária ao longo de muitos anos, né? Desde do final da tragédia que foi a pandemia, o que nós temos visto é a economia brasileira crescendo acima de 3% ano após ano. Isso faz com que os preços das coisas fiquem mais altos a cada dia, e aí o Banco Central botou a taxa de juros num patamar um pouco mais elevado para desacelerar a nossa economia, trazer a nossa economia para um comportamento mais próximo para o nosso potencial de crescimento e diminuir essas pressões inflacionárias, porque no final do dia, quem sofre mais com uma inflação alta é quem não tem proteção, que é a população mais vulnerável.
0: É, pois é. O Banco Central faz aquele balanço e que está puxando mais para cima e para baixo, e ele fala que o risco de acelerar a inflação é maior do que de desacelerar, né? Fica assim, a visão que eu queria te perguntar, Nathalie, você teve choques, né? O petróleo, por exemplo, isso fez a projeção de inflação subir aqui no Brasil, mas subir no mundo também. Mas até que ponto, assim, o que está pesando mais? São os choques, que eu acho que essa discussão também está grande, né? Quando o próprio Banco Central faz as projeções para frente, né? No chamado horizonte relevante, 18 meses à frente, ele fala sobre o choque que vai ter o El Niño, né? Também agora impactando o alimento e tal. Então, assim, o que está pesando mais? São choques ou são esses estímulos mesmo ao consumo, um monte de medida de crédito, né? Do desenrola, estímulo para comprar carro por motorista de aplicativo, né? E taxista, assim, Minha Casa Minha Vida, né? Com ampliação, enfim, você tem uma série de medidas também estimulando a economia. O que está pesando mais na tua avaliação?
1: Eu diria que é um pouco dos dois, né? Eu acho que, sim, os choques têm uma participação importante na inflação desse ano. Então, a gente teve ali aumento de preços de combustíveis por causa da questão da guerra no Irã. Isso gerou um aumento do preço de petróleo, que gerou um aumento no preço do diesel e da gasolina, né? Então, o que isso faz é com que os preços na economia fiquem um pouquinho mais altos, né? Bem mais altos, dependendo dos preços que a gente está analisando aqui. Tem também as questões relacionadas à questão climática. Agora a gente está vivendo ali a expectativa de ter um El Niño muito forte na virada do ano, o que pode pressionar ainda mais os preços de alimentos. Mas eu acho que vale o lembrete que não é que a gente estava com uma inflação na meta e tomou esses choques e a inflação foi para cima da meta. Não foi isso que aconteceu.
0: Exato.
1: A gente estava com uma inflação bastante alta já, sofreu os choques e essa inflação ficou mais alta. Por isso que também a gente precisa ficar com uma taxa de juros um pouquinho mais alta. Então, acho que quando eu falo que é um pouco dos dois, sim, os choques têm a sua participação e o Banco Central e os economistas, de modo geral, não defendem que, que a taxa de juros tem que reagir a esses choques. Quando a gente fala que tem que olhar os efeitos secundários de um choque sobre os preços, é basicamente ver qual é o potencial de contágio do preço do petróleo, do preço da gasolina, do preço do diesel sobre os outros preços da economia. Se pega ali aqueles núcleos de inflação, aquelas medidas que tentam pegar a tendência da inflação. Esses são os chamados efeitos secundários, as expectativas de inflação, ver qual é o potencial de contágio desse choque. E é a isso que o Banco Central deve reagir, é isso que o Manual de Economia nos ensina que tem que ser a reação do Banco Central.
0: Mas se você olhar combustível, por exemplo, nem teve um grande peso.
1: Não teve, porque a gente não é tão dependente quando a gente fala de gasolina, né? Na verdade, gasolina, a nossa importação ela é baixinha, né? A participação da importação.
0: A Petrobras segurou muito preço, teve subvenção e tudo mais. Então,
1: Exato. O
0: petróleo, quando você vai comparar com medidas de estímulo, ele parece pesar menos nessa história da inflação do que os estímulos do governo.
1: Teve alguns canais, sim, de transmissão. Então, quando a gente olha bens industriais, tem uma série de itens ali no IPCA que eles são muito influenciados por alguns itens que são intensivos em petróleo. Então, por exemplo, higiene pessoal é um grupo dentro do IPCA que reage muito rápido a uma piora de preços de derivados de petróleo e também outros insumos
0: produtos
1: que passam...
0: Produtos químicos,
1: etc., porque passam pelo estreito, então gera ali uma pressão inflacionária. Então a gente viu esses preços,
0: Entendi.
1: De fato,
0: em alimentação
1: subirem.
0: Também, né?
1: Alimentação, porque tem o diesel, porque é o frete, etc. Uhum. Então o que o Banco Central tenta combater ou ele analisa com bastante atenção é qual o potencial de contágio desse choque primário para os demais preços da economia. Mas também uma economia superaquecida também tem seu papel. Por isso que eu falo que acaba sendo um pouquinho dos dois, né? Então, quando a gente está falando de uma economia em pleno emprego, que é o caso da economia brasileira atualmente, um choque, ele tem muito mais dificuldade de se dissipar, né? Então, a inflação já estava alta. Quando a gente fala de inflação de serviços, serviços têm ali um certo componente que pode ter sido influenciado pelo choque, mas é muito relacionado com a dinâmica interna da nossa economia. E a inflação de serviços no Brasil ainda está muito alta, muito acima da meta.
0: Está rodando, né? 6%.
1: Exatamente. Aí, né? Quando a gente faz as métricas ali, está rodando 6%. Né? Então, o dobro na meta. Né? Então,
0: o pessoal está viajando menos, né? Então, você vê já em serviços também já algum sinal de arrefecimento. Mas é isso, é uma inflação alta ainda.
1: Isso,
0: né?
1: E tem alguns itens de serviço que eles são muito relacionados à temperatura do mercado de trabalho. E o nosso mercado de trabalho ainda está bastante quentinho. Né? Então, tem ainda fontes de pressão para a inflação que demandam ali o Banco Central olhar com bastante cautela para tentar pilotar esse navio da maneira mais calma possível para a gente conseguir trazer a inflação de volta para a meta, porque quando a gente fala de inflação na meta, no final do dia é ter ali o salário chegando no final do mês. Então, só para dizer que eu acho que é um pouquinho dos dois. Tem, sim, componentes de demanda aqui que são relacionados ao fato da gente ter uma atividade econômica, um PIB brasileiro que cresceu nos últimos anos bem acima do nosso potencial, que acaba gerando algumas fontes ali de pressão inflacionária. Não é à toa que o Banco Central tem escrito isso em todos os seus documentos, que mesmo nesse ciclo de calibração que ele vê, que ainda está em andamento, ele está analisando de 45 em 45 dias para ver se vai continuar ali cortando a taxa Selic, mas ele está falando que o ponto de chegada ainda é de uma Selic restritiva. Por quê? A gente ainda fala de uma economia que está crescendo acima do seu potencial.
0: Mas tem uma chance de ter mais uma queda em setembro, assim, essa porta está aberta, né?
1: Perfeito, está aberta. Eu acho que o Banco Central, ele tem adotado uma postura muito dependente dos dados, então ele não, basicamente não se comprometeu com nenhuma decisão, mas a nossa projeção na Sul América é que o Banco Central vai continuar cortando a taxa de juros em 0,25%. Acho que o ponto aqui é que a gente está operando sobre águas muito turbulentas, né? Então, tem muita incerteza no cenário, a gente acorda um dia, o petróleo está a 93, a gente dorme, o petróleo está a 80, a gente acorda de novo, está a 100, então tem muita incerteza no cenário, então não é à toa que o Banco Central não tem se comprometido com nenhuma decisão. E também a nossa economia ainda é uma economia que tem apresentado uma inflação bastante resiliente.
0: E tem
1: muita
0: dúvida com o futuro, né, a partir de 2027, né, se de fato vai ter o endereçamento que vai contribuir, né, as contas, o fiscal, para que a inflação e a taxa de juros siga em queda ou não. Então, isso também acaba trazendo uma dificuldade quando você pensa nessa insegurança para o futuro, né?
1: Perfeito, porque quando a gente fala de fiscal, ele aumenta o prêmio de risco do Brasil e a nossa taxa de câmbio, a taxa de juros acaba. E aí aqui eu falo da taxa de mercado, porque a gente fala muito da taxa Selic, mas o que importa no final para o endividamento das empresas, para o endividamento das famílias, é menos a taxa Selic e mais a curva de juros.
0: Está subindo, né? Está
1: sobe caro, todo dia. Né? Sobe, a gente tem visto ali, hoje, né, tipo, depende do dia e tal, mas a gente está vendo ali a curva de juros brasileira num patamar bem elevado. Por que ela está num patamar bem elevado, não antecipando cortes da taxa Selic, apesar da gente já estar falando de uma desaceleração da atividade econômica, apesar da gente estar falando de uma taxa de juros real, né, que é a taxa de juros nominal menos a inflação, descontada pela inflação, num patamar recorde por período recente. Por quê? Os agentes econômicos veem uma certa dificuldade de uma diminuição mais sustentável da taxa Selic pelas nossas questões internas e também pelo mundo, né? A gente também não pode
0: falar
1: disso.
0: Essa semana a gente teve um movimento que trouxe um alívio pontual para o mercado global, a Bolsa de Valores aqui no Brasil, quebrou um ciclo de 11 quedas seguidas, né? Que foi o maior ciclo em 3 anos, né, de queda, subiu com o Tesouro americano anunciando que dobraria, pelo menos, a recompra de títulos da dívida americana longos, né, de 10 a 30 anos. Isso. E aí, no final das contas, o juro americano, que está em patamares perto de 20 anos, né, nunca tiveram tão altos, acaba recuando e nos ajudando. Traduz um pouco isso para a gente, porque a dívida americana está alta.
1: Muito alta.
0: Uma taxa de juros, né, que também está muito elevada. E fez economias desenvolvidas estão muito endividadas. O quanto que isso acaba respingando aqui no Brasil, atrapalhando a queda de juros aqui no Brasil?
1: Isso tem um impacto muito grande, principalmente na nossa curva de juros, né? O que está acontecendo nos Estados Unidos, né? A gente, na verdade, o que foi anunciado é meio um enxugar gelo, né? Porque, no final do dia, o grande problema do fiscal dos Estados Unidos como um todo é que tem muita demanda por dinheiro, né? Então, o governo americano está muito endividado, coloca um grande montante de títulos no mercado para financiar esse endividamento. Além disso, a gente tem um setor privado nos Estados Unidos que está num ciclo de investimento super robusto, que é principalmente o setor de inteligência artificial. A gente está vendo anúncios ali de emissões muito grandes por parte de grandes empresas, como a Nvidia, etc. Então, são montantes muito grandes, ou seja, a gente está vendo tanto o setor público quanto o setor privado nos Estados Unidos drenando recursos do mundo. E isso faz com que o dinheiro fique mais valioso, né? Vamos pensar desse modo. O que é o dinheiro ficar mais valioso? É você cobrar uma taxa de juros um pouco maior, né? Então, o que os Estados Unidos fizeram foi o anúncio de uma recompra, né? No primeiro momento, os juros futuros diminuíram um pouquinho.
0: Quando ele enxuga ali, né, a dívida disponível no mercado, isso faz com que o preço caia e o juro... Aliás, o preço sobe, né, do título, né, e o juro caia. Um pouco essa...
1: Exato. O que ele fez foi basicamente encurtar um pouco a dívida, né? Então, ele disse que, olha, quem quiser vender os títulos mais longos, eu estou aqui
0: pronto. Eu estou comprando.
1: Né? Ele usou, na verdade, uma facility que tem que o Banco Central americano foi criada lá atrás, e aí ele usou essa facility do Banco Central americano para fazer esse programa de recompra. Então, quando ele fala, eu estou aqui para comprar, ele está garantindo uma demanda para esses juros mais longos, então gerou ali uma diminuiçãozinha da taxa no dia do anúncio. Dito isso, no dia seguinte do anúncio, voltou tudo.
0: Pois é.
1: Né? Porque o problema no final do dia é que os Estados Unidos estão emitindo muito porque tem um fiscal
0: Agora, nunca foi um problema os Estados Unidos estarem muito endividados, o Japão está muito endividado, então, inclusive, tem uma discussão no Brasil se não há um exagero da nossa dívida ser 82% do PIB, quando a dívida do Japão é 200%, né? Só que também não é algo trivial uma taxa de juros nos Estados Unidos, nem no Japão, em terreno tão alto, positivo, né? Inclusive, o Japão é conhecido historicamente como um país com juros negativos, né? Então, isso ficou para trás. Qual é a relação, Nathalie, assim, desses países desenvolvidos estarem muito endividados, com uma taxa de juros alta, e isso virou um problema que até pouco tempo não era um problema, e o quanto que isso atrapalha o nosso financiamento de dívida?
1: Atrapalha bastante. Por quê? Se eles estão tão endividados, no final do dia, aquela era que a gente falava,

0: etc., são economias mais consolidadas do que a nossa, né? Então, quando você tem uma economia como a americana, economia como uma economia japonesa, não só com um patamar de dívida alto, mas com uma dinâmica de dívida complicada, porque não importa só o estoque, né? Onde a gente está. Importa muito para onde que a gente vai. Uhum. E no caso dos Estados Unidos, e principalmente na margem no Japão, houve sinalizações que a política fiscal vai ficar mais expansionista, né? Que eles vão se endividar ainda
1: Estados
0: mais.
1: Estados Unidos, muita guerra, né? Então, você não vê sinal, você não vê essa discussão nos Estados Unidos,
0: não,
1: né?
0: Não tem discussão de
1: reduzir dívida, né?
0: Não tem discussão de ajuste, e no Japão a discussão é de reverter ajuste, né? Então, no Japão é uma discussão de fazer uma política fiscal um pouco mais expansionista. A nova primeira-ministra no Japão, que não é tão nova assim mais, né? Porque ela já está lá há algum tempo, ela foi eleita com uma plataforma de expansão fiscal. Então, isso gerou uma reação das taxas de juros longas no Japão. A gente tem visto as taxas de juros longas no Japão subindo há alguns meses.
1: Teve até uma intervenção recente, né? Junto com os Estados Unidos, que o yuan estava se desvalorizando muito.
0: Isso, né? A moeda do Japão, o iene, ela está estava se desvalorizando.
1: E aí eu falei, yuan da China.
0: Não, mas tá tudo em casa. O iene, ele estava se desvalorizando bastante porque você está com essa questão de discussão do ponto de vista de credibilidade fiscal no Japão, de sustentabilidade fiscal no Japão. Ou seja, no final, a gente está falando que estão mais endividados nesse concurso de beleza. Estados Unidos e Japão acabam sendo vistos ali como preferenciais para drenar esses recursos do mundo do que países como o Brasil, e aí a gente acaba tendo que pagar um pouco mais para poder captar esse recurso, né? Porque o dinheiro, ele flutua, né? Ele fica se movimentando ao redor do mundo. Então, para a gente, que é um país, que somos também um país bastante endividado, que precisamos rolar 10% do nosso PIB anualmente de dívida, isso é bastante complexo.
1: A gente é muito dependente, né, desse fluxo externo, né?
0: A gente não, na verdade, não do fluxo externo, né? A gente, no ponto de vista de dívida, a gente tem uma excelente notícia do ponto de vista de vulnerabilidade, que a nossa dívida, ela é muito financiada pela gente, né? Então, é muito dívida interna, né, em dívida em moeda local. Claro que tem, sim, uma participação de estrangeiros na dívida, mas ela é bem menor do que já foi. Então, do ponto de vista de vulnerabilidade, é uma vulnerabilidade menor do que já foi. Mas, como os fluxos globais, eles são muito interligados, quando a gente vê uma taxa de juros em países desenvolvidos com uma força altista, isso acaba limitando, sim, um movimento baixista na nossa curva de juros, e isso acaba, de algum modo, também tendo uma influência na nossa taxa de câmbio e como consequência na taxa Selic, né? Então, é um mundo mais desafiador. Se é um mundo mais desafiador, a gente acaba indo para uma realidade no qual a taxa Selic não vai ter tanto espaço para cair. Por exemplo, quando a gente viveu aquela taxa Selic de 2%, ou até mesmo quando a gente... Porque o 2% foi durante a pandemia, extraordinariamente expansionista. Mas a gente falava 6%, 4%. Sim. Quanto é que dá para ser o patamar da taxa Selic do ponto de vista mais estrutural? Essa realidade mudou bastante, porque a Selic do mundo, vamos pensar ali na taxa neutra do mundo, ela subiu com esse endividamento dos países desenvolvidos, né? Então, esse grande concurso de beleza está fazendo com que a gente tenha, talvez, que pagar um pouco mais, e isso faz com que seja um cenário muito desafiador para economias emergentes como a brasileira.
1: O que traz uma urgência ainda maior na questão do ajuste fiscal, por isso que a gente tem falado tanto aqui. E a Nathalie tem que voltar agora para fazer um programa só sobre o fiscal, né? Porque esse assunto é longo, nosso tempo está já no finalzinho. Nathalie, quero te agradecer demais a presença aqui no Economia para você. Sempre bom te ouvir, e seu jeito simples de traduzir as coisas é sempre muito bom. Obrigada por ter vindo.
0: Obrigada, é um prazer, Juliana, estou à disposição. E vamos continuar acompanhando aí essa nossa realidade econômica que gera tanta notícia.
1: É bom que a gente tenha economistas aí como a Nathalie para poder traduzir tudo pra gente. E olha, a gente então hoje conversou com a Nathalie Victal, que é economista-chefe da Sul América Investimentos. Obrigada por estar aqui comigo no Economia para você. Até o próximo.

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0: Olá! Começa agora mais um Viver Melhor. No programa de hoje, vamos falar sobre os cuidados que devemos ter com os rins. E para tirar todas as nossas dúvidas, recebo a doutora Liliane Secaf, que é nefrologista do Hospital Sírio-Libanês, e o doutor Américo Covello Neto, coordenador do Centro de Hemodiálise do Hospital Alemão Oswaldo Cruz, aqui em São Paulo. Mas antes, vamos assistir uma matéria sobre esse tema. Vamos lá!
1: O vídeo gravado pelo médico Thales mostra 35 cálculos renais que foram retirados de um paciente que consumia de 2 a 3 litros de refrigerante por dia.
2: Além do consumo exagerado do refrigerante, ele tinha outra patologia, que é o aumento benigno da próstata, né? Que isso causa um resíduo urinário que também favorece aí aqueles cálculos.
1: A orientação da Organização Mundial da Saúde é ingerir no máximo 50 gramas de açúcar por dia. Nos refrigerantes, por exemplo, 2 copos cheios, como estes, já atingem esse limite. Refrigerantes, doces, bolos e sorvetes são alguns dos alimentos processados que carregam altos níveis de açúcar. E esse consumo exagerado pode favorecer a formação de cálculos renais, além de outros riscos à saúde.
3: É a questão da obesidade, acaba, né, propiciando aí o acúmulo de glicose em todo o corpo, fígado, rins, nos nossos músculos, isso podendo gerar vários fatores e inclusive a própria diabetes.
1: A orientação, além de diminuir a quantidade de açúcar na alimentação, é mudar alguns hábitos e tomar bastante água.
3: De 2 litros a 2 litros e meio de água por dia já é bastante satisfatório. Sempre hoje focar em coisas mais naturais, pouco sal, né? Isso vem de outros alimentos também multiprocessados. Diminuir consumo de proteínas de origem animal e cortar refrigerantes.
0: Liliana, a gente viu aí o quanto o açúcar, o sal impactam realmente no rim. Mas a gente falou muito bem sobre a questão da hidratação. E a gente fala essa média de 2 litros, 2 litros e meio. Só que nós estamos enfrentando agora temperaturas muito mais altas. Essa quantidade de líquido seria suficiente? Ou de que forma a gente precisaria adequar esse volume?
4: A princípio, essa é uma quantidade suficiente, mas como você ressaltou, nas altas temperaturas, o suor vem numa forma muito mais agressiva e importante. Então, você deve também repor, pensando que você está perdendo líquido na sudorese, lembrando que ar-condicionado, por incrível que pareça, desidrata as pessoas, então eu sempre alerto os pacientes, se você vive no ar-condicionado, precisa beber mais água. Um bom sinal seria o quanto você urina por dia. Se você urina menos de 1 litro, você está totalmente desidratado. Porque o ideal é você urinar em torno de 2 litros. Para você urinar 2 litros, você tem que beber mais do que 2 litros.
0: Não é? Agora, a cor da urina me ajudaria a dizer, puxa,
4: ajudaria.
0: Olha, eu acho que eu vou precisar beber
4: ajudaria.
0: Mais água. Como?
4: Porque quando a urina está um amarelo muito concentrado, é porque o rim tem essa capacidade de concentrar, né, a urina para que você tentava deixar o paciente não desidratado. Então, se a urina está muito concentrada, um amarelo escuro, você precisa beber mais água. Se a urina está clarinha, você está numa hidratação adequada.
0: Agora, Américo, a gente está falando de líquidos. E óbvio que a água é um clássico. Uhum. Mas e os outros líquidos? Por exemplo, eu vou para a praia, uhum, e eu vou tomar refrigerante, eu vou tomar uma cervejinha ou uma caipirinha. Isso são líquidos também?
5: São líquidos.
0: Eu estou hidratando ou não obrigatoriamente?
5: Não obrigatoriamente, Jean. Porque a caipirinha tem álcool. Né? A não ser que você tome caipirinha sem álcool. Tem isso, mas não é, não tem graça, né? Mas a caipirinha com álcool, ela tem um álcool. E o álcool, ele inibe o hormônio antidiurético, né? Então, já tem um problema, é um hormônio que produz para diminuir a diurese. Né? Então, você vai urinar mais, ele inibe, né? Então, você vai urinar mais. Então, você bebe, mas você urina mais. Então, você acaba desidratando. Né?
0: Ou seja, o ideal é sempre ser parcimonioso.
5: Isso.
0: De tomar aquela minha cervejinha, de tomar caipirinha, porém, tem meu copinho de água do lado para fazer essa reposição.
5: E também é mais saudável tomar, já que você falou a praia, é mais saudável você tomar uma água de coco, por exemplo, que também tem uns eletrólitos, é uma água balanceada que a gente tem, apesar do custo, né, que não é tão barato, mas é uma bebida muito boa, né? Ou tomar um suco também, né? mas a gente só tem que ter ideia de que as bebidas com álcool, eles fazem você urinar mais, então você perde também mais líquido também que mais. Você está ingerindo. Né?
0: Ou seja, dá falsa sensação de que eu estou me hidratando, mas eu também estou perdendo.
5: Perdendo, exatamente.
0: Muito. Então, a tensão acaba sendo redobrada. Agora, Liliana, a gente sempre vê a questão da formação de cálculos, dos famosos pedrinhas no rim. Pedrinha no rim faz quem quer, ou seja, ou quem pode. É aquela história, bebi menos água, vou fazer mais pedrinha, mas se eu não tiver algum componente, talvez até familiar ou hereditário, eu não obrigatoriamente teria esse risco.
4: Ótimo ponto, já realmente faz cálculo quem pode, não é quem quer. Né? No organismo existem mecanismos que promovem a formação de cálculos e outros que inibem a formação de cálculo. Essa balança tem que estar equalizada. Quando existe um descontrole nisso, começa a produção de cálculos. Então, realmente, como foi citado na reportagem, pacientes que ingerem muito açúcar e muito sal, principalmente, o brasileiro come muito sal. Né? A nossa dieta é rica em sal. Lembrar que todos os alimentos processados têm sal, porque para, né, manter o alimento teoricamente saudável, é necessário sal.
0: Quando você diz processado, são esses industrializados.
4: Industrializados, né? Aquele alimento que você pega no supermercado, que está pronto, você põe só no micro-ondas. Ele está pronto, mas então para que ele não apodreça, ele precisa de sal. Uhum. Então são alimentos que têm um teor de sal muito elevado. E a associação, então, de substâncias que não tem no seu organismo, porque você tem uma deficiência delas, mas o excesso de sal, a redução da água, né, promove então a formação de cálculos. Então, quando o paciente tem cálculo, você faz um estudo, né, não só urinário, como sanguíneo, para ver qual é o núcleo, o que, que forma a primeira partícula que vai promover a formação de cálculo. É a partir daí que a gente determina o tratamento para esse paciente.
0: Agora, Américo, a gente viu na reportagem o excesso de açúcar. Mas a gente sabe que hoje existe uma tendência para a maioria das pessoas de usar o refrigerante zero açúcar. Uhum. Ele é menos danoso ou igualmente danoso?
5: Não, ele é igualmente danoso, infelizmente, né? Porque para ele tirar o açúcar, ele tem uma quantidade de sal maior. E como bem a Liliana explicou, o sal é o vilão da história, né, de quem tem cálculo. Aliás, é uma orientação que a gente tem que dar para os nossos telespectadores, que você comer com muito sal, como a Liliana falou, é maléfico, porque esse sal ele vai ser eliminado, porque senão todo mundo incharia. E a gente come 12 gramas de sal por dia na nossa dieta ocidental. Né? Os alimentos ultraprocessados, né? A lasanha que você compra, né? No supermercado para fazer pronta, né? No micro-ondas, ela tem uma quantidade de sódio enorme. Né? E isso daí faz com que você, ao perder esse sódio, né, esse sal na urina, você vai perder mais cálcio. E quando você perde cálcio, você precipita mais, né, e forma os cristais que vão formar as pedrinhas. Então, uma orientação básica é reduzir a quantidade de sódio, reduzir a quantidade de sal na sua refeição. Ou seja, comer com muito sal piora. A outra questão da dieta, né, do açúcar, que foi falado na reportagem, é que quanto mais açúcar você come, hoje a doença renal, a doença de litias, da pedra nos rins, ela está associada à doença metabólica, né, à síndrome metabólica. Porque os pacientes que estão acima do peso, ou os pacientes que têm, são portadores de obesidade, eles têm uma diminuição da quantidade de um solubilizante da urina, que não deixa essas pedrinhas se formarem, que é o citrato. Né? Então, há uma diminuição do citrato em quem é acima do peso. Então, você que está acima do peso, você tem que fazer atividade física, perder peso, faz parte de quem tem cálculo também. Além do estudo que a Liliana falou, um estudo metabólico que é fundamental.
0: Agora, Liliana, a gente quando fala um pouquinho das pedrinhas, a gente lembra que elas são formadas também por cálcio. Sim, a maioria delas, oxalato de cálcio. Agora, as pessoas que fazem reposição de cálcio ou dietas que são ricas em cálcio, elas também têm o risco de terem essa calculose, terem essa formação de cálcio?
4: Elas têm esse risco, mas não é um risco importante. Porque o importante, como o Américo falou, é o núcleo do cálculo, porque o cálcio vai sempre agregar ao sódio, né, que é o sal. Então, o cálcio agrega esse sódio e começa a formar o cálculo. Mas, se você não tem uma tendência a ter, se você não tem um citrato baixo dentro do seu sangue, se você, ou na urina, se você não tem um distúrbio metabólico, essa reposição de cálcio ela vai ser só benéfica. Né? Não é para você eliminar essa reposição. É muito importante, o Américo fez fala que lembra que está tudo acontecendo ao mesmo tempo agora dentro do organismo. É muito difícil estar acontecendo só uma coisa. Então, são pacientes que tomam muito refrigerante, comem muito açúcar, comem muito sal, não tomam muita água, não fazem exercício físico, tem síndrome metabólica, que é aquela síndrome que a pessoa tem um pouco de diabetes, um pouco de hipertensão, um pouco de obesidade, então vem num combo. Né? Então, na verdade, o que esses pacientes que têm cálculo precisam é rever a qualidade de vida e para onde eles estão indo, né? Porque isso faz parte de um todo. É, então, precisa mudar o paradigma. Eu preciso beber água, eu preciso comer menos sal. Quando você
0: preciso
4: faz...
0: comer menos açúcar e fazer
4: menos açúcar
0: mais
4: e fazer exercício físico, entendeu? Preciso ter uma vida um pouco mais saudável.
0: Como que eu sei se eu tenho cálculo? Por exemplo, qual é a sensação que eu tenho? Ou eu tenho alguma coisa que na urina vai dizer, olha, pode ser que eu tenha cálculo? Ou obrigatoriamente eu preciso fazer algum exame específico?
5: A maioria das pessoas descobrem que tem pedra nos rins, da forma mais dolorida possível.
0: Que é essa que a Liliana
5: que
0: já
5: é
0: apresentou.
5: A crise de cólica renal, né? E é igual aquela propaganda do primeiro sutiã. A gente nunca esquece a primeira cólica renal. Porque é uma das dores mais importantes que o ser humano pode sentir, né? É uma dor muito importante.
0: Onde dói?
5: A dor, ela normalmente é na região posterior, que a gente chama de região lombar, aqui nas costas, e ela pode vir para frente. E, frequentemente, os pacientes, eles têm muita náusea, né? Porque a pedrinha que está passando lá naquele tubinho, que é o ureter, que sai do rim até a bexiga, ele é um tubo muscular. Então, ele tenta eliminar, expulsar essa pedrinha. E aquilo causa uma náusea, você vomita, você tem dor, não tem posição nenhuma. E às vezes, e a maioria das vezes, você tem que ir ao pronto-socorro, né, ver se aquela pedrinha ela precisa de um procedimento urológico, né, um procedimento cirúrgico, ou se ela dá para. Ela pode ser eliminada naturalmente com a ajuda de alguns medicamentos, mas isso sempre com uma orientação médica, sempre procurando um médico. Nunca use nenhum remédio em casa, porque a maioria das vezes não dá certo, porque aí você toma um remédio, mas aí você vomita, você pode desidratar,
0: não funcionando,
5: então é ruim.
0: Agora, e a cor da urina para esses pacientes? Por exemplo, quando você teve isso, mudou a coloração da urina, sintomas para eu fazer
4: ela
0: xixi?
4: Pode mudar, ela pode até ficar com sangue na urina, porque como o Américo falou, essa pedrinha, ela empaca ali no ureter, e às vezes quando ela desce, ela vem rasgando um pouco o ureter, então pode ter sangue na urina, ou não, entendeu? Mas antes do processo de você ter a dor, não tem nenhum sintoma urina que você perceba. Então, esses cálculos são diagnosticados quando você tem a dor ou quando é feito um ultrassom por qualquer outra razão, e que aí o ultrassonografista fala cálculos renais, bilaterais, ou no rim direito, ou no rim esquerdo, e aí vem o alerta. Ah, olha, estou com cálculo, preciso fazer alguma coisa.
0: Vamos para a sala digital, que é uma parceria do grupo Bandeirantes com a Google, e vamos saber o que os internautas mais procuram sobre esse assunto. Vamos lá.
6: Olá, doutor Jean. Pois é, muito importante a gente falar sobre a saúde dos rins, até porque, segundo a Sociedade Brasileira de Nefrologia, quase 10% da nossa população, 20 milhões de pessoas aproximadamente, sofrem com a doença renal crônica. Por isso, a gente traz aqui alguns dados de pesquisas que os brasileiros têm feito no Google sobre as questões, os problemas nos rins. Olha só esse nosso ranking aqui de doenças, que engloba dados desde 2004 do Google. A infecção urinária, que começa na bexiga, mas uma forma evoluída, mais grave, pode afetar, sim, os rins, aparece aqui na primeira posição. Logo em seguida, vem a pedra nos rins. Na terceira colocação, a cistite, que é o mesmo caso da infecção urinária, ela começa na bexiga, mas pode subir, sim, para os rins, insuficiência renal e, por fim, a doença renal crônica, que a gente acabou de mencionar por aqui. Mas agora a gente vai falar sobre a pedra nos rins, dar um zoom nessa doença que é tão incômoda e afeta tanta gente. Olha só o que os brasileiros estão buscando no Google sobre ela. O que causa pedra nos rins e como evitá-las? Como saber se a dor é no rim e como saber se a pedra saiu do rim? Aqui mais uma pergunta, olha só. Pedra nos rins pode matar? Então existe uma preocupação real sobre a pedra nos rins. E uma curiosidade que a cada pessoa que busca por como prevenir a pedra nos rins, né, como tratar, tem outras 10 pesquisando como se livrar das pedras nos rins, né, como eliminar, como expelir, como finalmente se livrar dessa dor tão incômoda. Por isso eu deixo vocês com duas perguntas muito importantes. Como saber se a dor é no rim, como identificar, e como saber se as pedras finalmente saíram do rim. É com vocês.
0: Como saber se a pedra saiu?
5: A pedra vai sair primeiro quando você vai urinar, e aí você vai ver, né? Às vezes sai, às vezes não dá para ver, mas uma coisa que é muito importante, se ele tiver uma pedra única, ao sair a dor melhora instantaneamente, melhora muito, né? Às vezes a urina ainda pode ter um conteúdo de sangue, como a Liliana falou, porque há um traumatismo interno e aí fica, o indivíduo fica urinando com o sangue algum tempo, mas para sair é um negócio mecânico, um processo mecânico mesmo. Ou você vai ver a pedrinha lá no vaso sanitário, se der, por causa da coloração, né? Mas a dor melhora muito ao tirar, porque cessa aquele período de contração do ureter que estava tentando expulsar.
0: Leva todo esse desconforto.
5: Se ela, às vezes, não obstruir na uretra também, que pode levar, né, também a dor também.
0: Mas... Aliás, é uma outra pergunta. O rim dói, Guilherme? A gente já viu que teve essa dor, esse desconforto. Mas o fato de eu ter umas pedrinhas ali... Eu posso viver com elas sem ter manifestações?
4: Pode. O rim só dói quando esse rim começa a se dilatar. Existe uma cápsula ao redor do rim, uma membrana, né? E é uma membrana forte. Quando o rim começa a dilatar, essa membrana começa a apertar esse rim e é o motivo da dor, né? Tirando, então, o que causa isso? Fatores obstrutivos nesse rim. Então, por exemplo, um cálculo ou um tumor de ureter, um tumor de bexiga invasivo que não está deixando a urina escoar. Então, essa urina vai ficando dentro do rim e ele vai dilatando e é só assim que ele dói. O rim normalmente não dói. Muitos pacientes vêm e falam, eu acho que eu vim aqui porque eu tenho uma dor nas costas. Não, o rim não dói. Normalmente, ele só dói se ele tiver com uma obstrução. Fora isso, não tem dor.
0: Agora, já que a gente está falando de cálculo, que eu tenho certeza que muitos dos nossos amigos telespectadores estão atentos a essa informação, existe o risco de um cálculo levar a perda de um rim, por exemplo?
5: Existe, essa é uma possibilidade. Se você tem uma obstrução de um rim, vai obstruir um rim, o outro vai funcionar. Mas se você tiver uma obstrução mais embaixo, isso pode levar a uma insuficiência renal e obstruir os dois rins. Isso é bem mais raro, né? Ou ter cálculo dos dois lados. E se você não cuida, não trata, por isso que a gente sempre orienta, numa dor muito forte, tem que ir no pronto-socorro para desobstruir esse rim, para não ter um efeito nesse rim. Porque se o rim fica muito tempo obstruído, ele leva a um problema renal e pode ser uma causa de uma insuficiência da função do rim. E isso pode levar, se isso acontecer várias e várias vezes, pode levar a uma diminuição da função do rim. Então, sim, pode ser uma causa de doença renal crônica, sim.
0: Agora, Liliane, quando a gente vira e fala assim, olha, a gente vai ter que colocar um catéterzinho, catéter de duplo J, quando isso acontece?
4: Então, normalmente o catéter de duplo J é instalado quando eles retiram o cálculo, como se fosse uma pescaria, eles tiram o cálculo, mas ficam na dúvida se o cálculo veio inteiro ou se ele se fragmentou no meio do caminho, ou quando tem mais de um cálculo, inclusive com cálculo ainda dentro do cálice renal, dentro do rim. Então, eles colocam o duplo J, que é como se fosse uma canaleta dentro do ureter que facilita, né, a saída da urina, para não ter novamente uma obstrução. E esse duplo J fica por um tempo, que o urologista é quem decide, né, porque esse tratamento é um tratamento urológico, cirúrgico, né, não nefrológico, mas mantém então o fluxo renal íntegro, para que não aconteça o que o Américo falou, que esse rim fica obstruído e fica sofrendo
0: o dano da presença de uma urina ácida. Agora, Américo, a Liliana tinha comentado sobre a questão de síndrome metabólica, especialmente o diabetes e a hipertensão, levando a lesões no rim. De que forma isso acontece?
5: O diabetes é a principal causa de doença renal crônica no mundo inteiro. Né? A segunda é hipertensão. A causa é porque o diabetes, né, que leva um tempo, né, para levar uma lesão renal, que pode levar de 10 a 20 anos, né, a lesão renal, mas essa lesão causa uma alteração na membrana de filtração, né, e isso leva

0: a uma alteração num exame que é fundamental para a gente, então para a gente até fazer rastreamento das doenças renais, que é o exame de creatinina, né? E outro é um exame de urina para ver, porque normalmente essa lesão da membrana de filtração causada tanto pela hipertensão como pelo diabetes leva a uma perda de proteína na urina. A obesidade, ela está associada a essas duas, a síndrome metabólica, elas estão juntos, né? Porque o diabetes, né, tipo 2, ele está relacionado muito à obesidade. E eu tenho um jeito muito simples que eu explico para os meus pacientes. Então é o seguinte, um indivíduo que tem 100 quilos, né, a volemia dele, a quantidade de sangue que ele tem é normalmente 8%, né, do seu corpo. Né? Ou seja, ele tem 8 litros, que passa o tempo inteiro, que está filtrando pelos seus rins. Quando o indivíduo tem 150 quilos, ele aumentou, né, 50%, então ele tem 12 litros. Então ele tem que filtrar 12 litros, mas a membrana é a mesma. Eu tenho a mesma superfície de membrana, só que agora eu tenho que filtrar 12 litros.
1: Trabalhar mais.
0: Né? Trabalhar mais. Então essa membrana só tem um jeito. O organismo tem um jeito de fazer isso, aumentando a pressão nessa membrana. Só que essa membrana, com mais pressão, ela vai durar menos, né? Então ela vai desgastar mais e pode ter uma perda de proteína. Então, por isso que a gente usa a creatinina, que é um exame no sangue, e a proteinúria, né, que a gente avalia a perda de proteína na urina, pode ser num exame de urina ou um exame específico que a gente faz para ver lesão renal.
1: Uso de medicações, por exemplo, anti-inflamatório. As pessoas usam anti-inflamatório de forma indiscriminada. Existe algum risco disso?
0: Existe, Jean. Na realidade, a automedicação, como toda, ela é maléfica. Né? Porque apesar das pessoas terem um conhecimento, e hoje as mídias sociais trazem, tem um lado bom, mas tem um lado ruim, que às vezes estimulam a você se automedicar, a você tentar resolver de uma forma caseira, né? Ou seja, não ir no serviço de saúde ou não procurar um médico, isso aí é ruim. Ao prescrever, né, um anti-inflamatório para o paciente, eu não sei se ele tem doença renal, só de conversar com ele. Né? Veja, estatisticamente falando, né, 10% da população mundial tem algum grau de doença renal. E a grande maioria dessas pessoas são absolutamente assintomáticas.
1: Ou seja, não tem sintoma
0: nenhum. Não tem sintoma nenhum. A gente sabe, por exemplo, que os pacientes mais velhos, né, os pacientes acima de 60 anos, eles têm uma probabilidade maior de ter lesão renal com anti-inflamatório. Mas isso pode acontecer também no indivíduo jovem, que a gente não sabe qual é a creatinina dele, a gente só vai saber se dosar. Por isso que hoje, nas sociedades, a sociedade americana, a sociedade brasileira, ela tem o cuidado de colocar os fatores de risco. Quem que eu devo fazer? Eu devo fazer em todo mundo? A resposta é não, mas nos pacientes hipertensos, nos pacientes diabéticos, nos pacientes obesos, nos pacientes que têm uma história familiar positiva para a doença renal, ou seja, se algum familiar fez transplante, algum familiar fez diálise para pegar as doenças genéticas, nos obesos, nos pacientes portadores de obesidade e nos pacientes que fumam, nos pacientes tabagistas.
1: Esse é um grande grupo
0: de risco. Esse é o grupo de risco.
1: De risco.
0: Para essa medicação.
1: Então, o anti-inflamatório não é uma boa ideia. E às vezes a gente usa, por exemplo, ibuprofeno, que parece uma coisa tão tranquila, que é utilizado como antitérmico ou como analgésico, mas o ibuprofeno, ele é um anti-inflamatório. E às vezes a gente usa indiscriminadamente.
0: Muito bem. Olha, eu tenho certeza que todos nós temos ainda muito mais dúvidas e curiosidades, mas Viver Melhor dessa semana vai ficando por aqui. Lembrando que todos os episódios do programa estão disponíveis no canal Band Jornalismo no YouTube. Nos vemos na semana que vem, sempre com muita informação sobre saúde e bem-estar. E obrigado pela companhia e, ó, te aguardo na próxima semana. Beijo, obrigado.
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2: Para evitar ataques de drones iranianos, Emirados Árabes constroem grandes gaiolas de metal em volta de tanques que armazenam combustíveis.
3: A inteligência artificial ameaça o emprego em muitas áreas. Em outras, ela virou uma grande aliada.
4: O segredo, dizem os especialistas, é entender que o robô não tem a nossa sensibilidade. É uma ferramenta.
5: É o que acontece, por exemplo, na medicina. A tecnologia e o médico trabalham juntos.
2: Postos abertos e vacinas em dia. Crianças e adolescentes de todo o país receberam doses contra 20 doenças.
3: Torcedores voltam a protestar contra a diretoria do Corinthians. E Memphis Depay lança clipe em que a sede do clube aparece pegando fogo. Jogador diz que o vídeo é só arte.
0: Boa noite.
1: Boa noite. Um delegado da Polícia Federal, especializado no combate à espionagem e roubo de dados, é investigado pela própria corporação.
0: Ele foi afastado nessa semana por suspeita de vazar informações sobre operações para favorecer o crime organizado.
6: Eu já estou na carreira desde 2003. Eu vim da informática.
7: Na internet, José Nava Júnior sempre falou com orgulho da carreira.
6: Uma carreira híbrida, onde você é policial e, ao mesmo tempo, você tem uma carreira jurídica. E você passa também por a investigação social. E a sua conduta libada, se você não tem um passado que lhe condene.
7: Ele é especialista em contra-espionagem, combate à lavagem de dinheiro e segurança da informação. De acordo com a investigação, o delegado de Marília, no interior paulista, teria usado o acesso privilegiado a informações sigilosas para favorecer uma quadrilha envolvida com contrabando de cigarros e exploração de trabalho análogo à escravidão. A operação investiga se Navas recebeu dinheiro em troca dessas informações. Entre 2022 e 2025 foram identificadas 60 transferências consideradas suspeitas feitas por um empresário do ramo de cigarros, ex-sócio do delegado. No total, segundo a PF, os repasses chegaram a R$770.806. Um dos principais indícios está no sistema EPOL, usado pela Polícia Federal para acompanhar inquéritos. Em novembro de 2023, horas antes de uma operação de combate ao contrabando de cigarros, Navas fez 13 pesquisas nesse sistema. De acordo com a PF, Navas não fazia parte da equipe responsável pela ação e a suspeita é de que ele tenha alertado os investigados. Além de Navas, a esposa dele também aparece em relatórios do COAF, que reuniram 65 comunicações e 35 operações consideradas suspeitas envolvendo delegado e empresários. A Polícia Federal pediu a prisão do delegado, mas o pedido foi negado pela Justiça, que optou por medidas cautelares. O delegado foi afastado do cargo, teve a arma apreendida e foi obrigado a entregar o passaporte. Navas não pode deixar o país e deve pedir autorização se precisar sair da cidade de Marília por mais de 8 dias. Navas é investigado por suspeita de violação de sigilo funcional, corrupção passiva e envolvimento com organização criminosa. Nossa equipe não conseguiu contato com a defesa dele.
1: Uma prática comum em áreas dominadas por criminosos no Rio de Janeiro começa a se espalhar para outras cidades. A cobrança de taxas para permitir o trabalho de comerciantes. Muitos, com medo, preferiram fechar as portas.
8: Com medo, alguns depósitos de gás de Nova Friburgo, na região serrana, chegaram a fechar as portas. Donos de estabelecimentos que preferem não se identificar contaram que estão sendo ameaçados por criminosos.
9: Infelizmente, a situação está insustentável. Todos os donos de depósitos sofrendo ameaça, os bandidos entrando em contato através do telefone e nos próprios estabelecimentos, forçando a barra, botando terror.
8: Segundo os relatos, os bandidos estão cobrando taxas para que os depósitos continuem funcionando.
9: Estão querendo uma quantia de R$1.300, que soma 10 botijão de gás por mês, entendeu? Isso aí é praticamente o preço do meu aluguel, né? A gente paga um salário mínimo de aluguel, vai estar mais 321. A gente vai pagar um aluguel pro dono do imóvel e pagar um aluguel pro tráfico de Nova Friburgo, né?
8: A suspeita é de que traficantes do Comando Vermelho estejam por trás das extorsões. As ameaças começaram em novembro do ano passado, mas se tornaram mais frequentes no último mês.
9: Tá muito difícil, todos estão com medo. Ontem alguns depósitos fecharam, aí hoje voltaram a trabalhar, mas todo mundo apreensivo, todo mundo com medo. E a gente, no momento, não sabe o que fazer. A gente precisa de ajuda das autoridades.
8: A Polícia Civil abriu um inquérito para apurar o caso. O Ministério Público também investiga os episódios.
2: 2 anos depois das enchentes históricas no Rio Grande do Sul, milhares de animais resgatados ainda vivem em abrigos. Agora, um projeto inovador quer que alguns desses animais sejam usados para ajudar na recuperação de pacientes nos hospitais.
10: Para muitos animais, a enchente não terminou quando a água baixou. Depois do resgate, começou uma longa espera pelo reencontro com os tutores ou pela chance de encontrar uma nova família. Cerca de 20 mil animais foram retirados das áreas alagadas durante as cheias de maio de 2024 no Rio Grande do Sul. Eles foram levados para quase 500 abrigos. 2 anos depois, muitos seguem sem um lar. O governo gaúcho diz não ter um levantamento oficial, mas nas ONGs o impacto da tragédia ainda é visível. Só nessa, de Capivari do Sul, são 92 animais. Pelo menos a metade está aqui desde a enchente.
11: Depois de ser adotado ainda, foram devolvidos cães velhos, cães, a gente tem cão aqui que já veio com algum tumor, alguma coisa, então cães que permanecem em tratamento. Esses cães a gente sabe que nunca vão ser adotados.
10: Renata trabalha com resgates há 6 anos. Com abrigos cheios, o desafio é encontrar espaço para continuar salvando os bichinhos.
12: Desde 20 eu já peguei 4 enchentes na ilha, né? 24 ali nas ilhas nós resgatamos quase 1.000 animais. A demanda continua e ela não vai terminar.
10: Foi diante desse desafio que este grupo de voluntários encontrou uma nova possibilidade. Essa aqui é a Berenice. Ela também foi resgatada e há 9 meses busca um lar. Mas agora está sendo preparada para ser a primeira a participar de um projeto especial. Vai ser uma cachorrinha de terapia para ajudar crianças e idosos em tratamentos hospitalares.
13: A gente faz todo um trabalho de preparar o cachorro primeiro, identificar os medos, os traumas do cachorro. Se o cachorro não tiver nada, aí a gente começa o processo ali de preparação, de treinamento dela para a terapia.
10: A Berenice é só o começo. O objetivo é fazer a mesma avaliação e adaptação em todos os animais do abrigo e dar a eles uma nova chance.
14: Nasce da necessidade, né, dos cães conseguirem um lar e irem de forma adequada para o lar e a gente evitar a devolução dos animais e de ter um propósito para esses animais, que eles passaram pelo resgate e eles hoje podem salvar outras vidas.
2: Ainda hoje. Memphis Depay lança clipe com a sede do Corinthians em chamas, indiretas para a diretoria do clube. Depois, holandês classificou as cenas como apenas arte. O dia de hoje foi marcado por um novo protesto da torcida. É já já.
0: A seguir, novos ataques com drones entre Rússia e Ucrânia deixam mais mortes.
1: Polícia Federal decide chamar para depor um ex-assessor do presidente Lula e uma lobista na investigação sobre tráfico de influência dentro do governo.
0: Fórmula Indy pode ter decisão do título amanhã, em corrida inédita pelas ruas da capital dos Estados Unidos. Daqui a pouco, aqui no Jornal da Band.
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1: Um homem foi preso por suspeita de envolvimento na morte das primas Letícia e Estela, desaparecidas no Paraná há 4 meses.
16: Foi ele quem levou a polícia ao local onde os corpos das garotas teriam sido enterrados.
17: Os corpos foram encontrados na zona rural do município de Paraíso do Norte, no interior do Paraná, a 32 quilômetros do local do crime. A localização foi possível após a polícia prender um segundo suspeito pelo desaparecimento das jovens. Conhecido como Magrão, ele apontou para os policiais o local onde as vítimas foram enterradas.
18: Parceiros do crime, vai até ele ao lugar onde estão os corpos. O próprio parceiro carrega os corpos, ele cava a cova e o parceiro joga as duas garotas dentro da cova.
17: O principal suspeito do crime, Cleiton Antônio da Silva Cruz, foi morto depois de um confronto com os policiais na cidade de Mandaguari. Ele tentou fugir pelo telhado da casa que usava como esconderijo e chegou a fazer um vizinho refém antes de ser atingido. Cleiton se apresentava com outros nomes para despistar a polícia e cometer outros crimes. Na casa onde o acusado se escondia, a polícia encontrou joias, armas, munições e até uma mala com material explosivo. Letícia Garcia Mendes e Estela Dalva Melegari Almeida estavam desaparecidas desde abril, depois de saírem com Cleiton de uma boate em Paranavaí.
19: Michel levou a equipe até onde estariam os corpos, né, dessas moças. Nós sabemos que é porque nos levaram até onde foi localizado, né? Mas para afirmar isso, nós precisamos desse exame da polícia científica que comprove realmente que as duas ossadas são dessas moças.
16: E um acidente grave hoje com uma ambulância deixou uma pessoa morta. A unidade de resgate atravessava o cruzamento quando foi atingida na traseira por um carro. Com o impacto, a ambulância tombou. Um paciente que era transportado em parada cardíaca morreu no local. 4 socorristas ficaram feridos. A polícia investiga as causas do acidente. Foi em Passo Fundo, no Rio Grande do Sul.
1: Quem for andar de bicicleta ou patinete elétrico em São Paulo vai ter de seguir novas regras a partir da semana que vem.
20: Elas passam rápido pela ciclovia. Muitas vezes, rápido até demais.
21: Os caras vão. Então é muito difícil mesmo, tem que ficar sempre alerta, sempre atento. Assim.
22: É um cortando o outro e...
20: As bicicletas elétricas viraram uma febre no Brasil. Em menos de 10 anos, saltaram. De 7.600 unidades para mais de 284 mil. É disputa por espaço, o tempo todo. Na Avenida Faria Lima, centro financeiro de São Paulo, o trânsito das bikes chama atenção.
23: Acabou São Paulo, pode voltar pra...
20: Elétricas ou convencionais.
24: E a de carga a gente não consegue correr. Então eles passam pela gente, aí às vezes você tem que dar uma saída para eles passar.
20: Sair da frente, senão...
24: Senão eles passam em cima.
20: Agora, bicicletas e patinetes passam a ter novas regras na cidade. Em ciclofaixas e ciclovias, o limite de velocidade é de 20 km por hora. Em espaços compartilhados com pedestres, incluindo ciclofaixas na calçada, o limite é de 6 km por hora. Bicicletas elétricas estão liberadas para circular por qualquer via com limite de 50 km por hora, mesmo sem estrutura cicloviária. O ciclista precisa ir na margem da pista, perto do meio-fio, e seguir no mesmo sentido dos carros. Já para os patinetes, o limite é de vias em 40 km por hora. Está proibida a circulação de bicicletas elétricas e patinetes em vias onde o limite passa dos 50 km por hora, como nas marginais.
25: Está aumentando muito a frota de veículos elétricos, né, de bikes e patinetes, e a população precisa ter ciência do que pode, o que não pode.
20: As novas regras começam a valer na próxima sexta-feira, dia 28. Agora, com as restrições e os limites estabelecidos, surge uma nova dúvida. Quem vai fazer a fiscalização? A prefeitura informou que até a próxima sexta-feira, durante o período de adaptação às regras, os parâmetros de fiscalização e punição serão criados. Veículos sem placa não se encaixam na legislação de trânsito. Por isso, não podem ser multados, por exemplo.
25: Nos principais locais da cidade, onde a gente tem esse convívio bastante intensivo do pedestre com esses veículos, eu acho que eu iniciaria por aí a fiscalização, né? E depois com essa estatística, essa análise do órgão de trânsito para apontar quais são os pontos mais críticos que merecem uma fiscalização mais intensiva.
16: Quase todas as escolas particulares brasileiras planejam reajustar as mensalidades acima da inflação no ano que vem. O aumento de até 11% preocupa as famílias que têm filhos na rede de ensino privada.
3: Agosto, hora de planejar um gasto que para a família Ferreira é investimento: a escola dos dois filhos. Para 2026, o reajuste foi de 10%. A preocupação agora é como ano que vem.
4: A gente já tem que começar a pensar, vai manter na escola, não vai manter na escola, vai caber no orçamento do outro ano, não vai? Como que está o orçamento desse ano? É uma série de pensamentos agora para setembro, agosto, setembro.
3: Das 300 escolas de 8 estados ouvidas em um estudo, 98% afirmam que pretendem reajustar as mensalidades. Para 8 em cada 10, os índices devem ficar entre 7% e 11%. Isso é acima da inflação projetada para 2025, que é de 4,5%. Entre os motivos estão a inadimplência, atrasos nos pagamentos das mensalidades e a adaptação das escolas à educação inclusiva.
5: Além disso, as escolas têm vários outros custos: investimento em estrutura, investimento em cidadania e segurança digital, reajuste da folha salarial de professores e da parte administrativa de uma escola no estado de São Paulo. Em março já saiu que foi 6,95%.
3: A inflação oficial medida no país é o índice usado como base para o reajuste dos salários. Por isso, qualquer aumento acima desse patamar já indica para as famílias pressão sobre o orçamento. E em muitos casos, a necessidade de fazer ajustes e até escolhas. Dos 46 milhões de estudantes matriculados na educação básica, 9 milhões estudam em escolas particulares.
6: Nós podemos economizar, em média, 20, 30% todos os meses em todos os itens de um lar. Então nós vamos ter que reduzir gastos e aí nós vamos fazer o caça, excessos e desperdícios dentro de uma casa.
4: E agora, vai negociar com a escola para pagar essa rematrícula mais para frente? A gente tem essa possibilidade, né? Para pagar junto com o décimo, quando recebe o 13º. Saúde e educação são as coisas que a gente tenta manter sem alteração. Negocia com escola, conversa, para poder manter isso daí como prioridade na nossa vida.
1: Pesa no bolso, né? Olha os postos abertos para colocar vacina em dia. Hoje foi o dia D de vacinação em todo o país. Crianças e adolescentes receberam doses contra 20 doenças.
7: Dia de ativar os superpoderes e de interagir com Zé Gotinha. Crianças e adolescentes com menos de 15 anos arregaçaram as mangas para se proteger contra 20 doenças.
23: Muito assustador, eu não gosto de tomar.
26: Foi muito assustador.
7: A Viviane garantiu a vacina do filho e, de quebra, voltou para casa com a caderneta completa.
27: Uma vez que a gente deixa de prestar atenção em coisas que são importantes, a gente corre o risco de voltar a ter doenças que já estão erradicadas, a passar por situações que não tem mais necessidade.
7: Cenas que se repetiram em todo o Brasil no dia D da multivacinação. Em Fortaleza, a campanha se espalhou por mais de 130 postos de saúde. Em Londrina, até a família do Zé Gotinha apareceu. Em Curitiba, os profissionais apelaram para o lúdico, para encorajar as crianças.
28: A campanha multivacinal vai até o dia 1º de setembro. A novidade de 2026 é a vacina Pneumovinte, que aumenta a proteção contra doenças como meningite e pneumonia.
7: A expectativa do Ministério da Saúde é evitar que doenças já controladas voltem a circular e também ampliar a cobertura vacinal. Até agora, só a vacina da BCG, que protege contra a tuberculose, atingiu a meta prevista.
29: Esse dia D é um dia de chamar os pais e as mães com as suas crianças e a caderneta de vacinação para checar se a caderneta está atualizada ou não. É proteger a escola da sua criança, a igreja da sua criança, toda a família e todo o nosso país.
16: Agora a gente fala sobre a inteligência artificial, que é vista como ameaça ao emprego em muitas áreas. Em outras, ela virou uma aliada. A reportagem é do Gibes Manioto.
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0: mais intimidade e menos medo. À medida em que o brasileiro mexe mais nas ferramentas de inteligência artificial, o receio de perder o emprego vai diminuindo. Na prática, a IA virou uma espécie de assistente no dia a dia. Uma pesquisa da Datafolha mostra que quase metade dos entrevistados afirma não ter medo nenhum de ser substituído pela tecnologia. No ano passado, esse número era menor. Mas a segurança não é geral. Isso acontece porque ninguém sabe direito como as empresas vão usar a tecnologia a longo prazo. Além disso, a IA chegou mudando tudo muito mais rápido do que a internet mudou no passado.
2: Veio rodeada de uma série de promessas, de que a automação viria e viria muito rápido, que não ia sobrar nenhuma profissão, mas ainda assim existem limitações. Limitações técnicas da ferramenta, do que ela consegue fazer, mas principalmente da forma de trabalhar das empresas. Então, às vezes, você consegue otimizar um processo, mas você precisa ainda de um ser humano ali fazendo a validação final, tomando a decisão estratégica.
0: O segredo, dizem os especialistas, é entender que o robô não tem a nossa sensibilidade. É uma ferramenta.
8: É o que acontece, por exemplo, na medicina. A tecnologia e o médico trabalham juntos.
0: Essa é uma cirurgia ortopédica delicada para trocar a articulação do joelho com o auxílio de robô. A IA está acoplada em um braço da máquina. A IA planeja e guia os cortes em tempo real para a prótese se encaixar perfeitamente.
8: O olhar clínico, a sensibilidade e a decisão do médico continuam sendo o mais importante na hora da cirurgia.
9: A IA já planeja como vai o posicionamento desse implante. Ela é interligada num braço robótico e esse braço robótico vai guiar esse corte conforme a gente planejou.
10: A palavra é precisão.
9: Precisão. Então o robô te dá, a IA associada ao robô te dá muito mais precisão.
0: Nem todo mundo está seguro. O relatório da Organização Internacional do Trabalho alerta que 25% das profissões correm sérios riscos com a IA. No topo da lista estão as com tarefas mais repetitivas, como digitadores, escriturários e analistas financeiros. E a lista de profissões que precisam se adaptar é enorme. Inclui contadores, programadores, designers, tradutores, consultores financeiros e de investimentos, atendentes de call center também. No fim das contas, o mercado do futuro não vai ser de quem tem medo da tecnologia, mas de quem aprender a trabalhar junto com ela.
11: Ela também gera outros empregos, né? Acho que isso são coisas que as pessoas não percebem, né? Por exemplo, se você está gastando menos porque você está usando uma IA ao invés de contratar 5, 10 pessoas, você vai ter ali uma renda maior, né? Uma sobra maior da sua renda, que você vai poder gastar com outras coisas.

0: capital fluminense para o primeiro ato de campanha no estado.
1: Luiz Inácio Lula da Silva!
0: O estádio do Bangu, na zona oeste do Rio de Janeiro, é um local simbólico para o eleitor lulista. O lugar está ligado a uma antiga fábrica de tecidos que deu origem ao bairro operário. O evento teve a participação do candidato do PSD ao governo fluminense, Eduardo Paes. Em discurso, o candidato à reeleição abordou propostas sobre segurança pública, um tema que tem dominado o debate eleitoral no estado. Lula defendeu a aprovação da PEC da Segurança, proposta em análise no Congresso, e que deve ampliar a atuação ostensiva do governo federal na área. Lula promete criar o Ministério da Segurança Pública, caso a proposta de emenda à Constituição seja aprovada.
2: Nós vamos tirar o bandido do território de vocês e vamos devolver o território ao povo do Rio de Janeiro. Pode ficar certo. Não vamos fazer carnaval, pirotecnia, matar 100 ou 200, não. Nós vamos prendê-los. E vamos dizer, a rua é do povo.
0: Com participação de lideranças evangélicas, Lula fez um discurso recheado de acenos a religiosos e com elogios ao governador interino do estado, Ricardo Couto.
2: Quis a política e quis o maior político da história da humanidade lá em cima. Aquele que sabe tudo, aquele que nos orienta, que estava na hora do Rio de Janeiro ter alguém para moralizar esse estado.
0: O desembargador do Tribunal de Justiça Fluminense assumiu o posto após a renúncia de Cláudio Castro.
3: Flávio Bolsonaro também esteve no Rio de Janeiro e voltou a dizer que pretende tratar grupos criminosos como terroristas.
4: Flávio Bolsonaro subiu ao palanque no ginásio do Maracanãzinho, ao lado de aliados e da mulher Fernanda. O evento marcou o lançamento da candidatura de Douglas Ruas, também do PL, ao governo do estado.
5: O Rio de Janeiro tem papel central na estratégia política de Flávio Bolsonaro. É o estado onde ele e o pai, Jair Bolsonaro, construíram trajetória política e é o terceiro maior colégio eleitoral do país. A ideia é consolidar aqui uma das principais bases de apoio à candidatura presidencial.
4: Em discurso, Flávio bateu forte nos problemas de segurança pública, uma das apostas na campanha, e reforçou a proposta de classificar organizações criminosas, inclusive milícias, como grupos terroristas.
6: A gente vai classificar PCC, Comando Vermelho e milícia como grupos terroristas. Esses caras vão morfar na cadeia ou vão ser neutralizados pela nossa polícia se enfrentarem. O bandido vai ser tirado de circulação, em pé ou deitado.
4: O candidato do PL voltou a defender que programas de transferência de renda devem ser a porta de entrada das políticas sociais.
6: Eu sei que muita gente precisa do Bolsa Família para ter o que comer. E nós vamos garantir que vocês recebam esse Bolsa Família. Só que isso não pode ser a última coisa que o Estado faz por um cidadão. Isso tem que ser a primeira coisa.
4: Agora à noite, Flávio participa da festa do Peão de Barretos no interior de São Paulo, considerado o maior evento desse setor no país.
7: Veja agora como foi o dia dos demais candidatos à presidência.
8: Renan Santos cumpriu agenda em São Paulo. O candidato do Missão lançou propostas para a urbanização de favelas em um prazo de 10 anos. Renan comentou a possibilidade de candidatos faltarem a debates.
9: E essa tradição está sendo vilipendiada para os candidatos que estão em primeiro e segundo nas pesquisas, porque eles têm medo e vergonha de defender não só suas propostas, mas a própria honra, dado que ambos estão envolvidos nos mesmos escândalos de corrupção. É uma vergonha, uma falta de respeito com o eleitor.
8: O Beuzema se reuniu com aposentados na região central de São Paulo. O candidato do Novo defendeu mudanças no sistema previdenciário e admitiu que pode aumentar o tempo de contribuição à medida que crescer a expectativa de vida da população.
10: À medida que a expectativa de vida avança, vamos ter de estar analisando também um tempo maior de contribuição. Mas que fique claro, os direitos adquiridos serão todos preservados. Talvez vamos ter de aumentar o tempo de contribuição de quem está chegando no mercado de trabalho agora.
8: Ronaldo Caiado viajou para o interior de São Paulo, onde participou do lançamento de candidaturas de aliados. Essa semana, o candidato do PSD, pela primeira vez, disse ser favorável à redução da jornada de trabalho para a escala 5x2. Hoje, em Campinas, sem dar mais detalhes, ele reafirmou a posição.
11: Sim. Só a favor.
8: Augusto Cury cumpriu agendas em São Paulo.

0: Paulo, onde gravou material de campanha e se preparou para o debate presidencial da Band deste domingo.
1: E daqui a pouco a gente fala dos preparativos aí para o primeiro debate presidencial destas eleições que a Band realiza neste domingo às 8 da noite.
0: Daqui a pouco, jovem que estava desaparecida é encontrada acorrentada e amordaçada. Ela tinha sido sequestrada pelo ex. E também, Rússia acusa a Ucrânia de mortes de civis depois da morte de 16 ucranianos em ataques de drones a um shopping.
2: Sábado de protesto na sede do Corinthians, torcedores foram ao Parque São Jorge, local onde Memphis simulou colocar fogo durante um videoclipe lançado na véspera da manifestação. O clube deve multar o jogador.
3: Fogo de mentira, crise de verdade.
4: Memphis Depay incendiou o Parque São Jorge num clipe divulgado ontem. Depois disse que se tratava apenas de arte, pediu paz. Fato é que a renovação de Memphis gerou muita discussão no clube. A política do Corinthians deixou de ser ficção faz tempo. Hoje, o fogo ganhou outro cenário. Não estava no clipe, estava nas palavras da torcida, que foi ao Parque São Jorge cobrar mudanças. Contra a atual gestão, contra as anteriores também.
5: Torcedores que gostam do Corinthians, que amam o Esporte Clube Corinthians Paulista. Não o pessoal que está dentro do Parque São Jorge. Eles só fazem mal, que eu falo eles, os conselheiros, os diretores, os ex-presidentes, o presidente, porque eles não fazem bem pro Corinthians.
4: Intervenção. A torcida quer que a justiça reorganize uma instituição mergulhada em crise política e financeira. O Ministério Público abriu inquérito para investigar a administração do Corinthians. As apurações estão em estágio inicial. Com eleições em novembro, a dúvida não é mais sobre quem vai sentar na cadeira de presidente, mas como o Corinthians será administrado daqui para frente. Já em campo, o time avançou para as quartas de final da Libertadores e enfrenta amanhã o Coritiba pelo Brasileirão, com o Memphis Depay relacionado para o jogo.
1: A justiça determinou o bloqueio de quase 400 milhões de reais de duas empresas suspeitas de causar poluição numa praia em Salvador.
6: A praia de São Tomé de Paripe é considerada uma das mais bonitas de Salvador. Mas hoje a recomendação é para evitar banho e pesca por causa da poluição. Faz 6 meses que manchas amareladas têm sido vistas na faixa de areia e na água. Testes de laboratório confirmaram que a poluição é provocada por cobre e nitrato. A Polícia Federal investiga o caso. As primeiras evidências apontam para o terminal de armazenamento de cargas que fica na praia. Duas empresas foram acionadas, a Gerdau e a Intermarítima. As duas empresas negam ter causado a poluição, mas vão ter que responder na justiça, que irá definir responsabilidades. A recuperação da área foi estimada em 387 milhões de reais. Isso foi o que levou a justiça a determinar o bloqueio de bens das duas empresas investigadas. Um valor que dá a dimensão do desafio para recuperar o ambiente afetado.
7: Primeiro, um censo de toda a biota que está presente naquela área, e eliminar a fonte de contaminação.
6: Os pescadores, sem poder tirar o sustento do mar por causa da poluição, recebem cestas básicas. São 800 famílias atendidas.
8: A ajuda é bem-vindo, né? Mas não dá para complementar o mês. É uma ajudazinha, porque a maré era melhor.
2: Uma mulher que estava desaparecida desde a última segunda-feira foi localizada em um cativeiro. A polícia descobriu que ela tinha sido sequestrada e torturada pelo ex-marido.
9: Emiliane Tamara Nunes Carvalho foi encontrada pelos policiais dentro de uma casa em Águas Lindas de Goiás. O local estava completamente fechado. Portas e janelas tinham sido lacradas por tapumes e obstáculos. Os policiais ouviram ruídos e decidiram entrar no imóvel. Lá dentro, encontraram Emiliane presa em um dos quartos. Segundo a polícia, Emiliane estava amordaçada, algemada e presa por cordas e correntes. Ela também usava uma máscara, que dificultava a respiração. Os policiais prestaram os primeiros atendimentos e acionaram o corpo de bombeiros, que com equipamentos específicos conseguiram romper a corrente que prendia uma das pernas da vítima. Ela foi levada ao hospital municipal, onde foi atendida e depois liberada.
10: Do mesmo jeito que está a minha boca aqui, eu tô toda queimada por dentro, porque ele enfiava panos com ácidos dentro de mim. Então vamos junto, gente, não é brincadeira. Uma relação mal terminada não, eu tô separada desde dezembro.
11: Ele dopou ela com antidepressivos contra a vontade dela, né, sem ela saber. E com ela dopada, ele levou ela até o local onde ela foi encontrada. Ela tinha um histórico de um relacionamento conturbado com o ex-companheiro.
9: Durante as buscas no imóvel, os policiais também encontraram uma pistola calibre 9mm. A arma foi apreendida e encaminhada para a investigação. O suspeito foi preso e deve responder pelos crimes de sequestro, estupro e cárcere privado.
12: Eu fui casada há 6 anos, eu jamais esperava isso da parte dele. Ele só focava em vamos voltar, tentando me acariciar, e eu tentava me afastar, eu tentava me empurrar. Eu acredito que desde março que ele estava premeditando isso.
0: Ainda hoje, como os drones mudaram as estratégias de guerra em todo o mundo. Nos Emirados Árabes, gaiolas de metal gigantes foram colocadas ao redor de tanques de combustível para evitar ataques iranianos. 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
1: Bom, o sol brilha o ano inteiro no Brasil, não é verdade? Mas sem proteção pode deixar marcas que vão muito além do bronzeado. Os cuidados começam na infância e podem evitar o câncer de pele.
13: Em pleno inverno brasileiro, olha quem decidiu brilhar com força.
14: E um sol para cada um, graças a Deus.
15: Ai, é uma bênção, né? É um privilégio, na verdade.
13: Em um país tropical de dimensões continentais, a exposição à luz solar acontece praticamente o ano inteiro. E muitas vezes, sem a proteção necessária, né?
16: Passou protetor solar?
17: Não.
16: Trouxe o chapéu?
17: Não.
16: Um óculos de sol?
17: Nada.
16: Zero proteção?
17: Só divina.
18: Eu fico 10 segundos no sol, eu já vou olhar, eu tô começando a ficar com a pele toda vermelha, marcado já. E é perigoso, né?
13: E essa relação dos brasileiros com o sol começa muito cedo, né? Quando a gente ainda é criança, atravessa a adolescência, até chegar à fase adulta. E essa vida inteira de exposição aos raios solares, sem a proteção correta, pode trazer consequências. E chama atenção para a necessidade da prevenção ainda na infância.
19: O sol, nessa fase da infância e da adolescência, provoca alterações no DNA. Isso vai ficar como uma memória para a idade adulta. Então, a partir da quarta, quinta década de vida, é que nós passamos a apresentar lesões de câncer de pele ou suspeitas.
13: A exposição solar excessiva é o principal fator de risco para o câncer de pele. A estimativa, de acordo com o INCA, é de 260 mil novos casos de câncer do tipo não melanoma por ano. Já o melanoma, que é menos frequente, atingindo cerca de 5% dos casos, merece atenção especial por ser mais agressivo.
20: No Brasil, infelizmente, a gente tem a cultura de que o bronzeado é sinônimo de saúde. Nem sempre. Né? Eu costumo dizer que o sol, sim, é nosso amigo, a gente precisa dele, ele nos fornece muitos benefícios, mas sol sem proteção vira inimigo.
13: Para os casos de câncer melanoma, uma vacina ainda em fase de estudos apresentou resultados promissores. Ela foi testada em pacientes que passaram por cirurgia, mas ainda corriam risco da doença voltar. Em vez de evitar o câncer, o objetivo é tratar o tumor que já existe a partir das mutações genéticas específicas daquele paciente.
19: Essa é uma vacina terapêutica, ou seja, do paciente que já foi tratado cirurgicamente do melanoma, e essa vacina é feita para quê? Para que não haja recidiva, ou seja, células microscópicas que não foram ressecadas, não foram ali identificadas e depois voltam como uma metástase do melanoma.
13: A vacina ainda está em fase de testes, mas a prevenção já é conhecida e reconhecida pela eficácia.
2: Eles são baratos, ágeis e estão transformando as estratégias de combate e de defesa em todo o mundo. Do leste europeu ao Oriente Médio, os exércitos correm para se adaptar às guerras de drones.
17: Nos Emirados Árabes Unidos, grades de metal protegem tanques de petróleo. Na Ucrânia, ruas e estradas são cobertas por redes. O que essas três imagens têm em comum é que todas se tratam de táticas de defesa contra o ataque de drones. Mais baratos de produzir, eles estão transformando os campos de guerra e as táticas militares. Na Ucrânia e na Rússia, ataques a drones se tornaram cada vez mais comuns. Só na semana passada, os russos dispararam mais de 1.500 contra o território ucraniano. Ontem, um desses ataques matou 16 pessoas e deixou outras 130 feridas, incluindo 22 crianças, na cidade natal do presidente da Ucrânia, Volodymyr Zelensky. Na manhã deste sábado, novos ataques russos mataram 6 pessoas na Ucrânia e 2 crianças morreram na Rússia, vítimas de um drone ucraniano. Aqui nos Estados Unidos, o Pentágono também já começou a repensar os estoques de armamentos. O objetivo do Departamento de Guerra americano é focar na compra de grandes quantidades de drones pequenos e baratos. O modelo Shahed, de produção iraniana, custa de 20 a 50 mil dólares. Só na primeira semana de guerra, Teherã lançou mais de 1.000 deles. Um custo pequeno que permitiu ao Irã controlar o Estreito de Hormuz e pressionar economicamente o mundo inteiro. Em comparação, um interceptador americano Patriot custa 4 milhões de dólares, 115 vezes mais.
1: A justiça americana disse que o documento usado pelo Supremo para prender um ex-assessor de Jair Bolsonaro é falso. Ao vivo de Brasília, o Kayan Messina tem os detalhes. Boa noite, Kayan.
21: Boa noite, Márcio. Boa noite a todos. Exatamente, o juiz determinou que o Serviço de Imigração dos Estados Unidos entregue os registros da suposta entrada de Felipe Martins no país no final de 2022. A informação é do jornal Folha de São Paulo. O juiz Gregory Presnell concluiu que o documento usado pelo ministro Alexandre de Moraes do Supremo Tribunal Federal para mandar prender o ex-assessor de Jair Bolsonaro é fraudulento. A decisão de Moraes foi tomada em 2024 com base na informação de que Martins teria entrado nos Estados Unidos ao lado do ex-presidente Jair Bolsonaro. O ministro concluiu que a intenção dele seria fugir do Brasil depois do envolvimento nos crimes do 8 de janeiro. A defesa de Martins sempre negou a viagem. Ele ficou preso por quase 6 meses. A Procuradoria-Geral da República, que tinha pedido a prisão dele, depois defendeu a soltura, que foi negada no primeiro momento pelo ministro Alexandre de Moraes. Em outubro do ano passado, o Serviço Migratório americano admitiu que Martins não passou pela alfândega na data registrada. O Supremo e o ministro Alexandre de Moraes ainda não se manifestaram. No ano passado, o ex-assessor foi condenado a 21 anos de prisão por tentativa de golpe. Ele está cumprindo a pena agora num presídio no Paraná. Voltamos a São Paulo.
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3: da história da televisão brasileira.
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7: Esse debate deste domingo, ele tem regras bastante aperfeiçoadas e usando a experiência de todos os anos anteriores. 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
22: Em caso de segundo turno, também já está definido que o primeiro debate será aqui na tela da Band.
1: Bom, deu para ver que Oineg e Adriana não vieram aqui para a bancada hoje, mas trabalharam bastante também nessa preparação, porque está tudo prontinho, todos os detalhes acertados para esse grande debate, né? Para esse trabalho muito importante que é feito durante a eleição e é o primeiro debate, mantendo a história da Band às 8 da noite, amanhã, aqui na tela da Band. Bom, vamos agora para os Estados Unidos, porque Trump anunciou mais espaço para a carne brasileira por lá. Mas o alívio para o setor ainda é limitado.
24: Os produtores brasileiros receberam com cautela o anúncio do presidente Donald Trump de ampliar em 90 dias o prazo para a importação de 300 mil toneladas de carne bovina sem tarifas adicionais. O objetivo de Trump é tentar baixar o preço da carne no mercado americano. Por isso, a decisão foi chamada de Operação Salva Hambúrguer. Apesar da boa notícia para o Brasil, o setor ainda não foi comunicado oficialmente pelo governo dos Estados Unidos. Para esse especialista em mercado de carnes, é preciso aguardar.
25: São 300 mil toneladas nos próximos 90 dias. Não explicou quais são as regras de elegibilidade, porém ele citou qual produto específico eles querem comprar. Ground beef, que nada mais é do que carne moída.
24: Para o Ministério da Agricultura, mesmo que a decisão seja confirmada, não vai suprir nem de perto outro problema, a sobretaxa da China de 55% que o país asiático determinou no final do ano passado e começou a ser aplicada depois que o Brasil alcançou a cota de 1 milhão e 100 mil toneladas. Os chineses são o principal destino da carne brasileira. Ano passado, foram 1 milhão e 600 mil toneladas vendidas para o país asiático, o que resultou numa receita de quase 10 bilhões de dólares. Já os Estados Unidos ficaram em segundo, importaram 280 mil toneladas e pagaram 1 bilhão e 600 milhões de dólares. Por enquanto, a abertura anunciada por Trump fica restrita à carne bovina.
21: A expectativa aqui no Palácio do Planalto é para a retomada das negociações para a redução do tarifaço. Depois do telefonema de Lula para o presidente Trump nessa sexta-feira, o representante comercial dos Estados Unidos entrou em contato com a equipe do Ministério do Desenvolvimento, Indústria, Comércio e Serviços para agendar uma reunião que deve acontecer nos próximos dias.
2: A Polícia Federal decidiu chamar para depor um ex-assessor do presidente Lula e uma lobista na investigação sobre tráfico de influência dentro do governo.
1: O inquérito também envolve Lulinha, filho do presidente.
6: Agora não é mais uma questão de se, e sim de quando. A Polícia Federal decidiu chamar Marcola, o ex-chefe de gabinete do presidente Lula, e a lobista Roberta Luxinger para prestar depoimento sobre as denúncias de tráfico de influência no governo. Os delegados estão só buscando mais detalhes sobre o caminho do dinheiro que teria sido movimentado pelo grupo para fechar as datas. A suspeita é que Marco Aurélio Ribeiro, o Marcola, tenha recebido recursos, presentes e teria contas pessoais pagas por Roberta Luxinger para viabilizar contratos no governo. De acordo com a PF, a lobista trabalhava para Antônio Carlos Camilo Antunes, o careca do INSS, na venda de remédios de canabidiol para o Ministério da Saúde, um negócio que não foi para frente. Marcola e Roberta negam as acusações.
21: Investigadores afirmam que o filho do presidente Lula, Fábio Luiz Lula da Silva, também atuava como facilitador para Roberta Luxinger, com a missão de abrir as portas do governo. Mas, ao contrário dela e de Marcola, a PF diz que Lulinha não trocava muitas mensagens com o grupo. Já as menções feitas ao filho do presidente, segundo delegados, são muitas.
6: Mensagens recuperadas no celular da lobista, segundo a PF, afirmam que Lulinha ganharia uma viagem à África se o negócio do canabidiol fosse fechado. Em outra, de 23 de janeiro de 2025, ela escreve a um interlocutor: "Ontem eu disse para o Fábio, Antônio tá pressionando, acho bom você se mexer." Para a Polícia Federal, Antônio seria Antônio Carlos Camilo Antunes, o careca do INSS. 6 dias antes, Roberta troca mensagens com Gustavo Gaspar, amigo e sócio do careca do INSS. Na conversa publicada pela revista Veja e confirmada pelo Jornal da Band, ela é lembrada por Gaspar que o grupo está na folha de pagamentos do careca do INSS. A defesa de Lulinha voltou a criticar o que chamou de vazamentos criminosos.
8: Houve um vazamento criminoso, mas o importante é que esse vazamento foi revelador. Não há, nos presentes inquéritos, suspeita de desvio de recurso público, autoridade com foro ou relação direta ou indireta com o INSS. Portanto, se Fábio não fosse filho do presidente, provavelmente esse inquérito já teria sido arquivado.
6: Os advogados de Marcola afirmaram que não tiveram acesso ao processo e disseram que há intenção de influenciar o processo eleitoral.
21: A Polícia Federal estima que a investigação sobre o suposto esquema de tráfico de influência só deve terminar no fim do ano, depois da eleição. A avaliação é que ainda são necessários depoimentos até a conclusão do caso.
2: Hora de velocidade aqui no Jornal da Band. A capital dos Estados Unidos será o palco de um circuito inédito da Fórmula Indy. Então, vamos direto para lá, direto a Washington, para falar com Eduardo Barão, que acompanhou o dia de classificação, não é, Barão? Boa noite para você.
9: Olá, Patrícia. Boa noite para você, para todo mundo também no Brasil. Pela primeira vez, a Indy corre aqui pelas ruas de Washington. A capital americana virou um circuito de alta velocidade em um evento inédito para celebrar os 250 anos da independência do país. A estreia acontece sob um forte esquema de segurança. O presidente americano Donald Trump dará a bandeirada de largada e uma volta no circuito na pista. A atenção está voltada para Alex Palou. O espanhol lidera o campeonato e pode conquistar o título já nesse domingo. Quem vai largar amanhã na frente é justamente Palou. Ele foi o mais rápido no treino de classificação agora há pouco. Agora a expectativa é, claro, para essa corrida histórica com o Palou em busca de mais um título. A Band transmite a Indy aqui em Washington ao vivo amanhã, a partir das 10 para as 2 no horário de Brasília, 10 para as 2 da tarde. Voltamos aos estúdios aí no Brasil.
1: Emoção, valeu, Barão. Olha, vamos para o futebol agora, porque a FIFA desistiu do projeto anunciado pelo presidente Gianni Infantino de privatizar alguns torneios, incluindo a Copa do Mundo. Mesmo com o abandono da ideia, a crise se instalou e a oposição já articula um nome para concorrer com ele na eleição de março.
0: O presidente da FIFA, Gianni Infantino, soube como ninguém atuar no cargo que ocupa. Em 10 anos, ampliou as receitas da entidade, mudou competições como a Copa do Mundo e fez repasses maiores para associações mais pobres, que dependem da entidade para manter sua estrutura. Dinheiro em troca de apoio. Assim, construiu uma base política espalhada pelo mundo. O cargo também tem status de chefe de Estado. São necessárias viagens internacionais, muitas vezes em jatinhos, pedidos de escolta policial e um salário astronômico. De 1 milhão e 300 mil libras quando ele chegou, há 10 anos, para agora ganhar aproximadamente 4 milhões de libras. Fora do planeta Bola, construiu relações com várias figuras poderosas do mundo. Mas nenhuma aproximação provocou tanta controvérsia quanto a relação com Donald Trump. O vínculo voltou a ser questionado quando um fundo de Joshua Kushner, irmão do genro de Trump, apareceu como principal investidor de um projeto bilionário e polêmico. O plano era transferir a administração de torneios da FIFA para uma empresa privada. A crise explodiu porque dirigentes e funcionários da FIFA afirmaram que a negociação avançou sem debate. A UEFA anunciou um boicote em competições da entidade se a ideia fosse levada adiante.
10: All of this sort of tells me that there are deep problems in the governance of FIFA.
0: O negócio foi abandonado, a crise não. A discussão agora é se Infantino ainda tem autoridade para seguir no comando da FIFA, uma entidade que conta com 211 filiados.
11: As federações europeia, asiática e da América do Norte querem a saída de Infantino e já se organizaram para lançar um candidato nas eleições da FIFA no ano que vem. Na eleição, o voto de todas as federações tem o mesmo peso. Para se manter no poder, não é preciso agradar a todos, basta ter apoio da maioria. Ele ainda conta com apoio suficiente para resistir. A Confederação Africana declarou apoio unânime. Quase 70 associações dizem que votarão nele. No Oriente Médio, ele também tem respaldo, assim como na América Central e do Sul.
2: Neste domingo, o ar frio ainda persiste e resiste no sul do país. A chance de geada nas áreas mais altas da região. E as mínimas chegam aos 6 graus em Porto Alegre e 9 graus em Curitiba. Mas o sol aparece em boa parte do país. No centro-oeste, interior do norte e nordeste, o que predomina é o calor e o tempo seco. A chuva se concentra no Amazonas e também em Roraima, aqui pela costa do nordeste. Pancadas mais fracas, uma garoa acaba atingindo só áreas isoladas também de São Paulo e do Rio de Janeiro, onde as temperaturas ficam mais amenas. Na capital fluminense, máxima de 25 graus. Já Belo Horizonte, Campo Grande e Natal chegam aos 29. Cuiabá e Palmas, 36 graus. E Teresina alcança os 37. Em São Paulo, domingo com pancadas isoladas, mínima de 12, máxima de 22 graus. E as temperaturas seguem assim mais baixas até pelo menos quarta-feira.
1: E o primeiro-ministro do Canadá anunciou hoje tarifas de retaliação contra os Estados Unidos. É mais um capítulo na disputa com o governo de Donald Trump, que impôs tarifas de 50% sobre produtos canadenses.
12: Mais de 70% das exportações canadenses têm como destino o vizinho ao sul, os Estados Unidos. A lista é extensa: petróleo, gás natural, automóveis, madeira, carne bovina. Ao todo, mais de 400 bilhões de dólares ao ano. Uma relação que não vem de hoje e que é de mão dupla. O Canadá é o segundo maior parceiro comercial dos americanos, destino de mais de 15% das exportações do país e fonte de mais de 330 bilhões de dólares em receita. Mas desde que Donald Trump voltou ao poder,
17: o elo histórico está estremecido. No mês passado, o presidente anunciou uma tarifa de 50% contra os produtos canadenses. Os dois países negociaram, mas ontem o Canadá abandonou as conversas. Em uma rede social, o representante do comércio dos Estados Unidos acusou os canadenses de se recusarem a finalizar um acordo comercial. Já o primeiro-ministro do Canadá, Mark Carney, justificou o encerramento das negociações, afirmando que os americanos alteraram a proposta nos minutos finais e prometeu retaliação, que deve começar no dia 8 de setembro. E enquanto as negociações com o vizinho do norte colapsaram, Washington tenta ainda firmar um acordo com o vizinho do sul, o México, o maior parceiro comercial dos Estados Unidos. O governo mexicano pressiona a Casa Branca para reduzir as tarifas de 25% sobre automóveis e de 50% sobre o aço, dois dos principais itens exportados pelo país. Para agradar os americanos, o governo de Claudia Sheinbaum planeja ampliar restrições de comércio com a China.
1: A seguir, barco com imigrantes a caminho da Itália naufraga na costa da Tunísia.
2: Fluminense vence o Remo de virada com gol inacreditável de Hulk no Maracanã. Daqui a pouco, no Jornal da Band.

0: nessa?
1: Aqui reunindo todas as informações, porque daqui a pouquinho eu vou entrar ao vivo para trazer tudo para vocês.
2: Em São Paulo, câmeras de segurança registraram o momento em que três bandidos em duas motos tentam roubar uma moto de alta cilindrada. Um motorista que passava pelo local percebe o assalto e joga o carro contra eles. Na sequência, um policial militar de folga reage e atira. Um dos bandidos morreu no local. O outro foi baleado e levado ao hospital. O terceiro foi preso.
3: Três imigrantes tunisianos estão desaparecidos depois que o barco em que estavam naufragou na costa da Tunísia a caminho da Itália. Duas pessoas foram resgatadas. O estado de saúde de um deles é crítico.
2: Pelo Campeonato Brasileiro, o Fluminense venceu o Remo de virada. Já abriu o placar para os paraenses logo no primeiro tempo. O empate só veio no segundo tempo com um gol sobrenatural de Hulk. Depois do atacante cabecear, a bola bateu na trave, pegou um efeito que ninguém esperava. O atacante Serna garantiu a vitória de cabeça. O Fluminense segue em quarto lugar, enquanto o Remo continua na zona de rebaixamento.
3: E um robô humanoide bateu o recorde do maior nome do atletismo mundial, Usain Bolt. O Lightning, desenvolvido por uma empresa chinesa, correu 100 metros em pouco mais de 9 segundos. O robô velocista agora se prepara para participar de um campeonato mundial de robôs. O jamaicano tinha corrido a mesma distância em 9 segundos e 58 milésimos, uma diferença de 2 décimos de segundo.
2: Obrigada pela sua companhia. O Jornal da Band volta na segunda.
3: Boa noite.
2: Boa noite.
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0: Notícia hoje é o que não falta. Agora o desafio é deixar de lado aquilo que só faz barulho para se concentrar no que realmente importa. E se você concorda, coloca na agenda de segunda a sexta-feira ao meio-dia aqui na Band News TV. Você tem um compromisso, a gente vai deixar aquelas manchetes de lado que não chamam muita atenção e vamos nos concentrar num assunto para destrinchar juntos. Você pode concordar, você pode discordar, mas você vai saber a opinião que eu tenho sobre o assunto.
1: A justiça americana disse que o documento usado pelo Supremo para prender um ex-assessor de Jair Bolsonaro é falso. O juiz determinou que o Serviço de Imigração dos Estados Unidos entregue os registros da suposta entrada de Felipe Martins nos Estados Unidos no final de 2022. A informação é do jornal Folha de São Paulo. O juiz Gregory Presnell concluiu que o documento usado pelo ministro Alexandre de Moraes do Supremo para mandar prender o ex-assessor de Jair Bolsonaro é fraudulento. A decisão de Moraes foi tomada em 2024, com base na informação de que Martins teria entrado nos Estados Unidos ao lado do ex-presidente Bolsonaro. O ministro concluiu dizendo que a intenção dele seria fugir do Brasil, depois do envolvimento apontado nos crimes do 8 de janeiro. A defesa de Martins sempre negou essa viagem. Ele ficou preso por quase 6 meses. A Procuradoria-Geral da República, que tinha pedido a prisão dele, depois defendeu a soltura, que foi negada, num primeiro momento, por Alexandre de Moraes. Em outubro do ano passado, o Serviço Migratório americano admitiu que Martins não passou pela alfândega na data registrada. O Supremo e o ministro Alexandre de Moraes ainda não se manifestaram. No ano passado, o ex-assessor foi condenado a 21 anos de prisão por tentativa de golpe. Ele cumpre pena num presídio no Paraná. Muito bom. Domingo é dia de debate na tela da Band. Os candidatos à presidência vão ficar frente a frente pela primeira vez nessas eleições.
2: A tradição do primeiro debate presidencial da Band começou em 1989. Naquela época, tudo era novidade. E algumas dúvidas eram esclarecidas ao vivo no calor do encontro.
3: Caiado, e é hora que nós sabemos quem deve dar sua cota. É o Estado Caiado. E o sistema financeiro brasileiro.
4: Acabou, são esses. Eu concedo uma parte em seguida. Eu vou lhe conceder. Vamos lá.
5: Que o tempo terminou, Roberto. Mas, já terminou o meu?
4: Já terminou.
5: Ah, aquele apito foi isso? 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
1: E por falar nas eleições desse ano, como os próximos governos podem diminuir a carga tributária? Assunto para Everardo Maciel, consultor tributário e ex-secretário da Receita Federal, que falou ao Jornal Gente, da Bandeirantes e aqui da Band News TV. Confira.
7: Bom, vejamos. Nós temos uma carga tributária que vem crescendo, não de forma expressiva, mas nem por isso deixa de ser preocupante, desde 2002, 32% do PIB. Hoje está próximo de 34% do PIB. Parece pouco, mas 2 pontos percentuais de carga tributária, que é a diferença, praticamente a diferença que existe entre a carga tributária estimada para o ano passado e a de 2002, é um crescimento muito elevado. Bom, então nós já podemos direcionar o assunto para uma questão central, carga tributária elevada. Carga tributária elevada, combinada com juros muito altos e insegurança jurídica, é um clima explosivo. É o, para usar um lugar comum, é uma tempestade perfeita. Bom, e para enfrentar aumento de carga tributária, nós temos que sair da tributação. O que faz carga tributária? É despesa. Quando você tem uma despesa, você a financia de duas formas, com impostos ou com dívida. Impostos está cobrando do contribuinte hoje. E com dívida estou cobrando do contribuinte do futuro. Portanto, estamos apenas transferindo de forma transgeracional uma dívida de hoje para o futuro. Bom, então voltando, para enfrentar aumento de carga tributária, o começo é muito claro para mim. Significa dizer reduzir despesas. Ou ao menos deter o crescimento da despesa. Tarefa fácil? Não. Uma tarefa bastante difícil. Não há despesa órfã. Toda despesa tem pai e tem mãe. Quando alguém vai tentar, por qualquer razão, fazer uma mudança numa despesa, conter ou eliminar uma despesa, imediatamente o pai e a mãe da despesa entram em campo num movimento bastante expressivo para deter essa pretensão de fazer redução da despesa. Mas se não existir um programa claro, preciso, viável também para reduzir a despesa, ninguém se iluda, a carga tributária continuará do tamanho que está, que já é alta, e corre o risco de continuar crescendo. Essa é a primeira questão. As outras questões têm a ver com mudança na natureza da tributação. Aí eu não falo mais na dimensão da tributação, no tamanho da carga tributária, mas o tributo que está se cobrando. E um olhar óbvio são as questões relacionadas com a chamada reforma tributária do consumo e algumas mudanças foram feitas na tributação da renda. Reforma tributária do consumo. Nós estamos no dia 19 de agosto de 2026. Um dos tributos criados é a chamada Contribuição sobre Bens e Serviços, CBS. Ela deveria estar sendo cobrada a partir de 1º de janeiro do próximo ano. Nesta data, nós não sabemos qual é a alíquota. Imposto seletivo, sobre o qual depois eu posso tecer algumas considerações específicas, a ser cobrado a partir de 1º de janeiro de 2027. Nesta data, eu não sei qual é a alíquota do imposto seletivo. Nenhuma coisa, nem outra. Quer dizer, quando foi feita o projeto da reforma, se dizia que até 31 de julho deverá ser encaminhado estudos, não sei para quê, mas estudos da Receita Federal, Tribunal de Contas, para revisar os estudos, para encaminhar para o Senado, para fixar qual seria a alíquota. Mas já, e para minha surpresa e não menos indignação, dizia no ano de 2026, coincidentemente ano de eleição, o prazo será prorrogado. Quer dizer, foi prorrogado o que não aconteceu ainda. Prorrogado por 45 dias. Mas não disse que de que forma são contados esses 45 dias. Mas admitamos que seja 14 de setembro do próximo mês. Ninguém tem nem notícia nenhuma. Qual é a carga tributária? O que é? Nada. Não se sabe nada. Então nós vivemos claramente em cima de uma reforma que tem muito de demagógica e, além disso, com absoluta improvisação.
8: A gente começa a assistir aqui e acolá declarações de candidatos. Não é exatamente um programa de governo, né? Mas declarações de candidatos. A gente vê o governo atual, o presidente atual, que é candidato à reeleição. Durante o atual governo não produziu nada de relevante, né? Mas produziu muitos impostos, né? Nós viramos um país, nos transformamos, estamos nos transformando num país cujo principal produto é o imposto. É importante esfolar as pessoas. Eu morro de inveja, sabe, doutor Everardo? Esses dias eu estava vendo que durante um mês, vigorou na Flórida, como todos os anos acontece, um mês inteiro sem impostos. Eles já não pagam imposto de renda, o imposto estadual de renda, já não pagam uma série de tributos, e os tributos que pagam são bastante, bastante razoáveis. Aqui, os tributos são escandalosamente elevados e injustos, né? E aí eu queria perguntar ao senhor o seguinte, sobre essas declarações que têm sido divulgadas sobre os candidatos. Temos um candidato, por exemplo, Flávio Bolsonaro, que promete revogaço geral, inclusive do ponto de vista aí tributário. O senhor acha que isso é possível, é razoável? Simplesmente revogar tudo resolve o problema? E de outro lado, devemos seguir com uma política de torniquete em que esfola não só o setor produtivo, mas quem quer que ganhe dinheiro nesse país com salário ou com renda, né? Como a gente observa com a consequência disso, 82% dos brasileiros endividados. Enfim, qual a saída, hein, doutor? A gente está próximo de uma eleição e precisamos de inteligências luminosas como a do senhor para nos apontar caminhos. Qual a saída?
7: Se você está assustado com o tamanho da carga tributária, me faz lembrar aquela piada operística que é quando alguém estava reclamando do barítono, ele disse, espere pelo tenor para você ver o que é que vai acontecer. Pois bem, então voltando ao caso, dizer o seguinte, com essa dita reforma tributária do consumo, o setor de serviços vai ter um aumento muito expressivo de carga tributária. Não tomou conhecimento ainda disso, mas vai ter um aumento de carga tributária muito grande. É possível você deter a carga tributária diretamente? Não. Não tem como. Porque o raciocínio é muito simples. Se eu não tenho nenhum controle sobre a despesa e eu vou, por alguma razão qualquer mágica, conseguir fazer com que a carga tributária fique congelada, não aumenta nada, a despesa vai começando a aumentar, vai começando a cobrir. E o que vai acontecer? Vai acontecer o seguinte, isso vai se convertendo em dívida. Então, não adianta, é meramente um estar enganando. Estamos entrando num processo de auto-engano, achando que com isso estamos resolvendo o problema. Se queremos resolver o problema de carga tributária em sua dimensão, eu ressalto bem, tamanho, o olhar tem que ser para a despesa. Tem que olhar para a despesa. Sem um programa efetivo de redução de despesas, não haverá aumento de carga tributária ou minimamente, ou qualquer tipo de aumento de despesa vai ser coberto pelo aumento da dívida pública, que já atingiu um patamar assustador. Cresceu 10 pontos percentuais nos últimos anos. Estamos próximos de 81% na dívida pública, 81% do PIB. É alto e crescendo. Quer dizer, uma coisa assustadora. E tudo isso, evidentemente, que consegue comprometer a credibilidade do país em termos de investimentos privados. Então, infelizmente, é isso. Então, quando você vai... Eu vi muitas discussões com que eu travei, eu dizia, olha, Mas se você fizer isso, vai aumentar a carga tributária do serviço médico, da escola. Não, mas só quem vai para a escola no Brasil, escola privada, só quem vai ao médico privado é rico. Então tem que aumentar mesmo. Quer dizer, fazer isso para reduzir um preço, uma alíquota de um produto de consumo, um bem de consumo, isso é ridículo. Isso é rigorosamente ridículo. Aliás, melhor dizendo, vou usar isso é perverso. Isso é uma perversidade tributária.
9: E o que esperar do chamado imposto seletivo?
7: Oh, imposto seletivo é uma graça. Pare, veja bem, ele disse que ele foi feito, quer dizer, transformar a Constituição brasileira num periódico de má qualidade. Quer dizer, você imagine que houve um aumento do número de artigos, normas tributárias, desde a Constituição de 67, agora com essa reforma, 670%. Quer dizer, é uma coisa extravagante e inacreditável. Então, nisso se inventou de criar um imposto seletivo. Imposto seletivo é um imposto que pretende enfrentar os problemas causados, que causam sobre o meio ambiente e sobre a saúde. O que é isso? Tudo e nada. Quer dizer, eu vivo desesperado querendo saber se ovo faz bem à saúde ou mal à saúde. Não sei. Então, é tributável ou não pelo imposto seletivo? Faço a menor ideia. Quer dizer, colocar no imposto seletivo coisas tão esquisitas como essa. Açúcar não tem tributo. Muito bem. Água não tem tributo. Porém, bebida açucarada não só tem tributo, como tem imposto seletivo. Quer dizer o seguinte, você pode beber água, pode comer açúcar, não pode misturar. Mistura, não. Aí cai no imposto seletivo. Você vê o caso da extração mineral. Se diz assim, olha, agora vamos desonerar completamente as exportações. Ótimo objetivo. Só posso concordar integralmente com isso. Mas, como foi incluída a extração mineral no âmbito âmbito da incidência do imposto seletivo, então, quando você faz a extração, incide o imposto seletivo. Mas se depois você exportar, você não desonera aquilo que foi objeto da incidência do imposto seletivo. Isso é uma contradição esquisitíssima. Quer dizer, é a improvisação, e eu diria, em certo sentido, o despreparo no enfrentamento de questões tão complexas, e que serão sempre complexas, como é a matéria tributária.
1: O Conselho Nacional de Trânsito aprovou nesta segunda-feira, ao longo dessa semana a gente falou sobre isso, uma nova regulamentação para os procedimentos de fiscalização da lei seca. E aí fica todo mundo se perguntando, e aí, o que é? Tem até um aparelho que já chegou a ganhar ali o nome de drogômetro. Então, o Zeta News, com toda a sua jovialidade, vem aqui nos explicar, com todas as linhas, exatamente quais são essas novas regras. Não tem como não entender, olha só.
10: Agora a blitz da lei seca pega até droga, tá?
11: Sério?
10: Até maconha?
11: Aham.
10: Uhum. Atualizaram, então. Antes, as blitz só pegavam quem tinha bebido álcool.
11: No mesmo equipamento detecta.
10: É um outro equipamento que chama drogômetro, que ele pode pegar várias drogas. Ele não vai dizer a quantidade exata, só vai atestar que você foi lá e pá.
11: É pra tentar ter um controle maior sobre quem tá dirigindo o Bill Crazy das ideias e que pode realmente colocar a vida de alguém ou a
10: Super.
11: Própria vida em risco, né?
10: Os agentes, além de usar o drogômetro, eles também têm que atestar, ter dois sinais visíveis de que você tá drogado ali. Aí tudo isso pode levar o agente de trânsito a colocar uma multa, a você ter a CNH caçada, e a multa é de R$3.000, tá? E aí o que vai acontecer agora? Vai ter tipo um pré-teste antes do bafômetro. Se der positivo esse pré-teste, ele vai aí fazer o bafômetro e aí tá, tipo, sujeito a tomar uma multa. Mas esse pré-teste, ele vai ajudar evitar com que essas multas por comer um bombom de licor ou comer pão de forma
11: ser mais assertivo
10: na composição.
11: Pão de forma?
10: A ideia é que nesse tempo você vai perdendo, né, esse álcool residual do bombonzinho e na hora que você fizer o bafômetro ele não vai estar mais no seu corpo e aí você não vai tomar uma multa de bobeira porque você comeu uma trufinha saborosa.

0: por aplicativo, enfim, outros meios de transporte. Na tua avaliação também, essa mudança, ela vem muito nessa esteira de que as pessoas continuam bebendo e dirigindo e agora com essa possibilidade de detectar também a possibilidade ali de outros entorpecentes, né, de drogas no organismo. Vocês observam que isso também é uma tentativa de tentar diminuir ainda mais esses acidentes que, infelizmente, acabam sempre com a morte de quem não tem nada a ver com isso?
1: Sim, nós sempre tentamos, além da fiscalização, orientar também os condutores quando nós fazemos as nossas operações de fiscalização, indicando e sempre lembrando dessa mistura que é tão perigosa, né, quando a pessoa assume a direção de um veículo após ter consumido bebida alcoólica. Essa nova resolução, ela vem a ajustar uma série de procedimentos que estavam já sendo realizados em muitos estados, porém, como a antiga resolução do CONTRAN era do ano de 2013, então ela vem regulamentar muitas práticas que estavam sendo utilizadas em alguns estados e outros não, então ela vem unificar toda essa atuação de maneira nacional, então todas as operações elas vão implementar as mesmas iniciativas, abordando da mesma forma e buscando, assim, com essas alterações, trazer maiores resultados na diminuição desses acidentes de trânsito, que é justamente o objetivo da Operação Lei Seca, né? Que é diminuir os acidentes que causam mortes e lesões irreparáveis, na maioria das vezes, e também contribuir com a segurança viária de todo o país.
2: Coronel, eu sei que o índice de acidentes provocados por pessoas que beberam antes de dirigir é alto, mas a minha pergunta é a seguinte: aumentou o número de acidentes provocados por pessoas que usaram outras drogas, tipo maconha, cocaína, enfim?
1: Então, por mais que houvesse já essa previsão de aplicação de testes quando sinistros de trânsito ocasionassem vítimas fatais, Não tinha uma obrigatoriedade de realizar esse teste. Deixava a possibilidade de levar para laboratórios e executar esse tipo de exame. Agora, essa nova regulação, ela traz a possibilidade de aplicação com esses aparelhos portáteis que podem ser levados para as operações. Então, poderemos fazer esse teste qualitativo e a comprovação posteriormente quando da apresentação dessa ocorrência em delegacias policiais. Porém, o que é importante ressaltar é que ainda carece de regulamentação, né? Esses aparelhos, esses equipamentos passarão por testes metrológicos, então eles serão certificados antes de aplicação em qualquer operação lei seca no nosso país. Mas, com certeza, toda a direção dessas operações, e principalmente aqui no Rio, falando pela nossa operação, nós estamos atentos à regulamentação e à possibilidade de utilizar desses aparelhos. Tão logo eles estejam certificados e homologados, com certeza nós passaremos a utilizar aqui no nosso estado.
0: O Leandro até comentava aqui mais cedo, antes do bate-papo, vou até pegar aqui o teu gancho, Leandro, sobre a forma de medição, né? A gente tem o etilômetro, que faz esse teste do bafômetro. Esse outro teste vai ser feito de que forma?
1: Então, existem diversos tipos de aparelho, né? Como eu mencionei anteriormente, alguns estados já realizaram testes aqui em âmbito nacional, porém ainda não tem um aparelho certificado para utilização aqui no Brasil. Porém, o que se sabe é que são testes feitos como se fosse um teste de saliva. Na verdade, como se fosse, não é um teste de saliva, então essa saliva é recolhida e ela é testada pelo aparelho. Em alguns minutos, ele vai fornecer a informação de que há ou não o indício dessa substância, mas ele não informa a quantidade que a pessoa, que o condutor, consumiu. Então, ele vai indicar somente a existência dessa substância no organismo daquele condutor.
2: Coronel, tem uma pergunta difícil para fazer para o senhor, que eu acho que é uma dúvida minha, mas pode ser uma dúvida de muita gente que está assistindo agora, gente. Que tipo de droga esse aparelho vai identificar no corpo da pessoa? Pergunto isso porque remédio também é considerado droga. E aí, se uma pessoa toma um remédio de controlado, ou que tem na confecção, na substância de maconha na confecção, enfim, que tipo de droga esse equipamento vai identificar? E o que pode e o que não pode usar antes de dirigir?
1: Sim, os aparelhos que nós temos conhecimento, eles indicam variáveis quanto a percepção desses tipos de substâncias, porque existem diversas substâncias que alteram a capacidade psicomotora das pessoas. Então, os aparelhos, eles vão

0: vão ter que passar por uma série de atualizações, porque a todo tempo nós tomamos conhecimento do surgimento de novas drogas, de novas substâncias. Então, constantemente esses aparelhos terão que ser atualizados e, conforme as drogas, o uso dessas substâncias, o consumo e a comercialização delas forem evoluindo, os órgãos públicos também terão que evoluir na busca de equipamentos e medidas que possam mitigar o uso desse tipo de substância em pessoas que assumem a condução de veículos. Mas, respondendo objetivamente, há variação entre tipos de aparelhos, então nem todos indicam todos os tipos de substância, porém, no momento da fiscalização, isso será comunicado aos condutores e também a resolução deixa a previsão de que essa utilização desses aparelhos ela ainda vai passar por uma regulamentação. Então é um artigo muito específico que antes da utilização desses aparelhos nas operações, eles vão ser certificados, homologados, mas também haverá edição de normas que expliquem, não só para os agentes de fiscalização, mas também para os condutores, para a população em geral, como esses aparelhos funcionam, o que eles detectam e como vai ser realizado cada teste nas operações.
1: A FIFA divulgou o calendário da Copa Feminina do ano que vem, que acontece aqui no Brasil. A abertura vai ser no Maracanã, no dia 24 de junho, com a seleção brasileira já em campo. E a final, um mês depois, dia 25 de julho, também no mesmo local. O estádio do Corinthians, aqui em São Paulo, é o que mais vai receber jogos, 10 no total. O sorteio dos grupos vai ser realizado em dezembro. O Brasil, que é o anfitrião, estará no grupo A. E a gente já está na contagem regressiva para os Jogos Olímpicos de Los Angeles. E as mulheres da ginástica rítmica já estão com vaga garantida. E na bagagem vão dois títulos mundiais.

0: Abracadabra. No conceito popular, expressão que simboliza algo mágico, um feitiço lançado ou manifestado. O hit da cantora Lady Gaga, que fala sobre encontrar força e superação no meio do caos, reflete justamente como o Brasil, num passe de mágica, chegou ao lugar mais alto do pódio. No último domingo, depois de se classificar apenas na oitava e última colocação possível do conjunto simples, o time brasileiro, formado por Duda Aracaki, Sofia Madeira, Nicole Pírcio, Mariana Gonçalves, Maria Paula Caminha e Júlia Kurunkizi, garantiu duas medalhas de ouro inéditas no Mundial da Modalidade, realizado em Frankfurt, na Alemanha. No simples, com cinco bolas, as atletas cravaram a série e receberam a maior nota do mundo na temporada, 29.450 pontos. A mesma pontuação foi obtida no conjunto misto, com três arcos e dois pares de massas.
1: Sonhamos muito, trabalhamos muito, batalhamos muito e no fim deu tudo certo.
2: A gente trabalhou muito, então a gente estava muito segura do que a gente tinha que fazer, a gente estava muito preparada. Muito feliz, a gente conseguiu fazer o nosso papel muito bem feito, né?
0: O Brasil já tinha alcançado a maior nota da temporada na série simples em junho deste ano. Aumentar esse número em uma final de Mundial era uma missão difícil, que as leoas fizeram parecer fácil.
3: No grau de dificuldade das duas coreografias são bem altos, principalmente do misto. Então, quando a gente arrisca mais, o risco é maior. Mas a gente se preparou muito bem, elas treinaram muito, elas se dedicaram muito, nossas leoas.
0: Antes, as meninas já haviam conquistado bronze no conjunto geral, com nota 55.500, atrás de Espanha e Japão. Resultados que explicam o porquê de uma recepção calorosa no retorno ao Brasil. Na última terça, a delegação desembarcou no Rio de Janeiro em clima de festa e não escaparam dos olhares atentos daquelas que sonham em repetir o feito.
4: Eu quero ser igual a elas e estar lá em todos os campeonatos.
0: Além das conquistas, o Brasil garantiu antecipadamente uma vaga para os Jogos Olímpicos de 2028, em Los Angeles. E o retrospecto é animador. No Mundial do ano passado, no Rio, a seleção subiu ao pódio pela primeira vez e terminou a competição com duas medalhas de prata. Em junho, veio ouro no Pan-Americano. E a partir de agora, o primeiro lugar nas Olimpíadas se torna cada vez mais possível.
5: Ah, acho que a sensação é de dever cumprido. A gente vem trabalhando muito desde 2024.
6: É realmente representa toda a nossa gratidão, toda a nossa felicidade por todo o trabalho sendo recompensado agora. Então é uma grande honra.
7: Cuidando do corpo, cuidando da mente para chegar ao melhor preparada possível.
0: Sonhos que comovem e inspiram.

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1: Hoje a gente quer saber o que significa quando é hora de partir. A nossa convidada no Que É Ser Brasileiro é Isabelle Nogueira. Isabelle, que alegria te receber aqui no programa. Muito obrigada por ter
0: vindo.
2: Obrigada a vocês pelo convite, parabéns pelo projeto. É muito importante a gente reverberar a potência do brasileiro, do Brasil, e mostrar para o mundo, né, que nós somos únicos e que é preciso acreditar ainda mais no Brasil e no brasileiro. Então, estou muito feliz de estar aqui para contribuir com a minha vivência.
1: Que bom, uma honra para a gente.
0: Uma honra. Isabelle, você já disse uma coisa muito interessante, que o garantido foi um brinquedo de infância, né? Qual é a primeira lembrança que você tem lá do boi garantido?
2: Me recordo muito com Iantã, que é menina, em Tupi-Guarani, que a gente fala muito com Iantã, e Curumim, que é menina, menino, no momento da criança, da minha mãe me levando para as festas do garantido. A nossa infância foi a nossa infância porque a minha mãe me teve com 13 anos de idade.
1: 13, né?
2: 13 anos. Uhum. Então ela ainda era uma criança, né? Uhum. Então eu digo a nossa infância. A nossa infância foi uma infância muito simples. Nós vivemos muitos momentos de dificuldades e o garantido, esses movimentos culturais, eles não julgavam a gente pelas vestes, pela forma de falar, pela forma de ser, pelas gírias. Muito pelo contrário, era um lugar de acolhimento. Então, me recordo muito dessa manifestação cultural, me recordo do garantido que parecia um urso branco, né, com aquele coração na testa, e eu não sabia exatamente o que era, só sabia que era algo que a minha mãe gostava muito, que todo mundo gostava muito. Minha mãe com camisas do garantido dentro de casa, que ela tinha muitas roupas, né, com o símbolo do garantido. Então, multidão de pessoas cantando, brincando, o acolhimento, a brincadeira, as toadas que faziam, as toadas que são músicas, que faziam, né, e fazem referências à Amazônia, à vivência do indígena, do caboclo, do ribeirinho. Então, eu me recordo de cantar essas canções em amor à floresta, mesmo antes de entender o que era preservação, me recordo. Nessa época, por exemplo, eu não conhecia o caprichoso, né, que é o boi que concorre com o garantido, que nas torcidas fala-se o boi contrário. E eu não conheci o caprichoso porque a minha mãe era muito garantida. Ela é muito garantida, minha família toda é uma família tradicionalmente garantida. E ela não me apresentou o caprichoso. Eu só vim conhecer o caprichoso já na fase adulta. Já só vim ver ele, na verdade, pessoalmente. Sabia o que era, quem era. Mas eu não sabia pessoalmente, porque a minha mãe só me apresentou o garantido. Então, eu tenho essas recordações. E por que brinquedo de infância? Uhum. Porque no momento da nossa infância, a gente está brincando de boi, a gente está dançando, está brincando de ser a Cunhamporanga, está brincando de ser a Rainha do Folclore, está brincando de ser a Sinhazinha. Então, a gente está nessas brincadeiras de boi bumbá. Na frente das casas em Parintins, por exemplo, em muitos momentos, em festas juninas, né, em movimentos de festas juninas, fazem fogueira na frente das casas para esperar o boi passar. Então, é uma brincadeira. Então, ele torna-se um brinquedo de infância e faz esse sentimento no adulto voltar à infância. Então, o adulto, ele volta a ser criança brincando de boi. Por isso que a gente fala que é um brinquedo de infância.
1: E em que momento essa brincadeira deixou de ser só uma brincadeira e passou a ser parte de quem você é?
2: Eu costumo falar que eu não me recordo da minha vida sem o garantido, porque, de fato, foi inserido em mim desde a barriga da minha mãe, né? Porque a minha mãe, como falei, a gente vivia uma infância sem muitas opções de entretenimento, então o acolhimento cultural era as portas abertas para a diversão que nós tínhamos e ela principalmente. Principalmente a nossa família vindo do interior, que a nossa família ela é genuinamente de Parintins e de Inhamundá, que é o município que fica, os dois municípios, né, que fazem parte dos 62 municípios que nós temos no Amazonas.
1: E você nasceu em Parintins?
2: Eu nasci em Manaus.
1: Em Manaus.
2: Mas a minha família materna é predominantemente de Parintins e de Inhamundá. Então, eles vieram de Parintins e de Inhamundá para tentar uma vida na cidade, né? A minha mãe teve a infância dela nesses dois municípios e foi quando ela chegou na capital, foi aí que ela engravidou. E logo em seguida eu nasci, foi uma gravidez muito precoce, muito complicada. Ela me teve com 8 meses de gestação E então eu me recordo desses momentos, essa influência toda, né, do garantido na minha vida, desde a minha infância, né? De fato, isso é uma coisa muito forte em mim, mas eu acho que é também muito comum em quem vive o Festival de Parintins. Uhum. Lá em Parintins, por exemplo, quem torce para boi, das famílias que colocam isso nas pessoas, nas crianças, é, você já nasce com uma torcida, você já nasce com o boi. Eu acho que é muito semelhante com as torcidas de futebol, sabe? Uhum. Que o pai quer que o filho seja São Paulo, ou Corinthians, ou Flamengo, ou Vasco, não estou aqui puxando para nenhum time, gente. Pelo amor de Deus, sem hate na Cunhã, tá? Eu só tô lembrando de alguns times. Então, eu me recordo muito dessas possibilidades. E aí, na minha adolescência, eu ia muito pros eventos do Boi depois já sozinha, né? Eu ia para vários eventos, às vezes eu ia andando, ia para ensaios. Depois eu comecei a fazer parte de grupos para aprender as coreografias. E depois, você automaticamente é buscado por alguns grupos que precisam de pessoas para dançar. Então, como eu já era inserida nesse meio, eu comecei a ser convidada para participar de pequenos espetáculos, para dançar em show de turistas, para dançar em algum navio que ia receber alguns turistas na cidade, em hotéis que iam receber turistas, em jantar amazônicos. Então, eu comecei a fazer parte. Aí, um evento, um dia foi de graça, outro dia foi para fazer um teste, outro dia foi por R$50, outro dia foi por 100. E aí, eu já falei que é só vitória, só sucesso depois disso. Aí, é só vitória. Então, foi a partir daí que esse movimento tornou algo profissional. Eu sou formada em letras espanhol. Sou pós-graduada em gestão escolar e metodologia do ensino superior, mas em dado momento não consegui lecionar, porque eu já vivia muito a cultura. E eu sinto que eu fui, assim, escolhida, de fato.
0: Mas
2: e
0: a cultura... você chegou a lecionar?
2: Cheguei a lecionar. Uhum. Lecionei na escola pública que eu me formei, inclusive. Uhum. Eu cheguei a lecionar, mas eu não conseguia conciliar o tempo de ser professora, porque o professor, ele é professor de domingo a domingo. Ele está na sala de aula de segunda a sexta, sábado e domingo ele está em casa elaborando prova, corrigindo prova, elaborando reuniões, momentos para os alunos, para a escola. Então, eu não conseguia, porque eu tinha que ensaiar, tinha que dançar. Então, eu tive que abrir mão da sala de aula por esse propósito maior que me fez chegar até aqui. Inclusive, contribuiu muito. Mas eu amo a educação, me sentia muito feliz como professora, como educadora, que também era algo meu desde criança. Eu lembro que criança eu fazia as provas dos meus coleguinhas, ajudava eles. Mas eu tive que fazer essa escolha e eu acho que a cultura, ela me salvou. Eu costumo falar que a cultura, ela me salvou, né? Por conta dessa minha vivência toda, dessa infância, com muitas responsabilidades, essa gestação precoce que a minha mãe viveu. Eu me lembro, por exemplo, que eu tive momentos de muita solidão, porque a minha mãe, ela trabalhava, e às vezes eu ficava em casa sozinha. Minha mãe depois teve o meu irmão, que é o amor da minha vida também, e eu tive que ser mãe do meu irmão para ela trabalhar, que é uma realidade de muitas brasileiras.
3: É, claro, né? E uma realidade... você assumiu desde muito cedo, eu estava lendo isso, muitas responsabilidades. E em algum momento ali da vida adulta, você precisou aprender a ocupar simplesmente o lugar de filha?
2: Eu até costumo, é um dilema, né? Isso daí ainda é algo que é um dilema na minha vida, na minha história, porque realmente é muito tênue a linha entre ter sido mãe do meu irmão, ter sido irmã da minha mãe. Então é uma linha muito tênue, né? Muitas responsabilidades dentro de casa. Então eu percebo que esse movimento cultural, um jovem solitário, ele tem vários caminhos abertos, né? Desde de caminhos que não são favoráveis para sua construção como ser humano, desde os caminhos da cultura, do esporte e do lazer. Então, às vezes, a gente está à disposição de vários caminhos. E a cultura, ela me acolheu, né?
0: Você está falando muito sobre a sua mãe. A gente sabe que você já falou em entrevistas sobre a sua mãe, sobre a sua avó também. São mulheres importantes na sua trajetória. Que primeiro queria saber o nome delas e saber também que valores você aprendeu com elas, que você leva para sua vida.
2: Olha, eu acho que principalmente com a minha mãe. Com a minha mãe aprendi muitos valores. Com todas
0: as mulheres. Qual o
2: nome dela? A Jaqueline. Minha mãe é Jaqueline.
0: E a sua avó?
2: A minha avó tem duas avós, a Isabel e a Raimunda.
0: Legal.
2: Ainda são vivas, graças a Deus. São duas mulheres também muito fortes. Ela tem as duas têm uma história de vida de muita resistência. Mas eu costumo falar que, principalmente da minha mãe... porque eu acho que tudo que a minha mãe passou na vida foi muito delicado, que ela viveu. Eu fico imaginando, né? Uma menina de 13 anos, com tantas responsabilidades. Ela renunciou, agora ela terminou o ensino médio, que inclusive eu fiquei muito feliz, né? Então, acho que com ela eu aprendi muito essa força de vontade. E a minha mãe também passou por muitas dificuldades, né? Assim como outras mulheres da minha família, mas ela sempre acreditou no lado bom da vida. Então, assim, eu não me recordo de ver minha mãe chorando por tristeza ou chateada, irada. Ela estava sempre sorrindo, sempre uma companhia agradável, principalmente para os amigos, uma pessoa sempre disposta a ajudar. Então, eu acho que eu aprendi, se eu puder exemplificar algo que eu aprendi com a minha mãe, dentre tantas coisas, é sempre olhar o lado bom da vida.
3: Eu estava vendo que tem uma lembrança particular da sua infância, que você cuidava do seu irmão. Sim. E você contou um caso que uma vez... Você ficou na porta de casa vendo uma festa de aniversário que você não tinha sido convidada, né? Do que aquela menina sentia falta?
2: Eu me recordo desse dia, era à noite, era uma festa, eu estava na casa que a gente morava no São Jorge, e aí era uma festa de bairro, e realmente eu era uma criança que tinha contato com essa outra criança e não fui convidada. Então, tudo bem, eu acho que ninguém é obrigado a convidar ninguém. Mas criança é criança, criança não considera isso, né? E eu lembro que eu fiquei muito arrasada. Muito, muito mal, queria muito ir. Eu lembro que eu chorei, eu não entendia na época porque eu tava chorando. Não chorei pra minha mãe, chorei sozinha. Mas hoje eu lembro desse choro, até compartilhei com ela. A minha mãe falou assim, na época, né? Ela disse que viu que eu fiquei um pouco triste, mas ela não sabia como me acessar, porque ela também ainda era muito nova. Então, por exemplo, eu vejo hoje, né, posições do meu pai biológico, posições da minha mãe, que se dão muito pela imaturidade, pela idade deles. E eu tenho certeza que eles fizeram o que eles puderam, como pais, sabe? Eles deram o melhor que eles podiam, eles fizeram o que eles podiam, muito por conta da idade, da imaturidade, né? E todo mundo, acho que entregou o máximo que podia. E tá tudo bem, porque eu acho que tudo que eu passei na vida me fez ser a mulher forte que eu sou hoje, né? Eu aprendi a trabalhar desde nova. Me lembro com 9 anos de idade, vendendo roupa na Feira da Grande Circular, lá em Manaus, com a minha avó, a gente estendia, assim, o tecido em cima de uma mesa, né, que a gente abria e colocava as roupas que ela costurava e vendia. E aí ela me dava um dinheirinho para comprar pastel, às vezes e caldo de cana na própria feira, para a gente ter comer para vender as roupas, né? As pessoas compravam, eu dava troco, colocava dentro de uma sacolinha. E tudo isso faz parte da minha essência, tudo isso construiu a mulher sonhadora, forte, aguerrida que eu sou, me fez chegar até aqui.
3: Tinha um afeto ali, né, envolvido, né?
2: Sim, também. E eu acho que isso é muito do que é o Brasil, isso é a realidade de muitas brasileiras. Sim. E eu poderia ter me colocado, eu percebo, num lugar de muito rancor, de muita mágoa, de muita raiva, de muita ira, de muito vitimismo até, que é um lugar muito confortável. Mas eu prefiro olhar para mim como a heroína da minha própria história, como uma mulher que venceu, forte, acolhedora. Eu acolho muito essa minha criança, eu tenho muito esses laços com a minha criança interior, sabe? Eu compro presente para mim que eu queria na infância, eu pago viagens que um dia eu sonhei, eu compro comida que um dia eu não pude. Então eu faço muito disso para mim e para crianças que estão ao meu redor. Então eu acho que tudo na vida me fortaleceu e me fez vencedora. Se eu pudesse passar por tudo de novo, por mais doloroso que foi, alguns momentos eu passaria, porque tudo ia me fazer chegar até aqui.
3: Ô Isa, eu tava aqui pensando que você faz muitas coisas ao mesmo tempo, e desde muito cedo, né? Mas quando você dançava, você estava falando que você, ali num breve momento, você foi professora e dançava também, né? Trabalhava com a dança já, e que eu estava vendo que as pessoas muitas vezes conheciam primeiro a dançarina e tinham dificuldade depois de enxergar a professora. Por que que é tão difícil as pessoas entenderem que uma mulher pode ser muitas coisas ao mesmo tempo?
2: Por conta do machismo estrutural que tem na sociedade. Ainda existe um machismo estrutural muito forte, que acredito que enquanto nós formos mulheres, essa vai ser a nossa grande luta contra o machismo estrutural. Pode parecer banal, pode parecer até clichê, mas é muito real. Acho que a mulher dançarina, eu dançarina, dançava lá de biquíni, de peças pequenas, né? Eu, musa no Carnaval do Rio de Janeiro, para as pessoas é um estereótipo de que não merece atenção pela voz, de que merece atenção apenas pelos movimentos que faz com o corpo. Então, acho que existe esse estereótipo, né, na sociedade no seu todo, e talvez existam algumas regras, algumas bolhas que a gente tem que furar. Uma delas é furar, uma oportunidade para furar essa bolha, por exemplo, é ocupando espaços como esse, né, para mostrar para o Brasil, para o mundo, para todas as audiências, que a mulher dançarina, ela merece atenção, ela tem vivências, experiências, dores, ela pode contribuir com o país, com a sociedade, é uma mulher que é uma potência através da sua voz. Então, acho que essa é uma luta incessante.
0: Você está falando muito de educação, mas você saiu da educação formal, né, da escola e tudo mais, mas o seu trabalho nas redes sociais é de educação. Você faz muito conteúdo para falar sobre a história, né, da Amazônia, da sua cultura, né, da sua identidade, desmistificar algumas coisas, né? E isso é educação, né? E você passou pelo reality show e você levou a sua cultura, levou o seu modo de ser, de falar, de existir, né? E sofreu preconceito, inclusive, com relação a isso. Então, qual é a importância de levar educação, né? Você levar a voz da Amazônia para o restante do Brasil, para desmistificar isso tudo e reduzir os preconceitos?
2: Eu acho que você falou que eu trabalho com educação e eu acho que sem eu perceber eu trabalho com educação, porque eu tento comunicar a Amazônia de uma forma lúdica. Eu acho que em algum momento ficou muito burocrático, ficou muito sistêmico, ficou muito técnico falar de Amazônia. E a Amazônia, ela é muito simples. Principalmente quando ela é acessada, quando ela é vivida. Então, o que a gente precisa nesse momento agora? Aproximar o jovem da Amazônia, para que a gente possa trazer esse jovem, tanto no turismo, na gastronomia, na cultura, né? Porque a Amazônia, ela é pop, a Amazônia, ela é múltipla, ela é muito, muito cultural. Então, a gente precisa trazer esses jovens numa linguagem mais flexível, numa linguagem mais popular, para que a gente não perca essa audiência, inclusive pensando na preservação da nossa floresta. E manter também esse jovem mais ativo, mais próximo de nós, mais próximo da Amazônia brasileira, da Amazônia nortista, né, do norte do Brasil, para que a gente possa manter a chama acesa do orgulho do pertencimento nos nossos jovens. Porque, veja bem, quando a gente fala de potências econômicas e financeiras de regiões, a gente está falando de pessoas e comunidades que tomaram para si o orgulho do pertencimento, que abraçaram a sua economia, acreditaram na sua realidade, que lutaram pelo seu turismo, pela sua gastronomia, pela sua cultura. Então, para isso, a gente precisa atrair esses jovens. E eu busco falar de uma forma lúdica. É porque eu percebo que tem até um livro da professora Neide Gondim, que o livro é A Invenção da Amazônia, que fala que a Amazônia que as pessoas conhecem foi inventada. E foi inventada por um etnocentrismo europeu, na época na época em que o colonizador invadiu o Brasil. Então, é importante a gente revelar que talvez a Amazônia que algumas pessoas conhecem é inventada. Quando eu convido, já vivi um momento que eu convidei alguns amigos meus, artistas, para conhecer a Amazônia. E teve um amigo que eu adoro muito, obviamente não vou revelar o nome dele, uma pessoa muito conhecida. E ele falou assim: mas amiga, qual é a vacina que eu tenho que tomar para ir para lá? Para que eu não pegue nenhum vírus dos bichos, dos mosquitos. Eu disse: oh, amigo, não existe isso. Só que assim, eu relevei a fala dele, porque aquilo era tudo de conhecimento que ele teve. Ele não tinha tido contato com alguém ou com a Amazônia real para que ele tivesse uma explicação mais clara e real do que é a Amazônia. Então, aproveitei aquela oportunidade sem julgamento algum, porque tudo bem você errar a primeira vez porque você não sabe. Para mim, na minha percepção, o erro está você saber insistir no erro. É tipo continuar falando que o indígena é índio, sendo que já foi ensinado para algumas pessoas de forma direta e indireta que o termo índio é uma terminologia que o colonizador trouxe, porque ele achou que havia chegado à Índia e nominou aquele povo que aqui já existia de índio, né, invalidando toda a nossa riqueza, toda a nossa originalidade, todo o nosso pertencimento e todo o nosso ser amazônico indígena que nós já éramos. Então é importante, eu acho, que a gente revelar que a Amazônia que algumas pessoas conhecem foi inventada. Por isso que eu busco, de alguma forma, comunicar de uma forma mais lúdica, mais jovem, mais leve, sem burocracia e sem muitos termos técnicos, porque assim a gente traz mais jovens, inclusive, para esse bate-papo.
3: Eu estava vendo que você falou uma frase agora recentemente, você fala que você tem certeza que você vai ser para sempre a Cunhã.
2: Ah, com certeza. Né?
3: No dia seguinte, a sua última apresentação,
2: sim,
3: como Cunhã Poranga, o que que tinha mudado e o que que continuava exatamente igual dentro de você?
2: Continua exatamente dentro de mim o sentimento, o amor pelo garantido. O amor pelo garantido e pela cultura, isso não muda. O que mudou, eu acho que eu não vou mais me preparar para uma disputa dentro da Arena do Bumbódromo, porque é muita responsabilidade ser Rita em Parintins. Porque nós concorremos, nós valemos ponto, né, todos os itens que estão ali. Então, realmente, é uma preparação muito árdua, muito forte, são meses de preparação, as fantasias são muito gigantes e pesadas. Então, acho que o que mudou é que eu não vou ter mais uma rotina insana, como eu tinha de preparação, de 5 horas de ensaio por dia, 2 horas de treino. Eu tinha, às vezes, 3, 4 horas no máximo de sono, mas o meu sono, ele era uma prioridade, me desligava, me desconectava de todos os aparelhos para dormir com qualidade, porque o meu sono fazia parte da minha preparação também. Então, hoje eu eu acho que o que eu não terei mais é esse momento de disputa, porque de resto eu vou estar ativa como sempre, vou viver, vou contribuir com o meu boi, com a minha cultura, com o meu povo, com Parintins, com o todo, garantido caprichoso, com certeza, se eu puder, vou estar sempre entregando e contribuindo, porque eu acho que isso não muda.
3: Qual é o impacto econômico que você diria que uma cultura pode ter?
2: O maior impacto econômico que uma cultura pode ter na sua comunidade, levando para o seu povo, é a oportunidade de valorização financeira para trabalhadores não formais. Um grande exemplo que a gente pode pegar, que eu acho que é mais simples para a audiência entender, é o vendedor de churrasquinho, que está na frente das festas, dos movimentos culturais, seja do Carnaval do Rio de Janeiro, seja do Festival de Parintins, seja do Rock in Rio, seja do show do Barry Bunny que teve em São Paulo. Tem sempre um vendedor de churrasquinho, um ou uns. Então, acho que esse movimento cultural é um impacto positivo que aquele trabalhador informal precisa para levar giro econômico para sua família, para sua casa. Então, veja bem, o que seria dessas pessoas sem os movimentos culturais? Então, é muito importante essas valorizações, né, esses movimentos, inclusive, porque a cultura, por um dado momento, ela foi muito descredibilizada de uma forma banal, de que seria apenas uma festa. A cultura que eu falo, movimentos culturais folclóricos, de que seria apenas uma festa. Não é. A cultura, enquanto movimento cultural folclórico, ela é comida no prato do trabalhador informal. Em Parintins, os grandes exemplos que a gente tem são os alegoristas, os fazedores de alegoria, que muitas das vezes, durante o ano todo, eles esperam chegar ao festival para ter seu giro econômico para guardar para o ano todo. E numa oportunidade maior e melhor, existe um grande intercâmbio cultural entre os alegoristas do Festival Folclórico de Parintins e o Carnaval do Rio de Janeiro e de São Paulo. Eles fazem o Carnaval do Rio de Janeiro e de São Paulo no começo do ano, eles ficam aqui após o Carnaval do Rio de Janeiro e de São Paulo, eles voltam para Parintins, fazem o Festival Folclórico de Parintins, encerrou o festival, eles já voltam para cá para já começar o Carnaval. Porque o Carnaval aqui começa praticamente 6 meses antes. Uhum. E Parintins começa 6 meses antes. Então eles ficam assim, ó, nesse intercâmbio cultural. Então olha a importância de um grande movimento cultural folclórico que nós temos no Brasil, de dois em verdade, para esses trabalhadores que não têm um giro econômico formal.
3: Sim.
2: Então eu acredito que a arte, ela salva muitas famílias, ela é a comida no prato desse trabalhador informal e merece ser mais valorizada, principalmente esses trabalhadores. E em todos, eu estou te falando só de dois movimentos, mas nós temos Carnaval do Rio de Janeiro, temos Carnaval São Paulo, Salvador, temos as festas do Nordeste, né, as quadrilhas, as festas juninas que acontecem, que tem esses giros econômicos, esses trabalhadores informais, que merecem essa atenção e que em algum momento foram, em verdade, invisibilizados, mas que com essas oportunidades conseguem mostrar sua arte, o seu talento e conseguem também trazer giro econômico para suas famílias.
0: Uhum. Isabelle, quando a gente fala a palavra Amazônia, o que que te vem à cabeça e no coração?
2: Ai, vem amor. Muito amor, gente. Muito amor. Muito amor. Costumo falar também que a Amazônia, ela é muito mais do que aquela imagem forte, brutal que nós temos da floresta. Uhum. Né? Nós temos uma imagem gigante da floresta, dos rios, que é a Amazônia. Mas a Amazônia, ela é muito mais que isso. Uhum. A Amazônia, ela é morada de muitos povos, de muitos ritmos. A Amazônia, ela é uma gastronomia sensacional, é um turismo apaixonante. A Amazônia, ela é indústria, ela é biotecnologia, ela é bioeconomia, ela é biocosmético. A Amazônia, ela é pop. A Amazônia, ela é comunicativa. Então, a Amazônia, ela é muito mais do que a imagem óbvia da floresta. E tudo isso conversa com a preservação. Por quê? A gente levando um giro econômico para essas pessoas que vivem nessa floresta e que contribuem para a floresta continuar de pé, a gente mantém, inclusive, números de desmatamento mais reduzidos, mais baixos. Então, por isso que é importante os olhares do Brasil se voltarem para a Amazônia. E é importante também as dores da Amazônia e dos amazônidas ser a dor do Brasil, para que a gente seja acolhido, para que as nossas dores estejam em palcos de debate que acontecem mais no centro do país. Então, que a gente possa ter acesso a esses palcos, para que a gente comece a falar mais para o Brasil, onde dói na gente, para que a gente seja uma potência única, sabe?
3: O que existe na Isabelle que não muda?
2: Acho que o meu sonho de menina mulher. Eu acho que eu encaro a vida muito com um sentimento de uma criança esperançosa de que tudo vai dar certo, com a responsabilidade dessa mulher. Então, eu levo muito a vida nesse sentido em tudo, sabe? Eu não me resumo em caixas, eu não me permito que me coloquem em caixas, não deixo estereótipos me definirem. E eu sei exatamente quem eu sou, eu tenho certeza de quem eu sou. Em algum momento, eu mesma conversei comigo, eu converso muito comigo, e pergunto quem eu sou, onde eu quero chegar, em que momento que eu estou, se eu estou contribuindo como eu gostaria que contribuíssem com o meu estado e com o meu país. Então, acho que o sentimento genuíno, né, de infância, de paixão pela floresta, pela Amazônia, pela minha profissão, pelos movimentos que eu faço, não muda. Eu acho que isso jamais vai mudar. Uhum.
0: Isabelle Nogueira, o que é ser brasileiro?
2: Brasileiro, para mim, é ser diversidade cultural. Costumo falar que nós somos muito Brasis e eu tive essa percepção, não tinha essa percepção antes de 2024. Eu tive essa percepção em 2024, quando eu participei do reality. Quando eu vivi o confinamento, eu encontrei vários Brasis. Porque eu vi pessoas, sotaques e culturas. Eu ouvi falar de gastronomias que eu não conhecia, que eu não tinha acesso. Então, eu comecei a entender que era como se nós fôssemos vários países dentro de um. O quanto o Brasil, ele é diverso culturalmente falando. Então, tendo acesso àquelas pessoas, e quando eu tive acesso também àquelas pessoas que não tinham acesso ao que era a Amazônia, ou que era uma mulher amazônida, eu entendi que é como se nós fôssemos vários Brasis. Então, eu costumo falar que nós somos muitas culturas dentro de um país só. Eu até, politicamente falando, acho que não é fácil administrar esse país, porque é muita cultura, gente, é muita cultura. É de norte a sul, é muita coisa. É do frio ao calor, de fato, né? Então, tem que amar muito o nosso país para querer o Brasil potência por completo, para olhar com carinho para todos os extremos, sabe, de norte a sul. Então, eu vim ter essa percepção quando eu vivi a realidade do Brasil com muitas culturas dentro de um confinamento de 100 dias, com mais de 20 pessoas, que era uma grande loucura, que era todo mundo falando vários sotaques, várias comidas, não sei o que, tava falando, meu Deus, eu já contou muitos países. Então, acho que isso ali do Brasil é uma diversidade cultural.
3: Tá bem, Isabelle, muito obrigada.
2: Obrigada
3: muito
2: a vocês, obrigado. Gente, obrigada pelo convite, amei falar com vocês.
3: Nossa, gente, nossa, acabou, gente, também. Amou. Queria ficar aqui, né?
0: Vamos convidar mais vezes, né? Falar mais sobre essa cultura linda e rica da
2: Amazônia. E eu convido
0: Amazônia.
2: Vocês também para viverem a Amazônia cultural, para viajarem, conhecerem e viverem mais do nosso país, mais do norte do Brasil. Então, eu desejo que vocês também possam viver um dia essa aventura com a gente.
3: Com certeza.
0: Vamos juntos.
2: Vamos.
0: Obrigado.
2: Obrigada.
3: Parabéns pelo trabalho. Obrigada a você por estar aqui com a gente do Que É Ser Brasileiro.
0: Tchau.

0: maneira mais completa de visitar o Amazonas no norte do país é combinar a viagem entre a capital do estado e uma experiência em um hotel de selva. Manaus possui boa oferta hoteleira e vai ser o ponto de partida de toda a jornada.
1: E se você estiver em busca de uma localização mais central, que tal se hospedar em um hotel boutique bem ao lado do Teatro Amazonas?
0: Esse tradicional hotel une conforto, luxo e localização perfeita para curtir os principais pontos turísticos da capital. E a mesma rede ainda oferece uma experiência em um outro hotel, no meio da floresta, que fica entre 2 e 3 horas de distância em um passeio inesquecível. O pacote vai incluir pensão completa e todas as expedições na selva.

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0: Política é coisa, sim, de criança, de adolescente. Não é só essa ideia de que política é coisa de gente grande. Política a gente faz no dia a dia. E esse aprendizado a gente começa ainda na infância, vai aprimorando ao longo da adolescência e a ideia é de que ele fique cada vez mais maduro ao longo da vida adulta. Mas será que é isso que acontece? A gente vive num tempo de intolerância, de não ter o respeito pela opinião diferente da nossa. E é sobre isso que a gente conversa no programa Seus Filhos. Afinal, estamos já na contagem regressiva para as eleições de 2026 e esse é o nosso tema a partir de agora. Eu, Thaís Dias, fico por aqui, junto comigo sempre ela, Roseli Saião, minha companheira. Tudo bem, Roseli?
1: Tudo bem, Thaís? Adorável estar aqui para essa conversa.
0: E hoje temos uma convidada especial também hoje conosco por aqui, a cientista política, pesquisadora, Carô Evangelista. Ela que é uma referência nacional no debate sobre religião, eleições e política aqui no Brasil. Carô, que bom ter você aqui com a gente.
2: Eu que agradeço o convite, maior prazer estar aqui com vocês duas.
0: Quero começar provocando vocês duas com a fala da Catarine. A Catarine tem 17 anos, a Catarine Dias, e vai falar um pouco sobre a percepção dela da política.
3: Acredito que falarmos sobre política seja extremamente importante, ainda mais nas épocas da eleição, porque a decisão que a gente toma lá nas urnas influencia diretamente no nosso dia a dia por muitos anos. Mesmo tendo tirado meu título de eleitora há pouco tempo, ficou ainda mais clara a necessidade de entender que a política faz parte da nossa vida, querendo ou não, e está presente em diversos aspectos do nosso cotidiano. Então, quando a gente debate, a gente troca ideias, a gente busca informações antes de votar, nós conseguimos exercer a nossa cidadania de forma mais consciente.
0: Roseli, eu vou começar com a pergunta que eu abri essa chamada do nosso programa. As pessoas acham que política é coisa só de adulto, mas política começa na infância, na adolescência, esse debate político?
1: Ah, sem dúvida alguma. Muitas escolas, desde a educação infantil, quando chega a época de eleição, eles mimetizam a eleição do país e fazem lá, né? Os vereadores, o prefeito, os deputados. Então, eles imaginam como é que seria. As crianças adoram fazer isso, porque, olha, elas fazem campanha, elas têm projetos lá para o grupo delas. É muito importante. E mais importante ainda é lembrar, a escola e a família pode fazer isso, que a política não é uma questão apenas de eleição, né? A gente debate muito em época de eleição, mas a política a gente vive no dia a dia. Tem uma frase do Paulo Freire que eu adoro, todo ato é um ato político. Né? Ou seja, quando a criança aprende em casa que ela deve separar o lixo para o reciclável, não, isso é um ato político, porque esse aprendizado e essa prática permitem que ela ajude a melhorar um pouco a sociedade em que ela vive.
0: E, Carol, quando a gente pensa na política como uma questão que está no nosso dia a dia, né? Ela falou, inclusive, a Catarine, de cidadania, da gente aprender isso no dia a dia. E aí é inevitável que a gente tenha que discutir isso em sala de aula, dentro de casa. Essa reflexão permite que a gente possa avançar nesse debate sem preconceito, né?
2: É, justamente, ela fala, a Catarine fala de uma premissa básica, né? Que falar sobre política é falar sobre o que impacta as nossas vidas. É falar sobre as regras que regem uma cidade, sobre as escolhas de um governante, de um eleito político, sobre nossa relação com o espaço público e com o espaço urbano. É, então, falar sobre política não é apenas, como a Roseli falou, a política eleitoral, mas é também, porque depois essas pessoas, esses governantes eleitos, congressistas eleitos, vão tomar decisões que impactam as nossas vidas, impactam as vidas dessas crianças, desses jovens. Como vai ser a escola onde eles vão estudar, como vai ser o bairro onde eles vão morar, como vão ser os serviços públicos de saúde e de educação, com qual qualidade, com qual distribuição espacial. Então, é exatamente sobre isso, não é porque existe esse temor de que falar sobre política é falar sobre ideologias políticas. E falar sobre política não é só falar sobre ideologias políticas. É falar sobre algo mais amplo que impacta as nossas vidas. E a Catarine coloca isso bem no centro de uma premissa básica da importância disso estar nas escolas. E por último, para esse primeiro comentário reagindo ao que ela colocou, porque a escola não vai nos orientar, nos formar como crianças, como jovens, jovens, como jovens adultos, apenas para um ofício, apenas um conhecimento para que tenhamos um ofício. Somos pessoas, seres sociais e políticos nesta cidade, neste país, nesse mundo, formar para um pensamento crítico. As crianças e os jovens, eles não estão fora desse espaço público, no convívio com as demais pessoas da cidade e do país. Então, formar o pensamento crítico também para interagir nesse espaço maior.
0: E eu queria fazer até essa provocação, porque pegando mais uma vez o que disse a Caterine, né? Porque eu acho que ela abriu várias frentes para a gente debater aqui de realidades que a gente está vendo no dia a dia adulto com muita dificuldade, né? Que é, por exemplo, o diálogo. O debate em si, o debate virou uma coisa ruim, né? Quando você fala em discussão, a discussão propõe ideias diferentes. Eu vou trazer um argumento, você outro, a Carol outro. A gente vai debater sobre isso, vai conversar, ouvir o outro, né? E falar também. Por que é tão difícil hoje em dia, né? Já nos adultos, imagina como é que a gente está vendo, as crianças veem esse universo e também os adolescentes. Ouvir, escutar e debater o diferente.
1: É verdade. E olha, não há lugar melhor para ensinar a debater, a conflitar, administrar um bom conflito do que a escola. A escola é o local adequado para isso. Porque a nossa dificuldade no debate, na discussão de ideias diferentes, nós não temos a tradição de lidar com conflito. Nós, brasileiros, temos mais o costume de colocar os conflitos embaixo do tapete e deixar ele quietinho lá, que ele não vai atrapalhar. E quanto mais conflito debaixo do tapete, mais a gente se atrapalha. Então, discutir com ideias diferentes é algo que faz a gente crescer. Mas as pessoas querem fazer a discussão buscando a persuasão, o convencimento. Não, vamos discutir a ideia em si. Isso é muito legal, é muito importante. E eu quero muito que a escola pratique isso, né? Porque a escola forma não apenas, aliás, adorei a fala da Carol, não apenas alguém para uma profissão, mas forma um cidadão. E o cidadão é aquele que precisa discutir ideias diferentes para que ele avance, para que ele aprimore as suas ideias.
0: Então, por falar nisso, né, eu mudei a ordem aqui da nossa conversa porque eu vou puxar uma professora para que a gente possa ouvir também. E ela está com a gente, é a Juliane Monteiro. Vamos ouvi-la.
4: Falar sobre política não significa fazer campanhas para partidos ou defender ideologias, mas sim formar cidadãos críticos e conscientes sobre a sociedade em que vivem. A escola é um espaço de reflexão, de debate e construção do conhecimento. Por isso, a escola deve promover um ambiente onde diferentes opiniões possam ser expressas com respeito e baseadas em argumentos verídicos, sempre com compromisso com os valores democráticos.
0: Importantíssima essa última fala dela, né? Carol, a gente sempre bate numa tecla aqui no programa Seus Filhos, que é a escola como espaço para amplo debate sobre todos os assuntos. A escola tem que debater todo tipo de tema. A gente fala, por exemplo, de educação sexual, educação financeira e política também. Mas, ultimamente, parece que isso tem gerado uma barreira, né? Quando se trata de algum tema político, vem reclamação, a escola prefere ficar de fora ali, prefere evitar esse tipo de problema.
2: Exatamente, eu queria destacar dois pontos, pegando, conectando a professora com o comentário anterior da Roseli, que é, se a gente pegar a geração atual, que está no ensino fundamental ou no ensino médio, uma geração que nasceu imersa em dois pontos de conjuntura que estão marcando o nosso contexto social e político. O primeiro é o que vocês acabaram de falar, da polarização muito marcada pela polarização política e eleitoral nos últimos anos, né, crescente nos últimos 20 anos, digamos assim. Então, uma polarização política que tem transformado a conversa sobre o que a gente vem falando antes, sobre a vida pública, sobre o que é viver nas cidades, sobre cidadania, sobre direitos, como uma guerra de torcidas, né? Como um lado que não consegue conversar com o outro, como, entre muitas aspas, o bem versus o mal. Então, essa geração está imersa nessa polarização, né? Tá vivendo contaminada de alguma forma, sendo influenciada por essa polarização. Então, como se conversar sobre política e levar conversa política para a escola seria necessariamente reproduzir um fla-flu, e não é sobre isso. E um outro elemento que essa geração está imersa é na descrença na política, na crescente descrença na política e nas instituições políticas, sejam as instituições dos poderes estatais, poder executivo, poder legislativo, descrença no poder judiciário, descrença nos partidos. Isso vem crescendo nos últimos 20 anos, e essa é uma geração que hoje tem 15, de 10 a 15, 16 anos nas escolas, que foi se formando imersa nessa descrença. Então, de novo, falar sobre política é dialogar com este cenário, porque é importante escutar, saber por que existe essa descrença crescente na população com relação às instituições políticas, e aí ouvir dos jovens, inclusive, essa correlação. O que as instituições políticas precisam escutar dessa geração para refletir o que essa geração está pedindo e demandando?
0: Eu queria trazer para essa conversa, Carol, essa ideia que a gente finalizou aqui a última resposta, que era o seguinte: a polarização e esse discurso, né, de você não respeitar o outro, é eu contra você e ponto. Qual o papel das redes sociais? A gente fala de uma geração completamente imersa nesse ambiente conectado e que recebe uma quantidade de informação muito grande. Aí você tem IA. Qual o papel da internet, mas especialmente das redes sociais, para influenciar essas novas gerações no que diz respeito à política? Queria te ouvir um pouco.
2: A gente também já sabe, né, que o impacto das redes sociais, ele não é só no fato de consumir muito o tempo nosso, não só da juventude, mas nosso, dos adultos, com as redes sociais, mas também de nos manter fechados numa caixa de ressonância. Então, toda a construção ali, seja a partir dos, né, seja, os algoritmos são todos construídos para conteúdos, os tais conteúdos que engajam, os tais conteúdos que têm mais repercussão. E aí eles são necessariamente ou os polarizantes ou os mais conflituosos, porque geram mais opiniões, geram mais comentários, geram mais engajamentos. Então, por um lado, é um reforço da polarização, da não escuta. É menos um reforço de opiniões diferentes, mas mais um reforço do não diálogo. É um reforço do conflito. E um outro ponto é o reforço da caixa de ressonância. Eu estou imersa numa bolha, digamos assim, tem um termo técnico para isso, para quem estuda as redes sociais, que me deixa frequentemente ouvindo as opiniões com as quais eu já lido, né? Eu reforço a minha opinião contrária ao outro grupo. Eu reforço a minha visão de mundo, eu me informo a partir de elementos que reforçam a minha visão de mundo. Então, eu não me formo para a diversidade, eu não me formo para as outras opiniões, eu fico naquela caixa de ressonância reproduzindo o que eu já penso.
0: Roseli, quando a gente fala, principalmente dos adolescentes, a gente fala de transgressão, né? Eu olho, por exemplo, muitas vezes a minha família, ou aquele meu contexto, e eu quero me descolar daquilo, né? Eu quero ter uma ideia diferente. Como é que você está observando também, no que diz respeito à política, né? Há esse descolamento ou não? Há sim uma reprodução do que eles vivem nesse cotidiano, nessa bolha familiar, por exemplo?
1: Olha, Thaís, eu diria que nós temos muita diversidade nesse sentido, né? Nós temos, sim, muitos adolescentes que fazem esse movimento de oposição à posição política dos pais, né? E aí eles não têm o pensamento crítico a respeito desse argumento que eles querem ou desse lugar que eles querem defender, mas eles apenas querem fazer uma oposição. Por outro lado, nós temos um grupo também que conseguiu desenvolver um raciocínio crítico fabuloso e que pensa as questões que estão em jogo, e aí eles pensam principalmente na questão da defesa da democracia. Isso é muito importante, né? Eu tenho visto muitos adolescentes defendendo a democracia, que é o melhor regime para a gente viver. E as redes sociais, voltando a esse tema, fazem nos crer, né, que democracia significa todo mundo aceitar o que eu penso, mas não aceitar o que o outro pensa que é diferente. Ou seja, né, não é democracia é isso. Então é bom que as famílias aprendam a respeitar a posição dos seus filhos, que pode ser temporária ou não, a gente não sabe. Pode ser, às vezes, um tempo maior, ou pode ser por um tempo bem maior até chegar à maturidade. Mas é bom conversar com eles e respeitar a opinião deles, ouvindo os argumentos, sempre pedindo bons argumentos.
0: Já que a gente está falando de família, temos também a participação de uma mãe, é a Carla Matera, que fala sobre o filho adolescente de 16 anos.
5: Eu tenho um filho de 16 anos, Alexandre Matera, e o que é interessante é que a conversa sobre política foi demandada principalmente por ele. E aí, pela profundidade que ele tem, pela curiosidade, pelo interesse, esse assunto passou a ser muito frequente na minha casa. A intenção dele é fazer ciências sociais, porque ele acredita que a educação, a informação podem transformar, né, o mundo, e eu tô aplaudindo muito, eu sou muito feliz por ter um filho tão esclarecido e tão preocupado com o mundo e com a sociedade.
0: O coração fica até quentinho, né, quando a gente vê um adolescente engajado, querendo saber mais. E ela fala de um ponto, ele trouxe essa questão para casa, ele procurou. E a gente precisa ouvir muito, né, seja criança, seja o adolescente, quando ele traz esse ponto. E mesmo que a gente não tenha um conforto, que a gente busque alguém que possa acrescentar também nesse debate, né, Carol?
2: É, eu queria falar sobre isso, porque eu também sou mãe de adolescentes, de uma adolescente e de uma jovem adulta, duas mulheres, e elas trazem, não só esse, elas não têm o mesmo interesse nem como os pais delas têm, né, no meu caso, e o caso do pai delas, que de alguma forma trabalha com isso, é muito

0: com vocês sobre o artigo do jornal que vocês mandaram no grupo de família. E foi super interessante, porque a gente estava mandando num formato, conversando sobre política do nosso jeito. Era um ano eleitoral, especialmente. E a gente não estava conversando sobre candidaturas, a gente estava conversando sobre conteúdos daquele ano eleitoral. Era um ano eleitoral de eleições municipais. E elas também estavam mandando conteúdos das redes sociais que elas seguiam de conteúdo eleitoral. Do que estava sendo discutido durante as eleições, só que em outro formato. E tinha um certo preconceito nosso de olhar aquele formato. Então, eu queria trazer isso porque isso foi muito interessante.
1: E é importante a gente ficar atento a isso, né? A Carol trouxe um ponto, porque às vezes a gente vem do nosso patamar de pai, mãe, de adulto, né? E aí o filho tá ali muitas vezes para abrir para a gente novos horizontes, para a gente também compreender a percepção que eles têm do mundo. A gente está falando sobre a mesma coisa, sobre pontos de vista diferentes, e trazer esse debate para dentro de casa, ele é muito importante.
2: Muito. Olha, eu considero fundamental que os pais, principalmente de filhos adolescentes, aprendam todo tipo de comunicação com o qual eles se relacionam. Então, há a comunicação que nós adultos conhecemos e compartilhamos, há vários tipos diferentes de comunicação que conversam mais com o jovem adolescente. É bom que a gente conheça essa linguagem para que a gente possa entender aquilo que eles mandam ou falam com a gente. É super fundamental.
1: Eu queria trazer uma percepção que surgiu também num debate com meu filho. Eu tenho um de 9 e uma menina de 13. E o de 9, a gente passando algumas informações para ele, ele tem uma dificuldade muito grande em acreditar no que vem da internet. Apesar dele consumir, né, conteúdo, tudo para ele é inteligência artificial. Não, mãe, isso é inteligência artificial. Mãe, isso aí é fake. Mãe, isso é até um certo conforto, porque ele acaba não sendo convencido facilmente, mas gera uma angústia. Como é que essa questão da inteligência artificial está impactando também na percepção da chegada da informação, Carol?
0: Gente, eu sou a pior referência para isso, porque as minhas filhas que me ensinam. Eu só caio em informação falsa de inteligência artificial. Imagem, então, elas me pegam em todas. É muito importante. E eu entendo que a nova geração está mais preparada para esse, como você falou, Thaís, para esse filtro, para essa atenção. Eu sou uma completa despreparada e conto com a ajuda das minhas filhas adolescentes, jovens adultas, para me ajudar a distinguir a inteligência artificial.
1: A gente falou agora há pouco sobre descrença na política, mas tem alguém que está ali no dia a dia da política há muito tempo, há muitas décadas, é o jornalista, a gente fala aqui do nosso diretor de jornalismo do Grupo Bandeirantes, o Fernando Mitre, responsável, inclusive, né, por essa ideia do debate amplo de ideias e o debate político. Ele que foi o grande precursor desses debates políticos na televisão, principalmente. E a Band sempre marcada pelo primeiro debate. Debate, né, entre os candidatos. Por isso, a gente convidou o Mitre para falar sobre a importância de discutir política na infância e na adolescência.
3: A política é fundamental para o cidadão, é fundamental para a vida da sociedade. A política é o caminho pelo qual a sociedade busca, trabalha e luta por melhores dias para todos, pelas melhores soluções, para atender às necessidades da sociedade como um todo. A política é muito adequada para o dia a dia de um cidadão consciente. Mas a política pode também interessar as crianças. E as crianças, desde cedo, podem e devem participar do debate político. Quanto mais cedo elas se interessarem pela política, melhor cidadão uma criança dessa será no futuro. A política é o caminho, a boa política, a política com P maiúsculo.
1: E, Roseli, é importante a gente tirar essa ideia da descrença política, de que política é um assunto chato, de que política só envolve corrupção, né? De que política está distante da gente, está lá na capital federal, por exemplo, ou está nos palácios dos governos, e trazer isso para o nosso dia a dia. Como tornar a política atrativa para o olhar de uma criança, interessante também para essa correria da vida de um adolescente?
2: Olha, Thaís, eu creio que toda atividade exercida desde a educação infantil até o ensino médio pode ser interpretado à luz do ato político. Mas essa associação precisa ser feita pelo professor, né? Então, a criança da educação infantil, pegar esse exemplo, Então eles decidem fazer uma horta.

0: E aí eles aprendem como plantar, como cuidar, como colher e depois como utilizar esses alimentos. Então é importante dizer que há muitas famílias, dizer para as crianças, né, que há muitas famílias que fazem, vivem disso, fazem isso. E ao mesmo tempo que há grandes fazendas que contratam pessoas para fazer isso. Eu acho muito bonito um exemplo que eu peguei do Japão, que as quitandas, como a gente chama aqui, ou mini mercados, né, colocam embaixo assim do produto que eles estão vendendo, tomate, limão, a fotografia do produtor, que é assim para humanizar essa questão. Então, toda vez que o professor faz algo com os alunos e mostra essa relação entre aquilo que a gente está fazendo e aquilo na sociedade, ele está ensinando política. Ele está trazendo, talvez, uma esperança para nós adultos, porque eles vão construir o nosso futuro.
1: E eu achei muito bonito também no que você está falando, né, dessa esperança. Você está ali, a gente trouxe o Mitre, que está há décadas, né, trabalhando no jornalismo diário, falando sobre política. E ele tem esperança. Ele falou: ó, a esperança está aí, é na política, é na boa política. E, Carol, a gente precisa trazer isso, né? Tirar essa ideia de que política tem a ver com corrupção, tirar essa ideia de que político não presta, né? De que a política não tem jeito. Não tem mais jeito, é aceitar e votar no menos pior. Se a gente rompe com essa ideia, a gente passa a pensar na ideia de uma sociedade de fato efetivamente melhor.
2: É, o debate político-eleitoral está nos levando para esse lugar nos últimos anos, né? Ou só falar sobre política com os jovens e com as crianças apenas em períodos eleitorais também está nos levando para esse lugar. Então, conectando de novo com a Roseli, né? Tem É possível nas escolas isso ser abordado de uma maneira transdisciplinar ou parcerias entre as disciplinas, né? História fazendo parceria com a matemática para falar sobre a história dos países e a mudança das moedas e o preço da roupa que as crianças usam e como isso impacta também nas decisões do orçamento familiar, parcerias entre geografia e biologia para a gente falar sobre as decisões que os governantes. Os prefeitos têm que tomar sobre a cidade, sobre a gestão do meio ambiente na cidade, do ambiente urbano. Então, acho que tirar essa conversa apenas da conversa eleitoral, e que é importante, mas que não pode ser feita só a partir daí, e trazer para elementos do exemplo concreto da vida dessas crianças e desses jovens, que tá na casa, que está na escola, que está no dia a dia, e a gente mostra. Transdisciplinarmente, que falar sobre política é falar sobre a vida, desses jovens.
1: E, Roseli, é importante trazer o respeito como a peça fundamental para essa conversa, né? Porque a gente falou rapidamente sobre polarização e hoje há uma espécie de desrespeito também com o do outro fala. O seu filho tem muito a dizer, você tem muito a ouvir, mas ensinar esse respeito quando o assunto é política. Olha, você pode gostar desse candidato e você pode gostar daquele, ou você pode gostar dessa posição política, né? Adotar essa posição política e a outra pessoa não. A gente está falando aqui para os pais. Importante para esses pais ouvirem que eles são exemplos também de comportamento para esses filhos, né?
0: Isso. É preciso, assim, olha, um pouco de autoconhecimento e autocontrole, né? Porque se os pais têm uma posição política definida por tal ideologia, ou até mesmo por partido próximo às eleições, ele não pode considerar uma grande bobagem aquilo que o filho fala e que não se encontra com o pensamento dele. Jamais dizer ao filho: isso é uma grande bobagem, quando você crescer, você vai mudar de ideia. Não. Nós temos que considerar o filho no momento em que ele vive, no presente que ele vive. E apenas a gente tem que ensinar que eles consigam estabelecer argumentos viáveis, né? Não adianta dizer: ah, eu gosto dele porque ele defende tal coisa que tem importância para mim. Não é só para mim que precisa ser importante, é para toda a sociedade. Então a gente ensina muito o filho o respeito à opinião alheia, quando a gente respeita a opinião dele e quando a gente ensina o nosso filho a ter boas opiniões.
1: A gente agradece a escolha de ter acompanhado o nosso programa até aqui, um debate sobre política na família, na escola, na sociedade. A gente tem esse prazer enorme de contar com a sua participação também através do nosso e-mail. Quer sugerir um tema para ouvir aqui no nosso programa? Seus filhos@bandnewsfm.com.br. www.ipolitica.com.br. Você pode e deve participar. O nosso programa fica disponível para você acompanhar quantas vezes quiser no nosso site da Band News FM, no canal do YouTube e também nos principais tocadores de áudio. Quero agradecer muito a companhia de você que está sempre acompanhando o nosso programa, participando, mandando mensagem. Agradecer também a toda a equipe que colocou esse programa aqui no ar para que você pudesse acompanhar, a Beatriz Alencar na produção, também aqui na produção do nosso estúdio, o Rafael Henrique, a edição do Pedro Salles e a sonorização do José Antônio de Araújo. O meu carinho especial para a nossa convidada de hoje, Carol Evangelista, cientista política, pesquisadora. Muito obrigada por compartilhar aqui seus conhecimentos.
2: Eu que agradeço. Muito obrigada pelo convite.
1: E um beijo especial para minha companheira de sempre por aqui no programa Seus Filhos, Roseli Sayão. Um beijo para você.
0: Um beijo, Thaís, com muito carinho. Meu carinho maior para os nossos ouvintes.
1: E você já sabe, continue ligado, Seus Filhos sempre aqui na Band News.

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0: Olá, começa agora o Band News no Mundo. Eu sou a Beatriz Ferretti e te convido a partir de agora para uma análise sobre um dos destaques do noticiário internacional da última semana. O assunto do programa de hoje é o terremoto na Colômbia, de magnitude 7.4, que causou centenas de mortes e muita destruição em cidades do oeste do país. A tragédia aconteceu apenas 2 dias depois da posse de Abelardo de la Espriella. O novo presidente colombiano visitou áreas atingidas e declarou desastre nacional e emergência econômica para emitir decretos que possibilitem a mobilização de recursos sem o aval do Congresso. Mas ele tem sido criticado por restringir o recebimento de ajuda internacional. Então, para entender o cenário por lá, as ações adotadas até aqui e os desafios do governo, eu recebo dois convidados. Carolina Pedroso, que é professora de Relações Internacionais da Universidade Federal de São Paulo, e Davi Dias da Costa, brasileiro que mora na Colômbia e conversa com a gente diretamente de Bogotá. Obrigada pela presença de vocês dois. Eu quero começar conversando com o Davi. Davi, eu sinto muito, né, por tudo que vocês estão passando. Você é um brasileiro aí na Colômbia. Conta pra gente por que que você está em Bogotá agora e qual que é a situação de momento no país.
1: Nossa opção de vir para Bogotá é porque temos família em Bogotá e a situação em Pereira, em toda a região do chamado Eje Cafeteiro, está muito complicada de abastecimento de água, luz, de alimentação. Então, a situação está muito difícil. O terremoto derrubou muitos prédios, muitos comércios, mas não é somente isso, é o que acontece pós-terremoto. E o pós-terremoto não está sendo fácil, porque alguns prédios ainda estão avariados, estão caindo, o resgate de pessoas ainda está ocorrendo, não está sendo fácil, estamos em toque de queda, não pode sair de casa, as pessoas que não foram abaladas pelo terremoto não podem sair de casa. Então, eu vi a situação muito difícil. E aí viemos para Bogotá.
0: Professora Carolina, numa situação de emergência como essa, o que a gente deve esperar de um governo?
2: Essa é uma excelente pergunta, porque vivemos recentemente outro caso semelhante, que foi da Venezuela, também um terremoto que abalou profundamente uma população já bastante carente, e naquela ocasião não houve exatamente uma restrição à ajuda humanitária como está sendo visto agora na Colômbia. É verdade que no sistema internacional os países eles têm direito a escolher quem pode realmente ajudá-los, porque no final das contas o que tem mais peso é a soberania dos estados, de quem eles realmente vão aceitar a entrada dessa ajuda. No geral, há 3 pilares que norteiam a ajuda humanitária em situações principalmente essas que são emergenciais, que é a imparcialidade, ou seja, a ajuda ela tem que ser destinada a quem precisa, independente da pessoa pertencer a algum grupo político, religioso, étnico, racial, tem que chegar para quem precisa. Esse é o caráter da imparcialidade. O outro pilar é a neutralidade. Quem está oferecendo ajuda não deve ter nenhuma posição muito clara em relação a algum conflito, alguma tensão que recai sobre aquele território que necessita de ajuda. E principalmente o terceiro ponto é a independência. Então quem oferece ajuda também não deve ter segundas intenções, não deve tentar utilizar essa ajuda para obter ganhos políticos, né, ou alguma vantagem nesse sentido. Então isso coloca sempre os estados nacionais numa posição de poder escolher quem eles querem que ofereça ajuda. Mas, no geral, de novo, se tratando de tragédias em que o tempo é crucial para conseguir salvar vidas, esses pilares eles costumam ficar em segundo plano. O que eu quero dizer é que toda ajuda é bem-vinda, né? E no caso da Colômbia, a gente tem visto que talvez esses pilares estejam sendo utilizados pelo governo do Abelardo de la Espriella para, de alguma maneira, já demarcar qual que vai ser o caráter desse novo governo.
0: E você cita isso, professora, porque o presidente novo colombiano já disse que só vai aceitar socorristas internacionais para darem apoio nos resgates e nas buscas por sobreviventes de 4 países. Daqui a pouquinho a gente vai falar sobre isso, mas antes eu quero entender com o Davi, o que você tem visto de resposta das autoridades, Davi? Porque, como eu disse no início, Abelardo de la Espriella acabou de assumir, né? Ele não tinha nem nomeado um comitê de gestão de desastres, não tinha um diretor para pensar no recebimento dessa ajuda internacional. Então, tudo está sendo feito muito às pressas. Como é que você enxerga isso a partir daí?
1: Existem, vou dizer desde a minha perspectiva, do que a professora falou tem muita razão. A Colômbia hoje é um país dividido entre esquerda e direita. Então, o que me entristece realmente é que durante a tragédia se manifeste a politicagem de um lado ou de outro. Nesse momento, a gente para um pouco discutir sobre isso para ajudar as pessoas, as vítimas. Depois a gente retoma o tema, porque é um tema importante. Mas nesse momento é salvar vidas, é resgatar pessoas. Existem alguns resgatistas que vieram de outros países que estão apoiando em Pereira, em Manizales e Cali, que foram as três regiões, e Quibdó, que foram as regiões mais afetadas. E desde a nossa perspectiva, as autoridades elas estão entrando a orientar as pessoas que são voluntárias em ajudar. Existe um risco muito grande de que, por fazer uma boa ação e sem ter o treinamento correto para exercer essa boa ação, são mais vítimas que podem ocorrer. Como eu falei no início, alguns edifícios ainda têm risco de queda e criam aquela cadeia de pessoas para resgatar alguém que está soterrado sem treinamento, e agora os resgatistas têm que retirar os que já estavam e os novos. Então, existe a boa ação, ok, mas sob controle. A força militar está na rua porque existe muita insegurança. Como sempre acontece, infelizmente, é gente que se aproveita da tragédia para poder fazer saquear os lugares. Às vezes o português me falha, desculpa, mas para saquear os lugares que foram atingidos. E aí entra a força pública a não só a resgatar, senão a resolver o problema da insegurança por falta de consciência, inclusive de quem rouba. Ou seja, é pedir demais, né? Mas são esses três problemas. Um terceiro problema, finalizando, são os turistas da tragédia, que também colocam em risco tanto o trabalho dos resgatistas quanto o trabalho da polícia, da defesa civil, porque eles estão lá para fazer conteúdo para redes sociais. E o objetivo não é esse. Informar é correto e é necessário, mas também precisa de um jornalismo treinado para fazer. Amadores, influencers, sem nenhum treinamento, não devem estar na rua, atrapalham.
0: E aí, duas notícias dos últimos dias que me chamaram a atenção, falando muito sobre assuntos que você citou na sua resposta, Davi. Foi o prefeito de Cali, que ele foi a uma área atingida e precisou ser escoltado de lá, porque foi vaiado, em meio a um protesto contra a inação, né, das autoridades. E também houve a determinação de um toque de recolher em Cali. Eu nem sei se ainda está em vigor, Davi, você pode falar melhor. E o toque de recolher para deixar as áreas livres para o movimento, né, das equipes de resgate, equipes de emergência, mas também para evitar os saques que você estava citando, né? Não sei se o toque de recolher ainda está em vigor.
1: O toque de recolher vai até segunda-feira. O objetivo é realmente liberar as ruas e pedir à população que ainda tem casa, que fiquem nas suas casas, porque não é momento de sair. A gente está com um problema muito sério de abastecimento de energia, de mercado, de tudo. Então, sair para coisas específicas, para alcançar necessidades específicas. Então, o prefeito de Cali, o que ele fez foi fazer política. E o que ele fez foi política, numa resposta que ele deu aos jornalistas, e a população se revoltou. E eu vi também cenas muito fortes aí de, precisamente, de roubos que estavam iniciando, e a população se deu conta, e aí iniciou um linchamento desse bandido. Então, ou seja, não é só o edifício que vai cair, ou os abastecimentos de serviços em geral, o abastecimento de serviços em geral, é a preocupação de roubos, é a preocupação com as pessoas que não têm treinamento, são os jornalistas amadores, os influencers que se creem jornalistas, e é uma tensão todo o tempo, sabe? E a cada momento que avança, a possibilidade de encontrar gente viva diminui. Então, isso tudo atrasa o trabalho do resgate, é contraproducente.
0: Professor, agora citando sobre essa politicagem que a gente falava mais cedo, da resposta do governo a esse desastre. Quatro países apenas vão poder enviar socorristas, então. Estados Unidos, Israel, El Salvador e Equador. Qual recado que Abelardo de la Espriella passa para o mundo diante dessa escolha?
2: Acho que até antes de indicar quais seriam os países que poderiam realmente auxiliar a Colômbia nesse momento, me chamou muita atenção a recusa da ajuda do México, que é um país que historicamente tem laços de cooperação com seus vizinhos, costuma enviar pessoas muito técnicas e especializadas, assim como o Davi estava relatando, que são extremamente necessárias nesse momento. E a justificativa do governo foi que essas pessoas que estavam sendo enviadas pelo governo no México não teriam as credenciais técnicas para tal. E quando restringe, justamente vem um anúncio, né, de quais países poderiam realmente estar ali em loco atuando, ele vai, na verdade, sinalizando de uma maneira muito clara algo que já estava muito presente na campanha, que é exatamente esse alinhamento da Colômbia, muito mais próxima dos Estados Unidos. A gente sabe o quanto, historicamente, Estados Unidos e Israel se posicionam em várias pautas, em vários assuntos, não só em questões do Oriente Médio. Equador e El Salvador também muito alinhados à política do Trump, da ideia de narcoterrorismo, de utilização das forças armadas para combate desses grupos criminosos organizados e criminosos internos. Então ele passa esse recado, acho que com muita clareza, né, de que vai ser uma política externa primeiro em oposição ao que foi o governo do Gustavo Petro. Então acho que a presença de Israel nesse sentido também é muito ilustrativa, porque o Petro passou esses 4 anos, né, sendo até agora o único governo de esquerda que governou a Colômbia, fazendo duras críticas à política de Israel na faixa de Gaza, contra os palestinos, e ele se apresenta realmente como um contraponto, até no sentido de radicalização mesmo. Quer dizer, a Colômbia está realmente passando por um processo de mudança, isso não vai ser diferente na política internacional. Então, para o Trump, por exemplo, vai ser uma grande aliança que vai voltar à tona, né? Porque a Colômbia sempre foi, também nas últimas décadas, a principal aliada dos Estados Unidos na América do Sul. O país no qual há a maior presença de militares estadunidenses na América do Sul. E isso não só vai voltar, como vai ser intensificado, inclusive com essas declarações do Abelardo de la Espriella, que está permitindo novamente a atuação desses militares in loco, nesse momento para ajuda humanitária, mas não descartando a atuação para outras frentes, inclusive na frente da segurança.
0: O Brasil não vai enviar socorristas, porque não está nessa lista, mas foi permitido o envio de medicamentos, né, outros suprimentos de primeira necessidade, então nosso país, de alguma forma, vai contribuir. Como é que fica a nossa relação diante desse novo governo colombiano?
2: O Brasil tem sido desafiado, eu diria, né, nesses últimos anos, com essas mudanças todas no cenário político sul-americano. A Colômbia era um dos últimos países que ainda tinha um governo ideologicamente um pouco mais próximo do Brasil, o que não necessariamente significa que o Brasil só se relaciona bem com governos que têm afinidade com quem está no poder aqui. No geral, do ponto de vista da tradição da política externa brasileira, o Brasil procura cultivar sempre os laços diplomáticos muito fortalecidos, especialmente com a sua vizinhança. Essa é a prioridade da política externa há mais de 100 anos, desde a época do Barão do Rio Branco, no início do século XX. Mas, sem dúvida, essa radicalização cada vez mais intensa desses novos governos que têm chegado ao poder na América do Sul representa um desafio, porque alguns deles, a gente tem acompanhado isso nas últimas semanas também, fazem críticas diretas ao presidente Lula, que de alguma maneira tem que reagir, como é o caso do Javier Milei na Argentina. Não tem sido, pelo menos até agora, o caso de outros presidentes mais à direita aqui da América do Sul, mas de certa forma isso causa, né, sempre uma tensão nos bastidores diplomáticos de como que vai ser essa relação bilateral. O que eu quero dizer é que do lado do Brasil sempre há uma disposição em manter esses canais abertos, mas a gente nunca sabe o outro lado, né, porque a relação depende sempre dessas duas vias.
0: Para a gente tentar entender agora, então, como é que o novo presidente colombiano, Abelardo de la Espriella, chegou ao poder, Davi, quero entender, você que mora aí na Colômbia há 10 anos, viu a direita embora, a esquerda chegar e a direita voltar. O que que levou de la Espriella a vencer o segundo turno eleitoral contra o esquerdista Ivan Cepeda, que era apoiado pelo presidente Gustavo Petro, embora tenha sido um segundo turno bem apertado, né? Mas ele venceu com uma pauta bem dura, principalmente contra a criminalidade, né? Como é que foi esse resultado e o que que os colombianos esperam desse novo governo? Não só pensando no terremoto, mas também em outras pautas que são essenciais aí para vocês.
1: Ok. A Colômbia, ela sempre teve um governo de direita, E quem veio realmente assim a destacar foi o Uribe. O presidente Uribe, ex-presidente Uribe, ele é ainda uma marca muito, muito forte na identidade do povo colombiano. E em seguida, ele foi o único que ficou 8 anos no poder, na verdade. E em seguida vieram outros presidentes até chegar no Petro. A ideia de entrar o Petro, ele mesmo, sozinho, não tinha força. Então ele se juntou com, esqueci o nome dela, a vice-presidente. Ela entrou, ela estava como candidata também, e me fugiu o nome dela. Mas eles se juntaram, eles eram de partidos diferentes, se juntaram e juntaram criando o partido Pacto Histórico. Esse Pacto Histórico foi a maior representação entre o discurso que dá o governo de esquerda, que é a população menor, que são as pessoas mais carentes e tal. E ela representava a parte negra, a parte pobre e negra, apesar de que ela não era pobre, mas a parte negra, a identidade da parte negra do país. Então isso juntou e fez uma força muito grande. O problema foi que muitos escândalos ocorreram durante o governo do Petro, escândalos muito grandes, e inclusive ela mesma utilizando o helicóptero da Colômbia, o helicóptero presidencial, para passeios particulares. Isso gerou muita piada, muitos memes na internet e o respeito que todo mundo esperava para um presidente e para uma vice-presidente foi se rompendo, foi se desfazendo ao longo do governo. As más administrações surgiram. Na verdade, o Petro não tem um bom histórico. Ele foi prefeito de Bogotá e ele foi destituído do cargo por má administração. E até agora eu mesmo não entendo como que ele conseguiu chegar a ser presidente, mas ele chegou lá e fez um péssimo governo, na verdade. E a Colômbia já estava cansada. Até as pessoas que antes apoiavam o Petro se voltaram contra, dizendo: a gente não suporta mais. Durante esse período entrou o Miguel Uribe, que ele foi assassinado e ele era a voz mais importante da direita para subir à presidência. O Abelardo de la Espriella estava como, dava até pena olhar para ele e falar: não, esse tadinho, esse não vai chegar nunca, né? Porque estava Miguel e estava Petro, Ivan Cepeda, lutando pelo poder. Mas ele foi assassinado. A gente não pode dizer exatamente o que aconteceu, quem foi o mandatário, mas ele foi eliminado dessa maneira. E aí o Abelardo passou a ser a maior representação da direita. Mesmo assim, a gente vê um país polarizado, completamente polarizado. E o Petro não quis sair da presidência. Foi uma luta também para ele sair, e ele queria o escrutínio. O escrutínio é repassar a contagem dos votos, dizendo que houve fraude e corrupção. E se fez o escrutínio e ganhou mais votos do Spriella. Dos que faltavam, acrescentaram mais. Então, veio de histórico de direita, cansaço do governo do Petro. Não vejo como sendo porque de esquerda ou de direita, senão a má administração dele. E agora vendo chegando o Abelardo com uma proposta mais de Nayib Bukele. Eles são muito parecidos em questão de governo. Então, a proposta vai por essa linha.
0: Presidente de El Salvador. Professora Carolina, queria te ouvir também sobre
1: Exatamente.
0: isso. O que levou a Espriella a vencer? Qual que é a esperança dos colombianos agora? O que que eles depositam, né, nesse novo governo de mudança? Não sei se a senhora concorda com os pontos que o Davi falou ou tem algumas discórdias. Então também queria te ouvir sobre esse ponto, por favor.
2: Eu acho que quem está lá sempre tem um quadro assim muito próximo, né, dos cidadãos e daquilo que eles esperavam realmente para esse pleito. O Petro enfrentou muitos desafios, inclusive dentro do seu próprio gabinete. Ele mencionou a vice-presidente Francia Marques, que também em algum momento rompeu com o Petro. Ele tinha brigas públicas com os próprios ministros. Isso foi minando boa parte da sua credibilidade, né, junto à população. Embora eu tenha visto um certo descolamento do Ivan Cepeda, dessa personalidade do Petro, né? Mesmo sendo uma herança, né? Um herdeiro que daria continuidade a um governo do Pacto Histórico, do ponto de vista da personalidade, ele era muito diferente, mais discreto, mais contido. E vale notar que essa disputa, né? Como o próprio Davi tem sinalizado, dessa polarização, ela se mostra inclusive nos números, né? O número, a quantidade de votos que o Ivan Cepeda conseguiu foi maior do que o próprio Petro quando foi eleito. Ou seja, o Pacto Histórico aumentou a quantidade de pessoas votando por essa coligação mais próxima da esquerda do que na eleição anterior em que eles foram bem-sucedidos. O que isso significa? Significa que aumentou o número de pessoas que têm algum grau de rejeição ao que significaria o Delas Prieia, mas ao mesmo tempo o Delas Prieia foi um fenômeno, principalmente nas redes sociais. Ele dominou muito bem essa linguagem, de certa forma, algorítmica, né? Que em vídeos curtos, mensagens curtas, um slogan muito forte, ele se apropriou da camisa da seleção em plena Copa do Mundo. Isso também ressalta muito a questão do nacionalismo. Então, acho que ele soube se comunicar muito bem. E, embora tenha tido um oponente que conseguiu muitos votos, ele ainda superou, né? Conseguiu se aproveitar justamente desse histórico em que a direita colombiana é muito forte. E me parece também que o Álvaro Uribe, sendo até então, né, a grande figura de referência da direita, que ele não conseguiu fazer um herdeiro político direto, né? As candidaturas mais próximas ao uribismo derreteram nessa eleição. O Uribe, ele mesmo já é um senhor mais idoso, não teria, vamos dizer assim, condições, né, de estar à frente da política por muito mais tempo. O Delas Prieia é um jovem político, ele até parece fisicamente com o Nayib Bukele, justamente, e não só isso, né? Ele realmente se espelha nesse modelo mais populista, né, de falar aquilo que as pessoas querem ouvir. Eu diria que, em termos de pauta, sem dúvida, a segurança é primordial. A própria história da Colômbia também demonstra o quanto a questão da violência está muito arraigada e como as pessoas querem, de alguma forma, superar esse passado, né? Os conflitos ainda acontecem em muitas regiões. Cali, né, por exemplo, foi uma das regiões afetadas pelo terremoto. Também ainda tem muitos conflitos violentos, o Valle del Cauca. A gente teve agora recentemente um ataque na região de Catatumbo, que é na fronteira com a Venezuela, muito tensa, em que ainda há guerrilhas atuando de forma armada, paramilitares, narcotraficantes. Então, essa é uma realidade que é compreensível que as pessoas queiram superar, né? E se alguém, de alguma forma, apresenta uma solução que parece ser promissora para resolvê-la, e foi o caso de Delas Prieia, certamente as pessoas depositam essa expectativa, né? Então, eu diria que essa é a principal questão que hoje mobiliza parte dos colombianos, além, claro, da questão econômica, né? O custo de vida aumentou bastante nos últimos meses, então segurança e economia, mas ainda colocaria a segurança em primeiro lugar.
0: Davi, você deixou sua casa em Pereira, como você disse no início do programa, está agora em Bogotá. Qual que é a perspectiva? Você sabe quando você vai conseguir voltar? Como é que estão as conversas de reconstrução das áreas atingidas, uma certa volta à normalidade?
1: Essa é uma pergunta difícil de responder. Muitas pessoas foram afetadas e a cidade está devastada. A cidade ela está dividida em uma parte muito histórica e uma parte nova. A parte histórica, que é o centro da cidade, ela foi praticamente destruída. Existem alguns lugares turísticos chamados Salento e em próprio Cali também, o Cumari, Parque do Café, que é um lugar aqui que eu gosto muito, Parque do Café, que é em Quindio. Os lugares foram muito afetados. Então, mais do que voltar à normalidade, é pensar nas pessoas que estão lá, que perderam tudo, como que elas vão voltar à normalidade, porque elas não têm para onde voltar. Eu saí porque eu tenho refúgio da minha família, da família da minha esposa aqui em Bogotá. Mas tem gente que toda a família é de lá e que todo mundo perdeu tudo. Então, para reconstruir, precisa tirar todo o entulho, todos os escombros, os corpos das pessoas que infelizmente faleceram aí e começar do zero. Existe um apoio internacional financeiro muito grande e isso é maravilhoso. A gente está recolhendo doações para a clínica Confamiliar, que fica bem na Circunvalar, que é o centro da cidade, a maior clínica de Pereira, E teve a demolição de metade, praticamente, do hospital, o atendimento de, chamo de neonatos, não-nascidos, dos não-nascidos, eles recém-nascidos. Eles estão no pátio, no estacionamento, do que sobrou do estacionamento. Então, existem idosos com problemas, não estão conseguindo entregar insulina para as pessoas com diabetes. Então, falar em normalidade, a gente não tem nem projeção, na verdade. A gente pede à comunidade, às forças públicas, a outras nações, oração, apoio, envio de doações, porque a situação está muito complicada. E hoje nós tivemos uma réplica. Então houve um terremoto menor de 4,1, mais ou menos, que foi um tremor de terra, não foi tão grande. Mas está todo mundo muito traumatizado, muito impactado.
0: Muito triste mesmo. Professor, a gente tem um minutinho para encerrar. Ele estava falando do tamanho da devastação, né? Milhares de prédios que desabaram e claro que vai ter que ter um trabalho muito forte de reconstrução. É um teste de fogo para esse novo governo a partir de agora, né?
2: Sem dúvida. Na ciência política, a gente fala que é uma lua de mel. Assim que um governo assume, ele vem embalado, né, pela campanha eleitoral, pela vitória. Cada vez mais essa lua de mel tem ficado mais curto esse tempo. Antes se falava em 100 dias, hoje a gente está falando em praticamente 2, 3 meses no máximo, porque realmente as coisas mudam de forma muito rápida. E esse terremoto pode sim ser essa primeira grande prova, porque é algo inesperado, que tem essa grande capacidade de destruição, como está sendo relatado agora, de modificar o dia a dia das pessoas. E essa insatisfação, se não for bem, não for bem tratada, né, pelo governo, se ele não conseguir tratar com rapidez essas demandas, isso pode se voltar muito rapidamente contra ele, principalmente pelo fato de que foi uma eleição muito disputada.
0: Professora Carolina Pedroso, quero muito agradecer sua presença aqui no programa Volte Sempre.
2: Muito obrigada.
0: Davi, um beijo para você, um abraço. A gente deseja também muita força para você e para toda a sua família. Obrigada pela participação.
1: Muito obrigado pelo convite, um grande abraço, um prazer estar ao lado de duas mulheres inteligentes e muito bonitas. Deus abençoe vocês aí. Um grande abraço para todos.
0: Abraço. Eu também quero agradecer a sua presença aqui no Band News no Mundo e te lembro que se você quiser rever este episódio, é só acessar as páginas das redes sociais do Jornalismo da Band. Até semana que vem. Tchau, tchau.

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0: Depois de cerca de 4 quilômetros de caminhada, muito íngreme, com muita subida, nós chegamos a Fumarola, uma área com muita atividade vulcânica e uma lama que traz diversos benefícios, não apenas à saúde, como também para o lado estético.
1: En el lugar donde visitamos las fumarolas hay un lugar donde existen barros que se producen de esta actividad termal y esos barros son muy buenos para poner en la piel, para exfoliar la piel y también las aguas termales de este valle son aguas que son muy ricas en minerales, los cuales también tienen muchas propiedades buenas para la salud.
0: Esse barro possui diversos minerais, possui diversas substâncias como enxofre, o cheiro de enxofre daqui ele é muito forte, magnésio, potássio, cálcio, chumbo, antioxidantes naturais que combatem os radicais livres e com isso previnem o envelhecimento. Eu vim aqui, ó, passar a tal da lama para conferir esses benefícios. A lama faz uma camada que impede, diminui a perda de umidade da pele e com isso deixa muito mais macia. Sai uma fumaça que faz água borbulhar. Então dá um certo medo colocar a mão aqui para a gente tirar e passar. Mas aos pouquinhos a gente pega. São muitos spas aqui na região que utilizam, né, essa lama, esse barro, pelas propriedades estéticas que ela possui. É, aqui é de graça, então ó, eu vou esbanjar, vou usar

que é uma experiência única. É um visual belíssimo estar por aqui, todo esse relaxamento, todo esse bem-estar de estar aqui com esse ar puro, né? Aqui é considerado também um dos pulmões do mundo, né? Pelo ar puro, os líquens aqui são a prova fundamental disso. É maravilhoso, imperdível, inesquecível.

0: eu tô encantado. O hotel é lindíssimo. O hotel é um prédio novo, né? Foi construído em 97, se eu não me engano. Sim. Mas ele foi reformado em 2019. É tudo muito bonito, contemporâneo e tem muita natureza. A gente vê aqui folhas e troncos Sim. de árvores por toda a decoração.
1: Os arquitetos tentaram trazer el bosque al interior del hotel.
0: Ah, qué interesante.
1: Y eso en cierta forma, por eso tú siempre vas a ver mucha madera y la mayor cantidad de vegetación dentro del hotel, también mucha piedra que es típica del sector, pero con un diseño muy moderno.
0: Lindo, lindo, lindo.

0: Jaime, o restaurante do hotel inclui café da manhã, almoço, jantar. Como é que é o processo criativo, já que vocês, a cada dia, têm um novo menu por aqui?
1: Sim. La idea principal parte de recopilar los ingredientes principales del lugar y eso lo mezclamos con técnicas de cocina al vacío. Logramos una gastronomía internacional porque he viajado por distintos países y distintos lugares y eso lo llevamos a los ingredientes que tenemos acá, pero creamos nuestras propias recetas. Nosotros no copiamos recetas de libros, no interpretamos nuestras propias recetas y las llevamos a la cocina. Ahora estamos trabajando incluso las carnes del lugar, algunas frutas y verduras, no todas, porque no todas se dan en el lugar. El tema de los vinos, trabajamos con el valle más cercano y también el proveedor que a nosotros nos vende el vino, también es un proveedor de la zona, de una empresa de aquí del Valle Las Trancas. Entonces tratamos de funcionar de una manera sustentable también, incluso con el personal que cocina para nosotros.
0: Entre el verão y el inverno, o hotel muda completamente, as atividades, o clima, a paisagem. Como é que funciona o menu de inverno versus o menu de verão? Qual é a diferença no conceito de criação de vocês?
1: Em verano, trabalhamos geralmente com menu e em inverno, hacemos buffet.
0: Okay.
1: E estos buffet son más internacionales aún porque son buffets temáticos de países. Y la otra gran diferencia es que en el verano nosotros buscamos ingredientes más frescos y en el invierno más calóricos, porque la gente necesita una mayor ingesta calórica debido a los deportes como el esquí.
0: E vocês têm algum tipo de apero para a pessoa que vem esquiar quando volta? Como é que funciona esse tratamento no inverno? Um chocolate quente?
1: Exatamente, um chocolate caliente, exatamente. Uh-huh. Temos também galletitas, snacks, le damos uma espécie de brunch. E temos também trago aqui no bar, por exemplo, temos tragos tibios, como de kenchi.
0: Ah!
1: Sim, coctelaria kenchi.
0: Aham, coctelaria kenchi.
1: Temos como tragos calientes a base de vino.
0: Ah, que interessante! Sim. E para quem chega do esqui, nossa, incrível! Também. Eu comentei com o José na entrevista anterior que eu amo esquiar. E ele já me convidou para vir aqui. Aproveitei a deixa da entrevista. Então, em breve, espero que na próxima temporada tenhamos um episódio do Experimente.
1: Total.
0: Aqui
1: total.
0: Em Termas de Chillon. E, claro, quero conhecer a gastronomia de inverno de vocês.
1: Sim. Seria maravilhoso que pudieran acompanhar-nos em inverno.
0: Ai, estou ansiosa. Jaime, muito obrigada. Estou passando excelente momento por aqui e gastronomia excelente. Obrigada, parabéns.
1: Graças por invitar-me a
0: entrevista. Graças.
1: Muito obrigado.

0: Entonces, agregamos nuestro licor de frambuesa con ají cacho de cabra y vamos a incorporar otro producto emblemático de Chile.
1: Los vinos chilenos ya están aquí, ya son queridinhos do experimento.
0: Y por último, como ya decíamos que el ají cacho de cabra es ahumado, por último tenemos un pisco, Black Heron, que tiene una historia muy interesante este pisco y es muy ahumado también. En esta bodega se quemó y algunas barricas no se quemaron del todo y nació Black Heron como pisco ahumado. Porque descubrieron que quedó bastante sabroso, así que fue un poco una serendipia.
1: Ah, esas que sobraron ficaron defumadas.
0: Sí.
1: Ah, interesante. Ah, ele é mais escuro, ele é mais, você vê que ele é mais concentrado, né?
0: Claro, aí temos madeira.
1: Uma cor mais de madeira.
0: Sim, temos presença de madeira, já porque se añeja em barricas de roble francês tostadas.
1: Muito especial, dá para sentir realmente o defumado, interessante.
0: Vamos a perfumar nosso cocktail.
1: Ah, vai ser defumado também com um defumador.
0: Vamos a terminar con una frambuesa negra. Esta es muy común encontrarla en estado silvestre. Entonces tenemos nuestro cóctel indómito, que lo disfruten.
1: Quiero probar. ¡Salud!
0: ¡Salud!
1: ¡Salud! Es muy especial. El gusto del defumado viene súper fuerte con el smoking gun. Vem o sabor da fruta, da framboesa também muito presente, o toque picante do arri e o toque especial das especiarias da folha, né? Que é algo muito... A canela a gente já conhece, mas essa folha é muito especial, é muito único. Só vindo aqui para provar. As águas termais de Termas de Chillán são, sem dúvida, uma parada obrigatória para quem está por aqui, qualquer estação do ano. Isso porque a água é vulcânica, então são temperaturas mais elevadas, mais altas e que proporcionam diversos benefícios para a saúde. Tudo isso ativa a circulação sanguínea, faz com que as dores musculares sejam reduzidas, principalmente depois de tantas atividades que a gente faz por aqui. Eu vim aqui até o Parque das Águas, em Termas de Chillán, que tem várias opções de piscina. Eles têm as instruções, tem um bar, a gente consegue pegar sol. E eu tô muito curiosa para ver como que funciona tudo isso. Vamos conhecer!

açufre, que é o nome de enxofre, esse cheiro que domina aqui. Por quê? Porque é como uma sauna, é uma sauna com calor vulcânico, com calor natural, que faz bem para a saúde e que tem esse cheiro muito particular. Isso aqui faz parte do Parque das Águas que eu estava, é algo que se paga à parte e eu vou, claro, conferir. E saindo de toda essa experiência, água de magnésio, que tem propriedades relaxante, muscular e digestiva. É uma água que vem aqui da região com propriedades, né? Que vem dos vulcões. Claro que eu não ia deixar de provar, de conferir e de vivenciar essa experiência por completo. Saúde, Tintim! Eu tô entrando aqui na piscina termal. A temperatura quentíssima, 35 graus. E é isso, experimente.

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0: O pedido de recuperação judicial da Casa de Bahia essa semana expôs as dificuldades financeiras no país. Não é um caso isolado. Outras grandes empresas, principalmente do varejo, foram pelo mesmo caminho. Lojas Marabrás, Tokstok, Casa e Vídeo. Entre os motivos principais estão os juros altos por muito tempo no país, que está causando um recorde de endividamento. Já se fala em risco de recessão no ano que vem. Qual é o tamanho desse problema? Seja muito bem-vindo, seja muito bem-vinda ao Economia para você. Hoje aqui comigo a economista Nathalie Victal, economista-chefe da Sul América Investimentos. Nathalie, sempre bom te receber. Obrigada pela entrevista.
1: Obrigada, Juliana. É um prazer estar aqui com vocês essa noite.
0: Nathalie, a gente fica com a impressão que está acontecendo um movimento bola de neve, como se fosse uma ponta do iceberg, né? Com essa preocupação de quem vai ser o próximo. Um dado agora recente da Serasa, por exemplo, mostra um recorde de CNPJs negativados, o maior número em 10 anos. Então, volto ali àquela pergunta da abertura para você. Qual é o tamanho desse problema?
1: Então, acho que antes de tudo, a gente precisa lembrar que a taxa de juros, a Selic, né, a nossa taxa Selic, ela está nesse patamar por um motivo, né? Nós tivemos aí uma sequência de anos com crescimento acima de 3%, que é bem acima do produto potencial da economia brasileira. Isso gera um superaquecimento, né? O Banco Central tem falado reiteradamente que estamos em pleno emprego e isso acaba aumentando a inflação, aumentando o custo de vida, o supermercado está cada dia mais caro, né? Então, o que o Banco Central faz para tentar combater a inflação alta, combater esse aumento do custo de vida do brasileiro que tanto nos penaliza? Ele aumenta a taxa de juros. E aí, o canal de transmissão da taxa desse aumento da taxa Selic é exatamente esfriar um pouquinho a economia. Então, esse mecanismo de ajuste que a gente está vivendo, as empresas estarem ali com um aumento do seu custo financeiro e tal, é meio parte do jogo, né? O que a gente precisa monitorar, e obviamente o Banco Central olha isso, e economistas como eu, a gente monitora com muita atenção, é a intensidade dessa desaceleração. Mas uma desaceleração gradual, ela não é só bem-vinda, como ela é necessária, né, para trazer a inflação de volta para a meta, de modo que o salário caiba até o final do mês.
0: É claro. Então, a preocupação nesse momento é entender se pode ter um juro alto demais por muito tempo que leve a uma situação de recessão na economia. Esse risco, ele está crescendo?
1: O risco de recessão, eu ainda considero que ele é reduzido, né? Obviamente, a gente não marca isso a zero, não fala que não tem chance de acontecer ali um crescimento mais baixo da economia brasileira ou até mesmo um crescimento negativo, mas ele ainda é reduzido porque a gente está falando ainda de dados, principalmente do mercado de trabalho, que são muito saudáveis. A taxa de desemprego no Brasil ainda está próxima às mínimas históricas. Quando a gente fala dos salários, eles continuam crescendo acima da inflação, ou seja, existe ainda um colchão para o crescimento da economia brasileira que é bastante robusto. Não é à toa que a gente tá conversando aqui sobre uma desaceleração da atividade econômica, mas ainda a projeção é que o PIB do segundo trimestre ele vai crescer ali entre 0,3% e 0,5%. Ainda é um PIB positivo. A expectativa para o segundo semestre é de um PIB mais fraco que foi do primeiro semestre, mas ainda de um PIB um pouco positivo, né? Então, a gente está falando de um crescimento ali próximo a 2% esse ano. Essa é a nossa projeção na Sul América Investimentos. Então, o ponto é que a gente ainda tem uma economia com fundamentos muito sólidos que fazem com que a gente ache que uma recessão tem uma probabilidade bem baixa.
0: Quando a gente vê esses números recordes de endividamento, 9 milhões de CNPJs negativados, né, pior em 10 anos, a gente fica com essa impressão de que a gente pode estar entrando num espiral de quebradeira. Né? Então, o que você está dizendo é que, sim, temos um problema de endividamento, enfim, um juro que ficou alto por muito tempo, né? Trazendo aí essa pressão aí sobre principalmente empresas que já estavam mais endividadas, mais alavancadas, que têm outras questões ali de gestão, enfim, né?
1: Exatamente.
0: De conflitos ali internos, e elas acabam sofrendo mais. Então, assim, por enquanto, o que você está dizendo é que não existe hoje um risco de quebrar geral, enfim, não é um quadro, por enquanto, visto como algo, enfim, muito dramático, né?
1: Não é o cenário base, né? Eu acho que o que a gente está monitorando monitorando com muita atenção é porque o grau de alavancagem, né, inadimplência, né, o grau de endividamento, comprometimento de renda, do salário pela pessoa física. Exato. E pelas empresas, do ponto de vista de sua receita, então a alavancagem das empresas ainda está muito alta. Né? Na verdade, ela está em patamares recordes, quando a gente pensa ali do ponto de vista de comprometimento de renda das famílias. Quanto que as famílias comprometem da sua renda para poder fazer o pagamento de juros e pagamento de dívidas de modo geral. Então, está em patamar bastante elevado quando a gente fala de famílias, um patamar recorde. Então, é um ponto de monitoramento para a gente, mas o nosso, acho que o ponto aqui do cenário base é que não é ainda algo que a gente vê como sistêmico. Quando a gente fala que um problema é sistêmico, a gente fala que, olha, isso de fato gera um risco elevado de uma desaceleração abrupta da atividade econômica. Não parece ser o caso, pelo menos por enquanto. Uhum. Mas é claro que a gente faz o monitoramento com bastante atenção, porque a taxa de juros na nossa economia ela está alta durante um período um pouco mais prolongado do que muitos setores antecipavam. Então, por exemplo, algumas empresas que tiveram alguns problemas, parece ser ali um grau de alavancagem um pouco excessivo para esse cenário que a gente vive, que não é um cenário antecipável nem mesmo pela mediana do mercado. Né? Então, à medida que aconteceu o conflito no Irã, etc., a gente viu ali um ajuste nas taxas de juros de modo geral, na curva de juros brasileira, e isso gerou um aumento de custo financeiro para as empresas, e a gente está vendo aí algumas empresas sofrerem mais do que outras, né? Porque algumas empresas são um pouco mais frágeis do que outras, mas como você bem colocou, tem muito ali também de uma questão de gestão, da corporação em si, né? Então, por isso que a gente acha que, por enquanto, é um problema muito mais idiossincrático de empresas em particular, talvez até de setores, né? O setor de varejo acaba sendo um setor ali que tem uma margem um pouco mais baixa, porque tem bastante concorrência e tal. Então, é um setor que acaba sendo um pouco mais afetado do que ser algo sistêmico para a economia inteira, para todo o PIB. Mas a gente está olhando com bastante atenção, porque se é dado o grau de endividamento das famílias, se a gente tiver uma piora do mercado de trabalho um pouco mais acelerada, aí sim, a gente poderia falar ali de um risco de ter uma atividade econômica com um desempenho um pouco pior, longe de ser o cenário base por enquanto.
0: É importante você lembrar, porque no caso do varejo, parece uma tempestade perfeita, né? Você tem essas margens já muito reduzidas, né? Então, o capital de giro que fica muito mais caro do que o retorno, você tem a concorrência chinesa, você tem as bets, enfim, você tem uma série de questões acontecendo ao mesmo tempo, né? E é importante voltar ao que você falou, Nathalie, do fato de que o juro também chegou num patamar muito elevado, a 15%, ficou durante muitos meses, né, 10 meses nesse patamar de 15%, agora começou a cair devagarzinho, porque a gente ficou muito tempo, ainda estamos esse ano, inclusive, né, com muitos estímulos para consumo que acabam se tornando insustentáveis, né? E aí vai gerando um juro exagerado, né? Então, ao que parece também, esses estímulos acabam levando depois, mais para frente, uma situação de piora, né? A gente, talvez, se não tivesse tido tanto estímulo ao consumo, a gente poderia ter um juro um pouco menor do que a gente tem hoje.
1: Todo dia, o que o Banco Central olha, né, é como é que está o comportamento da inflação, né? Porque esse é o mandato dele. E fato é que a inflação brasileira está menos alta do que já foi, né? Então, que bom que a gente tem hoje uma inflação relativamente sob controle, que economistas como eu falam, olha, a inflação está no patamar que a gente tem que prestar atenção tal, com uma inflação que vai ser esse ano ali, a gente está projetando atualmente, que vai ser uma projeção ali na casa de 5%, né? 5,1%.
0: É até estranho, então é isso, né? Uma taxa de juros de 14 com uma inflação de 5, um juro real muito alto. Né?
1: Sim, mas é ainda uma inflação muito acima da meta de inflação, né? E principalmente, não é só o índice, né? Eu acho que o sentimento das pessoas é que o salário não está chegando no final do mês, né? Então, o mandato do Banco Central é zelar pelo poder de compra da nossa moeda. No final do dia, é que a gente consiga ir no supermercado, fazer as compras que a gente precisa fazer, consiga ir no final de semana levar nossos filhos no cinema se quisermos, fazermos com que o nosso dinheiro renda mais, né? Então, acho que o ponto aqui é que o Banco Central, quando ele sobe a taxa de juros, o que ele está querendo fazer é que o trabalhador brasileiro consiga que o seu salário chegue no final do mês. Então, por isso que ele colocou a taxa de juros nesse patamar. E a taxa de juros só está nesse patamar porque, sim, a economia brasileira, ela cresceu acima do seu potencial, né? Então, ela gerou ali uma série de pontos de pressão inflacionária ao longo de muitos anos, né? Desde o final da tragédia que foi a pandemia, o que nós temos visto é a economia brasileira crescendo acima de 3% ano após ano. Isso faz com que os preços das coisas fiquem mais altos a cada dia, e aí o Banco Central botou a taxa de juros num patamar um pouco mais elevado para desacelerar a nossa economia, trazer a nossa economia para um comportamento mais próximo para o nosso potencial de crescimento e diminuir essas pressões inflacionárias, porque no final do dia, quem sofre mais com uma inflação alta é quem não tem proteção, que é a população mais vulnerável.
0: É, pois é. O Banco Central faz aquele balanço e que está puxando mais para cima e para baixo, e ele fala que o risco de acelerar a inflação é maior do que de desacelerar. Né? Fica assim, a visão que eu queria te perguntar, Nathalie, você teve choques, né? O petróleo, por exemplo, isso fez a projeção de inflação subir aqui no Brasil, mas subir no mundo também. Mas até que ponto, assim, o que está pesando mais? São os choques, que eu acho que essa discussão também está grande, né? Quando o próprio Banco Central faz as projeções para frente, né? No chamado horizonte relevante, 18 meses à frente, ele fala sobre o choque que vai ter o El Niño, né? Também agora impactando o alimento e tal. Então, assim, o que está pesando mais? São choques ou são esses estímulos mesmo ao consumo, um monte de medida de crédito, né? Do desenrola, estímulo para comprar carro por motorista de aplicativo, né? E taxista, assim, Minha Casa Minha Vida, né? Com ampliação, enfim, você tem uma série de medidas também estimulando a economia. O que está pesando mais na tua avaliação?
1: Eu diria que é um pouco dos dois, né? Eu acho que, sim, os choques têm uma participação importante na inflação desse ano. Então, a gente teve ali aumento de preços de combustíveis por causa da questão da guerra no Irã. Isso gerou um aumento do preço de petróleo, que gerou um aumento no preço do diesel e da gasolina, né? Então, o que isso faz é com que os preços na economia fiquem um pouquinho mais altos, né? Bem mais altos, dependendo dos preços que a gente está analisando aqui. Tem também as questões relacionadas à questão climática. Agora a gente está vivendo ali a expectativa de ter um El Niño muito forte na virada do ano, o que pode pressionar ainda mais os preços de alimentos. Mas eu acho que vale o lembrete que não é que a gente estava com uma inflação na meta e tomou esses choques e a inflação foi para cima da meta. Não foi isso que aconteceu.
0: Exato.
1: A gente estava com uma inflação bastante alta já, sofreu choques e essa inflação ficou mais alta. Por isso que também a gente precisa ficar com uma taxa de juros um pouquinho mais alta. Então, acho que quando eu falo que é um pouco dos dois, sim, os choques têm a sua participação e o Banco Central e os economistas, de modo geral, não defendem que a taxa de juros tem que reagir a esses choques. Quando a gente fala que tem que olhar os efeitos secundários de um choque sobre os preços, é basicamente ver qual o potencial de contágio do preço do petróleo, do preço da gasolina, do preço do diesel sobre os outros preços da economia. Se pega ali aqueles núcleos de inflação, aquelas medidas que tentam pegar a tendência da inflação. Esses são os chamados efeitos secundários, as expectativas de inflação, ver qual é o potencial de contágio desse choque. E é a isso que o Banco Central deve reagir, é isso que o Manual de Economia nos ensina que tem que ser a reação do Banco Central.
0: Mas se você olhar combustível, por exemplo, nem teve um grande peso.
1: Não teve, porque a gente não é tão dependente quando a gente fala de gasolina, né? Na verdade, gasolina, a nossa importação ela é baixinha, né? A participação da importação.
0: E a Petrobras segurou muito preço, teve subvenção e tudo mais. Então,
1: exato,
0: o petróleo, quando você vai comparar com medidas de estímulo, ele parece pesar menos nessa história da inflação do que os estímulos do governo.
1: Teve alguns canais, sim, de transmissão. Então, quando a gente olha bens industriais, tem uma série de itens ali no IPCA que eles são muito influenciados por alguns itens que são intensivos em petróleo. Então, por exemplo, higiene pessoal é um grupo dentro do IPCA que reage muito rápido a uma piora de preços de derivados de petróleo e também outros insumos
0: produtos
1: que passam,
0: químicos,
1: produtos químicos, etc., porque vem, passam pelo estreito, então gera ali uma pressão inflacionária. Então a gente viu esses preços,
0: entendi,
1: de fato.
0: Em alimentação
1: subirem
0: também, né?
1: Alimentação, porque tem o diesel, porque é o frete, etc. Uhum. Então o que o Banco Central tenta combater, ou ele analisa com bastante atenção, é qual o potencial de contágio desse choque primário para os demais preços da economia. Mas também, uma economia superaquecida também tem seu papel. Por isso que eu falo que acaba sendo um pouquinho dos dois, né? Então, quando a gente está falando de uma economia em pleno emprego, que é o caso da economia brasileira atualmente, um choque, ele tem muito mais dificuldade de se dissipar, né? Então, a inflação já estava alta. Quando a gente fala de inflação de serviços, serviços tem ali um certo componente que pode ter sido influenciado pelo choque, mas é muito relacionado com a dinâmica interna da nossa economia. E a inflação de serviços no Brasil ainda está muito alta, muito acima da meta.
0: Está rodando,
1: né?
0: A gente 6%. Tá falando...
1: Exatamente. Aí, né? Quando a gente faz as métricas ali, está rodando as 6%. Uhum. Né? Então, o dobro na meta. Né? Então,
0: o pessoal está viajando menos, né? Então, você vê já em serviços também já algum sinal de arrefecimento. Mas é isso, é uma inflação alta ainda.
1: Isso,
0: né?
1: E tem alguns itens de serviços que eles são muito relacionados a temperatura do mercado de trabalho. E o nosso mercado de trabalho ainda está bastante quentinho. Uhum. Né? Então, tem ainda fontes de pressão para a inflação que demandam ali o Banco Central olhar com bastante cautela para tentar pilotar esse navio da maneira mais calma possível para a gente conseguir trazer a inflação de volta para a meta, porque quando a gente fala de inflação na meta, no final do dia é ter ali o salário chegando no final do mês. Então, só para dizer que eu acho que é um pouquinho dos dois. Tem, sim, componentes de demanda aqui que são relacionados ao fato da gente ter uma atividade econômica, um PIB brasileiro que cresceu nos últimos anos bem acima do nosso potencial, que acaba gerando algumas fontes ali de pressão inflacionária. Não é à toa que o Banco Central tem escrito isso em todos os seus documentos, que mesmo nesse ciclo de calibração que ele vê, que ainda está em andamento, ele está analisando de 45 em 45 dias para ver se vai continuar ali cortando a taxa Selic, mas ele está falando que o ponto de chegada ainda é de uma Selic restritiva. Por quê? A gente ainda fala de uma economia que está crescendo acima do seu potencial.
0: Mas tem uma chance de ter mais uma queda em setembro, assim, essa porta está aberta, né?
1: Perfeito, está aberta. Eu acho que o Banco Central, ele tem adotado uma postura muito dependente dos dados, então ele basicamente não se comprometeu com nenhuma decisão, mas a nossa projeção na Sul América é que o Banco Central vai continuar cortando a taxa de juros em 0,25%. Acho que o ponto aqui é que a gente está operando sobre águas muito turbulentas, né? Então, tem muita incerteza no cenário, a gente acorda um dia, o petróleo está a 93, a gente dorme, o petróleo está a 80, a gente acorda de novo, está a 100, então tem muita incerteza no cenário, então não é à toa que o Banco Central não tem se comprometido com nenhuma decisão. E também a nossa economia ainda é uma economia que tem apresentado uma inflação bastante resiliente.
0: E tem muita dúvida com o futuro, né, a partir de 2027, né, se de fato vai ter o endereçamento que vai contribuir, né, as contas, o fiscal, para que a inflação e a taxa de juros siga em queda ou não. Então, isso também acaba trazendo uma dificuldade quando você pensa nessa insegurança para o futuro, né?
1: Perfeito, porque quando a gente fala de fiscal, ele aumenta o prêmio de risco do Brasil e a nossa taxa de câmbio, a taxa de juros acaba. E aí aqui eu falo da taxa de mercado, porque a gente fala muito da taxa Selic, mas o que importa no final para o endividamento das empresas, para o endividamento das famílias, é menos a taxa Selic e mais a curva de juros.
0: E está subindo, né? Está
1: sobe
0: caro,
1: todo dia.
0: Né?
1: Sobe, a gente tem visto ali, hoje, né, tipo, depende do dia e tal, mas a gente está vendo ali a curva de juros brasileira num patamar bem elevado. Por que ela está num patamar bem elevado, não antecipando cortes da taxa Selic, apesar da gente já estar falando de uma desaceleração da atividade econômica, apesar da gente estar falando de uma taxa de juros real, né, que é a taxa de juros nominal menos a inflação, descontada pela inflação, num patamar recorde por período recente. Por quê? Os agentes econômicos veem uma certa dificuldade de uma diminuição mais sustentável da taxa Selic pelas nossas questões internas e também pelo mundo, né? A gente também
0: não
1: pode esquecer
0: disso. Essa semana a gente teve um movimento que trouxe um alívio pontual para o mercado global, a Bolsa de Valores aqui no Brasil, quebrou um ciclo de 11 quedas seguidas, né? Que foi o maior ciclo em 3 anos, né, de queda, subiu, com o Tesouro americano anunciando que dobraria, pelo menos, a recompra de títulos da dívida americana longos, né, de 10 a 30 anos.
1: Isso.
0: E aí, no final das contas, o juro americano, que está em patamares perto de 20 anos, né, nunca tiveram tão altos, acaba recuando e nos ajudando. Traduz um pouco isso para a gente, porque a dívida americana está alta.
1: Muito alta.
0: Uma taxa de juros, né, que também está muito elevada. E fez economias desenvolvidas estão muito endividadas. O quanto que isso acaba respingando aqui no Brasil, atrapalhando a queda de juros aqui no Brasil?
1: Isso tem um impacto muito grande, principalmente na nossa curva de juros, né? O que está acontecendo nos Estados Unidos, né? A gente, na verdade, o que foi anunciado é meio um enxugar gelo, né? Porque, no final do dia, o grande problema do fiscal dos Estados Unidos como um todo é que tem muita demanda por dinheiro, né? Então, o governo americano está muito endividado, coloca um grande montante de títulos no mercado para financiar esse endividamento. Além disso, a gente tem um setor privado nos Estados Unidos que está num ciclo de investimento super robusto, que é principalmente o setor de inteligência artificial. A gente está vendo anúncios ali de emissões muito grandes por parte de grandes empresas, como a Nvidia, etc. Então, são montantes muito grandes, ou seja, a gente está vendo tanto o setor público quanto o setor privado nos Estados Unidos drenando recursos do mundo. E isso faz com que o dinheiro fique mais valioso, né? Vamos pensar desse modo. O que é o dinheiro ficar mais valioso? É você cobrar uma taxa de juros um pouco maior, né? Então, o que os Estados Unidos fizeram foi o anúncio de uma recompra, né? Num primeiro momento, os juros futuros diminuíram um pouquinho.
0: Quando ele enxuga ali, né, a dívida disponível no mercado, isso faz com que o preço caia e o juro... Aliás, o preço sobe, né, do título, né, e o juro caia. Um pouco essa...
1: Exato. O que ele fez foi basicamente encurtar um pouco a dívida, né? Então, ele disse que, olha, quem quiser vender os títulos mais longos, eu estou aqui
0: pronto. Eu estou comprando.
1: Né? Ele usou, na verdade, uma facility que tem que o Banco Central americano foi criada lá atrás, e aí ele usou essa facility do Banco Central americano para fazer esse programa de recompra. Então, quando ele fala, eu estou aqui para comprar, ele está garantindo uma demanda para esses juros mais longos, então gerou ali uma diminuiçãozinha da taxa no dia do anúncio. Dito isso, no dia seguinte do anúncio, voltou tudo.
0: Pois é.
1: Porque o problema no final do dia é que os Estados Unidos estão emitindo muito porque tem um fiscal
0: Nunca foi um problema os Estados Unidos estarem muito endividados, o Japão está muito endividado, então, inclusive, tem uma discussão no Brasil se não há um exagero da nossa dívida ser 82% do PIB, quando a dívida do Japão é 200%, né? Só que também não é algo trivial uma taxa de juros nos Estados Unidos, nem no Japão, em terreno tão alto, positivo, né? Inclusive, o Japão é conhecido historicamente como um país com juros negativos, né? Então, isso ficou para trás. Qual é a relação, Nathalie, assim, desses países desenvolvidos estarem muito endividados, com uma taxa de juros alta, e isso virou um problema que até pouco tempo não era um problema, e o quanto que isso atrapalha o nosso financiamento de dívida?
1: Atrapalha bastante. Por quê? Se eles estão tão endividados, no final do dia, aquela era que a gente falava de juros globais, dos países envolvidos baixas, então os Estados Unidos ali com uma taxa de juros super baixa, Japão operando com taxa de juros negativa, etc., isso fazia com que houvesse liquidez global e pudesse vir para países vistos como mais arriscados, como o Brasil. Se os países vistos como mais seguros, os países envolvidos, eles estão pagando um pouco mais pelo dinheiro, né? Isso faz com que países como a gente, porque no final do dia é uma grande concorrência, é um grande concurso de beleza pelo dinheiro, né? E quem é mais bonito nessa história são os países que são historicamente desenvolvidos, porque eles têm ali uma maior confiança por parte dos investidores, porque nunca tiveram seus problemas, etc., e são economias mais consolidadas do que a nossa, né? Então, quando você tem uma economia como a americana, economia como uma economia japonesa, não só com um patamar de dívida alto, mas com uma dinâmica de dívida complicada, porque não importa só o estoque, né? Onde a gente está. Importa muito para onde que a gente vai. Uhum. E no caso dos Estados Unidos e principalmente na margem no Japão, houve sinalizações que a política fiscal vai ficar mais expansionista, né? Que eles vão se endividar ainda mais.
0: Estados Unidos, muita guerra, né? Então, você não vê sinal, você não vê essa discussão nos Estados Unidos,
1: não, não,
0: né?
1: Não tem discussão de ajuste.
0: De dívida, né?
1: Não tem discussão de ajuste e no Japão a discussão é de reverter ajuste, né? Então, no Japão é uma discussão de fazer uma política fiscal um pouco mais expansionista. A nova primeira-ministra no Japão, que não é tão nova assim mais, né? Porque ela já está lá há algum tempo, ela foi eleita com uma plataforma de expansão fiscal. Então, isso gerou uma reação das taxas de juros longas no Japão. A gente tem visto as taxas de juros longas no Japão subindo há alguns meses.
0: Teve até uma intervenção recente, né? Junto com os Estados Unidos, que o yuan estava se desvalorizando muito.
1: Isso, né? A moeda do Japão, o iene, ela estava se desvalorizando.
0: E aí eu falei, yuan da China.
1: Não, mas tá tudo em casa. O iene, ele estava se desvalorizando bastante porque você está com essa questão de discussão do ponto de vista de credibilidade fiscal no Japão, de sustentabilidade fiscal no Japão. Ou seja, no final, a gente está falando que estão mais endividados nesse concurso de beleza. Estados Unidos e Japão acabam sendo vistos ali como preferenciais para drenar esses recursos do mundo do que países como o Brasil, e aí a gente acaba tendo que pagar um pouco mais para poder captar esse recurso, né? Porque o dinheiro, ele flutua, né? Ele fica se movimentando ao redor do mundo. Então, para a gente, que é um país, que somos também um país bastante endividado, que precisamos rolar 10% do nosso PIB anualmente de dívida, isso é bastante complexo.
0: A gente é muito dependente, né, desse fluxo externo, né?
1: A gente não, na verdade, não do fluxo externo, né? A gente, no ponto de vista de dívida, a gente tem uma excelente notícia do ponto de vista de vulnerabilidade, que a nossa dívida, ela é muito financiada pela gente, né? Então, é muito dívida interna, né, em dívida em moeda local. Claro que tem, sim, uma participação de estrangeiros na dívida, mas ela é bem menor do que já foi. Então, do ponto de vista de vulnerabilidade, é uma vulnerabilidade menor do que já foi. Mas, como os fluxos globais, eles são muito interligados, quando a gente vê uma taxa de juros em países desenvolvidos com uma força altista, isso acaba limitando, sim, o movimento baixista na nossa curva de juros, e isso acaba, de algum modo, também tendo uma influência na nossa taxa de câmbio e como consequência na taxa Selic, né? Então, é um mundo mais desafiador. Se é um mundo mais desafiador, a gente acaba indo para uma realidade no qual a taxa Selic não vai ter tanto espaço para cair. Por exemplo, quando a gente viveu aquela taxa Selic de 2%, ou até mesmo quando a gente... Porque o 2% foi durante a pandemia, extraordinariamente expansionista. Mas a gente falava 6%, 4%. Sim. Quanto é que dá para ser o patamar da taxa Selic do ponto de vista mais estrutural? Essa realidade mudou bastante, porque a Selic do mundo, vamos pensar ali na taxa neutra do mundo, ela subiu com esse endividamento dos países desenvolvidos, né? Então, esse grande concurso de beleza está fazendo com que a gente tenha, talvez, que pagar um pouco mais, e isso faz com que seja um cenário muito desafiador para economias emergentes como a brasileira.
0: O que traz uma urgência ainda maior na questão do ajuste fiscal, por isso que a gente tem falado tanto aqui. E a Nathalie tem que voltar agora para fazer um programa só sobre o fiscal, né? Porque esse assunto é longo, nosso tempo está já no finalzinho. Nathalie, quero te agradecer demais a presença aqui no Economia para você. Sempre bom te ouvir e seu jeito simples de traduzir coisas é sempre muito bom. Obrigada por ter vindo.
1: Obrigada, é um prazer, Juliana, estou à disposição. E vamos continuar acompanhando aí essa nossa realidade econômica que gera tanta notícia.
0: É bom que a gente tem economistas aí como a Nathalie para poder traduzir tudo para a gente. E olha, a gente então hoje conversou com a Nathalie Victal, que é economista-chefe da Sul América Investimentos. Obrigada por estar aqui comigo no Economia para você. Até o próximo.
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0: Você está agora no Brasil com Z, a sua volta ao mundo semanal comigo, Sônia Blota, e com ele, Cristiano Panvec. Olá, Cris, tudo bem?
1: Oi, Sônia, grande abraço para você e para quem está conosco aqui na Bandeirantes, juntos em mais uma semana, juntos em mais um Brasil com Z, para a gente sentar, discutir e colocar o Brasil no mundo.
0: E a descoberta de petróleo na margem equatorial do Brasil foi destaque no mundo todo. Quando se trata de petróleo, quem não fica interessado? Ainda mais em um cenário em que vários grandes produtores estão em regiões de conflito. A gente vê o que acontece no Oriente Médio, onde estão alguns dos maiores produtores do mundo. E a Rússia, em guerra com a Ucrânia há mais de 4 anos, também vem tendo instalações de petróleo e gás atingidas. Não é à toa que o preço do barril voltou a subir fortemente e já está acima dos $90 no caso do Brent. O mundo busca fontes confiáveis de produção e lugares seguros para escoar petróleo e gás, que apesar da transição energética continuam sendo fundamentais para a economia global. Aqui na França, a declaração de Lula de que a descoberta é um passaporte para o futuro ganhou destaque. A imprensa francesa também chama atenção para a possibilidade de a exploração reforçar a soberania energética brasileira. Especialistas renomados destacam o potencial da região, especialmente porque a Guiana, que já produz grandes volumes de petróleo offshore, vive um dos maiores crescimentos econômicos do mundo. Por outro lado, as organizações ambientais alertam para os riscos da exploração na região amazônica, para os impactos sobre a floresta e as populações locais e também para a proximidade com a foz do Rio Amazonas, o que é falta de informação. O poço está a cerca de 500 quilômetros da foz do rio e aproximadamente 175 quilômetros da costa do Amapá. O debate, portanto, está longe de terminar. A verdade é que vários países continuam ampliando a exploração de petróleo e também de suas riquezas minerais. No caso da margem equatorial, a descoberta do petróleo ainda está no começo de um longo processo. Ex-diretor de gás e energia da Petrobras, Hildo Sauer, explica que o primeiro passo é justamente dimensionar o tamanho dessa possível reserva e avaliar se ela é economicamente viável. Em entrevista aqui ao Brasil com Z, o professor titular do Instituto de Energia e Ambiente da Universidade de São Paulo lembrou: encontrar petróleo não significa necessariamente que ele será explorado.
2: A margem equatorial vai desde o Rio Grande do Norte até o fim do Amapá, lá próximo do litoral, junto à na região do Oiapoque, fronteira com a Guiana Francesa. Esse poço exploratório, primeiro, depois de muitas controvérsias entre a Petrobras e o IBAMA e o Ministério do Meio Ambiente, não está concluído o poço, mas o anúncio já foi feito, porque no meio do caminho, antes da sonda perfuradora chegar no alvo final, já houve indícios claros de óleo e aparentemente óleo leve de qualidade. O que que isso significa? Por enquanto, é apenas uma notícia auspiciosa, comprovando o que já se suspeitava com vários estudos anteriores, indicações, mas nada conclusivo ainda, nem seguro, em relação a essa margem equatorial chamada Foz do Amazonas, porque a margem equatorial tem várias regiões, começando pelo Rio Grande do Norte, passando pelo litoral do Ceará, do Maranhão e depois do próprio Pará e subindo até a região do Amapá. Foz do Amazonas, porque esse é o nome técnico dado para aquela região, para aquela bacia, que é uma das que integram a margem equatorial, sendo a mais ao norte.
0: Mas fica a 500 quilômetros da foz, né, professor?
2: É, do rio. Mas esse é o nome técnico dado pela bacia. Assim tem a de,
0: entendi. É, porque aqui no exterior causa uma confusão que o senhor não sabe.
2: Isso. A bacia Potiguar, que é a primeira, depois vai subindo. Tem várias. O nome técnico é de cada bacia que integram a região da margem equatorial. Muito bem.
0: Certo.
2: Então, o que aconteceu é que o navio sonda, depois de, primeiro, uma dificuldade enorme de eu ter a licença para fazer o estudo, apenas saber se tem ou não tem petróleo. Aparentemente o pessoal que se opunha achava que, ao impedir de saber se tem ou não tem petróleo, quanto petróleo tem, estaria impedindo que esse petróleo fosse eventualmente considerado como recurso estratégico, econômico, nessa discussão toda sobre transição energética, mudanças climáticas, que tem isso como foco central e tem esses outros debates como pano de fundo, todos eles com seus méritos específicos, mas obscurantismo de que não querer saber o que tem é um problema que deve ser superado. O fato de saber se tem ou não tem petróleo não é o objetivo. Não necessariamente significa que ele deva ser explorado como a Guiana está fazendo, como o Suriname está começando, e a própria região aí acima, a Guiana Francesa, também já está se especulando em torno desses recursos. A Guiana foi um enorme sucesso em termos de exploração do recurso. O debate vai para outro nível, mas só para situar adequadamente o problema. O primeiro poço exploratório, quando ele tiver concluído, indica que há indícios de óleo. Essa descoberta vai ser comunicada à ANP e provavelmente, tecnicamente, a Petrobras vai buscar fazer um segundo poço. Normalmente faz isso. O segundo poço permite, então, ao lado dos estudos geofísicos, as chamadas linhas sísmicas, que é uma ecografia do sistema geológico, quantificar quanto de petróleo tem in place, isto é, naquele local, naquela rocha, quanto petróleo está contido nela. Para depois, então, de concluída a descoberta, comunicar isto, no caso da Petrobras, ao órgão regulador, que é a ANP, que por sua vez, então, irá autorizar o estudo do plano de avaliação da descoberta. Depois que você descobriu, você vai fazer o plano de avaliação, isto é, dimensionar a jazida, ver a economicidade dela e tal, para daí submeter a agência, que vai com a declaração de comercialidade. Isso vai levar uns 2 anos, possivelmente. Pode ser menos ou mais, mas enfim.
0: Eu ia perguntar isso.
2: Depois de declarada a comercialidade, aí sim começa o plano de desenvolvimento.
0: Mas talvez a principal discussão não seja apenas quanto petróleo existe. É que o Brasil fará com essa riqueza caso a reserva seja confirmada. Hildo Sauer lembra da experiência do pré-sal e faz uma crítica ao modelo brasileiro de exploração. Para ele, o petróleo pode ser um empréstimo às próximas gerações ou um assalto ao futuro.
2: Como eu acompanhei pessoalmente com muito entusiasmo e alguma dúvida e reticência, que o pré-sal seria o passaporte para o futuro. 20 anos depois, o futuro chegou no tempo e no cronograma, mas a mudança do Brasil com a enorme riqueza produzida no pré-sal não aconteceu. Nós continuamos um país igual. Nós temos um país onde 80% dos royalties para extrações especiais, que na minha opinião não deviam nem existir, vão para o estado do Rio de Janeiro, e o IDH do estado, o IDHM, estão em desenvolvimento humano dos municípios, grandes receptores de dinheiro do petróleo, não mudou significativamente em comparação com os demais municípios. Então esse é o dinheiro que foi queimado. Eu costumo dizer que o petróleo do pré-sal, da margem equatorial e todos os outros recursos minerais são tomados de empréstimo ou de assalto às gerações futuras. De empréstimo, se a gente os usar agora e produzir mais riqueza em termos de saúde, de educação, de ciência e tecnologia, inclusive para a transição energética, em termos de infraestrutura urbana, em termos de previdência, que as gerações futuras terão mais riqueza com a que a gente construir agora do que elas teriam se o petróleo lá permanecesse. De assalto, a gente faz o que tem feito até agora. Exaure o pré-sal, que está praticamente o que se conhecia, não se sabe o total, como eu disse antes, já está em fase. Os primeiros campos iniciados de produção em 2008, 2009, Tupi foi o primeiro, já estão em declínio de produção, outros entrando, mas todos eles se exaurirão. Então esse é o grande dilema ético que eu acho que a nossa geração enfrenta, e que o modelo anunciado com muito entusiasmo depois da descoberta do pré-sal, mudamos da amaldiçoada, entre aspas, concessão para a salvação da partilha, que construiria o passaporte para o futuro. que se tem na prática, e eu te aprendi, nós temos feito análises aqui na universidade, simulando modelos técnico-econômicos da produção sob partilha ou sob concessão. E o terceiro regime, que está na lei da partilha, que é o que me interessa mais para discutir depois, o artigo 12. São iguais. O volume total de dinheiro que foi para o tal Fundo Soberano Petróleo Pré-Sal S.A., o pouco que foi para lá ainda está sendo objeto de cobiça dos parlamentares, que não satisfeitos com o assalto através das emendas, que não tem critério nenhum. Então, o Brasil é um país que, em todos os sentidos, está com problemas seríssimos de construir um futuro. Diferentemente, não é só o petróleo, não é só a mineração da Vale do Rio Doce e das outras, que um royalty participação nos deram, Brumadinho e a tragédia Brumadinho de Mariana, essa grande herança. Então esse modelo precisa ser revisto em todos os sentidos, mas essa é a questão de soberania brasileira. Eu vou voltar ao que eu dizia antes: para o Brasil de fato ser beneficiário do preço elevado do petróleo, e para quem está começando a produzir de 3,5 a 4,5 milhões de barris por dia, exportando 1,5 ou mais já, especialmente agora no vácuo do problema do Estreito de Hormuz, todas as brasileiras, Petrobras e outras que têm regime de produção, estão acelerando ao máximo, extraindo o máximo para se beneficiar da circunstância atual. Então essas empresas, elas têm essa visão microeconômica, como eu disse antes. E se o Brasil quer de fato manter o preço elevado, ele vai ser chamado a responsabilidade em breve. Eu me lembro do episódio de 2014, porque o petróleo no mundo, depois do primeiro e segundo choque do petróleo, 73, 79, oscilava, eles fracassaram. A OPEP não conseguiu impor preço elevado, por uma série de motivos. A União Soviética vendia petróleo fora do controle, porque não era da OPEP, México e tal, e a pressão americana para vender o petróleo mais barato e gerar riqueza no consumo. É disso que se trata, essa transferência assimétrica. Então, hoje, esse é o dilema. Petróleo com preços elevados, o Brasil deve participar da OPEP+, se ele quiser continuar sendo respeitado. Em 2014, a Arábia Saudita impôs aos demais exportadores produzir 10 milhões de barris, tanto quanto a Arábia Saudita. Então, esse é o dilema geopolítico. O Brasil vai ter papel? Pode ter, se mudar o seu modelo.
0: E existe ainda uma dimensão que ultrapassa a economia. O petróleo é uma das peças centrais da geopolítica mundial. E o Brasil, com o pré-sal e agora com a margem equatorial, passa a ter um peso maior nesse tabuleiro. O ex-diretor de gás e energia da Petrobras e professor titular do Instituto de Energia e Ambiente da USP explica por que a descoberta brasileira desperta atenção internacional.
2: É importante? É. Vai ter um impacto? Acho que vai, em função do pré-sal, todo mundo deve estar prestando atenção no mundo com uma nova fronteira, porque depois do pré-sal, a segunda grande notícia no mundo foi a Guiana, e a terceira, agora, esse anúncio ainda incipiente, é apenas uma, eu tirei um pássaro voando, que pode se materializar em grandes dimensões ou não, tem que fazer um estudo geológico lá. Agora, a minha posição aqui é simples: não dá para fazer esses impactos ambientais, que de fato existem, de continuar extraindo petróleo, vendê-lo, para apenas enriquecer o sistema financeiro, que é detentor das ações da Petrobras, no regime que está colocado, e como está sinalizado agora pelo governo americano, que sequestrou o presidente para controlar a maior reserva de petróleo do mundo, atacou o Irã para, em grande parte, controlar o Irã, que era o grande baluarte, digamos assim, de oposição a Israel e Estados Unidos, mas tomando o Irã, tomaria a Arábia Saudita, os Emirados Árabes, no controle geral, para daí criar a grande guerra geopolítica do governo americano, retomar o controle sobre o ritmo de produção e sobre a riqueza do petróleo, do qual a China, a Europa, Japão, Coreia, Índia e outros muitos dependem. Então, o petróleo está nesse jogo geopolítico e o Brasil não se escapa disso.
0: Como destacou Hildo Sauer, a descoberta ainda precisa ser confirmada, dimensionada e, principalmente, transformada em uma decisão sobre o futuro. É saber se o país vai transformar essa riqueza em desenvolvimento ou repetir os erros do passado. O Brasil com Z faz uma rápida pausa. A gente volta em instantes.
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5: Nós estamos de volta com o Brasil com Z aqui pela Bandeirantes e no fechamento da semana nós tivemos a confirmação de um telefonema entre Lula e o presidente dos Estados Unidos, Donald Trump. A conversa durou cerca de 1 hora e 20 minutos e, de acordo com o Palácio do Planalto, foi amistosa. O governo brasileiro disse que ficou acertado que as equipes técnicas dos dois países vão voltar à mesa para discutir o tarifaço. Lula afirmou que as justificativas usadas pelos Estados Unidos para impor as taxas ao Brasil são infundadas e também defendeu a retomada das negociações. Trump concordou sobre a importância de se preservar os laços comerciais e propôs novas reuniões entre as equipes. Essas tarifas, a gente lembra, atingem produtos brasileiros sob alegações americanas de práticas comerciais desleais, além de questões como comércio digital, etanol, meio ambiente e também trabalho forçado. Para o ex-embaixador do Brasil em Washington, Rubens Barbosa, a conversa é positiva, mas a partir de agora, qualquer avanço envolvendo o tarifaço vai se basear em negociações.
6: Essa aplicação da tarifa com base na seção 301 não foi uma negociação, foi uma imposição, foi um ato de força unilateral americano. Não adianta a gente ficar repetindo todos esses argumentos que ele usou nesse telefonema, porque isso não sensibiliza ninguém do lado americano, porque não se trata de uma negociação. A seção 301 é uma investigação em que os países apresentam a sua defesa, mas que não tem nenhuma importância. Alguns países europeus nem apresentaram, nem foram lá para se defender, entendeu? Essas alegações do governo brasileiro são para fins de consumo interno, né? Mas elas não têm nenhuma influência na negociação. Se o que ficou mencionado pelo presidente Trump e pelo presidente Lula, de que as equipes técnicas vão ter que se encontrar novamente, não para discutir esses temas que não terão nenhum impacto na negociação, mas para conversar sobre a negociação efetiva. O que o Brasil pode dar em troca de maiores concessões na questão da redução das tarifas e da lista de exceção? Nós temos que dar alguma coisa. E esses argumentos todos que foram usados para criticar a posição americana, eles são corretos, são precisos por parte do governo brasileiro, mas, como eu disse, não tem nenhum efeito. Então, agora, o que o governo brasileiro precisa fazer é sentar, ver qual é a demanda americana. A gente tem que ver. Não adianta a gente chegar e dizer, olha, isso é inaceitável, né? O governo americano pediu a abertura do mercado de produtos químicos e outras áreas. E a gente diz, não, isso a gente não negocia porque é inaceitável. Não é isso. A negociação é exatamente chegar a um meio termo. Cada país, cada lado, começa com uma posição maximalista. Agora, nós temos que oferecer, tá bem, não podemos na parte química, que áreas da área química a gente pode negociar, que áreas de outras áreas que interessam o americano a gente pode negociar, que áreas na área de energia, por exemplo, o etanol, a gente pode negociar, qual é o limite nosso para negociar produtos concretos que se interessam ao governo americano. Para isso, a gente precisa sentar com eles, escutar, propor e receber e conceder. Não adianta a gente sentar com eles e dizer que a demanda é inaceitável. Isso não é uma negociação. A negociação justamente é receber a proposta inaceitável, fazer contrapropostas para diminuir essa distância, para ver como se pode chegar a um entendimento.
5: Lula e Trump também trataram do combate ao crime organizado. O presidente brasileiro disse que o país não precisa classificar facções como terroristas para enfrentar o problema. Segundo o governo brasileiro, Trump sinalizou que pretende reforçar a parceria nessa área. O presidente americano ainda perguntou sobre o processo eleitoral no Brasil e Lula respondeu que o sistema é confiável. Donald Trump, que nos últimos dias também tem sinalizado, ele já havia feito isso, né, na primeira gestão dele, no primeiro mandato, se aproximou do líder norte-coreano Kim Jong-un. Os dois chegaram, inclusive, a se encontrar e parece que caminham para uma nova reunião, né? Quem está conosco para falar um pouquinho mais sobre esses laços que voltam a ser estreitados entre Estados Unidos e Coreia do Norte é a Adriana Weistock, editora de Internacional da Band News TV. Adriana, seja bem-vinda mais uma vez, tudo bem?
7: Oi, Cris. Oi, Sônia. Oi para os nossos ouvintes também. Pois é, o Trump está tentando reabrir uma porta que parecia fechada, da negociação direta com Kim Jong, líder norte-coreano. E o curioso é que, ao mesmo tempo em que Trump acena para a Coreia do Norte, o presidente dos Estados Unidos aumenta a pressão sobre o Irã, país que tem relações com a Coreia do Norte. Mas, por mais intrigante que tudo isso seja, as duas abordagens de Trump têm algo em comum: o objetivo da desnuclearização desses países. Nos últimos dias, Trump voltou a falar publicamente sobre Kim Jong e chegou a postar uma foto dos dois dizendo que eram amigos. Em uma outra publicação, Trump ainda provocou a Coreia do Sul, o maior inimigo da Coreia do Norte. Trump determinou uma redução significativa dos exercícios militares conjuntos entre os Estados Unidos e a Coreia do Sul, justificando em uma falta de apoio na guerra contra o Irã. Parece ali que Donald Trump faz um aceno, mostra um ato de boa-fé para Kim Jong-un na tentativa de uma aproximação com o líder norte-coreano. Mas enquanto Trump acena para os norte-coreanos, será que a Coreia do Norte acena de volta? Segundo Trump, Kim Jong-un teria sim respondido às suas tentativas de contato. Veículos de notícias dos Estados Unidos afirmaram que o encontro entre os dois pode acontecer ainda em novembro desse ano. Só que a Coreia do Norte não disse a mesma coisa. Kim Yo-jong, irmã e uma das principais assessoras de Kim Jong-un, colocou em dúvida a existência de qualquer comunicação recente entre Washington e a Coreia do Norte. Ao mesmo tempo, ela reconheceu que a relação pessoal entre Trump e Kim continua sendo boa. E é importante a gente lembrar, Donald Trump aposta muito na diplomacia pessoal. Ele já se encontrou algumas vezes com Kim durante seu primeiro mandato, em 2018 e 2019. Aliás, ele foi o primeiro presidente norte-americano a se encontrar pessoalmente com o líder norte-coreano. E o

0: história. Donald Trump chamou de o Dia D contra o Irã e ameaçou países que continuarem a negociar com os iranianos. Vale lembrar que na Segunda Guerra Mundial, o Dia D foi o dia em que os Estados Unidos e os aliados desembarcaram na Praia de Normandia, na França, e mudaram o curso da guerra. Ou seja, essa é a mensagem que Donald Trump quer passar, uma grande mudança no curso da guerra contra o Irã. O governo iraniano vem acusando os Estados Unidos de usar a diplomacia e as ameaças como parte de uma estratégia de distrair o povo americano dos próprios problemas internos dos Estados Unidos. O ministro das Relações Exteriores do Irã, Abbas Araghchi, chegou a citar a dívida pública histórica norte-americana, que chegou a 40 trilhões de dólares, 125% do PIB dos Estados Unidos. Mas bom, que os Estados Unidos podem ter uma dívida pública maior que outros países, isso não é segredo para ninguém. É um país que se calça em sua credibilidade e no poder do dólar. Mesmo assim, o Irã tenta questionar esse crédito ou criticar as decisões de Trump. É pressão de todos os lados. Tem analistas, inclusive, que enxergam a reaproximação de Trump com a Coreia do Norte como uma forma que o presidente americano encontrou para mudar o foco da atenção internacional enquanto a crise com o Irã continua. Irã e Coreia do Norte não são exatamente aliados, mas os dois países têm uma relação de cooperação antiga, especialmente nas áreas militar e tecnológica. Nos últimos anos, os dois estreitaram ainda mais os laços diante da pressão das sanções norte-americanas. E é por isso que existe uma ironia nisso tudo. Donald Trump está tentando se aproximar de um país que mantém relações com o Irã justamente enquanto trava uma disputa cada vez mais dura com o Teherã. Só que isso não significa que Trump esteja escolhendo um lado contra o outro. Na verdade, Washington pode enxergar duas ameaças diferentes e tentar lidar com cada uma delas de uma maneira diferente. Com Kim, Donald Trump aposta na negociação, na relação pessoal e em concessões como a redução dos exercícios militares com a Coreia do Sul. Com o Irã, a estratégia nesse momento é muito mais agressiva. Sanções, pressão econômica e ameaças militares. A Coreia do Norte observa tudo isso. Especialistas avaliam que o país pode ter concluído que manter um arsenal nuclear é uma forma fundamental de impedir uma intervenção militar norte-americana no futuro. Por isso, o desafio de Donald Trump para um acordo de desnuclearização com a Coreia do Norte é enorme. Enquanto Trump quer um acordo histórico, Kim pode estar olhando para o que está acontecendo no Irã e pensando justamente o contrário. Por que é que eu vou abrir mão das minhas armas nucleares? Bom, quem vai ter que responder essa e as outras perguntas são os próprios líderes mundiais. Enquanto isso, a gente fica daqui observando essas movimentações do tabuleiro internacional.
1: Muito obrigado, Adriana Weinstock, na esteira dessas discussões que envolvem o conflito no Oriente Médio entre Estados Unidos e Irã e que também envolve Israel. Todo mundo está de olho justamente em Israel, porque as eleições por lá se aproximam, serão em outubro, e muita coisa tem acontecido envolvendo integrantes do governo israelense no que diz respeito às relações com os palestinos. E Itamar Ben-Gvir, ministro da Segurança Nacional de Israel, tem chamado muito a atenção. A Bruna Garcia, editora de Internacional da Band News TV, também está conosco aqui em mais um Brasil com Z, com mais detalhes para a gente. Bruna, seja bem-vinda, tudo bem?
2: Olá, Cris, Sônia, ouvintes do Brasil com Z. O ministro da Segurança Nacional de Israel, Itamar Ben-Gvir, publicou um vídeo que mostra detalhes do projeto de um futuro centro de enforcamento e execução de prisioneiros palestinos condenados por atos terroristas em Israel. As imagens revelam a estrutura física planejada com forcas para a aplicação da pena de morte no país. A gravação mostra cabines de observação separadas por vidro, destinadas a autoridades e testemunhas que acompanharão as execuções. A estrutura conta com um espaço projetado para a instalação de alçapões e mecânica específica voltada para o enforcamento. O ministro de extrema-direita reforçou a defesa da aprovação e implementação da pena de morte para condenados por terrorismo. Ben-Gvir afirmou que a medida serve como um elemento de dissuasão e punição no contexto da segurança do país. A divulgação do vídeo gerou fortes reações de organizações de direitos humanos e juristas, que alertam para as implicações legais, éticas e internacionais da medida. Críticos apontam que a exposição pública da instalação intensifica as tensões políticas entre o país e a Palestina e viola princípios fundamentais do direito internacional. Só para contextualizar, Ben-Gvir é um dos principais nomes da

0: extrema-direita de Israel e ganhou mais apoio depois do ataque realizado pelo Hamas em 7 de outubro de 2023. Foi ele quem comemorou quando a nova lei de pena de morte por enforcamento apenas para palestinos foi aprovada em março no parlamento israelense por iniciativa dele. Ele estourou até champanhe. A medida gerou forte rejeição internacional e de entidades de direitos humanos. Com a nova lei, a sentença agora se tornou padrão nos julgamentos em tribunais militares para casos classificados como atos de terrorismo somente para palestinos. Essa foi uma das principais promessas de campanha de políticos israelenses de extrema-direita. O projeto de lei passou com 62 votos a favor e 48 contra. O primeiro-ministro, Benjamin Netanyahu, votou a favor. Após a aprovação, grupos de defesa de direitos humanos de Israel e de países europeus condenaram a proposta. Um grupo israelense anunciou que entrou com uma petição na Suprema Corte do país. Na semana passada, Itamar Ben-Gvir também defendeu abertamente a realização de execuções, matando de 30 a 40 palestinos por noite na faixa de Gaza. Em entrevista a um podcast, ele criticou a redução dos ataques israelenses no território e afirmou discordar do primeiro-ministro Benjamin Netanyahu nessa questão. A fala recebeu pouca atenção da imprensa israelense. O episódio ocorre em meio à campanha para as eleições marcadas para 27 de outubro. Em maio, ele também divulgou um vídeo em que dezenas de ativistas humanitários da flotilha Global Sumud com destino a Gaza aparecem algemados, ajoelhados e imobilizados, o que também gerou indignação internacional. Embora ele não tenha autoridade sobre as Forças Armadas e não possa ordenar ataques contra Gaza, Ben-Gvir ocupa um dos cargos mais influentes do governo. Ele é responsável pela polícia israelense e pelo sistema prisional do país, onde estão detidos milhares de palestinos, tanto de Gaza quanto da Cisjordânia. Suas declarações já foram levadas a tribunais internacionais como evidências de genocídio, o que Israel nega. Bom, com relação ao plano de paz entre Israel e o território palestino, o governo israelense concordou que um general dos Estados Unidos supervisione a desativação das armas entregues pelo Hamas. A medida segue um acordo selado entre Benjamin Netanyahu e o enviado norte-americano, Jared Kushner. Mas, apesar da supervisão americana, Netanyahu manteve a posição irredutível de que as tropas israelenses não serão retiradas de Gaza até que todo o armamento do Hamas seja entregue e o grupo esteja completamente desarmado. Já o Hamas condiciona o desarmamento à criação de um Estado palestino, ponto rejeitado por Israel, mantendo o impasse no avanço definitivo do cessar-fogo. Eu volto com vocês.
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2: O céu é o limite, mas hoje em dia nem tanto. Para preparar uma viagem, os pilotos precisam ficar atentos aos alertas dos órgãos reguladores sobre possíveis riscos. Em alguns casos, o espaço aéreo é fechado ou restrito e as companhias precisam desviar as rotas para evitar essas regiões. Um verdadeiro campo minado no ar. E isso muda, e muito, o tempo de viagem. Um voo entre Paris e São Petersburgo, por exemplo, antes da guerra na Ucrânia, levava cerca de 3 horas e meia. Hoje, para chegar à cidade russa, é preciso fazer escala em Dubai ou Istambul. Uma viagem que seria curta pode levar entre 11 e 15 horas. E para o setor é um efeito cascata. Com o fechamento do espaço aéreo, os aviões precisam fazer rotas mais longas e queimam milhares de litros a mais de querosene por viagem. O resultado é passagem mais cara e, consequentemente, menor procura. Nós conversamos com o especialista em aviação Décio Correia, que explica como os conflitos e as guerras estão deixando o espaço aéreo cada vez mais restrito.
3: Um dos graves problemas que a aviação internacional de linha aérea vem encontrando é a proibição de sobrevoo sobre o espaço aéreo de nações em guerra, nações em conflito. Vamos pegar, por exemplo, no Oriente, no Oriente Médio, países como Iraque, Irã, Sudão, Líbia, enfim, várias nações em conflito, várias nações em guerra, têm os seus espaços aéreos proibidos para navegação de transporte internacional e obrigando os voos internacionais a fazerem desvios, muitas vezes proibitivos, em função, primeiro, de custo de combustível. As viagens aumentam significativamente, e claro que a incidência do custo de combustível é mortal. Outro problema é que a grande maioria das aeronaves utilizadas no transporte internacional são bimotores, são bireatores. E esse tipo de aeronave, por ter apenas dois motores, ele tem uma série de protocolos que tem que se manter numa condição de proximidade com um aeroporto alternativo em caso de pane de qualquer sistema, pane nos motores, pane de qualquer natureza. Ele tem que alternar um aeroporto que não pode ficar a mais de uma hora e meia de distância dele. Isso, então, restringe significativamente a possibilidade de operação dessas aeronaves. Sobrando aí o Airbus 380, que é uma aeronave, hoje é a maior aeronave do mundo em transporte aéreo, e o Airbus 340, que também vem sendo gradualmente desativado. Então, o fato de você precisar operar dentro de protocolos de segurança para aeronaves bimotoras, isto restringe bastante a utilização dessas aeronaves. E por último, os espaços proibidos vêm crescendo absurdamente com o conflito no Oriente Médio, no leste europeu, em especial na Ucrânia, e etc. Isso vem complicando severamente as operações de voos internacionais, obrigando a desvios e procedimentos que vai se tornando cada vez mais complicados e mais onerosos.
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4: E não é que tem príncipe se planejando para voltar para casa? Vamos a Londres, correspondente da Bandeirantes lá no Reino Unido, tá conosco o Felipe Killing em mais um Brasil com Z. Killing, conta pra gente essa novidade na família real. Seja bem-vindo, meu companheiro.
5: Cris, tudo bem? Uma notícia pegou muita gente de surpresa e, olha, tá repercutindo demais aqui no Reino Unido. A volta de Harry e Meghan para morar em território britânico 6 anos após abandonarem as funções oficiais da família britânica e se mudarem para a Califórnia, nos Estados Unidos. O Harry, na época, chegou a falar sobre uma perseguição implacável da imprensa britânica, disse ainda que estava com medo que acontecesse com a Meghan o que aconteceu com a mãe, a princesa Diana, que morreu quando fugia de paparazzi na França, em Paris, e também falou sobre violações de privacidade por parte, principalmente, dos tabloides britânicos. No ano passado, o Harry, em uma entrevista à BBC, diz que não se via morando no Reino Unido. E agora vem essa notícia que até o fim do mês, toda a família, Harry, Meghan e os dois filhos, Lilibeth e Archie, vão retornar a território britânico. Eles não falaram exatamente o motivo, e é claro que existem muitas especulações de que talvez a carreira profissional nos Estados Unidos não deslanchou como eles imaginavam. Se esperava também que eles ficassem longe dos holofotes nessa mudança para a Califórnia. Não foi o que aconteceu. O Harry lançou um livro, participou de programas, de entrevistas. A Meghan também fez diversos conteúdos para plataformas digitais. Mas tem também uma outra questão que é debatida aqui. Não se sabe se é esse o motivo, mas é algo que faz sentido para muita gente, que é o diagnóstico de câncer do rei Charles, o pai de Harry. Ele tem 77 anos. Porque uma mudança inesperada, após o Harry falar no ano passado que não se via morando mais no Reino Unido, chama a atenção. Eles não vão voltar às funções oficiais da monarquia britânica, não vão morar em palácio, em castelo, mas vão retornar com a família para viver aqui de forma permanente. Vamos ver se nos próximos dias mais detalhes do motivo dessa mudança serão revelados. Eu volto com vocês.
4: Muito obrigado ao Felipe Killing. Rápida pausa aqui no Brasil com Z. Na sequência tem Paralelo 49. Até já.
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2: E no quadro dos brasileiros que orgulham pelo mundo, Paralelo 49, eu tenho o prazer de conversar com o Cristiano Faé, que é CEO do Instituto B55. Cristiano, seja muito bem-vindo ao nosso programa.
9: Obrigado, senhora. Prazer falar contigo.
2: Prazer é todo nosso. E vamos começar explicando para a nossa audiência tudo sobre o Instituto, Cristiano.
9: Boa. O B55 é um instituto focado no desenvolvimento dos empreendedores no Brasil. Nós iniciamos cerca aí de 5, 6 meses. Eu, juntamente com o Guilherme Benchimol da XP, André Strich da Stone e Davi Vélez do Nubank, um propósito muito claro de desenvolver o país através do empreendedorismo. Né? A gente acredita que o empreendedor mais forte faz empresas mais fortes e isso tem um potencial de fazer a economia, né, em nosso país prosperar muito mais. É um instituto sem fins lucrativos. A gente basicamente ajuda o empreendedor através de apoio ao longo da sua jornada, né, seja com educação, seja com mentorship, né, com mentorias, com acompanhamento dos mais variados desafios que o empreendedor tem ao longo da sua trajetória.
2: Justamente o que você falou é a nossa próxima pergunta. Quais são os principais desafios dos empreendedores brasileiros?
9: Empreender sempre é um desafio eterno, né, Sônia? A natureza dos problemas, ela muda ao longo das diferentes fases da jornada, mas sempre é um desafio novo. O empreendedor, quando ele está iniciando, o principal desafio dele é colocar produto no ar, serviço, adquirir os primeiros clientes. A partir do momento que ele começa a crescer, o desafio passa a ser muito em formação de gente, né? Como que ele cria um time de líderes, um time capaz de suportar as novas etapas de crescimento, para que não dependa 100% da operação, das decisões dos fundadores, né, que iniciaram o negócio. Então, hoje, diria que os principais, se a gente fosse consolidar, né, uma lista, primeiro é produto, serviço, né, e mercado, depois é gente. A gente pode falar que é talento, é sócio, é investidor, enfim. O terceiro, a gente está falando de capital, recursos, então, funding, caixa, enfim. E o quarto grande desafio é o modelo mental, vamos chamar assim, do próprio fundador, como que ele evolui ao longo do desenvolvimento da sua empresa.
10: Muito bacana isso, porque o Brasil, Cristiano, ele já tem uma série de iniciativas de apoio ao empreendedor. E aí você diz que o B55 pretende fazer de forma diferente, não?
9: A gente de fato vive hoje realmente um grande boom, né, Sônia? O Brasil claramente é um país empreendedor. A gente nunca teve tanta gente querendo empreender. Hoje são mais de 25 milhões de CNPJs, um número muito grande de pessoas empreendendo de alguma forma. O brasileiro hoje sonha com empreender. Isso já foi 10, 15, 20 na lista do ranking dos desejos do brasileiro. Hoje empreender está entre os top 3 desejos e sonhos do brasileiro. Então isso é muito bacana e é mérito, sim, de todo um desenvolvimento do ecossistema, né, do surgimento de muita gente, de muita instituição, de muita empresa, de muito apoio, mesmo do Estado, né, que trouxe, sim, uma maior facilidade para quem quer empreender hoje. A gente entende que o diferencial do que a gente está se propondo aqui a fazer é a possibilidade de colocar em contato com o empreendedor que está ali, seja no início da sua jornada, ou seja, nas etapas de crescimento do seu negócio, onde o desafio ainda maior, a possibilidade de colocar frente a frente com esse empreendedor outros empreendedores, né, que já passaram pelos mesmos desafios, que têm histórias maravilhosas de empresas muito relevantes e que podem transmitir boas práticas, insights, orientações de quem já quebrou essas pedras antes, de quem já passou por esses desafios, de quem está, às vezes, um degrau à frente só. Então, para resumir, entendo que o que a gente tem se proposto a fazer diferente é um contato de empreendedor para empreendedor. É muito diferente tu colocar frente a frente de um outro empreendedor que está ali com um determinado desafio, quem de fato tem muita propriedade naquela dor, naquele problema. A gente encurta muito, a gente reduz muito a jornada e a solução desses problemas quando ele está em contato com o empreendedor um pouco mais experiente, que já vivenciou aquilo. Então, esse é o principal elemento. Adicionalmente, a gente traz muita profundidade em conteúdo, né? Então, trazendo métodos e playbooks e boas práticas comprovadamente de sucesso, que já se provaram no mercado, sendo aplicadas na prática por outros empreendedores. Então, essa mistura, né, de conhecimento e método, muita aplicação prática, né, muito conhecimento acionável, transmitida por outros empreendedores que estão ali um passo à frente, que já fizeram histórias maravilhosas no Brasil.
10: Mas isso é muito interessante, né, Cristiano? Porque, na verdade, a gente precisa, quando somos mais experientes em um determinado assunto, o interessante é justamente você passar essa experiência. Não que a pessoa não tenha que passar pelas próprias, pelo próprio cotidiano, para fazer a própria história. Mas se você puder encurtar o caminho, como você disse, realmente é muito melhor. E aí, Cristiano, qual que é o público-alvo do B55? Qual que é o perfil de empreendedor?
9: A gente se propõe, somos uma operação super jovem, né, Sônia? A gente se propõe ao longo do tempo apoiar e ter produtos e serviços para empreendedores que estão nos diferentes estágios aí do seu ciclo de vida, para os diferentes setores da economia e por aí vai. A gente começou hoje atuando no middle market, vamos chamar assim, que são as empresas que já passaram por aquela primeira, como a gente chama aqui, né, já passaram da primeira arrebentação, né? Então, uma empresa que já está operando no mercado, né, já está relevante, enfim, está em crescimento e está enfrentando aquele desafio de como que ele sustenta esse crescimento, né? A gente vê muito no Brasil empresas que estão, empresas de médio porte, que estão com dificuldade, né, de continuar a trajetória de crescimento, por N razões. Então é nesse nicho que a gente está atuando nesse primeiro momento. Então são empresas

0: médias, tá? A gente tem aqui o nosso plano, né? Os próximos meses e próximos períodos, lançar produtos para empresas que estão em estágios mais iniciais aí do seu ciclo de vida, tá?
1: É bem interessante porque isso que você está falando, porque o que que as empresas precisam hoje para destravar o crescimento, Cristiano?
0: Inclusive, o nosso foco, né, voltando, inclusive, fazendo um gancho com o tópico anterior, nosso foco acabou sendo, né, justamente esse perfil de empresas que estão em crescimento, porque a gente vê muita coisa, né, e realmente diferente quando eu comecei a empreender há 25 anos atrás. Hoje, a quantidade de ofertas, né, e de apoio, né, para quem está mais em estágios iniciais, tá super bacana, né? Tem muita instituição que faz um trabalho muito legal hoje no país para isso. Mas tem uma oportunidade muito grande que são essas empresas que estão já num tamanho razoável, mas elas deixam de crescer. Então é aqui que a gente quer atacar, porque a gente acha que tem aqui uma boa oportunidade de apoiar esse perfil de empreendedor. Se o cara para de crescer, ele não abre loja, não abre mais centro de distribuição, não abre mais operação, ele não contrata mais, ele não expande. O apoio para esse perfil, ele em geral, a gente roda aqui sempre muito diagnóstico com todo mundo que aplica, e principalmente para esse perfil de empresa, a principal dor está relacionada a gente. É muito interessante, né? É como que eu crio novas lideranças, como que eu tenho um time qualificado. Quando a empresa começa, o fundador, ele é a pessoa que monta toda a estratégia e vai lá e executa 100%. Quando a empresa começa a crescer, ele precisa ser a pessoa que forma outras lideranças, né, outros times, que são as pessoas que vão fazer a coisa acontecer. Isso eu tenho dificuldade, né, de formar esse time de liderança. Eu tenho dificuldade entender que o meu papel é exatamente esse: montar time que é quem vai suportar esses próximos estágios. Em geral, tem mais dificuldade. E aí que é onde a gente vê as maiores dores hoje, seja dores que nós mesmos aqui, como, né, fundadores do B55, que são todos empreendedores, já vivenciamos no passado, e as que a gente vê aqui com todo mundo que aplica e que está com a gente aqui, já como membro do B55.
1: Mas isso em qualquer área da vida, né, Cristiano? Trabalhar em equipe é fundamental. E o que eu queria até te perguntar, tenho certeza que essa pergunta vai mexer aqui com a nossa audiência. Por que que a solidão é um problema para quem empreende?
0: A vida do empreendedor, ela é um constante, diário, o tempo todo, momento de tomada de decisões. As decisões, elas se tornam cada vez mais complexas, cada vez mais difíceis, né? A gente sempre fala que quanto mais a empresa vai crescendo, o empreendedor, muitas vezes a gente tem uma ilusão, né, Sônia, de que as coisas vão ficar mais fáceis porque tu tem uma empresa maior, mais estruturada, enfim. Mas é pelo contrário, porque a complexidade cada vez ela vai aumentando, né? E essa tomada de decisão, né, constante, para a pessoa que é ali o número um da empresa, ela geralmente ela é mais solitária, né? E é exatamente o que a gente se propõe aqui, que a gente quer quebrar essa situação, colocando esses empreendedores num local onde ele tem diversos outros pares para trocar experiências. Então aqui o empreendedor, ele tanto aprende, né, com Guilherme Schmoll, com Davi Vélez, com Street, né, com a gente que está aqui, né, na liderança, com vários outros embaixadores que a gente trouxe para perto. A gente tem hoje cerca de 40 embaixadores que são empreendedores espetaculares, né, por trás das maiores empresas do Brasil. É o Arthur Grimal do Boticário, o Fabrício Bloise do iFood, Fred da Magalu, a Leda Cacau Show, Jorge Paul Lema, enfim, grandes nomes que estão aqui apoiando, trazendo conhecimento com talks, com mentorias para quem está aqui, justamente para diminuir o peso, a dificuldade, essa tomada de decisão do empreendedor, que muitas vezes ele, mesmo que ele tenha sócios, né, em algum momento sempre ele vai estar ali tendo essa necessidade de ter outros pares, que são pessoas que já vivenciaram os mesmos desafios que ele, né? São pessoas onde ele pode aprender muito com isso. Então, como que tu tá num ambiente que tu não é a pessoa mais inteligente da sala, onde tu tem outros pares aqui que têm muita propriedade para compartilhar contigo essas diferentes situações. Né?
1: Eu fico aqui pensando, sabe, Cristiano, às vezes a pessoa tem muita vontade de empreender, ela tem jeito para empreender, mas daí ela para e fica pensando assim, meu Deus, eu sou mais uma num exército de milhões. Esse é o tipo de pensamento que não se deve ter num começo, né?
0: Tá perfeito. Sabe que é muito interessante a gente até que hoje, já como membro, né, do P55 Empreendedores, do Brasil todo, a gente às vezes até chama, né, os empreendedores do Brasil profundo, e tu tem cada empresa maravilhosa, né, operações que já faturam centenas de milhões, né, e às vezes elas são pessoas que estão lá numa cidade pequena do interior de algum estado do país, e muitas vezes esse empreendedor ele não tem com quem compartilhar, ele não tem, às vezes, no seu ciclo de relacionamento, outras pessoas que ele se inspira, né, que ele pode trocar ideias de como superar aqueles determinados desafios que ele está vivendo. Então, é justamente para criar esse senso, essa comunidade muito forte de empreendedores, onde eles estão entre eles aprendendo constantemente. Né? Então, sim, é isso. A gente se posiciona exatamente nesse papel, sabe?
1: Para quem quiser acompanhar mais do trabalho do Cristiano Faé e grande time, quando vai ser realizada a conferência da B55, Cristiano?
0: Boa, Sônia, sim. A gente vai fazer um evento que nós estamos montando com muito carinho aqui para ser o melhor encontro de empreendedorismo do país. A gente vai reunir 3 mil empreendedores nos dias 29 e 30 de setembro, aqui em São Paulo. É o B55 Conference. É um encontro que a gente se propõe a fazer, diferente de muitos que a gente vê por aí. Então, não é um encontro motivacional, não é um encontro de, necessariamente, palestras soltas, e sim um momento de muita profundidade, de muita mentoria, de muita troca aplicada, para que o empreendedor que chega lá com um determinado desafio pode conversar com outros, vários nomes muito bacanas. A gente está montando uma lista de speakers, já temos, né, uma lista de speakers com mais de 20 nomes.
1: Pode dar spoiler para a gente aqui, para o público do Brasil com Z?
0: Dry Street, Guilherme Benchimol, Davi Vélez, estão junto aí, né, comigo, como os líderes aqui do B55. A gente tem o João Adib, a gente tem o Arthur Grimmel do Boticário, Renata Vick, né, da Copenhagen, Rony Meisler. Nós estamos trazendo Uri Levine, do fundador do Waze, Han Charan, é um grande consultor, escritor aí, famoso, internacional. Então, são realmente empreendedores, né, com muita experiência prática para compartilhar com esses outros 3 mil empreendedores que nós vamos estar reunindo dia 29 e 30 de setembro aqui em São Paulo.
1: O nosso que vai ser?
0: Primeiro evento grande, a gente é no Suhai Music Hall, é um lugar, tá, inclusive super, super especial, porque é um ambiente com toda uma característica que nos proporciona poder ter muita sala de mentoria, né, muito espaço para em fóruns menores, onde grupos de empreendedores vão estar ali recebendo muita mentoria com esse perfil de empreendedores que eu comentei. Né?
1: Muito legal, então essa é a B55 Conference, que é imperdível aí, 29 e 30 de setembro. Tem como acompanhar online?
0: Não, a gente vai, justamente por esse tipo de formato, né, de momento, de ser muito menos, né, uma palestra apenas e muito mais troca profunda, a gente é um evento 100% presencial, então durante esses 2 dias aí.
1: Muito bacana. E olha, para quem quiser seguir a B55 nas redes sociais, você tem o serviço, Cristiano?
0: Instituto B55 no Instagram. Meu Instagram também é Cris Faé. A gente tem criado bastante conteúdo. A gente entende, Sônia, que tem muita história espetacular no Brasil, grandes empreendedores que fizeram história, começaram do zero, abriram capital lá fora, empregam milhares de pessoas, e todos eles fazendo isso do jeito certo. São essas histórias que a gente precisa compartilhar, esses são os exemplos que a gente precisa espalhar pelo Brasil para inspirar outros empreendedores e para criar justamente essa imagem de que aqui no Brasil a gente faz muita coisa bacana, muita empresa séria, muita empresa grande, esse é o nosso propósito de forma muito genuína. E agradeço pra caramba também o espaço aí que está nos proporcionando para divulgar ainda mais, propagar ainda mais essa mensagem desse movimento que está só começando e tenho certeza que vai fazer muita história no Brasil.
1: Eu que agradeço. Eu conversei com o Cristiano Faer, CEO do Instituto B55 ou B55, pode chamar dos dois jeitos, Cris?
0: Os dois jeitos estão certos.
1: Então tá bom, e que dividiu aqui com a nossa audiência as experiências sobre empreendedorismo, e você que está nos ouvindo, tenho certeza que se interessou muito por essa conversa aqui no Paralelo 49, o quadro dos brasileiros que orgulham pelo mundo dentro do nosso Brasil com um Z. Cristiano, volte sempre ao nosso programa.
0: Será um prazer, Sônia, muito obrigado, parabéns pelo trabalho.

0: com o Paralelo 49, ponto final nesta edição do Brasil com Z, que teve produção da Maria Eugênia Cotaiti e da Rafaela Mina, trabalhos técnicos do Paulo Marcelo Mamone, do Roger Palme, da Vitória Vermelho, do Roberto Dias, também do Beto Rebeck, do Michel Lopes e do Rafael Palmeira. Edição e sonorização são do Kayame Martins. Ficamos por aqui, mas já contando com a sua companhia na semana que vem, neste mesmo horário, neste mesmo bate-canal, aqui pelas ondas da Bandeirantes, em mais um Brasil com Z. Ótimos dias para você pela frente. Sônia, boa semana para você também.
1: Cris, até a semana que vem. Tchau, ouvintes.

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Alô São Paulo, olá Brasil. Está no ar o programa Memória e já na abertura quero enviar um grande abraço aí pro Edson José Silva lá em São Caetano, pro empresário do setor de turismo Adriano Albino, outro empresário e este aqui focado na área do meio ambiente, Oswaldo Cleto Filho, Rosalinde Carvalho Bassi, Marilza Piva Azevedo, Manuel Zaidan, filho querido do nosso colega, o Cláudio Zaidan. Alô, Evenson Dotto, ele é presidente da Associação Comercial e Industrial de Santo André e eu fico muito feliz em saber que ele acompanha o nosso Memória já há alguns anos. A ele e a Ângela Romano, que é a secretária executiva da CISA, que é a sigla da Associação Comercial lá de Santo André, também nosso ouvinte, e agradeço a todos eles. Muito obrigado e um forte abraço a todos vocês. Vamos curtir mais um pouco a história do fabuloso Noel Rosa e curtir, claro, mais algumas de suas músicas. Vamos lá, então.

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1: Não sejam muito sensíveis a alguns chiados próprios das gravações em acetato após alguns anos. Imagine depois de mais de meio século. O que vale é o conteúdo e os detalhes resgatados por Almirante sobre um dos maiores compositores do Brasil de todos os tempos, Noel Rosa.
2: E vamos prosseguir hoje contando coisas do tempo de Noel Rosa. Já vimos no último programa que o batuque, a batucada, os assuntos enfim relacionados com o samba e mesmo o próprio samba eram preocupações dominantes em 1930 e que nem mesmo Noel se livrou de tais influências, pois que em sua primeira composição no estilo carioca, seu primeiro grande sucesso, o Conque Roupa, lá estava a citação ao samba no estribilho.
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2: Lembrem-se, Noel pertencia ao bando de Tangarás, aquele mesmo conjunto que com a gravação do Napavuna fizera desencadear a grande onda de interesse pela percussão dos surdos, das cuicas e dos tamborins. Nós do bando, que naquele particular andávamos ainda na febre das originalidades, resolvemos então, em fins de 1930, criar outra inovação rítmica de repercussão igual à do Napavuna. E olhem que quase conseguimos. E com a evocação que iremos fazer daqui a instantes, muitos de vocês saberão que estamos falando a verdade. No intuito de apresentar novidades, e sem dúvida também visando apontar um fácil instrumental de percussão ao alcance de qualquer um nos dias de carnaval, nós do Bando de Tangarás concebemos então uma música em cujo acompanhamento entrariam somente latas. Latas de todos os feitios, vasilhas de todos os tamanhos, recipientes sonoros de todos os tipos e de todas as aplicações caseiras. Com os direitos adquiridos pelos sucessos anteriores, e ainda mais com a queda do tabu nas gravações do instrumental de percussão, não se esboçou na fábrica de discos do Dion a mais ligeira reação àquela ideia atrevida. E num certo dia de novembro ou dezembro de 1930, o estúdio da Odeon, na cúpula do Teatro Fênix, se viu invadido por uma batelada heterogênea de latas. Havia de tudo entre elas. Latas de goiabada, de marmelada, de biscoitos, de conservas, de mantimentos, de querosene, de banho, etc. Entre elas ressaltava certo vasilhame de folha, revestido de ágata, com asa, utensílio doméstico de intimidade e que iria constituir a charada do disco. Afinal, tiveram início as provas e foram então escolhidas as latas que melhor se destacavam na gravação. Uma de goiabada, uma de criolina, uma de querosene e o tal vasilhame. No bando, só Henrique Brito, o violão, não cantava. Os quatro restantes se incumbiram então de anunciar cantando o instrumento que empunhavam. Instrumento que durante sua apresentação deveria figurar em primeiro plano. E assim se fez. Como justificativa do uso de latas, inventou-se na hora uma pequena cena como introito do disco. E nela são ouvidas as vozes de João de Barro, a minha e a do saudoso maestro Eduardo Souto, que era na época diretor de gravação das fábricas Odeon e Parlophone. Para que vocês identifiquem a voz do grande Souto nesse sketch picaresco, tomem nota. É a voz que diz a seguinte fala nesse sketch da introdução. Pandeiro nada, lata véia tá aí a beça, pessoal. Mas para não tirar a curiosidade dessa evocação, vamos deixar que vocês ouçam esse disco relíquia, em que se apresentam destacadamente as vozes dos quatro cantores do Bando de Tangarás na seguinte ordem. A minha, a de Noel, a de Alvinho e a de João de Barro.
4: É, pessoal, vamos fazer uma batucada?
5: Vambora. Mas cadê pandeiro?
6: Pandeiro nada. Lata véia tá aí a dessa, pessoal.
5: Isso mesmo. Vamos fazer um batuque de lata véia.
7: Vambora. Decide na lata, pessoal.
3: Já que não temos pandeiro, pra fazer nossa batucada.
2: Cantando o primeiro verso, lá venho eu, empunhando uma lata de goiabada e fazendo com que a lata apareça.

0: Vem agora aí Noel Rosa empunhando a sua lata de querosene que soa perfeitamente no disco.
1: Deu certo, sai do meio do brinquedo.

0: entusiasmo daquelas aventuras rítmicas foi sob a aura de popularidade que crescia sobre o bairro de Vila Isabel, em virtude dos repetidos sucessos musicais que o Bando de Tangarás lançava seguidamente aquele conjunto de amadores, formado de rapazes das mais distintas famílias do bairro, como diziam certos jornais, que Noel concebeu o seu primeiro brado em favor da vila. Pedimos agora a boa atenção dos ouvintes para que sintam toda a exatidão de certa frase que dissemos num dos primeiros programas dessa série, quando afirmamos que foi o samba Na Pavuna que deu origem à série de músicas com que Noel levou seu bairro às culminâncias da fama. Prestem bem atenção. Primeiro, saiu o Na Pavuna. Vieram depois todos os sambas que já relembramos no último programa, fechando a raia aquele plagiário Na Gamboa. Isto tudo para o Carnaval de 30. Pois logo em 1931, um ano depois, Noel surgia com o seu Eu Vou Pra Vila, primeiro elogio que fazia a seu bairro. E no Eu Vou Pra Vila, lá está, na primeira estrofe, a citação dos sambas que o antecederam e que fizeram o autor saltar na defesa daquele recanto amado da capital. Lá está, amigos, vocês poderão ouvir no disco. Na Pavuna tem turuna, na Gamboa gente boa,
1: eu vou pra vila.
0: A curiosa gravação, porém, deixa entrever uma faceta da personalidade de Noel, a qual já mencionamos também nessa série. É que antes de se revelar compositor, Noel se esmerava em ser solista de violão. Em 1931, tão forte era ainda sua inclinação para os solos, que apesar de termos no Bando de Tangarás o executante exímio que era Henrique Brito, Noel fez questão de que na gravação de sua música, que ele confiara a mim, fosse ele o solista da introdução. E no seu estilo inconfundível de executar o pinho, indicou logo, num dos nossos primeiros ensaios, esta introdução que aqui vai ser reconstituída ao violão pelo nosso dedicado colaborador Hélio Rosa, irmão de Noel, que tão bem assimilou a forma característica de solar do filósofo do samba.

Na gravação do Eu Vou Pra Vila, não quisemos deixar de pôr em prática mais uma de nossas inovações ou experiências no terreno dos instrumentos de percussão. No Napavuna, havíamos empregado instrumental variado e heterogêneo. No Lataria, tínhamos usado somente latas, pois no Eu Vou Pra Vila, apresentaríamos somente dois pandeiros. E é esse som álacre de batinelas de dois pandeiros que vocês irão ouvir ritmando a nossa velha gravação do Eu Vou Pra Vila.

0: Nos Tempos de Noel, um programa de rádio de 1951. Este aqui, esse exatamente que vocês estão ouvindo, que foi uma série que o Almirante preparou, ele mesmo produziu e apresentou em 1951, exatamente 18 programas. Cada um tinha meia hora de duração e nós aqui estamos fazendo aqui uma reedição de tal maneira que nós teremos um tempo menor de apresentação daquela série 18. Este exato que vocês ouviram agora, o trecho, vou continuar ouvindo na sequência, foi ao ar no dia 5 de maio de 1951. A televisão brasileira, portanto, ainda engatinhava aqui no Brasil. Por isso, esses programas do rádio, considerados de primeira linha, eram apresentados no período noturno. O período da noite, naqueles tempos, era o horário nobre do rádio. Daqui a pouco a gente continua com Nos Tempos de Noel.
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0: E aqui estamos de volta com o projeto Memória, retomando a apresentação de uma verdadeira relíquia. Nos Tempos de Noel, da Rádio Tupi do Rio de Janeiro, a velha Tupi dos diários e emissoras associadas de Assis Chateaubriand. A Almirante resgatou a história de Noel Rosa e, de forma quase teatralizada, produziu esta série de 18 programas. Muitas músicas, dezenas de Noel Rosa, são conhecidíssimas e aos primeiros acordes já se identifica a autoria. Mas a Almirante levantou muitas outras que as pessoas nem sequer imaginavam, como não imagino até hoje, que pertenciam a Noel.
2: Lembremos, por exemplo, as músicas que ele apresentava para o carnaval de 1931. Qual de vocês saberá, por exemplo, que naquele carnaval Noel entrava no páreo em parceria com Lamartine Babo, apresentando uma marcha que se chamava Absurdo, e que em parceria com Glauco Viana, outra marcha intitulada Dona Emília, que era assim...

0: família. Sai da frente, dona Emília, que o nosso bloco só tem gente de família.
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0: Após aquele carnaval, Noel continua a produzir. E suas primeiras músicas se diferenciavam radicalmente das últimas que escreveu. Era até então um camarada alegre. E naquele período em que pertenceu ao bando de Tangarás, foram notáveis algumas filiárias suas que revelavam seu gênio folgazão. Seu espírito de crítica se aguçava. Assim, quando naquele ano entrou pela primeira vez em uso a hora de verão, com o avanço de uma hora nos relógios, mudança essa que se operou às 11 horas do dia 3 de outubro, Noel, compositor fertilíssimo, escreveu a propósito dois sambas diversos cheios de humorismo e de ironia. Chamava-se um deles, Que Horas São? E tinha esse estribilho, eu venho agora saber a hora que o ponteiro está marcando no relógio da senhora.
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0: A música desse samba se perdeu, mas nós não queremos que vocês deixem de conhecer essa crítica cheia de pitoresco. Os versos eram assim: o meu relógio é de ouro brasileiro, trabalha bem sem a corda, sem ter vidro nem ponteiro. Em minha casa surgiu hoje uma briga, meu credor usa a moderna e eu adoto a hora antiga.
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0: 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Mas eu agora já gostei desse brinquedo. 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
0: O outro samba chamou-se Por Causa da Hora, o samba do horário. E em seus versos lá estão expostos os problemas de vida que foram alguns dos tormentos que atribularam o grande compositor.

é ainda de 1931, uma das mais célebres produções de Noel, e que o colocou em curiosa situação como intérprete, pois que depois dele ninguém mais conseguiu superar seu savoir-faire ao cantar o original samba. Trata-se do mais que famoso Gago Apaixonado, que queremos que vocês ouçam na própria interpretação de Noel, que gravou o samba em disco Columbia.

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1: Já então, como se disse antes, Noel se voltava insistentemente para os humildes, especialmente para os tipos populares, o que foi, aliás, preocupação permanente daquele coração bondoso que certamente avaliaria a felicidade toda pela pequena dose de felicidade que desfrutava. Daí empregar seus recursos de poeta, de músico, no sentido de exaltar o valor dos pequeninos, dos que nada significavam na descontrolada palpitação de uma grande cidade. Por isso escreveu então o incomparável samba João Ninguém. Hino àqueles que passam pela vida sem se fazer notados. Àqueles cujo estoicismo é a sua coraça para as desditas. Àqueles que na sua infelicidade flagrante são mil vezes mais felizes do que tantos que aparentam um bem-estar enganoso. Aracide Almeida, a grande intérprete de Noel Rosa, que tão bem sabe sentir suas composições, vem aqui cantar para vocês o João Ninguém.

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0: Retomamos nos tempos de Noel e, como disse, foram 18 programas, nós estamos fazendo aqui uma reedição. Este, a partir de agora que vocês vão ouvir, nesse bloco aqui, foi ao ar no dia 12 de maio de 1951. Produzido e apresentado por Almirante Tupi do Rio de Janeiro.
6: Há um fato para o qual desejamos a especial atenção de todos vocês. É que nestes programas temos apresentado e continuaremos a apresentar inúmeras produções de Noel que haviam ficado completamente esquecidas. Nos dias que correm, o grande sambista tem sido realmente lembrado por algumas de suas produções, umas 10 ou 15, talvez. Noel, porém, escreveu mais de uma centena, e muitas delas são obras de enorme valor, e seremos nós que as recordaremos, já que ninguém como nós possui quase todas as músicas de Noel. Vocês, ouvintes, que não as conhecem todas, fiquem atentos que as ouvirão quase todas nesta série. Na história das elegâncias do Rio de Janeiro, houve curiosas etapas no capítulo das recepções sociais. Houve tempo em que, às 5 da tarde, eram frequentes os 5 o'clock tea, ou chás dançantes. Isto até 1927, 28. Daí em diante a coisa mudou. Com o crescimento do interesse pela música regional, o que se deveu, como já se disse antes, ao brasileiríssimo movimento incitado pelo Correio da Manhã, com o famoso concurso do Que é Nosso, toda a gente queria ver e ouvir cantores e cultores do violão e dos números regionais. Caiu de moda o americanismo ou o inglesismo dos 5 o'clock tea e começou o império das tardes e noites de arte. Era rara a tarde ou noite em que os sons de violões não plangessem pelos salões mais elegantes do Rio e as vozes rústicas de cantadores não enchessem de encantamento as mais exigentes plateias. Não houve então clube do Rio de Janeiro que não apresentasse com frequência os conjuntos musicais em grande evidência. Tais exibições aumentavam a popularidade do bando de Tangarás. E o resultado foi que em agosto de 1931, o grupo recebeu convite para se exibir profissionalmente. O Cinema Eldorado iniciava uma série de espetáculos após as sessões de filmes e depois de demarches, pontilhadas e dificuldades, pôde anunciar ali o Bando de Tangarás. Foi uma apresentação sensacional. O bando era de fato popularíssimo e a casa ganhou enchentes notáveis. Dois componentes do bando, porém, não se quiseram apresentar em palco, João de Barro e Alvinho, e isso nos obrigou a substituí-los. Dos primitivos ficaram Noel, Henrique Brito e fiquei eu também. Nos programas impressos, Noel era apresentado como o autor do Conque Roupa, o que o obrigava a cantar o samba que tanto sucesso alcançara no último carnaval. Além dele, Noel cantava também, com ruidoso sucesso, o Gago Apaixonado. E cantava ainda um outro samba muito do seu estilo, muito do seu jeitão de tratar os tipos curiosos do povo. Chamava-se Mulata Fusarqueira. E aqui mais uma vez poderá ser ouvida a voz de Noel, acompanhado do bando de Tangarás, cantando seu próprio samba.
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1: Deu-se ali naquela temporada do Eldorado um episódio que vem provar o permanente estado de alegria de Noel. Ele era, como já se disse, dado à pilhéria. Para nos exibirmos em palco, nós que éramos amadores e pobres e não possuíamos ainda traje a rigor, combinamos aparecer de roupa escura, azul de preferência. Todos seguiram a combinação, menos Noel. Ele, só ele, aparecia no palco com um terno berrante, cinzento, de listras marrons, imensas, verticais. Além disso, calçava um sapato marrom e branco, coisa muito em moda no tempo. De branco, porém, o sapato nada mais tinha. É mais que certo que nunca teria sido limpo em sua vida, sim a cor de terra. Acontece ainda que Noel, para tocar e cantar, sentava-se bem à frente no palco e cruzava a perna direita sobre a esquerda. Naquela atitude, o sapato do pé direito aparecia violentamente iluminada pelas luzes do palco e a impressão da plateia não seria lá das mais agradáveis. Chamei então Noel e disse-lhe duas coisas: que arranjasse um terno escuro e mandasse limpar os sapatos. Ele, no seu tom costumeiro, acomodatício, concordou logo.
2: É, você tem razão. Tá legal.
1: No dia seguinte, vi que Noel entrava com o mesmo terno de listras cinzentas e marrons. Mas eu nem lhe pude falar. Ele havia entrado para o camarim apressadamente. Afinal, bateu a campainha para o início do espetáculo e eu, que saía sempre à frente, ainda com a cortina fechada, e fazia sozinho uma pequena fala de apresentação do conjunto, tive daquela vez um choque. As luzes das gambiarras, o foco fronteiriço, mal deixavam ver as pessoas da plateia. Mas eu, a primeira coisa que vi, foi o terno de Noel sentado na primeira fila do cinema. Sim, eu não podia me enganar. Era o terno de Noel. E forçosamente seria Noel quem lá estava, já que eu não podia admitir que mais ninguém no Rio de Janeiro possuísse uma roupa igual. Vocês podem, portanto, calcular a minha aflição, dizendo para a plateia uma coisa, enquanto em minha mente crescia a ideia das dificuldades em que eu me iria ver metido, quando a plateia gritasse pelo Noel e ele não estivesse no palco, e sim ali, sentado como simples espectador. Afinal, terminei a minha fala e o pano se abriu. Nessa altura, já os companheiros do bando deveriam estar no palco, enfileirados, em pé, atrás das cadeiras que ocupariam depois para tocar. E então eu tive outra surpresa. Noel lá estava. E a surpresa foi maior ainda, porque estava num elegante terno azul que lhe cabia como uma luva. Ali no palco eu não pude pedir explicações. Mas logo que a sessão terminou, quis saber o que tinha havido. E Noel explicou.
2: Aquele ali é um amigo meu. Ele queria ver os nossos números e então nós combinamos o seguinte. Eu faço ele entrar sem pagar. E ele me empresta o terno dele para eu trabalhar. Enquanto isso, ele fica com o meu e vai para a plateia. Tá legal?
1: Estava excelente. Mas havia um porém. Com o terno azul, o pé de sapato metido a branco ressaltava mais do que nunca. E quando fiz menção ao fato, ele garantiu.
2: Não, hoje eu não tive tempo. Esse negócio do terno me deu um trabalho danado. Mas amanhã eu vou tratar disso. Não tá legal?
1: Tava bom. E ficamos a esperar o dia seguinte. No dia seguinte, para a primeira sessão marcada para 16h, faltavam uns 5 minutos somente e Noel ainda não tinha aparecido. Eu comecei a ficar nervoso. 4 minutos, 3 minutos e nada de Noel. Afinal, quando faltariam somente uns 2 minutos, eu o vejo entrar correndo, seguido do amigo do terno. Nem tive tempo de olhar para os seus pés. Ele se meteu no camarim e eu lá fui para o meu lugar fazer a apresentação costumeira. Afinal, abriu-se o pano, o bando apareceu, etc. Mas quando olhei para os pés de Noel, tive outro assombro. O pé direito estava uma lindeza de limpo. Mas o esquerdo estava no mesmo estado da véspera, imundo, cor de terra. No palco, ali não foram possíveis explicações. Mas no fim da sessão, ao mostrar minha estranheza, Noel justificou-se.
2: Não tive tempo, não foi possível. Em todo caso, ainda mandei limpar o pé direito. Não está legal?
1: É, estava. Até ali estava. No dia seguinte, porém, indo ao engraxate, que havia de fronte do Eldorado, ao lado do restaurante Trianon, estava eu lá calmamente na cadeira sentado quando o engraxate nosso conhecido, um preto lustroso e amigo, começou a puxar conversa.
3: Então, seu almirante, o espetáculo ontem foi bem?
1: Foi, respondi eu, foi normal.
3: Mas não houve nada demais?
1: Não, disse eu, já esquecido de tudo.
3: Ainda bem.
1: Aquele ainda bem me deixou cismado e eu puxei pelo artista. Ele acabou me revelando esta coisa espantosa.
3: Foi o seguinte, seu almirante, o Noel veio aqui ontem com aqueles sapatos fantasia. Mas o senhor sabe como eles estavam sujos, não é? Ele veio, sentou na cadeira e mandou que eu limpasse só o pé direito. Eu estranhei, mas ele insistiu bem claro.
2: É isso mesmo, eu quero limpar só o pé direito.
3: Mas, seu Noel, isso não fica assim.
2: Fica assim, eu só quero que você limpe o pé direito. É só o que aparece no palco. O pé esquerdo não é artista, não. O direito, sim.
1: Naquela época, o grande sucesso radiofônico do tempo era o popularíssimo programa Cazé, que se irradiava pela Rádio Philips, a PRAX, que se localizava na rua Sacadura Cabral 41. Noel era artista do programa e, mais ainda, foi admitido como contra-regra, com a função de levar os artistas ao microfone. E que sustos pregou ele no Cazé. Chegava todos os domingos atrasado. Cazé, aflito, ficava rondando o elevador. Enquanto Noel não chegava, o programa ficava à matroca. Com o correr dos tempos, foram ficando célebres as explicações que Noel dava para cada atraso. E os demais artistas, na curiosidade daquelas justificativas pitorescas, começavam a vir também para perto do elevador quando sabiam que era Noel quem vinha subindo. Cazé, fulo de raiva, nem falava. E quando Noel surgia sorrindo na porta do elevador, Cazé, que tinha engatilhado uma tremenda descompostura, tinha de ceder à veia humorística de Noel, que com o maior caradurismo se justificava dizendo coisas como...
2: Cazé, você me desculpe, mas o bonde furou o pneu.
1: Outra desculpa que apresentou certo dia foi esta.
2: Eu me esqueci onde era a Rádio Philips e andei perguntando por aí.

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0: programa Memória nos Tempos de Noel com Almirante, um programa do Rádio Brasileiro de 1951.
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0: Projeto Memória, apresentando Nos Tempos de Noel, programa da Rádio Tupi do Rio de Janeiro, levado ao ar em 1951. Muito antes, na década de 30, o programa de rádio mais famoso do Rio de Janeiro tinha o nome do seu produtor, Cazé. Simplesmente Cazé. Pois o programa do Cazé revelou um sem número de artistas do primeiríssimo time. E desse programa, entre outros, volta e meia, quem estava participando era o próprio Noel Rosa. E muitos outros artistas importantíssimos, que aliás vai nos revelar o Almirante.
3: Naqueles tempos do programa Cazé, foi admitido um dia ali um excelente pianista vindo de Minas. Chamava-se Hervé Cordovil. Foi também grande amigo de Noel. E mais tarde foi até seu parceiro num samba que teve bastante popularidade. Um dos primeiros gravados pela grande intérprete de Noel, que é Aracide Almeida. Triste Cuica.
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Aqueles tempos do Casé, como se aproximassem as festas da Penha de 1931, Noel e Hervé criaram ainda um gostoso samba que nunca foi gravado e permaneceu até hoje desconhecido. Vale a pena recordá-lo agora. Seu nome é Piquei Rachando Lenha.

0: Em 1931, uma pessoa de São José dos Campos, no Vale do Paraíba, enviou uma carta para o Rio de Janeiro endereçada ao bando de Tangarás, que, como já foi dito nesta série de programas, era integrado por 5 elementos, entre eles Noel Rosa e Almirante, o produtor e apresentador da série de programas levados ao ar em 1951, pela Rádio Tupi do Rio de Janeiro, que estamos trazendo de volta aqui no Memória. A ida do bando de Tangarás para um show era beneficente na São José dos Campos. Almirante conta como foi a história.
1: Embarcamos para São José dos Campos no primeiro sábado de setembro de 1931. Nossa ida a São José dos Campos não teria a menor importância e nem mesmo merecia ser contada numa história dessas se não fosse um curiosíssimo caso de coincidência que ali ocorreu. Dias antes, nós havíamos feito com Noel a gravação de uma de suas músicas mais pitorescas, o samba epistolar Cordiais Saudações. O nosso convidante, o cunhado de Alvinho, além de delegado policial, era também o proprietário da casa de eletrolas e discos da cidade, que por acaso naqueles dias havia recebido a grande novidade do tempo, uma máquina que gravava discos em casa, a primeira do gênero a aparecer no mercado. Sabedores daquilo, nós imaginamos uma cena que deveria surtir grande efeito no espetáculo, espetáculo que teve lugar exatamente no dia 7 de setembro de 1931. E assim foi feito. Em determinado momento, fizemos colocar no palco a máquina gravadora. Nós levávamos conosco a prova do samba de Noel e eu então anunciei àquela plateia: nós vamos agora dar uma demonstração de como se faz uma gravação de discos. Esta máquina vai gravar o que nós vamos cantar aqui e imediatamente depois nós vamos tocar essa prova. Para que os espectadores tenham a certeza de que a música está sendo gravada neste instante, nós vamos fazer uma coisa. Que dia é hoje, hein? Hoje não é 7 de setembro de 1931? Pois Noel vai terminar o seu samba com esta data. A plateia fez um murmúrio de curiosidade. Para aumentar o suspense, eu pedi silêncio, porque a gravação de discos se faz em silêncio absoluto. E no palco, o bando de Tangarás atacou a música de maneira rigorosamente igual à gravação.

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1: Enquanto a música se executava no palco, a plateia, num silêncio respeitoso, ouvia atenta. Fim da execução, eu me aproximei da máquina, apanhei o disco que antes já havia colocado no prato e o exibi à assistência, anunciando assim: o que os senhores escutaram aqui no palco foi gravado aqui nesta máquina e, como prova, como sabem, usamos a data de hoje, não foi mesmo? Pois agora vamos ouvir o que foi gravado aqui. A assistência quieta arregalava os olhos, ávida daquela cena inédita. E quando a eletrola começou a reproduzir a prova, bem se via a admiração do povo. Admiração que culminou quando no disco a voz de Noel anunciando a data confirmava a veracidade da demonstração.

Já anunciamos que nesta série vamos procurar apresentar o maior número possível de produções do filósofo do samba. Por isso, vamos dar vazão ao grande número de obras de Noel. E como algumas não se prendem especialmente a detalhes de sua vida, vamos em cada irradiação apresentando uma ou outra, dando assim aos ouvintes a oportunidade de apreciarem a bagagem que o poeta da vila nos deixou. Vão aqui nesta oportunidade dois de seus notáveis sambas, escritos no início de sua vida. O primeiro, editado, aliás, muitos anos depois de composto, e que foi, pode-se dizer, primeira manifestação de Noel em favor de uma tese que defendeu ali por pura pilhéria, forçado quase exclusivamente por uma de suas tendências, a defesa do samba. Queremos aqui falar do capricho de rapaz solteiro, hino às doces liberdades da vida do solteiro.

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1: Vai aqui também agora outro notável samba de Noel. Um que escreveu em parceria com o Vadico e que é, como música e letra, uma verdadeira joia. Feitio de Oração é o seu nome. E será para vocês um prazer redobrado ouvi-lo agora na interpretação personalíssima de Aracide Almeida.

0: Feitio de Oração está entre os maiores clássicos de Noel Rosa. E na semana que vem a gente retorna com o nosso programa Memória nos Tempos de Noel, produzido e apresentado por Almirante, na Rádio Tupi do Rio de Janeiro, em 1951.
1: E por aqui fechamos o nosso Memória. Participaram comigo na produção deste programa Adriano Roveri, Ariana Elis e Aline Andrade, todos da equipe do Departamento de Documentação e Memória da Bandeirantes, o SEDOM. Também o Roger Palme, que editou e deu o habitual retoque de embelezamento no programa. Assistente de produção, Débora Raposo. Muito obrigado a todos, um forte abraço e até nosso próximo encontro.

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2: Bem-vinda! Está no ar mais uma edição do Fôlego. Estamos chegando nesse domingo, 23 de agosto de 2026. Fôlego no ar. E na próxima hora, você já sabe, vai ter muita informação, muito conteúdo bacana, relevante, para motivar você a se mexer, a deixar o sofá, deixar o sedentarismo, deixar os hábitos ruins de lado. E se você já tem um exercício, já tem um movimento aí no, na sua rotina, no seu dia a dia, também vai encontrar bastante informação rica, conteúdo relevante para você colocar aí no seu dia a dia. Então vamos em frente, sem perder tempo, com a produção do Guilherme Agrela, mixagens e sonorização dele, Roger Palme Duarte. O Fôlego desta semana já começou.

0: Alô, Cambriote, meu nome é Celso Luiz da Silva, eu tenho 64 anos, moro aqui em Laguna, Santa Catarina, corro todos os dias. Isso depois de ouvir o teu programa.
1: Fôlego na Bandeirantes. 999-048756, o WhatsApp da Bandeirantes para você entrar em contato conosco. Pelo WhatsApp, você manda sua mensagem hoje e a gente vai ler na semana que vem, no próximo domingo. Tá fora da região metropolitana de São Paulo? Fora do DDD11? Então, coloca aí para você não ser direcionado para outro lugar, não é? E se você nos acompanha pelo podcast do programa, no streaming, muita gente acompanha o Fôlego depois da exibição. Domingo de manhã, aproveita para dar aquela dormidinha até mais tarde, vai pro treino. Aliás, o treino, se você for pro treino, dá para ouvir também, não é? Pelas ondas do rádio, pelo aplicativo Bandplay, no site Rádio Bandeirantes, mas não tem problema, não conseguiu ouvir no momento da exibição, manda uma mensagem pra gente no fôlego@band.com.br, no nosso e-mail fôlego@band.com.br. Eu leio as mensagens que chegam hoje e ao longo da semana, todas elas no próximo domingo. Bem, na abertura aqui, eu quero dividir com vocês, quem me acompanha lá nas redes sociais, eu espero que vocês todos me acompanhem por lá e acompanhem também as redes sociais da Bandeirantes. Se você não nos acompanha, acompanha aí, hein? Vai lá. É, estamos em todas as redes. Você me acompanha lá no arroba @ricapriotti. Ricapriotti é no X, não é no antigo Twitter, é no Instagram, tô lá no Facebook como Ricapriotti. E a Rádio Bandeirantes, você tem aí, é só dar uma pesquisadinha, coloca aí Rádio Bandeirantes na rede social que você quiser seguir e vai encontrar. Eu compartilhei na sexta-feira passada, não essa agora anteontem, na outra, na anterior, que eu estava no Hospital Albert Einstein realizando algo que eu tenho o desejo de fazer, eu tinha o desejo de fazer já há bastante tempo. Eu sempre desejei fazer isso, mas compartilhei que era um aprendizado, eu estava ali para aprender e que eu esperava não precisar usar aquilo que eu estava aprendendo. Mas se fosse necessário, se fosse preciso, eu saberia fazer, eu saberia como colocar em prática. E eu fiz então, lá no Hospital Albert Einstein, durante toda a sexta-feira, durante todo o dia, um curso de primeiros socorros, um curso de reanimação cardiopulmonar e utilização do DEA, não é? Que é o desfibrilador externo automático. Um curso muito bacana, muito, muito legal. Eu já há muito tempo queria fazer esse curso para aprender as noções básicas ali do que fazer, de como identificar uma emergência, do que fazer numa emergência e como agir numa emergência. Porque muitas vezes a gente não sabe. Às vezes a gente está sozinho num espaço, um parente, um familiar não passa bem. Você precisa ter um mínimo ali de noção do que fazer, qual procedimento adotar. E agora também, agora não, já há muito tempo na corrida que eu sempre tenho esse olhar. Eu sempre, felizmente, nunca vi ninguém passando mal na corrida, nesses quase 30 anos que eu corro aí no Brasil e no mundo. Eu, felizmente, nunca vi ninguém passar mal, precisar de um auxílio ali, de uma ajuda. Mas a gente nunca sabe. E se for preciso, eu me sinto hoje já preparado, ou mais preparado, um pouco melhor preparado, para poder prestar um auxílio, prestar uma ajuda, fazer ali os primeiros procedimentos de uma ressuscitação cardiopulmonar, utilizar o desfibrilador. Foi muito positivo nesse sentido, muito, muito importante. E eu agradeço lá aos professores que ministraram o curso no Hospital Albert Einstein. E eu gostaria que, se você puder fazer esse curso, você tem esse curso aí em vários lugares, curso gratuito também em vários lugares, ajudar o próximo, ajudar nos primeiros socorros, isso vem já em alguns países na infância. Alguns países colocam isso na escola para as crianças. Crianças ali de 8, 10, 12 anos de idade têm isso como matéria na escola. Porque alguns países no mundo sabem que uma criança pode muitas vezes ajudar alguém com noções básicas de primeiros socorros. Aqui no Brasil a gente não tem isso como cultura. Deveríamos ter, porque é uma possibilidade que você tem de ajudar alguém que tem uma necessidade num determinado momento. E aí, infelizmente, nós tivemos, logo depois, né, eu fiz o curso na sexta-feira, dois dias depois, no domingo, hoje está fazendo uma semana, tivemos o relato de mais uma vida perdida, de alguém que teve uma, aparentemente, uma parada cardiorrespiratória, não é? Foi uma parada cardiorrespiratória no Parque Bruno Covas durante um treinamento de corrida. E olha, eu contei isso nas minhas redes sociais, nas redes sociais da rádio, eu fiquei um pouco assustado com muita gente que comentou ali na publicação, já apontando o dedo, atirando flechas, né? Já condenando muita coisa. E, gente, olha, eu falo sempre aqui que eu sou a favor da ciência. A ciência vem em primeiro lugar. Eu quero reforçar aqui que não está havendo um número maior de mortes por conta de atividade física. Não tem morrido mais corredores do que antes, não tem morrido mais atletas, mais esportistas, atletas profissionais, amadores, não tem. Não é? Os números estão estáveis, eu falei sobre isso recentemente aqui no Fôlego e também nas redes sociais da Bandeirantes e nas minhas redes sociais. São números de estudos científicos, de pesquisadores e cientistas e gente que faz isso. Ninguém está maquiando, ninguém está escondendo nada, absolutamente não. Se você vir ouvir algo diferente nesse sentido, não acredite. Nós temos aqui no programa Colunistas Médicos Sérios, entrevistei um médico recentemente aqui, que chancelou, corroborou isso tudo. Então, médicos sérios, médicos que defendem a ciência, são unânimes em dizer que não há absolutamente nada disso. Foi, infelizmente, mais uma fatalidade que acometeu esse rapaz, esse homem. Ele, na verdade, estava treinando ali e ele não era alguém que não tinha experiência. Ao contrário, ele era um corredor, ele era um esportista, um corredor, jogava tênis. Mas, infelizmente, ele acabou não resistindo. Rafael Vargas, um homem de 46 anos de idade, ele, infelizmente, teve esse mal súbito. A gente não sabe o que aconteceu. É preciso esperar o resultado da necropsia para determinar o que aconteceu. Provavelmente, ele teve ali um infarto. Muito provavelmente. Não é? Provavelmente é por conta da idade. Mas é preciso esperar o que o laudo vai apontar. Não adianta a gente ficar aqui especulando. Foi isso, foi aquilo. São ilações que a gente deve evitar, não deve fazer, em respeito à família, em respeito aos familiares. Esse rapaz era casado, deixa dois filhos, um de 11 anos de idade, outro de 10 anos. Uma coisa muito, muito triste, muito triste. E olha, esse rapaz, um alto executivo global da indústria farmacêutica, trabalhava numa empresa da área farmacêutica global, então ele tinha uma posição global nessa empresa, geneticista, alguém da área da saúde, quer dizer, um negócio assim, com os exames em dia, até porque quando você fala nessas posições, você tem um alto executivo como era esse rapaz, o Rafael, as empresas obrigam que anualmente façam check-ups, né? Passem pelos exames todos, né? Isso acaba sendo obrigatório para essas posições. E esse rapaz, o Rafael Vargas, que infelizmente acabou recebendo os cuidados ali de frequentadores do Parque Bruno Covas, depois chegou uma equipe do parque, mas sem o desfibrilador. E esse é o grande problema. Se você não tiver, fizeram ali a massagem, fizeram ali todo o procedimento, as pessoas que estavam ali, mas se você não tem o desfibrilador e demora para chegar, você vai perdendo cada vez mais a chance de salvar uma vida. E mesmo com todo o atendimento ali que esse rapaz recebeu, das pessoas que estavam ali, todo mundo se esforçando para que ele pudesse receber a massagem ali, até que chegasse o desfibrilador, e o desfibrilador chegou através da ambulância do SAMU depois de aproximadamente 30 minutos, infelizmente, não foi possível salvá-lo. Né? E algumas vezes, infelizmente, não é possível. Recentemente eu conversei aqui com uma moça que foi salva em uma corrida, né? O socorro chegou rapidamente, o desfibrilador também, ela foi salva. Mas para esse rapaz, o Rafael Vargas, infelizmente, isso não foi possível. Eu deixo aqui a família as minhas condolências, os meus sentimentos. Posso imaginar o tamanho da tristeza. Os pais argentinos, né, vieram pro velório do filho. Imagina só, não é, a situação. Os pais vieram da Argentina, porque ele era argentino e veio fazer uma boa parte da formação acadêmica dele aqui no Brasil. Então, uma coisa assim devastadora. Eu espero que a família encontre forças. Mas eu queria daqui reforçar um recado que eu sempre digo para vocês aqui no Fôlego. O esporte não mata. O esporte não mata. O sedentarismo mata. Esse sim é um grande problema, um grande vilão. O que nós precisamos fazer? Precisamos estar com os nossos exames em dia. Precisamos estar, passar anualmente no nosso médico, no cardiologista, no seu clínico, para você ganhar a liberação dele. Precisamos pedir às autoridades que Parque Bruno Covas, por exemplo, precisa ter o seu desfibrilador. E aparentemente vai ter aí, não é? Aparentemente vai ter a partir de agora, mas já deveria ter tido. Já deveria ter tido lá o desfibrilador. Eu não poderia não ter o desfibrilador. Tinha que ter equipe treinada ali com o desfibrilador para poder atender esse rapaz. Os parques, o que é que as autoridades municipais estão fazendo para checar, para conferir se os parques, os shoppings, os aeroportos, os locais de grande circulação na cidade de São Paulo, onde há uma lei municipal que obriga espaços com 1.500 pessoas de frequência média diária terem lá o seu desfibrilador e equipes treinadas nos primeiros socorros. Quem é que está fiscalizando isso? Isso nós precisamos nos preocupar. A gente não precisa ficar preocupado, porque estava correndo com o sol do meio-dia, não tinha água, porque não fez exame médico, porque tomou não sei o quê. Nada disso. E são ilações. O que a gente precisa é fazer o nosso papel, a nossa parte, cobrar das autoridades a parte delas e ser feliz com o exercício, ser feliz com o movimento. Porque o movimento, o exercício, salva vidas. Essa é a verdade, essa é a realidade. Por isso que a gente está aqui semanalmente incentivando que você se mexa, você se exercite, porque exercício é vida. E infelizmente, em alguns momentos, a gente vai ter uma ou outra fatalidade, como a desse rapaz, como a daquele rapaz que infelizmente perdeu a vida na SP City Marathon, depois da SP City Marathon também, o Júlio Barreto. Mas a gente está falando de casos extremamente isolados que nós estamos noticiando aqui. Para que vocês também não entrem em pânico, porque tem muita gente aí nas redes sociais tentando passar um pânico, né? Tá todo mundo morrendo, tá todo mundo perdendo a vida, é infarto, é miocardite, é não sei o quê. Não é. Não acredite nas informações falsas e mentirosas que vêm muitas vezes por canais que não têm a chancela científica. E aqui eu posso garantir a vocês que os nossos colunistas, que os nossos entrevistados chancelam todos esses temas baseados em evidências científicas. E a família do Rafael Vargas, as nossas condolências, que Deus possa abençoar a vida da família, porque é uma dor realmente devastadora. Vamos trazer aqui o primeiro colunista de hoje, o Dr. Fábio dos Santos. Conta o que pra gente hoje, hein, doutor?
2: Olá, amigos do Fôlego. Hoje vamos falar sobre um hábito simples que pode estar literalmente salvando seu coração. Subir escadas. Uma revisão científica recente, publicada em uma importante revista de cardiologia, reuniu dados de quase 500.000 de pessoas acompanhadas por 14 anos. E o resultado é impressionante. Quem sobe escadas com regularidade tem 39% menos risco de morrer por doenças cardíacas e 24% menos risco de morte por qualquer causa, comparado com quem não sobe. E olha que interessante, o ponto ideal encontrado no estudo foi de apenas 6 lances de escada por dia, algo em torno de 60 a 70 degraus. Ou seja, não precisa virar um atleta nem passar horas na academia para ter mais saúde. Precisa deixar de ser preguiçoso. Subir escadas é um daqueles exercícios escondidos no nosso dia a dia, que muitas vezes ignoramos, mas que tem um impacto real na nossa saúde cardiovascular. Isso acontece porque subir escadas é uma atividade de intensidade vigorosa, mesmo que dure só 1 ou 2 minutos. E a ciência já vem mostrando que esses pequenos tiros de movimento ao longo do seu dia se somam e trazem um benefício real para o seu coração. Claro que equivale a um lembrete importante. Isso não substitui uma vida mais ativa com exercícios programados. Quem pratica diariamente tem probabilidade muito maior de obter esses bons resultados. Mas é mais uma ferramenta simples, acessível e gratuita para você colocar no seu dia. Então, da próxima vez que bater aquela preguiça na frente do elevador, pense, aqueles poucos degraus podem ser um presente para o meu coração. Se você quer saber mais sobre saúde, bem-estar e longevidade, me segue nas redes digitais como @doutorestilodevida. Não é DR não, escreve doutor. Será um prazer te ver por lá. Saúde a todos.
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3: Estudo recente publicado no Journal of Occupational Health Psychology aponta que pessoas que têm empregos muito sedentários estão mais propensas a sofrer de insônia. Durante 10 anos, o trabalho analisou como o tipo de atividade afetou os padrões de sono de mais de 1.000 trabalhadores. Os participantes foram questionados sobre seus hábitos de sono no início do estudo, isso em 2004 e 2006, e novamente 10 anos depois, entre 2013 e 2017. Bom, eles responderam as perguntas sobre duração de sono, regularidade, sintomas de insônia, hábitos de cochilo e mais. Os resultados mostraram que trabalhadores com horários não tradicionais, especialmente aqueles que trabalham à noite, têm 66% mais chances de enfrentar problemas de sono e se enquadrar no grupo dos chamados dormidores de recuperação. Isso devido aos impactos dos turnos noturnos.

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1: No Fôlego nós vamos falar agora sobre um tema muito importante, especialmente para você que gosta de se mexer nas áreas livres aqui em São Paulo, frequenta os parques paulistanos. E tem um parque que eu já falei para vocês que eu gosto muito aqui na capital paulista, que é o Parque Bruno Covas. E é um parque que está sob nova administração, está sob uma nova concessão. E a gente vai entender um pouquinho disso, porque o Parque Bruno Covas é um espaço muito, muito importante e relevante na cidade e que merece todo o carinho e toda a nossa atenção também. Então, para a gente falar sobre esse assunto, está comigo o Rafael Strauch, que é o diretor-presidente da EMAI, a Empresa Metropolitana de Águas e Energia, que passa a ser a nova administradora do parque. Rafael, bom dia, muito obrigado por nos atender, seja bem-vindo.
2: Bom dia, Ricardo, é um prazer estar aqui com vocês, com os ouvintes. Estou aqui à disposição para ajudar e contar um pouco dessa história aí, desse parque.
1: Pois é, como é que o Parque Bruno Covas chegou até vocês aí para essa administração?
2: Olha, é importante dizer o seguinte, né? O parque sempre foi da EMAI, tá? As duas margens do Rio Pinheiros, né? A margem leste, que é onde passa o trem da CPTM, e a margem oeste, onde está localizado o Parque Bruno Covas, são áreas operacionais da EMAI, tá? E aí eu posso contar um pouco da história, como é que esse processo de ocupação dessas áreas se deu no tempo, né? E aí eu detalho um pouco mais para vocês esse ponto específico do Bruno Covas.
1: Sim, só para a gente entender, a EMAI é uma empresa estatal, é uma empresa de economia mista? Como é que é a EMAI?
2: Vou contar então um pouco para vocês. A EMAI, ela é derivada, ou seja, ela é uma separação da empresa Eletropaulo, quando essa foi privatizada aí no início dos anos 2000. A empresa Eletropaulo, à época, ela tinha diferentes papéis, ela era uma empresa de transmissão de energia, de distribuição de energia e de geração de energia. Essas três empresas, elas se derivaram e hoje você conhece a de distribuição como Enel, você conhece a de transmissão como ISA e você conhece a de geração como EMAI. A EMAI não foi privatizada neste período, ela permaneceu como uma empresa estatal, mas de capital aberto, tá? E aí ela era uma empresa de economia mista, onde o Estado de São Paulo detinha

0: começa em outubro e ficam até outubro de 2025, quando a Sabesp, então, compra essa participação e passa, então, a ser o acionista principal da EMAI. Hoje nós temos, além das ações ordinárias, temos um grande bloco de ações preferenciais também, e a EMAI hoje pertence à Sabesp, a Sabesp detém 90% das ações da EMAI.
1: Perfeito. Então, é uma empresa privada hoje, a EMAI.
0: Privada.
1: Rafael, quais são os planos, então, da EMAI e, consequentemente, da Sabesp, não é? Para o Parque Bruno Covas.
0: Então, isso é uma ótima pergunta, né? Quando a gente chegou, os dois lados estão concedidos. Quando eu quero dizer os dois lados, a margem leste, que é da CPTM, que aquilo ali é Maia, muitos anos atrás, havia cedido ao governo do estado. O governo do estado cedeu à CPTM, que fez um processo de concessão onde tem uma empresa que explora esse lado leste. E essa concessão vence ao final de 2026, então no início de 2027 deveria ter um novo concessionário. E o Parque Bruno Covas, que é um trecho da margem oeste, ou seja, ali do Morumbi, né? Tinha uma concessão de um pedaço dele, que é o que a gente chama de Parque Bruno Covas, que venceu em maio desse ano, né? Quando a gente comprou a empresa ao final do ano passado, o objetivo está muito mais ligado à parte de resiliência hídrica, geração de energia elétrica, a gente viu que a gente tinha esse espaço, que a gente poderia fazer uma coisa bacana. A gente falou, poxa, com o vencimento dessas concessões, dado que agora a Sabesp é dona da EMAI, vamos tentar fazer um projeto bacana com as duas margens, já que as concessões estão vencendo e vão voltar para o dono original, e a gente pode integrar, fazer um projeto com as duas margens bacana, levando em consideração, por óbvio, né, a população que está no entorno, as margens, as características de cada um desse espaço, porque ele não é exatamente igual ao longo da via, né? Esses 24 quilômetros cada um das margens, ele é mais largo, em um momento ele é mais estreito, em um momento tem mais passagem de concessionária, em outros tem menos, em outro está muito próximo à via, né? A via marginal, Pinheiros, em outros ele tem outro tipo de ocupação. Então, assim, o que a gente pensou? Falou, cara, agora que a gente vai ter a propriedade desses dois lados, vamos tentar criar um projeto bacana. A ideia é que continue sendo uma área para o público, de acesso público, sem nenhum tipo de cobrança de entrada, né? E vamos tentar transformar numa identidade de parque como um todo. Então, vamos tentar melhorar essa infraestrutura, levar em consideração a população que está no entorno, a vida que tem em torno desses 24 quilômetros de margem dos dois lados. Vamos tentar integrar na medida do possível e, por óbvio, isso tem que ser conversado com os entes públicos. E nessa esteira, né, de buscar melhorar a infraestrutura e o serviço prestado, o governo do estado tem sido muito parceiro da gente nesse processo, né? Essa área havia sido concedida ao governo do estado. Quando ele coloca em concessão, porque ele ainda tinha essa cessão das propriedades, a EMAI pega de volta, e ele tem sido muito parceiro, porque a parte dessas responsabilidades são nossas e parte é do estado. Vou dar um exemplo, né? Segurança é uma responsabilidade do estado, não é uma responsabilidade da EMAI, né? Dado que é uma área pública. Então a gente está intensificando o processo de segurança, a gente está colocando câmeras. Essas câmeras a gente vai fazer um investimento, mas a gente vai conectar ao sistema Muralha Paulista, que vai integrar o sistema de segurança e vai melhorar o sistema de vigilância. É o tipo de parceria que a gente está fazendo com o governo do estado. A gente está montando, por exemplo, né, tem uma área extensa do Parque Bruno Covas que não tem nenhum tipo de gradeamento. Então você tem toda a sorte de problema. Você tem uma exposição à segurança de acesso de pessoas que podem tentar alguma coisa no parque. Você tem a questão de animais que podem ir para a pista, né, como as capivaras. Então, com esse gradeamento no estilo de parque mesmo, aquele gradeamento que você consegue ter a visão, né, sem botar um muro, né? Você consegue trazer mais segurança, então você consegue melhorar a segurança do parque. A gente trouxe também uma empresa grande, capital aberto, para nos ajudar nessa parte de serviço de segurança, que é a GPS, que tem sido um grande parceiro nesse processo. Então a gente colocou segurança privada, agora o parque tem segurança pública e privada, tá? Isso daí é uma boa notícia, tanto é que desde que a gente chegou no parque não temos mais caso de assalto. A gente teve só duas ocorrências, mas que não lograram êxito. Numa delas, a gente, em parceria com o Estado, conseguiu intervir e os assaltos não se realizaram. Então, assim, a gente está procurando melhorar o serviço e a infraestrutura, e temos aí um plano grande a gente fez um convite, a gente ouviu cerca de 10 escritórios de arquitetura e urbanismo, tá? Para a gente montar um master plan para essas duas áreas e fazer um projeto muito legal, ambicioso, para fazer uma coisa bem legal para a população de São,

0: Até quando vai a concessão, Rafael, para a EMAI?
1: Não, agora essa concessão, o ponto é o seguinte, como ela, da forma que for organizada, quando vencer a concessão vai voltar para a EMAI, porque no final do dia os terrenos são da EMAI,
0: pertence
1: à EMAI.
0: Perfeito, então...
1: Então a ideia é o seguinte, a gente vai, vencendo a concessão vai voltar para a gente,
0: tá.
1: Então assim, pertence à própria EMAI, e a ideia é que a EMAI mantenha esse parque aberto ao público, tá, os dois lados, a ideia é essa, os 24 quilômetros, ou seja, a Sabesp e a EMAI querem que permitir, né, continuar com essa permissão, mas quer oferecer uma infraestrutura à altura do povo de São Paulo, né, porque você tem áreas que estão necessitando mais investimento, serviço, segurança,
0: claro,
1: melhora de infraestrutura. Então, assim, claro, a gente entende que, dado que a gente quer dispor isso ao público, a gente tem que dispor da forma correta e com a melhor infraestrutura possível.
0: Acho que isso passa muito também ali pela questão da saúde do Rio Pinheiros, né? Houve, alguns anos atrás, uma tentativa ali de início de despoluição do rio. Como é que fica essa questão também, Rafael? A EMAI, a Sabesp, tem isso no radar? Quer dizer, pensar em trabalhar essa questão da despoluição do Rio Pinheiros, isso está no horizonte aí das empresas?
1: Totalmente. A EMAI, ela é responsável, um dos serviços principais dela, além de geração de energia, dentro do Arco Metropolitano de São Paulo, onde ela tem a concessão, principalmente Rio Borda, uma das responsabilidades dela é a gestão das duas usinas que ficam no Rio Pinheiros, né? A usina São Paulo, também traição que todos conhecem, que fica em frente ali na altura da cidade de Jardim, que está passando por uma reforma, e a usina, na verdade, Barragem Pedreira, que fica ali na Barragem Bilis, na ponta final do Rio Pinheiros, né? E qual é a gestão que a EMAI faz? A EMAI, quando tem muita chuva em São Paulo e a água deságua em direção ao Rio Pinheiros, os piscinões direcionam essa água para o Rio Pinheiros, ela faz o papel de elevar essa água até o Lago de Bilis, ou seja, ela faz uma transposição desse rio, ela sobe com a água para impedir que essa água fique na cidade de São Paulo, né? Então essa é a responsabilidade número um da EMAI, e a gente, junto com a Sabesp, junto com o governo, a gente está trabalhando muito para melhorar a qualidade do rio. A gente tem investimentos muito legais que a gente vai fazer, que vão trazer uma melhor percepção da qualidade do rio no tempo, tá? Está sendo organizado, a gente espera que tão logo essa parceria, esse investimento seja sacramentado em contrato, a gente possa anunciá-lo, mas a gente tem um projeto bem bacana para isso, tá? Porque, claro, não adianta a gente simplesmente melhorar, né, o acesso, melhorar a infraestrutura, melhorar o serviço, se o rio não tiver uma qualidade adequada para a convivência conjunta, né?
0: Na sua visão, qual é o cenário ideal para o rio? Acho que é difícil imaginar que a gente vai ter um rio 100% despoluído, né? Mas qual é a realidade, qual é o palpável para o Rio Pinheiros, o Rafael?
1: Olha, eu acho que, eu concordo com você, tá? Não é um rio trivial, porque como ele recebe essas águas dos piscinões de São Paulo, então, em alguns momentos a gente vai ter um estresse hídrico, porque você vai ter uma água que não vai ter o devido tratamento para dizer que é um rio completamente poluído. Então, em alguns momentos pode ser que a gente tenha algum nível de estresse, tá? Mas isso por definição, dada a característica do rio. Mas eu acho que a gente pode melhorar bastante essa qualidade, pode melhorar a percepção, pode inclusive voltar a haver mais vida nesse rio, tá? Ou seja, ele pode melhorar muito, ele vai. A gente está investindo nisso, a gente está preocupado com isso, tá? É um dos investimentos que a gente pretende fazer e cuidar dele no tempo, tanto a Sabesp quanto a EMAI.
0: Quanto tempo?
1: E o governo de São Paulo.
0: Claro. Quanto tempo você acredita leva esse processo?
1: Eu acho que isso, eu não consigo te dar o prazo hoje com exatidão, porque tem uma série de contratos e estudos que a gente está fazendo. Então isso vai ser uma... Mas eu te garanto que em pouco tempo vocês vão começar a ver uma melhora, tá? A Sabesp está investindo em infraestrutura, está melhorando, está conectando os principais pontos que desaguam ali no Rio Pinheiros. A gente tem investimentos também que estão sendo feitos para melhorar o nível de oxigenação. A gente tem uma PPP desassoreada. O próprio governo de São Paulo soltou para desassorear o Rio Pinheiros e o Rio Tietê. Então, quando esse serviço, essa concessão estiver funcionando, você vai ter uma retirada de material orgânico, que também vai melhorar o fluxo de água, o fio da água, a percepção de limpeza. Então, assim, tem uma série de coisas que estão sendo feitas, tanto pela iniciativa privada e pública, que vão melhorando no tempo. Agora, com exatidão e exatamente o que vai melhorar no tempo, não tem como te afirmar agora. A PPP já está numa fase final, ela deve ser... deve ir a mercado alguma coisa aí no final do ano, início do ano que vem, creio eu, né? Esse investimento que a gente está fazendo para melhoria da oxigenação, a gente já está conversando com os fornecedores, já tomamos preço, estamos na fase final de contratação. Então, ou seja, as coisas estão avançando, a gente espera que em breve a gente possa anunciar essas ações que vamos fazer que vão melhorar a qualidade do rio.
0: A administração anterior do Parque Bruno Covas chegou a anunciar, inclusive, uma extensão do parque, começando ali, na região do Cebolão mesmo, né? Estendendo muito, ampliando muito o Parque Bruno Covas, mas isso aparentemente nem saiu do papel. Vocês têm isso no planejamento também, Rafael, dessa expansão do Parque Bruno Covas?
1: Temos a ideia é exatamente essa, como a gente vai pegar não só, quando você fala Bruno Covas, a gente normalmente pensa só na margem oeste, num trecho específico de aproximadamente 6 quilômetros, né? O que você fala, quando você fala do Cebolão e essa região da margem oeste, ela é dividida em quatro áreas, a gente está tomando a posse integral desses 24 quilômetros de extensão, então vai desde lá da altura do autódromo, tá? E vai até o Cebolão, ou seja, uma extensão bem relevante, e a gente vai pegar as duas margens. E o projeto, esses escritórios que a gente está chamando para nos ajudar a montar esse master plan, é referente exatamente os dois lados, 24 quilômetros, ou seja, seriam 48 quilômetros de parque, né? Então a gente vai encarar como um projeto só as duas margens em toda a sua extensão.
0: Perfeito. Bom, eu sou um frequentador do Parque Bruno Covas e eu confesso que nos últimos tempos eu deixei um pouquinho de frequentar o parque, pela questão da segurança, e acho que muita gente também, você disse que essa questão está sendo trabalhada, está sendo atacada, não é? E um outro aspecto que eu também me limitou a ida ao Parque Bruno Covas, eu sei que outras pessoas também, é a questão do estacionamento, Rafael. O Parque Bruno Covas não é um parque de acesso fácil por transporte público, né? Ele tem ali algumas limitações para isso. Depende muito de ida, com um veículo e, consequentemente, estacionamento. E o preço do estacionamento no Parque Bruno Covas é uma reclamação constante, é um preço elevado. Como fazer para agir dessa maneira, quer dizer, tentar reduzir o preço do estacionamento e fazer com que as pessoas frequentem mais o parque?
1: Então, vou dividir a resposta em duas partes. Uma referente à segurança, conforme eu falei, a gente está integrando a muralha paulista, a gente tem um programa que a gente colocou segurança privada, então a segurança 24 horas com moto, carro, uma região específica onde tinha o maior número de incidências de reclamação quanto ao tema de violência, a gente colocou uma pessoa dedicada com um container, ela fica de frente para onde tinha essas denúncias. Então, essa questão de colocar cerca também para evitar esse acesso indesejado também está sendo feito, tá? A gente vai continuar com o parque público, mas ele vai ter entradas específicas para a gente conseguir ter um melhor controle de acesso, tá? E a gente vai investir em outras iniciativas para melhorar a segurança. Então, isso acho que a gente já está já tá sendo. Já melhorou, que a gente faz um levantamento semanal de como é que estão essas ações, e a gente não teve mais registro desde do início dessas ações, tá? Teve, conforme eu falei, duas tentativas, mas que a gente conseguiu, graças a Deus, resolver. Então, assim, acho que a parte de segurança a gente está endereçando e tudo tende a levar a crer que vai melhorar, tá? Agora, quanto à parte de acesso, né? Essa reclamação da parte de acesso, ela é maior na margem oeste. Porque na margem leste você ainda tem a questão da CPTM, você tem o trem ali, né, o metrô, que você consegue acessar, né? Você tem algumas linhas ali que conseguem parar ao lado do parque. Mas na margem oeste eu entendo perfeitamente o seu comentário, que é onde está o Parque Bruno Covas. Ele tem hoje uma área de estacionamento que está dentro da concessão da parte superior da usina São Paulo, que foi concedida para o grupo JHSF, tá? E aí, infelizmente, assim, a gente não tem gestão sobre o preço cobrado por quem ganhou a concessão, né? E existe de fato uma questão relacionada a espaço e acesso. O que a gente está pensando é em outras áreas, alternativas e formas de a gente criar bolsões de estacionamento, de pátio de estacionamento, para ajudar nisso, tá? Então a gente está estudando, é um tema que a gente levou aos escritórios, pensar em pontos específicos onde a gente possa tentar criar algum bolsão de estacionamento para permitir com que você tenha um acesso melhor para a população. Está na área de estudo, mas eu não tenho uma solução de curto prazo para te dar, tá? Mas a gente está sensível, a gente sabe que precisa melhorar nesse ponto.
0: É, porque aí as melhorias a gente não vai conseguir perceber, porque acho que a ideia de um parque é conseguir levar o máximo possível de pessoas para usufruir do espaço público. E ali esse é um parque com características muito peculiares, né? Começando pelo acesso. O acesso realmente pelo transporte público é difícil, depende basicamente de ida para lá por automóvel, e automóvel precisa de estacionamento, e muitas vezes você acaba inibindo muita gente com essa questão. Já que a gente está falando ali da usina São Paulo, Rafael, e essa concessão, vai depender do concessionário também a revitalização da usina São Paulo, tem um projeto também de transformar aquilo ali numa área com restaurantes, enfim, isso está destinado à iniciativa privada que tomou conta daquele espaço, é isso?
1: Perfeito, isso já está sendo feito, já está num momento bem avançado de obra, né? Eles já estão na fase final, acho que até o final desse ano eles entregam esse espaço, tá? Para ter restaurantes e eventualmente escritórios. Isso daí está bem avançado e tem caminhado bem, tá? Quanto à questão de acesso, a gente está estudando, tá, metodologias de conectar com os parques, como por exemplo tem o Parque do Povo, tem o Vila Lobos, formas de poder integrar esses parques ao próprio parque, né, nas duas margens, para ver se a gente consegue melhorar essa comunicação logística e permitir com que as pessoas consigam acessar o parque usando outras áreas de estacionamento, tá? Então assim, a gente é sensível, isso está dentro do projeto e é um dos temas que a gente levou a esses escritórios.
0: Muito bom, eu quero agradecer a presença do Rafael Strauch, diretor-presidente da EMAI, a empresa metropolitana de águas e energia, que está administrando o Parque Bruno Covas e também a margem leste aí, onde a gente tem muito pessoal do ciclismo, né? Ali uma área muito dedicada ao pessoal do pedal, que usa muito ali para os seus treinamentos. Então isso é muito importante, é um espaço muito, muito relevante na cidade de São Paulo, uma cidade que tem tão poucos espaços públicos, e os poucos a gente precisa valorizar muito e principalmente, né, ajudar, auxiliar nessa questão da administração, aí a gente fazer a nossa parte e o pessoal que hoje cuida desses parques, dessas áreas, também fazendo a sua parte. Rafael, muito obrigado por nos atender, boa sorte, sucesso aí, tomara que a EMAI consiga dar um ótimo encaminhamento aí a essas duas margens do Rio Pinheiros e a população possa usar da melhor maneira possível. Obrigado e até a próxima, viu?
1: Ricardo, muito obrigado, eu que agradeço a oportunidade e eu espero que você possa nos contribuir muito com comentários, sugestões e críticas, porque só com críticas e comentários a gente consegue melhorar o serviço e prestar um equipamento melhor para a cidade de São Paulo e para a população. Então, eu conto com vocês, tá? Eu vou tentar espalhar no parque QR Code, que as pessoas possam dar sugestões, comentários, e a ideia é melhorar. Aí a gente quer ouvir todos vocês, como você, né, Ricardo? Que além de comunicólogo, é um usuário, né? Eu quero ver sua opinião, eu quero que vocês comentem, eu quero que vocês sugiram para a gente fazer o melhor possível, tá?
0: Muito obrigado, vai ser com o maior prazer. A gente vai dar a contribuição sempre positiva para melhorar esses espaços na nossa cidade. Depois do Rafael Strauch, a gente faz aquela parada rapidíssima e o Fôlego volta na sequência.
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0: as mensagens no fôlego. Vamos lá, você que manda pra gente aí no WhatsApp, o 999048756, DDD11 para quem está fora da região metropolitana de São Paulo, 999048756, e também no e-mail no fôlego@band.com.br.
1: Bom dia Capri, grande Capri. Bom dia, aqui é Antônio Mendonça da Vila Prudente. Sou muito seu fã, fã do programa Fôlego. Capri, parabéns pela entrevista da moça nossa. É, porque espetáculo, hein? Nossa, que recorde. Uma semana, hein? Mais de 800 quilômetros. Parabéns pela entrevista, Capri. Parabéns pelo programa. Um grande abraço, Capri. Sou muito seu fã.
2: Bom dia, Capriote, padrasto do Capelanes. Bom dia. É, manda pra mim a roupa dessa moça aí, por escrito, que eu tô dirigindo aqui, amigão. Bom dia, parabéns pelo programa. Sou motorista, não pratico muito. Dou umas caminhadas de vez em quando e eu consigo fazer. Bom dia, bom dia, bom dia.
3: Ah, eu sou Zé, caminhoneiro de Carapicuíba.
0: Oh, meus amigos, muito obrigado pelas mensagens. Sempre bom aí receber manifestações de vocês. Acho que o nosso amigo caminhoneiro está perguntando da Débora, né? A ultramaratonista que nós entrevistamos na semana passada. @ultra_deb. @ultra_deb é a arroba dela, viu? Que nós entrevistamos, ela quebrou o recorde mundial de corrida em esteira. 866 quilômetros em 7 dias. Grande, grande Deb. Conseguiu uma marca realmente espetacular. Muito obrigado. Manda mensagem aí que domingo que vem eu registro todos vocês por aqui. Vamos trazer o segundo colunista de hoje. Quem está chegando é o Ricardo Arapi.
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5: Olá, amigos do Fôlego. É um prazer estar aqui com vocês novamente, falando de bicicleta e mobilidade. Apesar de não especificamente falar sobre a bicicleta, queria trazer aqui um exemplo do que eu vivi nesse final de semana. Um amigo que eu conheci pela bicicleta e convivi mais de 30 anos com ele e a bicicleta, se sentiu mal, foi ao hospital para buscar um diagnóstico, estava com dor no peito, e o médico do hospital tratou como uma dor de infecção intestinal. Falou para que ele voltasse para casa, e no final, meu amigo acabou infartando na sua casa sozinho, depois de ter tido a chance de ter investigado aquele sintoma no hospital. Quero aproveitar esse espaço, que é para a bicicleta, considerando que as pessoas que utilizem ela de maneira geral têm um mínimo de condicionamento físico, que não deixem de fazer seus exames periódicos, aprofundem nos diagnósticos dados pelos profissionais da área de saúde, porque é fundamental, principalmente quando a gente fala de prevenção, e a morte do meu amigo poderia ser evitada, termos a consciência dessa rotina de cuidados, principalmente para aqueles que utilizam a bicicleta, seja como forma de deslocamento, trabalho, lazer e treinamento. Essa é a mensagem que eu gostaria de deixar para vocês.
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6: Cientistas estão desenvolvendo uma nova esperança para tratar o glioblastoma, um tipo de câncer cerebral muito agressivo e que avança rápido. É uma vacina feita sob medida para cada paciente, e os primeiros testes mostraram resultados promissores. A pesquisa, que está em fase inicial, indicou que a vacina ajuda o sistema de defesa do corpo a lutar contra o tumor, o que parece aumentar o tempo de vida dos pacientes após a cirurgia. Bom, além disso, a vacina se tornou segura sem causar efeitos colaterais graves. E também parece ser mais eficaz do que o tratamento padrão, com cirurgia seguida de quimioterapia e radioterapia. Bom, no entanto, os pesquisadores alertam que essa vacina não impede totalmente que o câncer volte, pois o tumor pode encontrar maneiras de escapar do sistema imunológico.
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0: 50 tons de ciência e saúde na Bandeirantes. Esta semana com a colunista do Fôlego, a psicóloga Sandra Regina Chevinsky. Oi, Sandra, bom dia.
7: Bom dia, Capriotti. Bom dia, meu ouvinte. Muito obrigada por essa possibilidade de estar aqui com vocês novamente nesse lindo domingo. Eu gostaria de falar sobre uma questão muito importante, que é essa maravilha que é a natureza humana. Nosso corpo, ele não se separa da nossa mente, das nossas emoções. Como assim? Já no período intrauterino, o bebê recebe as informações como o que é azedo, o que é amargo, ele escuta os sons, ele enxerga as penumbras ali pela luz que pode passar pela barriga da mãe. Então, todos esses estímulos sensoriais já vão mapeando o cérebro desse bebê. E quando ele nasce, nossa, é um monte de coisas, não é? São pessoas falando, ele é acarinhado, ele toma banho, ele come, ele tem cólica, às vezes depois começam a nascer os dentinhos mais para frente. Então, todos esses estímulos sensoriais vão mapeando o cérebro dessa criança e fazendo com que a memória, a atenção, sejam desenvolvidas toda a cognição, mas também o repertório emocional. Quanto melhor são as boas sensações, as boas impressões que se tem, melhor será o repertório emocional, melhor capacidade de resolver os problemas, menos problemas emocionais e psiquiátricos essa pessoa poderá ter. Mas o que é muito importante, não é? A gente entender emoção, corpo, cognição são indissociáveis, porque tudo que o nosso cérebro vive vai mapear o nosso cérebro, tudo que o corpo vive vai mapear o nosso cérebro e vai ali formando essas questões que eu estou falando para vocês, da cognição, das emoções. Mas o que é muito, muito importante a gente lembrar que o cérebro também é corpo. Então, da mesma forma que nós podemos ter algumas desregulações no nosso corpo, como um diabetes, uma pressão alta, um problema de vesícula, dor de estômago, coisas parecidas, o cérebro, como corpo, também pode ter algumas desregulações e não funcionar muito bem, como é o caso dos transtornos que a gente chama de neurodesenvolvimento. Um TDAH, que é o problema de atenção, que não tem a ver com a criança ser malandra, ser bagunceira, ou ser folgada, ou preguiçosa para estudar. O cérebro dessa criança realmente não consegue se organizar para isso. Mesmo muitas vezes o transtorno do espectro autista, as crianças podem sim apresentar ansiedade, pode sim apresentar depressão, e o cérebro como um corpo precisa ser medicado como qualquer outro órgão. Por que que eu estou falando hoje isso aqui, Capri? Porque nós temos ouvintes aí dos 50 a mais que têm os netinhos e muitas vezes influenciam negativamente o tratamento. Ah, não, você não vai dar remédio para ele, ele é muito pequeno, ele só tem 12 anos, ele só tem 10 anos, ele vai ser dependente de remédio a vida inteira? Eu escuto isso todos os dias, de amigos, de pacientes, de filhos e de pacientes, dos próprios pacientes que, né, já são avós. Então, é aquilo que eu falo, se você tem diabetes, você não vai tomar um remédio para diabetes? Vai. Se você tem hipertensão, você não vai tomar remédio para hipertensão? Para o colesterol? Para dor de cabeça? Para úlcera? Se tiver um câncer, não vai fazer uma quimioterapia para se salvar? Então, não tenha um preconceito com as medicações neurológicas ou psiquiátricas que uma criança, que um jovem, ou que você mesmo, ou que seu filho precise tomar. Não interfira nesses tratamentos. Eles são fundamentais. E quanto mais a gente demora para tomar uma providência, pior fica, mais grave pode ser o quadro, quanto mais você cresce, quanto mais cronifica o problema. Então, não tem conhecimento dessas áreas, não se posicione negativamente contra um tratamento do seu neto, do seu filho, do seu sobrinho, porque você pode prejudicar muito essa pessoa. Muito obrigada pela atenção. Até a próxima. Beijo grande.
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0: E eu quero aproveitar agora e fazer um convite a vocês. Vocês sabem que eu tenho tudo a ver com eventos, com provas que têm um caráter beneficente. E eu tenho muito prazer, muita alegria em dizer que eu sou embaixador de uma prova que me enche de orgulho, que é a Corrida e Caminhada Um Só Sangue, que vai esse ano para a sua 5ª edição. Vai acontecer no dia 8 de novembro, lá na Zona Norte da cidade de São Paulo. E você sabe que essa corrida tem um caráter beneficente enorme, porque ela incentiva e, principalmente, ela traz fundos para os bancos de sangue de todo o Brasil. É uma prova organizada pela Associação Brasileira de Hematologia, Hemoterapia e Terapia Celular. Acontece lá no Campo de Marte, vai acontecer no dia 8 de novembro esse ano. Vamos ter caminhada de 3 quilômetros, corrida de 5 e 10 quilômetros. É uma prova pet friendly que você pode levar o seu bichinho de estimação. Vai ter corrida infantil, tem estacionamento para quem quiser ir de carro, vai ter estacionamento. Tem estação de metrô próximo e tem todas as facilidades para você passar uma manhã de domingo sensacional. Ali no Campo de Marte você vai poder visitar o museu também. Você tem um museu ali com aviões antigos e vai estar aberto aos participantes da prova. Enfim, ó, bota aí na sua agenda e vá lá, porque você vai unir duas coisas muito importantes: cuidar da sua saúde e ajudar os bancos de sangue de todo o Brasil. Então, entra lá no site da Ticket Sports, e você vai ter ali o caminho para fazer a sua inscrição para a 5ª Corrida e Caminhada Um Só Sangue, no dia 8 de novembro, lá no Campo de Marte. Estaremos lá mais uma vez ajudando a promover essa missão espetacular, que é promover a doação de sangue no Brasil. Essa é uma campanha, essa é uma ação muito, muito relevante, que eu todos os anos, já estamos indo para a 5ª edição da prova, e eu sou muito feliz em estar junto, em ser um parceiro da Corrida e Caminhada Um Só Sangue. Vamos trazer o último colunista de hoje. Quem está chegando é o fisioterapeuta Maurício Garcia. Fala aí, Mauricião.
1: Você está com dor na panturrilha? Nem toda dor é igual. Quem corre provavelmente já sentiu em algum momento algum desconforto na panturrilha. Mas existe um detalhe muito importante: dor na panturrilha não é um diagnóstico, é um sintoma. E a maneira como essa dor aparece pode nos dar pistas sobre o que está acontecendo. Uma dor mais localizada, que surge durante uma aceleração, uma subida ou um treino mais intenso, pode estar relacionada com uma sobrecarga ou lesão muscular, principalmente de gastroquinêmios e do sódio. Já aquela sensação de panturrilha pesada, rígida, que vai aumentando progressivamente durante a corrida, pode indicar que o músculo está sendo exigido além da sua capacidade atual. Às vezes isso acontece depois de um aumento de volume, ou às vezes uma mudança de ritmo, mais treinos em subida ou até uma alteração no tipo de tênis. Existe também a dor que parece uma queimação ou até um aperto. Surge sempre depois de determinada distância e melhora quando o corredor para. Esse padrão merece uma investigação mais cuidadosa, porque nem sempre a origem é simplesmente muscular. E temos ainda o sintoma como formigamento, choque ou dor que se irradia pela perna. Nesses casos, precisamos pensar em envolvimento de nervos, né? Ou até em uma origem na coluna mesmo. Por isso, mais importante do que perguntar apenas onde dói, é perguntar quando dói, como dói e o que faz essa dor aparecer ou desaparecer. Na corrida, a dor é uma informação, e interpretar corretamente essa informação é o primeiro passo para tratar a causa, e não simplesmente o sintoma. Eu sou Maurício Garcia, fisioterapeuta, e lembre-se, correr bem não é apenas correr sem dor, é ter um corpo preparado para suportar aquilo que você exige dele.
2: 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Um estudo apresentado no fim de março, em Nova Orleans, trouxe dados sobre o tratamento de pacientes que já passaram por uma cirurgia na válvula mitral. A pesquisa, conduzida pelo Instituto Dante Pazanese de Cardiologia, comparou dois caminhos: o procedimento por catéter, o valve-in-valve, e a reoperação tradicional com cirurgia de peito aberto. Os resultados após um ano chamam atenção. A taxa combinada de morte ou AVC incapacitante foi de 5,3% entre os pacientes tratados com catéter, contra 20,8% no grupo que passou por nova cirurgia. Bom, além disso, o método menos invasivo também apresentou vantagens no período imediato, com menor mortalidade precoce, menos sangramentos e menor risco de lesão renal.
0: Ana Galiano, fechando o fôlego como em todas as semanas, sempre aqui com conteúdo bacana e relevante sobre a ciência que nos leva adiante. Ana Galiano fecha o programa, mas ó, tem mais fôlego para você no próximo domingo, mais uma edição inédita para todos que nos acompanham. 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Vem aí! Vitor Lupato e o Vivo Litoral. Ah, essa semana é o Lupato que tá contando as histórias do litoral pra gente. Então é isso aí. Bom Vivo Litoral, Lupato. Eu volto mais tarde com a sequência do Campeonato Brasileiro, a 24ª rodada do Brasileirão. Hoje tem Palmeiras e Vasco e hoje também tem Corinthians e Coritiba no YouTube, hein? Esse jogo é só no YouTube porque hoje tem debate na Bandeirantes. A partir das 6 horas, Thaís Freitas e Pedro Campos comandam o nosso esquenta do debate. O debate, o primeiro para os candidatos à presidência da República. Ótimo domingo, excelente semana. Tchau, São Paulo. Tchau, Brasil. Tchau, Brasil.

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0: meus amigos. Bom dia pra você que tá ligado aqui com a gente na Bandeirantes. Domingão, 23 de agosto, e a gente tá começando mais um Viva o Litoral. Você vem com a gente porque pela próxima horinha, todas as informações que você precisa saber aí da sua região, Baixada Santista, Litoral Norte, Litoral Sul do estado de São Paulo, tudo aqui na Bandeirantes, porque nós sabemos que a nossa audiência por aí é enorme, é gigantesca, e vocês estão sempre com a gente. Então, desde já, muito obrigado pela audiência, pela companhia. Vamos juntos. Você pode estar percebendo uma diferença de voz, né? Não sou o Felipe Garrafa. Eu sou o Vitor Lupato e hoje estarei com vocês no Vivo Litoral. Por quê? Garrafa foi chamado às pressas para uma viagem, para fazer uma reportagem que vai ficar bacana pra caramba. Eu não vou dar spoiler, eu não vou contar sobre o que é, mas na semana que vem o Garrafa já vem trazendo informações. Ele teve que fazer essa viagem de última hora e por isso eu tô aqui cobrindo esse, não dá nem pra gente chamar de descanso, férias, não, esse day off, vai um diazinho só que o Garrafa não está aqui com vocês no Viva o Litoral. Mas tá tudo bem, tá tudo certo, no domingo que vem ele estará de volta. Você manda mensagem, participa aqui do Viva o Litoral na Bandeirantes pelo nosso WhatsApp. Já era pra você ter ele anotado aí, já era pra você tá mandando mensagem. Só que pra quem ainda não sabe, qual que é o número, hein, Roger Palme Duarte?
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0: De novo.
1: 11 999 048756.
0: Ó, fim de semana aqui não foi de praia, hein? Meu Deus! Friozinho chegando, essa frente fria que atingiu todo o estado de São Paulo, as cidades da Baixada também, Santos, por exemplo, com máximas que não passam dos 25 graus. E aí, muita atenção para você durante essa semana, viu? Porque amanhã, dia 24, as ondas na bacia de Santos e São Vicente, segundo a tábua das marés que faz essa medição, as ondas podem chegar a uma altura de quase 3,5 metros. É isso mesmo que você tá ouvindo. O dia já vai começar com as ondas de até 2 metros e depois vai subindo ao longo da segunda-feira, terça-feira também, com uma previsão de ondas altíssimas, com mar mais bravo do que o normal. Esse alerta que está sendo feito porque, de acordo com os planos de contingência para ressacas e inundações costeiras de São Paulo e de Santos, o estado é de atenção e aí vai evoluir para alerta a partir de amanhã, segunda-feira, dia 24, na região de Orla, de todos os municípios da Baixada Santista, por causa da previsão de altura significativa das ondas passando dos 3 metros, podendo chegar até os 3,5 metros. Então, muito cuidado para quem for entrar no mar aí pelos próximos dias. Essa é a previsão de um mar puxando mais forte, de um mar revolto e com ondas altíssimas em toda a região da Baixada Santista. E se você quiser mandar para a gente já também no WhatsApp, como é que tá o clima aí na sua casa, se sentiu frio, se deu pra pegar uma praia, se aventurou com o pé na areia nesse fim de semana, manda aqui pro nosso 11 999 048756.
2: Fala, ouvinte!
3: Oi! Parabéns pelo programa Alemão da Praia da Vista Linda. Valeu. Em Bertioga. Estamos aqui na audiência. Um bom dia a todos!
0: Bom dia, obrigado, hein? A nossa audiência espalhada por todo o litoral.
4: Pergunta pro prefeito que toda a cidade da Baixada Santista escolhe só a Terrecom para fazer a coleta de lixo. Não tem outras empresas, não, para prestar o serviço, não. Então faz Santos, São Vicente, Praia Grande, Cubatão, só a Terrecom. Isso aí tá errado. Não pode ser só a empresa que pode ganhar, não. E também em São Vicente, não era para ter só a empresa de ônibus, não, era para ter duas. Poderia, hoje já sou fã de vocês, nota 10 para vocês.
0: Valeu, Vanderlei, fazendo um questionamento aí sobre a coleta de lixo nas cidades. Coleta de lixo não é só no litoral não, viu? Em tudo quanto é canto dá problema, tem reclamação. A gente tá sempre de olho nisso aqui na Bandeirantes.

0: começar a girar a nossa reportagem aqui no Vivo Litoral desse domingão e com algo que eu tenho certeza mexe com a sua vida. Você que está nos escutando aí no litoral e que faz aquele bate-volta com frequência aqui a capital paulista para outras regiões do estado de São Paulo, vamos falar de Free Flow. Aquele pedágio com a cobrança automática, para quem tem a tag é mais fácil, só que para quem não tem é uma grande bagunça. Tem uma novidade a partir de amanhã, só que antes disso, eu já vou começar fazendo uma pergunta para Ana Paula Rodrigues. Já tem data, Ana Paula, para aqueles Free Flows que já adiaram a instalação? Bom dia.
1: Não, no sistema Anchieta Imigrantes, né? Bom dia. Nada ainda, Vitor Lupato. Era para ter começado a funcionar, o Free Flow tá instalado lá, testado, certificado.
0: Pórtico, né, como eles
1: Isso,
0: chamam.
1: Isso, tanto na Imigrantes quanto na Anchieta. Inicialmente era para ter começado a funcionar no dia 1º de agosto, mas até agora não tem mais previsão. E eu apurei com o pessoal da Artesp, né, que é a agência reguladora do estado que cuida desse setor, desses contratos de concessão de rodovias, que a obra nem começou. Vamos lá explicar para o nosso ouvinte relembrar o que está acontecendo. Um dos pórticos foi colocado na subida da Imigrantes, na saída de uma área que tem aldeias e tem um pessoal ali de uma área rural que vive perto da área das represas. E o único acesso terrestre para aquela região é pela Imigrantes. E não havia cobrança de pedágio por esse motivo. E aí colocaram um dos pórticos bem ali. Dessa maneira, eles começariam a ser cobrados, reclamaram com o governo de São Paulo. Inicialmente, o governo disse que eles seriam isentados por meio de cadastro de placas, mas, no fim, eles decidiram trocar o pórtico de lugar. Só que isso demanda um novo estudo. Onde esse pórtico vai ser colocado? E esse estudo não está pronto ainda, e por isso a obra nem começou, nem tiraram o pórtico daquele lugar para colocá-lo em outro. E quando isso acontecer, novos testes precisarão ser feitos, portanto, não temos prazo algum ainda de quando o Free Flow do sistema Anchieta Imigrantes vai começar de fato a funcionar. Então, o que a gente tem é o esquema de cobrança tradicional. Você paga aquela bala de pouco mais de R$40, né? São R$40,60 de uma vez só na descida, tanto pela Imigrantes quanto pela Anchieta. Lá no futuro, quando esses pórticos começarem a funcionar, as praças de pedágio antigas serão demolidas, mas por enquanto nada muda e o esquema de cobrança continua o mesmo.
0: Aí, quando ficar pronto, ainda sem prazo, divisão na cobrança, né?
1: Vai Isso, ficar metade... 20,30 para descer, 20,30 para subir.
0: No fundo, pagaremos o mesmo.
1: A mesma coisa, só que em duas parcelas.
0: Exatamente, Isso. né? Porque quem vai geralmente volta, talvez não no mesmo dia, né? Mas em algum momento vai passar pelo outro sentido. Agora, Ana, você estava falando aí do Free Flow. Há uma grande confusão, muita gente ainda confusa, bastante gente que manda mensagem aqui para o WhatsApp da Bandeirantes, falando como que eu faço para pagar essa tarifa do Free Flow, se eu não tiver a tag. Porque quem tem, dessas tantas empresas que hoje oferecem esse serviço, já cai lá no automático, assim como já era com o pedágio tradicional. Daqui a pouco nem vai ser mais tradicional, né? Mas aquele que tem a cabine, você passa direto se tem a tag, até aí é tudo certo. Quem não tem, aí é um pouco mais complicado. Só que a partir de amanhã, uma novidade promete simplificar bastante a vida do motorista, né?
1: A mudança é que vai ser feita a possibilidade, vai ser aberta a possibilidade para que a pesquisa sobre os pedágios em aberto no Free Flow seja feita pelo aplicativo CNH do Brasil, que é o aplicativo que hoje as pessoas têm para ter ali o documento digital, para consultar o documento do carro, uma série de coisas, né? Você faz por meio do CNH digital. E a novidade é que tudo vai ser colocado ali dentro. O Conselho Nacional de Trânsito chegou a essa medida depois de verificar que o número de multas por evasão de pedágio disparou com o Free Flow. Gente que esquecia de pagar, ou gente que ia pagar e acabava sendo direcionado para um site que era fraudulento, e no fim a multa permanecia em aberto. Então foram tomadas duas medidas. Até novembro, mais de 3 milhões de multas por evasão de pedágio no Free Flow estão em suspenso. Até dia 16 de novembro, tem que pagar a multa. Se no dia 17 a multa permanecer em aberto, aí você recebe a multa e fica ali com essa pendência no seu nome. Se pagar, a multa é cancelada. Essa é uma medida. A segunda foi unificar os locais de pesquisa ou o local de pesquisa no CNH do Brasil. Então, a partir de amanhã, segunda-feira, o que, que acontece? Você entra lá e consegue fazer a pesquisa. Se tem alguma multa em aberto, se tiver, você clica nela, algum pedágio, perdão, em aberto. Se tiver, você clica ali naquele débito.
0: Com multa já acontece, né? Você já consegue
1: checar. Exemplo. E aí você é direcionado para o site da concessionária para fazer o pagamento. Como que isso vai funcionar dentro dessa ferramenta do CNH do Brasil? É isso que o governo federal vai esclarecer nessa segunda-feira. Esses detalhes não foram fornecidos. Mas, tecnologicamente falando, já está tudo pronto para que nessa segunda-feira comece a funcionar esse sistema de pesquisa.
0: E a maior parte dos pedágios nesse modelo Free Flow do país estão aqui em São Paulo, né? Que já mudou bastante. Várias rodovias já têm só o Free Flow. Vai ser muito importante para o motorista que está nos acompanhando e que anda bastante pelas rodovias aqui do estado, já ficar esperto e saber que agora, a partir de amanhã já, você consegue localizar pelo menos o pagamento que tem que ser feito pelo aplicativo CNH do Brasil. Ele vai te redirecionar para a página, só que às vezes o que era difícil era justamente isso, né? Como que eu vou saber qual que é a concessionária que toca essa estrada que eu não estou acostumado a passar? Agora fica tudo muito mais simples. Ana, muito obrigado. Bom domingo, hein?
1: Obrigada para todo mundo.

0: Ô, sambinha bom, hein? Pra um domingo de manhã, pra gente já animar o dia, pra começar com o pé direito. Você aqui com a gente no Viva o Litoral. E Diana Paula Rodrigues, agora nós vamos pra Clara Viterbo. Ela vai atualizar como é que tá avançando aquele projeto. São estudos até agora pra possibilidade de um sistema de transporte aquaviário, ou seja, usando barcos pela água entre as cidades da Baixada Santista. É isso, Clara? Bom dia para você.
1: Oi, Lupato, tudo bem? Bom dia para você e bom dia para os ouvintes aqui do Vivo Litoral. Bom, a notícia que a gente traz hoje são sobre os novos estudos que estão acontecendo no litoral e que podem beneficiar diversas cidades. Recentemente, a Prefeitura de Praia Grande voltou a debater a criação de um sistema de transporte aquaviário. Isso é uma rede de transporte sob as águas, do mar, rios, canais, que levaria os passageiros para diversas cidades na Baixada Santista, como Santos, Guarujá, São Vicente e a própria Praia Grande. E é claro, estamos falando de um projeto que ainda não saiu do papel, mas que tem tomado rumos interessantes nas últimas semanas. Cerca de duas semanas atrás, o prefeito da Praia Grande, Alberto Mourão, se reuniu com um representante da empresa SP Hidro S.A., para que seja elaborado um estudo inicial para o projeto e que ele também englobe as 9 cidades da Baixada Santista. Um projeto como esse, é claro, precisa de muita comunicação, e a ideia da Prefeitura de Praia Grande é debater essa ideia com todos os prefeitos na próxima reunião do Conselho de Desenvolvimento da Região Metropolitana, marcada para o dia 25 deste mês. E se as respostas, tanto do poder público regional quanto dos moradores, for positiva, a proposta deve ser apresentada em breve ao governo estadual. Sabendo da elaboração do projeto, a gente conversou com o prefeito de Praia Grande, o senhor Alberto Mourão, e que destacou que, para além da elaboração de um projeto pela empresa, seria muito importante fazer testes desse sistema, e que alguns prefeitos já deram um sinal positivo.
2: Conversamos com alguns, a gente percebeu que Santos tem um interesse para chegar em 2 pontos importantes para ela, agora já tem interesse, São Vicente, inicialmente, vamos levar o pleito à AGEM, para que, na verdade, o que está se fazendo, vai se fazer, é um teste. Então, o Estado tem que autorizar também, como teste, um outro órgão que vai se envolver. O que a gente quer é que os prefeitos solicitem ao Estado a autorização para que possa ser feito esse teste do equipamento, de forma que a gente entenda como é que ele vai operar. Ele vai operar por um período para entender, né, as dificuldades, tanto de embarque e desembarque, como a questão do traçado, e com isso terá uma diretriz para ser levada ao Estado, dizendo: ó, é factível, né, qual é o custo disso, como é que isso pode ser operado. Depois, gradativamente, o teste dando positivo, é lógico, é avançar para Cubatão, que é importante, muito importante, e aí avançar gradativamente para o Litoral Sul. Então, sem esse teste, não vamos avançar. Então, acho que é melhor fazer logo o teste.
1: E adiantando, não há uma previsão para a inauguração ou para o começo dos testes. Tudo ainda está para ser discutido. Outro detalhe importante desse projeto é que o prefeito defende que ele faça parte de um sistema integrado, que consiga ligar o sistema aquaviário ao VLT, ao BRT e aos ônibus. Mas é preciso lembrar que o projeto do VLT até Praia Grande continua sob análise. Na semana passada, a gente falou aqui no Vivo Litoral com o prefeito de São Vicente, Caio Amado, e mencionamos essa questão do VLT lá de São Vicente, que está próximo do término das obras. Agora, a gente perguntou para o prefeito da Praia Grande, Alberto Mourão, sobre como anda o projeto do VLT na cidade. E ele falou que os estudos estão avançando, mas que eles estão dependendo da chegada do VLT à área continental de São Vicente antes de dar o próximo passo.
2: E nós já estamos na quinta versão. Isso é maravilhoso, porque faz você ver todos os problemas que podem derivar. A gente chegou numa última versão, nos últimos 10 dias, agora estamos colocando totalmente no papel para levar para o Estado. E aí o Estado vai ter que contratar um projeto, ou conceitual, ou básico, ou executivo já. Eu entendo que ele tem que bater um martelo no projeto conceitual e partir para o projeto básico, já que implantado o ramo São Vicente, é o nosso deriva dali, deriva por cima da ponte do Ponte Barreiro, ao Ponte da Tribuna, ele vai virar à esquerda e vai para o alto de baixo. A gente tem que defender esse traçado. Então, estamos esperando só terminar esse levantamento, e o Estado, nesse momento eleitoral, tem mais dificuldade de discutir isso.
1: Então é isso, a gente ainda não tem grandes atualizações desse projeto, mas é claro que qualquer novidade a gente volta aqui para trazer para os nossos ouvintes e sempre deixar vocês atualizados.

0: 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É bom demais o Roger Palme Duarte. Isso aí é menos a mais, né?
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0: Não precisa de tanto, né? Domingo de manhã, vamos mandar só um intervalo que tá chegando aí, rapidinho aqui no Vivo Litoral. Porque na volta, a Clara Viterbo estará de novo com a gente, mas pra falar da campanha de multivacinação que continua intensificada até o mês que vem aqui no estado de São Paulo. E aí você já pode participar também e se frequenta a Vila Belmiro e sofre na mão dos flanelinhos. Vai ser assunto nosso na volta do intervalo.

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0: Litoral de volta aqui pela sua Bandeirantes. Olha, Roger Palme Duarte inspirado hoje na seleção musical, hein? Pra gente começar o Domingão com o pé direito e com muitos assuntos que interessam a você que vive aí na Baixada Santista, em todo o litoral do estado de São Paulo. Então eu já vou aproveitar para convocar Clara Viterbo novamente aqui ao Vivo Litoral. Só que agora ela vai trazer uma entrevista muito bacana para prestar serviços, para você saber quais são as vacinas e como você pode tomá-las nessa campanha de multivacinação que está acontecendo no estado de São Paulo, campanha para lá de necessário, que vai até o mês que vem. Clara, bom dia de novo para você.
1: Oi, Lupato, tudo bem? Então, como você acabou de mencionar, a gente vai conversar agora com a doutora Tatiana Lang, a diretora do Centro de Vigilância Epidemiológica aqui do estado de São Paulo, para falar um pouco da campanha de multivacinação que está acontecendo. Ela fica até o começo do mês que vem e, é claro, a gente tem ouvido bastante falar sobre esses casos de sarampo que estão crescendo no estado, principalmente em São Paulo, capital, mas essa campanha de multivacinação vai muito além de só do sarampo. Por isso a gente vai conversar agora com a doutora Tatiane. Doutora Tatiane, bom dia.
2: Bom dia a todos que estão nos acompanhando. É isso mesmo. Nós estamos ainda vigente com a campanha de multivacinação, com o objetivo da atualização da caderneta de vacinação de todas as crianças e adolescentes menores de 15 anos. Então fiquem atentos, essa campanha vai até o dia 1º de setembro.
1: Obrigada, doutora. Então, a gente começou falando aqui do sarampo. O estado, até o momento, registrou 23 casos de sarampo. Embora eles não tenham chegado ainda no litoral paulista, é importante como funciona essa estratégia de vacinação de sarampo especificamente para as outras cidades aqui do nosso estado.
2: Bom, é isso mesmo. Infelizmente, nós já confirmamos 23 casos de sarampo aqui no nosso estado. É importante lembrar que a melhor ferramenta que nós temos hoje é a vacinação. Essa vacina ela está disponível no calendário básico para as crianças. A primeira dose aos 12 meses, a segunda dose aos 15 meses. Para todos aqueles entre 5 e 29 anos, precisa ter a comprovação de pelo menos duas doses com intervalo de 30 dias entre elas. E para as pessoas até 59 anos, uma dose. Mas, para o município de São Paulo, Guarulhos e São Bernardo do Campo, estamos realizando uma estratégia diferenciada com a vacinação indiscriminada para todas as pessoas entre 6 meses e 59 anos, independente da sua situação vacinal pregressa.
1: Doutora Tatiana, uma dúvida que é recorrente em relação a essa atualização da caderneta em relação às crianças. As crianças que já, por exemplo, muitos adultos tomaram a vacina quando crianças, por muitas vezes acabaram não tendo esse registro ou esqueceram se tomaram e tem a orientação de tomar novamente. A criança que já tomou alguns anos atrás precisa tomar de novo, como é que funciona essa atualização da caderneta?
2: Bom, principalmente para os demais municípios, né? Então, exceto esses três municípios que eu falei, é muito importante que os pais ou responsáveis levem essa caderneta de vacinação para que a unidade de saúde faça a avaliação. Então, é importante lembrar, para quem não tem a caderneta ou não foi encontrado o registro dessa dose no sistema de informação oficial, a vacina deve ser aplicada, seguindo as regras dos intervalos de 30 dias para pessoas até 29 anos.
1: E saindo um pouco do assunto do sarampo, a campanha de multivacinação também é para outras doenças, né? A senhora podia falar um pouco também sobre essas outras vacinas que estão disponíveis e qual o público-alvo delas?
2: É isso mesmo, nós temos cerca de 20 vacinas no nosso calendário de vacinação que protege contra quase 30 doenças. Então é muito importante a atualização de toda a caderneta de vacinação dessa criança. Eu vou dar aqui alguns exemplos de outras vacinas, né? Não só a vacina da tríplice viral, que é essa que nós estamos falando, que protege contra o sarampo, caxumba e rubéola, mas a vacina da febre amarela, a vacina da influenza, a vacina contra a pneumonia. São vacinas também importantíssimas, né? Importante, então, nesse momento, que todos os pais

0: responsáveis levem as crianças menores e adolescentes menores de 15 anos para atualização da caderneta de vacinação. E também é um momento para que os pais e responsáveis também atualizem a sua caderneta.
1: Na Baixada Santista, a gente está falando especificamente para esse público hoje, existe alguma especificação de alguma doença que está mais em ascensão, que as pessoas deveriam prestar atenção durante essa campanha de multivacinação que está acontecendo?
0: As vacinas aqui utilizadas no nosso país são seguras e eficazes. E a melhor maneira que a população tem de se proteger contra as doenças imunopreveníveis. Então, não tem uma que é mais importante do que a outra nesse momento. É importante a atualização de toda a caderneta.
1: Certo. E queria destacar também com a senhora, doutora, muitas doses já foram distribuídas da vacina, especificamente da tríplice viral, que é o que a gente está mais falando aqui no momento. Mais de 660 mil doses. O que esse resultado representa para a proteção das pessoas? Tem sido um resultado positivo? Como está sendo esse aumento da cobertura vacinal aqui no nosso estado?
0: Exatamente. Então, é importante deixar aqui para todos que quanto maior a nossa cobertura vacinal, mais protegida estará a nossa população. Então, a adesão, ela está sendo boa, mas, claro, a gente sempre precisa melhorar. Então, aqui fica o nosso alerta para toda a população que busque as unidades de saúde, atualizem a caderneta de vacinação das crianças, dos adolescentes e também dos adultos. É um momento importantíssimo para isso.
1: Certo. Muito obrigada, doutora. Queria saber se a senhora tem alguma coisa para acrescentar nesse sentido de qual a importância dessa vacinação, o que seria uma mensagem importante para passar para os nossos ouvintes, mesmo estando longe desse, vamos dizer, foco da doença, o que seria importante para prevenir esse aumento dos casos de sarampo aqui no nosso estado?
0: Bom, vale lembrar que todas as vacinas, elas são vacinas seguras, eficazes e salvam vidas, sim. Então, para todos aqueles que ainda tiver alguma dúvida sobre vacinação, podem entrar no nosso portal, que é vacinasemduvidas.sp.gov.br. Lá, a nossa equipe técnica tira 100 principais dúvidas da população sobre vacinação.
1: Muito obrigada. A gente falou aqui com a doutora Tatiana Lang. E, doutora, muito obrigada pela sua participação. É claro que, como diretora do Centro de Vigilância Epidemiológica, sua participação é sempre muito bem-vinda. E agradeço em nome do nosso programa e também dos nossos ouvintes.
0: Muito obrigada. Bom dia a todos.
1: Obrigada. Bom, a gente acabou de conversar com a doutora Tatiana Lang, mas eu queria destacar também aqui para os nossos ouvintes que a campanha que segue, como ela disse, até o dia 1º de setembro, ela também está acontecendo em vários pontos da Baixada Santista. Então, ontem, no dia 22 de agosto, teve o dia D de mobilização nacional. Diversos postos de todas as cidades estavam fazendo essa vacinação, mas existem alguns outros pontos que funcionam regularmente e que você, ouvinte, pode ir lá conferir, levar as crianças, levar toda a família para conferir a sua caderneta de vacinação. Então, em Santos, a vacinação está ocorrendo nas policlínicas de segunda a sexta-feira, das 9 às 4 da tarde. Em Itanhaém, o atendimento é de segunda a sexta, das 8 às 4 também, em todas as unidades de saúde da família. No Guarujá, a imunização acontece de segunda a sexta, das 8 às 5 da tarde, em todas as UBSs, e é importante que pais e responsáveis estejam presentes na vacinação das crianças. Em São Vicente, as doses são aplicadas das 9 da manhã às 4h30 da tarde, em 26 UBSs da cidade, incluindo o ponto de vacinação do Brisamar Shopping. Então, para você ouvinte que está ouvindo aqui a nossa entrevista, embora o dia D já tenha passado, a vacinação segue, muito importante, e acontecendo em várias cidades do nosso litoral paulista, e você pode conferir todos os outros pontos de vacinação no site do estado e de cada prefeitura. De volta com você, Lupato.
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3: Eu não sou do litoral, mas essa música aí já é um pouco mais minha praia, viu, Roger? Isso aí já é mais que eu gosto, que eu costumo frequentar. É pé na terra, é interiorzão do estado de São Paulo, é da onde eu vim. É isso aí que a gente escuta. E você sabe que pode ser no interior, aqui na capital, no litoral, em qualquer canto, a gente passa raiva quando encontra flanelinha. Sabe aqueles que te cobram R$120 pra você ter que estacionar o carro? É, meus amigos, teve um caso ali no entorno da Vila Belmiro que foi um completo absurdo. Dois, inclusive, terminaram presos, porque além de cobrar um valor absurdo, eles estavam ameaçando acabar com o carro das pessoas que se recusavam a pagar esse valor altíssimo. Quem tá com a gente para falar sobre isso é o Diogo Braga. Fala, Diogo, tudo bem?
4: Bom dia, Lupato. Bom dia aos ouvintes ligados aqui no Vivo Litoral, especialmente torcedores do Santos. Como você bem falou, a polícia prendeu dois flanelinhas que estavam extorquindo torcedores do Santos na partida contra o Macará no último dia 13, aqui na Vila Belmiro, jogo de ida da Copa Sul-Americana, como o Lupato falou, se classificou depois, mas no jogo teve esse problema e os torcedores pelo menos conseguiram esse bom resultado, que foi a prisão desses dois criminosos, um de 28 e outro de 25 anos, que estavam extorquindo justamente, né, atrapalhando os torcedores de pararem o carro, e ao intervirem, os policiais foram informados pelas vítimas de que estavam sendo obrigadas a pagar R$100 para estacionar o veículo sob ameaça de que o automóvel seria danificado, quebrado, caso eles recusassem pagar. Os policiais prenderam então o responsável pela cobrança, um só, e depois revelou esse responsável pela cobrança que dividia a arrecadação com um controlador de acesso da área de um estacionamento ali na região. Então a polícia foi atrás desse segundo envolvido, que tentou fugir, mas foi detido também. As investigações indicam que a atuação não se limitava à simples cobrança irregular das vagas, e aproveitando do receio justamente do torcedor que vai lá com o carro e não tem onde parar, precisa parar perto do estádio para não ter muito problema, e ele acaba submetendo a esses preços abusivos e ainda mais a ameaça de que vai ter o veículo, né, quebrado, o veículo de alguma forma danificado caso ele não aceite o pagamento. Esses dois criminosos foram conduzidos ao 2º DP de Santos, onde foram autuados em flagrante pelos crimes de extorsão e resistência. E agora, segundo a Polícia Civil, as investigações prosseguem para esclarecer a participação dos demais envolvidos. A polícia já identificou outros envolvidos e vai tentar aí apurar direitinho a estrutura responsável pela exploração do esquema nas imediações da Vila Belmiro, Lupato.
3: É, e é o que eu disse, né? Não é um problema exclusivo ali da Vila Belmiro. Eu frequento o estádio, o Diogo Braga também. E, pô, perto do estádio do Palmeiras, meus amigos, os flanelinhas, eles pulam no capô do carro. Eles ficam sentados no capô do seu carro tentando te levar até a vaga para te cobrar um precinho desse, né? Que é sempre lá em cima. Tenho certeza que na Arena do Corinthians isso também acontece, e por isso que é tão importante a fiscalização. É. Aqui na Bandeirantes mesmo, a gente já fez uma sequência de reportagens, ficou cobrando, ficou no pé, porque no estádio do Pacaembu, na praça, bem ali em frente, na Charles Miller, acontecia a mesma coisa, e lá pior. Todo dia tinha flanelinha para as pessoas estacionarem numa praça que é pública. Só que em Santos tem uma outra questão também que nós já tratamos até aqui no Vivo Litoral, Diogo. São projetos de lei que não foram aprovados, estão tramitando ainda dentro da Câmara dos Vereadores de Santos e que buscam um caminho meio contrário, né? De regulamentação dessa função de flanelinha?
4: Exatamente, são dois projetos que estão nessa fase, né, inicial. Um deles prevê que o flanelinha estaria com QR Code no colete, é isso mesmo. E aí aconteceria o pagamento, algo que está sendo discutido e ainda, mas provavelmente não vai passar porque não teve muita adesão aí, mas era uma alternativa que os vereadores da cidade encontraram. E o outro, que já está um pouco mais encaminhado para votação, mas ainda não foi a plenário, que seria vagas demarcadas para flanelinhas atuarem, mas somente no centro da cidade, não pode na orla, e também eles teriam um totem no poste dizendo ali como que seria feito esse pagamento vinculado ao site da prefeitura. Olha, Lupato, eu já começo a ver até golpes surgindo, site da prefeitura, a gente está acostumado a tantos golpes aí, mas enfim, esse projeto, como eu falei, está mais avançado, mas ainda distante de entrar em votação a plenário. Você deu casos pessoais, eu moro perto do Tuca, que não é um grande espaço de evento, é um teatro, mas toda hora tem flanelinha lá, e uma vez vindo aqui para Bandeirantes, era dia de corrida. Quase o trajeto inteiro tinha flanelinha pedindo pra parar o carro, porque eu saí de um ponto perto da largada e aqui a Band era perto da chegada. Então, toda hora a flanelinha pedindo pra parar o carro, vem estaciona aqui. Então, esse problema, como você falou, atinge todos.
3: É, atinge todo mundo mesmo. Eu só não consigo entender qual que vai ser a diferença, né? Do QR, esse projeto que está mais avançado, prevê QR Code em postes, né? Em algumas vagas.
4: Isso, vinculado ao site da prefeitura.
3: Zona Azul, né? Zona Azul já é isso, já existe, já funciona. Não precisa ninguém ficar obrigando o motorista a pagar um valor. E aí, essa é a ideia, né? Você falou que já consegue ver golpe aparecendo. Ah, e se o flanelinha tiver um QR Code no colete? Quem garante que a pessoa vai poder pagar o que quiser, que não vai ser ameaçada, que não vão dizer que vão riscar o carro, furar o pneu, se não pagar valores X, Y ou Z? É complicado, acho que é muito difícil de regulamentar
4: ou
3: o caminho mesmo.
4: Ou se o QR Code é verdadeiro, né? Pode abrir um site que parece da prefeitura e não é.
3: É, pode falsificar esse QR Code, né? Isso pode acontecer. Eu acho que o caminho, na verdade, é aumentar a fiscalização para ficar em cima, cobrar, porque esses flanelinhas... não dá pra gente generalizar, dizer que sempre, mas muitas vezes acabam excedendo o limite do tolerável e acabam colocando o motorista numa situação nada agradável. Diogo Braga, muito obrigado pela sua participação nesse domingão aqui de Viva o Litoral. Um abraço pra você.
4: Eu que agradeço, Lupato. Até mais.
3: Bom, antes da gente partir para mais um rápido intervalo aqui no Vivo Litoral de hoje, vamos colocar algumas participações da nossa audiência, os ouvintes que mandam mensagem aqui para o 11-999-04-8756.
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6: Faz um favor, pergunta aí pro prefeito Caio Amado quando é que começa as obras dos retornos aqui na linha amarela para aliviar o trânsito aqui, tá bom? Obrigado, Luiz Arthur de São Vicente.
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7: Fala, Maurício Reis de São Paulo. Cara, esses governantes estão uma piada, né, meu amigo? Tudo eles querem botar a mão, tudo eles querem pegar imposto. Não fazem absolutamente nada para a população. Mas no que diz respeito a pegar imposto, nossa, são uns leões. Queria que fosse assim para realmente mudar a qualidade de vida das pessoas. Grande abraço, Maurício Ruiz, de São Paulo.
8: Vitor, Itaquera de São Paulo. O Brasil não vai nunca pra frente, vai ser sempre essa miséria de Brasil e de povo. Reclama de tudo. Pô, passou no pedágio, foi viajar, ele acha que é o quê? Corre atrás e vai pagar, pô. O cara tem que lembrar sim. Por isso que o brasileiro não vai pra frente, o país não vai pra frente. Quer tudo na mão, brasileiro. Ah, Deus me livre e guarde, paizinho esse, viu?
9: Arthur de Santos. Na minha opinião, a erosão nas praias de São Vicente deve-se à ligação seca que aconteceu na década de 50, década de 60, entre a ilha de São Vicente e a ilha Porchat. Então o vento que corre do mar para a terra e leva areia, ela fica bloqueada pela ligação seca. Dá uma olhada, a altura da areia na parte da ilha Porchat ali é muito mais alta do que na praia das vacas, aquelas praias ali do lado. Por quê? Porque o vento não consegue levar a areia para lá. Obrigado.
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10: Beleza? Então, aqui é Adriano da Praia Grande, aqui do Jardim Real. Sinceramente, tá feio o negócio ali na cidade do Oceano, viu? Muito morador de rua ali. Ali tem um local que cuidam deles para eles ficarem por ali, que é perto do PS ali da Oceano, no Jardim Quietude, né? Ali na Oceano. Mas eles não ficam ali, eles preferem sair pra rua e viver no relento. Valeu? Adriano Salles, Jardim Real, Praia Grande. Ouvinte assíduo.
11: Meu nome é Silvio Bartoletti, eu sou ouvinte assíduo da Rádio Bandeirantes. Por que que isso não acontece na Europa? Por que isso não acontece nos Estados Unidos, por exemplo, tá? E por que que... nos Estados Unidos e na Europa tem policiamento, mas a gente nunca fala, precisa aumentar o policiamento para combater um bandidismo, precisa aumentar o policiamento, aí o Estado gasta cada vez mais, certo? Entendo o que eu estou querendo falar, que eu não preciso chegar no final da minha dissertação aqui, tá certo? Eu já dei meu recado. Um abraço para vocês aí.
3: Concordo com o senhor e ó, Eu digo mais, viu, Silvio? Acabei de dar como exemplo. Pra mim, tem que ter fiscalização, tem que ter polícia em cima. Principalmente dessa história aí dos flanelinhas que a gente acabou de trazer. É bom, rápido intervalo no Vivo Litoral. Ó, mais um e o último desse domingão, tá? A gente já volta.

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5: Viva o Litoral no ar aqui pela sua Bandeirantes nesse domingão. E você sabe que a gente, além de todas as notícias, a gente também tá de olho nos casos de sucesso no litoral de São Paulo. E agora a gente vai conversar com a Aline Pereira, que é dona da Um Toque de Amor, uma doceria que fica em Santos e que bombou nas redes sociais e bombou em vendas também recentemente, porque tem um cliente pra lá de exclusivo. Quem que é cliente de vocês aí, hein, Aline? Bom dia, tudo bem?
6: Oi, bom dia. Nosso cliente é o Neymar.
5: É, eu fiquei sabendo que o Neymar curte e muitos doces por aí. Ele tá sempre comprando?
6: Tá, sim. Desde o ano passado ele sempre vem comprando.
5: E aí ele vai pessoalmente aí na doceria buscar os doces, faz a encomenda antes? Como que funciona? Porque eu imagino que seja uma confusão por onde o Neymar passa aí em Santos, né?
6: Ah, sim, é. Ele para e já vem muita gente atrás. Então, ele nem costuma encomendar. Ele passa por aqui, abaixa o vidro, já chama a gente. Oi, meninas, me dá meu doce, por favor. E a gente já corre, embala tudo e a gente já entrega pra ele, porque é muita correria. Pessoal, cerca ele.
5: Eu fico imaginando como que não deve ser o Neymar parar na porta de uma doceria. Então, conta pra gente, vai, qual que é o doce favorito do craque do Brasil?
6: É o pudim.
5: É, ele sempre pede o pudim aí?
6: Sim, sempre o pudim. Ele sempre pede uns docinhos a mais, mas o preferido mesmo que ele sempre pede é o pudim.
5: E como que, ele já contou pra vocês como que conheceu a doceria, como que conheceu a Um Toque de Amor?
6: Não, então, é o caminho dele pro treino, né? Então, ele todo dia passa por aqui. E chegou um dia que a gente, eu parei ele, perguntei se podia tirar foto e tudo mais, e aí ele viu que a gente, os doces que a gente trabalhava e falou que voltaria pra buscar os doces dele. E realmente ele voltou.
5: Tem um vídeo no Instagram da Um Toque de Amor que tem 8 milhões e meio de visualizações, que vocês gravaram uma dessas passadinhas do Neymar. por aí. Vamos colocar aqui um trechinho desse vídeo.
7: Oi, Ney, tudo bem?
8: Como prometido?
9: Muito obrigado, viu?
7: Vem buscar seu docinho. Obrigada, Ney.
5: Mas, Aline, eu fiquei sabendo que não é só doce que vocês têm por aí, não, né?
6: Não, não é. A gente vende salgado, a gente faz bolo caseiro, kit festa, e agora a gente tá fazendo almoço.
5: Aumentou muito o número de vendas depois que o Neymar virou cliente?
6: Aumentou sim, graças a Deus.
5: Você tem uma noção, assim, de quanto?
6: Olha, o quanto eu não sei te dizer. Eu não fico nessa parte do financeiro. Mas conseguimos reformar pudim. Um exemplo, a gente tem que fazer 3 vezes na semana grandes fornadas.
5: 3 vezes na semana? Antes vocês faziam uma fornada só?
6: Uma fornada só, isso.
5: Ou seja, triplicou o número de fornadas por causa do Neymar, porque todo mundo sabe que é o doce favorito dele. Agora, Aline, eu vi, e você comentou agora também, né? Vi pelas redes sociais que vocês conseguiram reformar. Há quanto tempo existe a Um Toque de Amor?
6: Fez 2 anos agora, em agosto.
5: 2 anos, e vocês até então nunca tinham feito uma reforma. Agora, com esse aumento de vendas muito causado, né, muito ligado ao Neymar, reformaram e pretendem ampliar. Quais os planos para o futuro?
6: É, então, a gente reformou, que a gente não tinha o banheiro, a gente não tinha a cobertura para os clientes, né? Então, a gente fez essa cobertura, a gente fez o banheiro, e agora, com o almoço, a gente faz espetinho de noite também, já tá faltando mesa. Então, a gente está pensando em ampliar um pouquinho para dar um conforto melhor para todo mundo e poder atender todo mundo, né? Não ficar esperando o pessoal na porta.
5: E ele fez propaganda lá dentro do Santos? Outros jogadores passam por aí também para pegar uma encomenda?
6: Não, ainda não passaram, não. Por enquanto é só ele mesmo.
5: Só ele, mas já tá ótimo, hein? Com certeza é um dos maiores craques aqui do futebol brasileiro. Então, Aline, pra gente fechar aqui essa nossa conversa, passa o endereço, dá um toque de amor, como que as pessoas podem fazer para pedir. Vocês estão no delivery também, né? Todas as informações.
6: Sim, a gente fica localizado aqui no Marapé, na rua Um Toque de Amor. 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
5: E Aline, é uma empresa familiar? Quem que te ajuda a tocar Um Toque de Amor?
6: Isso, é de família. Tá eu, meu cunhado, meu irmão, minha irmã e minha mãe.
5: Que legal, uma empresa familiar, então, que conseguiu muito sucesso e muito também através do Neymar, para a gente ver, né, o poder que essas pessoas têm de transformar a vida de alguns, como está melhorando aí o negócio de vocês. Muito obrigado, viu, por ter participado com a gente aqui do Vivo Litoral. A gente sempre gosta de estar observando, né, de olho em tudo que acontece também nesses casos de sucesso, nesses casos de não só sucesso, mas ampliação, né, de novos rumos e novos futuros no litoral de São Paulo. Parabéns pela doceria. Já vou te avisar, a gente fica aqui na capital paulista, mas quando eu passar por Santos, que de vez em quando a gente vai, eu vou dar um pulinho aí na Um Toque de Amor, hein?
6: Opa, pode vir, será um prazer receber vocês.
5: Obrigado, Aline, um abraço pra você.
6: Tchau, tchau, obrigada.

0: Aqui é Jorge da Baixada Santista. São Vicente está largado. Muito buraco. 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Tira esses losangos que tá buraco, coloca a terra embaixo e já era. Custo muito pequeno para resolver essa imensidão de buracos que temos na rua de Santos, de São Vicente.
1: Bom dia, Band! Bom dia, bom dia, bom dia! Com muita alegria, o Clélio de Perdizes. Queria falar sobre a revitalização do centro, né, de São Paulo. Não houve nenhum movimento tão claro e forte de revitalização. Simplesmente eles dividiram a Cracolândia, né? Era só em um lugar e agora tem vários pontos em Cracolândia, né? Eles foram para a periferia do centro, mas continuam na Santa Cecília, continuam no centro, e é papo furado. Revitalização é papo furado. Isso é papo furado, isso é papo de político. É época de eleição, eles vão falar isso aí.
2: Olá, Rádio Bandeirantes. Franz de Praia Grande. A título de colaboração, né, eu trabalho na Prefeitura de Cubatão e lá existia uma maquete, inclusive um projeto, que não ia ser tocado pela Prefeitura, mas era um modelo que foi apresentado, que era um teleférico que saía do Planalto e descia até aqui a Baixada Santista, carregando containers, né? Depois isso aí se perdeu, né? E seria interessante, é uma ideia muito barata, elétrica, não polui, né? Não cria constrangimento, trânsito, né? No caso, acidente de caminhão, nem nada. É muito barato, na época se dizia, né? Pelos cálculos. Do que caminhão, trem ou o que seja, tá? Não polui nem nada, né?
3: Alô, Monocloco!

Em clima de carnaval, hein? Essa aí era o ritmo de escola de samba mesmo, hein? A bateria de escola de samba. E sabe por quê? É nessa animação que a gente vai fechar o Vivo Litoral de hoje, 23 de agosto. Ó, foi por um período curtinho, né? Eu tô sempre aqui com vocês durante as férias, as folgas de Felipe Garrafa. Dessa vez, foi só um domingo, mas eu nunca posso deixar de dizer que é um prazer inenarrável estar com a nossa audiência, que é muito querida e que está sempre bem perto da gente, conversando, informando, prestando serviço junto com a Bandeirantes. Você que está nos escutando no litoral do estado de São Paulo, muito obrigado pelo carinho, muito obrigado pela recepção de sempre, porque o Garrafa faz um ótimo trabalho aqui à frente do Vivo Litoral e é sempre um prazer estar com todos vocês. Só que na Bandeirantes, você sabe, tem sempre muita coisa boa e a partir de agora é ele que vem no comando, hein? João Paulo Capelanes com o Domingo Esportivo Bandeirantes. Muito obrigado pela sua audiência, continue com a gente aqui na RB. E ó, domingo que vem tem mais Vivo Litoral. Aí com a volta é do Felipe Garrafa. Ótimo domingo a todos, um abraço apertado. Tchau!

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0: 10h01, estamos chegando. Bom dia especial para você que se liga no microfone de esportes da Bandeirantes. Domingo Esportivo Bandeirantes no ar, chegando das 10 da matina até a 1 hora da tarde, com todo o nosso timaço técnico interno e externo, na produção do Pedro Coin, na coordenação de esportes de Ricardo Capriotti. Aqui estamos para sacudir o Brasil.
1: Vem cá, um pude sem copo não dá. 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
0: E hoje tem assunto, hein? Sequência da rodada cheia de Campeonato Brasileiro. Vamos falar muito de Libertadores, muito de Sul-Americana, muito de Copa do Brasil e, claro, os outros jogos que vão movimentar e vão mobilizar o torcedor nessa rodada gorda de domingão. Domingo maravilhoso, meio esquisito, meio ensolarado, meio nublado, meio frio, meio calor, dia 23 de agosto de 2026. Onde tá aí na sua cidade? Tá chovendo? Tá frio? Tá calor? Tá neve? Tá chuva, como é que tá a parada aí? Um temporal, granito, como diria Paulo Marcelo Mamone? Manda pra gente aí, tá só começando o Domingo Esportivo Bandeirantes.
1: Ai, ai, ai, ai.
0: E hoje, a gente prometeu semana passada que falaríamos de alguns assuntos um tanto quanto delicados, um tanto quanto sensíveis, porque são assuntos importantes. Domingo Esportivo Bandeirantes, não é só futebol. 90, 95% do programa a gente fala de futebol. E tem informação importante, informação exclusiva. Tem programa que a gente abre e fala assim, ó, gente, veja bem, vamos ver como é que vai ser o programa. Tem programa que a gente abre, como hoje, que a gente pede para que você preste atenção. Eu sei que muitas vezes tem a diferença entre o ouvir e o escutar. Só que até a 1 hora da tarde nós faremos algumas entrevistas exclusivas aqui, principalmente para você, torcedor corintiano, porque esse meio de semana tivemos, primeiro, a classificação do Corinthians às quartas da Liberta, e eu me arrisco a dizer que o mais importante para o torcedor neste momento é a possibilidade real de intervenção. Será que realmente isso pode acontecer? Você vai ficar sabendo sobre isso aqui ao vivo no Domingo Esportivo Bandeirantes.

0: já quero começar pedindo a sua participação. youtube.com/radiobandeirantesoficial. youtube.com/radiobandeirantesoficial. Você manda a sua participação. Vou tentar aqui na medida do possível. Tem muita coisa no programa, mas eu vou dando umas sublinhadas aqui. Registrando sua participação, pelo menos o seu nome. Mandando um abraço pra você, pra sua cidade. Se você tá trabalhando, bom trabalho. Se não tá trabalhando, pezinho pra cima, boa folga. Aproveite e fique com a gente. Até porque teremos jornada dupla no microfone da Bandeirantes. Quem vai passar o cardápio é ele. Pedro Cohen, hoje eu tentei dar um susto nele. Eu encontrei, olha só que coisa maravilhosa. Encontrar Pedro Cohen no banheiro do Grupo Bandeirantes de Comunicação. Eu entrei, ele estava lá fazendo as suas necessidades. E aí quando eu saí, tentei dar um susto, ele disse que não assustou. Mas daqui a pouquinho nos stories da Rádio Bandeirantes vai estar lá a carinha dele, Pedrão. Bom dia!
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2: Bom dia, e reconhecer a voz do Capelanes, isso, né? Do que, de fato, depois disso eu já tava calejado. Até porque eu tava aqui no Tubo, né? A gente tá no estúdio aqui da Bandeirantes, novo estúdio muito bom.
0: O que é o Tubo? Explica pra quem
2: não
0: sabe.
2: O Tubo é um estúdio reserva que a gente tem, onde a gente faz gravações e etc. E tem um computador ali que tem umas pastas, é um computador mais rápido, que geralmente eu fico ali pra editar as minhas coisas e tal. E é onde o Capelanes, de forma muito covarde, todos os domingos chega pra me assustar.
0: Você fica de costas, pô.
2: Eu fico de costas com a porta fechada, porque eu preciso escutar. Ele chega, abre a porta e grita.
0: Som alto, eu pego, abro a porta, não faz barulho. Uai! E aí o Pedrão quase infarta.
2: Exatamente. E eu esqueci do que
0: o menu de hoje tem jornada dupla na Bandeirantes. Vamos lá, Pedrão, passa
2: vamos
0: pra
2: lá,
0: nós aí,
2: Capela.
0: Pedrão.
2: Rodada dupla hoje aqui na Bandeirantes, começando com o líder do Campeonato Brasileiro, o Palmeiras, que encara o Vasco da Gama. Vasco que vem de uma classificação na Copa Sul-Americana, mas mesmo assim, né, vive um momento dramático no Brasileirão, vice-lanterna apenas à frente da Chapecoense. O Palmeiras que ontem viu o Flamengo tropeçada, aquela ajudada, né, e hoje enfrenta o maior rival do Flamengo, por que não, dentro dos seus domínios, podendo se isolar ainda mais na liderança do Campeonato Brasileiro.
0: Detalhe só uma sublinhada rápida em cima desse jogo aí. Você assistiu ontem o Cruzeiro e Flamengo?
2: Sim.
0: Cara, eu achei o seguinte, quando o Flamengo fez 1-0, o Flamengo virou o líder do campeonato. E aí no final do jogo, o Ayrton Lucas vai me tentar me dar uma letra no meio campo.
2: Impressionante.
0: Não, faltando assim, sei lá, eu, 30 segundos pra acabar o jogo, 20... Foi tentar dar uma letra, deu nos pés do jogador do Cruzeiro, contra-ataque, gol do Cruzeiro, vira o jogo. E o Palmeiras, se vencer hoje, acho que vence. Pegar o Vasco, por mais que tenha um time minimamente bom, tomou um pau do Santos 3-0, mas não refletiu o que foi a partida. Acho que o Santos mereceu vencer, mas o Vasco criou, fez por onde para pelo menos marcar 1-2 gols. Agora, se o Palmeiras vencer, volta a abrir uma vantagem de quanto aí, hein, Pedrão?
2: Capela, nesse momento, o Palmeiras é líder do Campeonato Brasileiro. O Flamengo, como você disse, rapidamente antes de passar a classificação, sobre o Ayrton Lucas, tá? Não dá pra entender, né, porque que o Ayrton Lucas fez aquilo. Um jogador que vem numa crescente, foi muito criticado pela torcida do Flamengo e aí faz aquilo no último lance de um jogo tão decisivo quanto foi o Cruzeiro e Flamengo de ontem. Mas voltando à tabela do Brasileirão, Capela, Palmeiras é líder com 48 pontos, o Flamengo tem 45, tá? Segunda posição. Só que é importante a gente lembrar, Capela, que essa diferença de 3 pontos entre esses dois clubes, ela é virtual, né? Ela não é absoluta, porque o Flamengo tem um jogo a menos, tem uma rodada a menos de Campeonato Brasileiro. Vai jogar em setembro contra o Mirassol, no Maracanã. Assim, dá pra gente considerar, exatamente, dá pra considerar 3 pontos pro Flamengo aqui. Então,
0: ganhou no Maião, né?
2: Exatamente, 5-1 no Campos Maia. Então, no Maracanã, a tendência é que o Flamengo vença de novo. Então, essa diferença de 3 pontos nesse momento ela é virtual. Só que, vencendo hoje, aí sim, o Palmeiras abre 6 pontos de diferença para o Flamengo. Chegaria a 51 na tabela do Brasileirão contra 45 do Rubro Negro. E aí, sim, né? Aí abriria uma gordura boa, porque o Flamengo, além do jogo contra o Mirassol em setembro, ainda tem o duelo entre os dois, né? Duelo direto, confronto direto entre Palmeiras e Flamengo nesse segundo turno. Então, de fato, a diferença ela é menor do que parece, apesar de ser grande do Palmeiras, e pode aumentar ainda mais na tarde de hoje, lá no estádio do Verdão. E aí, depois disso, Capela,
0: quem narra o Palmeiras hoje?
2: Ulisses Costa. Depois disso, Capela, às 7:30 da noite, jogo importantíssimo também na tabela do Brasileirão, viu? Um dos melhores visitantes do Campeonato Brasileiro, o Coritiba, recebe o Corinthians, né? O Coxa que não vai tão bem em casa quanto vai fora de casa, vai receber a equipe do Timão, que tá aí, dá pra gente dizer que num momento misto, né, Capela? Vai bem por conta da classificação na Libertadores, Memphis Depay sendo decisivo mais uma vez, Breno Bidon mais fora das 4 linhas, pra variar uma bagunça aí a semana do Corinthians, né? Vamos ver o que vai acontecer aí, esse jogo com narração de quem?
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0: Essa é a melhor vinheta. Você sabe que a gente tem um artista plástico, eu diria, que é o Hugo Alexander, que é o cara que faz todas as vinhetas, por exemplo, essa aqui. É tudo Hugo Alexander, tudo produzido, bolado por ele, né? E tudo que a gente faz aqui de zoeira tem que passar pelo filtro dele. Essa aqui não passou e nem precisa, porque essa aqui, ela é o concurso.
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0: Grande Ricardo Capriotti, que beleza. Então, Pedrão, esse jogo, inclusive, pessoal, atenção, só no YouTube. Você que vai procurar, pô, jogo do Corinthians, Coritiba e Corinthians da Rádio Bandeirantes, só no youtube.com/Rádio Bandeirantes Oficial. Até porque, meus amigos, vocês sabem, hoje é um domingo especial pro grupo Bandeirantes de Comunicação.
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0: Aí, este domingo, atenção, você vai acompanhar tudo no grupo Bandeirantes de Comunicação. Chegamos agora, né, Pedrão? Faz uma hora aí, aproximadamente, acho que você chegou até um pouquinho antes. Toda a estrutura montada, todo mundo mobilizado para que a gente possa receber todos os candidatos, pelo menos essa é a expectativa, receber Sim. todo mundo, né? Tem sempre os fujões, né? Os caras que têm medo. Eu não entendo isso, quer dizer, você tem algo democrático e são os mesmos caras que pregam democracia, democracia, democracia, debate, argumento, transparência. Mas são os primeiros, muitas vezes, a fugirem. Então tá tudo certo, a gente respeita, lamenta, mas fazer o quê? Cada um tem o direito de se manifestar dessa forma. Uma pena pro público, pro povo, que gostaria, obviamente, de ouvir. Às vezes muita ladainha, às vezes muita abobrinha, às vezes muita mentira, mas obviamente projeto, que é o que a gente precisa para ter realmente uma projeção bacana do nosso Brasilzão nos próximos 4 anos.
2: É muito parecido com o que a gente fala dos clubes de futebol, né, Capela? É. As pessoas não estão falando com a gente, não estão falando com o grupo Bandeirantes, estão falando com o povo, com a torcida e por aí vai, né? Então é de fato uma pena.
0: É isso, youtube.com/Rádio Bandeirantes Oficial, você vai acompanhar todo desse jogo entre Coritiba e Corinthians, a partir do que, Pedrão? 7 da noite? Jogo 7:30?
2: Isso aí, o jogo 7:30.
0: 7 horas a gente já começa a chicotar estralo aí, o negócio, você manda a mensagem pra gente e uma transmissão diferente, mais leve, no youtube.com, pra que a gente possa dar uma moral pra quem nos dá moral. Bom, é o seguinte, nós temos aqui a pergunta do dia, Pedrão, vou fazer o seguinte com o seu roteiro hoje, tá? Atenção.
2: Boa.
0: Seu roteiro está rasgado ao vivo neste programa da Família Brasileira. O Pedrão fica a semana inteira se assando. Ele chega domingo bem cedinho.
2: Cheguei 7 horas da manhã.
0: 7 da manhã, para exatamente 10 e 11 ele ter o quê? O roteiro... Pronto. O roteiro está rasgado, Pedro Cohen, porque é o seguinte...
2: Legal é que você viu que você rasgou junto, né? Atrás do roteiro.
0: Deixa eu ver. Opa, aí é o problema. Não tem problema, a gente se vira. Ô, pessoal, é o seguinte... Semana passada, nós falamos aqui nesse programa, a gente tenta sempre começar o domingo de uma forma mais tranquila, mais leve, mais suave. A gente já fala de futebol o dia inteiro, cara. Chega um momento que nem a gente aguenta, cara. É uma coisa que a gente ama, só que não precisa ter pressa. A gente vai paulatinamente, devagarzinho, vai falar do Palmeiras, vai falar do Corinthians, vai falar do Santos, do São Paulo, dos outros clubes do futebol brasileiro, dos clubes do interior, porque a Rádio Bandeirantes fala todos os dias da Portuguesa. A gente tem sempre manchete das outras equipes, tá? E uma coisa me incomodou muito essa semana, que eu queria compartilhar com vocês. E nós temos muitos assuntos, por isso que a gente tem que fazer um programa hoje meio engessadinho, sem a gente atropelar uma coisa na outra, porque tem assunto a dar com pau. A gente vai falar sobre o Memphis Depay, nós teremos uma entrevista daqui a pouquinho exclusiva e ao vivo para falar sobre intervenção judicial no Corinthians. Leandro Quessada, inclusive, nós conseguimos essa entrevista através do contato do Pedro Cohen, do Quessada e do Fabiani, e eles querem participar da entrevista. Aqui não tem frescura comigo, não. É só plugar os caras aí, cada um faz pergunta e tá tudo certo. Porque é um assunto muito sério, muito grave. Porque ninguém aguenta mais as, entre aspas, ratazanas, fecha aspas, do Corinthians. Por que, entre aspas, as ratazanas? Porque é assim que o torcedor corintiano enxerga muita gente que passou pelo clube e deixou terra arrasada. Ontem tivemos uma manifestação na frente do Parque São Jorge. No meio de semana, tivemos uma manifestação em frente ao Ministério Público, que inclusive torcedores da organizada do Corinthians presentes na manifestação tiveram acesso ao MP. Entraram, foram convidados a entrar para acompanhar toda a situação que envolve essa questão. O Memphis Depay, ele fez um... Como é que eu chamo isso aí? Uma música, um trap, é um
2: uma
0: rap,
2: diz,
0: o que,
2: né?
0: Que é? O quê?
2: Uma diz. O que é isso? É uma forma de resposta, é uma resposta em forma de música, né?
0: Diz?
2: É, diz.
0: O que significa
2: diz?
0: Diz.
2: Resposta em forma de música. Não, diz tipo D-I-S-S.
0: D-I-S-S. Eu nunca ouvi falar, irmão, mas tudo bem.
2: Você nunca ouviu, assim, sem piada aqui, tá falando sério. Nunca ouviu aquela do Zé Felipe, que ele faz... Para algum jornalista que eu me esqueci o nome agora, que ele faz lá, da minha Marina, minhas Maria, minha Virgínia. Isso é uma diz, é uma resposta em forma de música.
0: Não,
2: entendeu?
0: Velho, eu não tenho a menor ideia do que você está falando. O que é uma coisa de uma geração mais nova? O que é essa parada?
2: Não, acho que é uma coisa mais do rap, assim, do hip hop mesmo, sabe? Tipo, tá.
0: Porque eu nunca ouvi falar, tô falando sério, gente, não tô me pagando. Ah, não. Eu fui conhecer o Zé Felipe outro dia, desculpa a ignorância. O Zé Felipe é ex da Virgínia.
2: Ex da Virgínia.
0: Pai dos filhos dela.
2: Isso, e filho do...
0: Do Leonardo.
2: Do Leonardo.
0: Ah, não.
2: Isso.
0: O Leonardo é maravilhoso. O Leonardo encontrei uma vez ele aqui na Band, que ele veio gravar na Band FM, que por sinal desse meio de semana recebeu Ana Castela aqui, e foi algo maravilhoso. Band FM de pertinho, completando 50 anos de vida, a Band FM no ano passado, mas as comemorações seguem até esse ano. E o Leonardo, velho, você tinha que ver o tamanho da panturrilha do Leonardo. Eu nunca vi coisa igual. Que cara maravilhoso. Gosta de Leonardo ou não?
2: Gosto.
0: É?
2: Gosto.
0: Você tem um estilo mais rock, mais sertanejo?
2: Não, olha, eu sou bem eclético, meu Capela. Eu escuto de tudo. Sertanejo, sou muito fã de sertanejo, escuto muito. Escuto rock também. Escuto... Rap, eu não escuto tanto.
0: Funkão, funkão é isso.
2: Ah, escuto.
0: Funkão, gosto, curte um funk?
2: Ah, curto.
0: Qual que é o artista do momento do funk aí? MC Pretzel, qual que
2: é? MC Pretzel, né? Inclusive, um abraço pro Michel aí, que eu vi que eles dois entraram numa discussão ferrenha,
0: sim.
2: Né?
0: Não, o Michel amassou o Pretzel nesse meio de semana, deu até pena. Estou recolhendo os cacos do Pretzel até agora. Mas tudo isso pra falar, gente, só pra vocês entenderem. A gente vai colocar aqui a manifestação do Memphis Depay. Tem o trecho da música também separado aqui que a gente vai subir pra vocês. E a gente vai falar muito sobre essa questão envolvendo o Corinthians. Outra questão que nós falaremos aqui, que eu não vou mentir pra vocês, eu fiquei de cara. Eu fiquei de cara. Foi com a história envolvendo a Tiffany. Pra quem não sabe, Tiffany é aquela jogadora trans. Me desculpem, estamos tentando ainda adaptar o melhor termo técnico para que a gente possa passar a melhor informação possível. Se eu cometi algum deslize, eu já peço perdão antecipadamente e peço para que vocês nos atualizem como é que você tem que falar. Esse meio de semana deu uma estudada e é mais ou menos assim que a gente projeta. E infelizmente, ou felizmente para alguns, porque é um debate, o COI, Comitê Olímpico Internacional, impôs uma regra, e tá tudo certo, a ser seguida pela CBV, que abraçou que atletas trans não podem jogar numa categoria diferente. Vamos lá. O Guilherme Agrela fez o material e nós tentamos a semana inteira o contato com o Osasco, com a CBV, com a Tiffany e adivinha? Ninguém quer falar. Ninguém se manifesta. Eu queria poder entender a cabeça dessa gente. Porque assim... Para a CBV seria importante um posicionamento perante o público, para que as pessoas pudessem entender, ok, a CBV está seguindo algo que foi implantado pelo COI, show, justo, válido, vamos debater. Aí o Osasco talvez não concorde com essa posição, ok, cadê o posicionamento em respeito ao público, ao torcedor, ao apaixonado por vôlei, pela modalidade? E a própria Tiffany, que é a primeira a falar sobre vamos argumentar, vamos debater o tema, e não vai falar. E não quer falar, e não é falar com a Rádio Bandeirantes. Pode falar com qualquer outro veículo de comunicação. Mas da mesma forma que vocês pedem argumento, um debate, uma pluralidade de opiniões, vocês se fecham no mudinho de vocês. Então o Agrela fez sim o seu papel de jornalista, fez uma matéria especial aqui falando sobre esse tema, porque é um tema que divide opiniões, tá? E a gente vai falar ao longo do programa, ao longo do Domingo Esportivo Bandeirantes, sobre isso. Você acha certo? Você acha errado? Você acha que tem que ter uma liga só de trans? Você acha que tem que ter uma liga que libere a pessoa que é trans a atuar, mesmo contra as mulheres, e tá tudo certo? A gente vai fazer aqui um paralelo. Já que ninguém quis falar, então depois vocês não reclamem da opinião que a gente for dar aqui. Porque eu acho que é uma covardia da parte de vocês todos. E vou jogar todo mundo no mesmo pacote. Porque vocês pedem diálogo, só que quando a Rádio Bandeirantes, um veículo desse tamanho, abre o leque para que a gente possa falar sobre a modalidade, sobre a categoria e sobre essa possibilidade, aí vocês fazem o quê? Enfiam a viola no saco, colocam o rabo entre as pernas e, ó, metem o pau, sabe? E aí, é assim que a banda toca. Vocês são fujões. Esse é o meu ponto de vista, é a minha opinião. A gente gostaria muito de ter feito aqui uma coisa mais abrangente, uma coisa que abraçasse mais a categoria, mas eu me arrisco a dizer que as pessoas não entram no ar porque elas não têm embasamento, não têm aquele poderio intelectual para conseguirem debater em alto nível, respondendo as perguntas que faríamos aqui. Então, ao longo do Domingo Esportivo Bandeirantes, independentemente se vai falar, se não vai falar, e não vão falar, a gente vai fazer o nosso papel, que é debater com quem importa, com o ouvinte, com o internauta. A gente não depende de ninguém. Se nenhum jogador mais quiser falar, não tem problema. Dirigente não quiser falar também, não vai mudar o preço do dólar. O nosso problema vai ser quando o nosso ouvinte parar de ouvir. Nosso ouvinte parar de perder atenção e interesse pela rádio. Aí temos um problema. Aí temos que parar as máquinas aqui e entender o que está rolando. Caso contrário, vida que segue. E falaremos também a partir de agora sobre todas essas situações envolvendo Tiffany, Memphis Depay, tem situação também no Atlético Paranaense. E atenção, a nossa pergunta de hoje, atenção mesmo, porque envolve o torcedor corintiano e as demais torcidas do Brasil, hein? Oh!

0: o seguinte: tivemos uma manifestação pesada do Memphis, que pode ser punido pela diretoria do Corinthians sobre a manifestação dele, que vocês vão entender qual é. Ele fez um clipe que aparece o Parque São Jorge em chamas. E ele dá um recado muito direto a conselheiros e a um dos vice-presidentes do Corinthians. E aí a gente sabe quem que é. Inclusive conversei com o assessor dele ontem, abraço pro Fernandinho. O Armando Mendonça é um desafeto do Memphis Depay. O Memphis Depay não gosta do Armando Mendonça, porque nos bastidores da imprensa teria, tô usando no passado, poderia ter sido o Armando Mendonça o responsável por ter vazado o contrato do Memphis Depay ao público. Pelo menos é o que se fala. Não sei se é verdade, acredito no trabalho de todos os setoristas, ou de grande parte deles, os setoristas que fazem um trabalho muito sério nessa mídia segmentada do Corinthians. E a pergunta é a seguinte: Memphis Depay, pra você, torcedor corintiano, o que é mais importante nesse atual momento que o seu clube está passando por uma situação calamitosa? O jogador se posicionar com ênfase, como fez o Memphis, fora de campo? Qual é o peso disso? Então você, torcedor São Paulino, sente falta de representatividade dos jogadores do seu time? A pergunta é essa. A partir de agora você manda a mensagem pra gente. 11 999 04 8756 é o WhatsApp da Bandeirantes para você participar e mandar áudio, hein?
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0: Manda para cá. Você, torcedor São Paulino, santista, galo, atleticano, não importa, você sente falta de representatividade dos jogadores do seu time de coração com o atual momento da instituição? A gente sabe que os jogadores são funcionários do clube, tá tudo certo. Mas jogadores que são ídolos, jogadores que representam uma instituição, uma torcida, o jogador deveria se posicionar quanto aos escândalos dos respectivos clubes que eles defendem? Você acredita nisso? Que nem o Memphis Depay fez. Ele chegou, fez a trap lá, diz a música, colocou fogo no Parque São Jorge, falou do vice-presidente, etc e tal. Você acha que essa é a pegada, esse é o caminho? Os jogadores, já passou da hora dos atletas se posicionarem contra os escândalos que envolvem as suas instituições? Manda pra cá no 11 999 04 8756, mensagem de no máximo 30 segundos, pessoal, seu nome, de onde você fala, se você tá trabalhando, tá de folga, manda pra cá. E na sequência, a sua mensagem, apenas 30 segundos. A gente vai fazer uma série de baterias hoje aqui no Domingo Esportivo Bandeirantes. Que, por sinal, agora tem um recado muito importante para você. Às 10h21, o nosso querido André Coutinho chega com o destaque, a informação na Bandeirantes. Fala, Couto!
2: Pela primeira vez na história, o maior evento de ônibus das Américas viu uma empresa oferecer veículos zero quilômetros à pronta entrega para o público presente. Essa iniciativa pioneira partiu da Marco Polo, a maior expositora da Latibus 2026, que aconteceu entre os dias 11 e 13 de agosto em São Paulo. O CEO da Marco Polo, André Maganian, enumerou os benefícios dessa iniciativa.
3: É uma oportunidade nova, um pioneirismo da empresa, primeira vez que se faz isso, trazer para dentro da feira um fabricante com a solução pronta entrega e um produto com um valor elevado e que leva um tempo de produção, processo produtivo. Hoje, nós estamos falando em pedir um ônibus hoje, você vai ter uma entrega certamente não antes do último trimestre do ano. Então, você ter o produto disponível hoje para levar, é um marco, é um programa que começou há muito tempo, que, se eu não me engano, 1.300 ônibus já vendidos no programa Pronta Entrega. É um programa que vai continuar na empresa e tenho certeza que vai ser um sucesso também.
2: A Marco Polo foi a maior expositora da Latibus 2026, com 3 mil metros quadrados de estande e 5 mil metros quadrados de área total.
0: Coutinho, daqui a pouquinho você volta. Informações importantes a Central Bandeirantes de Jornalismo. Então, ó, já pedi a sua participação pra cá. Pedrão, quero começar contigo, velho. Eu vou, obviamente, me posicionar. Eu quero ouvir principalmente o que a galera tem a dizer.

0: Eu não consigo entender, de verdade mesmo, não consigo entender. Todo mundo quer ser campeão mundial, né? Eu entendo isso, assim. Mas, cara, honestamente, não é demérito nenhum não ser campeão mundial, sabe? Não é demérito não ser
1: campeão
0: mundial.
1: É ruim não ser campeão do mundo, né?
0: Sim, mas...
1: Você imagina uma instituição mais que centenária, com uma torcida incrível e tal, e você não é campeão do mundo, que nem eu. É que você, Pedrão, é que você tem a barriga cheia. Porque você, como gremista, seu time tem, aí tá legal. Mas quem não tem, eu, por exemplo, sou atleticano, do Paraná. Meu time não tem nem Libertadores, velho. Quem sabe mundial. É uma frustração pro torcedor.
0: É frustração, eu entendo que é frustrante.
1: E o Atlético é campeão do mundo, mas assim, com a taça suruga, tô nem aí.
0: Então, tá vendo? É assim que você quer ser campeão mundial?
1: No tapetão.
0: Então, é assim que você quer ser campeão mundial? Você vai poder falar, em 2026 a gente reconheceu como campeão mundial de 76 anos atrás. É assim que você quer ser campeão mundial?
1: Ah, mas é histórico, né? Vou saber.
0: Mas é histórico.
1: É
0: histórico.
1: É, pergunta pro torcedor, por exemplo, o torcedor do Atlético Mineiro no ano passado deu uma repercussão desgranhenta isso aí, porque a CBF reconheceu o título do Atlético Mineiro de 1937. A gente sabe que eram menos times, era uma outra forma de estruturar o futebol brasileiro e tal, mas o próprio torcedor do Atlético Mineiro ficou incomodado com essa situação nas redes sociais, porque o Galo postou, é oficial, somos tricampeões do Brasil. E aí vários torcedores do Galo tira, deleta, para de passar vergonha e tal, entendeu? Mas assim, daqui, vou dar um exemplo, daqui 100 anos, pode ter certeza, a gente não vai estar mais aqui, vai estar em outro plano bem melhor que esse aqui. Vai ter gente colocando em xeque os títulos de Libertadores do Palmeiras, daquele que ganhou no mesmo ano, porque ganhou, entre aspas, no mesmo ano por causa da pandemia. É questão de história, não dá pra gente apagar o que foi feito lá atrás. Agora, a pergunta é... Estão forçando a barra ou realmente há um mínimo embasamento? Porque o Mundial do Palmeiras de 51, para vários palmeirenses, não é Mundial. É Copa Rio, mas peraí, a Copa Rio é Mundial. Vamos tentar entender isso aí. Já falamos, debatemos, fizemos um dossiê sobre o tema, cada um chegou no seu posicionamento, mas a pergunta é, até onde vai o clube com o interesse de abraçar o torcedor comprando a ideia do título Mundial do Remo de 50?
0: Então... Eu não sei, assim, a resposta é não sei, Capela. Acho que é válido que a torcida queira, mas eu reitero aqui o meu ponto, sabe? Eu não acho que seja demérito não ser campeão mundial. Pô, é muito legal ser, né? Você poder dizer que o seu time é campeão do mundo, foi campeão do mundo e etc. Mas, por exemplo, o São Paulo venceu 3 vezes o mundo, chegando lá via Libertadores. O Corinthians, uma vez via Libertadores, outra vez por méritos dentro do próprio Brasil, né? E, enfim, ganhou o Campeonato Mundial de 2000 e depois de 2012. O próprio Internacional, que foi campeão em 2006, o Grêmio, campeão em 83, o Flamengo, campeão em 81, o Santos, bicampeão mundial, chegaram lá e todo mundo sabe como, né? O Remo, que quer ser campeão mundial em 50, eu já vi torcedores do Botafogo pedindo para o clube ser considerado tricampeão mundial também. Fluminense quer ser campeão mundial de 52, o Bangu diz que é campeão mundial também. Mas é campeão mundial? Não sei se é campeão mundial, sabe? E aí eu reitero, não é demérito, não acho que o clube fique menor, seja menor porque não tem Copa do Mundo, sabe? Fluminense foi base da seleção brasileira no início do futebol brasileiro. Lá em 1902, 1903, o time da seleção, a seleção brasileira era o time do Fluminense. Jogava nas Laranjeiras, sabe? O Botafogo também. Base da seleção brasileira, campeã do mundo em todas as vezes que foi campeã. Nos 5 títulos o Botafogo tinha... 10 jogadores no time, sabe? Então, assim, não acho que seja demérito não ser campeão do mundo. E acho que a não ser campeão do mundo torna o time. Não torna o time menor. Agora, ficar forçando a barra por títulos que não.
1: Isso diminui. Não,
0: isso diminui.
1: Isso diminui. Exatamente. É um bom ponto, eu concordo. Agora, é que nem a frase histórica do Marcão. Marcão maravilhoso, um dos melhores personagens da história do futebol do mundo. O ex-goleiro do Palmeiras, ele falou assim, quando questionado sobre o Mundial, ele falou, pô, na minha época de jogador, fiquei a vida inteira no Palmeiras, nunca foi citado o Mundial. E aí uma vez que levantaram, porque o Corinthians voltou a ganhar, e aí começaram a falar para resgatar. Então assim, vai do interesse de cada um. Aí muitos palmeirenses ficaram bravos, depois o Marcão deu uma recuada, normal, né? Não quer ficar assim, se indisponto, é um dos maiores ídolos da história do clube, se não o maior. Então assim, como foi apenas a torcida do Remo que se manifestou de ontem para hoje, a gente não vai atrás disso por enquanto. Mas se começar a ganhar repercussão, os dirigentes remiram.

0: listas. O presidente começar a falar, podem ter certeza que a gente vai abrir espaço para o pessoal do Remo se manifestar na Rádio Bandeirantes, historiadores, gente da FIFA, presidente do clube, alguém se manifesta aí para poder entender realmente qual é o contexto histórico daquele campeonato. Porque cada campeonato é um campeonato. Em 50 envolvendo o Remo, em 51 o Palmeiras, aí depois o Fluminense, aí o Bangu, daqui a pouco o Corinthians volta a entrar na história. Então, assim, é um tema sensível, não é nem o tema do nosso debate aqui. Mas como o nosso ouvinte levantou aqui, a gente fez questão de registrar. Obrigado pela participação. Capela Hélio Duarte aqui. Bom dia pra vocês. Tem que ter um jogador que fale pelos outros. Mas neste caso, acho que o Memphis não é o ideal. Ele luta pros próprios benefícios e joga pra galera. Se acha demais. Opinião do Hélio Duarte, que obviamente a gente respeita. Mariceu tá sempre aqui. Esse brasileiro não escapa do Palmeiras. Um abraço. Maria Clara mandando participação, João Maia, valeu Joãozão, meu xará, um abraço pra você. Pedro Cohen, quero a sua avaliação antes da participação da galera. Você acha que falta representatividade por parte dos atletas do futebol brasileiro? Já passou da hora de pelo menos ter um representante, um cara que vista a faixa de capitão, farde e fale pro torcedor a realidade que acontece no clube, independentemente se vai se indispor com os dirigentes do clube.
1: Acho, Capela, acho que o jogador de futebol, ele precisa ter um representante, né? Assim, não necessariamente precisa vir pra imprensa, postar no Instagram, postar vídeo. Opa, acho que você babou aí, velho, bebendo água, mas
0: nossa,
1: bem.
0: Nossa, derrubei tudo.
1: Acho que falta, viu? Falando sério, assim, agora. Mesmo que internamente, né? Até aquele cara que bata na porta da sala do presidente, fala: presidente, não tá legal, a gente precisa mudar isso, precisa mudar aquilo, o time não tá gostando. Chegue no técnico de canto e fale: ó, treinador, assim não tá rolando, não tá funcionando, é melhor a gente mudar a forma de pensar as coisas, o rumo do clube. Não precisa ir pra imprensa fazer barulho, sabe? Jogar a torcida contra o clube, a torcida, não contra o clube, né, mas contra a direção do clube, etc. Então, acho que falta, assim, um pouco disso no Campeonato Brasileiro, nos clubes brasileiros, não só aqui também, acho que mais no geral, né? Isso é uma coisa que eu vejo, Capela, no basquete na NBA. Assim, eu vejo muito que personagens muito grandes, como é o caso do LeBron James, do Stephen Curry, vira e mexe, eles aparecem e falam, e defendem os próprios jogadores, defendem, mesmo que sejam adversários, assim, sabe? Já vi o LeBron James respondendo o presidente dos Estados Unidos no Twitter, assim, do presidente dos Estados Unidos criticar um rival dele e ele responder, sabe? Então acho que isso falta um pouco no futebol no geral, não é nem no futebol brasileiro.
0: Eu acho que a gente tá num momento muito complicado atualmente, que ninguém quer falar, sabe? E pra gente não muda nada. Vou dar um exemplo pra vocês aqui. Vamos supor, amanhã o Dorival para de falar, o Abel não quer mais coletiva, o Diniz não dá mais entrevista. Pra gente, ó pra gente. E aí, cara, não muda nada, pelo menos pra nós. É que a gente gosta de colocar, quanto mais embasamento, mais possibilidade pro ouvinte, pro internauta, melhor, entendeu? Mas não muda nada o preço do dólar pra gente. Até porque as entrevistas coletivas viraram grandes mares de chorões. A verdade é essa aí. Os caras, ao invés de debaterem futebol, falarem sobre tática, trazerem o embasamento que eles têm, o conhecimento que eles têm, a bagagem que eles têm, a experiência que eles têm, para que a gente possa também aprender com eles sobre futebol cada vez mais, não. Um vai, fala que a torcida é isso. Aí o outro vai, reclama da arbitragem. O outro vai, reclama da mídia. O outro vai, nunca nada tá bom. Eu só acho que já passou da hora de ter posicionamento sério e franco diante das atrocidades que acontecem no futebol brasileiro. Vou dar um exemplo, a CBF, cara. A CBF é uma zona. A CBF é uma bagunça. Há quantas décadas? Qual foi o último presidente que conseguiu passar de forma, sabe, tranquila na instituição? É só pegar Del Nero, Marinho, Ricardo Teixeira, Coronel Nunes, não podemos esquecer, Rogério Caboclo, Edinaldo, meu amigo, grande Edinaldo Rodrigues, agora o Samir Chaudi também, que sumiu, cara, é uma vergonha. A postura do Samir Chaudi é uma piada, e eu me sinto muito tranquilo a criticar agora, porque desde que ele assumiu o mandato na CBF, mesmo sem nunca ter ouvido falar desse sujeito, eu tive os dois pés atrás, que eu falei, pô, o cara caiu de paraquedas na CBF, lá de Rondônia, nada contra, pelo amor de Deus, longe disso, mas de onde esse cara veio, tipo assim, qual representatividade que ele tem no cenário do futebol nacional pra comandar uma entidade que tá, sabe, corroendo. E ele fez um bom trabalho inicialmente, com bom projeto, com boas ideias, com boa oratória. Só que aí veio a Copa do Mundo, aí aconteceu aquela história lá, da amante, etc e tal, que eu também tô andando e andando pra essa história aí. Agora, ele não explicou se ele pagou tudo o negócio aí de amante, de mulher, de viagem, do caramba, com o dinheiro da CBF, cara. Por mais que a CBF seja bilionária, você precisa de transparência e acabar com essa mamata também. Porque a CBF é o retrato dos clubes, os clubes precisam se embasar na CBF. Se a CBF tem esse tipo de atitude, imagina os clubes, cara. Que moral que a CBF vai ter de cobrar do clube que é o seu, sabe, afiliado? Então, assim, e o cara sumiu, hein? É uma vergonha. O Samir Chaudi, fujão, ele sumiu. Em meio à Copa do Mundo, com a polêmica envolvendo a informação que foi divulgada, que, repito, eu tô andando pra informação, que isso aí é irrelevante. Se o cara tem 10 filhos e ele tem 14 amantes, eu não tô nem aí pra vida social, é pessoal do cara. Ele que resolve os pepinos dele com a família dele. Mas a partir do momento que há esta informação ainda dúbia, que ele poderia ter usado o dinheiro da entidade para poder bancar tudo isso aí que aconteceu, é uma vergonha. É uma vergonha. E o Brasil de quebra é eliminado, passando vergonha na Copa do Mundo, e o cara até agora não se manifestou com ninguém. Não vai falar. Porque antes da Copa era um tremendo pavão. Tava em todo lugar. Não, porque é isso, que o futebol brasileiro precisa daquilo, porque vamos fazer assim, porque vamos fazer assado. E agora? Aí é muito fácil, cara. Aí, falar na boa, irmão. Qualquer um fala. É por isso que eu falo aqui, os ouvintes podem não gostar da gente, os internautas podem ter aqui, sabe, uma linha divergente, pô, não gosto do trabalho desse sujeito e tal, mas a gente tem corrones, que a gente tá todo dia aqui, todo dia ao vivo, todo dia aqui, ó, no fio da navalha, dando opinião, correndo risco de ser cancelado, correndo risco de tomar processo, e a nossa função, a nossa profissão. E a gente tem corrones para poder ficar aqui ao vivo todos os dias, sem ficar em cima do muro. Essa que, pelo menos, eu acho que é a grande diferença. Uma pena que os dirigentes, jogadores, presidentes, os caras se escondem, né? O melhor retrato vai ser hoje na tela da Band, eu quero só ver os fujões. Quem não vier participar do debate é um tremendo fujão. É um ato covarde perante o contribuinte, que é cada vez mais roubado nesse país, diga-se também. 10h36, Pedrão, tem participação do povo? Antes eu quero mandar um abraço para Ruterli Alves. É, Capela, mas se o cara não tem uma boa conduta com a família, também não vai ter no trabalho. Ah, Ruterli, aí eu acho que é muito delicado. Eu tô na sua linha, tá? Eu não vou ser aqui puritano. Eu acho que o cara que não preza pela família, imagina no ambiente de trabalho dele, né? Eu concordo com você com a sua linha, mas também não posso generalizar. Mas eu hoje abraçaria mais a sua linha do que qualquer coisa. Capela, você parou com os cardápios de domingo. Hoje, carne de panela. Que parei nada. A partir do meio-dia, chefe Dan Galhardo com a gente aqui, trazendo um menu especial. Você que vai cozinhar, esteja com a Rádio Bandeirantes e manda foto pra gente também. Que por volta das 11h50, meio-dia, meio-dia 10, a gente coloca as fotos de pratos de comida dos ouvintes aqui, até pra dar uma aguçada na sua criatividade. João já mandou mensagem pra cá e ele fala assim, ó. Quanto ao incêndio do Parque São Jorge, é no sentido figurado, Capela. Aliás, o Parque São Jorge arde em chamas todos os dias. Não, eu concordo com isso. Claro que é uma simbologia, uma figura, mas é um ponto histórico do clube, né? Onde os conselheiros, que são figuras não gratas pelo Memphis e vice-versa também, então obviamente que os caras se doeram uma barbaridade. Daqui a pouquinho eu vou ler o manifesto do Memphis Depay aqui, tá? É o Brendo Castro, um abraço Capela e Coen, muito bom programa, bom domingo, valeu Brendo, um abraço pra você aí. Maria Clara, ela fala que hoje tem jogo do Grêmio Bragantino, muito obrigado, é isso aí mesmo. O Luiz Henrique Neto, tem que ser interno, a imprensa se interessa por isso pra fazer bagunça, 90% da imprensa não é da confiança. O Luiz Henrique Neto, super respeito sua avaliação, tá tudo certo, eu admito não ter entendido, tem que ser interno, a imprensa se interessa por fazer bagunça. Sei, tá tudo certo. Tenta explicar um pouco mais o que tem que ser interno. O que? A conversa do jogador com o dirigente, com o clube, como é que funciona? Pode mandar pra cá. Capela, hoje o Bragantino vai meter 4-0 no Grêmio do Pedro Coin. Será? Tá feia coisa pro Imortal. Quero colocar a participação do povo também. Vamos lá, mensagem de WhatsApp no ar.
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0: Solta a voz aí, Pedrão. Ouvinte Bandeirantes, manda pra cá a participação e a gente registra nesse domingão 23 de agosto de 2026. É o Domingo Esportivo Bandeirantes. Vai lá, Pedrão.
3: Hoje em dia o que mais tem é jogador frouxo.
0: Eita.
3: Os caras não conseguem assumir. Ninguém aparece, todo mundo esconde. Isso é muito culpa também dos atuais dirigentes, também que se escondem. é só o reflexo do futebol brasileiro. Ninguém tem mais peito. E quando você tem peito, você acaba sendo demitido do clube. Haja visto o Crespo, que foi lá, peitou todo mundo, falou a verdade. E não tô defendendo o Crespo não, tá? Não tô defendendo o Crespo, porque tem outras coisas que envolvem também a demissão dele. Mas ele foi lá, peitou todo mundo e foi mandado embora. Luiz Gustavo, ano passado, foi mandado embora o São Paulo por falar a verdade, porque pôs a cara pra bater. Com dirigentes fracos, omissos. Grande abraço, Bruno Paulo do Morumbi.
0: Valeu, Brunão.
2: Pistola, bom dia, hein? Pessoal. Meu nome é Márcio Facione, sou de Bragança Paulista, sou profissional de educação física.
0: Boa.
2: Referente ao assunto da Tiffany, é importante colocar que ciência não se coloca em debate. Ciência é ciência, biologia é biologia, anatomia é anatomia, fisiologia é fisiologia, homem é homem, mulher é mulher. As valências físicas estão diretamente ligadas aos hormônios e à proporção de massa magra do indivíduo. Isso é pouco ainda. A testosterona é o hormônio masculino, a progesterona é o hormônio feminino. Ah, estava esquecendo também, o músculo tem memória e transição alguma apaga isso. Pessoal, nós temos que entender que não podemos misturar as bolas, né?
0: Obrigado.
4: Fala, Capela. Aqui é André Botelho, de São Paulo. Já então levanta mais um assunto aí. A Portuguesa é tricampeão, trifita azul, que era o quê? O time que ia para a Europa, né? É, tinha 10 jogos seguidos invictos. Então a Portuguesa fez 3 viagens e é trifita azul. Então a Portuguesa é trimundial. Tá bom? Um abraço.
0: Breca aí. É, a fita azul, eu acho que tem que ser colocado. Eu acho que ele fez, obviamente, uma coisa mais jocosa, mas é, a fita azul é uma honraria do futebol brasileiro que foi dado lá atrás pela Gazeta Esportiva, né? Que eram os clubes que viajavam, faziam lá, como é que fala, né? Aquelas... Me fugiu a palavra aí, Pedrão, me ajuda. Aquelas excursões, tá? E se eu não tô equivocado, na época, eram aquelas excursões que os times iam e aí quando você não perdia nenhum jogo, você ganhava a tal da fita azul. E a Portuguesa, como foi e não perdeu, teve essa honraria. Mas assim, não tinha nenhum cunho envolvendo FIFA que poderia remeter a um título mundial. Acho que ele tá de sacanagem aí, né? Porque sacanagem tem prioridade. Acho que ele tá na parte mais jocosa da parada. Mas realmente, daqui, vamos lá, 50 anos... Pô, mas e a Portuguesa, que foi 3 vezes com excursão na Europa, voltou invicta, então ela ganhou, né? É aquela coisa que você falava, verdade, né, Pedrão?
1: É isso aí, Capela. É bom pôr os pingos nos is, né?
0: Exatamente. Sem trocar as bolas.
1: Sem trocar as
0: como
1: bolas,
0: como diria o nosso ouvinte. Vamos lá.
5: Bom dia, Capelanos da Rádio Bandeirantes. Aqui no Pô, já tá aí, Goiás. É, sou torcedor do Tricolor. E eu acho assim, o Mendes Depay fez certo. Eu acho que o gol ido do São Paulo aí também deveria fazer isso, mostrar para os torcedores e para a diretoria das lambanças que ele faz dentro do clube aí, achando que está feito das escondidas, igual o Júlio Casares fez aí, e a toja corja dele, entendeu? Que a próxima diretoria toma atitude.
6: Bom dia, Capela. Bom dia, equipe. Que José voz. Mancini Neto aqui de Santos. É, eu concordo com que o jogador tem que tomar a frente em certas situações no clube, mas o Fluminense fez botar fogo no Parque São Jorge, e a falta de respeito com a instituição. Isso aí já não é uma maneira de você manifestar, entendeu? Aí já faltou com respeito com a própria instituição, que ele vai passar, como todos já passaram e vão passar. E o Corinthians fica. Nós vamos em Neto, o Santista aqui de Santos. Tá bom? Um abraço.
0: Outro.
7: Bom dia, Capela, tudo bem?
0: Bem.
7: Parabéns aí pelo programa.
0: Obrigado.
7: Eu sou o Gilberto, corintiano aqui do Jardim Universal, zona sul de São Paulo.
0: Boa, Giba.
7: E pra dizer que concordo com a postura do Memphis Depay. Um grande jogador precisa ter personalidade, representatividade e coragem para se posicionar. Quando ele se expressa dessa forma, muitas vezes também está dando voz à torcida. O torcedor quer alguém que viva o clube, tenha opinião e defenda aquilo que acredita. É assim que se constrói um verdadeiro ídolo, Capela. Aplausos para o Memphis Depay. Abraço a todos.
8: Bom dia, Capelanos. Um abraço. É Antônio de Paranavaí. É, a respeito do jogador se manifestar algumas atitudes do clube, acho que se a gente tivesse pelo menos 3-4 jogadores em cada equipe e fizesse esse tipo de manifestação, não exatamente como o Memphis fez, mas se declarar, dar sua opinião, expor o clube um pouco mais no dia a dia, eu acho que os dirigentes pensariam duas, três vezes antes de fazer todo tipo de sacanagem que fazem.
9: Bom dia, Capelanes, tudo bem?
0: Tudo.
9: É o Denis da, do Tucuruvi, Zona Norte.
0: Ô, Denizão.
9: Eu vejo o seguinte, o jogador ele só tem que jogar bola, jogar bem, né? E porque ele é pago para isso, sem ficar fazendo muita agitação. É só jogar bola, né? Só isso. Porque ele é pago para isso. Valeu.
0: Outro abraço.
1: Ô, Capela.
0: Oi.
1: Deixa só eu responder aqui um ouvinte que mandou uma mensagem.
0: Tá bravo ele?
1: Não tá bravo não, mas ele, eu acho que é importante a gente comentar aqui a mensagem que ele mandou. Ele fala, primeiro, ó, seu trabalho é simplesmente maravilhoso, que Capelanes. É, então, um abraço aí pro Gui Camargo, final de telefone 6373.
0: Valeu, Gui.
1: Ele manda assim, ó, bom dia, sou o Guilherme de São Manuel, São Paulo. Amo a Bandeirantes, mas porque a portuguesa é pouco falada, sendo que é da capital também. Não. Só pra esclarecer, exatamente.
0: Fala, pode falar.
1: Fala bastante, pelo a gente fala de todos os dias, inclusive.
0: Todos os dias.
1: Todos os dias.
0: Sem exceção.
1: E no Concentração, três manchetes da portuguesa.
0: Isso.
1: Todos os programas. Então a gente fala.
0: Às vezes não tem nem informação da portuguesa, a gente entra em contato com o Dom Roberto Costa, exatamente, que é um dos melhores assessores do país. Assessor da portuguesa não deixa a gente mentir. E o Agrela e o Pedro Coin entram em contato com ele para falar: ó, tem informação, porque às vezes, infelizmente, a portuguesa não tem nem divisão nacional para jogar.
1: Não tem mais calendário. Né?
0: Não tem calendário. Então, assim. Famoso acabou milho, acabou pipoca. Não tem calendário, não tem jogo. Não tem jogo, não tem informação, né? Uma ou outra. Só que a gente continua indo atrás. Vai anunciar algum jogador, alguém vai sair, como é que funciona? Todo domingo, principalmente, tem três manchetes da portuguesa dentro do Concentração a partir da 13h. E de segunda a sexta, dentro do Esporte em Debate, o Giro dos Clubes sempre tem uma informação da portuguesa, mas fica registrada aí a participação do ouvinte. E cada vez mais, se a gente puder girar o Brasil inteiro, literalmente, com todos os estados aqui, sempre com um repórter diferente, trazendo conteúdo de um clube lá da região, será sempre bem-vindo, tá? Obrigado demais. Vamos lá.
1: Agora, um abraço inclusive a Carol e ao Arthur, viu, amigos meus aí que são torcedores da portuguesa.
0: Boa, abraço pra eles aí, vamos lá, mais uma mensagem.
10: Boa tarde,
0: daqui Capelanes, a pouquinho
10: Memphis aqui é o Memphis Depay. Fala de Osasco. O Corinthians é um time que ele sempre teve como um mantra a democracia corintiana, né? Você dizer o que você pensa, mesmo que seja ao contrário do que é falado pelo clube. E o Memphis, ele se posicionou. Eu acho que isso beira uma censura. Então, o Corinthians só existe hoje pelo torcedor e ele está colocando a voz do torcedor.
0: Bom, é o seguinte, para quem agora tem a curiosidade, vamos com a palavra do Corinthians oficial. Salve o Corinthians. Foi importante primeiro ouvir o ouvinte, certo? Ouvir o ouvinte, redundante, mas não importa. Entender o que o ouvinte tem a dizer. Muitos são a favor do Memphis, outros acham que o Memphis realmente desrespeitou a instituição, com o clipe, queimando o Parque São Jorge, etc. e tal. E o Corinthians emitiu um comunicado oficial ontem, que gerou muitas críticas por parte da torcida e da imprensa. Atenção à nota oficial do Corinthians, e aí depois eu leio o que disse o Memphis. O Esporte Clube Corinthians Paulista informa acerca do episódio envolvendo o atleta Memphis Depay, relativo ao videoclipe por ele publicado em suas redes sociais na última sexta-feira, dia 21. O clube, via de regra, comprometido com a transparência e o respeito à instituição, estabeleceu contato com o jogador a fim de esclarecer o ocorrido. Durante a conversa, o atleta explicou que a gravação do referido conteúdo havia sido realizada anteriormente, não havendo qualquer relação ou intenção de associação com os episódios de protestos que ocorreram ao longo da última semana, especialmente aquele registrado no Parque São Jorge na manhã do sábado, dia 22, no caso ontem. Frisamos que o clube está adotando todas as medidas contratuais e legais cabíveis para o caso, reiterando o profundo respeito à instituição Corinthians, ao Parque São Jorge e ao símbolo que representa nossa história e torcedores. Por sua parte, Memphis Depay lamentou a coincidência temporal, compreendendo os esclarecimentos apresentados pelo clube, demonstrando o desejo de manter conduta alinhada com os valores que norteiam esta instituição centenária. Nos colocamos à disposição para maiores informações e aproveitamos para reforçar nosso compromisso com a transparência e o zelo pela imagem do Sport Clube Corinthians Paulista.
11: O clube mais brasileiro.
0: Bom, aqui a palavra do Corinthians. Aí, minutos depois, o Memphis Depay se manifestou nas redes sociais falando o seguinte, abre aspas. Queridos torcedores do Corinthians, eu vejo o grande repercussão. Vou tentar aqui na minha cabeça já fazer certinho. Eu vejo a grande repercussão da minha arte na forma de música que acabei de lançar. Quero dizer a todos vocês, isso foi feito há meses e é apenas arte. Eu entendo que há um protesto e todos têm o direito de protestar, mas por favor, não interpretem mal a minha mensagem. Eu sou totalmente contra qualquer tipo de violência de qualquer espécie e espero que seja um protesto pacífico onde as pessoas possam expressar o que pensam com calma. Sobre a minha música, eu insisto, é apenas arte. Amo todos vocês e vai Corinthians. Bom, a letra da música, ela é um tanto quanto pesada, porque ele cita não cita o nome, mas ele fala sobre um vice-presidente que não é amigo dele, que ele não gosta, chama Don't Panic, né? Sem pânico. E aí o Corinthians entende que foi inoportuno e ele pode sofrer uma punição dentro do Corinthians. Agora, é aquela questão, que tipo de punição? Você deixa o cara fora do time, você pune o time, que já tem as suas limitações. Você pune financeiramente o cara, pô, vocês devem pro cara, velho. E aí, Pedrão, como é que fecha a matemática aí?
1: E eu não sei nem se dá para punir, Capela, porque se você tenta punir de alguma forma, né? Por exemplo, o Corinthians demorou para renovar o contrato dele e chegou até a desistir das negociações.
0: Emitiu nota oficial.
1: Exatamente. O que a torcida fez? Ficou do lado do Memphis, comprou a briga do Memphis. Então, assim, a direção do Corinthians, a diretoria do Corinthians, se colocou numa situação muito complicada, né, Capela, para os próximos meses aí, principalmente quando a gente fala de Memphis Depay. A situação da diretoria do Corinthians acho que não poderia ser pior nessa briga aí, nessa discussão.
0: É verdade. Aqui é um trechinho da música do homem.

clipe tá bem feito, né? A música não é muito do meu agrado, mas tem muita gente que gosta, né? Agora, ele é um artista, né? Ele é um jogador que é uma celebridade, não é só um atleta de alto rendimento, né? Ao longo dessa música aqui, em determinado momento, ele fala sobre o tal vice-presidente, que a gente, não vou falar que a gente deduz, a gente sabe que ele é um desafeto do Armando Mendonça. Tentamos o contato com o Armando Mendonça ontem para marcar uma entrevista para hoje. Disse ele que não se manifestaria no dia do jogo do Corinthians sobre uma questão política, mas falou que semana que vem falaria conosco e a gente vai colocar também o lado dele para poder entender o porquê de tanto desafeto envolvendo um ídolo da fiel torcida corintiana e um dirigente importante do Corinthians atualmente.

0: essa é a parte que tá queimando o Parque São Jorge. Não preciso explicar porque não somos iguais. Pegando fogo o Parque São Jorge. É, realmente. Vamos aguardar as cenas dos próximos episódios e entender o que vai acontecer com o Memphis Depay, porque é o seguinte, ó, nesse trecho da música eu peguei aqui, ó. Ah não, essa aqui é a resposta do Armando Mendonça. Ele só deu uma resposta. É, vamos esperar pra tentar fazer uma entrevista com ele. E a gente vai tentar entender, porque realmente é uma situação tanto quanto delicada envolvendo Memphis Depay e o Corinthians fora de campo. Dos desportistas do Brasil.
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1: 10h55, Rádio Bandeirantes com o Domingo Esportivo Bandeirantes no ar. Vamos juntos até a 1h da tarde, daqui a pouquinho uma entrevista exclusiva para falar mais sobre o Coringão. Claro, falaremos sobre São Paulo, Santos, Palmeiras, tudo isso e muito mais no Domingo Esportivo Bandeirantes. E daqui a pouquinho um tema polêmico envolvendo COI, CBV e Tiffany.
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1: Você segue participando conosco. Um abraço para todos vocês no 11 999 048 756. E cada vez mais gente nos assistindo. youtube.com/Rádio Bandeirantes Oficial.
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1: É o Domingo Esportivo Bandeirantes, na produção do Pedro Coin, juntamente com Paulo Marcelo Mamone, com Alan Marcel, com todo o timaço do digital da Bandeirantes, aguardando já já, na volta dos parceiros comerciais, a sua interatividade. E ó, prometo a você, vou colocar a sua participação aos poucos, sobretudo com os temas polêmicos aqui. Bora abrir, escancarar o debate até a 1h da tarde, Brasil.

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2: Estamos chegando 11 horas em ponto, marco quinto, sinal da Bandeirantes. Alô, Paulo, Marcelo Mamone, grande Chuper, tamo na área aí, tomando um cafezinho. Dá um oi pra nossa audiência aqui, Mamone, fala aí.
3: Fala, capê, fala,
2: ele força, viu o timbre que ele força aqui, vai, vai, fala aí.
3: Fala, meninos lindos.
2: Como é que faz?
3: Você não viu a pergunta que ele me fez ali na central antes do programa? Não, não dá pra falar.
2: Não, agora você vai ter que falar.
3: Não dá pra falar, não.
2: Não, como que não? Não dá, esquece. Você levanta, o ouvinte tá curioso, eu também, e aí?
3: Não, eu quero seguir, eu quero seguir empregado.
2: É, não dá pra mudar só os T, não, não dá. O apito final cabe, né?
3: Talvez.
2: Talvez, então tá bom.
3: Uma da manhã.
2: É, exato. Essa hora o Capri não tá ouvindo, se bem que o Capri dorme, eu já falei, o Capriote dorme com o celular do Band Play no YouTube ouvindo a Rádio Bandeirantes full time, é um problema. 11-1, hoje tem Vitor Lupato no estúdio principal da Rádio Bandeirantes, porque neste domingo, mais uma data histórica para o Grupo Bandeirantes de Comunicação.
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2: Vai achando que é pouca porcaria, Vitor Lupato. Bom dia pra você.
4: E aí, Capelanes, tudo bem? Bom dia pra você.
2: Ele se assustou, deixar bom claro dia. Aqui.
4: Falei, eu meu fui... Deus, o que, que é essa?
2: Que tem, eu não tô habituado com a vinhetagem do jornalismo. A gente tá no esporte e no jornalismo. Aí eu abri aqui a pasta do gente, das eleições, falei, essa aqui tá bonita. Subimos o som e agora tá no azeite, hein?
4: Agora sim, hein? É. E você viu que no debate com os governadores, né, os candidatos ao governo de São Paulo, nós tivemos uma orquestra.
2: Sim, espetáculo.
4: Lindo,
2: espetáculo,
4: hein?
2: Foi lindo.
4: Ali com a nossa trilha, que já é tradicional, né? O ouvinte, quem nos acompanha sempre, quando escuta já sabe.
2: Já.
4: Qual que é o assunto?
2: Ah, eleição. Agora, me fala uma coisa, eu gosto da trilha de apuração, que eu não sei nem onde tá, pra falar a verdade, gostaria de achar.
4: Só depois que ela aparece. De quando sai resultado.
2: O coração, né, começa a sair da boca, a coisa maravilhosa. Ai, fala logo, né? Nossa. Aí a Thaís e o Pedro ficam lá, não, veja bem, fala logo!
4: É igual o plantão, né? Quando sai gol no jogo, tem aquela vinhetinha também, né? Essa aí.
2: E não aparece, falo
4: essa
2: nisso.
4: Essa aí é de quando sai resultado nas eleições.
2: Exatamente.
4: É a mesma coisa, mas aí ela só vai aparecer mais pra frente, né?
2: Isso.
4: Primeiro turno marcado pra começo de outubro, dia 4, e depois no fim de outubro, o segundo turno, caso seja necessário. Agora, hoje nós temos aqui no Grupo Bandeirantes de Comunicação aquela tradição, o primeiro debate entre os candidatos à presidência da República às 8 horas da noite. Só que antes, 6 da tarde, a gente já começa o Esquenta na Bandeirantes com a Thaís Freitas, com o Pedro Campos, recebendo os convidados, porque para quem não sabe, os candidatos não vêm sozinhos, né? Ah. Eles vêm com os mais próximos, toda a equipe, tem marqueteiro, tem assessor, mas tem também candidato a Senado, candidato ao governo, eles trazem uma comitiva mesmo, com bastante gente. Aí esse povo vai chegando, vai passando pelo nosso estúdio, porque durante o debate o estúdio da Bandeirantes sai aqui do segundo andar e vai lá pra perto de onde nós estamos fazendo o debate, né? Que é um estúdio no térreo aqui da sede do Grupo Bandeirantes de Comunicação. Então, a partir das 6 horas, já esses convidados chegando, a gente no ar com o Esquenta. Pro debate que começa às 8 horas, é debate que será mediado pelos apresentadores do Jornal da Band, Adriana Araújo e também o Eduardo Oineg. São 6 presidenciáveis convidados. Augusto Cury do Avante.
2: Esse vem.
4: Vem.
2: Vamos na ordem, vai.
4: Esse já confirmou.
2: Confirmado.
4: Em agenda.
2: Tá.
4: Porque o que acontece? Todos os dias durante a campanha, os assessores das campanhas mandam para nós jornalistas o esquema do dia, sabe? Onde vai estar, qual que vai ser o compromisso. Augusto Cury já consta na agenda dele lá, a presença dele.
2: Faz um resuminho aí, vai. 10 segundos cada um. Quem é Augusto Cury?
4: Augusto Cury é um candidato do Avante. Ele é escritor e chega como um dos nomes que tem tempo de propaganda eleitoral. Muita gente não conhece Augusto Cury, mas vai passar a conhecer, porque outros candidatos que talvez tenham mais nome do que ele, não tem tempo de televisão e rádio. Ele vai ter porque o Avante preenche ali a cota mínima necessária pela lei eleitoral.
2: O voto é secreto, mas tenho certeza que você vai votar nele.
4: É secreto.
2: Não, tenho certeza, sabe por quê? Porque ele é Avante.
4: Avante, Avante palestra.
2: Avante palestra, exato. Vamos lá, próximo.
4: Flávio Bolsonaro, candidato do PL, a assessoria dele ainda não divulgou a agenda do candidato para este domingo, então, por
2: não
4: enquanto,
2: sabe se vem.
4: Sem compromissos para Flávio Bolsonaro, que é filho do ex-presidente Jair Bolsonaro e está aí carregando o legado do pai preso em prisão domiciliar lá em Brasília. Ele que é senador atualmente, já ocupa esse cargo desde 2018.
2: Seu filho como eterno repórter e atual apresentador, vem ou não vem?
4: Olha, esse é um feeling difícil, né? Porque fica tudo em aberto, o Capelanes, porque
2: como
4: tem
2: que os
4: aquela
2: caras
4: história.
2: Fogem do debate, cara, eu não me conformo nisso.
4: É, o convite tá feito e a gente, claro, espera a presença de todos os candidatos aqui. Mas Flávio Bolsonaro e Lula, como você disse, ainda não estão confirmados.
2: Tá.
4: São os dois que pontuam melhor nas pesquisas. São os dois que o que as pesquisas indicam é que farão um segundo turno. E não vão comparecer. Pelo menos é o que se fala. Eles não confirmaram ainda nem presença, nem falta.
2: Tá? Pode ser que apareçam aí.
4: Pode ser que apareçam e é por isso que esse feeling às vezes erra. A gente falha nesse feeling de vez em quando. Lula, candidato do PT, atual presidente da República, buscando a reeleição, iria para o seu quarto mandato à frente do país. Ele também, segundo a assessoria, não tem nenhuma agenda confirmada por enquanto. Neste domingo, se a gente for pegar onde no Brasil estavam os dois ontem, Lula esteve no Rio de Janeiro ao lado de Eduardo Paes, ex-prefeito da capital fluminense, que é candidato ao governo do Rio, está bem também nas pesquisas e por lá fez um evento junto com o candidato que ele apoia ao governo do Rio de Janeiro, isso ontem. E o Flávio Bolsonaro também esteve no Rio para o lançamento da candidatura do Douglas Ruas, que é o candidato do PL, partido do Flávio Bolsonaro ao governo do Rio de Janeiro. E depois, Flávio Bolsonaro voou do Rio de Janeiro para o interior de São Paulo, foi para Barretos, onde participou da festa do peão, algo que já era bastante tradicional do pai dele. O pai dele sempre comparecia à festa do peão de Barretos, mesmo antes de ser presidente. Ontem ele esteve lá, em cima do palco, inclusive discursou ao lado de Tarcísio de Freitas,
2: olha,
4: o governador do estado de São Paulo.
2: E aí, teve vaia, teve mais aplausos? Você tem esse feeling aí? Eu não cheguei a ver vídeo.
4: Nas últimas eleições, Barretos foi uma das cidades do estado de São Paulo que mais votou em Jair Bolsonaro. Então eles têm ali uma base eleitoral.
2: Sim.
4: Até por isso que Flávio Bolsonaro foi
2: claro,
4: pra lá.
2: Claro, não iria correndo risco de tomar uma sonora vaia, né?
4: Exatamente.
2: Semana passada o Flávio Bolsonaro esteve em Copacabana e o Lula esteve em São Bernardo, né?
4: Isso.
2: Que são lá os...
4: Começaram a campanha
2: exatamente,
4: por nossa, onde se sentem confortáveis.
2: Os berços políticos, né?
4: Exatamente. Então esses dois são os únicos que ainda não confirmaram na agenda, Capelanes, que estarão no debate da Band mais tarde. Renan Santos, do Missão, esse já confirmou, inclusive ontem esteve aqui na porta do Grupo Bandeirantes para gravar alguns conteúdos para a própria campanha, chamando o debate de hoje. Romeu Zema, do Partido Novo, também consta na agenda dele que estará presente no debate. E Ronaldo Caiado, do PSD, a mesma coisa, estará também presente, isso já confirmado pela equipe do candidato. Ronaldo Caiado, ex-governador do estado de Goiás. Romeu Zema, ex-governador do estado de Minas. Renan Santos, como você pediu aqui um perfilzinho, é o candidato do Missão. O Missão é um partido, o mais recente partido criado aqui no Brasil, e ele nasce do MBL, o Movimento Brasil Livre, que já elegeu alguns candidatos, mas não como partido. Agora eles passam a ser um partido e tem como candidato à presidência o Renan Santos, que vem pontuando perto ali de Ronaldo Caiado e Romeu Zema nas últimas pesquisas. Só pra gente também deixar bem claro aqui que não vai acabar só no debate, viu? Assim que terminar o debate entre os candidatos à presidência, aí começa o Canal Livre. com toda a análise, toda a repercussão, o que mais foi procurado na internet sobre esse debate, Canal Livre, e que é transmitido na Band TV e com retransmissão ao vivaço aqui também na Bandeirantes. Então, teremos uma tarde e noite de cobertura completa desses debates aqui no Grupo Bandeirantes de Comunicação, que segue a tradição, promove o primeiro debate. Já foi assim com os candidatos aos governos de vários estados e agora também com os candidatos à presidência da República. Eles que já estão em campanha, né? Cumprindo agendas.
2: Agora já pode falar o número.
4: Todos os dias já pode falar o número, já pode pedir voto, já pode tudo desde o último fim de semana.
2: Só o Santinho tinha que ser proibido também. Fiquei porcalhando a cidade inteira. Ah, eu fico louco da vida, né? Você vai votar aqui, você não consegue nem andar. Você vai tropeçando em Santinho.
4: E você sabe que no dia da eleição nem poderia, né?
2: Não, não poderia, mas é toda eleição. Não pode, mas é o que mais tem, né?
4: Aí você, então, só que aí ao invés de entregar...
2: Joga no
4: Eles
2: chão.
4: Eles jogam isso. Na noite anterior no chão do ponto de votação, né?
2: Não, é o fim, cara.
4: Quem nunca?
2: É, eu não.
4: Não, quem nunca pisou em um. Quem nunca quase escorregou, né? Quando você chega lá pra votar, tem um monte de tudo quanto
2: eu
4: é
2: voto,
4: candidato.
2: Onde você vota?
4: Eu voto... Oh, é um rolo, porque...
2: Ixi,
4: eu não,
2: Maria,
4: não,
2: então deixa pra lá.
4: Não, eu não troquei...
2: Eu voto em Nárnia, né?
4: Eu não troquei meu título ainda.
2: Ah, você vai pra Campinas?
4: Do interior. Não, então aí a gente sempre trabalha nas eleições.
2: Sim.
4: E aí fica difícil de eu conseguir voltar pra Campinas. Não justifico. Aí eu tento pedir voto em trânsito. Tem essa opção, você já viu?
2: Não.
4: Voto em trânsito é pra quando você sabe que vai estar viajando... No dia da eleição.
2: Ah, já aconteceu isso comigo.
4: Então.
2: Já aconteceu isso comigo.
4: Só que, por exemplo...
2: Eu tinha uma viagem marcada bem na data da eleição, aí eu fiz o negócio do GOV, né?
4: Isso. É, no APV. Você pode fazer no Tribunal Superior Eleitoral lá. Só que, se você transfere o seu voto em trânsito, que não é definitivo, para fora do estado de onde você é registrado, você só vota para presidente. Então, por exemplo, se eu estiver viajando pro Rio de Janeiro na data...
2: Tá.
4: Eu não vou poder votar para deputado, senador, porque lá no Rio de Janeiro os candidatos são outros.
2: Sim.
4: Agora, eu transfiro de São Paulo para São Paulo, então posso votar em tudo. Só que são algumas sessões específicas para voto em trânsito. Então eu vou lá numa salinha que é tudo viajante, tudo gente que não é daqui está votando. Então são alguns pontos. Então já votei no Mackenzie ali na Consolação. Aí esse ano eu vou votar numa, acho que chama Faculdade Forte. Cada ano
2: Nossa,
4: em um canto que mandam,
2: eu
4: também não. E aí eles vão organizando onde ficam essas sessões aí de voto em trânsito pra gente votar. Eu esse ano tive que ir lá no cartório eleitoral pra pedir meu voto em trânsito. Pedi, foi aprovado, então voto, acho que é Faculdade Forte o nome.
2: Olha só.
4: Na Bela Vista.
2: Bela Vista, que maravilha. Eu voto no Paraisópolis, já mais de ano. E é assim, eu fico boquiaberto com a quantidade de santinho que é espalhado na frente das escolas públicas
4: Todo
2: onde a gente
4: lugar,
2: vai votar.
4: Né?
2: Cara, mas assim, o Lupa, eu vou até fazer um vídeo, a gente vai postar nas redes sociais, obviamente, fazer esse trabalho, essa mobilização, mas assim, é até o bueiro, cara, o bueiro ele começa a cuspir, aí eu fico imaginando, pô, se chover daqui a pouco a casa vai cair aqui,
4: se
2: cara.
4: Se chover, esquece.
2: É, exato.
4: E depois todo o trabalho extra também,
2: exato,
4: né?
2: Exato, pô, os caras
4: de quem faz a limpeza das ruas,
2: tá
4: tendo que tirar aquele tanto de papel, porque não é só um candidato, né?
2: Não,
4: vários
2: tá
4: candidatos.
2: Louco, exatamente. Ah, só pra poder fechar, Lupato, o pessoal tá perguntando aqui, e Pablo Marçal, hein? Tá inelegível. Tá dando várias entrevistas aí, falando que ele vai concorrer, que não vai, ainda algo dúbio. Mas a pergunta é, Pablo Marçal, que fim levou?
4: Então, Pablo Marçal, ele foi candidato à Prefeitura de São Paulo nas últimas eleições, não foi pro segundo turno. Nesse período, ele tinha saído do PRTB, que era o partido que ele concorria até então, e ido pro União Brasil. Recentemente, não se viabilizou como candidato a nada porque está inelegível dentro do União Brasil, e aí ele voltou para o PRTB, só que fora do prazo que isso poderia acontecer. E são pelo menos 3 condenações na Justiça Eleitoral que levam Pablo Marçal à inelegibilidade. E aí agora, essa semana, nós tivemos uma decisão da Justiça Eleitoral, do TSE, que é a mais alta instância, o Tribunal Superior Eleitoral, dizendo que Pablo Marçal não pode participar de debates, realizar propaganda ou usar o fundo eleitoral em campanha. E aí, essa decisão, segundo o TSE, vale até que o registro de candidatura seja analisado. O plenário do TSE vai precisar analisar a candidatura de Pablo Marçal.
2: Qual é o prazo?
4: Não há prazo.
2: Quando é a eleição?
4: Outubro.
2: Então, quer dizer, Casa caiu.
4: E aí ele, inclusive a equipe dele anunciou que suspendeu as agendas de campanha enquanto não tiver uma decisão final sobre isso. Portanto, Pablo Marçal...
2: Ele deu várias entrevistas aí recentemente, já deixando bem claro que ele vai concorrer, mas também agora, né?
4: É, tem essa questão aí, é do registro da candidatura, que é o básico, né?
2: Básico.
4: E que não foi feito dentro do prazo, não, ainda será analisada. E tem essa questão dele ter uma condenação de inelegibilidade. Quando você está inelegível, você não pode concorrer a nada. E são prazos de inelegibilidade. Então ele não poderia, tá dentro do prazo dele não podendo. Vamos ver.
2: Mas agora, bom, ele não estará no debate, né?
4: Não.
2: Então tá bom.
4: Valeu, Capê.
2: Valeu, Lupato. Parabéns pelo trabalho. Daqui a pouquinho você volta. Nós tivemos a Copa do Mundo de Esportes da Bandeirantes lá nos Estados Unidos, México e Canadá. E agora a Copa do Mundo da Central Bandeirantes de Jornalismo. Você sabe, eleições 2026 é na Bandeirantes. Valeu, Lupatinho.
4: Valeu, um abraço.
2: Quando essa trilha toca, o coração começa a palpitar. Fala mais forte. Nossos ouvintes também, ó. Capela, outro falando, Capela é Bolsonaro. Os caras são muito doidos, velho. Não falei um A. Eu adoro e me divirto aqui com os ouvintes, velho. Capela, mais uma vez, não vou perder. Lindo, lindo, lindo debate na Bandeirantes. É isso aí. A partir das 18 horas, marque aí. 6 da tarde na Rádio Bandeirantes. Você vai acompanhar tudo de mais um debate. O primeiro debate com os candidatos à presidência do Brasil.

0: aqui de eleições, hein? Importante tema pra vocês todos. Capela, coloca Pagode da Ofensa aí, Sidney Souza Araújo. Não dá. Você gosta de Pagode da Ofensa? Já ouviu falar, não?
1: Ah, lógico.
0: É bom, né?
1: É bom.
0: É aquela coisa, né? O cancelamento tá lá, né?
1: Tem gente que não liga, né?
0: Cara, eu não ligo, tá? Eu não ligo pra nada, pra falar a verdade. Mas hoje em dia a gente sabe da patrulha que fica aí atrás da porta só esperando deslize pra te cancelar, né? Mas não tem problema.
1: Capela, posso atualizar aqui? Você viu, inclusive, que o Haaland tá careca?
0: Ih, tá careca, tá velho. Careca. Tá pouco cabelo mesmo, hein?
1: Pois é. Como é que é o nome daquele herói que o poder fica no,
0: Sansão.
1: No cabelo Sansão? Isso. É meio Sansão, viu? Não vou mentir, não, porque o Manchester City tá perdendo em casa pro Bournemouth.
0: O Bournemouth contra o Rayan, hein?
1: Exatamente.
0: Quanto ao jogo?
1: Tá 1-0 pro Bournemouth, dentro do estádio do Manchester City. Não foi o Rayan, foi o Marcus Tavernier, autor do gol do Bournemouth.
0: Olha só.
1: Gostou do meu francês,
0: gostei,
1: né?
0: Gostei, fala de novo.
1: Marcus Tavernier.
0: Ai. Tá bom, então, por enquanto, temos aí tempo e placar.
1: Assistência do Evanilson.
0: Evanilson, olha aí. Então, tempo e placar do futebol, vamos lá?
1: Vamos lá, 12 minutos de segundo tempo, primeira rodada da Premier League, né? O campeonato inglês, Manchester City perdendo em casa para o Bournemouth no primeiro jogo de Erling Haaland careca.
0: Muito bom, mas daqui a pouquinho ele desembesta, faz 3 gols aí, todo argumento nosso vai pro buraco. Ó, um abraço pra Ruter Lialves, Sidney Souza. Falou que eu pareço, cara, o vocalista. Esqueci o nome do vocalista do Pagode da Ofensa. Qual que é o nome do cara lá?
1: Tem que pesquisar.
0: Pô,
1: aqui.
0: Pesquisa aí que eu esqueci o nome dele, velho. Mas eu gosto. Dia lindo pra vender. Você já ouviu isso aí? Deixa pra lá. Essa não pode falar. Daqui a pouquinho a gente volta com uma entrevista ao vivo e exclusivo. Tudo isso você vai acompanhar no Domingo Esportivo Bandeirantes. Fala, Pedro.
1: Eros Prado.
0: Eros Prado, exatamente. Falou que eu pareço o Eros Prado. Um abraço pra ele. Se ele quiser... Bom, também não dá. Como é que eu vou trazer um cara desse no Domingo Esportivo Bandeirantes? Domingo, 10 horas da manhã. Como é que faz? Vou falar, não pode falar palavrão.
1: Tem que deixar pra pito final.
0: Deixa pra pito final que a gente faz uma resenha melhor. 11h19, daqui a pouquinho a gente volta. Atenção, torcedor corintiano. Você que ouve a Bandeirantes, daqui a pouquinho o segundo Cássio mais importante da história do Corinthians vai falar ao vivo aqui na Bandeirantes. Atenção.

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4: 11h23, estamos de volta, Rádio Bandeirantes, Domingo Esportivo Bandeirantes. Vamos juntos até a 1h da tarde. Ai, o chicote vai estralar já já, hein? Gente, calma, muita calma nessa hora. Vamos respirar, tá? Tem muita gente mandando mensagem no WhatsApp. O Pedrão já colocou uma terceira bateria para que a gente possa colocar a sua interatividade. E a galera no chat do youtube.com/radiobandeirantesoficial também. 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Bom, nós temos uma entrevista marcada agora para as 11h30, vamos dar uma antecipada aí, 5 minutos antes, com Cássio Roberto Concerino. Capela, quem é Cássio Roberto?

plantão, não sei, tá ocupado, dormindo, não sei. Mas ontem eu acompanhei de perto, eu tava de folga ontem, e acompanhei o trabalho do Caio Capato, cara, muito importante o trabalho dele. Ele esteve na manifestação lá do Parque São Jorge, acompanhou a mobilização no meio de semana do Ministério Público, o torcedor da organizada, vamos falar o português claro aqui, não sei quantas organizadas lá estiveram, mas a Gaviões da Fiel, que é a maior, a que dá mais importância, que abraçou mais essa causa aí, ela acabou se mobilizando. Ô Pedrão, deixa eu chamar o Pedrão aqui. Vamos ligar pro Caio Capato, depois o Conselheiro. O Conselheiro já tá ok? Já tá, dá uma checada aí, daqui a pouco a gente liga pro Caio Capato. É, a gente vai fazer um programa ao vivo assim, cara, a gente vai juntando peças. Me veio à cabeça o Caio Capato agora, que ele fez um trabalho irretocável ontem, cara. Realmente, tudo postado nas redes sociais do Grupo Bandeirante de Comunicação. O torcedor com faixa, o torcedor com bandeira, o torcedor gritando, protestando, batucando, o torcedor entrando no Ministério Público, não invadindo, entrou porque foi convidado. Então, assim, a gente precisa entender esse atual momento do Corinthians. Então, já que vamos falar do Corinthians mais uma vez, eu quero o hino do Timão. Pode subir aí! Hino do Corinthians no ar! Vai, Corinthians! Ah!

que assim, você torcedor São Paulino e Santista, principalmente, a gente sabe que tá feia a coisa pro seu clube de coração também na questão administrativa. O corintiano, ele já não aguenta mais. Ele já não tem mais saco, vamos falar português claro aqui. Ele tá de saco cheio. Ontem, por exemplo, nessa manifestação, vários cartazes pedindo fora ratazanas, né? As pessoas que usufruíram de muita coisa dentro do Corinthians. Então o torcedor, ele tá recorrendo à intervenção judicial. Eu acho que você, que tem uma administração nebulosa, que você não confia, o seu clube é afundado em dívidas mais do que bilionárias, o nome da instituição sendo cuspido e escarrado todos os dias por incompetentes e por gente que entra pobre e sai rica do seu clube de coração com um cargo muitas vezes estatutário ou com um salário baixíssimo, qual é a matemática? Eu queria poder entender também qual é a matemática. Então, assim, é um ano delicado, é um ano em que o Corinthians fará suas eleições no final do ano, não tem uma data marcada, mas acontece sempre em novembro, vamos aguardar quando. Vai acontecer num sábado de novembro, qual, não sei, tá? Mas é o que vai acontecer. E essa entrevista, ela vai ser necessária com o Cássio Roberto Concerino, porque não é sempre que você tem a possibilidade de conversar com o promotor de justiça do Ministério Público de São Paulo, que está diretamente ligado a essa situação envolvendo a possibilidade de intervenção judicial. Então você que torce para outro clube e não aguenta mais, talvez o Corinthians, se isso passar, se isso acontecer, e aí passaria por cima do estatuto do clube, e eu já falei e vou repetir quantas vezes forem necessárias aqui, modelo de clube associativo é uma porcaria. Uma porcaria. Para não falar outra coisa em respeito ao ouvinte. Modelo de clube associativo é atrasado, é retrógrado, não é moderno. São, sala, 200, 300 conselheiros que às vezes nem torcedores do clube lá estão, com vários benefícios, com várias mazelas, para ficar só aí. Só aí, né? Então, cara, assim, já passou da hora do Corinthians, não sei se SAF, também acho que SAF não é a salvação da pátria, veja aí. Quantas SAFs estão no futebol brasileiro e fazendo mal danado às instituições? O Botafogo é o maior exemplo. O Botafogo, olha só, vendeu a alma pro John Textor para ganhar um brasileiro e uma Libertadores em 2024. Legal. E hoje? E hoje? Virou um clube, entendam, o Botafogo é gigante pela sua história, títulos, tudo isso é bacana, mas virou um clube irrelevante, sem projeto, dúbio, sem transparência. Ninguém sabe o que vai ser do Botafogo amanhã, quanto deve, se pagou, se não pagou, se vai pagar, e o Textor pode, não pode fazer isso e aquilo, e lá na Europa, por que ele não tá lá, por que ele não responde os processos que ele tem, ou responde e não consegue, sabe, limpar a situação, como é que fica essa situação? E outra coisa, o John Textor já teria que ser banido do futebol brasileiro diante das informações infundadas, das declarações infundadas que ele deu recentemente em relação à arbitragem, à credibilidade do futebol brasileiro. Credibilidade tem ele, né? Lá fora. Lá fora, né? Que ele não pisa lá na Inglaterra por quê? Lá na França por quê? Então eu não dou moral nenhuma pra esse cara, até falei demais dele.

Rafinha marcou o Quintes Down, então se você tem alguma pergunta pro Cássio Concelino que tá conectando com a gente aí, ó, pode ficar à vontade, mandar pra cá a participação, ele vai entrar por áudio e vídeo. Então você que tá aí trafegando por São Paulo, quiser assistir a entrevista, dá uma encostada, tá no trabalho, dá uma aberta aí na aba, acompanhe no youtube.com/radiobandeirantesoficial. Se você tá no corre e não consegue, 107.3 FM, no aplicativo Bandplay, radiobandeirantes.com.br é o caminho certo para você participar. Então faço o convite mais uma vez, áudio e vídeo, com imagens daqui a pouquinho ao vivo, Cássio Concelino no youtube.com/radiobandeirantesoficial. Tô dando uma enrolada aqui para abrir a entrevista, porque ele tá terminando a conexão. Conexão não tem jeito, gente. Tem que testar, senão depois entra no ar, dá aquela rateada, não fica bacana. Então tô dando uma enroladinha aqui, só para que a gente possa testar com propriedade. E aí quando o Concelino entrar no ar, a gente vai ter a melhor qualidade de som possível para que a gente possa entender. E são algumas perguntas importantes aqui. Vamos lá, eu até listei algumas coisas e faço questão de ler para vocês, ó. Foi ano passado, eu não vou lembrar se foi em outubro ou novembro. Eu acho que foi em novembro, mais pro fim do ano. O Concelino, ele apresentou um documento de mais de 50 páginas, apontando 25 situações dentro do Corinthians. Aí eu anotei algumas delas que me chamaram a atenção. Primeira, problemas e irregularidades apontadas por auditorias, tá? Suspeitas relacionadas ao uso de cartões corporativos. Isso aí causou um rebuliço, uma repercussão gigantesca. Aí o próprio Andrés teve que se manifestar publicamente. Ah, mas eu devolvi, porque adianta, né? Mas tudo bem. Suspeitas relacionadas ao uso de cartões corporativos, já li. Investigações contra antigos dirigentes. Investigações contra antigos dirigentes, supostos desvios de materiais esportivos. Isso aí também recentemente gerou uma repercussão muito grande com a atual gestão, inclusive, do Armando Mendonça, que a gente tentou uma entrevista, mas quem sabe na semana que vem. Problemas de compliance, questões financeiras e possíveis confissões de dívidas, além de alegações de gestão temerária e outros problemas administrativos. Então, assim, a pergunta é: o Concelino pode intervir no Corinthians? Será que ele consegue ter força até onde? Eu tenho certeza que não, tá? Ele não consegue sozinho, como eu disse, chegar na frente do Parque São Jorge, levantar uma espada, independência ou morte. Isso aí não vai dar. Mas eu tô curioso para poder entender até que ponto, nessa pressão que o torcedor organizado faz, até que ponto na investigação do Ministério Público do Estado de São Paulo, através do Cássio Concelino, ele consegue. Vamos aguardar. Eu tô realmente ansioso para fazer essa entrevista, porque é a notícia do dia, né? É a notícia da semana. Meio de semana, para quem não sabe, tava aí em Júpiter. Organizados estiveram na frente do Ministério Público do Estado de São Paulo e entraram. Eles tiveram acesso, foram liberados e se manifestaram diretamente ao Ministério Público, ao MP, pedindo a intervenção judicial já. Beleza. E ontem, no Parque São Jorge, nós tivemos uma manifestação forte, os líderes da organizada pedindo para que os sócios do clube saíssem do clube e se manifestassem juntamente com eles, todos em prol de um ideal, a intervenção do Corinthians em instantes. Vamos aguardar. Pedro Coy me faz um sinal aqui que o Cássio Concelino foi conectado, deu uma oscilada, então a gente não vai colocar um áudio ruim para o nosso ouvinte, muito menos uma imagem ruim. Até porque tudo que a gente coloca aqui na rádio, a gente precisa prezar pela qualidade, óbvio. E a gente vai fazer os recortes também lá no @rbandeirantes, lá no Instagram, tá? Então você que quiser acompanhar também cortes dessa entrevista que vai pro ar daqui a pouquinho, é só acessar @RadioBandeirantes. Aproveita para seguir a nossa página nas redes sociais e, consequentemente, acompanhar tudo, não só do jornalismo, mas também do esporte aqui na tela da Band. Beleza? Antes disso, quero mandar um abraço pro Sidney Souza. Ele fala assim, ó. Peraí. Cássio, para ver se torcedor animal do Santos tentou agredir e Marcos Leonardo defendeu o Cássio. Não, eu tô falando de outro Cássio, no caso. Né? Eu tô falando do Cássio Concelino. Acho que ele confundiu com o Cássio, goleiro do Cruzeiro agora. Obrigado, um abraço para você. Paulo Reparos, um abraço, muito obrigado. Sidney Moraes, fala do líder aí do futebol do Brasil. Falaremos daqui a pouquinho. Marcos Santos tá com a gente também. Ruth conosco, John Assis, Capela, leia o meu. Li, mas não tem mensagem. Júlio Dib. Ele manda aqui participação falando sobre o debate na Rádio Bandeirantes a partir das 6 horas da tarde. Um abraço para você também. O Felipe.
Felipe manda a participação perguntando o que eu acho que vai acontecer nessa rodada do Campeonato Brasileiro. Bom, tem muita coisa para acontecer na rodada do Campeonato Brasileiro, né? Até porque nós temos vários jogos que vão acontecer ao longo desse domingão. Anote aí, ó. Palmeiras e Vasco, 4 horas da tarde, mesmo horário Bragantino e Grêmio. Vitória e Bahia também às 4 horas da tarde. Santos e Mirassol às 18h30, mesmo horário para Chapecoense e São Paulo. E aí 19h30 no YouTube, hein? Só no youtube.com/RadioBandeirantesOficial. Coritiba e Corinthians e amanhã, ponto final nessa rodada cheia de Campeonato Brasileiro. Estamos na 24ª rodada. Botafogo e Atlético Paranaense vão jogar no Nilton Santos, no Engenhão, amanhã, às 8 horas da noite. Agora sim, Brasil, sobe som, vai Corinthians!

0: Coringão. Vai, Corinthians. Estamos agora sim em contato com Cássio Concerino. Conversamos aí rapidamente nesse meio de semana e vai ser fundamental explicar para o torcedor corintiano que está ávido por informações sobre o atual momento, intervenção, rola, não rola, e o trabalho do Cássio Concerino realmente, pelo menos olhando aqui de fora como jornalista, trazendo e apurando informações, é um trabalho que o torcedor corintiano passou a respeitar de forma gigantesca. É o segundo Cássio mais importante da história do Corinthians. Tudo bem, doutor? Como vai o senhor? Bom dia!
1: Tudo bem, Capelanes? Prazer falar com você novamente e os demais integrantes aí da bancada da Rádio Bandeirantes. É um prazer imenso falar com vocês e seus ouvintes.
0: Obrigado, doutor. O prazer é todo nosso. A gente está, por enquanto, só com áudio, que a gente estava testando conexão, até para poder ser transparente com o ouvinte. Testamos algumas vezes a conexão aqui, não está muito legal, então vamos prezar pelo áudio para que a gente possa entender esse atual momento, né, doutor? Até porque, meio de semana, houve manifestação na frente do MP, alguns torcedores corintianos da organizada tiveram acesso, inclusive foram liberados, e ontem uma manifestação mais forte no Parque São Jorge pedindo a intervenção judicial já. Doutor, fique à vontade, até que pé nós estamos aí nessa situação?
1: É o seguinte, quando nós conversamos lá há 8 meses atrás, se não me engano, a investigação era incipiente, creio eu, não havia nem denúncia contra o ex-presidente Andrés, e com o tempo a investigação ela tomou corpo, tomou forma. Vale dizer que hoje nós temos 1 ano e 23 dias de investigações no Corinthians, que redundaram 5 ações penais, 5 denúncias, 2 representações para o patrimônio público e social do Ministério Público Estadual, que culminaram com a instauração de um inquérito civil que visa estudar a viabilidade de uma intervenção judicial no clube, 1 representação judicial para o Ministério Público Federal em relação aos mesmos fatos, 1 representação para a Receita Federal, que já programou uma ação de autuação fiscal, inúmeros inquéritos policiais, tanto na área federal quanto na área estadual. Enfim, é uma investigação que hoje, depois de 1 ano e 20 dias, tomou corpo e está sintetizada, de certa forma, com essas manifestações. Em relação à intervenção judicial, eu não tenho aqui atribuição para falar sobre ela. Eu não sou promotor natural do caso, eu não tenho atribuição cível para me manifestar sobre a intervenção. O que me coube foi pura e simplesmente fazer uma representação para os colegas do Patrimônio Público Social, que analisaram a pertinência ou não da representação e entenderam por bem instaurar um inquérito civil. O que eu posso dizer é que esse inquérito civil está em belíssimas mãos, nas mãos do Dr. André Pascoal e do Dr. Luiz Ambra Neto, de modo que eles já foram interpelados pela sociedade sobre o que vão fazer, sobre o que pretendem fazer, sobre o que não vão fazer, e eles já se manifestaram nesse sentido. É importante também dizer que agora o inquérito civil está sendo instruído, mas em relação a destino do inquérito civil, não me cabe tecer nenhum comentário, até por respeito ao trabalho dos colegas. O que me cabe tecer comentários é sobre a parte criminal. Então, sobre a parte criminal, é importante dizer à sociedade, que é o destinatário do nosso serviço, e já são 5 ações penais e vários expedientes investigatórios. E nessa semana, ou melhor, há umas 2 semanas atrás, um dos investigados, que agora é réu, ingressou com uma exceção de suspeição, requentando esse expediente, porque já foi lá atrás rechaçado numa ação penal, alegando que não teria imparcialidade suficiente para conduzir a investigação pelo simples fato de ser corintiano. Causa espécie essa argumentação, porque não há no CPP, no Código de Processo Penal, nenhuma causa que dê margem à suspeição que se assemelhe a essa situação. E então nós agora estamos, neste caso específico, esperando uma decisão do Poder Judiciário sobre a manutenção ou não da minha participação nessa ação penal em específico.
0: É, muita gente, doutor Cássio, tem o interesse que o senhor saia dessa situação, porque o torcedor corintiano comprou o barulho do senhor. O senhor levantou, tá sendo visto aí, vamos usar esse termo aí, eu sei que o senhor não vai querer abraçar, mas muita gente enxerga o senhor como um herói, vai, como um espelho. Ó, esse cara tá levantando o que a gente pensa, tá buscando, tá levantando, sabe, mexendo nos panos que nunca ninguém mexeu, abrindo as gavetas, retirando os esqueletos. E a gente sabe que tem muita gente que, obviamente, quer que o senhor saia. É, eu queria que o senhor explicasse uma situação que ela é, assim, lamentável, e até que o senhor trouxesse mais detalhes sobre, inclusive, terem relacionado a família do senhor num processo com imagens, quer dizer, que é uma coisa descabida, né? Que foge um pouco, ou melhor, muito do debate envolvendo intervenção judicial e Corinthians, não, doutor?
1: Sem dúvida é uma advocacia rasteira. Não tem cabimento algum inserir foto do meu filho, caçula de 6 anos, num processo criminal. Não tem cabimento algum inserir foto da minha esposa em viagem familiar. O meu Instagram, ele sempre foi público. E quando eu comecei a investigar o Corinthians, é importante dizer que essa investigação veio via sorteio para mim, sorteio. Eu não fui até o Parque São Jorge, eu não procurei ninguém do Corinthians para escarafunchar a vida do time, da entidade esportiva, não. Eu recebi via sorteio no CISMP, e lá atrás, quando questionaram a minha intervenção, eu puxei via departamento técnico o documento que retratava o encaminhamento via sorteio para o Ministério Público, para o cargo 106, do qual eu sou responsável. E, nessa perspectiva, nós trabalhamos com afinco em várias investigações, em várias frentes, todas ligadas entre si, todas conexas, observando a legislação pertinente à hipótese. Tanto é que das 5 denúncias, 4 foram recebidas. O judiciário acolheu a acusação. Uma delas está em grau de recurso. Pois bem, fizemos o trabalho, lá atrás entraram com essa exceção de suspeição, mas de maneira civilizada, digamos assim. O advogado se portou corretamente. Ele juntou o argumento, que é descabido, mas é um argumento, e foi rechaçado. Desta vez, inserindo a foto do meu filho, o Instagram é público, só que não dá direito a ninguém isso, entrar no Instagram, surrupiar a foto e inserir um processo criminal. Aconteceu alguma coisa aí?
0: Quinto sinal marcando 11h45 da manhã, doutor. Vamos lá.
1: Tá. Não dá direito a ninguém de entrar no Instagram, surrupiar a foto e inserir no processo criminal. Isso é a mais genuína, a acepção mais genuína da má-fé. É uma má-fé assim absurda. E a juíza, com a sensibilidade que lhe é peculiar e a tecnicidade que também que lhe é bastante, que a gente percebe que é uma juíza técnica, ela determinou o desentranhamento das fotos do meu filho caçula e da minha esposa do processo criminal. Quando então eu, 2 dias atrás, me surpreendo negativamente, novamente, com exceção de suspeição, com argumento tosco, que é pelo simples fato de eu ser corintiano, com as fotos do meu filho. Gente, até na bandidagem tem um código: não se mete com família, não se mexe com família. Então nós pedimos mais uma vez que as fotos sejam desentranhadas do
0: Mas
1: processo.
0: por que que
1: E
0: pegaram essas fotos,
1: vale
0: doutor?
1: dizer,
0: Desculpa a intromissão, mas eu fiquei curioso. O que que tem a ver um negócio com a outra?
1: tem nenhuma conexão, nenhuma ligação, nenhuma vinculação.
0: Então, mas por
1: O
0: que que
1: que
0: isso é
1: fizeram foi o
0: feito?
1: seguinte: eles quiseram argumentar de que eu sou suspeito porque eu, pura e simplesmente, exercendo a minha liberdade de expressão, compilo, desde o início da investigação, matérias jornalísticas públicas no Instagram. Eu faço uma espécie de dossiê para até nortear o trabalho e dar uma satisfação à sociedade do trabalho feito. A torcida do Corinthians é composta de mais de 30 milhões de torcedores. Isso é interesse público genuíno, saber o que está sendo feito. E pegaram, ingressaram no Instagram, que é público, e note, eu não recebo nada no Instagram, eu não faço nada de publicidade, até porque eu não posso. Eu simplesmente compilo as matérias jornalísticas de vários veículos que saem, sobre o Corinthians e insiro lá. Não faço um comentário, sequer dou o coraçãozinho. Mas resolver ingressar no Instagram para fortalecer um argumento pífio, pegaram esses prints e, ao invés de selecionar apenas os prints, inseriram as fotos da minha família.
0: Nossa, que covardia, que povo, olha, realmente rasteiro, como o senhor utilizou bem. Estamos em contato com o Dr. Cássio Concerino, Ministério Público na pegada, na jogada, para quem sabe a gente chegar a um ponto. E aí, haverá ou não intervenção judicial no Corinthians? É um trabalho de mais de ano do doutor, que, querendo ou não, o torcedor corintiano se espelha e acredita muito. Doutor, é o seguinte, o senhor já falou aqui que, da mesma forma que tem muito torcedor corintiano que apoia e aprova o trabalho do senhor, tem muita gente, obviamente, que vai na contramão. Eu queria saber como o senhor encarou o pedido do vice-presidente do Corinthians, Armando Mendonça, para que o senhor fosse afastado das investigações.
1: Como eu te falei, ó, encarei com um pedido temerário. Todo o trabalho foi respaldado no inquérito policial, que depois lá na frente nós entendemos incompleto, mas no inquérito policial, numa auditoria interna do próprio clube, em depoimentos de funcionários do próprio clube que o incriminavam, e na própria confissão dele gravada, numa conversa telefônica. Então não havia como se afastar de um oferecimento de denúncia, não havia. E o que chama a atenção é que o inquérito veio, de certa forma, carecendo de algumas informações sensíveis e importantes, e nós, com base no 129, inciso 8º da Constituição Federal, que nos permite requisitar diligências investigatórias, resolvemos fazer as di diligências investigatórias, complementar o inquérito, ouvirmos outras pessoas e oferecemos a denúncia, que foi recebida pelo Poder Judiciário. Agora caberia ao réu discutir o mérito e não atacar pessoalmente a pessoa do promotor. Leia-se, o Ministério Público é indivisível e impessoal. Não é aqui o Cássio Concerino, é o Ministério Público trabalhando em prol da sociedade. Ponto final. E o que me chamou a atenção foi essa advocacia rasteira. A partir do momento em que a juíza determinou o desentranhamento das fotos do meu filho e da minha esposa do processo criminal, veio a nova recidiva, veio a desobediência à ordem judicial. Me causou realmente, digamos que eu fiquei atônito quando eu vi novamente a foto do meu filho no processo. Cara, eu falo aqui como pai, o mínimo que eu tinha que fazer era realmente esbravejar em relação a essa excrescência. Inserir foto de menor de idade em processo criminal do qual ele não tem qualquer, relação é, no mínimo, é inominável.
0: É inominável mesmo, é uma pena, a gente só lamenta e repudia também, porque envolver família numa parada que não tem nada a ver, para tentar algum tipo de argumento, para tirar o senhor aí dessa jogada do tabuleiro, realmente é jogar sujo, jogar baixo. Doutor, algumas outras perguntas importantes aqui, muitos torcedores corintianos se mobilizando nas redes sociais, perguntando, calma, torcedor, que daqui a pouquinho eu coloco aqui, estamos ao vivo com o doutor Cássio Concerino. Doutor, bom, vamos lá. Eu vou deixar para o senhor explicar, mas eu queria as primeiras impressões, se o senhor já tem algo relacionado ao caso das raspadinhas, doutor. que foi mais um negócio que recentemente explodiu e acredito que o senhor esteja à frente dessas investigações. Temos novidades?
1: Sim, nós ouvimos um representante do Corinthians que atua na área informática, que trabalha, que consegue a melhor, que consegue nos reunir dados mais sensíveis, mais importantes a respeito de como era feita essa dinâmica, quem se filiou a... O filho, sai daí, maluco. Que desculpa.
0: Fica tranquilo, normal. É do jogo.
1: O molequinho aqui que foi fotografado indevidamente. Enfim.
0: Ele é bom, ele colocou o protesto dele ao vivo. Tá bom, doutor.
1: Colocou, boa. Não, Corre, joga a bola no outro canto, vai. Desculpa. Vai lá, o papai tá falando aqui na rádio, filho. Vai. Corre.
0: Eu amo rádio ao vivo, cara. Isso é maravilhoso. É raiz.
1: Não, sensacional. Ô, Luca, eu não vou conseguir me concentrar contigo aqui. Vai, corre pra lá, maluco. Vai. Pega a bolinha.
0: Ele quer bater uma bola com o pai, tá pô. Daqui a pouco é hora do almoço.
1: Ele tá chutando as bolas que tem aqui no quintal. Ô, vai pra lá. Não, reformulando. Vamos lá.
0: Vai lá.
1: A incentiva, eu escutei eu não me lembro o nome da testemunha, mas enfim, uma pessoa que trabalha na área de informática, que ele tem condições de me trazer um espelho da dinâmica envolvendo essa empresa. E quando eu falo espelho é o seguinte, saber quantos fiéis torcedores se associaram àquele plano de raspadinha, quanto ela recebia por serviço, se havia ou não contrato escrito, se havia ou não um volume significativo de pessoas que se valiam do serviço para que se justificasse aqueles pagamentos milionários que foram feitos ao longo das três últimas gestões. E só terminou agora em junho de 2026 por conta, creio eu, de uma petição de associados externaram aquela situação no mínimo inusitada. Também é importante dizer que essa empresa, ela se estabeleceu no mesmo prédio de uma empresa de um dos dirigentes do Corinthians. E pode até ser uma coincidência, mas uma coincidência esquisita. Isso por si só não diz nada. Mas o trabalho em relação à incentiva está sendo feito, o inquérito, o PIC não se desenvolveu ainda, mas esse depoimento foi bastante importante para que nós recebamos uma radiografia de como era feito esse serviço e como, por conta de como seria feito, por que o Corinthians pagou da maneira como pagou. Se tinha algum controle ou não sobre essas raspadinhas, se elas foram efetivamente realizadas, quem era a pessoa por detrás dessa pessoa jurídica que aparentemente tinha no início uma sede aqui, acho que em Barueri, se não me engano, e o proprietário mora no Nordeste do país. Enfim, é uma situação um tanto quanto nebulosa. Mas eu, por dever de ofício, tenho de avisar que a gente está no início da investigação e eu não tenho, neste presente momento, condições de afirmar peremptoriamente se há ou não participação dolosa de algum dirigente do Esporte Clube Corinthians Paulista. O que eu posso te dizer é que é uma situação, conforme dito, nebulosa e que exige uma intervenção investigatória um pouquinho mais cuidadosa.
0: Perfeito. Para fechar com o senhor, para o senhor também poder curtir o domingão com a família aí, almoçar, daqui a pouco cuidar da molecada, estamos em contato com o Dr. Cássio Concelino ao vivo aqui no Domingo Esportivo Bandeirantes. Doutor, eu vou ser direto com o senhor. Torcedor corintiano está fazendo a parte dele. está cobrando, está pedindo, quer transparência, quer explicações e quer a intervenção judicial, porque, infelizmente, não dá para acreditar que a médio, curto, longo prazo, o Corinthians ele vai mexer no estatuto, os conselheiros vão largar a boquinha, a instituição ela vai ser comandada para mais de 30 milhões e não para um pequeno grupo seleto que mama na teta da instituição. Então a pergunta é a seguinte: o que o torcedor tem que fazer mais? O que, que tem que acontecer agora para que esse pedido da maior parte da torcida de intervenção judicial de fato saia do papel, doutor?
1: A intervenção judicial, como eu disse, ela independe da manifestação da torcida. É claro, quando o Ministério Público se sente abraçado pela opinião pública, é até mais confortável trabalhar. Mas isso não dirige, não movimenta o sentimento, o ímpeto do trabalho do promotor. O promotor, ele se deita, ele se debruça sobre questões técnicas. E, em relação à minha parte, eu posso afirmar, quando eu fiz a representação para o patrimônio público social dentro de uma promotoria criminal, subserviente às investigações que eu estava conduzindo naquele momento, eu tive e tenho ainda plena convicção de que aqueles 25 itens que foram encaminhados à promotoria específica são o pontapé inicial de um pedido de intervenção judicial. Se eu não tivesse essa convicção, evidentemente, eu não iria dar o start, eu não iria provocar, instigar os colegas do patrimônio público para tal mistério. De modo que é a única coisa que eu posso dizer, sempre respeitando a convicção dos colegas do patrimônio, que são colegas muito competentes, experientes e que estão se doando para que aquele inquérito civil seja instruído da maneira como lhes aprouverem. De modo que é bastante interessante perceber que a torcida do Corinthians, quer que seja organizada, quer não seja organizada, está se inteirando da situação, está se mobilizando a favor de uma medida que é sobejamente importante para que o Corinthians consiga respirar. O Corinthians hoje respira por aparelhos, talvez nem respire mais, mas enfim, isso eu falo do ponto de vista administrativo. A dívida é bilionária e para alguns impagável.
2: Pai, dão merda.
1: Fica quieto, mãe.
0: Doutor, eu teria mais algumas perguntas, mas vou liberar o senhor e só parabenizar pelo trabalho. Vai ver o que o moleque fez aí para poder resolver, para não dar B.O. nesse domingo, viu, doutor? Só posso
1: esse
0: agradecer
1: deu,
0: e vamos ver.
1: Deu merda, Paulo.
0: Não, mas foi tão natural que passa, não tem problema, doutor. Parabéns pelo trabalho, a gente volta a se falar ao longo da semana e tendo novidade, o senhor volta ao vivo conosco aqui para tentar entender mais, vai ter, não vai ter intervenção judicial, como é que tá essa situação. Um abraço pro senhor.
1: Um abraço, valeu, tchau, tchau.
0: Valeu, obrigado. Ai, cara, essa foi maravilhosa. Né? Bom, conversamos ao vivo com o Dr. Cássio Conselino. Bom, é uma situação triste, porque eu acho que a parte mais importante é entender quem quer a saída do doutor, do promotor, do Ministério Público, entender quem é a favor da permanência dele, entender esse negócio aí das rachadinhas. Cara, esse negócio das rachadinhas do Corinthians, pra quem não sabe do que eu tô falando, calma que já eu vou explicar. Antes nós temos mais um contato ao vivo com o Caio Capato. A gente quebra protocolo aqui, é maravilhoso, porque é o seguinte: o Caio ontem fez um trabalho maravilhoso, fiz questão de ressaltar no ar, faço questão de ressaltar novamente, porque ele esteve na manifestação no Parque São Jorge, pelo Grupo Bandeirante de Comunicação, pela TV Band, e aí a gente vai aproveitar para fazer um resumo, inclusive, vamos subir os vídeos captados por ele, por todo o time de cinegrafistas, porque foi uma manifestação forte, que inclusive vários torcedores organizados cobravam, pediam para que os sócios que estavam dentro do clube saíssem e se unissem em prol de um ideal, a intervenção judicial num ano delicado, sensível, de eleições no Corinthians em novembro, ainda sem data marcada. Caio Capato, repórter Bandeirantes, junto conosco. Fala, Caio, um abraço para você, boa tarde.
2: Fala, Capela, tudo bem, meu amigo? Prazer estar contigo, prazer estar também com os ouvintes, para quem nos acompanha na Rádio Bandeirantes. Estou no carro, mas não estou dirigindo. Minha mulher que está dirigindo, para deixar bem claro, vocês estão me vendo com o cinto de segurança aqui. Não sou irresponsável de entrar ao vivo ou de falar ou mexer no celular dirigindo. Para deixar bem claro, estou de passageiro, por isso posso bater um papo sobre o que acompanhamos ontem no Corinthians. E é bem como você colocou, o torcedor corintiano cansou, encheu o saco, essas administrações do Corinthians seguidas com um trabalho ruim, com um trabalho que, no mínimo, gerou muita dívida para o Corinthians. Não à toa, o Corinthians partiu de algo em torno de 600 milhões quando começa o trabalho que é questionado pela torcida agora, para algo em torno de 3 bilhões de reais, próximo a 3 bilhões de reais, porque essas dívidas são conta de juros. É que há o estádio dentro dessa dívida também, não é uma dívida líquida, uma dívida que seja meramente só dinheiro, né? Algo volátil. Mas isso é um problema porque o Corinthians está sendo impactado dentro de campo, afinal, tem 3 transfer ban ativos, o Corinthians não pode contratar, teve muita dificuldade na renovação do Memphis Depay, e tudo isso chama a atenção do Ministério Público para os diversos pedidos de investigações, de apurações no que está acontecendo no Corinthians. 3 motivações foram as principais para que o Ministério Público abrisse esse inquérito e tentasse entender como é que o Corinthians vai acontecer nos próximos passos, quais serão os próximos capítulos do Corinthians na história. Quais são essas 3 análises? Primeiro, a dívida enorme, que a gente acabou de citar. Segundo, as disputas políticas internas complicadíssimas do Corinthians, inclusive com críticas muito fortes por parte da torcida ontem ao Conselho Deliberativo do clube, na pessoa de Romeu Tuma. Foi xingado pessoalmente pelo coro da torcida corintiana, cerca de 1.000 torcedores que foram à frente do Parque São Jorge para protestar, inclusive com o trio elétrico, uma manifestação que é importante a gente dizer, foi pacífica por parte de todas as organizadas do Corinthians e torcedores comuns que foram lá e associados que juntaram ao Corinthians, à torcida do Corinthians nesse protesto, nessa reivindicação. Inclusive ex-jogadores como o Dinei, que fez parte das categorias de base do Corinthians durante alguns momentos das últimas gestões, mas o Dinei está protestando contra esse modelo político. Primeiro, as dívidas; segundo, a dificuldade de entender como é que o Corinthians vive tantas disputas políticas; e terceiro, entender as improbidades administrativas, as disputas que estão causando ao Corinthians danos que parecem ao Ministério Público importantes para se analisar, para entender se há condutas de ilegalidade ou não. Portanto, esses foram os fatores que trouxeram ao Ministério Público uma atenção grande para que essa investigação fosse aberta. Importante dizer que o promotor do Ministério Público, Luiz Ambra, quem está chefiando as investigações e está tocando isso, diz que não vai acelerar o que seria a tecnicidade do Ministério Público, ou seja, as condutas técnicas do Ministério Público, por conta das demandas da torcida. Ele não diminuiu as demandas da torcida, diz que elas são importantes, inclusive em entrevista ao nosso colega Fábio Lázaro do UOL, entrevista exclusiva que o Lázaro conseguiu no UOL, que é muito boa. O Luiz Ambra fala isso, ele não vai diminuir a importância da torcida, mas o Ministério Público não pode acelerar as investigações pensando na política do Corinthians, pensando no que pode ser uma possível aprovação da alteração do estatuto, com o fiel torcedor participando da votação e, sobretudo, a eleição que acontece em novembro. O Ministério Público não pode se pautar pelo que é o estatuto, pelo que é a política do Corinthians. Mas, de fato, Capela, foi uma manifestação forte, importante, como a gente viu poucas vezes no futebol brasileiro, torcedores reunidos, organizadas, todas elas reunidas, com muita educação, com muita, de forma muito pacífica. O presidente da Gaviões da Fiel falou com a gente, o Alê, explicou as demandas, explicou que o cansaço, em resumo, é o modelo de gestão do Corinthians, esse modelo associativo que causou ao Corinthians tantos problemas nos últimos anos, problemas políticos, problemas de identidade e, sobretudo, problemas financeiros. É disso que o torcedor do Corinthians está cansado e por isso foi manifestar ontem no Corinthians. Se vai surtir um resultado imediato, depende do Conselho Deliberativo, pelo menos até que a intervenção seja recomendada pelo Ministério Público e analisada por um juiz. É importante a gente dizer isso, não é o Ministério Público que decide pela intervenção por si só, Capela.
0: É importante esse resumo que você fez, Caião. Inclusive, ô Pedro Coen, vamos colocar os vídeos aí. Quem tava contigo de Sinegra, hein? Vamos dar o crédito também, porque realmente, imagens maravilhosas. Vamos lá, Caião.
2: As imagens foram muito boas. Ontem, a gente tava junto com o nosso Edu, que é o nosso Eduardo, que está sempre junto com a gente, tem também um outro parceiro, que eu preciso me lembrar o nome agora, que ele trabalhou comigo pela primeira vez
0: Ah,
2: ontem, viu? Vou te
0: normal,
2: falar a
0: normal.
2: verdade. Eu preciso lembrar o nome dele aqui, que eu não estou na cabeça agora. Tanta gente, Capela,
0: É gente o
2: mas não
0: tempo
2: são os nossos
0: inteiro, o dia
2: parceiros
0: inteiro.
2: habituais,
0: Fica
2: mas
0: tranquilo.
2: eu preciso falar que realmente trabalharam muito bem. Fizeram um trabalho espetacular ontem, as imagens são muito boas. Algumas imagens também a gente foi captando por celular ali. Uma manifestação muito forte, os corintianos usando palavras como desratização, fazendo uma alusão clara aos supostos ratos, né, que são dominados pela torcida desta forma, e também falando que o torcedor corintiano não aguenta mais. Os cantos foram todos para celebrar o que é o corintianismo que eles viviam lá, mas também para dizer que a política do Corinthians cansou o torcedor. Chega de ratos, né? Chega de desculpas, é o que o torcedor corintiano dizia. Evidentemente que essa é a manifestação do torcedor corintiano no Parque São Jorge, na Zona Leste de São Paulo, na sede social do clube. Essas imagens que você está vendo são as imagens da sede social do clube. Uma imagem importante porque é onde fica o poder político do Corinthians. Não é no centro de treinamento Joaquim Grava. Lá é onde é a sede de trabalhos técnicos e táticos do Corinthians, enquanto futebol, futebol feminino e futebol de base. Mas o protesto foi feito na sede política. O protesto não é dirigido ao elenco de jogadores, muito pelo contrário. O elenco acabou de se classificar às quartas de final da Libertadores, mesmo imerso nesse monte de problemas, mesmo com dívidas no que diz respeito também aos pagamentos, aos vencimentos dos atletas, embora seja direito de imagem, faz parte do pagamento do trabalhador. Os torcedores do Corinthians não estão insatisfeitos com a postura da equipe ou do técnico Fernando Diniz. A insatisfação é muito clara e dita pelos torcedores que estavam lá ontem, repito, ao modelo de gestão que levou o Corinthians a tantos problemas e uma dívida histórica de quase 3 bilhões de reais aí contabilizado também o estádio. Você vê, para quem já teve a possibilidade, para quem mora em São Paulo ou já teve na sede, deu para ver nesse vídeo que eu fiz. Exatamente a entrada, naquele pórtico que existe com o símbolo do Corinthians, tomada. Não passava carro, não passava ninguém. Um protesto que foi muito pacífico, acompanhado pela Polícia Militar, pelo Batalhão de Choque durante todo o processo. Portanto, protestos, manifestações assim pacíficas, Capela, eu sempre acho que fazem parte da democracia e refletem a insatisfação corintiana, porque realmente é muito difícil para o torcedor corintiano ter que lidar com um clube tão grande que arrecada quase 1 bilhão de reais por ano e não consegue se organizar minimamente para manter times fortes. Mesmo assim, o Corinthians sobrevive. Não é hoje um time tão ameaçado pela zona de rebaixamento, embora ainda tenha muito Campeonato Brasileiro pela frente. E repito, está nas quartas de final da Copa Libertadores. O Corinthians tem possibilidade de fazer uma semifinal com o Flamengo, uma final contra o Palmeiras, mesmo sem poder contratar reforços. Talvez por isso o torcedor corintiano estivesse com alguma razão, e a gente falou tanto sobre isso nas últimas semanas, né, Capela, de querer a renovação do Memphis. É muito complicado para o torcedor corintiano ouvir um discurso de saúde financeira quando o time tem quase 3 bilhões de dívida. Justamente agora, quando é o camisa 10, um dos únicos caras que deu alegria nos últimos tempos para o torcedor corintiano, vale o discurso da saúde financeira? Acho que fica um pouco contraditório.
0: Nossa, completamente. Caião, maravilhoso, as imagens incríveis também. A gente fez questão de ressaltar porque quando a gente abriu o assunto Corinthians aqui, eu acompanhei muito da manifestação através das suas redes sociais, das redes sociais da Band, das redes sociais do Band Esportes. Aí eu falei, Pedrão, meio ao vivo aqui, liga pro Capato, vamos ver se ele consegue nos atender, porque nada melhor do que a gente trazer ao
2: Legal.
0: vivo aqui um cara que esteve presente. Realmente foram imagens, repito,
2: Sim.
0: maravilhosas. Mais de 1.000 torcedores e, ó, não é brincadeira, realmente. Torcedor tá de saco cheio dessa forma ultrapassada para ficar só no ultrapassado para não tomar outro processo nas costas
2: É.
0: aqui por causa dessa gentalha, como diria o torcedor corintiano, as ratazanas dentro do Parque São Jorge. Caião, parabéns pelo trabalho, um abraço e obrigado pela participação, viu, Capato?
2: Obrigado, Capelé. A gente sempre fala que a gente não está acusando ninguém de nada, não somos
0: Não.
2: Ministério Público, não somos juízes, nós estamos falando de fatos. É fato que o Corinthians tem uma dívida bilionária. Contra isso não há argumentos. É fato que o Corinthians não tinha essa dívida bilionária há alguns anos atrás. Portanto, quanto a isso, quanto a esses fatos, não há argumentos. Muito obrigado. Se a gente fez essas imagens e você pôde acompanhar, e também quem nos está acompanhando agora ao vivo, já valeu a pena ter feito essas imagens e também Pago muito caro no meu celular, Capela. Abraço.
0: Abraço pra você, grande Caio Capato, repórter do Band Esportes, da tela da Band, e agora também dando uma sublinhada aqui na Rádio Bandeirantes. Importante, gente, 12:00, a gente acho que conseguiu colocar tudo na roda aqui. O repórter que estava presente, o Cássio Conselino está à frente do Ministério Público, e aguardar agora os próximos passos desse Corinthians que, infelizmente, se alguma coisa não for feita... Ah, ó, e outra coisa, o Caio falou sobre fatos. Muito dirigente que entrou pobre e saiu rico do Corinthians, né? Aí é fácil, dobra a dívida, triplica a dívida, aí sai, deixa o pepino pro outro. E esse é o modus operandi que o Corinthians se encontra ao longo das últimas décadas. Bom, agora é o seguinte, vamos falar muito sobre os outros clubes e daqui a pouquinho mais um tema polêmico, hein? Eu prometi a vocês que falaríamos da Tiffany aqui, abrimos o programa sobre esse tema, eu acho que é um tema importante, relevante. O Domingo Esportivo Bandeirantes fala muito de futebol e, obviamente, dos outros esportes. Só lamento mais uma vez que ninguém quis se manifestar, e não é que ninguém quis falar, aí não vamos falar com a Rádio Bandeirantes, não. Eu e o Pedro Coin, o Agrela, todo o nosso time de produção, fomos atrás de todas as frentes. CBV, COI, eu liguei, eu vou abrir aqui, eu liguei até pro Álvaro José, até pro senhor Olimpíada, no meio de semana, ouviu? Ninguém quer falar. E aí depois do intervalo, depois dos parceiros comerciais, eu vou trazer um bastidor só para vocês entenderem o atual cenário. Até mesmo uma simples opinião embasada gera um tumulto gigantesco quando o assunto envolve COI, CBV e Tiffany. E aí, pode, não pode, tem que jogar, não tem que jogar? Daqui a pouquinho, na volta dos nossos parceiros comerciais, esse debate que promete pegar fogo no Domingo Esportivo Bandeirantes. Até já, Brasil!
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3: Apenas um brasileiro não conhece ainda o seu adversário nas quartas de final da Copa Libertadores da América. Trata-se do Flamengo, que não sabe se enfrenta o Tolima da Colômbia ou Independiente del Valle do Equador. A partida entre esses dois clubes foi adiada por conta dos terremotos que assolaram a região da Colômbia na última semana. E o adversário do rubro-negro será decidido apenas nos próximos dias.
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5: Meio-dia e 18, aqui estamos de volta com quem? Com o Domingo Esportivo Bandeirantes. Ai, cara, eu não vou mentir pra vocês, eu não estou com fome hoje, tá? Não tô. Geralmente eu tô.
6: Por quê?
5: Ah... A canetinha tá cantando, velho. A canetinha tá cantando. Mas eu acordei com uma fome, velho. Tomei um café da manhã e agora tô abastecido. Mas não vou mentir pro ouvinte, não. Quando eu tô com fome, eu falo. Eu quase mordo a espuma do microfone, mas hoje eu tô na manhã do gato. Tomou café, Pedrão, ou não?
6: Você toma tomei, café de manhã, viu? Não? Tomei. Toma cafezinho diretoria hoje, viu?
5: É, diretoria. Ah, defina café mentir. Diretoria.
6: Ó, pãozinho francês. Tá. Botei uma fatia de queijo.
5: Legal.
6: Uma mortadela.
5: Putz, você sabia que fechei. Tem que evitar mortadela e peito de peru e presunto?
6: Sabia, mas tem que evitar tanta coisa,
5: você
6: né?
5: Você tem toda a razão. Né? E aí?
6: Botei na air fryer, 3 minutinhos.
5: Air fryer? Air fryer. Isso é muito PIB alto, hein,
6: queijinho,
5: velho?
6: Queijinho derretido, você não usa pãozinho
5: crocante. A tostadeira, o Tostex pra fazer?
6: Ah, não, mas é que eu tava com pressa, vindo pra cá, né? E fiz rapidinho na air fryer. Deixei esquentando, montei o pão, botei ali.
5: Você esquenta air fryer antes de pôr a parada?
6: Esquento.
5: É, eu sempre esqueço, velho.
6: Eu esquento.
5: Qual é a diferença? Desculpa, ignorante. Qual é a diferença? Ah, não, tem que esquentar air fryer 5 minutos antes. Sai do mesmo jeito, bagulho.
6: Qual é a diferença de jogar bola sem aquecer e aquecido?
5: Pô, mas eu tô falando de um corpo humano. Outra coisa é uma máquina. Ah,
6: tudo bem, mas aí você coloca, por exemplo, você coloca o pão com air fryer a 0 grau e aí coloca 200 graus, ele vai pegar todo esse processo. Então você vai assar de forma desnecessária a 100 graus, a 150, a 180 graus, até chegar em 200. Chegou
5: tá
6: em 200.
5: Em eu tô acreditando no achismo argumento
6: total.
5: Mas tá...
6: achismo total.
5: Não, eu tava acreditando, mas será que é isso mesmo, velho? Você tava me convencendo. Bom, beleza, e aí? Você não toma mate, não? Aquele chimarrão? Você é gaúcho, pô.
6: Tomo chimarrão,
5: você
6: é bom.
5: Você nunca trouxe aqui?
6: Eu já trouxe, eu tomei com mamone aí uma época.
5: O que é cuia, é isso?
6: É cuia, a bomba, né? Que é o canudo, mas se chama bomba, não vai falar isso em Porto Alegre, no interior do Rio Grande do Sul, que a galera fica irritada.
5: Por quê?
6: Porque não é canudo o nome, né? É bomba.
5: Ah, é? Nome, é. Você já me dá um canudo aí, mestre?
6: Exatamente, a galera fica irritada.
5: Olha só.
6: E a cuia. E aí a erva... Água quente.
5: Opa.
6: Sabe que você tem que colocar água...
5: Na que erva é essa aí?
6: Não, erva mate. Mas você sabe que no Uruguai tem...
5: tem uma reservinha marvada.
6: Tem uma...
5: Tá marvada. Já tomou a marvada?
6: Nunca tomei.
5: Não?
6: Nunca
5: tem curiosidade,
6: tomei.
5: Não? A gente mata a sua curiosidade hoje, se precisar, viu? Fica tranquilo. Tá, e aí?
6: E aí,
5: é isso.
6: Coloca água morna ali só pra ele... Só pra segurar a erva, né? Na hora que você fizer a curva, depois água quente.
5: Chimarrão é sem graça pra caramba.
6: É bom,
5: velho. Não tem um gosto de
6: nada. É chá,
5: né?
6: É chá.
5: É chá?
6: É chá.
5: Entendi.
6: Chá.
5: Só isso?
6: É. Tá bom. Chá. É água quente com mato, né? Com erva.
5: Mas tem gosto, velho.
6: Tem gosto de mato, né? Gosto de erva. De erva mate. Vai ter gosto do quê? Chocolate?
5: Eu vou saber, ué. Não tem aí um negocinho? Olha os caras aqui, ó. Canetinha, além de deixar broxa, faz cair o cabelo. Tá louco? Para! Gente, atenção! Parem de acreditar em tudo que vocês veem na internet. É tudo sob acompanhamento de um médico especialista, um endócrino. é que cada um fala qualquer groselha hoje em dia, as pessoas pegam pra si. Eu espero não perder cabelo e muito menos perder outras cositas más. Chega, agora já tenho pira também, agora já tá bom. Vamos lá, Pedro Coy, então atenção, hora do almoço. O chefe Dan Galhardo tem sempre uma dica do chefe, sempre uma receita especial relacionando com alguma partida que a Bandeirantes vai transmitir. Você que tá cozinhando, manda foto e manda mensagem pra cá. 11999048756. Você tá cozinhando, tá preparando, ou ainda não sabe, tá com os ingredientes na mesa, tira uma foto e manda pro WhatsApp da Bandeirantes, 11999048756, que daqui a pouquinho a gente coloca no ar. Antes tem ele, chefe Dan Galhardo. Fala, chefe!
7: E muito boa tarde, meus queridos ouvintes da Rádio Bandeirantes, chefe Dan aqui na área. Que chegou aquele momento gastronômico, aquele momento que você já tá, ó, com aquele cheirinho saindo aí pelo seu dial, tá bom? Vamos que vamos, a receita do dia, bora fazer uma massa, massa rápida, massa gostosa, massa deliciosa. Vamos fazer hoje um espaguete à la napolitana, muito simples, molho napolitano, gente. Primeiro, você vai pegar manteiga, um tabletinho de manteiga ali, mais ou menos umas 2 colheres de sopa de manteiga, vai colocar na frigideira, colocou na frigideira, deixa derreter, coloca mais um pouquinho de azeite para essa manteiga não queimar, aí você vem com 2 cebolas picadas, 2 a 3 dentes de alho bem picadinho, um pouquinho de pimenta calabresa e deixa dar aquela refogada gostosa. Terminou de refogar? Vem com aquele tomatinho, mais ou menos uns 8 tomates madurinhos, sem semente picado. Coloca ali, ó, só pra dar aquele chablauzinho gostoso. Colocou 10 minutinhos cozinhando, vem com bastante manjericão fresco, um pouquinho de sal, porque tomatinho pede sal. Colocou o tomate, cozinhou a massa ali até ficar al dente, vem com o espaguetão por cima, coloca nesse molho, só mexer muito bem, joga bastante parmesão ralado e tá pronto, massa rápida, massa fácil, e eu sei que você tem todos os ingredientes aí na sua casa, beleza? Tamo junto, me siga para mais receitas Chef Dan Galhardo lá no Instagram e Chef Dan Galhardo no Twitter. Tamo junto, beijo no coração, valeu!
5: Obrigado, chefe Dan Galhardo! É isso aí, meio-dia 23. Que maravilha, hein? Eu gosto de massa. Gosto de massa, Pedrão, não? É? Favorito, não? Não. Tá.
6: Eu como, gosto. Eu gosto de massa, assim, Capela. Não gosto de comida muito pesada, tipo lasanha, sabe? Não sou o maior fã. Mas como? Gosto de macarrão. Macarrão com alho e óleo.
5: Alho e óleo é bom. É bom. Qual que é o nome daquele lá que é... Carbonara é bom também,
6: né?
5: Que é meio com ovo, com uns baconzinhos, né? Exatamente. Delícia, é um espetáculo.
6: É com guanciale, né?
5: Ah,
6: é? Queijo, é guanciale, que é a bochecha do porco. O original, né? Isso. O original. É, que é com guanciale, que é a bochecha do porco, e com queijo pecorino, tô certo?
5: Pecorino, pode ser, não tenho a menor ideia.
6: Eu acho que é pecorino romano.
5: É.
6: Mas aqui a gente faz com bacon e isso, parmesão, né?
5: Gosta de pene,
6: fica
5: não?
6: Fica bom demais, né? Gosto.
5: Branco ou vermelho?
6: O molho?
5: É o molho, né?
6: Você disse.
5: O molhinho, né? Tem que ser branco, né?
6: Molho rosé.
5: Rosé, cara. É bom, né? É um espetáculo, né?
6: É bom demais.
5: O que você tá rindo, velho?
6: Eu não tô rindo, eu sou um cara carismático, sorridente.
5: Entendi, tá bom. Então é o seguinte, a galera mandou foto aí, Pedrão. Coloca uma foto atrás da outra aí, do que a galera mandou. Aproveita, coloca, pode vir o Alan Marcel, que tá no nosso Twitter aí com imagens. youtube.com/radiobandeirantesoficial. Esse programa tem 3 horas de duração. A gente tá aqui já há 2 horas e 25 só falando de futebol. Pelo menos pra gente dar uma aliviada, uma soltada aí, 3, 4 minutinhos pra que a gente possa dar moral.

0: pra cá, falar assim: Capela, sou palmeirense, Pantanal Sul, Mato Grossense, aqui é Verdão. Aí sim, garoto, ó. O Melchior. Ah, não, os caras estão quebrando pau no chat aqui, cara, eu fico maluco. Gente, deixa eu falar uma coisa pra vocês. Eu sou da época do chat que você flertava, dava aquela paquerada. Hoje em dia a galera fica se matando no chat. Não, que você é isso, que você é aquilo. Pô, tem coisa melhor que você trocar uma ideia, conhecer alguém. Hein, Pedrão? Você chegou a participar daqueles chats do UOL?
1: Nunca peguei o chat do UOL.
0: Né? Essa é outra geração.
1: Mas
0: né?
1: Assim, eu sou da época do MSN, né? O chat do UOL eu não...
0: Pegou o MSN, UOL, né?
1: MSN, sim.
0: Eu era da época do ICQ ainda, cara.
1: É, não, esse aí não.
0: ICQ era bom.
1: Esse aí eu não peguei. Mas o MSN...
0: Isso é, o MSN é o ICQ com grife.
1: É, pode ser. Era da hora o MSN,
0: da
1: né? Eu
0: hora,
1: sinto saudade do MSN.
0: Muito bom.
1: Você podia, se a pessoa não te respondia, você podia chamar a atenção.
0: Isso,
1: né?
0: Travava.
1: Exatamente.
0: Exatamente. Então, deveria acontecer isso no WhatsApp, que vira e mexe, manda mensagem
1: mesmo
0: pros caras aí, os caras não respondem, dá aquela tremida na imagem, né? O Capela tá mandando mensagem. Mas ia acontecer comigo também, que eu sou ruim de WhatsApp, uma barbaridade. É, hoje em dia tem figurinha, mas na época, meu, quem é um pouco mais velho, quem passou dos 30 sabe do que eu tô falando. Você tinha o chat do UOL. Chat do UOL que você pegava, colocava o seu nickname, né? E você geralmente não colocava o seu nome, você deixava só o nickname, entendeu? Era muito bom, cara, era muito bom. Ah, o Melchior tá falando assim: Capela, o pau tá quebrando porque o cara chama todo corintiano de bandido. Não, aí tá errado. Gente, Nelson Rodrigues já diria: todo tipo de generalização é burra. Não podemos generalizar. Nem todo político é bandido, safado, vagabundo. Uma boa parte sim, mas nem todos. Né? Eu não consigo listar, bom, teria dificuldade de fazer uma lista aqui, mas nem todo jornalista divulga fake news, nem todo médico é ruim, nem, entendeu? Se a gente for começar a generalizar, aí realmente o fio vira, mas o melhor é ignorar esse tipo de opinião que infelizmente a gente não consegue ter um destino positivo, ó. O Separios, Capela, meu nickname no chat do UOL era Marcelo 26 CM. Ah, não, velho, não. 26 CM. É isso, irmão. Me ajuda aí, pô. Tá de brincadeira. Você tá de sacanagem. Olha esse negócio aqui. Mas obrigado. O meu, eu posso abrir? Bom, já que estamos falando aqui, o meu nickname era Ferro na Boneca.
1: Que isso? Foi,
0: não,
1: cara.
0: Calma aí, pô, deixa eu explicar. Calma aí, Vitória. Fala aí, Vitória. Calma, te assustei, né?
2: Nossa,
0: bom
2: dia, fiquei até assustada.
0: Bem? Boa tarde, boa tarde. Não, vou explicar o porquê. Porque eu sempre fui muito fã de Charlie Brown. E tem um trecho da música do Charlie Brown. Ferro na boneca, vida na minha raça.
2: Ah, agora faz mais sentido.
0: Mas não é, gente, eu tinha, era criança, né? Que ferro onde? Não tem, você tá de brincadeira. Era por causa do Charlie Brown, entendeu? Então cada um tinha que ter um nickname no chat do UOL. E o meu ia ser isso. Os caras estão rachando o bico no chat aqui. Não sei se tinha que ver a reação da Vitória quando eu falei, eu perguntei, que isso? Eu falei, calma, pô. Deixa eu explicar.
2: Me assustei, realmente.
0: Me assustou. Ai, meu Deus do céu. Bendi 29. Pedrão, tem aí as fotos da galera, não?
1: Tem, bora.
0: Então
1: vamos
0: vai, coloca
1: começar
0: aí, Alanzinho, coloca aí, ó. Dois segundos, já pisco o próximo. Três segundos, já pisco o próximo, ó. Aí um franguinho maravilhoso. Esse
1: é,
0: aí
1: é carne com batata.
0: Hã?
1: Carne com batata.
0: Tô sabendo legal. Carne com batata, com carne de frango. Vamos lá. Pode passar pro próximo. É isso aí.
1: Baião de dois.
0: Baião de dois. Bom, baião de dois é top.
1: Baião de dois é bom demais.
0: É bom, vamos lá, próximo. Eu também sou muito fã de baião de dois. Vamos lá. É, nossa, velho, na moranga, mano.
1: Carne seca na moranga.
0: Não, cara, na moral. Carne, qualquer coisa na moranga fica boa. Por que moranga e não abóbora, né? Qual que é a diferença?
1: Eu não sei.
0: Olha, outra coisa aí. Não. Alguém explica pra mim, por que, que não? O que, que tem a ver na moranga? A moranga é um morango, a abóbora é abóbora. Pô, vamos lá. Maravilhoso também, fazendo comida dentro da abóbora. Maravilhoso. Ó, o Curitiba aí, ó, o cara fazendo um churrasco com o boné do coxa. Isso
1: aí. Um galeto ali, né?
0: É um galetão monsagrado,
1: parece
0: né?
1: Parece uma fraldinha, né, ali no espeto.
0: Tem razão, parece. Nossa, cara, maravilhoso, hein? Vamos lá pra próxima, galera, mandando mensagem. Aí não, aí eu passo.
1: Manjericão, pra fazer um... Pô. Qualquer coisa dá pra fazer com manjericão.
0: Mas tem gosto.
1: Ai, manjericão é bom.
0: Hein, Vitória, você gosta de cozinhar também? Quando você põe manjericão na parada, sai alguma coisa?
2: Eu não curto muito não,
0: viu? É, eu também não. Meio insípido, inodoro e incomum.
2: É isso, isso mesmo.
0: É isso aí, vamos lá pro próximo. Mas abraço pros manjericão aí. Ah, isso aí eu gosto aí, ó. Na brasa, cebolinha na brasa.
1: Pimentão.
0: Pimentão cara, eu passo.
1: Não, pimentão.
0: Não, não dá
1: é o
0: pimentão.
1: Seguinte, ó, amarelo ou vermelho, tá. Ou amarelo. Desculpa aí, chefe Dan, tá? Mas vou dar uma aula aqui.
0: Vai, vamos lá.
1: Ó, pimentão amarelo ou vermelho.
0: Tá.
1: Corta na metade, tira a semente e coloca ele na grelha, tá? Quando ele estiver quase pronto, assim, ó, por exemplo, nessa situação já passou um pouco pra essa receita que eu tô falando aqui. Quando ele começar a ficar preto, a mostrar, aparecer essas partes pretas, queijinho. E deixa derreter. Depois só corta a fatia e mete pra dentro. É bom demais.
0: É mesmo,
1: é bom demais, cara.
0: Pimentão.
1: E se quiser, dá até pra colocar um ovo também, mas eu passo.
0: Pimentão,
1: mas dá
0: ovo,
1: pra colocar. E queijo.
0: E meter pra dentro.

0: Aí, ó. Aí uma massa que falamos aí. Esses quadradinhos são maravilhosos. Olha só a quantidade de macarrão. Fizeram um vídeo, estão mandando pra gente aí. Ó. Isso é um restaurante, né, Pedro?
1: Exatamente, restaurante, né? Fazendo macarrão com tomatinho, que é bom demais. Que
0: restaurante
1: é
0: esse aí? Vamos dar os créditos.
1: Deixa eu pegar aqui.
0: Pega aí, aproveita e manda um pratinho desse de macarrão pra nós aí, pô. Fica só mandando vídeo, tão de brincadeira, coisa maravilhosa. Vamos lá pro próximo, Pedrão. Se tiver mais, você vai colocando aí. Aí é um, cara, uma carne, uma farofinha.
1: É um tomatão, churrasquinho, né?
0: Churrasquinho gostoso, maravilhoso. Churrasquinho. Tomando água aí sim, hein, meu garoto. Maravilha. Vamos lá pra próxima, já podem pular. youtube.com/radiobandeirantesoficial. A participação da galera mandando pra cá foto, vídeo do que vocês estão comendo. Por falar em comida, daqui a pouquinho falaremos mais sobre isso e já já, na volta dos parceiros comerciais, vamos fazer mais uma pausa, mais uma respirada. Sabe o que nós vamos falar? Como prometido na reta final do programa, Tiffany e a polêmica envolvendo Confederação Brasileira de Vôlei, a CBV, e o COI, o Comitê Olímpico Internacional. É uma polêmica muito grande, a gente vai falar sobre isso e daqui a pouquinho o Guilherme Agrela vai fazer um resumo. E aí? Quem tá certo, quem tá errado? Tem alguém certo, alguém errado? Tiffany tem que jogar com as mulheres? Essa questão envolvendo trans, o esporte, o que, que você pensa sobre isso? A gente vai voltar do intervalo falando sobre esse tema e muito mais. Fala, Pedrão.
1: Capela, rapidíssimo, tá? Diga. Duas considerações importantes aqui. Um abraço pro Sobral, que mandou uma mensagem no nosso WhatsApp dizendo que se você coloca o pão com a air fryer ainda gelada, né? Ainda
0: explica aí,
1: sem estar quente, o pão ele não fica crocante, ele vai amaciando ao invés de ficar crocante, entendeu?
0: Entendi.
1: Porque aí ele vai passando por todos os estágios da air fryer, da panela esquentar, exatamente, da quentura. Né? Então essa é a diferença. E também um abraço aqui, deixa eu pegar o nome da nossa amiga Ana Luísa Moraes, final de telefone 5690, que manda a seguinte mensagem.
0: Diga lá.
1: A escolha entre moranga e abóbora depende da receita. A moranga é um tipo específico de abóbora, mas elas têm formatos, texturas e usos na cozinha bem diferentes. Entendeu, Capela? Tamo junto.
0: Nossos ouvintes são sensacionais, sempre explicando. Tá vendo? Como diria Pedro Coin, nem você sabe tudo, né, Capela? Daqui a pouquinho a gente volta com o Domingo Esportivo Bandeirantes e olha, na volta tem polêmica.
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4: Meio-dia e 37. Agora tem informação importante com ele, André Coutinho. Fala, Couto!
5: Pela primeira vez na história, o maior evento de ônibus das Américas viu uma empresa oferecer veículos zero quilômetros à pronta entrega para o público presente. Essa iniciativa pioneira partiu da Marco Polo, a maior expositora da Latibus 2026, que aconteceu entre os dias 11 e 13 de agosto em São Paulo. O CEO da Marco Polo, André Armaganian, enumerou os benefícios dessa iniciativa.
6: É uma oportunidade nova, pioneirismo da empresa, primeira vez que se faz isso, trazer para dentro da feira um fabricante com a solução pronta entrega e um produto com um valor elevado e que leva um tempo de produção, processo produtivo. Hoje nós estamos falando em pedir um ônibus hoje, você vai ter uma entrega certamente não antes do último trimestre do ano. Então você ter o produto disponível hoje para levar é um marco, é um programa que começou há muito tempo, que, se eu não me engano, 1.300 ônibus já vendidos no programa pronta entrega. É um programa que vai continuar na empresa e tenho certeza vai ser um sucesso também.
5: A Marco Polo foi a maior expositora da Latibus 2026, com 3 mil metros quadrados de stand e 5 mil metros quadrados de área total.
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4: Meio-dia e 38, estamos de volta. Domingo Esportivo Bandeirantes, que vai fazer a transição daqui a pouquinho para concentração. Faremos um giro, ou não, né? Vários giros, falando muito do seu clube de coração, de praticamente todos os estados do Brasil e atualizando a informação do seu time e do seu clube aqui no microfone da Bandeirantes. Agora é o seguinte, eu não vou mentir que eu fiquei muito chateado e muito decepcionado nesse meio de semana, porque eu acho que o mais importante do Domingo Esportivo Bandeirantes é o seguinte, nós não temos a pretensão, conhecimento, muito menos interesse de sermos os donos da verdade aqui no microfone. A nossa diferença para o ouvinte, para o internauta, é que nós estamos sentados aqui. Só que a nossa grande verdade e grande vontade é que nós gostaríamos e gostamos cada vez mais que o ouvinte esteja introduzido nas nossas vidas. E não é demagogia, não. Se fosse, a gente não colocaria essa quantidade imensa de mensagens no YouTube e do WhatsApp da galera. E na semana passada, a gente não abordou muito o tema Tiffany no vôlei. Por quê? Porque é um tema que ele é muito polêmico, muito politizado. Ele é um tema que você tem que tomar muito cuidado, porque ele é sensível. Mas a gente não foge da raia. Eu, pelo menos, não tenho medo de me manifestar e de me posicionar. Para quem não sabe o que eu estou falando, nós tivemos a semana passada a informação que o COI, atenção, o Comitê Olímpico Internacional, proíbe atletas trans de jogarem com mulheres. Então, no caso, a Tiffany, ela é uma mulher trans, e aí busquem a denominação e a forma técnica correta que vocês quiserem. Ela não pode mais, ela está impedida, ela não pode jogar mais representando a CBV, Confederação Brasileira de Vôlei. Ah, está impedindo o trabalho dela, está impedindo o direito dela de trabalhar. Pode ser, e aí vai para a questão jurídica, e cada um vai ter o seu embasamento. Mas no Campeonato Paulista, ela ainda pode jogar. Nós tentamos o contato com a Tiffany, que não vai falar. Nós tentamos o contato, Pedrão. Fique à vontade aí, porque você foi atrás a semana inteira, parecia um tonto atrás de todo mundo e ninguém quer falar. Mas eles são os primeiros a quererem pluralidade de opiniões. Mas eles querem opiniões, mas não querem dar no ar. Pô, o que adianta ficar no interno? Não adianta nada. E o público? E o povo? que faz uma manifestação e um peso muito grande na decisão se pode ou não pode, se tem que ou não tem que jogar. Então, vamos lá, Pedrão. COI, não. CBV, não. Tiffany, não. O clube dela, Osasco, não. E aí?
7: Exatamente, Capela. E eu vou te falar, assim, fiquei muito chateado, principalmente com a CBV, porque achei, desculpa a palavra, tá? Mas achei de uma covardia absurda o que a Confederação Brasileira de Vôlei fez. E aí, independe se você concorda ou não com a medida, né? Se você concorda ou não com a decisão da CBV. Mas o fato é, a decisão é essa, pronto, acabou. E cala a boca, entendeu? Não vou falar, não vou dar as caras, não vou me explicar, não vou falar o que eu pensei, quais foram as decisões, por que a gente tomou essa decisão. Não interessa o porquê, o que interessa é que a gente tomou. Então fiquei um pouco chocado com essa covardia mesmo da Confederação Brasileira de Vôlei, na minha opinião, tá? De não se explicar, de não dar as caras. É uma questão bem séria, né, para o esporte, para o futuro do esporte brasileiro, e que a entidade que tomou a decisão não quer se pronunciar sobre o caso, né? Então, o que tem a esconder, né, Capela? A decisão está tomada, é só vir a público e explicar o porquê de ter tomado a decisão. Da parte da Tiffany, da parte do Osasco, achei que a Tiffany fosse querer se pronunciar para se defender, para dar ao lado dela, para falar aquilo que ela pensa sobre a decisão, do próprio técnico do Osasco também, falar o que ele pensa sobre o que aconteceu, o presidente do clube, algum dirigente que viesse a público para falar, esclarecer tudo aquilo que aconteceu, o que eles pensam sobre o caso, se eles participaram, se a CBV comunicou alguma coisa. Nada disso a gente vai ouvir, pelo menos não hoje, né, Capela, quando a gente pediu, que é no momento que o assunto ainda tá quente. Então fiquei bem chateado aí com todas as partes, né? Como jornalista, na primeira aula do jornalismo, Capela, quando você entra na faculdade, né? Primeira aula, primeira frase que eu escutei do professor Antônio Rocha Filho, que foi repórter de esportes da Folha de São Paulo por anos, foi meu professor na faculdade. Primeira coisa que ele falou pra minha turma: no jornalismo de verdade se escuta os dois lados. A gente tentou escutar, nenhum dos dois quer falar. Então como é que fica, Capela? A gente vai ficar aqui debatendo, vai falar alguma coisa que uma parte concorda ou não, aí depois vem repúdio: não, você não pode falar isso. Como assim eu não posso falar isso? Eu tô falando aqui, eu te dei espaço pra falar e você não falou. Então assim, é covardia, entende? A palavra, pra mim, é essa.
4: Eu concordo 1000% contigo, é um desabafo de um produtor / repórter, como você foi tentar ouvir os dois lados. Então vamos ouvir Guilherme Agrela agora com um resumo, essa história, de forma curta, breve, mas bem resumida, bem detalhada. Tiffany no vôlei, deveria jogar no masculino ou segue no feminino? Fala, Agrela.
8: Tiffany Abreu é um dos nomes mais importantes do voleibol feminino do Brasil na atualidade. Ela é a primeira mulher transgênero a competir na categoria na história da Superliga de Vôlei Brasileiro e o grande pivô de um debate muito importante no meio esportivo. Antes de concluir a sua transição de gênero, no início de 2017, Tiffany Abreu sempre atuou nas categorias masculinas, com o seu nome de nascença, que prefere não divulgar. Começou sua carreira profissional aos 23 anos e chegou a atuar na Superliga B, pelo Foz do Iguaçu e pelo Juiz de Fora. Em 2013, deu início ao seu processo de transição de gênero, quando foi atuar na Europa. Tiffany jogou na Holanda e na Bélgica e atuou entre os homens enquanto finalizava seu processo hormonal. Oposta de grande potência e qualidade técnica, já se destacava entre os atletas do sexo masculino, especialmente por essas características. Mas viu sua força de ataque diminuir drasticamente durante a transição, o que a fez mudar seu estilo de jogo para se manter competitiva. Tiffany já chegou a dizer, inclusive, que agora ataco como uma mulher, em entrevista ao GE.Globo em 2017, após finalmente fazer sua estreia em um time feminino. O Golem Vôlei foi o palco da libertação e da história para a brasileira, então com 32 anos de idade. No fim de 2017, Tiffany Abreu fez sua estreia pelo Vôlei Bauru, de volta ao Brasil, e fez história mais uma vez. E de lá pra cá, seu sucesso fala por si só.
4: Obrigado ao Guilherme Agrela, fez um resumaço aí envolvendo Tiffany. Pessoal, atenção, eu quero mandar um abraço aqui pro Paulo Reparos. Ele fala assim: Capelanes, parabéns por abordar esse tema, poucos têm coragem. E da mesma forma, tem uma mensagem do Júlio Dive, que apela o Brasil a um país de maioria conservadora, que acho ridículo em pleno século XXI. Não é à toa que pessoas e pessoas procuram evitar o tema trans e afins. O debate franco aqui inexiste. A gente tem que tomar muito cuidado com a tal da maldita lacração. Tem uma coisa que eu não suporto, é a lacração. Alexandre Pretzel chega no estúdio nesse momento aqui, o aniversariante da semana. Pretzel que vai tocar o Concentração e debateremos sobre esse assunto aqui nessa transição. É um tema sensível demais, e aí eu vou explicar o porquê. Eu fui atrás, e o Pedro Cunha aqui é testemunha, e infelizmente não vou poder revelar com quem eu conversei, porque eu conversei com várias ex-atletas e campeãs. E campeãs, com a camisa da Seleção Brasileira de Vôlei. Nenhuma quis entrar no ar para falar sobre esse tema. E eu respeito. E vou falar o porquê. Porque recentemente, uma ex-jogadora da Seleção Brasileira de Vôlei estava com um acerto para ganhar um patrocínio e ela foi questionada numa entrevista sobre Tiffany, sobre atletas trans. E ela, da forma mais pura, se posicionou. Olha, veja bem, eu acho uma questão biológica, hormonal, eu sou contra, mas respeito. De uma forma muito leve, porque ela é uma querida, uma das melhores pessoas que eu já tive o privilégio de me relacionar. E ela teve o patrocínio cancelado. E ela foi cancelada nas redes sociais. E eu, quando liguei para ela, ela disse que não, ela poderia entrar no ar e falar sobre todos os temas possíveis, menos sobre esse. Então, olha só onde nós chegamos, em pleno século XXI, como disse o nosso ouvinte aqui, em que momento que a gente tem que agora pisar em ovos? Porque se a gente se posiciona assim, se a gente se posiciona assado, nós seremos cancelados. Aí você vira racista, homofóbico, misógino e assim vai. Então, pessoal, eu quero mais colocar esse tema. A gente, né, Pedro Coy, a gente não ia falar sobre esse tema sem ter pessoas à frente para se manifestarem. Mas eu pedi para a Grela fazer esse resumo sobre a Tiffany porque eu acho um assinte ninguém falar, cara. COI, CBV, Osasco, Tiffany, até mesmo ex-atletas, ninguém fala sobre o tema. Então a gente pegou esse recorte do programa nessa reta final do Domingo Esportivo só para poder fazer um repúdio a todos vocês que pedem, repito, a pluralidade de ideias, o debate em alto nível, os posicionamentos diversos. Só que vocês não se posicionam, vocês se calam de forma covardada, como falou brilhantemente o Coin, é exatamente isso. O meu ponto de vista aqui, ó, nosso ouvinte, Jeff Maransaldi. Capela, é o medo do cancelamento. Cara, eu não tô nem aí pro cancelamento. Eu, vou falar por mim, porque eu sei que eu tenho responsabilidade nesse microfone que não atua há mais de 10 anos aqui. Só que eu acho que já passou do momento da gente debater esse tema de forma mais aberta, de mais franqueza. Eu, por exemplo, vamos supor, eu sou um cara que não sou um atleta de alto rendimento, mas sou um cara grande, sou um cara alto, minimamente forte. Se eu virar trans amanhã e for lutar boxe com uma pessoa que, por mais que seja mais preparada que eu, a força por uma questão biológica minha vai ser maior que a dela, muito provavelmente, sobretudo se eu treinar, se eu me empenhar, se eu me esforçar. Uma questão biológica. Então, eu não sou um cara segregador. Não pode fazer, não tem que isso. Qual é o problema da pessoa ser gay? Qual é o problema da pessoa ser trans? Qual é o problema da pessoa ser lésbica, LGBTQIA+, ABCD, FGH, não sei nem quantas letras mais tem. E que tenha 200, 300 mil, dane-se. A gente se preocupa muito com a vida do outro. Eu prefiro olhar pra minha. E minha vida é um arco-íris. Eu não tô nem aí pro que o cara pensa, quer, faz. Cada um toque. Não cometendo ilegalidade, dane-se. Mas a questão envolvendo a Tiffany é uma questão biológica. E eu queria muito entrevistar a Tiffany para colocar o meu posicionamento com ela, para que a gente pudesse debater em alto nível, porque eu sou contra, eu sou contra. Só que eu não sou contra as pessoas, eu acho que a gente deveria abrir, eu não digo nem incentivar, mas abrir. Será que você não tem outras pessoas trans que não tem uma categoria ou que não querem passar pelo que a Tiffany está passando e não se manifestam? Será que não daria para você iniciar a abertura de uma categoria para as pessoas terem também a possibilidade da prática esportiva? Por que não? Até porque o esporte é inclusão. Esse é o meu ponto de vista, não necessariamente do Grupo Bandeirantes de Comunicação, da Rádio Bandeirantes. Então esse recorte desse programa aqui é só um repúdio da forma acovardada que vocês aí todos pedem debate, transparência e a tal pluralidade. Só que essa pluralidade, ela só acontece quando vocês têm interesse. Então depois não venham reclamar de falta de espaço, de acesso, de debate, de opinião, de exposição. Quando a gente tentou a semana inteira falar com vocês, vocês enfiaram o rabinho entre as pernas e se recusaram a se posicionar. Tá tudo certo. Poderia até ir mesmo em meio à nota oficial, já que hoje todo mundo faz nota oficial, uma coisa fria. Por que não? Nem isso tiveram a capacidade. Então, da minha parte, se vocês não fazem força e vontade para debaterem um tema tão importante e relevante para o atual cenário do vôlei brasileiro, eu, a partir de agora, ó, andei e andei para vocês. Vocês que se, entre aspas, matem internamente aí, se virem. Se quiserem falar, as portas estarão abertas. Portas sempre abertas, com o maior respeito do mundo, mas realmente foi lamentável a postura de entidades sérias para debaterem um tema ainda mais sério. Então, é este recorte, Pedro Cohen. Quer falar alguma coisa sobre o tema? Concorda, discorda ou quer também andar e andar? Você fica à vontade.
7: Não, concordo
4: aí
7: com você, Capela. Acho que cada um tem a sua opinião sobre o assunto, né? Sobre a inclusão ou não de pessoas trans no esporte, etc. Acho que para a gente chegar a uma conclusão, a gente precisa ouvir as pessoas. E nada melhor do que ouvir quem está envolvido, né, Capela? Porque assim, se a CBV tomou, se a Confederação Brasileira de Vôlei tomou essa decisão, é porque eles têm um estudo, imagino que eles tenham um estudo por trás, tenham estudado consequências, problemas que isso traz, etc, etc, né? Estudaram os dois lados também. E por que a gente não pode ouvir? Por que eles não querem falar sobre isso? Por que eles não querem falar sobre a decisão, né? Eu fiquei muito chocado, assim, honestamente, tá? Da parte da Tiffany, esperava que ela falasse, que ela viesse aqui, entrasse com a gente, comentasse, mas eu fiquei muito mais chocado com a decisão da Confederação Brasileira de Vôlei de não falar.
4: Bizarro. Isso aí pra mim é inacreditável, velho. Porque você toma uma atitude que mexe, né, com uma instituição como o Osasco, que mexe com a vida de uma pessoa como a Tiffany, ela não tem culpa, ela quer jogar e tá tudo certo. Mas eu
7: e ela não deve explicação, né? Quem deve explicação é a confederação.
4: Pode ser, mas acho que é importante pegar o sentimento dela também, você entendeu? Cara, enfim, foi uma loucura essa semana, a gente tentou fazer o melhor possível, de verdade, ouvintes, internautas, buscamos, tentamos, nos entregamos, corpo e alma, mas eu continuo com o meu posicionamento e por isso que eu queria debater com alguém. Então, porque pra mim, biologicamente, gente, não tem muito pra onde correr, eu não sou negacionista, eu vou acreditar na ciência, até que me prove o contrário, e não vão provar. Eu não sou daquela coisa que não, homem é homem, mulher é mulher. Não, você pode ter aí um homem trans, no caso uma mulher trans, tá tudo bem, entendeu? Mas eu acho que cada um tem que se ambientar no seu espaço, numa boa. E que pessoas que também passam por isso não tenham vergonha de se posicionar, que cada vez mais estejam inseridas, porque, repito, o esporte é inclusão. Agora, tem essa questão atrás, né? O pessoal que fica atrás da porta, essa militância chata, insuportável, que é pequena, mas enche o saco. E só tá aí pra encher o saco. Não tá aí pra debater também. Então, enfim, era só um... Aproveitamos a reta final do programa também para fazer a transição para concentração, para falarmos sobre isso. Mais uma vez, o repúdio, pelo menos de nossa parte aqui, de ninguém tratar sobre o assunto. Vocês que tanto falam aí sobre a seriedade do assunto, que temos que abordar, que temos que falar, que debater, vocês se negaram e vocês enfiaram a viola no saco e de forma covardada não quiseram se posicionar. Respeito, mas lamento demais. Meio-dia 54, Alexandre Pretzel aqui, aniversariante da semana. Tem alguma coisa a dizer sobre isso, Xandão, ou prefere passar para não dar B.O.?
9: Tudo bem, meu caro Capelão.
4: Boa tarde.
9: Boa tarde, sempre um prazer.
4: Comemoraste bem o Niver, não?
9: Ah, tudo tranquilo, né? Tranquilo. Mais um ano, é um início de ciclo já, muito feliz.
4: Amém.
9: Muita saúde. Saúde 1000%.
4: Tá bem de saúde, irmão?
9: Bem, graças a Deus.
4: Fazendo pilates?
9: Sim.
4: Academia?
9: Tá piorando agora porque eu entrei aqui do teu lado, né? Mas tô perdendo alguns momentos de saúde aqui contigo. A gente não pode perder a piada, né?
4: Sacanagem tem o quê?
9: Ah, sempre, prioridade.
4: Isso.
9: Agora, esse assunto é um assunto patético, cara. O que a Confederação Brasileira de Vôlei fez, depois de quanto tempo ela determinou fazer isso, né?
4: E por isso que a gente queria abordar, entendeu? O que mudou de lá pra cá? Ela tá amando, jogando aí.
9: Pelo amor de Deus, ela tá um tempão, não é uma novidade mais isso. Já foi a novidade, já foi o debate quando aconteceu, né? Agora é um negócio constatado, é um negócio absolutamente afirmado. E aí aparece esse tipo de coisa. Cara, nós estamos tão atrasados. O Brasil tá complicado e tudo. Deixa eu mandar um abraço à Alessandra Alves, que me encontrei com ela aqui embaixo agora. Nossa grande colega.
4: Maravilhosa.
9: Especialista em Fórmula 1, grande jornalista. Um abraço ao Ednei Edson também, que nos ouve todos os dias. Um abraço a todos eles e é muito bom ter conversado com ela também. E já aqui, já no nosso ambiente, já vendo o preparativo para o debate dos candidatos à presidência hoje à noite. Né?
4: Perfeito. Meio dia 55, última pausa dos nossos parceiros comerciais na volta.
9: Já teve o desafio,
4: galera? Faremos a transição. Não. Sem dizer, hoje não muita teve, coisa, hoje não
9: muita teve. Coisa.
4: É, hoje o bagulho tá louco.
9: Tu entregou o prêmio para um cara, nunca mais tu fez aí.
4: Ele zerou o game, vou fazer o quê? Daqui a pouquinho a gente volta.
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5: Domingão, de ponto final do Domingo Esportivo Bandeirantes. Espero que vocês tenham curtido o programa de hoje. O programa foi, nossa, doideira, cara. Foi tudo ao vivo, não teve nada gravado. Às vezes tem umas paradinhas gravadas que a gente produz durante a semana, mas hoje foi só na lata. 3 horas seguidas, agora 1 em ponto, Marco Quintinal, Alexandre Pretz, o aniversariante da semana. Já comemorou seu aniversário e vai comemorar a presença do ouvinte, do internauta, dentro do Concentração. Voltaremos mais tarde com o jogo Corinthians. Depois, antes, aliás, tem Palmeiras. Nesse meio tempo tem São Paulo. Depois tem o Santos. A gente vai abordar tudo isso e uma sequência de campeonato italiano, campeonato inglês, campeonato espanhol, os torneios internacionais que já começaram, né, Pedrão?
3: É isso aí. Inclusive o Manchester City virou, viu?
5: Ah, tá bacana. Quantos dele?
3: Nenhum.
5: Nenhum?
3: Nenhum.
5: Ih, perdeu a força. Tirou o cabelo. Você viu, Pretzel? Ficou careco o Haaland.
6: Ficou. É. Mas ganhou o City. Ganhou, virada na reta final.
5: Pois é.
6: Reta final, gols
5: do... A gente falou aqui.
6: O Guerri e o Guardiol, né? Eu tava vendo.
5: Nós falamos aí, tava 1x0, tava 1x0, 12 do segundo tempo, hein? Já, que horas que os caras vão virar, né? Que era evidente, né?
6: Mas o Haaland ficou bem diferente, né? Assim, com corte de
5: gostou,
6: cabelo.
5: Gostou, irmão?
6: Não, eu não sou analista de cabelo, não, até porque bonito, eu também não tenho mais. É. Não, eu não falo sobre
5: você
6: isso.
5: Você sempre foi, cara? É que eu tinha cabelão.
6: Não, cara, tinha cabelo. Tinha. Todos nós. Tu também, cara.
5: É. Você não quer resumir. Eu posso resolver seu problema.
6: Eu adoro apontar o dedo pra
5: você. Você quer fazer um transplante de cabelo? Eu te ajudo.
6: Não, obrigado.
5: Porque eu sei, como é que você fala? Tempo é o senhor da razão.
6: Tempo é, não adianta. Tempo é implacável.
5: É verdade. É implacável. 1 e 1, Xandão. Boa sequência de concentração. Estaremos juntos na sequência aqui também.
6: Mas tu pode voltar. Hoje tem jogo, né?
5: Tem.
6: Se quiser voltar mais tarde, fica à vontade.
5: Rendes melhores sozinho?
6: Não, até porque teus últimos domingos aqui, na hora de concentração.
5: Insípido e dolorido e color, né?
6: Eles têm sido bem normais. Né?
5: Vem aí, Alexandre.
6: Com pouquíssima colaboração.
5: Vem aí Alexandre Pretz, da produção do Pedro Coin, com Paulo Marcelo Mamori na Central Técnica Bandeirantes, com Vitória Vermelho, com Alan Marcel, com todo o timaço técnico interno e externo, Alexandre Pretz e o Concentração. Estaremos juntos. Até já, Brasil!

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0: 4 minutos, abrindo concentração deste domingo, hoje 23 de agosto de 2026. Palmeiras que viu ontem o Flamengo perder para o Cruzeiro por 2-1 de virada. Então hoje o jogo cresceu demais. Palmeiras e Vasco, 4 da tarde, 13h30, Ulisses Costa abre a transmissão. Estarei com ele também, com o Bruno Migliozzi. Jogo importantíssimo. O Vasco da Gama, é claro, ainda lutando para não cair. Aliás, a rodada do sábado em termos de rebaixamento, ela teve o Remo perdendo para o Fluminense por 2-1 e o Internacional empatando com o Galo em 0-0. Então, Santos e Mirassol hoje, o Santos tem 25, o Mirassol tem 23. Confronto direto às 6h30 na Vila, na parte de baixo da tabela. O Vasco é penúltimo hoje com 22, o Remo tem 23. O Remo já jogou. E o Vasco tem dois jogos a menos, que ele joga hoje e ainda tem um jogo a fazer daquele playoff também da Copa Sul-Americana. Então é isso, um domingo é claro também de Chapecoense e São Paulo às 6h30 em Chapecó, jogo pro São Paulo ganhar, até porque o São Paulo também tá olhando lá para baixo. E tem Corinthians e Coritiba, Coritiba e Corinthians no YouTube da Rádio Bandeirantes a partir das 7h com o comando do João Paulo Capelanes. Começamos como sempre com o Giro da Bola.
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0: Começamos com o Palmeiras, Paulo do Vale.
2: Seguem as negociações entre Palmeiras e Manchester City por Alan. A intenção do Verdão é chegar na casa de 40 milhões de euros. Para aí sim, topar vender mais uma cria da base.
0: Corinthians entra em campo às 7h. João Paulo Capelanes narra Coritiba e Corinthians. Luiz Fabiani.
3: Hugo Souza, Mateuzinho e Matheus Bidu desfalcam o Corinthians no jogo contra o Coritiba. O trio será preservado pelo técnico Fernando Diniz, tendo em vista o alto desgaste obtido no último jogo contra o Rosário Central pela Copa Libertadores da América. Na meta alvinegra, Cauê deve iniciar e as laterais devem ficar com Pedro Milan e Angileri.
0: Vamos agora ao São Paulo, que entra em campo às 6h30 contra a Chape. Lucas Bueno.
4: O São Paulo oficializou na última sexta-feira a transferência em definitivo do zagueiro Nahuel Ferraresi para o Botafogo. O jogador estava emprestado ao clube carioca desde março deste ano. Ferraresi tinha contrato com o Tricolor até 2027, mas agora assinou em definitivo com o Botafogo até dezembro de 2029. O zagueiro venezuelano chegou ao São Paulo em 2022 e fez parte dos elencos campeões da Copa do Brasil de 23 e da Supercopa Rei de 24. Com a camisa tricolor, o Ferraresi disputou 90 partidas, marcou um gol e deu 6 assistências.
0: Agora o Santos com Everton Ramos.
5: Depois de classificação na Copa Sul-Americana, o Santos volta mais uma vez as atenções por Campeonato Brasileiro. E com jogadores preservados e sendo titulares já na partida deste domingo contra o Mirassol, duelo direto na luta contra o rebaixamento. Neymar Júnior e Gabriel Barbosa, os dois principais nomes do elenco, devem ser titulares dessa noite. O técnico Cuca ainda volta a relacionar Barreal, Igor Vinícius e Escobar, este suspenso no duelo contra o Macará. Mais uma vez, o treinador santista não vai contar com o Lucas Veríssimo, que segue já em transição física de uma lesão na panturrilha esquerda. E ele conta com uma novidade no banco de reservas, o retorno de Gabriel Bontempo, recuperado de problemas físicos na coxa.
0: Será que o Neymar joga quarta-feira contra o Palmeiras? Lá no campo do Palmeiras, no sintético. E depois tem outro sintético, que é o confronto contra o Galo também. O jogo de Belo Horizonte pela Copa Sul-Americana. Será que ele vai jogar as duas partidas? Deveria, né? Mas é impressionante, a gente tem que debater ainda esse tipo de situação no dia 23 de agosto. Vamos à Portuguesa, Guilherme Agrela.
6: Zagueiro Gustavo Henrique é anunciado pelo Paysandu por empréstimo até o fim da Série C do Campeonato Brasileiro. A equipe paraense vai arcar com o salário do jogador de maneira integral. Gustavo Henrique tem contrato com a Portuguesa até 2028, mas foi emprestado tendo em vista que a Lusa não disputa nenhuma competição oficial daqui até o fim da temporada do futebol nacional. Em 2027, a Portuguesa terá pela frente a Série D do Brasileirão novamente, além da Série A do Campeonato Paulista.
0: Um abraço ao Vitor, Vitor Alo 13. Neymar gosta de fazer suspense também. Pois é, mas aí o clube deixou chegar nesta situação também, se ele vai jogar ou não na quarta-feira. 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Terça-feira tem Cruzeiro e Galo, Na quarta tem Palmeiras e Santos e na quinta tem o Grenal. Grenal, o primeiro jogo é no Beira-Rio. E Cruzeiro e Galo, o primeiro jogo é no Mineirão. Então, terça, quarta e quinta, tudo sobre a abertura das quartas de final da Copa do Brasil aqui na Bandeirantes. Vamos ao Rio de Janeiro, José Paulo Sobral e o Vasco.
1: Na luta contra o rebaixamento no Campeonato Brasileiro, o Vasco da Gama enfrenta o Palmeiras, fora de casa, às 4 horas da tarde desse domingo. Apesar da classificação contra o Olímpia pela Sul-Americana na última quinta-feira, os cariocas estão em penúltimo no Brasileirão, com apenas 22 pontos. O Vasco vai com força máxima para enfrentar o Verdão. Paulo Henrique e Tietê voltam após serem poupados e os reforços Sosa e Colídio devem ser titulares. Na última rodada do Brasileirão, o Cruz Maltino perdeu por 3-0 para o Santos em São Januário.
0: O Galo empatou com o Inter ontem, jogo horroroso, né? O Internacional chutou a bola no gol. E o Paulo Pezzolano colocou o Juninho, zagueiro de centroavante, na reta final do jogo. Né? Assim, ó, para quem torce pro Internacional, é um momento de muita dificuldade, porque o time simplesmente não tem já não tem presidente há 3 anos. Não tem diretor de futebol. Não tem time. Né? E o treinador também, que é um treinador razoável para bom, até tem algumas boas ideias, também ele está simplesmente perdido, apavorado e escala uma confusão, escala um monstrengo dentro de campo, quando ele deveria fazer apenas o básico, na minha modesta opinião. Vamos ao Galo, Thiago Fernandes.
7: A comissão técnica de Eduardo Domingues espera contar com o meio-campista Fred por 90 minutos na partida contra o Cruzeiro na próxima terça-feira pela Copa do Brasil. Existe um otimismo em relação à utilização do jogador, que vinha atuando com frequência pelo Fenerbahçe da Turquia. O atleta está bem fisicamente e precisa apenas se adaptar à forma de jogo do elenco comandado pelo técnico Eduardo Domingues. O mais provável é que ele esteja à disposição da comissão técnica para a partida contra o Cruzeiro na próxima terça-feira. Fred deve ser, inclusive, titular da equipe atleticana no compromisso que acontecerá no Mineirão. O meio-campista foi contratado por 2 milhões de euros, com a possibilidade de pagamento de mais 500 mil euros por meio de bônus, dependendo do que ele conseguir fazer durante a passagem pelo clube.
0: Estreou ontem o Fred, né? Jogador diferente, mas ontem visivelmente sem ritmo. Daí quando ele entrou, o time do Galo piorou. Um abraço ao José Vansenbock, ele tá no Pantanal Sul-Mato-Grossense. Aqui é Palmeiras e também tem o... Bom, tem o pseudônimo aqui, né? Vai chegar o dia que o sintético será condenado e a imprensa vai exaltar o Neymar como visionário e forte personalidade. Por enquanto não foi condenado por ninguém, apesar de muita gente achar que realmente prejudica. Temos o Inter, primeiro Inter então, Leonardo Sonda, o Inter jogou ontem.
8: O Internacional mais uma vez empatou jogando dentro de casa, 0-0 contra o Atlético Mineiro, partida que deixa o Colorado em 16º do campeonato, podendo entrar no Z4 dependendo dos resultados desta rodada. O Internacional que não vence uma partida no Campeonato Brasileiro desde antes da Copa do Mundo. Venceu o Vasco por 4-1 e já tem um jejum de 8 partidas sem vencer no Campeonato Brasileiro.
0: É minha solidariedade a todos os torcedores que estiveram ontem no Beira-Rio, apoiando do início ao fim, mas realmente foi um monstrengo ontem dentro de campo. O Inter teve vários escanteios, né? O Alan Patrick, ele não acerta a bola. Ele acerta a bola, mas ela vai à meia altura, ele não consegue ter mais força para bater na bola. Aí o Inter contratou um zagueiro, o Pedro Cunha, que é considerado um grande cabeceador, o tal do Maripan, chileno, que jogava no Torino. Ele não cabeceia uma bola no Inter. Uma vez o André Cruz foi jogar no Inter, né? Aí, uma das grandes características do André Cruz em 2003, nunca mais me esqueço, era batedor de faltas. Aí ele chegou no Inter, não deixava ele bater falta. Todo mundo batia falta, menos ele. Aí a única falta que ele bateu, ele fez um gol no Grenal. Então, assim, é um negócio realmente impressionante o que acontece hoje no Inter. Parece que tem um sapo lá enterrado dessa gestão, onde o presidente, ele acabou com o clube. Ninguém mais consegue enxergar o semblante do presidente. Ele não consegue, se ele aparecer, a torcida some do mapa ou a situação fica ruim para ele também. Ele deveria já ter renunciado já, ou renunciar agora mesmo, para alguém, uma outra pessoa assumir. A bola não entra porque é um sofrimento da torcida, é uma gestão que simplesmente acabou com o clube, né? E isso vai muito para dentro de campo também. Infelizmente, o derrotismo impregnado. Mas, por incrível que pareça, ainda tem 14 jogos pela frente e ainda tem muito campeonato pela frente. Então não dá para dizer que o Inter caiu, mas o cenário realmente é preocupante desde o ano passado e é anunciado e dito e debatido aqui nesse microfone e aqui no grupo Bandeirantes. Vamos ao Grêmio, Leonardo Boff.
9: O Grêmio precisa vencer fora de casa no Campeonato Brasileiro. São 11 jogos disputados longe da arena, com 4 empates e 7 derrotas. E para isso, o técnico Luiz Castro deve mandar a campo o que tem de melhor à disposição. Um provável time do Grêmio com o Everton no gol, linha defensiva de Diego Caio, Wallace, Wagner, Leonardo e Marlon, meio de campo de Noriega, Vigiasante e Krovinovic, ataque de Pavon, Amuso e Carlos Vinícius.
0: Um abraço também ao Leandro Lima, ele está em Porto União, Santa Catarina. Muito obrigado pelo carinho e pela audiência, mandando um abraço aqui para todo mundo. E o Tato, vê se tu busca informações aí, Pedro Coelho. Boa tarde, Alexandre. Se puder comentar a respeito da punição do Santo André, que perdeu a vaga para o São Caetano na Copa Paulista, gostaria de ouvir sua reflexão. Eu não sei o que aconteceu. Então vamos atrás aqui para que a gente possa opinar e registrar também a perda de vaga do Santo André para o São Caetano.
10: Que aconteceu, Prete, eu tenho aqui, ó. É, perdeu 10 pontos por escalar jogador irregular e é eliminado. Tinha 7 pontos na classificação. Certo. Com a perda dos 10 pontos, vai a menos 3. Sim. Com isso, o São Caetano conseguiu a vaga aí, a próxima fase da Copa Paulista.
0: Terminou a fase de grupos, é isso?
10: É
0: então?
10: Isso, é.
0: Mas tá no regulamento essa perda e tá então, tudo comprovado?
10: Ó, eu tô vendo aqui, eu vi que tem uma nota oficial do próprio Santo André. Tô abrindo ela aqui.
0: A Copa Paulista ganhou força, né? Ganhou força no segundo semestre aqui em São Paulo. Bem organizada pela federação. E dá uma vaga para a Copa do Brasil, para a Série D. E aí o Santo André escalou um jogador irregular, tinha 7 pontos.
10: Foi a menos 3.
0: Perdeu 10, ficou com menos 3.
10: Exatamente.
0: E não tinha mais nenhuma rodada em andamento, é isso?
10: Isso.
0: Ah. Bom, então é isso, meu caro. Se tá no regulamento, o que é que eu vou fazer, né? Escalação irregular. Santo André que tem gramado sintético e tal, tem uma série de coisas aí, né? E é um clube, pô, o clube já foi campeão da Copa do Brasil, as pessoas não lembram, em 2004 com o Péricles Chamusca de treinador. Então é isso, né? O que eu posso te dizer, meu caro? Você que perguntou aí. Se tá no regulamento, né? O nome do jogador, me diz aqui o Eduardo de Oliveira César, Alexiel, o nome do jogador. Obrigado, Edu.
10: Exatamente.
0: Ó, escalou, porém o São Caetano apresentou um futebol muito fraco, mas regra é regra. Não, então é isso. Então, sua opinião. Se o São Caetano só entrou pela queda do Santo André, é do regulamento, né? Lembra que na última eliminatória, o Equador começou a eliminatória com menos 3. Aquele jogador que cometeu falsidade ideológica, lembra? Chegou a jogar a Copa do Mundo do Catar também. O Equador começou com menos 3 e ainda assim foi a Copa do Mundo. Então tá no regulamento, pagou o Santo André. Realmente é uma pena, né? E o Vitor lembra que a Portuguesa Santista conquistou a Copa Paulista em 2023. Vamos a Goiânia, o Goiás com o Divino Lucena.
11: Pela 23ª rodada do Brasileiro da Série B, Goiás enfrentou a equipe do Cuiabá ontem na Arena Pantanal e acabou empatando em 1-1. Estava vencendo o jogo por 1-0 e cedeu o empate ainda no segundo tempo. A boa novidade no jogo de ontem foi o retorno de dois jogadores que até então eram titulares no time esmeraldino. O goleiro Tadeu, depois de mais de 100 dias se recuperando da cirurgia na tíbia, retornou como titular no jogo de ontem. Outro que teve oportunidade no segundo tempo, depois de 60 dias se recuperando também de uma lesão no joelho, o garoto Lucas Rodrigues, volante da Seleção Brasileira Sub-20, retornou e certamente agora seguirá como titular com a camisa esmeraldina. Goiás, com o empate de ontem, neste momento é o 10º colocado no Brasileiro da Série B na tabela de classificação.
0: Um abraço também ao Júnior Teles. Você lembra de um jogador que jogava no nosso Santos, que era brasileiro e jogou na seleção da Alemanha? 2-0 Santos hoje em Rio Claro. Qual? Jogou na seleção alemã, jogando no Santos. Não lembro, meu caro Júnior. É tanta informação, tanto nome, essa eu não lembro. Se tu puder me confirmar aí, eu te agradeço. Obrigado sempre pelas mensagens. A gente vai aqui registrando a grande participação dos nossos ouvintes espalhados no mundo inteiro. O Criciúma entra em campo hoje, hein? O líder da Série B do Brasileiro. Alô, meu caro João Zanini. Já foi? Como já foi? Não foi. Que mundo tu tá vivendo, Pedro Coen? Eu não chamei o João Zanini.
10: Então, equívoco meu.
0: Eu tenho um equívoco, né? Atenção. Perdão. Eu fui chamar o Zanini cumprindo aqui o nosso roteiro. Aí o Pedro Cohen olha pra mim, já foi, Vitória? Em que mundo? Só se foi na semana passada. É uma figura também. Temos aí o João Zanini, sempre temos. João Zanini e o nosso Criciúma. Diz lá.
12: O líder da Série B, comandado por Eduardo Batista, Criciúma, volta a contar com 4 importantes titulares no jogo das 6:30 contra o Fortaleza no estádio Heriberto Wilson. Jogando em casa, Luciano Castan, William Lepo, Gui Lobo, Romulo Otero retornam para o time. O Criciúma tem 2 baixas, Vagninho e também o Bruno Alves, que receberam o 3º cartão amarelo. Então, um provável Tigre tem Ayrton no gol, César Martins, Rodrigo, Luciano Castan, 3 zagueiros, Lepo pela direita, o Eduardo De Biasi e o Gui Lobo no meio, com o Marcelo Hermes na esquerda. Felipe Matheus completa esse meio campo, jogando mais adiantado, com Romulo Otero e também Cauê Santos. Jogo marcado para as 6:30 no estádio Roberto Wilson.
0: Ganhar, Criciúma. Eu sou fã do Eduardo Batista, torço muito que o Criciúma suba. Série B, ela tá mudando a cada rodada, porque como tu tem o playoff do 3º enfrentando o 6º e do 4º enfrentando o 5º, até o 10º lugar tem time vivo ainda. Porque tu tem que chegar em 6º hoje para tu ter alguma chance ainda. Então hoje, e o Criciúma, ele tem que olhar sempre para o 3º para passar direto, né? Qual é a diferença que ele tem de pontos do 3º? E hoje a diferença diminuiu, né? Porque ela estava maior, o Criciúma empatou um jogo contra o Botafogo em Ribeirão Preto, os times de baixo ganharam e a diferença diminuiu. Mas tem o Juventude também fazendo uma grande campanha, essa reta final da Série B, ela vai até as últimas rodadas, eu imagino. Temos a nota oficial do Santo André aí?
10: Temos, sim.
0: Valoriza todo mundo aqui, é notícia importante.
10: Vamos lá, a nota oficial do Santo André.
0: Então, 10 pontos a eliminado da Copa Paulista.
10: É isso. A situação é a seguinte, né, Pretzel? Eles escalaram, o Santo André escalou um jogador de forma irregular. O jogador não estava no bid, ele foi anunciado, foi posto no bid apenas depois dele ter jogado pelo Santo André. Eles perderam 10 pontos, foram a menos 3. Ontem, venceram o Sport Clube São Bernardo, ficaram com 0 ponto no grupo. Não é o suficiente para a classificação, foram eliminados. Diante disso, eles publicaram uma nota oficial que diz o seguinte: o Sport Clube Santo André informa que foi punido pelo Tribunal de Justiça Desportiva, o TJD, no processo número 1325 de 2026 da Copa Paulista, em razão da escalação irregular do atleta Axiel Gonçalves dos Santos em 2 partidas, com enquadramento no artigo 214 do Código Brasileiro de Justiça Desportiva. Em razão da decisão, o clube perderá 10 pontos na competição. O clube lamenta os impactos da decisão e reforça seu compromisso com a transparência, a responsabilidade e o fortalecimento da instituição.
0: Bom, então eles não estão reclamando e nem contestando. Eles estão apenas divulgando que eles cometeram um erro e o regulamento foi cumprido. Basicamente é isso, né?
10: Exatamente
0: isso. Então, vida que segue, um abraço a todo mundo de Santo André, mas o futebol profissional hoje não dá para cometer esse tipo de erro. Vamos ao futebol internacional? Tivemos a abertura da Premier League nesse fim de semana, né?
10: Exatamente.
0: O Arsenal tá sobrando, né?
10: Sobrando. Venceu o Coventry City e hoje teve a estreia do novo careca, né, Pretzel? O Erling Haaland, que jogou pelo Manchester City, até saiu perdendo para a equipe do Bournemouth em casa. Bournemouth que tem o Ryan, mas conseguiu virar o City com 2 gols de zagueiro. Guerri e Gvardiol marcaram os gols da equipe dos Citizens. O Brighton venceu o Aston Villa por 4-0 e neste momento o Liverpool vai estreando e perdendo para o Newcastle pelo placar de 1-0, fora de casa, com gol de Elanga aos 4 minutos da primeira etapa.
0: A estreia do novo treinador, né?
10: Exatamente, o Iraola. Falando em novo treinador, Pretzel, já que a gente ainda não fechou aqui o futebol internacional, Felipe Luiz, viu, estreando na Ligue 1 nesse momento, vencendo o Le Havre pelo placar de 1-0, já tá lá em cima na tabela. Não é líder, né, evidentemente, mas estreando com vitória no campeonato francês.
0: Muito bom. Começaram então os campeonatos principais na Europa. Real Madrid ganhou ontem do Espanhol 2-1, ganhou no último minuto também, um jogo complicado e com força máxima. Todo mundo em campo ontem, inclusive Vinícius Júnior, Bellingham e o Mbappé. Vamos ao futebol de base com a Duda Beg.
13: A seleção brasileira sub-15 goleou o Uruguai por 7-0 na manhã deste sábado em um amistoso realizado na Granja Comari, em Teresópolis, no Rio de Janeiro. E foi goleada mesmo. Brenner, Kelvin, Gabriel Bueno, Luca Jorge, Isaac e Samuel balançaram as redes para o Brasil. Esse foi o segundo amistoso entre as duas seleções nessa última etapa de preparação para a Liga Evolução, o sul-americano da categoria, que acontece em setembro no Paraguai.
0: Obrigado a Duda. O Dinho pergunta se o Santo André não fez isso de propósito. Não, ele não... sabe, por dinheiro ele tá colocando aqui, não, aí não. Aí acho que não tem nada a ver, né? Colocar esse tipo de coisa. E o Moacir Rissone, Mogi das Cruzes, espera que o Palmeiras venda o ala para o City o mais rápido possível. Pois é, não dá para recusar, né? Eu também acho. 30 milhões de euros, pode chegar a 35, não dá para recusar neste momento, na minha opinião, mas quem manda no dinheiro é a Leila e também o Palmeiras com o seu conselho deliberativo. Alô, Cláudia Rosana, obrigado pelo carinho e pela audiência, sempre em São Bernardo do Campo, hoje tem São Bernardo e Náutico, né? Jogo pela Série B do Campeonato Brasileiro. Acho que é São Bernardo e Náutico, depois confirma aí para nós, aí, professor Gordo. E aqui. O Francisco Carreteiro, tô aqui em sua terra, perto da Arena, sou tricolor paulista. Pô, um grande abraço.
10: É isso mesmo, viu, Prédio?
0: São Bernardo e Náutico, é isso mesmo. Jogo em São Bernardo, no estádio 1º de maio. Futebol feminino com a Clara Viterbo.
14: A FIFA divulgou nesta semana o calendário da Copa do Mundo Feminina de 2027 no Brasil, com detalhes sobre os estádios e os jogos da seleção brasileira. O Maracanã, que será palco da final, também receberá a abertura da competição no dia 24 de junho com a seleção brasileira em campo. A Neoquímica Arena, em São Paulo, será o estádio com mais partidas, 10 no total. Maracanã e Castelão terão 9 cada, Mineirão receberá 8 partidas, enquanto Mané Garrincha, Beira Rio, Arena Pernambuco e Arena Fonte Nova terão 7 jogos cada. Como anfitriã, a seleção brasileira será a cabeça de chave do Grupo A e fará a estreia no Rio de Janeiro. O segundo jogo será em São Paulo e o terceiro em Brasília. A partir das oitavas de final, os locais dependerão da classificação, mas a equipe brasileira poderá jogar no Rio, São Paulo, Fortaleza ou Belo Horizonte.
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7: Apenas um brasileiro não conhece ainda o seu adversário nas quartas de final da Copa Libertadores da América. Trata-se do Flamengo, que não sabe se enfrenta o Tolima da Colômbia ou Independiente del Valle do Equador. A partida entre esses dois clubes foi adiada por conta dos terremotos que assolaram a região da Colômbia na última semana. E o adversário do rubro-negro será decidido apenas nos próximos dias.
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8: 1h30 marcou sinal, nosso Concentração, 13h30, Ulisses Costa abre a transmissão, domingo maravilhoso em São Paulo, em temperatura agradabilíssima, estádio do Palmeiras lotado, ainda mais depois da derrota do Flamengo ontem para o Cruzeiro, de virada por 2-1 no Mineirão. Então, se o Palmeiras ganhar hoje, ele abre e volta a abrir 6 pontos com um jogo a mais. Mas a diferença estava... Se o Flamengo, largou na frente ontem, o Flamengo estava se igualando ao Palmeiras ontem, né, com um jogo a menos. Então, agora a situação mudou. Com a derrota, o Palmeiras pode voltar a ter 6 pontos na frente com um jogo a mais, ainda com o confronto entre as duas equipes aqui em São Paulo, e o Flamengo tendo que enfrentar o Mirassol, jogo já marcado, hein? Finalmente a CBF atendeu o nosso apelo para colocar o jogo na data da Copa do Brasil. Então, Flamengo e Mirassol, dia 2 de setembro, uma quarta-feira, 19h30 no Maracanã. Um jogo atrasado que o Flamengo tem que pagar ainda para manter tudo na questão igual, né? Igualitária em número de jogos. E os outros jogos que ainda precisam ser realizados são de times que estavam envolvidos na repescagem da Copa Sul-Americana. Isso também deve ser marcado aí durante a data FIFA, provavelmente. Aliás, anote aí, né? A próxima data FIFA ela vai de 21 de setembro a 5 de outubro. São 4 jogos e

0: espalhados pelo mundo todo durante essa data FIFA. O que, que a FIFA fez? Como ficaria uma data muito próxima da outra, né, outubro também teria no início de outubro uma data FIFA, ela juntou as duas para evitar um prejuízo, né, e não atrapalhar tanto assim o desenvolvimento das ligas nacionais. Um abraço ao Rubens Moreno, um abraço para o senhor, grande São Paulino. Obrigado pelo carinho, pela audiência, pelo Giba Bugrino também, sempre participando conosco. O Salmão Júnior, obrigado também pela mensagem. Além, é claro, né, do Rodrigo Hernandes de Nashville, nos Estados Unidos, sempre acompanhando a nossa programação. E o Toninho Lobo manda um abraço a todos, está sempre na cidade de Santos. O Sérgio Eduardo pergunta quanto a Leila Pereira aguentaria de debates, quantos minutos ela aguentaria no Esporte Debate. Olha, a Leila é uma grande presidente, isso aí é fato, né? Só que ela só dá entrevista para quem lhe interessa, o que é o direito dela, né? Então agora ela só fala para a TV Palmeiras, então ninguém pergunta, só liga o microfone e ela sai falando, que faz parte também. São TVs institucionais. Agora, o espaço está sempre aberto aqui para que ela se manifeste, mas certamente seria uma boa entrevista. Mas talvez aqui fossem feitas perguntas que não são feitas em outras participações e também com algumas pessoas que se sentem intimidadas por ela ou têm uma proximidade de amizade com ela também. Mas é uma boa presidente, está fazendo de tudo pelo Palmeiras e acho que no futuro vai também para o Vasco da Gama, né? Junto com o seu enteado, pelo menos é isso que o mercado está apontando. Se vai ser confirmado ou não, vamos aguardar. Mas depois que ela encerrar o seu mandato no Palmeiras, provavelmente ela vai trabalhar no Vasco da Gama. E o Sérgio Marques diz, vem pro Barretão, Pretzel. Barretão é Barretos, né? Festa do Peão, Boiadeiro e Barretos, né? É isso aí, né? É isso que você tá imaginando também. Também tem aqui o Nordeste Terrana, jogo que vai definir confronto direto da liderança. Sim, mas se tu abre 6 pontos, tu coloca uma pressão no teu adversário, que é o que pode acontecer hoje também. Só para deixar bem claro. Um abraço também ao Serjão do Portão 10 do Morumbi. Sempre ligado à nossa programação e também nos nossos programas. Eu tava falando aqui, ó, tem muita gente que tá defendendo a venda do ala do Palmeiras, né, pro Manchester City. E é uma venda que eu defendo também pelos valores que estão sendo publicados aí. 30 milhões de euros, mais metas, pode chegar a 35. Então, é muito dinheiro para um jogador que ainda não tá firmado. Eu venderia, né? E nessa semana também a gente debateu no Esporte em Debate que o Palmeiras tem 142 jogadores. Atenção, hein? O Palmeiras tem 142 jogadores, certo? Que tem percentuais ligados ao clube espalhados pelo mundo inteiro. Então tem lá o Pedro e tem o Alexandre. Dois jogadores que ninguém sabe onde é que eles estão. Praticamente não jogaram no profissional do Palmeiras. Mas um está jogando na Grécia, o outro está na Austrália. E o Palmeiras tem percentuais desses jogadores e pode ganhar dinheiro sempre em vendas futuras. Então esse é um trabalho realmente espetacular que faz o João Paulo Sampaio e também o clube dentro das suas categorias de base. Alô, Manuel Zaidão, grande abraço, mestre. Um abração para ti. Teu São Paulo vai entrar em campo hoje contra a Chape. É, às 6:30, o jogo que o São Paulo é favorito, mas a Chape tem feito alguns bons jogos aí também. Então vamos tomar cuidado aí, porque o São Paulo precisa pontuar. A Chape está virtualmente rebaixada, mas ela está sendo bem comprometida, bem profissional, tirando pontos aí de times importantes também na competição. Um abraço também ao Wagner Torezan, está na escuta, participando aqui pelo nosso Instagram. Temos o Palmeiras, então? Vamos atualizar o Verdão. O Paulo do Vale hoje, que estará no jogo comigo e com o Ulisses Costa, fala do Verdão. Palmeiras, que é o líder do campeonato e pode abrir 3 pontos a mais em cima do Flamengo.
1: Bom, e o Palmeiras talvez seja aí o único clube brasileiro, talvez, ao lado do Flamengo, que pode sentar à mesa de fato com os europeus e negociar um bom valor, né? Não cede aí numa primeira proposta, numa segunda, e busca sempre o valor que entende por correto para vender as suas joias, né? E ao longo da semana o principal assunto no Verdão acaba sendo essa investida do Manchester City em cima do Alan, né? Que é uma das principais revelações do Palmeiras aí nas duas últimas temporadas. Uma negociação que começou longe do que o Palmeiras gostaria, chegou a 37 milhões de euros e pode chegar a 40 milhões de euros, aí sim vai ficar difícil do Palmeiras segurar o Alan, né? E claro que, como um bom negociador, deve ainda incluir alguns gatilhos, algumas situações em que pode seguir lucrando, como fez com outras vendas, né? A do Endrick acabou sendo o maior exemplo disso. Claro que pro Abel Ferreira não é uma notícia tão boa assim. O Alan é um dos principais jogadores do Abel aí nessa temporada, né? Atuando principalmente ali aberto pelo lado direito como um ala nesse esquema com três zagueiros. São 6 gols, 5 assistências e 41 jogos. Agora sim, podendo ser chamado de titular absoluto na equipe do técnico Abel. As conversas evoluem e acho que nos próximos dias a gente deve ter um desfecho, né? Seja ele com a venda do Alan para o Manchester City ou mesmo uma permanência, porque o Palmeiras quer realmente receber o valor que entende ser o valor certo por uma grande revelação do futebol brasileiro. Deve estar no radar de Carlo Ancelotti aí para as próximas convocações, com o Manchester City querendo contratar o camisa 40 do Verdão.
0: Aí o Paulo do Vale trazendo informações do Palmeiras, o Alan então possivelmente negociado, lembrando que a janela lá na Europa ela só fecha no dia 1º de setembro, hoje são 23 de agosto, então tem muita coisa ainda, muita negociação que pode acontecer. Aliás, na Europa eles vão deixando assim, eles vão negociando e deixando para a última hora, o último minuto, que é tudo, né, direto no computador, né, tudo digital, transfer, paga a multa, deposita, o jogador acerta e já está tudo resolvido e ele já fica à disposição do seu clube, no caso de uma transferência imediata, né? Um abraço também ao Júnior, que lembra que é o Paulo Rink, é verdade, tinha me esquecido do Paulo Rink, jogador que atua na seleção da Alemanha e também no Santos. Tem toda a razão, obrigado, realmente muito obrigado, obrigado também pelo carinho e pela audiência. Deixa eu ver aqui, ó, se não se identificar não dá pra ler. O Alexandre Faraco tá dizendo que se a Leila aparecer na nossa frente, a gente vai afinar, né? E aí ele tá dizendo que eu sou um mentiroso. Olha, cara, eu lamento ter o mesmo nome que você, só isso. O resto tem todo o direito de se manifestar. Você não me conhece, né? Agora, quando que a gente afinou pra Leila aqui? Aliás, a Bandeira só afina pra ninguém, certo? As perguntas são feitas da maneira respeitosa, o debate é feito também e o espaço tá sempre aberto, né? Agora, lamento que eu tenha o nome de um ouvinte também que acusa as pessoas. Isso é um... vou mudar meu nome. Vai ser só Xande agora, porque o Alex eu vou deixar pra ele, né? Deixa eu ver aqui também, tem a Leila Pereira, compra o meu São Bento Sorocaba, é o William Vasquez, né? São Paulo, que o São Bento que realmente já teve até na Série B recentemente, mas também é um clube que acabou ficando pra trás. Tem que saber crescer também pra conseguir se consolidar. Esse é o papo do Mirassol, que tá ameaçado de abaixamento, quase eliminou a LDU na quinta-feira na Libertadores, mas é um clube que veio pro futebol e ele é consistente nesse momento, com estrutura, com ideia, sem gastar mais que arrecada e vivendo dentro da sua realidade. Tem mais gente participando, daqui a pouco tem Corinthians, tem Santos e também tem São Paulo. Comente sobre o Memphis e a música, a polêmica toda que aconteceu. Júnior de Guarulhos, temos o vídeo aí do Memphis? A gente ia falar sobre isso, meu caro Júnior. Então, vamos colocar no nosso canal no YouTube a música do Memphis Depay e o vídeo também, onde é o Corinthians aparecendo em chamas, né? É um negócio meio tétrico, né? Um negócio meio assim, meio esquisito, ainda mais depois de uma classificação maravilhosa do Corinthians na Libertadores, na vitória de 1-0 sobre o Rosário Central, no cruzamento do Memphis. O Memphis quis chutar no gol, acho que ele fez muito bem, não passou a bola, ele chutou no gol, uma falta com a gente. Tá vendo aí no nosso canal do YouTube, ó. Temos a música? Tá no ar a música? Tem a música, tá? Aí.

aprende que tudo é um jogo. E aí tem a imagem dele com o Corinthians lixando, explicar que não somos iguais. Ela tá no nosso canal aí, mas pra quem não tá no canal do YouTube, não tá vendo a imagem. Não entre em pânico. Temos de novo? Vamos colocar de novo então. De novo o vídeo e temos a música. A música é isso aí? É isso que ele tá dizendo? Quando você entende que tudo é um jogo, é isso? Então vamos de novo.

0: impressionante isso. Eu não tinha visto inteiro, mas é um negócio. A produção é legal, né? Mas o momento, mesmo que você entrar agora o Lucas Bueno e o Guilherme Agrello no nosso YouTube. Duas figuras maravilhosas, inclusive, né? O Bueno daqui a pouco traz informações do São Paulo. Mas sabe, esse vídeo do Memphis é um negócio. Cara, por que ele fez isso, né? Não preciso explicar porque não somos iguais. É a letra da música, né? Aí depois ele coloca de novo aqui. Não precisa entrar em pânico, né? Quando você entende que é tudo um jogo, mas com o Corinthians pegando fogo, cara. E ele, pra quê, né? Ele tá. Não precisa explicar porque não somos de novo. Aí ele aparece dentro de um carro e tá com o rosto tapado, né? Com uma roupa de combate ou de luta. Ah, cara, um negócio constrangedor isso aí, né? Constrangedor. Agora bate de frente com os dirigentes. Se ele tá ganhando realmente essa questão forte com a torcida, porque o Corinthians está numa situação falimentar, né? Bem falimentar em relação aos conselheiros e também ao presidente Osmar Stabile. O Corinthians divulgou nota oficial, né? A torcida também, que se vive de notas oficiais hoje. Pessoal, o Corinthians está nas quartas da Libertadores e é favorito contra Estudiantes. Mas é difícil realmente não relacionar com a crise financeira que o clube vive e também com os desmandos que sofre diariamente através dos seus conselheiros. Mas que nessa acho que ele passou do limite, mesmo que ele tenha o direito de fazer o que ele bem entende em relação ao clube, a imagem do clube, ó, Corinthians pegando fogo. Imagina se é a gente que fala o negócio, se a gente coloca isso aqui, põe isso aqui, né? E ele é pago pelo clube, o clube tá devendo para ele, tá? Mas realmente lamentável, né? Olha o prédio pegando fogo, né, o pórtico do Parque São Jorge pegando fogo nessa imagem. Olha o clube inteiro pegando fogo. Nossa Senhora. Pesado. Achei pesado mesmo, não tinha visto inteiro. Mas eles que se resolvam. Eles que realmente se resolvam. Vamos atualizar o Corinthians, que tem jogo hoje. Coritiba e Corinthians. Corinthians desfalcado. Vem da vitória na Libertadores. E no Brasileiro está com uma vida teoricamente tranquila. Luiz Fabiani, que estará no jogo com João Paulo Capelanes e com Leandro Quesada. Atualiza o timão no sinal marcando 1h45.
1: Alô, amigos que acompanham Concentração aqui na Bandeirantes. O Corinthians enfrenta mais um problema envolvendo sua grave situação financeira e os vencimentos pagos aos atletas. Por conta de um atraso, desde a última sexta-feira, o Corinthians agora está devendo 2 meses de direitos de imagem aos atletas. Eu entrei em contato com o presidente Osmar Stabile por ligação e rapidamente ele destacou que o clube paulista não obteve os recursos necessários para pagar na data estipulada, que é o dia 20 de cada mês. Assim, o Corinthians planeja efetuar esse pagamento na segunda-feira, até porque quer eliminar a possibilidade de perder jogadores em uma rescisão unilateral por atraso nos pagamentos. Lembrando que a Lei Geral do Esporte, em seu artigo 90, estabelece que, na possibilidade de 2 meses de atraso nos vencimentos, os jogadores podem decidir de maneira autônoma se querem deixar o clube ou não. Por isso, tanta pressa no departamento financeiro do Corinthians para resolver a situação até o começo da próxima semana. Vale destacar que em junho o Corinthians não pagou os direitos de imagens aos atletas e, portanto, lida constantemente com 1 mês de atraso. Em meio a essa situação envolvendo o grupo de jogadores, o Corinthians também busca eliminar outros débitos que incomodam ao torcedor, como, por exemplo, os 3 transferbans ativos do clube, 2 na FIFA e 1 na CNRD, a Câmara Nacional de Resolução de Disputas. Portanto, é um Corinthians que tenta resolver problemas rapidamente antes de entrar em campo nessa noite contra o Curitiba a partir das 7h30 da noite.
0: Pois é, a gente quer falar de futebol também, mas o Luiz Fabiani, que está sempre atento, 2 meses de salários atrasados, só para lembrar que o Mike, lateral do Santos, conseguiu se desvincular do Santos na questão judicial do Ministério do Trabalho, na Justiça do Trabalho, porque o Santos também atrasou os salários. Então, qualquer jogador do Corinthians, passados 2 meses na CLT e sem depósito de fundo de garantia, os jogadores realmente podem deixar o Corinthians. Então, a situação é bastante complicada, né? O Cielo está dizendo que exagero, hein, Prédio? Muito melindre para um simples protesto do Memphis ou da torcida. Seja claro aqui. Deixa eu ver o que mais também. O Lucas Gomide, vai Corinthians, sou de Embu Guaçu, Grande São Paulo. Um abraço para você. E o Carlos Oliveira pergunta se o Palmeiras pode entregar o jogo hoje pro Vasco, que é outro time da franquia, fazendo essa ironia da parceria entre né? A Leila também com o Vasco da Gama, com o enteado da Leila. Não tem nada a ver, né? O Palmeiras vai ser, quer ser campeão e deve ganhar do Vasco da Gama hoje. Temos em contato o nosso convidado, é o Vinícius Cascone, que é conselheiro do Corinthians e esteve presente na gestão do Augusto Melo e acompanhou tudo da contratação do Memphis Depay. Tudo bem, Cascone? Prazer em ouvi-lo. Boa tarde.
2: Tudo bem, Predson? Boa tarde a todos aí e um ótimo programa.
0: Você chegou a acompanhar esse vídeo do Memphis logo depois da classificação na Libertadores da América? O Corinthians pegando fogo, o clube em chamas, né? E ele usando uma letra de música, né, para não entrar em pânico, todos somos iguais, quando tudo é só um jogo só. O que, que você achou, você que é um cara próximo ao Memphis?
2: Bom, na verdade não sou próximo ao Memphis, quero deixar muito claro, né? Conheci ele no Corinthians, não frequento a casa dele, não costumo sair com ele. Fui convidado para o aniversário dele, sim, acho que por respeito, e participei de um jantar antes da Copa do Mundo com ele, e nada mais do que isso. Então não tenho uma relação muito próxima de dia a dia. Eu vi o vídeo também pela imprensa, né? Tomei conhecimento pelas notícias, confesso que não assisti ele inteiro, né? E vi só as matérias. Principalmente aquela história do Parque São Jorge em chamas. Eu acho que, claro, que isso pode dar uma conotação ruim de incitar a violência. Eu acho que a gente tem que evitar isso.
0: Certo, Danilo Valon está cumprimentando o Memphis, parabéns pela coragem dele. O vídeo é uma dura crítica política do Parque São Jorge. Aí ele usa um termo aqui que é um termo igual a nefasto aqui, né? Sou corintiano e fiquei feliz com tudo que aconteceu. Fala do Jardim Nossa Senhora do Carmo. Eu queria até te ouvir, você que é um conselheiro. O conselho do Corinthians hoje, ele perdeu totalmente a credibilidade. Protestos às uniformizadas, né? Os sócios também querendo uma intervenção judicial, querendo uma mudança radical no clube. Como é que isso entra no conselho deliberativo? Qual a autocrítica que vocês fazem neste momento em relação ao Corinthians?
2: Bom, Preto, eu tenho muita tranquilidade para falar e eu não gosto de generalização, né? Toda generalização é bastante equivocada. Eu, como conselheiro, desde que eu reassumi meu mandato no conselho, venho lutando muito para ter uma reforma estatutária, para abrir o clube democraticamente, de ampliar o número de associados, da gente realmente incluir a torcida, o voto do fiel torcedor, por exemplo. Então, minhas posições são públicas desde o primeiro dia que eu assumi nesse mandato. Então, eu venho lutando para isso. Inclusive, quando foi a discussão da reforma do estatuto, eu lutei muito para que tivesse as audiências públicas, que elas fossem transmitidas. E, infelizmente, o presidente da diretoria na época não autorizou a transmissão. Eu achei um grande equívoco, na minha opinião. Fiz um requerimento para ele. O que eu acho que falta é debate. A gente não tem debate, não tem abertura para todos os corintianos opinarem no futuro do clube. É claro que a credibilidade ela vai só aumentando, até porque dentro do Parque São Jorge não foi possível solucionar essa grave crise que a gente está tendo, financeira, ética, moral. Então nós temos que ter a coragem e a humildade de abrir o clube para o debate, para que todos possam participar.
0: Certo, eu até concordo contigo, né? Porque se fala muito em democracia, mas essa falta de transmissão da sessão foi realmente antidemocrática, dá para dizer assim. Agora, sempre que a gente coloca o Corinthians em debate, existe meio que um grande ponto de interrogação e uma grande nuvem, que o Corinthians não tem mais solução pela dívida de 3 bilhões de reais, né? E aí tem o projeto da Safiel, que muita gente é contra, outras pessoas gostariam que isso fosse analisado. Qual a tua opinião sobre isso? O projeto da Safiel, ele é um bom projeto para o Corinthians? Ele deveria ser colocado em votação ou em análise no conselho? Ou é só um oportunismo, né, só de alguém que quer se aproveitar do clube? Estou perguntando exatamente para deixar bem claro o que é o debate hoje entre quem é a favor e quem é contra.
2: Bom, Preto, a primeira coisa, eu defendo sempre que a democracia corintiana não pode ser só uma peça de propaganda, né? Corinthians usa nas suas camisas, gosta de colocar o logo no estádio, estou democracia corintiana e comemora a sua história, mas na prática hoje a decisão está restrita a um número pequeno de corintianos. Então eu não concordo com esse modelo, é importante deixar claro. Em relação à questão da Safiel, a Safiel trouxe elementos importantíssimos para o debate. Eu acho que eles têm que ser aprofundados. Eu acho que o Corinthians precisa abrir o debate sobre a Safiel, sobre outros modelos também administrativos. É importante colocar tudo isso na mesa e ouvir a todos os especialistas. Eu sou advogado, tenho minha opinião, tenho minha especialização em direito do trabalho. Evidentemente, na questão societária, sou um especialista. Mas eu acho que a gente tem que pegar o projeto da Safiel, levar para o debate e tentar democratizá-lo ainda mais, na minha opinião. Né? Tem uma questão daqueles distritos que a gente fala, quem vai eleger os membros desse conselho de admissão, né? Que eu acho que são fadas. Eu acho que, pelo que eu entendi, a Safel está disposta a fazer esse debate. Então, é fundamental que o clube faça esse debate. Nós precisamos abrir para que o clube faça esse debate.
0: Certo. Você está no trânsito, de vez em quando dá uma mexida aí no celular.
2: Eu estou parado, desculpa. Tá,
0: não, imagina.
2: Estou parado, não estou indo para não ter nenhuma.
0: Não. Infração de trânsito. O trânsito que eu digo é que tu estás na rua, é isso que eu gostaria de dizer.
2: Então, é isso, que eu fui me chamado para a entrevista, eu estava na rua já, peço desculpas.
0: Não, é um prazer entrevistá-lo. Mas a questão do Corinthians tem solução. Eu costumo dizer que tem que aparecer alguém. Tipo o Eduardo Bandeira de Mello apareceu no Flamengo, porque o que que o Flamengo fez, Cascone? O presidente, ele não pode gastar um centavo a mais do que o orçamento que é aprovado no Conselho para a temporada. Se ele gastar, né, ele corre risco de ser empichado, ele corre risco de ser expulso do clube para a responsabilidade financeira do clube. Por que que o Corinthians não faz isso? Por que que isso não passa no Corinthians? Há pouco o Fabiano acabou de trazer a informação que o Corinthians chegou a 2 meses de salários atrasados e pode perder jogadores da justiça. Quem quiser entrar na justiça, aí na CLT, você que é do direito do trabalho, pode entrar e se desvincular. Então, por que que não aparece isso? Por que que isso não é colocado em pauta, que o Corinthians não pode gastar um centavo a mais do que arrecada para tentar colocar a casa em ordem a longo prazo?
2: Bom, Preto, a gente precisa de um choque de gestão, né? Eu não tenho a dúvida disso. Essa é a primeira coisa, um choque administrativo. Eu particularmente defendi a contratação de um CEO, um profissional, para poder gerir a parte administrativa do clube. Defendi quando trazer o Fred Luz chegou, e desde então eu apanhei muito junto com o Fred Luz pela tentativa de a gente tentar reorganizar administrativamente o clube. Eu acho que, além de ter instrumentos estatutários que engessam, né, que possam colocar aí a diretoria numa situação de controle, no sentido de não gastar mais do que arrecada, evidentemente, né, nós precisamos ter uma reforma administrativa. Nós não podemos continuar gastando o que a gente está gastando. Então, ter um olhar sobre o que a gente pode melhorar os departamentos do clube, tentar gerar mais receita, né, melhorar os contratos. Eu, quando cheguei lá, vi os contratos do clube realmente muito baixos, no meu entendimento, pelo potencial. O contrato de material esportivo é um exemplo desse, né? O que a Nike pagava para o Corinthians estava muito defasado em relação ao mercado. Tanto que surgiu a proposta de uma concorrente, rapidamente eles sentaram na mesa para melhorar as condições do contrato. Um contrato que já tinha uma renovação automática em 2029. Você pega o contrato de estacionamento da Arena, o Corinthians recebeu uma luva inicial e depois não recebia nada. Então, essas questões precisam ser modificadas, né? A gente precisa ter um choque de gestão que rediscuta todos esses contratos do clube, né, e tirem o maior valor possível. E aí tem um outro ponto importantíssimo que eu entendo, né, que é justamente a questão da base. A base precisa revelar jogadores para que a gente possa vender os direitos econômicos e gerar mais receita. Eu acho que uma das soluções, além de vir uma injeção de dinheiro, evidente que a gente precisa ter uma injeção para resolver o problema do fluxo de caixa, é revelar jogadores e vender eles. Não tem outro caminho. A gente precisa, talvez seja ali a fonte de renda, o Palmeiras dá o exemplo nesse sentido, né? O quanto vem faturando com venda de atletas. Agora, toda essa crise política, toda essa estruturação da nossa base, né, prejudica na formação dos atletas, e quando você vai vender, você vende desesperadamente, porque você está precisando de dinheiro e não consegue nem valorizar seu atleta corretamente. Então, nesse ponto específico, eu acho que a base também é uma outra situação que a gente precisa ter uma revolução lá. Né? Nós precisamos voltar a formar mais atletas. Com todos os problemas que a gente tem, a gente já forma alguns atletas. Se a gente tivesse uma organização profissional na base, eu tenho certeza absoluta que a gente revelaria mais atletas que o Palmeiras, inclusive.
0: E o Corinthians tem um bom time de futebol completo, né? Imagina se fosse superavitário, que seria o Corinthians hoje. Seria o maior clube da América do Sul, junto com o Flamengo, com o próprio Palmeiras também, mas sem nenhum problema, se fosse organizado. Agora, quando atrasam 2 meses de salários atrasados, você imagina que o Corinthians possa perder jogador? Ou, pelo que você conhece da parte interna hoje, esse elenco não tem nenhum jogador que queira deixar o clube, que não queira bater de frente com o clube?
2: Olha, o elenco não foi muito modificado da época que eu estava lá.
0: Sim.
2: E eu vejo os atletas muito comprometidos com a situação, né, do clube. Um dos compromissos que a gente assumiu enquanto estava lá é tentar honrar os salários e tentar falar a verdade para os atletas sempre. Eu me lembro quando a gente assumiu na gestão, tinha 11 meses de direito de imagem atrasado de alguns atletas, Fagner, Cássio, do próprio Rojas tinha mais de 6 meses atrasados, né? Então tudo isso já podia motivar uma rescisão indireta do contrato de trabalho. Então é um problema, sim. É claro que a gente nunca pode confiar 100% nessa situação. O empregador, que é o Corinthians, precisa tomar as cautelas necessárias, né? Porque em outros momentos tivemos atletas que falaram que não ia sair e saíram, né? Posso lembrar a história da época do Gustavo Mosquito, né? Que tomou essa iniciativa. Então é claro que o Corinthians não pode só confiar no grupo de atletas, precisa tomar as providências aí para pelo menos pagar um mês de salário e o FGTS está em atraso.
0: Certo.
2: Eu nem sei se tá atrás dos 2 meses, né? Eu não tenho essa informação para isso correta.
0: É, o Luiz Fabiani acabou de informar que chegaram nos 2 meses salários atrasados. E aí, hoje sim, pela justiça, eu citei até o Mike, lateral direito, ex-Palmeiras, que acabou de sair do Santos exatamente por esse tipo de problema. E o Gustavo Mosquito tá no Mirassol agora. Foi pro Vitória na época, se desvinculou e hoje tá no Mirassol. Eu leio tudo aqui, viu, Cascone, com respeito, ó. Gilmar, Cascone não é o pior, mas realmente mostra que a política do Corinthians é muito fraca. Nada profissional, comunicação fraca, intervenção e Safiel já. E o Doug Pass, eu vou ler aqui, todas as perguntas que o Prestes e a maioria da imprensa pergunta são os questionamentos que a torcida organizada faz há anos. Mas para o Prestes não deveria haver uniformizadas. Olha, não é que não deveria haver. Quando vocês tentam intimidar a todo momento, mesmo que vocês tenham ideias, né? Os protestos que vocês fizeram em frente ao Ministério Público e ontem um protesto absolutamente democrático, sem invadir o clube, sem querer intimidar ninguém e tentar agredir ninguém, aí tá tudo certo. Vocês existem também para isso. Agora, quando vocês estão toda hora intimidando, chegando junto, o time perde 3 jogos seguidos, vocês querem entrar no estádio, querem conversar com o jogador, querem invadir, isso eu acho abominável em qualquer clube, certo? Em qualquer clube. É isso, porque as uniformizadas, para mim, primeiro elas torcem para elas, depois elas torcem para o time. Essa é a minha opinião. Eu queria te ouvir sobre esse posicionamento das uniformizadas, essa pressão que eles estão fazendo, que eles querem análise do projeto da Safiel e pedem uma intervenção judicial também. Você acha que isso é intimidação ou isso é um direito que eles conquistaram?
2: Eu acho que o direito à liberdade de expressão e de manifestação é um direito constitucional, né, Pedro? É democrático. Acho que as pessoas têm direito de pleitear o que elas quiserem, desde que sem violência, né? Então, no entendimento, se a torcida organizada defende que o projeto da Safiel seja apresentado e discutido, eu também defendo isso, que ele seja apresentado e discutido. Não vejo problema em relação a isso. Se a organizada está pedindo a intervenção judicial, eu tenho uma divergência em relação a isso, sobre a intervenção judicial. Eu não acho que vai resolver todos os problemas do clube, não. Até porque o colégio eleitoral, quem vota depois da intervenção vão ser os próximos meses associados, não vai ter mudança nesse aspecto. Então, e é um ponto aí que me chama a atenção, que eu falo que a intervenção judicial pode frustrar muita gente nessa situação. Agora, é claro que eu acho que o Corinthians precisa ter mais transparência, precisa construir um diálogo, uma ponte de diálogo com a sua torcida, porque quem financia o clube, Preto, na minha opinião, é a torcida. Só tem os contratos de transmissão por causa da torcida, só tem os contratos de patrocínio por causa da torcida, não é por causa do conjunto de associados. O conjunto de associados é um número tão pequeno, que hoje votam 4, 5 mil pessoas de fato que votam, que a gente não considera nenhum tipo de patrocínio por isso, né? O patrocínio existe porque nós temos 35 milhões de torcedores. Então nós vamos ouvi-los também. Eu não vejo problema em ouvi-los e chamá-los para o debate. Né? A democracia prescinde disso. E quando você dá transparência, você chama para o debate, você coloca os problemas publicamente e tenta achar soluções com todo mundo, você não vai sofrer intimidação nem violência, minha opinião.
0: Perfeito. E nossas imagens aí agora, nosso canal do YouTube, Cascone, eu sei que você está aí tá parado aí no trânsito para nos atender, eu te agradeço demais. Aí tem ali, ó, desratização já. O Corinthians é do povo, outras faixas ali também. Esse tipo de protesto assim, democrático, aí você pode protestar à vontade em qualquer lugar do país, pelo menos é isso que a gente chama. Nossa cobrança é pela gestão, outra faixa ali também, né? E em frente ao Parque São Jorge. Né? Então não houve invasão, não houve intimidação, é um protesto, aliás, né? Com todas as uniformizadas presentes e com muita gente na porta do Parque São Jorge. Um abraço ao José Ângelo em Londres. Obrigado pelo carinho e também pela audiência. Sobre Osmar Stabile, Cascone, você vem de uma gestão onde o presidente acabou sendo empichado, né? Primeiro, até se você não quiser se alongar, mas você concordou justo o impeachment do Augusto Melo, ele mereceu mesmo, ele fez de tudo para ser empichado.
2: Olha, Pedro, vou ser muito sincero, acho que nesse caso eu tinha uma relação de amizade com o Augusto anteriormente, inclusive. Mas evidentemente eu me decepcionei com alguns posicionamentos que ele tomou, algumas atitudes. Aquele episódio que aconteceu do parecer da comissão de ética afastando o presidente do conselho, aquela situação, na minha opinião, estavam bastante equivocados, eu não apoiei aquilo, né? E aí, evidentemente, qualquer tentativa de tomada de poder sem ser pelo voto ou por uma decisão judicial, eu não acho que é democrática, né? Eu repudio, evidentemente. Sobre Osmar, para mim, eu esperava mais enquanto presidente, e me surpreendi, inclusive, com a tentativa do que aconteceu na reunião de reforma do Estatuto, que ele fez uma grave acusação contra o Romeu Tuma de uma suposta intimidação, né? Que o Romeu Tuma supostamente está intimidando o Osmar. E aí depois não se votou a reforma do Estatuto naquele dia, criou toda essa confusão. E depois disso, o que nós assistimos é um grau de normalidade entre o presidente do conselho e o presidente da diretoria, como se nada tivesse acontecido. Aí eu fico perguntando, o que aconteceu de fato? O Osmar foi ameaçado ou não foi? Se ele não foi, você me desculpa, ele não tem mais como continuar na presidência, porque ele fez uma acusação tão grave e não tomou nenhuma providência em relação a isso. Ele impediu a votação do estatuto no conselho deliberativo e não tomou nenhuma providência em relação a isso. Então, para mim, no meu entendimento ali, eu me decepcionei bastante com a postura do Osmar Stable.
0: Então foi meio que um golpe, é isso? Porque ele evitou a votação do estatuto, né, para afastar o Romeu Tuma Júnior. E depois ficou abraçado no próprio Romeu, sem dar sequência no próprio protesto dele. É isso?
2: Prédio, até hoje eu não vi. Sim. A cópia da representação que Osmar Stable fez contra o Romeu Tuma. Aí o conselho votou o afastamento do Romeu Tuma e eu tenho todas as divergências com o Romeu Tuma, todo mundo sabe, são públicas, né? Mas eu não concordo com nenhuma tomada de poder de forma antidemocrática. Então, por mais que eu tenha divergências a ele foi eleito pelo plenário do conselho. Aí o plenário do conselho se reúne, a acusação não é apresentada quando o presidente do conselho, né? O Osmar faz uma fala no sentido de que, olha, se eu posso assinar contratos, eu posso pedir o afasta convocar a reunião para afastar. E aí, depois disso, o que aconteceu foi que ninguém apresentou nem a representação por escrito dos conselheiros. E os conselheiros votaram o afastamento do presidente do conselho só pelas declarações verbais do presidente da diretoria, do Osmar, né? E eu me abstive, fui contra a votação dessa forma, queria que a representação estivesse lá para que nós analisássemos, e não foi apresentado nada, nenhuma prova. E aí o presidente do conselho foi afastado, ficou aquela baita confusão, o Pantaleão assumiu, né, a presidência temporariamente, aí ninguém sabia que era o presidente do conselho de fato. Depois o Romeu vem e apresenta um afastamento. Você me desculpa, isso com todo respeito é um desrespeito a todo o conjunto de associados, ao conselho e à própria torcida corintiana. São fatos como esse que indignam as pessoas lá no clube e a própria torcida,
0: e afeta demais a imagem do conselho deliberativo também.
2: Tenha dúvida, aí tem a generalização, são 300 conselheiros, todos são ruins, né? Eu não gosto de generalizar, eu sempre falo isso, acho que as pessoas têm que ser cobradas, não tem problema nenhum de ser cobrado. Eu, em todos os lugares, eu ando na rua de cabeça erguida, eu posso responder qualquer pergunta, não tenho medo de responder nada, tenho muita tranquilidade para defender o que eu defendi enquanto estava na gestão.
0: Certo.
2: Né? Minhas posições são públicas.
0: Sim.
2: Pode falar.
0: Desculpa. Você acha que o Osmar Stable, ele tem direito à reeleição ou não, pelo que diz o estatuto?
2: Olha, primeiro, o estatuto ele tem uma dubiedade de interpretações. No meu entendimento, o princípio do estatuto é não ter reeleição. Foi isso que os associados, os conselheiros aprovaram no fim da hora da era do Alibi. Esse era o princípio do negócio. E nós precisamos olhar, independente disso, qual é o princípio que estava posto naquela situação. Era não permitir reeleição e nem perpetuação no poder. O Osmar vai completar, no final do mandato, mais de 18 meses no seu mandato. Então, é mais da metade do mandato, então não faz sentido para mim dar o direito de ser candidato à reeleição. Não faz sentido. O princípio que está esculpido no Estatuto do Corinthians é não garantir a reeleição das pessoas. Justamente para não ter perpetuação no poder, para não ter uso da máquina. Então, entendo que ele não pode ser candidato, no meu entendimento.
0: Olha, importante. Importante posicionamento. E quem deve ser o presidente, na tua opinião?
2: Olha, nesse momento, né, eu sei quem são os pré-candidatos, que eu ouvi dizer, né? O Sérgio Aniquim parece que se apresentou como candidato. O Osmar está querendo se apresentar como candidato, pelo que eu ouvi. Também ouvi falar do Marcelo Mandel, que também está se colocando como pré-candidato. Ouvi também um outro, o André, né? Eu não sei o sobrenome dele, também é conselheiro.
0: André Luiz Oliveira.
2: Mas foi conhecido como André do Bilhão. Isso. Não, André do Bilhão.
0: André do Bilhão.
2: Né? Parece. Isso é. Eu peço até desculpa de chamá-lo assim, não gosto de chamar as pessoas dessa forma, de forma pejorativa, mas eu não me lembro sobre o sobrenome dele. O André Luiz de Oliveira também, que era o André vulgo, né, Negão, ele que se chama assim de André Negão, eu não gosto de chamar as pessoas dessa forma também, mas ele também se diz como pré-candidato. E tem o Rosala Santoro, que também se colocou como pré-candidato. Para ser candidato no clube, precisa ter 2 mandatos de conselho, né? Então isso já é uma forma bastante restritiva que restringe principalmente quem são os candidatos.
0: Perfeito. Pra gente fechar te agradecendo, o Júnior de Guarulhos pergunta o que você acha do Armando Mendonça, o atual vice, que está sendo investigado pelo sumiço de uniformes dentro do clube.
2: Eu acho que todo mundo tem direito de defesa, né, Preto? Essa história dos uniformes, ela precisa ser melhor esclarecida. Tem um fato muito curioso lá no Corinthians, e eu acho que a própria diretoria deveria ter dado mais publicidade a isso, que existe um número de autoridades sem fim que pede camisas lá no clube, né? Então acontece muito isso, você vai, é um ministro de estado, é um secretário de governador, é governador, são deputados, prefeito disso, daquela cidade, camisas que são de interesse da relação institucional do Corinthians. Então o Corinthians faz muito isso, né? Dessas relações institucionais, é comum, todos os clubes fazem, tem que ser muito claro, né? E não ficou claro para mim ali até agora, porque até hoje eu não vi esse processo também, se ele pegou para ele ou se ele deu para as autoridades, porque parece que ele, pelo que eu ouvi dizer também, ele seria o responsável por controlar o estoque depois de uma crise que teve lá com o estoque da Nike. Então nesse ponto específico, eu acho que a gente tem que ter acesso ao processo para não fazer pré-julgamento de ninguém, mas eu chamo a atenção nessa questão, porque acontecia enquanto eu estava lá, quando secretário-geral, depois diretor jurídico, eu vi muitas autoridades, a gente dava camisas para as autoridades que eram de interesse de relação institucional do Corinthians, então tinham pedidos constantes ali para você entregar, né, para fazer esse relacionamento institucional. Eu mesmo entreguei o presidente da República uma camisa uma vez, né, para a gente fazer relação institucional, quem queria discutir questões de interesse do Corinthians no governo federal, e aí evidentemente que você vai e você presenteia para a autoridade uma camisa.
0: Certo. Então só para fechar e te agradecendo, a curto prazo o Corinthians não tem solução. É isso, precisa de uma intervenção. Intervenção que eu estou dizendo, uma intervenção de gestão. Precisa parar de gastar mais que arrecada, precisa tentar colocar a casa em ordem. Na tua opinião é isso também? Porque senão não vai haver solução. Vai continuar ganhando um título aqui, outro ali, mas vai continuar essa bagunça, é isso?
2: Preto, na minha visão, tá? No entendimento, nós precisamos ter um choque de gestão. Sim. De fato, nós precisamos rever todos os departamentos do clube, o custo de cada departamento. Foram feitos 2 estudos, um pela Ernst Young e outro pela Álvares Marçal, que são as consultorias, né? Um ficou até famoso, aquela história do relatório da Ernst Young, que as pessoas confundiam com uma auditoria. Felizmente foi propagado como uma auditoria, não tinha nada de auditoria, era uma consultoria. Acho que a gente tem esses 2 estudos para serem aprofundados. Tem outras consultorias no mercado, o Corinthians pode fazer esse debate para realmente dar um choque de gestão e fazer uma reforma administrativa. Essa é a primeira coisa. Segunda coisa, é claro, precisamos rever os contratos do Corinthians, né? Porque realmente em alguns contratos o Corinthians tem uma condição bastante desfavorável em relação ao mercado, e a gente precisa rever essa questão. O jeito de transmissão foi um exemplo disso. Uma das atitudes que a gente teve foi bater que a gente não ia aceitar a proposta da Libra, né? Conseguimos avançar e o dia de transmissão foi maior, né? Hoje o Corinthians tem talvez o maior dia de transmissão do Campeonato Brasileiro no Brasil hoje, dos times da Série A, na verdade, né? Claro que tem um problema de posicionamento no campeonato, que você ganha mais ou menos, né? Mas evidentemente que nós saímos de um patamar bastante rebaixado naquele momento para ser talvez o maior contrato de transmissão da Série A, tanto que o Flamengo está bastante indignado, questiona bastante o contrato que a Libra fez com eles, porque percebeu que o Corinthians conseguiu algo mais vantajoso. Então eu defendo isso, que a gente tenha coragem de enfrentar, que não exista nenhum tabu para enfrentar qualquer assunto, qualquer tema lá no Corinthians, que a gente dê transparência. Acho que a gente não precisa continuar escondendo as coisas, né? Tem situações para mim ali que são absurdas, você faz um requerimento que não é respondido. Vou dar um exemplo, eu fiz um requerimento para o presidente da diretoria pedindo para ele me informar qual era o número de associados do clube hoje, entendeu? Para ele fazer o recadastramento dos sócios remidos que não frequentam o clube, muitos não frequentam, e o estatuto determina que tem que ter o recadastramento, e esse requerimento faz 3-4 meses que eu fiz e nem resposta tive. Fiz para o presidente do conselho deliberativo, ele também não me respondeu. E por que é importante saber o número de associados? Porque 1/5 dos associados no Código Civil pode convocar uma Assembleia Geral. Então, quando você não sabe o número de associados, ou quando tem um quadro que está um quadro que está inflado de associados, que no meu caso os remidos que tão, não foram recadastrados, tem gente com mais de 100 anos nessa lista, né? Então essas pessoas que não foram recadastradas fazem com que quando você vai pedir uma convocação com um quinto de associados, você tem que computar pessoas que não são mais associadas de fato do clube. Então a gente precisa fazer o recadastramento dos associados remidos e realmente dar o direito do associado estabelecer a garantia que ele tem de um quinto convocar uma assembleia para discutir qualquer assunto.
0: Nossa, isso.
2: Porque se o conselho não encaminha, se a diretoria não encaminha, os associados têm o direito de convocar uma assembleia para discutir os assuntos. Só que com esse quadro inflado de associados é quase que impossível. Então, por isso que nós estamos computando para o quadro de associados pessoas que não existem mais.
0: Nossa,
2: com todo respeito, que faleceram, ou sim, pessoas que não estão no quadro associativo. Então, tem que ter um recadastramento. Eu quero saber quando vai acontecer o recadastramento da diretoria. Ela tem a obrigação estatutária de fazer. Não resta outra alternativa, senão entrar na justiça contra o Corinthians. Eu jamais queria entrar na justiça contra o Corinthians. Mas eu preciso entrar para garantir que seja feito o recadastramento de associados.
0: Que loucura isso. Então, isso é simples, hein? Está no recadastramento. Simples. Simples.
2: Recadastramento. Tão simples. Tão simples. Isso e outra coisa, Prédio. Você pode falar, ó, tem 30 dias para recadastrar. O fiel torcedor não fez recadastramento do biometria facial em 30 dias, não foi feito? 50 mil pessoas?
0: Sim.
2: Foi feito?
0: Base,
2: né? Tão simples. Então você pode fazer. Isso significa, vamos supor que um senhor de idade, uma senhora de idade, não consiga fazer o recadastramento. Nós não vamos tirar o direito dela de associado. Essa pessoa, a qualquer tempo que ela chegar no Parque São Jorge ou quer entrar e verificar que ela não conseguiu fazer o recadastramento, ela fica habilitada como sócia novamente.
0: Nossa Senhora. Isso vai muito também da explicação. Caiu a ligação? Caiu. A gente já estava terminando também, mas eu queria só nos pedir. Agradeço pro Cascone aí, que foi uma boa entrevista também, esclarecedora, mas ele tá na rua bem na hora que caiu o vídeo aí. Se ele voltar só pra gente se despedir, tá tudo bem. E o Michel Rocha. Ô, Prédio, você deveria te incomodar mais a gestão do Corinthians que o clipe do Memphis. Cara, se tu acha normal um jogador que faz um vídeo, que tu acha que isso é brincadeira, isso é a tua geração hoje, né? Que não tem nenhum respeito por uma instituição. Essa é a tua geração. Tem uma geração hoje aí de 20, 22 anos... Certo que não dá a mínima pra... Não respeita ninguém, não respeita hierarquia, não respeita coisíssima nenhuma. Então se tu acha legal um cara que é funcionário do clube, que faz um vídeo colocando o clube em chamas, incitando, né, uma revolta, se tu acha legal isso é problema teu. E eu tô muito mais preocupado com a gestão do Corinthians que tu, e provavelmente eu sou muito mais corintiano do que tu, certo? Que acha que tá tudo certo isso aí. Tem que ter respeito pela instituição, respeito pela camisa, pelo clube. Mesmo que o clube lhe deva alguma coisa ainda. Tá errado o que fizeram com o Memphis aí. Agora, ele também tinha contrato, ele não se apresentou até o dia 31 de julho. Ficou na Holanda. E tu acha certo isso aí. E tu acha certo. Apenas isso. Então, quem acha que é legal aquilo ali, colocar o clube em chamas e tudo, isso é uma geração hoje vazia que acha que tudo é uma grande brincadeira, né? Então, manda uma mensagem pro Cascone, que nós perdemos o contato com ele. Já agradeço demais a entrevista, né? Obrigado, Vinícius Cascone, tá nos ouvindo aí, pode ter terminado a bateria do teu celular. Tá tudo certo. Muito obrigado pelo carinho e também pela audiência conosco. Então, tá esclarecido. Nenhum requerimento de sócios é respondido por um conselheiro, certo? A gestão é uma porcaria. É uma grande porcaria, como mais uma que passa pelo Corinthians. É isso. E nós estamos falando isso há um tempão. Há um tempão. Certo? E eu penso igual o Ricardo Capriotti quando a gente debate, igual o Leandro Quesada. O Corinthians não tem solução a curto prazo. Tem que ter um choque de gestão. Reúne todas as diretorias, pega os orçamentos de cada uma, mas será que existe quem queira fazer isso? Existe boa vontade? Até porque não se sabe, né? Se tem gente que mete a mão, se tem gente que ganha dinheiro também dentro do Corinthians, né? Com essa crise financeira que o Corinthians usa, que o Corinthians tem, perdão. Então é isso. E a palavra do Cascone, que é um conselheiro atuante, ele acha que o Osmar Stabile não tem direito a concorrer à reeleição pelo Estatuto do Clube. São 2 horas e 17 minutos, esse é o nosso Concentração, ainda tem muita coisa para você até às 13h30, quando a gente abre a transmissão de Palmeiras e Vasco da Gama com Ulisses Costa.
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1: 2h21. Agora um recado importante do André Coutinho.
2: Pela primeira vez na história, o maior evento de ônibus das Américas viu uma empresa oferecer veículos zero quilômetros à pronta entrega para o público presente. Essa iniciativa pioneira partiu da Marco Polo, a maior expositora da Latibus 2026, que aconteceu entre os dias 11 e 13 de agosto em São Paulo. O CEO da Marco Polo, André Armaganian, enumerou os benefícios dessa iniciativa.
3: É uma oportunidade nova, o pioneirismo da empresa, primeira vez que se faz isso, trazer para dentro da feira um fabricante com a solução pronta entrega e um produto com um valor elevado e que leva um tempo de produção, processo produtivo. Hoje, nós estamos falando em pedir um ônibus hoje, você vai ter uma entrega certamente não antes do último trimestre do ano. Então, você ter o produto disponível hoje para levar é um marco, é um programa que começou há muito tempo, que, se eu não me engano, 1.300 ônibus já vendidos no programa Pronta Entrega. É um programa que vai continuar na empresa e tenho certeza que vai ser um sucesso também.
2: A Marco Polo foi a maior expositora da Latibus 2026, com 3 mil metros quadrados de stand e 5 mil metros quadrados de área total.
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1: Às 2h21, Paulo do Vale fala do Palmeiras. Tem Palmeiras e Vasco, 4 da tarde, no estádio do Verdão.
6: Arthur, lateral esquerdo, é outro jogador da base palmeirense que recebe proposta do futebol europeu. A Fiorentina da Itália sinaliza com proposta de 13 milhões de euros para levar o atleta. Por enquanto, Palmeiras faz jogo duro. Arthur pode ser titular hoje contra o Vasco, já que Piquerez está machucado.
1: 13 milhões de euros pelo Arthur, que horas é o voo, né? Que horas é o voo? Porque o Arthur parece ala atacante, nem lateral esquerdo ele parece que é, pelo menos é o que eu vejo no jogador nesse momento. Mais Corinthians, Luiz Fabiani.
7: Suspensão de Rodrigo Garro deve mudar formatação de meio campo do Corinthians no duelo contra o Curitiba. A tendência é que o peruano André Carrilho seja mantido no time titular e que Alan retorne após cumprir suspensão contra o Rosário Central. Os outros dois devem ser Ranieri e Breno Bidon, desta vez o jovem do Corinthians um pouco mais adiantado, próximo ao setor ofensivo.
1: Agora o São Paulo, Lucas Bueno.
8: Na Arena Condá, às 18h30 da tarde deste domingo, São Paulo, time de Dorival Júnior, entra em campo em rodada válida pelo Campeonato Brasileiro. Com isso, o técnico do Tricolor deve vir a campo, com Rafael no gol, Lucas Ramon, Domingos Duarte, Sabino e Wendel. No meio-campo, Pablo Maia, Danielzinho e Marcos Antônio. Fechando o trio de ataque com Arthur, Luciano e Caleri.
1: 18h30 tem o Santos também, Everton Ramos.
9: Santos monitora a situação do volante Arthur, ex-Grêmio, que rescindiu essa semana o contrato com a Juventus. Isso porque o Peixe entende ter um bom ponto favorável em caso de negociação. A relação entre o meio-campista com o camisa 10 santista Neymar Júnior, que poderia ser um intermediador ou até mesmo um facilitador para as conversas. Ainda assim, o Santos esbarra no principal entrave, o transfer ban sofrido no começo de julho, 12 milhões de reais que o Peixe não pagou até o momento em relação à compra de Jean Lucas do Mônaco em 2023.
1: É um grande debate aqui, alguns defendendo o clipe do Memphis, né, dizendo que ele fez só uma analogia pela política nefasta do Corinthians, por isso que botou o clube pegando fogo, e outros concordando comigo que não tem que envolver a instituição símbolo do clube nesse tipo de ideia. Tá tudo certo, cada um com as suas ideias, mas eu acho que ele foi muito mal nessa. Aí estão dizendo Gabriel Vaz, mas ele já emitiu uma nota já pedindo desculpa, sim. Então ele também, ele viu que ele também errou, ainda só concorda com o que a gente está dizendo neste momento. Mas cada um na sua, ele que entra em campo e jogue, que isso é o mais importante também. E que o Corinthians pague o que ele deve e que ele cumpra o seu contrato. Vamos à Portuguesa, Guilherme Agrela.
10: Portuguesa vence o Mirassol pelo placar de 2-0 e se mantém no G4 do seu grupo no Campeonato Paulista Sub-20. Os Crias da Lusa já estão classificados à próxima fase e tem como o próximo compromisso a equipe do América no dia 3 de setembro, uma quinta-feira, fora de casa. A Portuguesa, que já conquistou o Campeonato Paulista da categoria 4 vezes na sua história, a última em 2010.
1: Botafogo entra em campo amanhã, José Paulo Sobral.
11: Após a eliminação na Copa Sul-Americana, o Botafogo se prepara para enfrentar o Atlético Paranaense pelo Campeonato Brasileiro. A partida acontece nesta segunda-feira, às 8 horas da noite. O Glorioso terá ao menos uma mudança no ataque. Arthur Cabral, expulso em confusão contra o Vitória, terá de cumprir suspensão. O Arlesson, por sua vez, também não deve estar disponível para o jogo contra o Atlético. O goleiro levou 15 pontos no queixo após dividida contra o Cienciano. O Botafogo ocupa a 11ª colocação com 30 pontos. Já o Atlético é o terceiro colocado com 41 pontos.
1: Um abraço ao Jardel Pires de Oliveira. Ele está em Seberi, noroeste do Rio Grande do Sul. Tua terra, né, Pedro? Tua terra. Ótima tarde para todo mundo também, para você, meu caro Jardel Pires de Oliveira. Ele está em Seberi, no noroeste do Rio Grande do Sul. Cruzeiro, Thiago Fernandes.
12: A diretoria do Cruzeiro aumentou a premiação ao elenco para uma classificação à próxima fase da Copa do Brasil. O Cruzeiro disputa as oitavas de final do torneio contra o Atlético. O primeiro jogo acontece na próxima terça-feira no Mineirão, às 21 horas, horário de Brasília. Caso consiga a classificação, o Cruzeiro vai aumentar o valor do bicho que será pago aos jogadores. Isso porque a equipe foi eliminada de forma precoce na Libertadores da América. O Cruzeiro imaginava chegar pelo menos às quartas de final do torneio continental. No entanto, diante do confronto contra o Flamengo, não conseguiu a classificação. E a cúpula, em

0: Vijaçante e também Marlon, que foram preservados da partida contra o Atlético Mineiro pelo gramado sintético, retornam à equipe titular.
1: Pra São Saulo Dorico, em Jaguariúna. É revoltante ver a situação que o Corinthians se encontra. Ótima entrevista com o Cascone, um clube com uma das maiores torcidas e marcas do futebol brasileiro, mas que parece incapaz de explorar todo esse potencial. Uma sucessão de erros, desorganização e falta de gestão que é pequena, uma instituição gigantesca. O Corinthians poderia estar em outro patamar, mas segue desperdiçando oportunidades e a paciência do torcedor. Concordo plenamente e a gente tem falado bastante sobre isso, meu caro Saulo Dorico. Mais Inter, Leonardo Sonda.
2: Em meio à forte turbulência no Campeonato Brasileiro, o Internacional terá o clássico contra o Grêmio na próxima quinta-feira, jogo pela Copa do Brasil no estádio Beira-Rio, com a partida de volta sendo na outra semana na Arena do Grêmio. O Colorado mantém o discurso de foco no Campeonato Brasileiro, embora tem aí um duelo importante também pela Copa do Brasil. O técnico Paulo Pezzolano admite a dificuldade e fala em lutar até o final.
1: O Bruno Jacarezinho reclama que o programa fala muito de Corinthians. Você está ouvindo o giro, meu caro Bruno? A gente fala do Brasil todo e de todos os clubes na medida do possível. Vamos ao Avaí. Alô, João Zanini, o melhor de Santa Catarina.
3: Precisando sair da zona de rebaixamento, o time do Avaí pode até sair nesta rodada, mas precisa vencer a Ponte Preta no jogo de daqui a pouquinho, 4 horas da tarde. O Avaí não tem desfalques por suspensão, só tem uma dúvida por questão física. A provável escalação conta com Bruno Ferreira, João Vitor, Jefferson, Maciel, Alisson, Reinaldo e William, Paulo Vitor, Luiz Henrique, Léo Chu ou Jean Lucas, Tylon e Felipe Vizeu, que já tem jogado algumas partidas, chegou a perder pênalti, inclusive, mas o Avaí vem sim de uma vitória importante na Série B, está numa ascendente na segunda catarinense e quer se livrar da zona da degola. Nesse momento ocupa a 17ª posição, vencendo e secando duas equipes. O time do Avaí sai da zona de rebaixamento.
1: Um abraço ao Leonardo Henrique na freguesia do Ó, todo domingo conosco, te mandando um abraço aqui também, Pedro. Um
4: grande abraço figura. Pra
1: tá
4: ele.
1: Dizendo que eu paguei uma folga da quinta série D do Capelanes hoje. Valeu. Mandando um grande abraço, né? Que o Capelanes hoje estará no jogo entre Corinthians e Coritiba, 19h, transmissão no YouTube da Rádio Bandeirantes. Mais futebol internacional, Pedro Cohen.
4: Muito vaiado o Julian Álvarez hoje no jogo do Atlético de Madrid, né? Ele que não quer mais jogar pelo Atlético, quer ir para o Barcelona. O Atlético de Madrid já disse que não vai negociá-lo com um clube espanhol, principalmente ou com o Barcelona ou com o Real Madrid. Hoje ele foi relacionado para a partida contra a equipe do Villarreal, válido pela estreia do clube em La Liga, né? O campeonato espanhol. Foi muito vaiado na hora da escalação. O jogo já terminou empatado, 2-2. Ele começou a partida no banco e se mostrou bem chateado com as vaias ainda no pré-jogo.
1: Pô, mas o Álvaro está de brincadeira. Ele tem um contrato milionário com o Atlético. A multa, a multa é 500 milhões de euros, né, no contrato. Tudo bem, mas está forçando para sair e ter mais 3 anos de contrato. Pô, o clube não é obrigado a vender, cara. Vai jogar bola, o cara que é campeão do mundo. Chatíssimo. Deu para ver ele entrando no gramado também, num desânimo, sim, no aquecimento, né? Uma vergonha, né? É o futebol dos jogadores hoje. Eles fazem o que eles bem entendem. É isso.
4: Empresários, entrou no jogo, inclusive.
1: Entrou no jogo. Empresários bilionários, jogadores milionários, clubes quebrados, dirigentes ricos. Certo? E aí fica aí, ó. O cara tem 3 anos de contrato, o Atlético paga ele o que tem que pagar, ele ganha o dinheiro que ele tem que ganhar, e aí ele tá de beicinho porque ele queria ir pro Barcelona. Ah, dá licença, pô. Futebol de base, Duda Beck.
5: E chega ao fim a 12ª rodada do Campeonato Brasileiro Sub-17. O Palmeiras manteve a liderança ao vencer o Cruzeiro por 4-1, chegando aos 28 pontos. Logo atrás, aparece o Fluminense com 27, enquanto o Atlético assumiu a terceira colocação com 24 pontos. Já na parte de baixo da tabela, a situação segue delicada para o Grêmio, com 10 pontos, e para o Vitória com 4 pontos. Já o Atlético Goianiense continua sem pontuar, mesmo após 12 partidas. Agora, cada ponto conquistado pode fazer a diferença na corrida por uma vaga no G8 ou na luta para escapar das últimas posições.
1: E para fechar, futebol feminino, Clara Viterbo.
6: Durante a divulgação do calendário da Copa do Mundo Feminina, a FIFA divulgou também o chaveamento da fase preliminar de repescagem. Os jogos serão realizados ainda este ano entre os dias 24 de novembro e 5 de dezembro, com locais dos jogos a serem confirmados posteriormente pela entidade. Nesta etapa,

0: Três seleções disputam duas vagas para a fase final da repescagem. São elas Uzbequistão, África do Sul, Papua Nova Guiné, Taipei Chinês, Gana e Equador. Cada equipe disputa três jogos e as duas com melhor colocação avançam para a fase final, prevista para os dias 23 de fevereiro e 6 de março do ano que vem.
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11: 2h38, 13h30, Ulisses Costa abre a transmissão de Palmeiras e Vasco direto do estádio do Palmeiras. Um abraço ao José Paulo, ele é de Presidente Prudente. Todos os anos, quando há eleições no Corinthians, eu escuto que tem que melhorar o clube. Aí os anos passam e vemos mais uma fraude no caso do próprio presidente sacaneando o clube. Bom, são opiniões, mas tem um pouco de verdade aqui, né? Acham que vão mudar as situações, mas isso não acontece. O Carlinhos corintiano, concordo com você sobre o Memphis, né? Falta de respeito ao clube e aos torcedores com aquele vídeo. E tem também aqui o Robson Moura, né? Você tem razão, o vídeo é pesado e um tanto quanto agressivo, porém que também temos que lembrar que é um cara que vem de outra cultura, de repente pra ele é normal, mas aqui pra gente soa diferente. Abração. Muito obrigado, meu caro Robson, é isso. Cada um interpreta da maneira que quiser. Eu acho que ele foi péssimo, né? E colocou realmente uma situação ruim contra a instituição. Um abraço ao Silvio Miceli em Lisboa. Excelente entrevista com o Cascone. Em linhas gerais, o ideal seria o Sérgio Anikian. É um multimilionário, seria uma espécie de Paulo Nobre no Corinthians. Obrigado, meu caro Silvio. Sempre um prazer e uma alegria. Vamos ao São Paulo. São Paulo joga 6h30 contra a Chape. Lucas Bueno.
12: O São Paulo vive dias movimentados no mercado da bola, com negociações envolvendo jogadores do elenco e também atletas que podem chegar ao clube. Um dos nomes que esteve na pauta do tricolor foi o de Gustavo Scarpa, do Atlético Mineiro. São Paulo e Atlético Mineiro mantiveram conversas para um possível empréstimo do meia até o fim da temporada. O staff do jogador, inclusive, havia dado um sinal positivo para as negociações. Porém, as tratativas não avançaram por uma questão financeira. O São Paulo recuou nas negociações por conta de divergências em relação ao valor que seria pago a Scarpa durante o período que ele estivesse no tricolor. Com isso, neste momento, a expectativa é de que o negócio não vá mais adiante. Uma mudança brusca no cenário seria necessária para que as conversas fossem retomadas. Gustavo Scarpa tem contrato com o Atlético Mineiro até dezembro de 2027, mas vem tendo poucas oportunidades e perdeu espaço no elenco. Nessa temporada, o meia disputou 23 partidas, marcou 2 gols e deu 5 assistências. A última vez que Scarpa entrou em campo foi no dia 5 de maio, contra o Juventude, pela Copa Sul-Americana. Naquela partida, o meio-campo jogou 46 minutos. Scarpa até tem uma história importante no futebol brasileiro, principalmente pelo Palmeiras, em que ficou de 2018 a 2022, disputando 231 partidas pelo clube, marcando 42 gols e deu 53 assistências. Pelo Atlético Mineiro, entre 2024 e 2026, são 154 jogos, 14 gols e 29 assistências. E o São Paulo também recebeu uma proposta do futebol europeu por um jovem atacante. O Ajax, da Holanda, fez uma oferta por TT, de 19 anos. Os holandeses propuseram 500 mil euros, cerca de 3 milhões de reais, pelo empréstimo de uma temporada. O acordo teria ainda uma cláusula de obrigação de compra de 10 milhões de euros, cerca de 60 milhões de reais, por 80% dos direitos econômicos do jogador, caso algumas metas fossem atingidas. Mas o São Paulo não tem interesse nesse modelo de negócio. A diretoria só aceita conversar caso o Ajax apresente uma proposta de compra direta e sem necessidade de atingir metas. O clube holandês, portanto, teria que mudar os termos da oferta para que o negócio avance. Pessoas próximas à TT até afirmam que a meta prevista na proposta está relacionada a um número relativamente baixo de partidas, que seria fácil de ser atingida. O número exato de jogos, porém, ainda não foi revelado. TT ganhou destaque na Copinha deste ano, competição em que o São Paulo terminou como vice-campeão. Depois do torneio, o atacante subiu para o profissional e disputou 7 partidas. O ex-técnico Roger Machado era um dos principais entusiastas do jovem. Após a saída do treinador, TT perdeu espaço e entrou em campo apenas 2 vezes sob o comando do técnico Dorival Júnior. O atacante também tem sido utilizado no time sub-20 e esteve em campo na última partida da categoria. A utilização dos jovens no sub-20 é uma estratégia da comissão técnica para manter os atletas com ritmo de jogo. Com dificuldades financeiras, o São Paulo vai analisar uma possível proposta de compra direta por TT. Ao mesmo tempo, o tricolor segue no mercado em busca de reforços para o ataque e para o meio-campo. A prioridade do clube neste momento é a contratação de um centroavante e de um meio-atacante.
11: Grande Lucas Bueno, o TT não joga no São Paulo, o Ferreirinha joga. Ferreira, né? Porque Ferreirinha é coisa da imprensa, né? Ferreira, né? O Neto aquela vez, grande Neto, abração pra ele, né? Que apostou que ele não faria 10 gols, ele não faz gol, ele não cria nada. Não cria absolutamente nada. E o TT com 19 anos não joga e já tá pronto pra ser negociado. Esse também é o São Paulo Futebol Clube, numa situação também falimentar. Um abraço ao Cássio de São Vicente. Ontem assistindo o Inter e Galo, lembrei de ti, Prédio. O primeiro dos piores jogos do brasileiro. E chegou ao ponto do Pesolano ter que colocar um zagueiro, Juninho, hein, de centroavante, nos 15 minutos finais. Que melancólico o ano. Acompanhando concentração pelo 106.7 na Baixada. Obrigado, viu, Cássio? Ontem também entrou um jogador chamado Eliasso, né? É um sueco, hein? Niklas Eliasso. O Grêmio tentou contratar. Lembra, Pedro Cunha, o ano passado?
13: Algumas vezes.
11: É, a dupla Grenal tá tentando contratar esse jogador um tempão. Aí trouxeram. Tudo bem que ele chegou agora, foi apresentado na terça-feira. Primeiro jogo dele, tá confuso, ainda meio confuso. Mas ele, não, ele estava em qualquer lugar do planeta, menos num campo de futebol ontem. Ele não sabe onde é que ele estava ontem. Né? A bola simplesmente, a bola estava queimando. Ele estava com medo de correr, de jogar, de tocar na bola. Negócio constrangedor, mas foi só o primeiro jogo dele. Vamos ter calma, né? De acordo com o dinamismo do futebol. O Santos joga 6:30 contra o Mirassol. Confronto direto na parte de baixo da tabela. Everton Ramos.
14: Fala, meus amigos, tudo bem? Boa tarde pra vocês, pro ouvinte ligado com a gente aqui no Concentração, em mais um duelo, dia de duelo direto do Santos na luta contra o rebaixamento pelo Campeonato Brasileiro. O Santos volta a chavinha pra principal disputa. É o que disse também nas palavras do técnico Cuca, né? Abre aspas. Não adianta ser campeão com o time disputando a segunda divisão, fecha aspas. E o treinador santista volta a ter à disposição os principais nomes do elenco que foram preservados do duelo na classificação contra o Macará no meio de semana. Neymar Júnior e Gabriel Barbosa, além de Barreal para o ataque. Igor Vinícius na lateral direita e Escobar na esquerda. O Escobar, ele só foi ausência contra os equatorianos porque estava suspenso pelo terceiro cartão amarelo. Além disso, Cuca também conta, já com um retorno importante no banco de reservas. Gabriel Bontempo, ele tinha problemas físicos na coxa, desfalcou o Santos nos últimos dois jogos e volta a ficar à disposição. Treinou, inclusive, enquanto a equipe principal ali, e o time misto, na verdade, viajava ao Equador, ele treinou junto dos não relacionados para a partida. É novidade no banco de reservas. Mas o Santos, mais uma vez, não vai contar com o capitão da defesa santista, né, o Lucas Veríssimo, xerifão, que segue em transição física de uma lesão na panturrilha esquerda. Com isso, então, um provável Santos para um duelo contra o Mirassol 6:30 na Vila Belmiro tem Gabriel Brazão para o gol e Igor Vinícius na lateral direita. Mais uma vez, dupla de zaga formada com William Arão e Luan Pérez e Escobar no lado esquerdo da defesa santista. No meio campo, Christian Oliva, João Schmidt, Barreal. E aí a novidade, o Rony pode pintar na vaga que vinha sendo ocupada, pelo menos nos últimos jogos, pelo paraguaio Cabadeiro. Rony pode ser titular do Santos no Campeonato Brasileiro. E a dupla de ataque, claro, Neymar Júnior e Gabriel Barbosa. O Santos que tenta voltar a vencer jogando em casa no Campeonato Brasileiro. Isso não aconteceu desde a retomada da Copa do Mundo. A última vitória foi justamente na rodada antes da paralisação, aquele 3-1 para cima do Vitória jogando na Vila Belmiro. Portanto, é o Santos em busca de mais uma vitória seguida. Um peixe que vem de 3 jogos sem derrota, 2 vitórias e 1 empate, contando a classificação para a Copa Sul-Americana e tentando se afastar ainda mais da zona de rebaixamento.
11: Um pouquinho mais do maior hino do mundo. Os caras fazem tudo para acabar com o time, mas existe o Santos. Duas frases que precisam ser colocadas embaixo da terra no pedágio da Imigrantes. O Santos é de Santos e a vila mais famosa do Brasil, né? Porque o Santos não é de Santos, o Santos é do mundo. E o capriote que defende que o Santos fique em Santos e jogue para 6 mil pessoas e que a vila seja eterna, né, tem que acabar com isso, né? O Santos é gigante e um dos maiores clubes do mundo e precisa ser respeitado como tal. Santos e Mirassol, hein? Confronto direto 6:30, jogo importantíssimo na Vila Belmiro. O Silvio Emissério também achou que o vídeo do Memphis foi algo estúpido e fora de hora. E o Reginaldo de Campinas também não gostou, acha que foi uma apologia à violência. É o que diz também o Reginaldo de Campinas, corintiano. Seguimos aqui, vamos ao estádio do Palmeiras. Atualizando o Verdão, ambiente 13h30, Ulisses Costa abre a transmissão para Palmeiras e Vasco da Gama. Estarei junto com o Ulisses e também com o Paulo do Vale. Tudo bem, PDV? Boa tarde, tudo tranquilo?
13: Tudo bem, Pretzel, boa tarde. Abraço para você, para todo mundo ligado no Concentração. Já por aqui, calor, hein? Ontem ameaçou um frio, mas uma tarde de muito sol por aqui na região do Estádio do Verdão. Ótimo público, um clima muito amistoso, né, entre as torcidas, porque as principais organizadas, né, de Vasco e Palmeiras são aliadas. Então hoje está permitido, está liberado usar preto e branco por aqui. A gente vê realmente muito torcedor do Vasco andando ali no meio da torcida do Palmeiras, né? Então realmente é um clima que a gente poderia ver em todos os jogos, né? É interessante que as torcidas sejam amigas, aliadas, mas poderia ser sempre assim, mostrando, né, o quanto dá para ser civilizado num jogo de futebol. Pena que nem sempre é assim. Então, expectativa de um grande jogo por aqui. O Palmeiras não deve ter o Piquerez do lado esquerdo. O Arthur, né, que vem negociando, eu pelo menos tenho o interesse da Fiorentina da Itália, né, que quer pagar cerca de 13 milhões de euros no jovem lateral esquerdo de 20 anos do Palmeiras. O Arthur pode ser o titular. E olha, clima de despedida do Alan, né? O Alan deve estar deixando o Palmeiras aí nos próximos dias, caso essa proposta de 40 milhões realmente seja concretizada por parte do Manchester City. O Alan vem atuando pela ala direita, hoje deve ser assim novamente, um dos principais jogadores do Palmeiras na temporada pode estar ensaiando hoje já uma despedida por aqui na Casa do Verdão, viu, Pretzel?
11: Não, sem dúvida, e acho que não tem como segurar, né, PDV? Eu sei que o Palmeiras quer ao máximo valorizar os seus jogadores, mas 30 milhões de euros por um jogador, podendo chegar a 35, que ainda não está afirmado, apesar de ter boa qualidade, na situação financeira que vive o Brasil hoje, os próprios clubes, eu acho que não dá para segurar, né, PDV? Acho que tem que ir, né? Que horas é o voo, né?
13: E o Palmeiras, talvez só o Flamengo e o Palmeiras no Brasil conseguem fazer um jogo duro quando chega uma proposta acima de 30 milhões de euros, né? O Palmeiras realmente se dá o luxo de sentar à mesa, negociar. A gente sabe que desde aquela negociação do Endrick com o Real Madrid, né? É um clube que se cerca aí de muitos gatilhos, várias formas de continuar lucrando com a transferência, mesmo depois que o jogador sai. Então eu imagino que essa parte de negociação, o Palmeiras esteja fazendo muito bem, amarrando bem esse contrato para não só conseguir uma boa grana já logo de cara com a saída do Alan, mas também depois, ainda dependendo do desempenho do jogador, que deve ser atleta do Manchester City. O Manchester City que hoje estreou, no finalzinho conseguiu vencer, né, a equipe do Bournemouth na reta final do jogo, de virada, um resultado importante. O Haaland com o cabelo raspadinho não marcou o gol, dependeu inclusive do Guardiol, né, fazendo às vezes para virar o jogo na reta final da partida. Então o Alan deve reforçar a equipe do Enzo Maresca já nas próximas rodadas da Premier League, viu, Pretzel?
11: Não, perfeito, e essa abertura com o City foi importante desde a venda do Vitor Reis, zagueiro também, né, que não tem jogado. Tá emprestado.
13: Teve Gabriel Jesus, né, Preto?
11: Gabriel Jesus, é verdade. Foi o Gabriel Jesus do primeiro time, esqueci, tem toda a razão. Gabriel Jesus, Vitor Reis e agora o Alan, terceiro jogador revelado no Palmeiras, que está indo para o Manchester City. Uma pena que o Vitor Reis não seja aproveitado, é um nome que pode aparecer aí na convocação da data FIFA de setembro para grandes jogos, como me disse aqui o Pedro Cunha. Dois contra a Austrália, um contra a Índia e um ainda contra um adversário a ser definido. Os caras vão jogar, né, lá na Oceania e na Ásia, ao invés de jogar aqui no Brasil, numa data FIFA de 4 datas, né? Pô, você podia jogar aqui em São Paulo, certo? Até um ano antes da Copa do Mundo Feminina, perfeito? Já cria até um clima, né? Na tentativa de tentar resgatar um interesse ou uma ideia pela seleção brasileira. Os caras vão se enfiar lá na Austrália, né? A seleção, a CBF faturando bilhões, os clubes quebrados e o público brasileiro aqui longe para ver a seleção. Ah, mas eu não jogo no Brasil, sabe por quê? Porque os jogadores podem ser vaiados. Ah, aí é complicado o negócio também. Alô, Vanderlei Correia, descendo para a Vila, jogo difícil. Eu e o Elias Russo aqui se fala de Santos. Um abração para ti. e para todo mundo que nos acompanha, viva o Santos. Santos e Mirassol hoje, jogão de bola lá na Vila Belmiro. Quer falar, Pedro Cunha?
15: Quero sim, Prédio. Você comentou aí do Brasil não jogar aqui, né, no seu território.
11: Claro, pô, data FIFA de 14 dias, cara.
15: Exatamente. Eu peguei aqui, ó, um levantamento dos parceiros do Noite de Copa, que é um portal que faz levantamentos de dados, etc. Última data que a seleção brasileira jogou em cada estado do Brasil. Acre, nunca jogou. Alagoas, 2004. Amapá, nunca jogou. Amazonas, 2021. Bahia, 2024. Ceará, 2015. Espírito Santo, 1996. Olha. Goiás, 2021. Maranhão, 2001. Mato Grosso, 2023. Mato Grosso do Sul, 2009. Minas Gerais, 2023. Pará, 2023. Paraíba, 1992. Paraná, 2023. Pernambuco, 2021. Piauí, 1996. Rio de Janeiro, 2026, jogou esse ano contra o Panamá. Rio Grande do Norte, 2016. Rio Grande do Sul, 2021. Rondônia e Roraima, nunca jogou. Santa Catarina, 1994. São Paulo, 25, 2025. Sergipe, 1969. Olha. E nunca jogou no Tocantins.
11: Olha só. Sergipe, 69, né? Joga em Sergipe. Joga uma partida no seu... Ah, mas não tem, tem estádio. Arruma um estádio lá. Certo? Joga no Rio Grande do Norte, na Areia das Dunas, estádio de Copa do Mundo. Joga no Mato Grosso, onde tem a Arena Pantanal. Mas não, vão jogar na Austrália, na Índia, em Singapura. É uma piada, realmente é uma piada. Daqui a pouco o PDV com a escalação do time do Palmeiras, que sai às 3 horas também com a escalação do Vasco da Gama. Vamos a mais Corinthians, Luiz Fabiani, mais Corinthians. Para quem não nos acompanhou, mas está indo para o digital, né, o meu caro Pedro Cunha, o Vinícius Cascone, conselheiro do Corinthians, deu uma entrevista muito boa aqui, muito forte também, sobre a situação terrível que se encontra o Corinthians na sua parte institucional. Luiz Fabiani.
16: De volta aqui no Concentração, e quem diria que em menos de uma semana desde seu retorno ao Corinthians, Memphis Depay já seria o centro de mais uma polêmica no Parque São Jorge. Tudo por conta da sua nova música, divulgada na última sexta-feira, intitulada Don't Panic, Não Entre em Pânico, na tradução do inglês. Esse som traz diversas referências a alguns momentos vividos por ele com a camisa do Corinthians e com mensagens direcionadas à política do clube. Logo no início do clipe, em meio a algumas imagens sem grande conexão, é possível ver um homem com um agasalho do Corinthians. Poucos segundos depois, alguns versos direcionados ao clube. O Memphis menciona uma inimizade com o vice-presidente, Armando Mendonça, e brinca com o apelido de chefe, que recebeu tanto da torcida quanto dos outros jogadores. Abre aspas, conheço um vice-presidente que agora é meu inimigo, além disso vejo como eles estão me olhando, juro que nem tô cozinhando, mas estão me chamando de chefe agora. No decorrer da música, o holandês traz alguns contrastes entre a vida de luxo e a situação da favela. Desde que ele chegou no Corinthians, ele sempre buscou se interessar pela cultura local e chegou a visitar um grafite em sua homenagem em Taboão da Serra, na região metropolitana de São Paulo. Um pouco mais adiante, o atacante traz à tona o assunto da renovação. Abre aspas, num minuto eles me amam, será que é verdade? Eu sempre fui um alvo, mas isso não é novidade. Eles perguntam, será que vai renovar? É isso que canta o camisa 10 na música Don't Panic. Vale destacar que o Armando Mendonça chegou a se pronunciar rapidamente em entrevista a alguns colegas e citou que trata a situação com normalidade e que Memphis Depay deve ser cobrado unicamente por jogar futebol. O videoclipe, que ainda conta com imagens do Parque São Jorge em chamas, gerou uma nota oficial do Corinthians divulgada na tarde deste sábado, na qual o clube afirma que vai tomar algumas providências jurídicas cabíveis a respeito desse caso e estuda uma possível punição. O Memphis Depay viajou com a delegação do Corinthians rumo a Curitiba, está relacionado para o jogo normalmente e aguarda uma definição por parte do departamento jurídico do clube. Enquanto isso, o presidente Osmar Stable, como informamos há pouco, segue tentando regularizar os direitos de imagem em atraso.
11: Aí o Luiz Fabiani, muito obrigado. Como sempre, estará no jogo com o Leandro Quesada e o João Paulo Capelães no YouTube da Rádio Bandeirantes a partir das 7 da noite em Coritiba e Corinthians. Alô, Carlos Cordeiro, muito obrigado pelo carinho, viu? Obrigado mesmo, ele tem 46 anos, por tudo que você escreveu aqui. Sempre uma honra e uma alegria contar com esse debate. E também tem aqui, ó, o José Ricardo Batagini, ele é de Bueno Brandão, sul de Minas. Vai, Corinthians, excelente o parecer do Vinícius Cascone. Será que não tem mais pessoas como ele para tentar mudar o Corinthians? Essa é uma ideia interessante, mas que o Cascone tem bons posicionamentos. Isso eu concordo também, pelo que ele tem se manifestado. E um abraço também ao assessor do Criciúma, ó, o Celso da Luz, estava ouvindo o programa, vai mandar para o Eduardo Batista um abraço e a torcida que a gente está mandando para ele, porque o Criciúma merece subir, porque o Eduardo já bateu duas vezes na trave com o Novo Horizontino e com o próprio Criciúma agora para tentar subir com o Criciúma para a Série A na próxima temporada. Um abração ao assessor de imprensa do Criciúma. São 2:58, é o nosso Concentração.
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8: A Copa Truck voltou à ativa neste domingo e Leandro Totti se mantém como forte candidato ao título da temporada. O piloto da Vanuatu Racing venceu a corrida 1 da etapa de Londrina e ficou com a segunda posição na corrida 2. Antes do início da etapa, Daniel Kellerman sofreu um forte acidente no warm-up que o tirou da disputa das duas corridas do dia. Felizmente, o piloto ficou bem. A corrida 1 começou com emoção, já que Leandro Totti e Felipe Giafone disputaram a primeira posição de forma acirrada. Com o grid invertido, Leandro Totti precisou escalar o pelotão para tentar fazer um domingo perfeito, mas esbarrou na segurança de Paulo Salustiano, vencedor da segunda corrida. A Copa Truck volta no dia 20 de setembro em Curvelo para a 7ª etapa da temporada. Faltando apenas 3 corridas, o campeonato vai ser decidido nos detalhes.
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9: Um abraço ao Aldevan Silveira. A única vez, ele está em Aracaju, Sergipe. A única vez que o Brasil jogou aqui foi no Batistão, em 69, inauguração do estádio. Pelé jogou. De lá para cá, apenas a seleção olímpica jogou aqui em 91 contra os Estados Unidos. Mas a principal só teve esse registro. Pois é. É que o Brasil é para ser a seleção do povo, né? E o país não se resume a São Paulo, Rio, Minas Gerais e Rio Grande do Sul, né? Então, os caras iam lá, jogavam e não tinha problema nenhum. Hoje não. Não, hoje tem que ter, né, voo fretado, aí tem que ter um estádio totalmente adaptado, os jogadores não podem ter contato com ninguém, né, uma blindagem, tudo é excessivo, né? Então, o que restou mesmo para o Brasil foram 18 camisetas verde e amarelas. É essa imagem que passa hoje a seleção brasileira, é simplesmente bilionária nas mãos da CBF. Vamos ao estádio do Palmeiras. Palmeiras definido para pegar o Vasco. Diga lá, meu caro PDV.
10: Vamos lá, Pretzel. Ó, com Murilo poupado no banco de reservas, linha de quatro, hein? Giai aparece pelo lado direito. Arias também no banco. Maurício ganha oportunidade. Piquerez fora com lesão. Arthur é o lateral esquerdo. Carlos Miguel, Giai, Barbosa, Gomes, Arthur, Marlon Freitas, Andréas retornando, Alan, Maurício, Flaco, Vitor Roque, o Palmeiras definido.
9: Repetindo então, todo mundo que vai chegando ao estádio do Palmeiras, no trânsito, no metrô, no transporte público, nos ouvindo, PDB.
10: 1, Carlos Miguel, 4, Giai, 2, Barbosa, 15, Gomes, 56, Arthur, Marlon Freitas, 17, Andréas Pereira, 8, Alan, 40, 18, Maurício, 42, Flaco Lopes, 9, Vitor Roque.
9: Time fortíssimo para enfrentar o Vasco da Gama, daqui a pouco a escalação do Vasco. Vamos ao Corinthians, Luiz Fabiani.
11: O Corinthians deve multar o atacante Memphis Depay por um videoclipe divulgado pelo Camisa 10 na última sexta-feira. O material conta com duras críticas à política corintiana, além de indireta Armando Mendonça, vice-presidente do clube, e uma imagem do Parque São Jorge em chamas. Em nota oficial, o clube destacou que procura as medidas cabíveis para tomar as providências. O tema está com o departamento jurídico do Alvinegro. Memphis Depay viajou a Curitiba e está à disposição de Fernando Diniz para o jogo desta noite.
9: Abraço ao Felipe Carreira, ele está em Auckland, na Nova Zelândia, faz aniversário hoje. Um abração pra ti, muita saúde. Ele fala o mês da inteligência, o mês de agosto. Ó. Vamos ver se o Corinthians ganha hoje. Missão difícil, um grande abraço. Eu te agradeço. Mais São Paulo, Lucas Bueno.
12: Para o jogo contra a Chapecoense, o técnico Dorival Júnior deve ter alguns desfalques. Entre eles, o zagueiro Arboleda, com um edema no adutor esquerdo, e o volante Bobadilha, com dores no joelho direito, seguirão como baixas para a comissão técnica. Além deles, o atacante Vitor Sá, com entorse no tornozelo direito, também será desfalque. Fechando a lista de desfalques com Rafael Tolói. O clube pretende preservar o atleta, que até chegou a treinar com o elenco no último sábado. Porém, se recuperando de uma lesão na coxa direita, o jogador ficará em São Paulo para aprimoramento físico.
9: Vamos ao Santos agora, Everton Ramos.

0: 13-6, Rio de Janeiro, dupla Fla-Flu, José Carlos Sobral.
1: O Flamengo perdeu a oportunidade de dormir na liderança do Campeonato Brasileiro. O rubro-negro foi derrotado pelo Cruzeiro por 2-1 nesse sábado. O gol do Flamengo foi marcado por Pedro. Agora o time da Gávea torce contra o Palmeiras, que nesse domingo enfrenta o Vasco da Gama em São Paulo. O Verdão tem 48 pontos e o Flamengo 45. Já o Fluminense venceu o Remo por 2-1 de virada no Maracanã nesse sábado. Os gols do Tricolor foram marcados por Hulk e Kevin Serna. O Fluminense ocupa a quarta colocação do Brasileirão com 41 pontos.
0: Vamos agora a Belo Horizonte. Não, antes de BH, a escalação do Vasco da Gama. Fala Fludo com Sobral e o Vasco com você, meu caro Paulo do Vale. O Vasco de Barbosa, Paulinho de Almeida ou Orlando Lelé, Bellini, Mauro Galvão e Felipe, Danilo Alvim, Juninho Pernambucano, Edmundo, Roberto, Romário e Ademir Menezes. Cada jogador que passou pelo Vasco. Então acompanha agora a escalação atual do Vasco da Gama na voz de Paulo do Vale. Diga lá, PDB.
2: Vamos lá, Pretzel. Léo Jardim, número 1, Paulo Henrique, 96, Cuesta, 46, Robert Renan, 30, Cuiabano, 66, Sosa, 5, Tietê, 3, Thiago Mendes, capitão, 23, Adson, ex-Corinthians, 28, Andrés Gomes, 11 e David, camisa 7, técnico, o português Pedro Emanuel.
0: Repetindo o Vasco da Gama para o meu colega Flávio Dias, lá no Rio de Janeiro. Diga lá, meu caro PDV.
2: Jardim, Paulo Henrique, Cuesta, Robert, Renan, Cuiabano, Sosa, Tietê, Thiago Mendes, Adson, Andrés Gomes e David.
0: Thiago Mendes está jogando bola, hein? Voltou a jogar bola esse cara muito bem no time do Vasco da Gama. Seguimos com o nosso giro, mais Galo no em BH com Thiago Fernandes.
3: O Atlético busca pelo menos duas contratações na atual janela de transferências para reforçar o elenco comandado pelo técnico Eduardo Domingues. A diretoria atleticana entende que há necessidade de contratar dois jogadores até o fim do mercado da bola, no dia 11 de setembro. O que o Atlético pretende buscar nesta janela? A diretoria quer a contratação de um zagueiro, especialmente após a lesão de Lianco, e também quer a contratação de um atacante que atue pelos lados do campo. O nome que mais agrada nos bastidores do clube é o de Luiz Araújo, que já esteve em outros momentos na pauta atleticana. No entanto, o jogador é considerado caro nesse momento. E o Flamengo não gostaria de negociá-lo com um clube do futebol brasileiro. O Atlético busca pelo menos dois reforços para fechar a janela de transferências de meio de ano de 2026.
0: Agora sim, o Santos, Everton Ramos.
4: O Santos formalizou a incorporação de um terreno de 700 mil quadrados na área continental de São Vicente. O espaço vai ser destinado à construção do novo centro de treinamento das categorias de base do clube. A propriedade foi obtida por meio de um acordo com a multinacional francesa Saint-Gobain. A transação não envolveu repasse financeiro direto. O clube cederá ativos comerciais e publicidade como contrapartida. A prefeitura local deu suporte à negociação. O início das obras ainda depende de estudos de impacto e do licenciamento ambiental junto à CETESB.
0: Agora o Grêmio, Leonardo Boff.
5: A Juventus oficializou a rescisão de contrato com o meia Arthur. O atleta, ex-jogador do Grêmio, está livre no mercado para assinar com um novo clube sem custos. E a situação do Grêmio é a seguinte: o tricolor monitora e está atento à possibilidade, mas um retorno neste momento é considerado muito improvável. Arthur teria que reduzir significativamente os seus ganhos mensais. Por isso, neste momento, o retorno do jogador é considerado muito difícil.
0: O Cortez está em São José dos Campos. Vai, Verdão! Obrigado pelo carinho e pela audiência. Temos a escalação do Grêmio para pegar o Bragantino, Pedro?
6: Tem sim, Pretzel. E está bem mexido o time, viu? Algumas peças bem importantes de fora, no banco. Vamos lá, ó, escalado pelo técnico Luiz Castro para a partida de daqui a pouquinho. 4 da tarde contra o Bragantino. O Grêmio vai a campo com o Everton no gol, Diego Caíto na lateral direita, dupla de zaga com o Wallace e Wagner Leonardo e Marlon na lateral esquerda. Meio de campo com o Vila Sante, paraguaio, que também é o capitão do time hoje, Noriega e Krovinovic, o croata. No ataque, trio: TT, camisa 21 do lado direito, no lado esquerdo Amuso e a referência no ataque, o dinamarquês Breitwaite.
0: Carlos Vinícius fora.
6: No banco.
0: Interessante, hein? Será que é porque ele não renovou ainda?
6: Carlos Vinícius, Pavão no banco. Lembrando que tem Grenal na semana que vem, né?
0: Será que ele tá poupando? Não tem nada a ver, né? Porque o time tá ameaçado de rebaixamento, como outros também. Muito bom, meu caro Pedro Cohen. Vamos agora a Chapecoense. Tem Chape São Paulo, João Zanini.
7: Na lanterna da primeira divisão do Campeonato Brasileiro, já rebaixada praticamente, a Chapecoense vai enfrentar hoje o São Paulo em mais uma pedreira. A Chapecoense, inclusive, tem algumas pedreiras pela frente nas próximas rodadas do Campeonato Brasileiro. O jogo está marcado para as 6:30. O provável time da Chapecoense vem com Anderson, Heitor, Rafael Thierry, Eduardo Doma e Fernando, Camilo, Iago Felipe, Giovanni Augusto, Marcinho, Túlio Eduardo e também o Borrero na frente. A Chape que busca, quem sabe, fazer um empate ou uma vitória, qualquer resultado para a Chapecoense tem sido considerado normal. Aliás, o que menos tem sido normal tem sido resultado positivo. Jogos muito difíceis e hoje mais um diante do São Paulo.
0: Mais futebol internacional, Pedro Cohen.
6: Adversários dos brasileiros na Copa Libertadores da América e Sul-Americana entram em campo hoje no Campeonato Argentino. Neste momento, o Platense vai perdendo para o Barraca Central pelo placar de 1-0. O Platense que enfrenta a equipe do Fluminense nas quartas da Libertadores. O Estudiantes, que pega o Corinthians na próxima fase da Liberta, vai perdendo por 1-0 para o Sarmiento. E mais tarde, o adversário do São Paulo na próxima fase da Copa Sul-Americana, o Boca Juniors, enfrenta a equipe do Racing em Avejaneda, no El Cilindro, a partir das 9:30 da noite.
0: Fechando mais um giro futebol feminino, Clara Viterbo.
8: A seleção brasileira feminina sub-20 deve se apresentar hoje em São Paulo em preparação para a Copa do Mundo da categoria. A equipe fica na cidade até a segunda-feira, quando viaja para a Polônia, cidade sede da competição, que será disputada entre os dias 5 e 27 de setembro. A seleção brasileira está no grupo B da competição, ao lado da Tanzânia, Canadá e Inglaterra. A sua estreia será contra a Tanzânia no dia 5 de setembro, no estádio Bielsko-Biala, às 10 da manhã no horário de Brasília. Depois, enfrenta o Canadá no dia 8 de setembro e a Inglaterra no dia 11 de setembro.
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0: 13:30, Ulisses Costa abre a transmissão, estarei com ele, com Paulo do Vale em Palmeiras e Vasco da Gama, no plantão do Guilherme Agrela. Ricardo Capriotti no intervalo e também na passagem depois para o jogo do Corinthians, 7 da noite, no YouTube da Rádio Bandeirantes, João Paulo Capelanes, Leandro Quesada e o Luiz Fabiani. O Arildo está em São José dos Campos, Arildo Fernandes, na escuta Santis, fazendo uma muqueca de peixe e camarão. Que loucura, hein? Hoje vai ser 3. Manda um abraço pro meu amigo José Silvério, abração para ele. Nosso grande amigo, um abraço pro mestre José Silvério, sempre na nossa escuta conosco. O Venâncio Brito, se o Verdão ganhar hoje, o Flamengo empatar com o Mirassol, no jogo que tem a mais, você acha que o campeonato finaliza? Ó, encaminha bem. Eu já achava que estava encaminhado quando abriu 9 pontos, mas aí o Palmeiras tropeçou e o Flamengo encostou. Mas ontem pegou o Cruzeiro, né? O Palmeiras tem que enfrentar também alguns times melhores. O Caco, caminhoneiro de Curitiba. 4-1 Curitiba no Corinthians hoje. Que isso, hein? Rapaz, se for isso... Né? E o Deco Cordeiro tá em Mauá. Corinthians e Curitiba, 1-1 no sufoco. Aqui no Twitter, um abraço ao Emerson Luqueta. Tá na escuta em Ribeirão Preto, vai Corinthians. O Eduardo Ruiz... Preparando o almoço da família e na escuta. É surreal vermos como um time quebrado como o meu Corinthians nasce das cinzas na Libertadores e bagunçado na direção dessa forma. Como queria que fosse ao contrário. Imagino que todos pensam dessa maneira. Daqui a pouco o PDV traz mais um ambiente do Palmeiras. Vamos colocar mais o São Paulo, porque o São Paulo joga 6:30 contra a Chape. E o Lucas Bueno traz mais noticiário do Tricolor. Fala, Bueno.
10: O São Paulo fechou um novo acordo com o empresário Juliano Bertolucci para encerrar uma dívida que chega a 76 milhões de reais. O acerto mais recente foi realizado no início deste mês e envolve os 16 milhões de reais que ainda estavam pendentes. Os detalhes sobre a forma de pagamento, porém, não foram revelados. Segundo o jornalista Pedro Lopes, do UOL, o São Paulo realiza pagamentos a Bertolucci há 3 anos. Os pagamentos começaram em junho de 23 e estão relacionados a diferentes negociações envolvendo jogadores que passaram pelo tricolor. Entre os negócios estão as negociações de Éder Militão em 2018, Antony em 2020, Thiago Mendes em 2017 e Elinho em 2018. Além desses casos, outras pendências antigas também fazem parte do valor total, mas não foram detalhadas. A dívida formalizada em 22 durante a gestão de Júlio Casares. Na época, o São Paulo assinou uma confissão de dívida com o empresário, reunindo os valores que estavam pendentes. O acordo foi posteriormente homologado pela Câmara Nacional de Resolução de Disputas da CBF. Com a homologação, o São Paulo poderia sofrer sanções esportivas caso deixasse de cumprir os pagamentos. Desde então, o clube tem negociado e quitado os valores de forma parcelada. Agora, com o novo acerto, restam os 16 milhões de reais que fazem parte da negociação mais recente. Saindo dessa dívida e indo agora para o mercado da bola, porque o São Paulo segue analisando a possibilidade de reforçar o seu ataque. O atacante Cedric Bakambu, de 35 anos, da República Democrática do Congo, com passagem no futebol europeu, foi oferecido ao tricolor. A diretoria avalia as condições da possível contratação antes de decidir se vai avançar nas negociações. Bakambu esteve em negociações com o Internacional nas últimas semanas, mas as partes não chegaram a um acordo. Naquela ocasião, a proposta discutida envolvia um salário de aproximadamente R$600 mil por mês. O atacante está livre no mercado depois de encerrar o contrato com o Real Betis da Espanha no meio deste ano. Pelo clube espanhol, Bakambu disputou 80 partidas nas últimas três temporadas, marcando 15 gols e dando 7 assistências. O jogador também disputou a última Copa do Mundo pela República Democrática do Congo. Ao longo da carreira, Bakambu acumulou passagens por clubes importantes da Europa, como o Villarreal, o Olympique de Marseille, Galatasaray da Turquia e agora estava no Real Betis da Espanha. O nome do atacante está na mesa da diretoria são paulina.
0: São Paulo deve uma vela para cada santo e quer contratar ainda, mas o Scarpa seria um bom nome se houvesse uma composição financeira, porque ele chega e joga no São Paulo, isso não resta nenhuma dúvida. Um abraço a todo mundo que segue nos acompanhando. O Carlos Ronald de Areado, Minas Gerais. Gostaria de saber porque no giro dos clubes, todos os times menos o Corinthians, as notícias são sobre time e escalação. Tá chato, todo noticiário do Corinthians é crise, dívida, polêmica do Memphis. Será que não tem notícia do time? Como o técnico treinou? Não, tem notícia sim. O Luiz Fabiano falou a respeito dessas situações. E nos boletins também. Por isso que nós temos três giros aqui em todos os programas. O Paulo de Mauá. Eu torço só para dois clubes, o Palmeiras e todos que jogam contra o Corinthians. Ele dá risada aqui. Essa é interessante. Temos Bavi, meu caro Pedro Cohen.
11: Temos sim.
0: Escalação do Vitória, por favor.
11: Vamos lá, escalação do Vitória, porque hoje o Bavi é Vibá, né? O jogo é no Barradão. Vamos lá, ó. Vitória escalado para o clássico com Lucas Arcanjo, goleiro capitão. Defesa com Brites, número 82, Kaká, 25, Luan Cândido, 36 e Ramon, número 13. Meio campo com Wallace, Zé Vitor, Mateuzinho e Tarja. E no ataque, Eric e René, fechando o time escalado pelo Jair Ventura para o Bavi de daqui a pouco às 4 horas da tarde. O Bahia, tricolor, esquadrão, vem a campo escalado por Rogério Ceni com Ronaldo no gol, número 1, Roman Gomes, número 31, David Duarte, número 33 e Ramos Mingo, número 21. Lateral esquerda com Luciano Juba, número 46. Meio de campo com 5, Acevedo, que também é o capitão da equipe. Eric é o número 14, Rodrigo Nestor é o número 11 e o ataque com Kike Oliveira, camisa de número 99, Eric Pulga, 16 e a referência no ataque, o número 9, Alejo Vélez.
0: Clássico lá em Salvador, no Barradão. Vitória, um dos melhores mandantes do Campeonato Brasileiro. Vitória e Bahia. Vamos a mais Santos. Santos e Mirassol, 6:30. Diga, Everton Ramos.
12: Meus amigos, agora para falar um pouco do extra-campo do Santos nessa última semana, né? O Peixe, no quesito contratações, avaliando algumas chegadas, perto inclusive de fechar alguns reforços, o Santos não desistiu totalmente do Martilena, lateral direito do Racing, né? Tenta a contratação por empréstimo do lateral direito e também do volante Alexander, né? Santos ainda segue com essas tratativas muito bem avançadas, mas não poderá apresentar ninguém enquanto não derrubar o transfer ban. Peixe que também monitora, como a gente já trouxe aqui, a situação do volante Arthur. Rescindiu o contrato com a Juventus nesta semana. O Santos, que avança nas Copas, segue vivo nas três frentes, claro, lutando contra o rebaixamento no Campeonato Brasileiro, que é a principal prioridade, mas chegando às quartas de finais da Copa Sul-Americana e também da Copa do Brasil. São mais de 20 milhões de reais em premiações nas duas competições. 11 milhões e meio na Copa Sul-Americana e mais de 9 milhões na Copa do Brasil. Valor, inclusive, né, que o Santos conquistou na última semana, garantindo a vaga às quartas de final da competição continental, que também já ajudou o Peixe a quitar pelo menos um dos dois direitos de imagens atrasados com o elenco. Importante isso, numa semana em que o Santos começa já a decidir um outro mata-mata. Serão agora 4 meios de semana seguidos, 2 contra o Palmeiras e 2 contra o Atlético Mineiro. E mais uma vez, o gramado sintético no caminho de Neymar, no campo do Palmeiras e também no campo do Atlético Mineiro na competição continental. Ainda pensando em futuro, o Santos esta semana incorporou ali uma área de 700 mil metros quadrados em São Vicente. O espaço ele vai ser destinado à construção do novo centro de treinamento das categorias de base do clube. O Peixe obteve ali esse terreno em uma parceria com a Saint-Gobain, uma multinacional francesa, em que o Peixe inicialmente não envolverá nenhum repasse financeiro ou não haverá e não fará nenhuma transação nesse primeiro momento e vai ceder apenas ativos comerciais e publicidade como contrapartida. Claro que ainda é um estágio inicial, contou com o apoio também da Prefeitura de São Vicente, só que o início das obras ainda vai depender de estudos de impacto e do licenciamento ambiental com a CETESB, além de, claro, o Santos e um fundo de investimentos para iniciar de fato as obras para que elas saiam do papel.
0: Obrigado, Everton Ramos. Escalação do Santos sai às 5h30 com Neymar e Gabigol, possivelmente no jogo contra o Mirassol. Um abraço também ao Márcio Parada, ele está dizendo aqui, ó, cobrança sempre existiu até na Bandeirantes. Isso é para o Abel Ferreira saber aonde que ele está. É o Márcio Parada, né? Eu também concordo plenamente contigo. E o Gustavo Porfírio Xavier, de Bonfim Paulista, né? Tá falando aqui do Thiago Mendes, elogiando o Thiago Mendes no Vasco da Gama. Acabei de falar também, Thiago Mendes, que já jogou no São Paulo. É bom jogador, teve aquele embrólio com o Neymar, deu muita polêmica, não cumprimentou o Neymar. Mas também ninguém é obrigado a cumprimentar ninguém, pelo menos naquela fileira ali, na minha opinião. Aí sim, no sorteio, como ele estava representando o Vasco, ele talvez tivesse que estender a mão para o Neymar naquela ocasião. Vamos voltar ao estádio do Palmeiras, qual o ambiente aí? E aí, meu caro PDV?
2: Bom, Pretzel, expectativa de casa cheia, né? Palmeiras jogando em casa, torcedor feliz, aliviado com a classificação na Libertadores e aliviado também porque ontem o Flamengo acabou tropeçando, tomou a virada na reta final do Cruzeiro, então o Palmeiras pode abrir de novo aqueles 6 pontos, lembrando que o Flamengo tem um jogo a menos que será realizado contra o Mirassol no início de setembro. Queria destacar o Paulinho, né? O Paulinho ontem entrou no processo de transição física, expectativa é que esteja à disposição, quem sabe, no duelo contra o Santos quarta-feira pela Copa do Brasil. O Paulinho, ó, no Palmeiras, são 2 gols, né, em 8 jogos nessa temporada e apenas 2 assistências. No geral, 24 jogos, 5 gols, 2 assistências, custou mais de 18 milhões de euros. No total, né, o que o Palmeiras pagou em toda a negociação pro Atlético, mais de 160 milhões de reais. Até agora, o Paulinho não vigou e não está à disposição do técnico Abel Ferreira. Repetindo o Verdão para daqui a pouco, Carlos Miguel, Giai, Barbosa, Gomes e Arthur. Então, Abel abre mão do esquema com 3 zagueiros para descansar o Murilo, não coloca um outro jogador na função. Então, o Alan hoje joga ali no meio-campo, né? Próximo ainda mais do ataque. Portanto, meio campo do Palmeiras, de Marlon Freitas, Andreas Pereira voltando de suspensão da Libertadores, Alan, Maurício, também novidade do time, o Arias fica no banco de reservas, Flaco Lopes e Vitor Roque. Vitor Roque, 12 jogos sem marcar. No ano passado ele ficou 12 jogos sem marcar também e o jejum acabou contra o Vasco da Gama. Quem sabe hoje a história não se repita por aqui, Pretzel.
0: Muito bom, meu caro Paulo do Vale, Palmeiras e Vasco da Gama, daqui a pouco com o comando do nosso Ulisses Costa. Vamos a mais Corinthians? Vamos fechar o noticiário do Corinthians, hoje tem Coritiba e Corinthians. Luiz Fabiani, fecha o Corinthians aqui no nosso Concentração.
13: E nós seguimos com mais informações do Corinthians aqui no Concentração, que volta suas atenções para o jogo contra o Curitiba a partir das 7h30 da noite no Couto Pereira. No último treinamento do Alvinegro, antes do embarque rumo à capital paranaense, alguns desfalques: Hugo Souza, Mateuzinho e Matheus Bidu, trio preservado para o duelo por conta dos fortes desgastes obtidos no jogo contra o Rosário Central pela Libertadores da América. Todos estão fora da partida, portanto o técnico Fernando Diniz vai ter que se reinventar, não só por causa desses três preservados, mas também por conta de Rodrigo Garro, que cumprirá a suspensão automática pelo terceiro cartão amarelo obtido na derrota para o Cruzeiro. A tendência é que Cauê seja o goleiro do Corinthians, jogador de 22 anos de idade, Pedro Milans pelo lado direito, com a manutenção da dupla de zaga de Gabriel Paulista e Gustavo Henrique, e o lado esquerdo fique com Angileri. No meio-campo, sem Rodrigo Garro, Diniz deve adiantar Breno Bidon e assim inserir uma trinca que terá Ranieri, Carrilho e Alan, e o Breno um pouco mais adiantado, próximo aos dois jogadores do ataque. Principal dúvida: quem será a dupla de Caio César, já que Pedro Raul jogou as últimas 5 partidas, não agradou a comissão técnica, longe de agradar também a torcida, não é unanimidade no CT, e o garoto Guinegão busca receber oportunidades de volta com Fernando Diniz, lembrando que ele só atuou em uma oportunidade com o atual treinador do Timão. Então, possibilidade que Guinegão seja novidade na escalação do Corinthians para atuar ao lado de Caio César. Memphis Depay é esperado.

0: foi me penitenciando. É, mais algum destaque aí, meu caro?
1: Não, se coisa? Quiser, aqui, ó, equipe de arbitragem, eu tenho aqui, se
0: então,
1: você quiser.
0: Então, por favor.
1: Vamos lá, ó. Árbitro principal da partida, Braulio da Silva
0: Machado. Não, não, não é possível. Não é possível. É isso mesmo?
1: Isso.
0: Não, nem precisa dizer o resto.
1: Tá bom.
0: Vai dar confusão, velho. Nem precisa dizer o resto. Braulio Machado, que é ouvinte da Bandeirante.
2: Tá certo.
0: É ouvinte da Bandeirante. E aí, PDB?
2: Opa, isso aí. Braulio da Silva Machado, como eu dizia, ouvinte da Bandeirantes, apita o jogo no momento, os times no processo de aquecimento por aqui. Tem uma área aqui no gramado do Allianz, do Nubank, aqui da casa do Palmeiras, onde pega mais sol por enquanto, justamente onde o Palmeiras aquece aqui no gol oposto das organizadas.
0: Muito bom, meu caro PDV, 3:29 com 30 segundos. Quero mandar um abraço também ao Frank Pedreiro, ele está em Jaú nos ouvindo pela Rádio Piratininga, afiliada da Bandeirantes. Um abraço ao José Maia e também ao doutor Oswaldo Ribeiro, né? Todo mundo sempre acompanhando a nossa programação. Obrigado, Pedro Coy. Sempre uma honra e uma alegria.
1: Valeu, Prédio. Um abraço pra você, viu? Feliz obrigado. Aniversário, inclusive.
0: Muito obrigado. Pô, mas isso aí foi na sexta-feira. Não, tu vai passar a semana toda aqui. me dando feliz aniversário, irmão.
1: Hein? Eu não tava aqui.
0: Pô, é um feliz aniversário retroativo.
1: Inclusive...
0: Paulo Marcelo Mamone, o inventor do rádio.
2: Ah.
0: Assinou a ata da invenção do rádio, né? Sinal marcando 13:30. Um abraço, Vitória Vermelho. Quem tá na central? Roger Palme Duarte e Roberto Dias, essa dupla espetacular. Vem aí, Ulisses Costa. Continue conosco, Palmeiras e Vasco.
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0: Abraço, boa tarde para você, torcedor ouvinte do Brasil, microfone Bandeirantes em campo, 24ª rodada de 38 do Brasileirão. Do futebol do Brasil está em campo, líder do futebol brasileiro. Palmeiras e Vasco vão jogar, os opostos da tabela se enfrentam e o futebol da Bandeirantes vem para trazer de primeiro destaque do jogo no Allianz Parque. Boa tarde, já que só vai se pondo atrás das arquibancadas do Allianz Parque, apenas um quarto do gramado tem sol, os outros três quartos sem sol nenhum, já na sombra aqui no Allianz Parque para você, torcedor brasileiro. Palmeiras e Vasco, Vasco e Palmeiras no futebol da Bandeirantes. O destaque da Bandeirantes vem agora, vem do time do Verdão, Paulo do Vale. Destaque o time do Palmeiras aqui na Arena Palmeiras do Vale. Boa tarde.
1: Boa tarde, Ulisses Costa, um abraço para você, para amigo ligado aqui no microfone da Bandeirantes. É o líder do campeonato, contando com o tropeço do Flamengo ontem, podendo abrir por enquanto novamente 6 pontos. Time com novidades depois da classificação na Libertadores. Abel descansa Murilo na defesa. Volta ao sistema com linha de 4. Giai aparece pelo lado direito. Arthur é a novidade também, já que Piquerez, machucado, está fora da partida. Andreas Pereira retorna de suspensão. Alan volta ao meio-campo, onde pode fazer hoje a sua despedida. Negociação avançada com o Manchester City. E Maurício, no lugar de Arias, poupado na equipe de Abel Ferreira.
0: Sim, Paulo do Vale, começamos muito bem no ritmo do futebol da Bandeirantes. Para você, mais um destaque do time agora do Vasco da Gama. E o Vascão, como é que vem para o jogo do Vale?
1: Depois de uma sonora goleada no Paraguai, encontra o Olímpia 4-1. Classificação na Sul-Americana, mas a vida do Vasco no Campeonato Brasileiro é complicada. Hoje, retornos importantes do time do técnico Pedro Emanuel, de Paulo Henrique e Tchê.
0: É o futebol da Bandeirantes, mais um destaque do verde, mais do Palmeiras, líder do Brasileirão. Verdão é líder, pode empatar, pode perder, pode acontecer o que for. O Palmeiras é líder da competição, porque o Flamengo ontem perdeu para o Cruzeiro de virada por 2-1. Mais um destaque do time verde, o líder do Brasileirão.
1: Ó, falando dessa negociação entre Palmeiras e Manchester City, né? O Palmeiras é um dos poucos times, talvez só Verdão e Flamengo, podem sentar a mesa e fazer jogo duro com propostas que vêm da Europa. O Manchester City sinalizou com 35 milhões de euros, o Palmeiras falou nada disso. 37, um pouquinho mais. 40 milhões de euros, alguns gatilhos, que o Verdão também é bom nisso. E nesta semana, o negócio deve ser concretizado. Alan, camisa 40 do Verdão, um dos principais jogadores das últimas temporadas, deve ser negociado com o Manchester City da Inglaterra, Ulisses Costa.
0: É o futebol da Bandeirantes. Vasco vivendo uma situação difícil, bem destacada pelo do Vale dentro do Campeonato Brasileiro. Vem bem na Sul-Americana depois da goleada. Mas e o Vasco para o jogo de hoje? Vem com força total em do Vale.
1: Força total, Ulisses Costa, com retornos importantes de Paulo Henrique, Tchê. Tem jogador que chegou há pouco hoje no banco de reservas, como é o caso do Colídio. Vasco tem força máxima e o seu capitão, Thiago Mendes, aquele mal educado, não cumprimentou o Neymar, mas que tá jogando um bolão, Ulisses Costa.
0: É o futebol da Bandeirantes para você, torcedor brasileiro. A SAF do Vasco, como é que tá? Você tem informação ou tá tudo parado?
1: Ó, tem informação sim, aliás, né? O enteado da Leila, olha só que mundo pequeno, hein? O Marcos Lamacchia, que é filho, né, do José Lamacchia, que é o marido da Leila, dono da Crefisa. A Crefisa tenta negociar com o Vasco desde 2024. As conversas andam, dão uma parada na época, né? A 777 acabou embaçando um pouco o negócio. Que avança, né? A boa relação do Pedrinho com o grupo também é importante. Negociação, ó. Aliás, o Marcos também é filho da herdeira do Banco Alfa. Tá bem o rapaz, hein? Ó, 500 milhões com aportes num primeiro momento. 150 milhões para o CT. 1,33 bi para o pagamento de dívidas, também cobrirá o déficit no caixa do Vasco da Gama ao longo de 5 anos, déficit que fica em torno aí de 300 milhões por ano, um total de 3 bilhões. Será que a Crefisa vai ser dona do Vascão, Ulisses Costa?
0: É, tudo caminha para isso. E o futebol da Bandeirantes vem para trazer mais um destaque. Agora mais um do verde, do líder do Brasileirão. Vem Palmeiras, vem do Vale.
1: O Palmeiras está negociando, né, com o Alan, justamente para vendê-lo ao Manchester City. Porém, o Verdão vai vender o Kaique, goleiro de 23 anos, ao Sporting de Portugal. Ele estava no Alverca, clube português chamou a atenção do Sporting e o Verdão vai vender ele por 4 milhões de euros. No momento que muito se fala a respeito do Carlos Miguel, confiança, torcedor meio que não confia nele, o Lomba já batendo na casa dos 40 anos, o Everton saiu, mas o Kaique não será aproveitado, será vendido ao Sporting. Outro jogador que pode deixar o Palmeiras, mas aí vão ter que subir a proposta, é o Arthur. Hoje, titular do lado esquerdo, na ausência do Piquerez, o Arthur, a Fiorentina, sinalizou com uma proposta de 13 milhões de euros pelo jovem lateral de 20 anos, Ulisses Costa.
0: 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Palmeiras e Vasco, Vasco e Palmeiras no microfone de maior tradição do rádio esportivo brasileiro. O futebol da Bandeirantes traz análise, a opinião, conteúdo no ar. Alexandre Pretzel, boa tarde.
2: Boa tarde, Ulisses. Uma honra falar contigo. Um abraço, PDV, a toda a equipe técnica. Bom jogo de futebol, mas um jogo de extremos impressionantes. Palmeiras líder do campeonato, pegando simplesmente o penúltimo colocado, que fizeram com o Vasco da Gama. Vasco tentando se ajeitar, o Vasco está nas quartas da Copa do Brasil, está nas quartas da Sul-Americana, mas é o penúltimo colocado, estaria rebaixado hoje mais uma vez para a Série B. Tem time para estar nessa posição, acho que o time é melhor do que a colocação em que ele se encontra, mas pegando o Palmeiras hoje a diferença é abissal. Palmeiras é muito favorito, mas não vem jogando bem, então não é um jogo assim para amassar o Vasco. Em condição normal, se tivesse jogando como dois anos atrás, o Palmeiras passaria por cima hoje. Hoje dá para dizer que é um jogo parelho até pela escalação que o Vasco da Gama tem. O Sosa está voltando agora, o jogador faz seu segundo jogo pelo contratado do Racing pelo Vasco. O Thiago Mendes está jogando muita bola e o Pedro Emanuel sempre fecha o time no meio para explorar a velocidade do Andrés Gomes e também do próprio Adson, que virou titular com o português. No Palmeiras, o Abel Ferreira começa a olhar também para o jogo contra o Santos. Ele tem elenco para isso, para dar uma poupada em alguns jogadores. Então ele deixa o Arias no banco, deixa o Murilo também e escala o Alan como titular ao lado do Maurício. Maurício tem que ser jogador fundamental e acho que tem que ocupar sim uma função principal e jogar todas as partidas. E a volta também do Andrés Pereira, que cumpriu suspensão na Libertadores. Então Palmeiras ofensivo no 4-4-2 e o Vasco mais defensivo no meio, mas também com bons jogadores de frente na promessa de um bom jogo de futebol com a tua narração. Já antecipando meus parabéns para ti no dia 31 de agosto, meu caro Ulisses Costa.
0: Oh, mas pera aí, aniversário é só dia 31.
2: Eu sou um cara que eu tô um pouco à frente do tempo. Como o agosto é um mês de muito conteúdo e muita inteligência, 8 dias depois tu já merece um cumprimento, meu caro.
0: Tá bom então, Alexandre Pretzel. Fomos bem no último jogo, hein, Pretzel? Eu concordei com tudo que você, hein?
2: É verdade.
0: É o futebol.
2: Inclusive democrático na transmissão, que é o mais importante. É o mais importante.
0: 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O destaque no futebol da Bandeirantes do jornalismo Vitor Lupato. Um abraço para você, Lupato.
3: Ulisses, uma ótima tarde a você e a todos ligados na Bandeirantes. É hoje. 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
0: 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Mais tarde tem Coritiba e Corinthians. Quem não tem narrador pro jogo? Sem narrador pro jogo? O que tá acontecendo? Sem narrador? É o futebol da Bandeirantes. João Paulo Capelanes transmite o jogo com comentários de Leandro Quezada, reportagens Guilherme Agrela. Acho que ele transmite depois desse recado. O intervalo Bandeirantes com Ricardo Capriotti. A bola vai rolar para você. Tem Palmeiras e Vasco já já. Futebol, você já sabe, aqui na Bandeirantes, torcedor brasileiro. Timácio técnico da Bandeirantes, Vitória Vermiglio e Michelzão Lopes da mesa de som central técnica. Paulo Marcelo Mamone com Roberto Dias e Roger Palma Duarte. No Twitter, Carlos Amaral Digital, Lucas Abudi e Timácio de Esterna com Marco Conceição e Rafael Pellegrini. Futebol, Bandeirantes traz o líder do Brasileirão e o penúltimo colocado, os opostos da tabela. Bárbara se enfrentando. Palmeiras e Vasco, pra você, fique ligado, porque você já sabe. A imagem hoje pode ser tua, mas o som é nosso e futebol é aqui.
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2: A Copa Truck voltou à ativa neste domingo e Leandro Totti se mantém como forte candidato ao título da temporada. O piloto da Vanuatu Racing venceu a corrida 1 da etapa de Londrina e ficou com a segunda posição na corrida 2. Antes do início da etapa, Daniel Kellerman sofreu um forte acidente no warm-up que o tirou da disputa das duas corridas do dia. Felizmente, o piloto ficou bem. A corrida 1 começou com emoção, já que Leandro Totti e Felipe Giafone disputaram a primeira posição de forma acirrada. Com o grid invertido, Leandro Totti precisou escalar o pelotão para tentar fazer um domingo perfeito, mas esbarrou na segurança de Paulo Salustiano, vencedor da segunda corrida. A Copa Truck volta no dia 20 de setembro em Curvelo para a sétima etapa da temporada. Faltando apenas 3 corridas, o campeonato vai ser decidido nos detalhes.

0: volta, Bandeirantes, pra você, torcedor brasileiro, Palmeiras e Vasco, Vasco e Palmeiras, a Bandeirantes escala o Verdão, vem Palmeiras, vem do Vale.
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2: Definido e escalado por Abel Ferreira, com Carlos Miguel no gol 1, 4 Giai, 2 Barbosa, 15 Gustavo Gomes, 56 Arthur, Marlon Freitas, 17, 8 Andrés Pereira, 40 Alan, 18 Maurício, 42 Flaco Lopes e 9 Vitor Roque.
0: O banco.
2: À disposição de Abel, Lomba, Fux, Felipe Anderson, Arias, Kelvin, Murilo, Evangelista, Emiliano Martinez, Riquelme, Heitor, Belé e Pacheco.
0: É o futebol da Bandeirantes para você, torcedor brasileiro, Palmeiras e Vasco, Vasco e Palmeiras, a Bandeirantes escala o Vascão.
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2: Pedro Emanuel definiu o Vasco da Gama com Léo Jardim no gol 1. Paulo Henrique, 96, Cuesta, 46, Robert Renan, 30, Cuiabano, 66, 5, Sossa, 3, Tietê, Thiago Mendes, Capitão, 23, 28, Adson, 11, Andrés Gomes e 7, David.
0: No futebol da Bandeirantes, para você, torcedor brasileiro, você ligado no microfone, ele vai com a tradição do rádio do Brasil, banco.
2: Fusato, Pumita, Piton, Bruno André, Lucas Freitas, Ramon Riquelme, Barros, Avelar, Nuno Moreira, Marino, Colídio e Spinelli.
0: Não, como é que é o banco?
2: Fusato, Pumita, Piton, Bruno André, Lucas Freitas, Ramon, Barros, Avelar, Nuno Moreira, Marino, Colídio e Spinelli.
0: Palmeiras e Vasco vão jogar, quem apita o jogo?
2: Braulio da Silva Machado, de Santa Catarina, com o Thiago Labis e Alex dos Santos, os auxiliares do VAR, Rodrigo D'Alonso Ferreira.
0: É o futebol da Bandeirantes, Palmeiras e Vasco, a bola vai rolar já. E aí, times prontos, escalados, definidos, fala Alexandre Pretel.
3: Olha, as imagens mostram a Leila Pereira recebendo uma camisa do Vasco, do executivo do Vasco, Admar Lopes, né? Aliás, o uniforme do Vasco é histórico, é lindo, né? Camisa preta com a faixa branca e vice-versa também. É um negócio espetacular. O que se diz do Rio de Janeiro, né, PDV e Ulisses? É que pós-Palmeiras, a Leila vai pro Vasco da Gama. Isso é comentado. Inclusive, o enteado dela é que tá aportando dinheiro, né? Aliás, o Fred Luz, da Álvares e Marçal, que fez uma consultoria pro Inter, disse que o Inter é inviável. Que fez uma consultoria pro Corinthians, dizendo que o Corinthians é inviável. É, na questão rápida, né? Na atualidade, que precisa se reformular totalmente. Falou sobre os dois clubes. É ele que está como o executivo do Vasco na questão das finanças. E o que disse Fred Luz sobre o Vasco? Se o Vasco não aportar os 150 milhões do novo empréstimo que está solicitando até amanhã, não terá dinheiro para pagar as suas contas emergenciais. Então, a que ponto chegaram os clubes neste momento? Mas a Leila, né, que é vascaína, ela é carioca, baita presidente do Palmeiras. Quem sabe a gente vai vê-la em 2028 comandando o Vasco da Gama. Eu não descarto essa situação. Sobre o jogo, os times estão entrando em campo. O Palmeiras tem simplesmente 48 pontos e o Vasco tem 22. Diferença de 26 pontos de um time para o outro. E isso é colocado, sim, através dos times e das gestões. Hoje é uma goleada fora de campo, mas dentro de campo eu acho que é um jogo perigoso pelo Palmeiras, pelo que o Palmeiras não tem jogado. Mesmo consumando alguns pontos importantes, mesmo se classificando na Libertadores, eu acho que pode ser um jogo chato, sim, com o Vasco impondo uma certa dificuldade com a tua narração, como sempre, meu caro Ulisses Corsa.
0: É o futebol da Bandeirantes, Palmeiras e Vasco, Vasco e Palmeiras, a bola vai rolar daqui a pouquinho para você. Os times vão ali se perfilando um ao lado do outro, com a arbitragem no centro, Campeonato Brasileiro para você ligado na Bandeirantes, aqui Arena do Palmeiras para você, a bola vai rolar, já nós vamos à execução do hino nacional brasileiro, já imagem tua, som meu, vem comigo curtir a emoção de Palmeiras e Vasco, líder do Brasileirão em campo.

0: É o futebol da Bandeirantes para você, torcedor brasileiro, Palmeiras e Vasco no campo de jogo. Eu quero você, Alô do Vale.
1: Olha, que homenagem da torcida do Palmeiras para Gustavo Gomes, hein, Ulisses Costa? No momento que sobe aqui, como se fosse ali o mosaico, algumas faixas, ó. Gomes, xerife. E entre Gomes e entre xerife tem a imagem do agora eterno, né, capitão palmeirense, que segue a sua história tendo mais de 400 jogos, 47 gols, 13 títulos, zagueiro com mais gols na história do Palmeiras, a 9 Libertadores marcando gols e hoje homenageado por aqui pela torcida que canta alto antes da bola rolar aqui na Casa do Verdão, Ulisses.
0: É o futebol da Bandeirantes, está na Gomes, é xerife. Uma faixa enorme estendida para a torcida do Palmeiras e é xerifão mesmo, é muito bom jogador Gomes. Para você ligado no microfone da Bandeirantes, torcedor brasileiro, a bola vai rolar já já para você. Palmeiras e Vasco, Vasco e Palmeiras. Como é que é os opostos da tabela se enfrentarem? Daria o óbvio, Prestes, ou seja, uma vitória do Palmeiras sobre o Vasco, Vasco penúltimo colocado, Palmeiras líder.
2: Sim, porque a diferença hoje é abissal em gestão. O Vasco está com uma intervenção judicial, né? Eu repito, se não forem aportados 150 milhões amanhã, o Fred Luz falou, o Vasco tem dinheiro para pagar as contas. Nem salário, nem água, nem luz. Falou sobre isso abertamente. Então a situação é falimentar de um time que está em recuperação e intervenção judicial. Agora, isso é colocado dentro de campo, os salários estão em dia, o que parece. Mas e aí? Quando os jogadores começam a olhar e escutar esse tipo de situação, o Vasco acabou de contratar dois jogadores, o Sousa e o Colídio. E ainda assim está com problema financeiro. Então essa é mais uma gestão falimentar no Brasil, de vários clubes brasileiros grandes que a gente está vendo por aí. O Palmeiras hoje, a diferença é oceânica, em termos de time, de gestão, de pontuação, de conquista de títulos, de jogos recentes. Mas se a gente for pegar as últimas atuações, o Vasco vem de uma goleada de 4-1 sobre o Olímpia, que é tricampeão da América, lá em Assunção, passando na Sul-Americana. O Palmeiras também ganhou do Cerro Porteño, não jogou bem, mas passou também. Então se a gente for olhar as escalações e a bola, dá para apostar num jogo teoricamente parelho hoje pelos dois times. Mas em condições normais, a diferença hoje é que o Palmeiras deve ganhar, pelo menos com uma certa dificuldade, mas ainda assim confirmando a sua liderança. E também com a derrota do Flamengo ontem, né, Ulisses, que deu um gás novo pro Palmeiras. Porque ontem o Flamengo poderia igualar o Palmeiras com um jogo a menos. Hoje o Palmeiras pode abrir 6 pontos de novo à frente com um jogo a mais, ficando 3 pontos teoricamente na diferença da liderança. Então um jogo muito grande esse Palmeiras e Vasco, com a tua narração desse.
0: Muito bem então, tá certo, Alexandre Prestes no microfone da Bandeirantes. Algo a mais no campo de jogo antes da bola rolar, hein, do Vale?
1: Uma questão operacional, né, de VAR, de semiautomático, impede o Palmeiras estrear novo uniforme, mas tem muito torcedor já vestindo esse azul aqui na arquibancada, Ulisses.
0: Muito bem, para você ligado no futebol Bandeirantes, torcedor brasileiro. Vai começar o jogo, tudo pronto para a bola rolar. Você ligado no microfone de maior tradição do rádio esportivo brasileiro. É jogo de bola para você, torcedor do Brasil. De um lado tem a equipe do Vasco, do outro time do Palmeiras. O Vasco vai tocar da bola pela primeira vez. David pronto para tocar da bola e começar o jogo. Para você curtir o sucesso, Bandeirantes, obrigado, torcedor do Brasil. Tudo pronto para a bola rolar. Saída que pertence ao time do Vasco, apita o árbitro. Ele toca na bola, na rola, se ela rola, deixa ela rolar. Você quer emoção, vem comigo, torcedor brasileiro. Já domina no toque de Maracutinho, para ser o jogo do time do Vasco, tenta descer pelo setor intermediário, aperta na marcação, vem para rasgar de qualquer maneira Barbosa. Ele tira para o time do Palmeiras, que tenta descer do comando de ataque, abre a volta com o time do Vasco. Já domina no campo de defesa, a abertura vai ser feita pelo setor de esquerda, aperta na marcação, bola sai. Não alcançou o Cuiabá no lateral pelo setor de esquerda, campo de ataque para o time do Palmeiras bater. É lateral para o time do Palmeiras bater, recorde o time do Verdão, Barbosa. Ele prende o lance, vai para o giro, solta, jogando para Flaco. Flaco tenta esticar a jogada, mas toca muito mal. A bola volta com o time do Vasco, que já domina pelo setor de esquerda, campo de ataque com André Gomes. André Gomes prendeu, tentou o toque, levar a frente para o comando de ataque, tenta ser jogando, não consegue. A bola volta contigo no campo de retaguarda, domina novamente. Cuesta, ele prende para Renan, recolhe no campo de defesa para o time do Vasco, abre para a direita, solta, bom lance à frente, aquele direita para Cuiabano. Cuiabano vai para o giro, tenta o toque de bola, aperta novamente o time do Vasco, da Gama tenta ganhar Paulo Henrique prendeu, tentou o toque de bola para fora. Paralisado o jogo, está marcado novamente, lateral para a equipe do Palmeiras bater, lateral para o time do Palmeiras, acobrado para a volta, volta no toque de bola contigo no setor intermediário, recolhe no campo de defesa, o time do Palmeiras está jogando com Marlon Freitas. Ele prende no campo de defesa. Recolheu o Marlon Freitas. Vai tentar o toque de bola. Coutinho pelo comando de ataque. Abre a jogada pelo setor de direita para Giai. Muito forte o passe. Marlon Freitas estica os braços. Fala. E aí, Giai? Giai não consegue o domínio. Bola volta. Campo de defesa pro Vasco sair jogando. 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A bola já volta. Volta no toque de bola com o time do Palmeiras. Que tenta ser jogando o time do Vasco pela direita. Abertura vem com o Paulo Henrique. Ele tenta o toque de bola para Marlon Freitas. Domina pro verde. Sai jogando no campo de defesa. Recomeça aqui atrás com Carlos Miguel, que vem pro toque de bola para o time do Palmeiras. 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Parado o jogo, lateral pela direita para o time do Palmeiras bater.
1: E na primeira participação do Vasco da Gama no ataque, né? Mas não conseguiu ficar com a bola. O Verdão tem no arremesso lateral desse aí, ó, que pode estar se despedindo hoje, o Alan.
0: A bola volta, ele toca, ele para, vem de cabeça, vem para tirar, novamente afasta o time do Vasco. A Gama vem para cortar com isso. Ele põe a bola para fora em lateral para o time do Palmeiras, bater pelo setor de direito do campo de ataque, lateral novamente. É um futebol, tá, Bandeirantes, para você, torcedor brasileiro. 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A bola volta, ele toca, ele para, sai jogando, recolhe novamente Barbosa. Barbosa tenta o toque de bola pelo comando de ataque, volta a jogada com Marlon Freitas. Marlon Freitas domina. Ele prende no campo de retaguarda, abre pela direita, já domina o toque de bola contigo novamente, vem pro toque de bola, recolhe o time do Palmeiras, abertura pela direita com Andréas. Andréas domina pelo setor de direita, vem pro toque de bola para Giai. Giai volta a jogada, abriu para Andréas Pereira, lança para Alan. Alan correu, pode chegar, vem a marcação do Cuiabano, a proteção do Cuiabano. Sousa vem, toca na bola e põe para fora, dá marcado lateral pro time do Palmeiras bater, e o Tigrinho tá com a chuteira fora do pé.
1: Exatamente, ele tá ali justamente agora amarrando a chuteira fora do pé, né? Vai tentar ajeitar por aqui o camisa 9, 12 jogos sem marcar. É, tá precisando realmente dar uma laciada na chuteira, o Tigrinho num jejum incômodo por aqui.
0: 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É Fonder, se posiciona para a cobrança de falta de lateral para o time do Palmeiras, pela direita do campo de ataque, lateral para o time do Palmeiras bater, se posiciona pelo setor de direita do campo de ataque, vem para a quadra lateral novamente o time do Palmeiras. A abertura vai ser feita à frente do campo de ataque, tempo toque de bola, Coutinho novamente pelo setor de direita, recolhe do campo de retaguarda, vem para a finta, prende jogada, Coutinho no campo de defesa, Gomes, capitão do time do Palmeiras, prende o lance, ele ameaça o levantamento, volta para Giai. Giai novamente pela direita, volta a jogar pelo campo de defesa com Carlos Miguel. Ele domina para o time do Palmeiras, prazer jogando no campo de retaguarda. Já domina Carlos Miguel, vem para o breque em cima da marcação no primeiro tempo. Toca ele para contigo no setor intermediário. Já recolhe no campo de defesa, tenta descer pelo setor de esquerda. Abre a jogada Barbosa. Barbosa domina para o time do Palmeiras, volta com Gomes. Gomes domina para o time do Verde. Ele prende a jogada para Barbosa. Barbosa domina pelo setor de direita, vem para o toque de bola completamente equivocado. Ele tentou buscar Arthur, a bola sai para a linha de lado em lateral para o time. O Vasco bater pela direita, campo de ataque. 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A bola já volta no toque de bola, domina novamente, vem pro toque de bola contigo no setor intermediário. Aperta o time do Palmeiras, tenta descer o time do Vasco da Gama, prende o lance no campo de retaguarda. 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A bola já volta no toque de bola contigo no campo de defesa, sai jogando curto na novamente, recolhe Paulo Henrique, girou, girou para Cuesta, Cuesta, tempo levantamento à frente, muito forte o passe, não chega na bola depois de Sousa rolar. Cuiabano deixou sair, lateral para o time do Palmeiras bater, é lateral para o time do Palmeiras bater pelo seu campo de defesa, vem Giai. Giai prende o lance do meio do campo de defesa para tocar bola curtiga no setor intermediário. A abertura vem para a direita para Barbosa. Barbosa domina para o time do Palmeiras, para ser jogando pelo comando de ataque, ele vem para a fim, tem cima da marcação no primeiro, já domina, vai tentar o toque de bola curtiga no setor intermediário, recomeça novamente o time do Vasco, ganha o lance, encontra golpe, desce o time do Vasco da Gama, encontra golpe perigoso, Tietê pediu de um lado, abertura vem na direita, vem Vasco, cruzamento na grande área, subiu de cabeça, Marlon Freitas gira na boa, pontada do Vasco pela direita, na volta com Alan. Alan tentou partir do comando de ataque, fica no chão, pede a falta, o árbitro manda seguir, domina o time do Vasco, tentou toque de bola, Thiago Mendes pede o lance no campo de defesa, sai jogando Sousa. Sousa recolhe no campo de defesa para ser jogando novamente para o time do Vasco da Gama. Já domina o toque de bola com novamente, recolhe pelo comando de ataque, vai para a finta, prende o time do Vasco, tenta descer pela direita, lançamento foi feito à frente, vem Arthur, ele tenta correr, chegar, bola volta para a linha de fundo, tá parado o jogo, marcado o tiro de meta para a equipe do Palmeiras bater. Eu não entendi agora, chegou, ganhou a frente, O Paulo Henrique não tocou na bola, ele protegeu pra bola sair. Só que quem tocou por último na bola foi o jogador do Vasco. Tiro de meta, não sei porque ele não parou o lance.
1: Exatamente, né? E aí ele entrega a bola de graça pro time do Palmeiras, que já toca por aqui no campo de defesa, por enquanto 0-0.
0: E vem pro jogo, erra o time do Palmeiras, sai jogando novamente o time do Vasco da Gama. Já prende o lance pelo setor de direita, vem pro toque de bola contigo novamente para ponto. Vasco desce. Árbitro do meio de campo com o Matos. Adson vai pro drible, escapa da marcação no primeiro, ele perde, ele vem insistentemente. A bola não chega. Recomeça o time do Vasco para 0 jogando pelo seu campo de defesa. Ele já vem pro toque de bola contigo no setor intermediário. Já recolhe no campo de defesa para 0 jogando. Prende o lance curto novamente a equipe do Palmeiras. A abertura vem pelo setor de direita, na direita do campo de defesa para sair pro jogo contigo no setor intermediário. Recolhe o toque de bola novamente. O time do Palmeiras para ser jogando aberta. Ganha lateral. Lateral para o time do Verde, batendo pela direita no campo de retaguarda. 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Aqui está parado o jogo. Tenta descer o time do Palmeiras. Bola muito forte. Está marcado o tiro de meta novamente para a equipe do Vasco da Gama bater.
1: É porque o Robert Renan é inteligente na disputa ali com o Flaco Lopes. Pega por última bola no argentino. O Palmeiras desce, mas não consegue assustar por enquanto o Vasco da Gama.
0: É o futebol da Bandeirantes, o tempo não para, Bandeirantes marca. Jogados para você conferir, jogados 7, 8 minutos agora de bola rolando, girando o placar do Brasileirão. Continua para você. Palmeiras 0, Vasco também 0. E tem que tomar cartão amarelo Marlon Freitas. Pega por trás, derrubou ali o jogador Paulo Henrique.
1: Exatamente, né? E aí a torcida chia, mas a arbitragem marca e dá o cartão, né? E a torcedora aqui acaba xingando a arbitragem do Braulio. Primeiro cartão do jogo para Marlon Freitas.
0: É o futebol da Bandeirantes pra você. E aí, ô, Agrela, que 0, Vasco 0, Palmeiras 0, Palmeiras 0, Vasco.
3: Ulisses, também no Campeonato Brasileiro, Série A, segue Bragantino 0, Grêmio também 0, e o clássico Bavi, Vitória e Bahia 0-0 também no Barradão. Mais tarde, 6h30, tem Santos e Mirassol e Chapecoense, São Paulo. 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
0: A bola volta com o time do Vasco, tenta descer lá pela direita. Andréas Gomes perde a jogada. Andrés perdeu a jogada, a bola volta mesmo assim com o time do Vasco, que insiste com o Cuiabano, tentou chegar de aí na bola tira. Tá parado o jogo, tá marcado o lateral para a equipe do Vasco bater.
1: Com o Cuiabano já por ali, o Vasco da Gama consegue se manter no ataque, por enquanto 0-0.
0: É o futebol da Bandeirantes para você, torcedor brasileiro. Pretzel, 9 minutos, placar de 0-0, Pretzel.
2: Jogo parelho, erros dos dois lados, mas o Palmeiras pouco inspirado até agora no seu meio de campo, né? O Vasco mais atento, com o meio de campo mais defensivo, mas que quando recupera a bola, avança com 4, 5 jogadores. E o amarelo do Marlon Freitas foi bem aplicado, uma falta dura em cima do Paulo Henrique.
0: Agora o Vasco ataca mais que o Palmeiras, hein?
2: Sim. E tem um meio de campo teoricamente mais defensivo, mas quando pega a bola são 5 jogadores avançando em bloco. E o Palmeiras me parece, não é aquele time moroso, né? Mas distante até daquele time intenso quando joga em casa, também pelo fato da marcação do Vasco estar muito em cima.
0: 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Domínio do toque, ele para tenta ganhar, Adson não ganha a jogada, para volta pelo campo de defesa para o time do Palmeiras, sai jogando Barbosa, abre a jogada pelo setor de esquerda, deu para Arthur. Arthur gira, jogada solta no meio para Flaco, Flaco para Marlon Freitas tem para direita Alan. Ele prefere o toque mais atrás para Giai, Giai faz chegar a bola em Alan. Alan domina para o time do Palmeiras, vem para frente em cima da marcação pelo setor de direito do campo de ataque, volta a jogada contigo do campo de defesa. Recomeça a jogada para ser o jogador do time do Palmeiras. Gomes domina do campo de defesa, a pintura vem pelo setor de esquerda. Tentou o toque para Barbosa. Barbosa levanta para o time do Verde. Domina o time do Palmeiras para ser o jogador do campo de ataque. Vem para o toque para Maurício. Maurício gira a jogada para Barbosa, que está jogando no seu campo de defesa. 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Mais tarde tem Coritiba e tem Corinthians para você. 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A bola volta no toque de bola para a direita. Tenta descer novamente. Alan dá o tapa na bola. Vai embora para a linha de fundo. Desvia, acaba desviando por último no marcador do Vasco, tá saindo para a linha de fundo, escanteio pro time do Palmeiras bater pela direita.
1: Primeiro do Palmeiras, primeiro do jogo por aqui, quem sabe o lance de perigo. Andreas Pereira, camisa 8, já toma posição por aqui.
0: Escanteio. Escanteio para o time do Palmeiras. Andréas Pereira vem para a cobrança ali. Escanteio para o time do Palmeiras. Escanteio para o time do Verde. Bater pela direita do campo de ataque. Vem levantamento para dentro da grande área. Capricha, Verdão. Andréas Pereira, Vasco e Palmeiras 0-0. 11 de bola rolando o primeiro tempo. Partiu Andréas Pereira. Levantou no banco do gol. O toque de cabeça do meio vem para tirar de qualquer maneira com esta. Ela quica na intermediária. Volta novamente com o time do Palmeiras que tenta descer contigo, mas erra. A bola volta no campo de ataque. Tenta descer. Tenta o lançamento à frente no campo de ataque. Adson soltou. Boa jogada pela ponta. Recolhe o time do Vasco. Tentou descer. O árbitro parou. Marcou falta de ataque do David Ujiai.
1: É, eu tive essa impressão também. Tive a impressão de falta. Até porque o Palmeiras saiu jogando errado aqui com o Alan no rebote da defesa. Ele tentou dar um balão, acaba perdendo. O Adson faz um lançamento que parecia bom, mas aí o próprio jogador do Vasco acaba se afobando por ali e faz a falta, desperdiçando a oportunidade em cima do Jai.
2: Correto. David em cima do Jai, falta bem marcada pelo Braulio. O Braulio que já virou vara e voltou a pintar de novo. É uma confusão, né? Espero que ele não atrapalhe o jogo, né? Se ele acertou.
0: 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Domina no campo de defesa, o time do Palmeiras para ser jogando. Já aprende a jogada contigo no campo de retaguarda. Você ligado no microfone da Virantes, Tapa Virantes com você. Domina no campo de defesa para ser jogando. Aprende a jogada curtinha pelo setor de direita no campo de retaguarda. Recolhe o time do Palmeiras, a abertura vem pelo setor de esquerda, vai para o toque de Barco Coutinho. Domina Arthur pelo setor de esquerda para o time do Verde. Ele vem para a finta em cima da marcação no primeiro tempo. O toque de Barco Coutinho novamente no setor intermediário. Recolhe, alô Guilherme, tá lá cá atrás, freio. Freitas Freitas indo para o debate presidencial na Band hoje às 8 da noite. Você não pode perder Bandeirantes, todo o grupo Bandeirantes unido no primeiro debate presidencial. A bola volta no toque de bola. Grande Guilherme, carrega aí nossa chefe, hein, Guilherme? A bola volta no toque de bola contigo no campo de defesa. Altair está em Bauru também curtindo o sucesso da Bandeirantes. Altair, forte abraço para você. Obrigado pelo carinho da sua sintonia. Do meio do campo de defesa, prazer jogando tanto toque de bola. 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A abertura vem pelo campo de defesa. Recomeça o time do Palmeiras com seu grande ídolo do momento, Gomes. Gustavo Gomes solta a jogada, abre para Marlon Freitas. Marlon Freitas domina para o time do Palmeiras, abriu para Anan pela direita no campo de ataque, ele encara a marcação do Cuiabano. Já passou, soltou no meio, antecipa bem o Vasco, vem parcialmente para tirar. A bola volta para Diay, vem para proteção. Ele recolhe para o time do Palmeiras, Diay. Cuchilou, perdeu o lance, aí caiu sozinho. O David ganhou, partiu, escorregou, caiu sozinho, a bola saiu para a linha de lado, ia tomar contra-golpe o Palmeiras no erro do Giai.
1: Teria plenas condições de ataque o Vasco da Gama, né? O Giai erra, mas o atacante do Vasco também por aqui.
0: E vem para o jogo o time do Vasco, vem para dominar pelo setor de direito do campo de defesa. Renacone pelo campo de retaguarda, vai tentar levantamento à frente no comando de ataque, aperta novamente o time do Vascão. Domina pelo comando de ataque, vem para finta em cima da marcação, recolhe novamente. Abertura para Adson, leva a jogada para a linha de fundo. Adson ganhou, cruzou, levantou na boca do gol. Gomes de cabeça, mergulha e põe para fora. Marcado escanteio para o time do Vasco bater.
1: É, o torcedor aplaude porque é o Gustavo Gomes, né? Mas está preocupada a torcida do Palmeiras por aqui. O Vasco conquista o primeiro escanteio. O segundo do jogo, o Cuiabano tá por ali, já orientando o pessoal, demora um pouquinho, o Braulio aproveita para conversar também, e o Andrés Gomes, me parece, é quem vem nessa, sentindo um pouquinho aqui o camisa 11 do Vasco da Gama.
0: Escanteio para o time do Vasco bater. Se posiciona Andrés Gomes, vem para a cobrança de escanteio para você, ligado na Bandeirantes 0-0, é o placar do jogo. O Vasco tem escanteio, Grupo Souza Lima, eficiência em segurança e serviços, Grupo Souza Lima. Se posiciona para a cobrança de escanteio, escanteio para o time do Vasco da Gama bater pelo setor de esquerda, campo de ataque, vai partir para a bola. Andrés tentou bater, Giai vem para tocar na bola, agora desvia em cima do Cuiabano. É tiro de meta para o Palmeiras bater.
1: É para ver se dá uma aliviada na vida do Verdão, né? Ataca muito pouco, o Vasco chega de novo na bola parada, o Carlos Miguel vai repor por ali rapidinho.
0: 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O tempo não para, Bandeirantes marca. 15 minutos de bola rolando, 15 de bola rolando, primeiro tempo de jogo girando o placar do brasileiro. Serginho ligado na Bandeirantes, continua Palmeiras e Vasco 0-0, a grela.
3: Ulisses, em Bragança Paulista, o Bragantino chegou a abrir o placar com o Herrera, mas a bola não entrou, então segue Bragantino 0, Vasco também 0. Já no tênis, Ulisses, final Masters 1000 de Cincinnati, duplas masculinas. Os brasileiros Rafael Matos e Orlando Luz vão enfrentando o alemão Frenzen e o holandês Haas. Venceram o primeiro set 1-0 e agora vão perdendo o segundo por 5-2 nesta final da competição.
0: 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Domina pelo setor de direita do campo de ataque. Vem Vasco com Matos. Matos para a jogada para a direita para Paulo Henrique. Paulo Henrique domina para o time do Vasco. Vem para o toque de bola. Prefere voltar do campo de defesa. Recomeça novamente no campo de retaguarda. Já vem para a finta. Tenta o toque de bola. O time do Vasco está jogando contigo no campo de retaguarda. 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Domina no campo de defesa. O Vasco continua. Perdeu Flaco Lopes. Rouba a bola do bom Robert Renan. Ganhou Flaco Lopes. Gira a jogada para Andréas Pereira. Ele prende pelo setor de esquerda. Tem Arthur aberto. Já domina do toque de bola contigo na intermediária. Abriu o compasso. Vai tentar o cruzamento. Tenta o toque de bola. Cruzamento do Barbosa na boca do gol. Afasta a zaga. Vem para tirar de cabeça. Tira de qualquer maneira. Cuesta. A para volta. Volta com o time do Palmeiras pela direita do campo. Até a captura para a direita. Na direita tem Jai. Jai prende para Marlon Freitas de frente para o gol. Alan está aberto pela direita. Chama Flaco. Recolhe a jogada. Cutinha para Gomes. Gomes domina. Abre pelo setor de esquerda para Arthur. Arthur domina pelo comando de ataque. Vem para quinta em cima da marcação. Domina do campo de ataque. Tenta descer novamente. Recolhe contigo novamente o time do Vasco. Já tentava descer do campo de ataque. Bola lançada completamente errada. Eu não entendi porque o David não foi, cara. A bola passou sobre ele. Estava atrás dele o Gomes. O David ficou olhando, não foi na bola. O Gomes ultrapassou o David, pegou a bola e saiu pro jogo. O do Vale.
1: E é um lance, né? Até a bola ter ficado com o Gomes, indica justamente que dava pra correr e tentar pelo menos disputar, né? Acaba desistindo fácil do lance e desperdiça o ataque do Vasco.
0: 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Recolhe o toque de bola contigo no setor intermediário. Aperta na marcação, já tenta descer novamente. Prende o lance Flaco. Flaco domina do campo de defesa para ser para o jogo. Tenta o toque de bola contigo novamente no setor intermediário. Recolhe o campo de defesa. O time do Palmeiras para ser jogando. 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A bola volta no toque de bola curto novamente no campo de defesa. Recolhe a jogada novamente. Marlon Freitas abre pelo setor de direita. Soltou para Barbosa. Barbosa tenta o levantamento à frente para Maurício. Já mata no peito, gira, vai para dentro da grande área. Tentou bater, foi travado pelo Tietê. Tietê põe para a linha de fundo, escanteio esquerda para o time do Palmeiras. Bateu.

0: Um belíssimo lançamento do Barbosa, né? Impressionante como ele consegue encontrar o Maurício, que disputa com o Tietchan. O corte feito, linha de fundo. Segundo escanteio do Palmeiras, agora do outro lado, Andreas na bola.
1: 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Obrigado pelo carinho da sintonia. E já vem pro toque de bola contigo novamente. Recolhe o time do Palmeiras. Tem escanteio, cerca brada. Escanteio para o time do Palmeiras. Bateu. Se posiciona, Andréas. Partiu para a bola, correu, bateu na segunda trave. O toque de bola vem para afastar o time do Vasco. Tira o perigo. Ela já volta, volta no toque de bola contigo novamente no setor intermediário. Recolhe do campo de defesa. Tenta o toque de bola, time do Vasco. Abertura para Adson. Cochilou, prendeu, tentou passar. O árbitro mandou seguir. Ficou pedindo falta, David. Ela volta. Volta no toque de bola contigo no setor intermediário. Maurício divide para cima do Palmeiras. Gira a jogada para Marlon Freitas. Ele prende para o setor de campo de defesa. Sai jogando contigo no campo de retaguarda. Novamente o time do Palmeiras. E fica caído lá na frente. Me parece o Flaco Lopes, hein? O Flaco Lopes não, é o Alan.
0: Isso, é o Alan. Porque na disputa de bola aqui, aliás, é a segunda que ele pede, né? Num rebote de bola parada. Mas ele acaba levando a pior ali com o Sousa e fica caído, ó. Mas já se levanta por aqui, lembrando que agora tem o protocolo do atendimento. Então pro cara sair de campo vai levar um pouquinho.
1: 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A pra volta no toque de bola, tenta ser jogando recorde do campo de defesa novamente. Já sai jogando o time do Palmeiras do campo de retaguarda com seu campeão. Domina novamente, prende a jogada curtinha. Carlos Miguel, ele recorde do campo de defesa, vem para fim, tem sempre a marcação. Prende o lance curto novamente no campo de defesa, tenta o levantamento à frente. A bola volta. Volta no campo de defesa com o time do Vasco aqui do para ser jogando no seu campo de retaguarda. 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A bola volta, domina Adson, prende para o time do Vasco, vai para o finta, vai para o drible. Rolou, boa jogada, entrada da área, vai ser o gol do Vasco, bateu! Carlos Miguel com o pé defendeu. A bola volta para o Vasco, tentou! Tietchan meteu por sobre o gol, linha de fundo. O Vasco quase abre o placar do jogo aqui na Arena do Palmeiras.
0: É isso. Chega depois de mais um lançamento do Palmeiras, que bate e volta pro ataque, né? E aí, a oportunidade criada, a finalização por parte do Adson por ali, a defesa do Carlos Miguel com certa dificuldade, cria uma grande chance, o Vasco a primeira finalização.
2: Olha, o Vasco já teve 3 contra-ataques. De 3 contra 3 e não aproveitou.
1: E vai ter mais um, Pretzel. Domina no campo de ataque, recolheu o Adson, prende o lance, tentou soltar. Voltou a jogada no campo intermediário, lá na defesa, sai jogando novamente com esta. Desculpa aí, Pretzel, voltar a bola.
2: Estamos juntos e é a terceiro contra-ataque, o Vasco não aproveita. O David e o Adson tá jogando solto. O Arthur não é lateral, o Arthur é ala atacante. Então é um buraco do lado direito de ataque do Vasco. E o time do Palmeiras, para recompor defensivamente, é um time de calça jeans, como tu costuma dizer, Ulisses. Um time lento, moroso, estranho o comportamento do Palmeiras, numa classificação muito acima do Vasco da Gama, mas o Vasco faz um jogo melhor, mais competente do que o Palmeiras nesse momento.
1: E vem para o jogo, domina o time do Vasco. A Gama tenta descer do comando de ataque. A abertura foi feita à frente do toque. Ele bora curtinho pelo setor de esquerda. Recolhe o Vasco com Cuiabano. Cuiabano prende o lance e volta ao jogo. Esquinho novamente na intermediária com o Adson. Adson domina para o time do Vasco. Gira a jogada, atrapalha pelo setor de meio direito do campo de ataque. Vai soltar a jogada à frente para Cuiabano. Ele prende o lance e vai para a finta. Gira a jogada pelo meio de campo. Recolhe curtinho o Thiago Mendes. Dominou novamente. Tenta partir para o comando de ataque. Thiago Mendes para Adson. Adson prende pelo setor de direito do campo de ataque. Vai para a finta. Tentou. Devolução erra Cuiabano. Ele volta na marcação, ganha a jogada, Maurício gira a jogada para Flaco. Flaco domina pelo comando de ataque, vai para quinta, tempo, seu toque, ele vai curtinho para o Tigrinho. Domina novamente o time do Palmeiras, abre jogada pelo setor de esquerda para Arthur. Arthur domina, vem para o toque, ele bola, volta novamente com o Tigrinho, ele foi para a linha de fundo, vai para o cruzamento. Ele vem para o drible, tenta a finta, Arthur pediu na linha de fundo, acionado. Arthur tenta, tempo, seu toque, ele bola, Tigrinho já balança pelo comando de ataque, vai para quinta, dá o tapa na bola e escapou. Tentou descer, faz nova finta o Tigrinho. Ele recolhe para o time do Palmeiras para ser jogado pelo seu campo intermediário, vai acabar perdendo a bola. Mira no campo de defesa, mas o árbitro marca a falta em cima dele. Tá marcada a falta para o time do Palmeiras bater pela esquerda.
0: E acaba sendo talvez, né, a melhor opção, a melhor escolha, porque ficou quase sem espaço por ali, consegue o que queria, foi essa a impressão que eu fiquei por aqui. Tem falta e importante o Palmeiras, quem sabe pelo alto, sempre com ele, Andreas Pereira na bola.
1: 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Aí tá parado o jogo, falta para o time do Palmeiras bater. 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A bola volta no toque de bola escanteio para o time do Palmeiras bater. Bola batida, falta cobrada na área, tira a zaga, afasta, corta, tira na primeira, na segunda também. Voltou para Gia, girou, bateu pro gol. Era sobre demais. Vai embora para a linha de fundo, tiro de meta para a equipe do Vasco bater.
0: É, e numa dessas, mesmo que pouco inspirado e levando pouco perigo, o Palmeiras finaliza praticamente pela primeira vez por aqui esse chute de primeira do Gia de fora da área.
1: A bola falta no toque de bola, domina novamente para ser jogando o time do Vasco da Gama com tiro de meta com Léo Jardim. Léo Jardim domina no campo de ataque, bate na bola, tenta o levantamento à frente do comando, aperta na marcação, recolheu novamente, tenta o toque de bola com o Tigre novamente para a direita, Gomes, ele vem para tirar, Tigrinho vai brigar com Cuesta, chega na bola de cabeça, inteligente Paulo Henrique, recua para o goleiro Léo Jardim.
0: É o Palmeiras do chutão, né? Agora foi o Gomes tentando ligar por aqui o Vitor Roque, que tá pesado o Tigrinho.
1: 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Obrigado pela audiência. Agosto é mês do retorno. Premier League, Campeonato Italiano. 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A bola já volta, volta no toque de bola contigo no campo da retaguarda. Vai tentar a finta em cima para a marcação. Já domina do toque de bola contigo novamente. Recolhe pelo setor de direita. Prende o lance curto novamente. O time do Vasco tem lateral. Lateral vai sendo cobrado pelo setor de direita do campo da retaguarda. Levantamento à frente. Fica na reclamação, David. O árbitro manda seguir. Bola volta no toque de bola contigo no setor intermediário. Volta novamente, Adson. Ele ganha o lance para o time do Vasco. A gama abriu para Paulo Henrique. Paulo Henrique prende para Adson. Adson domina para o time do Vasco. Vai tentar a finta em cima da marcação, deu toque de bola para Paulo Henrique. Paulo Henrique para Adson. Adson domina para o time do Vasco, tenta descer o árbitro para o jogo. Está reclamando com o Barbosa, os dois se desentendendo ali com o David.
0: Exatamente, né? O Braulio estava ali pertinho, agora ele tenta intermediar por ali a situação entre Barbosa e David. Já se encontraram bastante em tempos de Botafogo contra Vasco.
2: Ele para o jogo para dar uma bronca e dois caras estão discutindo. Não, ele não dá. É interferência demais a arbitragem. Ele não tem que fazer isso, deixa o jogo rolar, pô. Nunca tinha visto isso aí.
1: É bola do toque, ele para, recolhe o Vasco, tenta Adson. Ela volta com o Tigre no campo de defesa, domina curto pelo campo de retaguarda, tenta ser jogando novamente no campo de defesa. O time do Palmeiras aprende a jogada, já aprende o lance no campo de retaguarda, domina, recolheu Marlon Freitas, ele prende demais. A bola agora sai jogando com Gomes. Gomes domina, volta a jogada curtinha pelo setor de direito do campo de retaguarda. 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Já domina contigo novamente no campo de ataque. Aperta na marcação, domina pelo setor de esquerda. Lançamento errado do Maurício. Tentou evitar saída. Maurício lança as costas do jogador Arthur. É lateral pro Vasco bater pela direita.
0: Um raro momento que o Palmeiras tenta algo por baixo, né? Mas numa pedrada do Maurício, hoje opção do Abel Ferreira, né? Normalmente tá sumindo do time titular do Verdão depois da Copa. Hoje descansa Arias, joga Maurício.
1: 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O tempo não para. 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Primeiro tempo de jogo. Girando o placar do Brasileirão. Continua para você, Palmeiras e Vasco, placar de 0-0 na Bandeirantes. Quem fala é você, alô, alô, a galera.
3: Ulisses em Bragança Paulista, segue Bragantino 0, Grêmio também 0. Já no Barradão, mesmo placar de Vitória e Bahia no clássico pela 24ª rodada do Campeonato Brasileiro.
1: 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Palmeiras e Vasco 0-0, Pretzel.
2: Um empate correto até agora, num jogo tecnicamente sofrível. Esperava mais o Palmeiras, um time com mais imposição, com o Maurício mais presente no jogo. Andrés Pereira até agora uma figura simplesmente apática, né? E o Vasco da Gama fica jogando bola no contra-ataque e não aproveitou as oportunidades que teve. Então 0-0 correto até agora, na única boa chegada do Thiago Mendes para a defesa do Carlos Miguel.
1: para a volta do toque de bola. É lateral novamente no campo de defesa. Brasileiro jogando. Domínio do campo de defesa. Vai tentar o toque de bola com o Tigre no setor intermediário. Aperta na marcação novamente. Domínio do time do Vasco. Desce na intermediária. Bola batida. Gol! Vai embora à esquerda. Acreditou com muita vontade. Uma pancada pro gol do Robert Renan. Tiro de meta para a equipe do Palmeiras bater.
0: Zero, zagueirão lá no ataque com muito espaço. Ele viu que dava para chutar, encheu o pé. A bola acaba abrindo demais. Tiro de meta já cobrado.
1: 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A bola volta, volta o toque de bola com o Tigre, o setor intermediário aperta na marcação. Tenta descer o time do Palmeiras, não consegue.

0: 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A bola volta no toque de bola para ser jogando recorde. A jogada continua novamente. O time do Palmeiras. Abertura para Barbosa, que domina e está jogando no campo de defesa. Gira para Maurício. Maurício recorde pelo seu campo de retaguarda. Vai para o toque de bola para Gomes. Gomes domina novamente para o time do Palmeiras. Vem para o toque de bola pelo setor de direita. Na direita volta a jogada Coutinho aqui. Recolhe no comando de retaguarda. Aperta na marcação. Tenta descer novamente o time do Palmeiras. Abertura vem para o campo de retaguarda. Lançamento foi feito à frente. Tenta o toque de bola Coutinho no campo de defesa. Domina o time verde para descer no comando de ataque. Abertura vem para Alan. Alan se livra do Cuiabano facilmente num giro bonito de 180 graus. Dominou o Alan, vai para dentro da grande área. Finta no primeiro, finta no segundo. Vem Cuiabano da recuperação. Tenta chegar Cuiabano. Alan vem recuperar para o time do Palmeiras, que tenta ser jogando no campo de defesa. A abertura vem para Flaco Lopes da direita. Tá na área, tentou cruzamento em cima da marcação. Toca na bola Robert Renan. A bola volta com o time do Vasco, que tenta descer no campo de defesa. Giai tá no chão. Marcada falta para a equipe do Palmeiras bater pela direita de ataque.
1: É porque a bola, enfim, caiu no jogador que tenta algo diferente, né? Na individualidade, o Alan foi pra cima do Cuiabano, e aí ele consegue, de fato, armar uma situação pro Verdão, que termina na falta em cima do Giai. O Barbosa veio armar, tentou colocar o Flaco Lopes em condição, e aí, na rebatida, a falta marcada em cima do lateral palmeirense.
2: Falta clara, o Thiago Mendes está reclamando o quê? Falta claríssima. Claríssima.
0: 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Aí parado o jogo, falta para o time do Palmeiras bater pela direita do campo de ataque. E quando falta o Palmeiras tem, e quando bola parada o Palmeiras tem, ele tem o zagueiro artilheiro do futebol do Palmeiras da sua história. Gomes vai para a área, ele é o zagueiro artilheiro do Verdão. Para você ligar, tudo no microfone da Bandeirantes, se posiciona para a cobrança. Ele falta pela direita novamente o time do Palmeiras. Ajeita para a cobrança novamente Andregas Pereira. Gomes na área também tem Flaco, na área também tem Barbosa. É falta para o time do Palmeiras bater pelo setor de direita do campo de ataque. Se posiciona Andregas Pereira para cobrança pela meia direita do campo de ataque. Próxima linha lateral do gramado. Falta para o time do Palmeiras bater. Andregas Pereira. Gomes já vai para a área. Levantou, passou do Gomes. Barbosa vem, ajeita. Afasta mal o Vasco. Bola sobrou para o Tigrinho, que pegou mal. Mandou para a linha de fundo. Está marcado o tiro de meta para a equipe do Vasco bater. Mas houve falta no Barbosa em cima do jogador do time no Vasco, hein?
1: É, porque ele é acionado pelo Andrés, né? Por mais que o Gomes estivesse aqui mais centralizado, o Barbosa é do outro lado da grande área, quem recebe o cruzamento, ele disputa e aí tenta acionar o time do Palmeiras. O Vitor Roque acaba desperdiçando. Léo Jardim cobra por aqui.
0: No futebol, tapa Bandeirantes para você, vem Verdão, domina novamente, recolheu novamente no toque de bola Coutinho. Maurício, Maurício vai tentar o toque de bola Coutinho no setor intermediário, afasta novamente no toque de bola Coutinho, vem para ganhar a jogada, recolheu para tirar dali, tira Andrés Pereira, mas a bola volta com o time do Vasco, insistentemente Tietchan domina, ele vem para fim. Toma falta. Parado o jogo intermediário e ataque. Time do Vasco pede amarelo para Giai. Está marcada a falta para o Vasco bater.
1: É, mas não mostra, né? Não mostra o Braulio para o Giai, que deu uma mordida. Deu uma pegada por ali no Tietchan, colocando o Vasco na intermediária com falta. Por enquanto, 0-0 por aqui.
2: Olha, surpresa.
0: É o futebol da Bandeirantes. Pois não, Preto.
2: Surpreso com esse lance do Braulio, porque ele é campeão de dar cartão, só se ele mudou o estilo de apitar, porque era cartão amarelo pro Maurício, uma falta forte em cima do Tietchan.
0: Aí, parado o jogo, marcada a falta. É falta para o time do Vasco. Orangama bater pelo setor de meia direita no campo de ataque. Para você ligado no futebol da Bandeirantes, torcedor brasileiro. 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É falta novamente no campo de ataque para a equipe do Vasco bater. Falta vai ser cobrada. Vem pelo setor de esquerda. Lançamento vem para dentro da grande área. Sobe Barbosa de cabeça, vem para tirar. Ele domina o campo de defesa. Sai jogando novamente o time do Vasco. Orangama. A Vitor vem no toque. Ele para o Coutinho de Cuiabano. Cuiabano prende a jogada. Tenta de à frente com o David, prefere voltar a jogar a Cuiabano. Cuiabano domina novamente pelo seu campo de defesa, para ser jogando no campo de retaguarda. A vitória vem pelo setor de direito do campo de ataque, tenta o toque de bola Coutinho na intermediária. Abre Cuesta, Cuesta soltou jogada, vem pro jogo, o time do Vasco armou pelo meio de campo. Sousa, Cuchilha, perde, ganha, recupera Sousa, vai pra nova finta, lindo drible Barbosa, sai o Sousa, levou pra linha de fundo. Barbosa vem pra pôr pra escanteio ou lateral, lateral pro time do Palmeiras do Vasco bater pela direita de ataque.
1: É porque o Barbosa pega, o Sousa pega a bandeirinha por ali, sai cantando de galo, porque foi um lance importante, porque o Sousa vinha ganhando espaço, mas o Vasco segue no ataque.
0: A bola volta no toque de bola lateral. Tem gol, pois não, Magrela?
3: Não tem gol, mas tem título.

0: Ulisses, Rafael Matos e Orlando Luz vencem o Masters 1000 de Cincinnati nos Estados Unidos, batem o alemão Franzen e o holandês Robin Haasen na grande final por 2-1. Eles já haviam vencido o Masters 1000 de Montreal no Canadá na semana passada e agora também são campeões do Masters 1000 de Cincinnati. Ulisses.
1: 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É lateral pelo setor de direito do campo de ataque para o Vasco bater. Paulo Henrique vem para a cobrança. Placar do jogo continua 0-0 para você ligar tudo no futebol da Bandeirantes. Vem para a cobrança. Paulo Henrique bateu, levantou na boca do gol, toque para trás. Vem para tirar para a bola, tira o perigo para a volta. Mas o árbitro para, marca a falta do Tigrinho para o Palmeiras bater campo de defesa.
2: Isso, falta do Tietchan por ali em cima do Tigrinho, né? Ele agarra o camisa 9 do Verdão para tentar evitar qualquer tipo de contra-ataque. Os caras estão até agora tentando arrumar a bandeirinha depois do carrinho do Barbosa.
1: 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A bola volta, vem para tirar novamente o time do Vasco. O Sousa dá um pico na bola, corta o perigo, põe para fora. Ela dará para a equipe do Palmeiras bater pela direita no campo de ataque. 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A bola volta no campo, ele para o time novamente. O recorde no campo de defesa do time do Palmeiras. O tempo não para, Bandeirantes marca. 35 minutos de bola rolando, 36 agora de bola rolando para você conferir. Primeiro tempo de jogo, girando o placar do Brasileirão. Grande Paixão. Alô, Paixão, ligado no futebol Bandeirantes. Teodoro também está curtindo o sonsaço. Bandeirantes, obrigado pelo carinho da sintonia. O Serginho, ligado na Bandeirantes, obrigado. Torcedor, continua para você. Palmeiras 0, Vasco também 0. É o placar do jogo, Agrela.
0: Ulisses, hoje também foi dia de GP da Holanda de Fórmula 1, com vitória de Lando Norris da McLaren, seguido por Antonelli da Mercedes e George Russell também da Mercedes. O brasileiro Gabriel Bortoleto terminou na 13ª posição.
1: Rebola no campo de ataque, a falta novamente para o time do Palmeiras bater, falta para o time do Palmeiras cobrar. 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Se posiciona para a cobrança de falta, é falta novamente para a equipe do Palmeiras bater, ajeita para a cobrança de falta novamente o time do Palmeiras. Se posiciona o Coutinho para a cobrança, vem levantamento dentro da grande área. Andréas Pereira para a cobrança de falta, partiu, bola rolada. Do Maurício para o Andrés Pereira, tentou chuveiro, tem que ensaiar melhor isso aí, hein? Alguém faltou no ensaio, tiro de meta Vasco.
2: E pela primeira vez o torcedor se manifesta negativamente por aqui, porque foi feio, hein? Jogada ensaiada para fazer um negócio desse, bola pela linha de fundo, completamente inútil, 0-0.
1: 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E aí, Pretzel, e o jogo continua 0-0, Pretzel.
3: O adjetivo é o seguinte, é um jogo movimentado, né? Então o torcedor paga, enche o estádio do Palmeiras, mas assiste um espetáculo nota 4, dá pra dizer assim. Mas os jogadores correm, eles lutam, eles batalham, mas não tem uma jogada, não tem absolutamente nada. Então o Vasco, com a sua limitação, na penúltima colocação, foi mais perigoso que o Palmeiras até agora, que faz um jogo de primeira rodada do brasileiro ao invés de um jogo de liderança absoluta.
1: 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Aqui está parado o jogo para a volta. Campo de defesa para ser jogando. Recolhe novamente o time do Palmeiras. Tenta o levantamento à frente no campo de ataque. Toca de forma errada para a volta do peito. Dominou Paulo Henrique, sai jogando para o time do Vascão. Ele prende o lance e tenta soltar à frente no campo de ataque. Vai para o giro. Barbosa vem para tirar para a volta. Curtinho com o Tigrinho, 1, 2, 3 para marcá-lo, ele já aperta a bola. O Tigrinho tentou a finta, volta, recupera para o time do Palmeiras e desce pelo setor de esquerda. Aperta Paulo Henrique em cima dele. Tigrinho tentou o domínio, vai para a finta de novo. Vem a falta, tá parado o jogo. Marcada a falta para a equipe do Palmeiras bater da esquerda em frente ao banco de reservas do Vasco.
2: É que reclama demais, né? O banco, porque entende que foi um rosco ali normal do Tigrinho com o Sousa, que é o Tigrinho recupera essa bola no meio campo, avança e depois o Sousa ia ficando com ela. Falta já cobrada.
1: A para falta, falta no toque de Maracutinga, novamente no recorde do campo de defesa. Ele vem para a finta, vai tentar o toque de Maracutinga, novamente no recorde do campo de ataque pelo setor de direita, aperta na marcação. Domina o time do Palmeiras de Ayr, lançado pela direita, ele vem para a finta, vai para o toque de bola, ganhou o lateral. Paralisado o jogo, lateral para aqui para o Palmeiras bater.
2: É na marcação do Gomes por aqui, lateral já cobrado.
1: 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Vem Palmeiras, domina. Já prende o lance curtinho, Barbosa. Barbosa domina pelo comando de ataque, vai para a finta em cima da marcação pelo setor de direita. Ele tenta o toque de Maracutinga novamente no setor intermediário e já tá parado o jogo, tá marcado no toque de bola. Curto novamente o time do Palmeiras. Recolhe o Vasco, tenta ser jogando o Palmeiras, recupera a jogada. Abertura foi feita à frente para o Maurício Falha, o zagueiro vem para tirar do jeito que deu Sossa. É lateral para o time do Palmeiras, bater pela direita no campo de ataque.
2: É porque o Robert Renan não alcança essa bola. O Maurício fica lamentando, o Verdão está no ataque.
1: 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Dubida tenta descer o time do Palmeiras, afasta o time do Vasco, vem para dar um bico na bola, corta o perigo dali, não chega na bola novamente. David, bola volta, campo de defesa. Recomeça o time do Palmeiras para ser jogando com Marlon Freitas. Ele prende o lance no seu campo de retaguarda, vai para a finta em cima da marcação, vai tentar o toque de Maracutinga no comando de ataque. Aperta o Giai, Giai soltou jogada pelo setor de direito no campo de ataque. Já vem para a finta, tenta o toque de Maracutinga pelo setor de ponta. Alan desceu, escapou, cruzou! Tira de cabeça, cabeça salvadora do Paulo Henrique. O Arthur dá para trás para fazer o gol.
2: Primeiro lance de perigo do Palmeiras de fato no jogo, né? Porque o Alan vai para cima do Cuiabano, ganha o duelo individual, faz o cruzamento e na disputa do Arthur por ali com o Paulo Henrique, o corte do zagueiro vascaíno, escanteio, Andrés na bola.
1: A bola volta no toque de bola, vem para a cobrança de escanteio, escanteio novamente no campo de ataque para a equipe do Vasco da Gama bater. Para você ligado na Bandeirantes, escanteio cobrado, levantamento na segunda trave, vem para afastar, Léo Jardim tira. A bola volta no toque de bola contigo no setor intermediário, é lateral para o setor de direito do campo de ataque para a equipe do Palmeiras bater. 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A bola volta, lançamento dentro da grande área pro Tigrinho, cabeceou fácil. Léo Jardim sai para pegar.
2: É, porque foi quase um chutão dentro da área do Maurício ali, né? Não foi nem uma assistência. O Tigrinho fez o que deu. A bola fácil, fácil pro Léo Jardim, por enquanto 0-0.
1: A bola volta no toque, ele para aparecer jogando lateral novamente para o time do Palmeiras bater, não, para o Vasco bater. Lateral para o time do Vasco cobrar. Está paralisado o jogo, está marcado novamente. Lateral para a equipe do Vasco bater, o tempo não para. Bandeirantes marca. 43 minutos de bola rolando, 43 minutos de bola rolando para você conferir o primeiro tempo de jogo girando o placar do brasileiro. Continua para você, Palmeiras e Vasco, placar do jogo de 0-0 na Bandeirantes, é você, Agrela.
0: Ulisses, hoje também foi dia de campeonatos internacionais, começando pela Premier League com a vitória do City sobre o Bournemouth por 2-1, Newcastle 2-2, Liverpool e Brighton 4, Aston Villa 0. Na La Liga, o Atlético de Madrid empatou com o Villarreal 2-2 e o Elche vai enfrentando o Barcelona, o jogo começou às 4h30 da tarde.
1: 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A bola volta no toque de bola do time do Palmeiras. Placar do jogo, placar continua de 0-0. Dominou Maurício, sobrou para Alan. Alan domina pelo setor de direita no campo de ataque. Vai para a fita na marcação, girou para Maurício. Lindo drible, vai bater pro gol. Fora travado. Chega para tocar, da bola novamente. O time do Vasco tentava descer, não consegue. Aperta na marcação, Sousa tira, afasta, tira o perigo do bico. Vem Vascão. Domina no contra-golpe. Adson aberto pelo setor de direita no campo de ataque. Girou. Abriu boa jogada na esquerda. Giai! Vem para chegar e tirar. Domina para o time do Palmeiras, tenta ser jogando o Giai, empolga, solta já que vai ficar bonito para você, ele toma falta. Está marcada a falta para o time do Palmeiras bater.
2: Falta do Andrés Gomes, ó, que vai tomar o cartão ali por uma sequência, né? Aquela coisa do rodízio. Portanto, Andrés Gomes, jogador do Vasco da Gama, amarelado.
1: E aí, Pretzel?
3: Ah, eu não daria. O Braulio sempre arruma uma confusão. Agora mais um contra-ataque do Vasco e o Giai consegue se recuperar. Defensivamente é o melhor defensor do Palmeiras hoje, porque ele está atacando e tendo que voltar. O Palmeiras faz um jogo ruim e o Vasco também. mas é um jogo de disputa, né? Mas o Palmeiras pode jogar bem mais do que isso. No momento, isso não espelha a diferença abissal entre os dois times na tabela de classificação.
1: 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Grupo Souza Lima, em alguns momentos até parece que o Vasco que é o líder, né?
3: Exatamente, porque parece mais ajustado. Quando pega a bola no meio, o mundo se abre para o contra-ataque. E o Palmeiras está longe de ser aquele time que recompõe rapidamente.
1: 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Obrigado pelo carinho da sua cinturinha. Domínio do toque para Coutinho novamente pelo setor de esquerda. Tenta o toque para Coutinho novamente no meio do campo de defesa. Recomeça novamente o time do Vasco. Tenta Paulo Henrique. Vem Marlon Freitas, ganha a jogada. Aperta na marcação. Vai tentar a finta novamente no comando intermediário. Já recolhe no campo de defesa. Vem tentar o toque para Coutinho pelo setor de esquerda. Aperta na marcação. Tigrinho fica no chão para a volta com o time do Vasco. Ganha na moral, Paulo Henrique. Ele domina no campo de defesa para sair para o jogo. Recolhe a jogada do time do Palmeiras, vem pro toque de bola do time do Vasco com o Léo Jardim. Léo Jardim perdeu a jogada, vamos a 47, já já na Bandeirantes. Ricardo Capriotti comandando o intervalo da Bandeirantes. A abertura foi feita à frente do campo de ataque, tenta o toque de bola, Adson. Ele prende o lance, toma uma pancada, toma duas pancadas do Maurício. Já domina no campo de ataque, a abertura vem ser feita pelo setor de esquerda, campo de ataque. Lançamento em profundidade, Andrés Gomes dominou, girou, bateu pro gol, vai ser golaço, passa por sobre o gol, vai embora para a linha de fundo. Uma pontada muito boa do Vasco da Gama, cuiabano, encheu-se de moral, chegou batendo.
2: E a bola acaba indo pela linha de fundo, mais uma chegada do Vasco da Gama, reta final, por aqui de novo o Vasco assusta.
1: 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Domínio do toque de bola contigo novamente. Vem tentar o toque de bola contigo pelo setor de esquerda. Aperta na marcação novamente o time do Palmeiras. Tenta ser jogando no seu campo de defesa. Domínio do campo da guarda para vir para o toque de bola novamente. Curto pelo setor de esquerda. Já prendeu no seu curtinho para a base. Domínio do campo de defesa para o time do Palmeiras. Abre a jogada curtinha novamente com Matheus Freitas. Matheus Freitas recolhe novamente. Marlon Freitas. Marlon Freitas domina para o time do Palmeiras. Lançamento também para ele. Na linha de fundo, Marlon Freitas chegou. Vai para o cruzado. Foi travado. Escanteio, Sousa põe pra fora pro time do Palmeiras bater na direita.
2: E tá em todas as partes do campo o Sousa, hein? Que fôlego. Incansável, camisa 5, vascaíno, escanteio já cobrado.
1: 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Domínio do toque de bola contigo no centro intermediário. Recorde de Bruno Vasco. Contra golpe do Vasco. E é na direita em velocidade. Pediu do outro lado o David. Dominou o time do Vasco. Vai para o cruzamento para David para fazer o gol. Bateu em cima do Carlos Miguel. Ele chutou, mas o Bandeira marcou impedimento.
2: É, acaba anulando o lance, poderia depois ainda ser analisado se essa bola entrasse, né? Mas impressionante, o Paulo Henrique, mesmo recebendo em liberdade por ali, faz o cruzamento e o Carlos Miguel não tem nada a ver com isso, faz a defesa. O Vasco ainda assusta no último lance.
3: O que que chamou a atenção nessa volta? O Marlon Freitas volta trotando, sem correr. Achei muito estranho o posicionamento dele, estava impedido, David, viu? Mal colocado, não é centroavante de área, mas o Vasco de novo chega com 4 jogadores na cara do Carlos Miguel.
1: Na Bandeirantes vem ele, aqui intervalo de jogo, 0 Vasco, 0 Palmeiras, Ricardo Capriotti, daqui a pouco tem o segundo tempo.
4: Vamos lá Ulisses, intervalo de jogo, é o seguinte, se alguém merecia vencer esse primeiro tempo era o Vasco, pô, o Vasco perdeu um monte de jogo, ô Palmeiras, mas o que que tá acontecendo? O Flamengo perde, o Palmeiras não quer ganhar? Será que é isso? O que que tá acontecendo aí com o Verdão? Alô Paulo do Vale, fala PDV, boa tarde.
2: Boa tarde, Capriol. Seguinte, ó, rodinha ali em cima do Braulio. Jogadores do Vasco da Gama depois ficam ainda reunidos no centro gramado e conversam entre eles. Fazem uma reunião, acho que entendendo que só precisa caprichar um pouquinho para quem sabe sair à frente no placar o time vascaíno. Ó, num jogo de, por enquanto, 5 escanteios, 13 faltas. 9 o Vasco da Gama acabou fazendo, 4 a equipe do Palmeiras e 2 cartões amarelos, no caso o Marlon Freitas tomou logo no início do jogo e o Andrés Gomes agora há pouco lá no ataque vascaíno, portanto tudo igual, 0-0 por enquanto aqui no Allianz Parque, Capri.
4: É, 0-0 graças à incompetência do ataque vascaíno ou do contra-ataque vascaíno, né? Melhor pro Palmeiras, se pega um time um pouquinho mais ajustado não ia estar 0-0 não, já ia estar correndo atrás aí de um resultado negativo o time do Palmeiras, mas bom, tem o segundo tempo e tem aquela esperança aí do torcedor palmeirense de que o Abel agora arrume o time no intervalo lá nos vestiários. Guarulhos e volte para o segundo tempo rumo à vitória, rumo aos 3 pontos e dá uma desgarradinha aí do Flamengo que ontem perdeu para o Cruzeiro. Mas vamos entender com ele como foi essa primeira etapa, vamos entender com Alexandre Pretzel o que aconteceu na Arena do Verdão. O Palmeiras vai empatando com o Vasco da Gama, conta tudo pra gente aí, Pretzel, boa tarde.
3: Boa tarde, prazer em revê-lo. Eu acho que antes do jogo até eu falei, a diferença abissal de gestão, de time, de elenco, tudo isso é verdade. Pô, o Palmeiras tem 48 pontos, o Vasco tem 22. Então é uma diferença, né, simplesmente de 26 pontos de um time pro outro, mas isso não ficou espelhado no jogo, né? O time do Vasco mais organizado, acho até que o Vasco um pouco mais ambicioso no jogo, né? Dominando o meio de campo, quando rouba essa bola, com o Tietchan, o Sousa e o Thiago Mendes, e o PDV falou bem sobre o Sousa, um dos melhores em campo pela parte, né, de intensidade, por roubar a bola e sair rápido para o contra-ataque. E o Vasco teve pelo menos 3 jogadas cara a cara com o Carlos Miguel. O Thiago Mendes perde o gol, a bola do primeiro tempo, mas o Adson perdeu várias oportunidades de encaixar um contra-ataque com o David e também com o Andrés Gomes. Então o time do Palmeiras, ele avança. Tem o meio de campo, a volta do Andrés Pereira, totalmente fora do jogo, apático. O Marlon Freitas também pareceu cansado ainda no final do primeiro tempo. Tanto é que a volta dele num contra-ataque, ele volta andando, né? E o Giai, que está jogando bem na parte ofensiva, está tendo que atacar e marcar, porque o Alan não ajuda ele na hora de fechar o lado esquerdo com o Cuiabana e com o Andrés Gomes. Então, o Palmeiras ficou um time de tentativa de bola longa para o Flaco Lopes e para o Vitor Roque e de jogada individual do Alan. Então não teve nenhuma grande oportunidade. O Léo Jardim não fez nenhuma defesa. Em contrapartida, o Vasco sempre, com essa forte presença de meio de campo, né, com os dois atacantes fechando junto, numa linha de 5, o Adson até é uma aposta do Pedro Emanuel, o jogador tinha perdido espaço, hoje ele é titular do Português. Aí quando o Vasco retoma essa bola, pega a defesa do Palmeiras toda aberta. E não conseguiu realmente encaixar uma chegada, porque o Arthur, eu já falei sobre isso, né, Caprito? Tem o Giai, que é o lateral mais ofensivo, mas está correndo e está marcando. Mas o Arthur é ala atacante, então ele está sofrendo demais, porque ele marca mal. Então eu sei que o Piquerez está machucado e não há um outro reserva para colocar ali, mas se ele joga com 3 zagueiros e já jogou assim em outras oportunidades, por que ele não põe, por exemplo, o Bruno Fuchs, né? E saca o Arthur e recua algum jogador para a ala esquerda, para pelo menos fechar um pouco esse corredor. Então o Vasco perdeu a oportunidade, por quê? Porque é um time ansioso, um time que precisa pontuar, precisa do resultado, e o Palmeiras, longe daquele Palmeiras, né, que é simplesmente dominante e forte, tanto no meio campo e no ataque. Não vou dizer que eu estou estranhando a postura do Palmeiras, mas o Palmeiras no pós-Copa, qual foi o grande jogo que o Palmeiras fez? O Palmeiras fez um grande jogo contra o Coritiba, que foi o primeiro jogo pós-Copa, foi 3-1. Lá em Coritiba. No mais, é um futebol realmente bem modorrento, ele deixou o Flamengo encostar, e o que tu disseste eu também fiz menção, porque o Palmeiras entrou em campo vendo o Flamengo sendo derrotado ontem para voltar a abrir 6 pontos de diferença, e no momento, pelo jogo, não é isso que está se costurando. Vamos ver se no segundo tempo as coisas melhoram, mas no primeiro tempo o Vasco foi mais ajustado, de uma maneira até superior na parte tática e ofensiva, Capri.
4: Muito bom, é isso aí, Pretzel, eu já volto com você aí daqui a pouquinho para todo o segundo tempo. Vamos falar muito mais desse empate, não é? E a possibilidade do Palmeiras mudar aí o comportamento e vencer nessa segunda etapa. E ó, hoje tem debate na Bandeirantes, hoje tem Coritiba e Corinthians, tudo isso a gente fala daqui a pouquinho, logo depois da pausa, da parada que é rapidíssima. O intervalo inteligente Bandeirantes volta já.
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0: São 4 horas e 57 minutos, faltam 3 minutos para 5 da tarde, intervalo inteligente Bandeirantes. Por enquanto, Palmeiras e Vasco da Gama estão empatando por 0-0 na Arena do Verdão. Daqui a pouquinho, a gente vai atualizar o placar desse domingo. Eu quero lembrar a todos que assim que a bola parar de rolar lá na Arena do Verdão, a gente vai abrir a transmissão do debate com os candidatos à presidência da República que hoje participam aqui na sede do Grupo Bandeirantes de Comunicação. 6 horas, parou a bola de rolar lá na Arena do Verdão. Thaís Freitas e Pedro Campos assumem o comando do debate presidencial. E é claro, né, o debate começa às 8 da noite, mas antes tem a chegada dos candidatos, dos assessores, das personalidades, do mundo político que vai se encontrar aqui na sede do Grupo Bandeirantes de Comunicação. E a nossa reportagem, nosso time todo estará municiado aí para poder levar até você tudo isso que integra esse primeiro debate antes da eleição do mês de outubro. Então, se você aí, né, já está de olho nos candidatos, de olho aí nas propostas, quer saber, quer se inteirar, ou aquele candidato que não vai estar, você também quer julgar aí e trazer o seu conhecimento sobre uma eventual escapada do seu candidato. Será que foi legal? Será que foi bacana? É isso mesmo? Não pode, não é? Não pode faltar debate? Então você vai ter tudo isso a partir das 6 horas com a Thaís Freitas e com o Pedro Campos comandando aí todo o nosso esquenta do debate presidencial. Mas tem jogo também, não é? No mesmo horário do esquenta, no mesmo horário do debate, tem outros jogos do Campeonato Brasileiro, que o Agrela já vai trazer aqui o destaque para vocês. E às 7:30 da noite, lá em Curitiba, no Couto Pereira, tem Coritiba e Corinthians. A Rádio Bandeirantes vai transmitir esse jogo no YouTube. Somente no YouTube, hein? Presta atenção aí, porque nas ondas do rádio e em outra live do YouTube, a gente vai estar com o esquenta e o debate presidencial. Mas em uma live do YouTube, João Paulo Capelanes, Leandro Quesada e Guilherme Agrela vão transmitir Coritiba e Corinthians, esse jogo aí que é muito importante para o Corinthians, que está aí no meio da tabela, um pouquinho acima, não é? Mais de olho na parte mais superior aí para poder brigar, quem sabe, por uma pré-Libertadores, uma Libertadores no ano que vem. E o Coritiba que tá duro ganhar do Coxa nessa temporada lá no Couto Pereira. Então, além disso, atenção, Guilherme Agrela, 5 da tarde, marcou o quinto sinal, hora oficial do Brasil, o placar esportivo desse domingão. O que é que tá rolando de bacana e de importante aí? Fala, Agrela, boa tarde.
1: Vamos lá, Capri, boa tarde a você e a todos que nos acompanham. Jogos em andamento, além de Palmeiras e Vasco, Bragantino e Grêmio e Vitória e Bahia, clássico Bavi. Todos os jogos empatados, placar de 0-0. Mais tarde, 6:30, tem Santos e Mirassol e Chapecoense e São Paulo, que você também vai conferir aqui na Bandeirantes. Capri, outros esportes importantíssimos com brasileiros em evidência, porque no tênis, Rafael Matos e Orlando Luz venceram o Masters 1000 de Cincinnati nos Estados Unidos, 2-1 na grande final contra o alemão Franzen e o holandês Haas. Então, título para os brasileiros que já haviam vencido o Masters 1000 de Montreal na semana passada no Canadá. Além disso, o Alisson dos Santos, o Pio, segue fazendo história, Capri, porque ele venceu os 400 metros com barreira na Diamond League da Polônia. No ano, foram 3 competições dessa modalidade que o Pio disputou. Ele venceu as 3. Hoje na Polônia, também na Noruega e na China. Então, nessa prova, 400 metros com barreira, o Pio é imbatível. Hoje, aliás, a melhor marca do ano, 46 segundos e 43 milésimos, a melhor marca de 2026 para ele. Além disso, do Pio, que foi medalha de ouro, o Matheus Lima, brasileiro também, ficou com a medalha de bronze na prova de hoje na Polônia, com marca de 47 segundos e 26 milésimos. Viu, Ricardo Capriotti, o Brasil em peso em todos os esportes olímpicos aí nessa temporada de 2026, Capri.
0: Mas hoje tivemos mais recordes também, tivemos a quebra do recorde mundial da meia maratona. O etíope Yomif Kejelcha marcou 56 minutos e 51 segundos na meia maratona de Buenos Aires. Foi disputada hoje pela manhã. Uma grande marca aí do Yomif Kejelcha, né? Pela primeira vez esse recorde é batido nas Américas. Yomif Kejelcha com essa marca incrível de 56 minutos e 51 segundos. conquistada hoje em Buenos Aires, né? Então, parabéns ao Kjelfa, uma grande marca. E nessa prova também tivemos a Núbia Oliveira, a brasileira Núbia Oliveira, quebrando o recorde brasileiro da meia maratona, com o tempo de 1 hora 11 minutos e 13 segundos. 1 hora 11 minutos e 13 segundos. Grande Núbia, grande marca. Essa marca já durava 15 anos. A Silvana Pereira, quem tinha a marca de 1 hora 11 minutos e 15 segundos. E hoje a Núbia, que corre muito, não é? Corre muito. A Núbia Oliveira conquistou essa marca aí espetacular para o atletismo do Brasil. Parabéns à Núbia e parabéns aí ao Kjelfa. Novos recordistas conquistas hoje. Em Buenos Aires. Bom, estão voltando aí os times? Já voltaram aí, PDV, tem mudança?
2: Tudo pronto por aqui, Murilo na vaga do Barbosa.
0: O Pretzel já analisa e ele está de volta para todo o segundo tempo, é com você. Alô, Ulisses Costa, solta a voz e vem Ulisses.
3: Apita o árbitro, toca na bola, bola rola, se ela rola, deixa ela rolar. Se você quer emoção, vem comigo, torcedor brasileiro. Domínio do campo de ataque, tenta descer novamente. O time do Palmeiras não consegue, responde o Vasco. Vem para o toque de bola com o Watson. Watson domina para o time do Vasco, vai tentar um toque de bola pelo setor de esquerda. Já abre o lance à frente no comando de ataque, enfia a jogada para o comando, tentou pelo setor de esquerda. Aperta o Vasco, na campo lançamento à frente, muito forte. A bola vai embora. Em tiro de meta para a equipe do Palmeiras meter. Mexeu o Palmeiras.
2: Zagueiro por zagueiro, saiu 2 Barbosa, entrou 26 Murilo.
3: E aí, Pretzel?
4: Zagueiro pelo outro. Se o Murilo estava sendo poupado para quarto e o Barbosa se machucou, é só essa a explicação. Aliás, eu acho o Barbosa um zagueiro comum. Eu sei que muita gente acha ele estupendo zagueiro. Eu acho ele bem comum, tem que ser reserva do Palmeiras.
3: A bola volta, tenta descer novamente. O time do Palmeiras vem para subir de cabeça. Sousa tira para o time do Vasco. A bola volta no peito do Maurício, que domina, abriu para o Tigrinho. Se livrou, limpou, abriu jogada para Flaco. Vem na esquerda para tirar Sousa. A bola volta com Giai trabalha novamente com Alas, girou para Flaco. Flaco dominou, vai fazer um golaço!

0: golaço, golaço, golaço, golaço do Fleco Lopes. Ele domina na entrada da grande área, depois do toque do Tigrinho, voltou pra lá, lá ajeitou, tirou o corpo, a bola passou, o Flaco limpou, tava de costas pro gol, girou em 180 graus de fora da área, bateu de perna esquerda, ela faz uma curva incrível de frente pra grande área, entra na furquilha, ela entra lá no trinco, ela entra lá na furquilha direita do goleirão Léo Jardim, que nada pôs, pôde fazer um golaço de Flaco Lopes para o Verdão, mais líder do que nunca no futebol do Brasil, bomba Palmeiras por a Flaco, que golaço do Flaco Lopes do Vale.
1: Faz o que o Vitor Roque não teve coragem de fazer, bater pro gol na abertura do Tigrinho, depois do rebote na defesa vascaína, o Jair dá um passe meio estranho, mas o Flaco fica com ela, e ele busca esse espaço sempre, com confiança, bate firme, bate forte, no ângulo de Léo Jardim, para abrir o placar aqui na casa do Palmeiras, e marcar o sétimo gol dele no Brasileirão, Flaco sempre ele, Flaco, Palmeiras 1, Vasco 0.
0: E aí, Alexandre Prete, alô, Manuel Zaidan, ligado na Bandeirantes, e aí, 1-0, Verdão, mais líder do que nunca no Brasileirão.
2: E aí aparece o centroavante, não tocou na bola no primeiro tempo, era uma figura nula, e aí ele domina e faz um golaço desse, essa é a diferença do tamanho do elenco e da qualidade do Palmeiras. O Vasco foi melhor no primeiro tempo e aí tomou um gol a um minuto na primeira chegada mais forte do Palmeiras. Belo gol do Flaco Lopes e agora fica ruim pro Vasco. Palmeiras só vai explorar contra-ataque.
0: A bola volta no toque de bola contigo novamente no setor intermediário, vem para o toque de bola. Daqui a pouco tem debate, debate dos candidatos à presidência da República. Vem Palmeiras, levantamento na boca do gol, é pênalti. Não deu, o goleirão voltou, bateu na cara do gol, tentou Vitor Roque, o árbitro marcou pênalti, como eu disse. O árbitro erra feio, o pênalti aconteceu, sim senhor, explodiu na mão do Cuesta. Na jogada do time do Palmeiras, do Tigrinho. E o árbitro, sabe o que ele fez, cara? É inacreditável, ele deu vantagem. Ele deu vantagem. E vantagem em pênalti não existe. Pênalti pro Palmeiras, bater no primeiro lance. Nesse momento o árbitro faz um gesto de racismo, é isso? Ele levanta os dois braços e cruza em cima,
2: não,
0: é isso?
2: Não, só os capitães podem falar com ele por esse gesto. É isso.
0: Ah, só isso, né? Exatamente. Então tá bom, obrigado, Pretzel, é verdade. Pois não, ô Duvalli, ele tinha, ô Pretzel, Duvalli, ele tinha que ter marcado no primeiro lance, quando eu tô narrando aqui, pênalti, ele deixou seguir.
1: É, e nessas de capitão falar, ele mostra o cartão pro Thiago Mendes, que fica ali em cima dele, e é verdade, ele deixou a jogada seguir, esperou a finalização do Tigrinho, quando a bola parou nos pés da defesa vascaína, ele apontou o pênalti, e em coisa de 5 minutos, o Flaco pode guardar o segundo, não, passou pro Tigrinho, hein, que coisa.
2: É o Braulio Machado, é o seguinte, ele é VAR, ele é árbitro, ele é comentador, não sei o que que ele é, mas ele é fraco. Pênalti claríssimo, Ulisses na rua em cima do lance e ele deu vantagem esperando a definição. Muito ruim, mal na sinalização e o Thiago Mendes é um mala também, mereceu a amarela.
0: É pênalti pro time do Verdão bater, obrigado, torcedor, pelo carinho da audiência, paixão ligado. Vem o Tigrinho pro pênalti, bateu!

0: jeito que se manda bater bem o pênalti, goleiro pro canto direito, Léo Jardim pro canto direito, bola rasteira no canto esquerdo, Tigrinho 9 é o número da camisa dele pra fazer o segundo do Verdão. Palmeiras impossível no início do segundo tempo do jogo, Palmeiras 2-0, Vasco da Gama, Tigrinho vai pro banco, vibrar com o banco de reservas do Palmeiras. Na Bandeirantes, quem fala é você. Alô do Vale!
1: Em 2025 ele ficou 12 jogos sem marcar. Desencantou contra quem? Contra o Vasco da Gama. Em 2026, 12 jogos sem marcar. Desencanta novamente contra o Vasco. Querido pelo elenco, abraçado por todos os titulares, abraçado por todos os reservas. Tigrinho Vitor Roque, número 9. Em 5 minutos da segunda etapa, o Verdão marca duas vezes, fica bem no placar. 2-0 para cima do Vasco.
0: E aí tá parado o jogo, Sousa acerta o rosto do Tigrinho, marcada falta pro Palmeiras bater pela direita, Pretzel. Esse é o líder do futebol brasileiro, Pretzel.
2: Exatamente, que fez um primeiro tempo horrível, perto da sua realidade. A gente falou sobre isso, da diferença gigantesca perante o Vasco, mas o Vasco não fez o gol. E aí o Palmeiras em 5 minutos, eu acho até que encaminha a vitória. Não vejo o Vasco em condições de reagir animicamente com seu treinador devastado no banco de reservas. Mérito total do Palmeiras, que voltou outro time.
0: É o futebol da Bandeirantes para você, torcedor brasileiro. Obrigado pelo carinho da sua sintonia. 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E domina do toque de bola para ser jogando contigo novamente. Recolhe no campo de defesa, vem pro toque de Barcudo. Domina o time do Vasco da Gama, sai jogando curto pela direita, vem com Cuesta. Cuesta domina a jogada, vai tentar o giro em cima da marcação no primeiro, vai tentar o toque de Barcudo pelo setor de direita, tenta o levantamento pelo setor de direita. Aperta na marcação, vem pra garra na direita, já e afasta o perigo, bola aqui pelo setor intermediário. Chega o Triguinho para ganhar, Tigrinho ganha a jogada por cima do Palmeiras, tentou descer pelo setor de esquerda, fica no chão, pede falta, o árbitro para. Marca a falta para a equipe do Palmeiras, bater esquerda, campo de ataque.
1: Falta do Tietchan em cima do Arthur, né? Aqui pelo lado esquerdo ofensivo da equipe do Palmeiras. A torcida palmeirense na casa do Verdão canta forte, canta alto por aqui.
0: 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A para volta do toque de bola contigo no campo de defesa para ser jogando. Já aprende a jogada contigo novamente. É o recorde do Palmeiras para descer. A pintura vem do toque de bola curto de Murilo. Murilo prende no campo de retaguarda para sair jogando. 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A para já volta do toque de bola contigo no setor intermediário. Recolhe contigo novamente no campo de defesa. Desce o time do Palmeiras com Carlos Miguel, que domina para o time do Verde para ser jogando. 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A bola já volta no toque de bola contigo para ser jogando. Já recolhe novamente, vem para quinta. Tenta o toque curto pelo setor de direito. O time do Vasco tem na traça do cobrador no campo de defesa para sair jogando. 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Daqui a pouquinho para você tem debate. Debate para a presidência da República aqui na Bandeirantes. Para você, primeiro debate para a presidência da República aqui na Bandeirantes. Para você ligado. Obrigado, torcedor, pelo carinho da sua sintonia. Daqui a pouquinho para você. E no YouTube, João Paulo Capelanes transmite Coritiba e Corinthians. E vem para o jogo, time do Vasco. A bola foi chuta para a direita do campo de ataque. Vem para a finta, prende a jogada curtinha novamente. David, ele vai para o drible, puxa, tenta o cruzamento, levantou a boca do gol. Marlon Freitas de cabeça, vem para tirar. Ele afasta o perigo, tira dali de qualquer maneira. A bola já volta, volta no toque de bola curto pelo setor de esquerda. Aperta novamente o time do Palmeiras, desce com o Tigrinho. Abriu boa jogada para Maurício, girou, bateu!

0: Bob botava a abertura pela direita. O Tigrinho rolou pra ele, ele entrou na cara do goleiro, bateu meio fraco. O Léo Jardim ainda toca na bola. A bola bate dentro, o Léo Jardim atrava, ela morre no fundo da rede. Agora, Palmeiras 3, Vasco 0. Impressionante, é outro jogo. Esse é o líder do futebol do Brasil. Isso justifica a liderança do Palmeiras do futebol do Brasil. Maurício, 3 a 0, Verdão. O detalhe no gol é todo seu, diz aí do Vale.
1: Se no primeiro tempo o Vasco da Gama não aproveitou os contra-ataques, o líder do Campeonato Brasileiro aproveita. Andreas Pereira carregou, abriu, poderia ser pro Maurício, pro Alan, mas a bola acaba ficando nos pés do camisa 18, que bate pra defesa fraquíssima de Léo Jardim, não consegue espalmar a bola, aceita mais uma, camisa 1 vascaíno. Maurício, sexto gol dele no Brasileirão, o terceiro do Verdão, avassalador no segundo tempo, 3 a 0 pra cima do Vasco.
0: Repito pra você, Pretzel, esse é o líder do futebol no Brasil, é o Verdão, Pretzel!
2: Com toda a razão, e no contra-ataque, aí sim, né? O contra-ataque o Vasco não aproveitou no primeiro tempo, o Palmeiras é simplesmente espetacular e matador, né? O Maurício não chutou tão forte, viu? O Léo Jardim aceitou, goleirão do Vasco, mas não interessa. 3-0, com todo o respeito ao Vasco, à sua torcida, ao seu técnico, o Palmeiras ganhou o jogo. Não tem a menor possibilidade do Vasco reagir nesse momento. Palmeiras mais líder do que nunca, abre 29 pontos para o Vasco da Gama. 29 a diferença de um time para outro.
0: É o futebol, Top Blitz, para você, torcedor brasileiro. Obrigado pelo carinho da sua sintonia. Duvida, tenta descer o time do Palmeiras, está parado o jogo. Bola para aqui para o Vasco, batendo para você, ligado na Bandeirantes. Obrigado, torcedor brasileiro. 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Duvida do campo de retaguarda para ser jogando. Obrigado, torcedor do Brasil. Duvida do campo de retaguarda, vai tentar a finta, tenta o toque, levado pelo setor de esquerda. Aperta novamente. Aqui, placar de 3-0 para o time do Palmeiras e um time do time do Vasco. Um time do Palmeiras é outro. Do segundo tempo, se posicionar novamente, vem pro toque de bola. É um abraço pro meu amigo grande Eduardo Turri da Federação Paulista de Futebol, ligado na Bandeirantes. Grande Turri! E também o nosso Zé Gonçalves. Não vou chamar de Gonzalez, não, é Gonçalves mesmo. Aqui tá parado o jogo, tá marcada a falta pra equipe do Vasco. Bater e mexe o Vasco.
1: Vamos lá, saiu 23 o Thiago Mendes pra entrada do Ramon, 83. Saiu também 66 Cuiabano para a entrada do Avelar, 82.
0: 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É falta para o time do Vasco, bater pelo setor de esquerda, contra-ataque, se posiciona para a cobrança de falta, o time do Vasco da Gama. Avelar já vem para a cobrança de falta, ele vai deixar, é falta para o Vasco, bater pelo setor de esquerda, levantamento na segunda trave, bom toque de cabeça, vem para tirar dali Arthur. Arthur toca na bola, põe para fora, em lateral para a equipe do Vasco, bater pela direita do campo de ataque. 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Duvido do toque de bola para ser o jogador já para o lance curtido do campo da retaguarda. José Maia está ligado no microfone Bandeirantes, doutor João Batista Ribeiro, também doutor Edson Fagnani. Curtindo o sonsácio Bandeirantes, Edson Pérez Domingues. Toda a rapaziada Domingos Pena, Marcos Horácio, alô rapaziada Lupiúlio. E já o curtindo o sonsácio da Bandeirantes com José Maia. A bola já falta um dos grandes narradores do rádio brasileiro, grande Maia. Duvido do toque de bola curtido novamente no setor entrevista. Recolhe no campo de ataque, tenta o toque de bola curto novamente pelo comando, aperta na marcação, já tenta descer, recolhe pelo setor de esquerda, aperta o time do Vasco da Gama, boa finta, levou para a linha de fundo, André Gomes tentou cruzamento, fora travado, chega por baixo o Giai, põe para fora, escanteio para o time do Palmeiras bater.
1: O torcedor está feliz com o Giai hoje, né? Na marcação implacável por ali, fez o corte, linha de fundo, André Gomes, camisa 11, vascaíno, vai cobrar o escanteio.
0: 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Escanteio Vasco. Se posiciona André Gomes. Vem para a cobrança. Solta a jogada. Coutinho abre a jogada com o Watson. Ele domina no comando de ataque. Vem para a finta. Ganha a jogada. O Tigrinho novamente. Ligou no contragolpe para o Maurício. Tigrinho já passou. Maurício dominou. Recolheu. Soltou atrás para o Tigrinho, que vai ter que brecar a jogada para começar novamente. Só tem jogador do Vasco. Ele vem para a finta. Vai para o drible. O Tigrinho esquece a bola perto. O lance para a volta novamente, curtindo no campo da retaguarda, tenta descer do campo de defesa, aperta a marcação, Vasco, vem a falta do David.
1: Exatamente, né? Puxão de camisa por ali, impedindo que avançasse o jogador do Vasco da Gama, tenta cobrar rapidinho, o Braulio não deixa por aqui.
0: 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Intuito toque ele para tentar descer novamente. Recolhe o time do Vasco da Gama pela direita do campo de ataque. 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Daqui a pouquinho na Bandeirantes, o debate dos candidatos à presidência da República. Primeiro debate dos candidatos à presidência da República. Daqui a pouquinho, a bola volta no toque de bola, recolhe do campo de defesa, aperta no toque contigo no setor intermediário. O time do Vasco tentou girar, perdeu a bola. Não conseguiu a jogada para a volta do campo de defesa. Prazeiro jogando do meio do campo de retaguarda. Vem para o toque de bola contigo novamente no campo de defesa. Do meio do campo de retaguarda. O time do Palmeiras, abertura, vem para a direita, vem para o André Pereira. Ele prende pela direita do campo de defesa para sair jogando. Já Thaís Freitas, Pedro Campos no futebol aqui na Bandeirantes para você com o debate para os presidentes da República, candidatos à presidência da República. 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E vem Verdão, cruzamento na grande área, afasta o time do Vasco, vem para girar. Domina Arthur, vai para cima da marcação, tenta o toque, Arthur ganha, perde, a bola vai embora. Tiro de meta para a equipe do Vasco da Gama bater. No tempo não para, Bandeirantes marca. 16 minutos de bola rolando, 16 de bola rolando para você conferir. É o segundo tempo de jogo, girando o placar do Brasileirão. 24ª rodada, depois dessa só mais 14 rodadas para acabar o Brasileiro. Continua Palmeiras 3, Vasco 0. 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Alô, alô, Agrela.
3: Ulisses, também pelo Campeonato Brasileiro Série A. Vitória e Bahia seguem empatando 0-0, mesmo placar de Bragantino e Grêmio. Já no futebol internacional, o Paris Saint-Germain na estreia na Ligue 1 vai perdendo para o Rennes, placar de 2-1. Enquanto isso, o Barcelona vai vencendo o Elche, placar de 1-0. Gol marcado pelo brasileiro Rafinha.
0: A bola volta no toque de para ser jogando Palmeiras, mas houve a falta para o Verde bater na esquerda. 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Já está parado o jogo, está marcada a falta novamente no campo de defesa. Manuel Zaidan. Grande Manuel Zaidan, ligado no futebol da Bandeirantes. Domínio do campo de ataque pelo setor de esquerda. É falta novamente para o time do Vasco da Gama bater. 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Daqui a pouquinho, João Paulo Capelanis também na Bandeirantes comanda. Coritiba e Corinthians com Leandro Quezada e Guilherme Agnella. Tudo na Bandeirantes para você, torcedor do Brasil. Domínio do toque de bola. É falta para o time do Vasco bater. Que tenta diminuir o placar de 3-0. Palmeiras levanta muito bem para a grande área. O toque de cabeça subiu bem. Vem para afastar de qualquer maneira. Tira Dani Gomes. Ela sai para a linha de lado. Lateral para a direita. Campo de ataque para o time do Vasco da Gama bater.
1: É agora muito mais tranquilo o Palmeiras, né? Depois de 3 gols, até vê o Vasco um pouquinho mais retornando ao campo de ataque. Daqui a pouco vai mexer de novo o treinador português vascaíno.
0: 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A bola já volta no toque de bola, tenta descer novamente o time do Vasco da Gama pelo setor de esquerda. A abertura foi feita à frente, tenta o toque de bola, balança na marcação, tentou descer curtinho novamente, Avelar cruzou, levantou no gol, subiu Gomes de cabeça, tirou. Evita a saída lá do outro lado, tenta chegar na bola, chega pelo setor de esquerda, Arthur tenta o levantamento para o Tigrinho. Ele briga, perde o lance, volta novamente, já e ganha a jogada para o time do Palmeiras, limpou para o lado errado, recolhe novamente o time do Vasco, tenta ser jogando com Sousa, Sousa levanta a frente. No campo de ataque para ninguém. Domina novamente no campo de defesa, sai jogando o time do Verde com Marno Freitas, placar de 3-0 para o time do Palmeiras, diante da equipe do Vasco da Gama. 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E se a família da máquina está pegando o Vasco, é um enteado da Leila. Uma coisa é negócio, outra é futebol, hein, Pretzel?
2: É verdade. E outra, o treinador chegou agora, deu uma ajustada inicial na defesa do Vasco, mas o Vasco hoje é penúltimo colocado. E o que, que ele fez agora? Ele botou dois meninos, ele vai fazer mais duas mudanças, já pra, sabe, pra poupar um pouco o time, pra não passar mais vergonha ainda, porque o saldo de gols lá na frente é um critério que vai definir um rebaixado e um permanente na Série A. O Vasco tem só 5 vitórias. E é penúltimo colocado, então ele já começa a mexer exatamente porque o jogo está simplesmente liquidado.
1: Vamos lá.
0: Mexe o Vasco.
1: Saindo 7, David, para a entrada do Colídio com a número 9. Saindo 28, Adson, para a entrada do 17, Nuno Moreira.
0: E aí, Précio?
2: O Colídio chegou agora, o terceiro jogo dele, chegou junto com o Sousa, era do River Plate, centroavante comum, atacante, né? E aí ele tira o Adson para colocar o Nuno Moreira. que jogava bem, mas perdeu muito espaço, né? Então um meio atacante pelo outro.
0: E vem para o toque de bola, tenta Maurício, tenta descer do campo de defesa, recolhe Coutinho pelo setor de direita do campo de ataque, vem para a finta, já prende o lance, aperta na marcação, vem para tirar novamente, afasta o perigo, o time do Palmeiras vem com Gomes. Gomes ganhou! Tentou soltar para Flaco, não consegue. 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A bola já volta no toque de bola, tenta ser jogando. Recolhe o time do Vasco, cruzamento na grande área, aperta o time do Palmeiras. O Vasco perdeu os dois gols no primeiro tempo, certo, Pretzel?
2: Certo.
0: Coisa que o Palmeiras, quando criou, fez.
2: Exatamente. Essa é a diferença. Um tem Flaco Lopes, o outro tem o David. Essa é a diferença. Um time é líder, o outro é 19º.
0: O tempo não para, Pampirantes marca. Escanteio para o time do Vasco, bater levantamento na boca do gol, toque de cabeça para trás. Chutou para fora. Na pequena área para diminuir o Vasco, aí não vai mesmo, hein, meu filho? Que chance perdeu a equipe do Vasco da Gama. Impressionante, impressionante.
1: Oh, Ulisses,
0: não pode perder um gol desse, cara. Mas não pode perder de jeito nenhum, Sousa.
1: Ó, já mexe o Palmeiras, o Arias vai entrar, hein? Poupado boa parte do jogo, mas vai entrar daqui a pouco com a 11.
2: É, tem Copa do Brasil quarta, né? Então o técnico do Vasco já ficou pensando no Vitória e o do Palmeiras já vai pensar no Santos também.
0: A bola volta, tenta o toque de Baracutinho pelo setor de esquerda, aperta na marcação, recolhe pelo setor de direita, aperta o time do Vasco, cruzamento na boca do gol, toque de cabeça, errou uma cabeçada, colídio. Aí é difícil, né, o Duvali? O Vasco perde um gol atrás do outro, cara.
1: Impressionante, né? Quando chega no ataque, continua igual a primeira etapa. E vai mexer mais, ó, o Abel. Além do Arias, o Felipe Anderson tá tirando aqui o colete. E mais um, 32. Daqui a pouco também o Martínez.
0: E domina Flaco, recolhe para cima do Palmeiras, ele vem para a finta, são quatro na marcação dele, prende e gira, solta para o meio de campo, o Andrés Pereira girou para Diay, Diay domina pelo setor de direito do campo, ele retaguarda, vai tentar a finta em cima da marcação, ele prende o lance, tenta o toque com o time na intermediária, Flaco está caindo, está marcada a falta novamente para o time do Palmeiras Madeira.
1: É a falta do Sousa por ali, chegou atropelando, quem sabe para o Palmeiras voltar a assustar. Muito mais tranquilo com 3-0. Eu acho que as alterações acontecem depois da falta por aqui.
0: É falta para o time do Palmeiras, bater pelo setor de direita do campo de ataque. Falta para o time do Palmeiras, camarada. Se posiciona para a cobrança pelo setor de direita do campo de ataque. A falta novamente. Ajeita para a cobrança de falta. O time do Palmeiras vai partir para a bola. Andrés Pereira, já enrolou para ele. Já domina para Andrés Pereira. Andrés Pereira cruza, levantou na boca do gol. Tentou o toque de cabeça, não conseguiu. Voltou para a bola. Já pancada para o Duque em cima da marcação do zagueiro. É na volta para a direita do campo de ataque. Tentando ser contigo novamente. Vem escanteio. O time do Palmeiras na direita. Já protege a bola. Sai. É tiro esquinado. Escanteio para o Palmeiras bater.
1: É porque explode aqui no Avelar, né? Tem escanteio o Palmeiras. Vamos ver se mexe agora. Acho que ainda não. Os caras estão prontos por ali. Mas o Vedão deve cobrar primeiro o escanteio por aqui com o Alan caminhando para a bola.
0: É bola do campo de ataque, vem para a cobrança de escanteio para cima do Palmeiras, bater Alan, vem para a cobrança. Você na Bandeirantes, a Bandeirantes com você, torcedor do Brasil, obrigado pela audiência, escanteio, cobrado, bola foi chuta para trás, primeira desceu, cruzou na boca do gol, vai ser mais um! Flaco Lopes, bandeira está marcando impedimento.
1: Exatamente, exatamente, lance é porque a falta é cobrada rapidamente, ali é uma jogada ensaiada, né, um escanteio ensaiado. E aí a finalização, me pareceu,
2: impedido.
1: Ali do Jai.
2: Impedido.
1: E aí depois a arbitragem dá o impedimento.
2: Andrés Pereira impedido quando ele recebe o passe do Jai.
0: Bem marcado, Pretzel.
2: Bem marcado. Essa bandeirinha foi muito bem. A linha de defesa do Vasco estava à frente e o Andrés Pereira numa banheira gigantesca.
0: É o futebol, tá, Pampirantes, para você, torcedor do Brasil. Já domina novamente no toque de bola, tenta descer contigo no setor intermediário, aperta na marcação, recolhe no campo de defesa para descer, domina no campo de retaguarda, aperta em cima, tenta arrancar novamente a equipe do Palmeiras. O árbitro vai mexer o verde, hein?
1: Vamos lá, ó, saiu Marlon Freitas, 17, entrando Emiliano Martínez, 32. Saindo também Alan, 40, para a entrada do 7, Felipe Anderson. Saindo 9, Vitor Roque, para a entrada do 11, Arias.
0: E aí, Prétio?
2: Boas ideias. Marlon Freitas com o amarelo. Então entra o Emiliano Martinez. Marlon Freitas, eu acho que ele não tá legal fisicamente. Jogou demais o ano inteiro. Me parece bem travado, né? E aí ele tira o Alan, que fez um jogo protocolar, e tira o Vitor Roque, que fez o gol de pênalti, mas teve bastante luta. Então agora ele já pensa na quarta-feira contra o Santos, o jogo de hoje já tá ganho, e ele deixa o time ainda ofensivo.
0: E vem para o jogo o time do Vasco, para a Feixuta, pelo setor de esquerda, que abre ataque, desce o time do Vasco, recolheu o Avalar, Avalar dentro do toque de

0: pela última vez. Saindo Andrés Gomes com a 11 para a entrada do 18, Marino.
1: Marino.
0: Isso, Marino, 18.
1: E aí, Pretzel?
2: É o Inestrosa, né? Marino Inestrosa pintou muito bem no Nacional de Medellín. Parceiro do Viveiros, que está no Atlético hoje. Mas até agora não conseguiu jogar no Vasco. E desde que o Renato era técnico do Vasco, ele disse que jogador colombiano realmente não ajuda, né? São jogadores com perfis ruins. E desde que ele falou isso, o Renato, o Inestrosa não conseguiu mais jogar no Vasco.
1: A bola vem com o Felipe Anderson, domina para o time do Vasco, tenta o toque, ele para Coutinho, novamente no setor intermediário, pelo setor direito, tenta arrancar novamente o time do Palmeiras. A abertura vem para o toque, Coutinho no setor intermediário, Maurício tenta enfiar, vem para tirar. Afasta o perigo, vem para tirar novamente o time do Vasco. A bola já volta no toque, ele para tenta descer pelo setor de meio direito, no campo de ataque, atenta na marcação. Já recolhe novamente a equipe do Palmeiras. Arias dominou, soltou para Andrés Pereira, girou, driblou, soltou na grande área, tenta o toque, afasta o zagueiro. 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Pois não, Magrela.
3: Ulisses, tem gol no Bavi e é gol do visitante. O Bahia abre o placar aos 21 minutos do segundo tempo com o Vélez. Com este resultado, Bahia vai vencendo por 1-0 e chegando à sexta colocação com 37 pontos somados. Ultrapassa, ou melhor, abre vantagem sobre o Bragantino, que segue empatando com o Grêmio em casa, placar de 0-0.
1: É falta novamente no campo de ataque pelo setor de direita para a equipe do Palmeiras descer. 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Já domina pelo setor de direita, tenta o toque, ele para o Cunha novamente pelo setor de direita, está saindo a bola para a linha de lado, está marcado lateral para a equipe do Vasco da Gama Botini. 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Já domina do toque, ele para o time do campo de defesa, recolhe curto novamente no toque de bola, novamente o time do Vasco para ser o jogador. 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E domina do toque, ele para tenta descer, recolheu o Flaco, uma, duas, três fintas, tenta partir do comando de ataque, gira, jogada para Andréas Pereira, se soltar na esquerda, é boa, abriu na direita, empurrou para Felipe Anderson, linha lateral da grande área, esqueceu a bola, voltou para Giai, Giai recolhe a jogada para Andréas Pereira, Andréas Pereira domina para o time do Palmeiras, vai tentar o toque, ele vai na frente, ele domina, dá para Giai pelo setor de direita. Muito forte o toque do Andrés Pereira. Vem para tirar o time do Vasco. Bola volta, campo de defesa para o time do Palmeiras ser jogando. Murilo toca na bola, sai jogando contigo novamente. Recorda a jogada pelo setor de ponta para a jogada. Domina o Felipe Anderson para ser jogando no meio com Martinez. Martinez já domina no campo de defesa e sai jogando no campo de retaguarda. 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A bola já volta no toque. Ele bola contigo no setor intermediário. Aparece na marcação, tenta descer pelo setor de direita. Prende o lance curto no campo de retaguarda. Tenta descer novamente a equipe do Palmeiras no campo de defesa com Andréas Pereira. 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A para já volta no toque, ele para tenta descer. Daqui a pouquinho, primeiro debate com os candidatos à presidência da República na Bandeirantes. Já vem Thaís Freitas e Pedro Campos para você. Aqui continua Palmeiras e Vasco 0-0. 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E daqui a pouquinho também tem jogão de bola. Coritiba recebe a equipe do Corinthians. João Paulo Capelanes transmite o jogo com Leandro Quesada, Guilherme Agnelli e Ricardo Capriotti. No YouTube, o jogo do Timão para você no youtube.com/ Rádio Bandeirantes Oficial. A bola já volta no toque para Coutinho no setor de meio de campo. Já domina Coutinho novamente, tenta descer o time da Palmeiras, ganha a jogada. Flaco Lopes. Flaco Lopes domina para o setor de ponto no campo de ataque, vem para a finta, abriu jogada. Recolheu para Felipe Anderson, cruzou na boca do gol. Para ninguém, cruza mal. A bola sai para a linha de lá, tem um lateral, vem para tirar do Vasco, corta Robert Renan, lateral para a equipe do Palmeiras cobrado. Giai domina para o time do verde, ele vem para a finta pela direita, ameaça o cruzamento dentro da grande área, vem para o toque de bola, abriu novamente, domina o time do Palmeiras, 3-0, o Palmeiras vence o jogo. A abertura novamente com Felipe Anderson, deu na direita para Giai, ergueu a cabeça, deu para trás, Flaco Lopes, tentou chegar, chega o zagueiro para tirar. 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

0: 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E aí, Pretzel, e o jogo?
1: Jogo liquidado, o Palmeiras agora só vai definir qual placar que ele vai ganhar o jogo. Porque o Vasco, realmente, o Pedro Emanuel tirou todo mundo que ele podia.
0: Então vai ampliar, Murilo desceu, cruzou, levantou, errado o cruzamento dele. Muito alto, lateral para o time do Vasco bater.
2: E o Murilo
3: foi
2: tem
3: um cruzamento
2: curtido.
3: Com força.
1: Desculpa, Pedro.
3: É, o Murilo veio pra frente aqui fazer o cruzamento. Com força, a bola acaba passando por todo mundo.
1: Ele tem curtido essa de lateral, de zagueiro avante, né? Atua meio como lateral. No jogo contra o Cerro Porteño, ele que faz a jogada do primeiro escanteio. Depois, na sequência, sai o gol da vitória. Então, o jogador que tá indo bem ofensivamente, mas defensivamente não faz um dos seus melhores anos.
0: 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No YouTube, Curitiba e Corinthians jogam. Capelanes, Quesada e Guilherme Agrela na Bandeirantes para você. Dúvida do toque para tentar descer novamente. O time do Palmeiras não consegue. A bola vai embora para a linha de lado. Está parado. Jogo marcado lateral para a equipe do Vasco bater. 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A bola já volta no toque, levada com o time no campo de defesa. Brasileiro jogando. Recolhe novamente o time do Vasco pelo setor de direito no campo de defesa. 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O time do Vasco afasta Carlos Miguel, tira a bola, volta no toque, levada com o time do Vasco que tensa pelo setor de direita com Avalar dominou, soltou, boa jogada, cruzamento para trás, olha o gol do Vasco em cima do zagueiro, chutou, colídio, ele bate contra golpe do time do Palmeiras em velocidade, escapou da falta, Flaco Lopes já desce com a bola dominada pelo setor de direita do campo de ataque, vai para a finta, balançou, cortou, tentou o drible, girou, boa jogada, é para Arias, abre o compasso, cochila, perdeu, voltou Felipe Anderson na trave. Voltou Flaco pra fora. Felipe Anderson na trave. Flaco voltou e perdeu o gol. Goleiro tava caindo no canto esquerdo. Quase o Palmeiras marcou o quarto.
3: Era uma sequência de lances que deixa o palmeirense feliz, porque lá atrás começou com uma boa defesa do Carlos Miguel no chute do Nuno. E aí o Palmeiras desce no contra-ataque, a bola explode no pé da trave na finalização do Felipe Anderson. Depois o Flaco bate pra fora, quase o quarto palmeirense.
0: E vem pro jogo novamente Recone. Vem pro toque de Maracutinho pelo setor de esquerda, aperta na marcação. O time do Vasco, o levantamento foi feito à frente no campo de ataque. Vai tentar o toque de bola, Arias ganha a jogada, tentou sair jogando. Domina no campo de ataque, o time do Vasco insiste na descida. É pelo setor de direita do campo de ataque. Recone o Vasco da Gama. Ele tenta o levantamento à frente no campo de ataque. Prende para a ponta, tentou o toque, chega bem. Arthur! Para tirar para o time do Palmeiras. 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A bola volta com o time do Verde. Vira o primeiro toque de Maracutinho no setor de área. Muito bem para o toque de bola curto. Andréas Pereira soltou pelo setor de direito no campo de ataque. Vai tentar o toque de bola curto novamente pelo setor de direito. Levantamento foi feito à frente pelo setor de ponta direita. No campo de ataque aperta na marcação por time novamente. Recomeça novamente o time do Palmeiras. Toca a bola com o Jair, seu campo intermediário de defesa. Ele tenta o toque de bola, gira para Martínez. Martínez prende. Recolhe a jogada no seu campo de reta. Guarda mais para o toque de bola curtinho pelo setor de meio direito no campo de ataque. Para você ligado no futebol da Bandeirantes, a abertura foi feita à frente pelo campo de ataque pelo setor de direito no campo de ataque. Tenta descer curtinho. A abertura para Giai. Giai vai para a linha de fundo. Tentou cruzamento para o Flaco Lopes. Arias vai chegar. Tirou de cabeça o zagueiro afasta. Arthur aperta. Tenta descer o time do Vasco. Era Gaminha, alta velocidade. Desce o time do Vasco. Em velocidade pela direita. Chegou bem Murilo para tirar. Recorde para o time do Palmeiras para ser jogando no seu campo de defesa. O tempo não para. Bandeirantes marca. 36 jogados para você conferir. É o segundo tempo de jogo, girando o placar do Brasileirão. Palmeiras 3, Vasco 0. 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
4: Pulisic, com esse resultado, o Palmeiras vai abrindo 6 pontos de vantagem em relação ao Flamengo. 51 pontos contra 45 do Mengão. Lembrando que a CBF marcou o duelo atrasado do Flamengo contra o Mirassol pela quarta rodada do Brasileirão para o dia 2 de setembro. Oh, oh, oh, oh, Pulisic Costa!
0: você quer emoção, vem comigo, torcedor brasileiro, é comigo aqui na... 24ª rodada do Campeonato Brasileiro. Depois dessa, faltam 14 rodadas para acabar o Brasileirão. 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Já recolhe novamente para ser jogando dentro. Toque de bola contigo pelo setor intermediário. Prende a jogada pelo setor de esquerda. Aperta na marcação. Já tenta descer contigo novamente no campo de retaguarda. Já prende o lance curto novamente no campo de retaguarda. Com toque de bola contigo no setor intermediário. Do Tibro Vasco, bola batida, gol tranquilo. Carlos Miguel em dois tempos faz a defesa. É bola no campo de defesa para sair jogando novamente o time do Palmeiras. 37 jogados, Alexandre Prestes, o placar de vitória. Palmeiras bem. Esse é o líder do futebol do Brasil. 3 Palmeiras 0 para o time do Vasco, o Prestes.
1: Futebol espetacular. Palmeiras jogou 10 minutos. Do minuto 1 ao décimo no segundo tempo para fazer 3-0 e liquidar a fatura. Não precisou mais do que isso. Depois o jogo virou um ataque contra a defesa. O Vasco totalmente desorganizado, escapando de uma goleada histórica. Então, grande vitória do Palmeiras, mas por 10 minutos. Não precisou mais do que isso pela eficiência do seu jogador. Tudo isso.
0: É, e o Maurício jogando, né? Aquilo que a gente sempre pede, né, Prestes?
1: Exatamente, titular e fazendo mais um gol. É um cara que chuta no gol. Meia que chuta, tava o goleiro, falhou, o azar é do goleiro. Maurício tava ali e fez mais um gol.
0: Mexe o verde.
3: Vamos lá, Ulisses, só confirmando o público, 36.382. 36.382 pagantes, uma renda de R$3.328.075,68. Ó, saiu aplaudido o Giai com a 4, entrou 12, Kelvin no Vasco, o Robert Renan tomou cartão amarelo.
0: É o futebol da Bandeirantes. O Maurício não saiu, não, né?
3: Não,
0: tá o Maurício aí. Do meio do toque de bola curtir. É, do meio do campo de retaguarda. Tenta ser jogando, já prendeu o lance novamente. O time do Palmeiras, Flaco Lopes. Lindo lance, desceu na boca do gol. Cruzou atrás do gol, Flaco Lopes. Tiro de meta pro Vasco bater. Tiro de meta pro Vasco cobrar. O tempo não para, Bandeirantes marca. Você confere jogados, 39 minutos de bola rodando, 39, segundo tempo de jogo, girando o placar do Brasileiro. Continua para você, 3 Palmeiras, 0 Vasco da Gama. Flaco Lopes, Vitor Roque e Maurício. Na Bandeirantes é você, diz aí, alô, alô, Agrela.
4: Ulisses, o Al Hilal da Arábia Saudita tem interesse na contratação do brasileiro Gabriel Martinelli, atacante de 25 anos que tem contrato com o Arsenal até o ano que vem. Ele já recusou uma proposta do Galatasaray da Turquia no início dessa temporada europeia.
0: A bola volta no toque de bola para ser jogando. Já aprendeu o lance curtinho no setor intermediário. Recolhe a jogada no campo de retaguarda. 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A bola volta no toque de bola. Tenta descer novamente. Ilumina. Arias vai para a finta em cima da marcação. No primeiro tenta o drible. Toma o tranco. Recolhe a jogada. Tenta descer novamente para o time do Palmeiras. Pelo setor de ponta. Abriu jogada para a direita. Está jogando curtinho novamente. No toque curto. O time do verde. Recolhe no campo de defesa. Está jogando. Domina Martínez. Martínez prende para Andrés Pereira. Andrés Pereira abre para Martínez. Martínez solta a jogada pelo setor de esquerda, campo de retaguarda. No time do Palmeiras, parceiro jogando Kelvin, já perde a jogada. Abertura vem aqui pelo setor de direito do campo de retaguarda. Kelvin tentou descer, não conseguiu. 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Virou passeio, né, Prestes?
1: Passeio, só aguardando os acréscimos e o apito final, né? E o Vasco entregou os pontos. O semblante do treinador quando saiu o terceiro gol do Palmeiras, ali tinha acabado o jogo. A situação do Vasco é dramática no brasileiro e o Palmeiras coloca a pressão em cima do Flamengo, mesmo com um jogo a mais e ainda com um confronto sendo aqui em São Paulo entre Palmeiras e Flamengo.
0: É impressionante, né? Palmeiras é outro. Por que mudou tanto, Prestes?
1: Mudou o intervalo, né? Provavelmente o Abel deu uma chamada forte em todo o time, porque o primeiro tempo foi muito ruim, o Vasco foi melhor. E aí o Flaco Lopes desequilibrou, porque quando ele faz um bonito gol, ele jogou mal no primeiro tempo, e ele faz, ele decide, né? E aí a um minuto de jogo, o time do Palmeiras abre o placar, aí o Vasco toma um gol de pênalti em seguida, num equívoco do zagueiro Cuesta, que botou a mão na bola, aí foi 2-0, já foi pro espaço aos 5 minutos. O terceiro gol foi uma consequência, né, do forte desempenho do Palmeiras na abertura do segundo tempo.
0: É o futebol da Bandeirantes para você, torcedor brasileiro. Obrigado pelo carinho da sua sintonia. O quinto sinal está marcando. São 17 horas e 45 minutos. Domínio do toque, ele vai para Sérgio Lindo. Time do Palmeiras parte, ele para dentro do levantamento do Carlos Miguel. Ele tenta buscar a jogada no campo de defesa. Vem para o toque, curtindo no setor intermediário. Já recolhe novamente para o time do Vasco. Olha a Gamaçá jogando curto no campo de defesa. Tenta o levantamento à frente pelo setor de esquerda. Câmera ataque, desce o time do Vasco. Bom corte, ele vai na balança pelo setor de ponta. Bola batida, gol em cima da marcação. Explodiu. No toque de para de Martins, sai jogando no campo de defesa, solta com o Giai. Ele já aprendeu no 5 no campo de retaguarda. O Palmeiras tenta descer. A abertura viria para Maurício, mais inteligente, antecipa a jogada. Robert Renan ganha a jogada pelo setor de esquerda, abre o lance à frente. Desce o time do Vasco com o Titi. Titi prende jogada para o time do Vasco, 3-0 para o time do Palmeiras. Palmeiras vence o jogo. A abertura vem com o Vasco, que abre a jogada para Titi. Titi prende para o time do Vasco para sair jogando do seu campo de defesa. 3-0 para o time do Palmeiras. Flaco, Lopes, Vitor, Roque e Maurício fizeram os gols. Agora já volta no toque, ele para contigo no setor intermediário, aperta o time do Vasco, vem para a finta. Bom drible no primeiro, tentou outro drible, perdeu a bola o Nuno Moreira. Aí na volta, volta com o time do Vasco, que insiste a jogada na perna direita no campo de ataque, ninguém marca. A abertura desce o time do Vasco com perigo, é pelo setor de ponta, vai sair cruzamento na grande área, levantamento no banco do gol, passa por toda entrada da área do Palmeiras, que domina e sai jogando já no seu campo de defesa. A para falta no toque de bola, o time do verde para sair jogando. Recolhe no campo de defesa, a abertura vem para Maurício. Maurício já prende o lance, solta a jogada pelo comando de retaguarda. Ele tenta o levantamento à frente no comando de ataque, tempo de toque de bola. Já domina, perdeu o Flaco, se soltar na esquerda é muito boa. Enfiou, boa bola na esquerda, recolheu no comando de ataque. Arthur dominou, cruzou, levantou no gol pro Arias. Ele mergulha, mas a bola passa na cara do gol, vai embora para a linha de fundo, tiro de meta Vasco.
3: É, faltou um pouquinho, né? Porque ele se livra da marcação do Cuesta, mas talvez fizesse um esforcinho maior, conseguir encostar a bola. 3-0 Palmeiras, que volta a campo quarta-feira para enfrentar o Santos, primeira perna, quartas de final da Copa do Brasil.
0: Marcos Falopa, ligado no microfone Bandeirantes, obrigado pelo carinho da sua sintonia, torcedor brasileiro. Domínio do toque, ele para tentar descer o time do Palmeiras, recolhe Coutinho. Andrés Pereira soltou para Arias, Arias dominou, abriu pro Flaco! Golaço! Golaço! Lindo, lindo, lindo, lindo, lindo, lindo!

0: Isso de novo, outra pintura de gol do Flaco Lopes. Abriu áreas, rolou pra ele, ele entrou. Perto de entrar na grande área, deu tapa de perna esquerda na bola. A bola tá lá no cantinho, na bochecha da rede. Pra fazer o quarto no Palmeiras, o segundo gol dele no jogo. Flaco Lopes. Verdão impossível, 4, Vasco 0. Gol, você é o maior do futebol e essa emoção. Essa é a emoção, Flaco, que pela segunda vez no jogo você proporciona no quarto gol do Palmeiras a torcida do Verdão. O detalhe do golaço é seu design do Vale, outro golaço dele do Vale.
1: Num gol que teve bote do Kelvin, carrinho do Andreas Pereira para manter a bola no ataque. Nem parece que o Palmeiras já estava com o placar garantido. E aí na classe de Flaco Lopes, que faz parecer fácil. Parece que colocou com as mãos. Nada disso. Foi com o pé mesmo no golaço de fora da área. Novamente no ângulo de Léo Jardim. Oitavo dele no Brasileiro, segundo na partida. Pinta goleada por aqui, Palmeiras 4, Vasco 0.
0: Goleada, Pretzel.
2: E com saldo, né? 4-0, isso vai fazer a diferença lá na frente no critério de desempate, se houver a possibilidade. Batida maravilhosa do Flaco Lopes, mas também com a colaboração do Léo Jardim. Bem adiantado e braço curto, né? 4-0 Palmeiras, aquilo que a gente já dizia. O jogo terminou aos 10 minutos, só para definir quanto que seria, quanto que terminaria o resultado. Grande vitória do Palmeiras, pressão em cima do Flamengo e o Vasco numa situação dramática no Brasileiro. Liz.
0: No futebol, tá, Bandeirantes, para você, pois não?
1: Vamos a 51, mais 6 minutos.
0: É o futebol, tá, Bandeirantes, 4-0. Já dominando o toque de bola com o time no campo de ataque, tenta descer novamente o time do Palmeiras. A abertura foi feita, frente no comando de ataque, tenta o toque com o time no setor intermediário. Já recolhe novamente para descer o time do Palmeiras, não consegue. O toque de bola vem curto pelo setor intermediário do campo de defesa. Já prendeu Martínez, abriu para áreas, recolhe para o time do Fird. Ele tenta enfiar a jogada no comando de ataque, áreas já prende a jogada, volta para Martínez, que sai jogando para o time do Palmeiras no campo de defesa. Recolhe no campo do ataque. O Ricardo Capriotti assume o futebol da Bandeirantes. Mais tarde tem o Corinthians, pega o Coritiba na cidade de Curitiba. Você vai conferir no futebol da Bandeirantes, João Paulo Capelanes no YouTube da Bandeirantes. João Paulo Capelanes transmite com Leandro Quezada e Guilherme Agrena para você, Ricardo Capriotti, que já assume o futebol da Bandeirantes. Daqui a pouquinho tem o primeiro debate para os candidatos à presidência da República na Bandeirantes. Você vai conferir tudo com Thaís Freitas e Pedro Campos. É para já volta no toque de bola contigo novamente. Recolhe no campo de defesa, domina no campo de defesa, sai jogando o time do Vasco da Gama. A vitória vem pelo setor de direito do campo de retaguarda, 47. Mais 4 minutos de jogo para você ligado no futebol da Bandeirantes, torcedor brasileiro. Domina no toque de bola, tenta descer contigo no setor intermediário. Recolhe novamente. Aperta na marcação, tenta descer o time do Vasco. 4-0 Palmeiras. O jogo fica desanimado nesse momento, né, Preza? Nem o Vasco tem vontade de atacar.
2: Acabou, claro.
0: Agora o que o Vasco perdeu de gol no primeiro tempo, uns 2-3, hein, Preza?
2: Exatamente. Mas não fez, né? Thiago Mendes teve a bola do jogo na frente do Carlos Miguel, chutou no goleiro. Aí a bronca no intervalo surtiu efeito e aí os caras resolveram jogar bola, né? O Flaco Lopes, que não fez nada no primeiro tempo, decidiu o jogo com muita categoria. Então a diferença é abissal, meu caro Lins, abissal. E o Palmeiras agora, pelo menos, né, jogou mais do que vinha jogando em partidas anteriores, cumprindo a vitória e aumentando a diferença sobre o Flamengo, mesmo com o jogo a mais.
0: A bola volta no toque de bola curtinho no setor intermediário. Já prendeu o segundo gol, Ramon vai tentar a finta, perde a bola novamente no campo de defesa, domina no campo de retaguarda para sair o jogo novamente curto. O time do Palmeiras vem com um toque de bola curto na intermediária. Fica no chão, o árbitro manda seguir a bola novamente para a equipe do Vasco da Gama bater. Domina pelo setor de esquerda, campo de ataque, vai tentar o toque de bola curtinho pelo setor de esquerda, desce o time do Vasco novamente, recolhe a jogada curta. A Valar dele prende, não se tentou soltar. Na grande área vem Vasco, bola cruzada, no gol, toque!

0: Vasco! Que entrou no segundo tempo para fazer o gol a 48 minutos de bola rolando no segundo tempo. Agora Palmeiras 4-1 para o Vasco. Gol e análise pelo VAR. O detalhe é seu do Vale.
1: Caso confirmado, será o primeiro gol do Colídio com a camisa no Vasco, né? O cruzamento Avelar ainda desvia no Gustavo Gomes. Aí a bola sobe, o Colídio na pequena área confirma de cabeça. A arbitragem agora confirma o gol. 4-1 de honra do Vasco.
0: Pretzel!
2: Gol do Colite, antes da bola entrar no desvio, né? Matou o Carlos Miguel. Ok, um gol de honra, né? Como a gente chamava antigamente, com a derrota já consumada. Colite chegou agora, faz seu primeiro gol aí, com 3 partidas. Mas o Vasco tem que melhorar demais, demais, e numa situação financeira realmente terrível.
0: É o futebol da Bandeirantes para você, restando 1:30 para terminar o jogo. Você ligado no futebol da Bandeirantes, obrigado torcedor pelo carinho da sua audiência. Você ligado na Bandeirantes 49, vamos chegando já a 50, iremos a 51, é isso, né, do Vale? Foram 6.
1: Exatamente, vamos a 51.
0: A bola volta no toque de bola para ser jogando novamente a lateral para a equipe do Palmeiras. Ser jogando bola no Palmeiras, descer do campo de defesa, toca a bola 4-1 para o time do Palmeiras. Daqui a pouquinho na Bandeirantes, Thaís Freitas, Pedro Campos. Tem o debate dos candidatos à presidência da República na Bandeirantes para você no YouTube. No YouTube, João Paulo Capelanes vem com Coritiba e Corinthians com Quesada e Guilherme Agnella. Aqui está parado o jogo, está marcado lateral para a equipe do Palmeiras. Bater pela direita 4-1 é o placar do jogo. Para você ligado no futebol da Bandeirantes. Antes, torcedor brasileiro, obrigado pelo carinho da sintonia. Vem pro toque de bola, Coutinho tenta descer novamente. O time do Palmeiras vai terminar o jogo. Capriotti vem já aí na Bandeirantes para você, torcedor brasileiro. Lateral vai ser cobrado, vem pro toque de bola, tenta descer Coutinho novamente. Recolhe a jogada para descer. O time do Palmeiras tentou Flaco, abre a jogada, Coutinho para áreas, domina para o time do Palmeiras, não solta, ele prende a jogada. Dominou pelo setor de esquerda, tentou passe de bola, Coutinho tomou a pancada. E tá marcada a falta na direita pro Palmeiras bater.
1: É, pode ser praticamente o último lance ofensivo do Verdão por aqui, falta em cima do Arias, que sente ali um pouquinho a pancada.
0: É o futebol da Bandeirantes para você, torcedor brasileiro. Quando erga o braço, o árbitro é fim de jogo. Palmeiras 4, Vasco. Líder, mais líder do que no Verdão. Capriotti vem com você, Capri, aqui deu Palmeiras 4-1.
3: Vamos lá, fala aí, PDV, a sua visão aí do campo de jogo. Aí os times saindo, festa palmeirense. Fala, PDV.
1: É o abraço do Vitor Roque no Flaco Lopes, né? Há muito tempo os dois não marcavam no mesmo jogo, até porque o Tigrinho ficou 12 jogos sem marcar. Desencantou hoje na penalidade. Flaco Lopes duas vezes, chegou ao oitavo gol. Palmeiras volta ao Allianz. Quarta-feira tem clássico por aqui. É Copa do Brasil, primeiro jogo das quartas de final contra o Peixe, Capri.
3: Valeu, PDV. Você volta ao longo da nossa programação falando mais aí, trazendo a palavra do Abel Ferreira e mais dessa vitória do Verdão. 4-1 sobre o Vasco da Gama. Agora é hora de opinião. Vamos ouvir Alexandre Pretzel explicando aí pro torcedor palmeirense, pro ouvinte, pro telespectador Bandeirantes, como é que foi a vitória do Palmeiras. Segundo tempo do jogo, não é, Pretzel? Porque no primeiro o Palmeiras não jogou.
2: Vou mais além. O Palmeiras jogou 10 minutos. O jogo teve 10 minutos. Entenda o que eu vou dizer. O primeiro tempo do Vasco melhor. Poderia ter aberto o placar, mas aí a falta de eficiência técnica, né? A falta de competência ofensiva. O Vasco teve 2 oportunidades e não fez o gol. Thiago Mendes perdeu um gol na frente do Carlos Miguel. O Carlos Miguel fez a defesa, mas o capitão do Vasco bateu mal. O Palmeiras fez nada no primeiro tempo. Absolutamente nada. Tanto é que saiu até com alguns murmúrios no intervalo. Aí volta. Volta e o Abel deu uma sacudida, como sempre. E aí a diferença, né? O Flaco Lopes, a 1:30 de segundo tempo, faz um bonito gol, um golaço, gol da rodada, e aí, né, abriu a porteira. O time do Vasco sentiu demais, um contra-ataque, pênalti cometido pelo zagueiro Cuesta, bem marcado pelo árbitro, né, discutível, Braulio Machado, mas nessa ele foi bem. Vitor Roque bate 2-0 aos 5, Capri. 2-0 aos 5, já tinha ido. Ainda assim, com 2-0 não é tanto, mas pela realidade dos dois times, já tinha ido. E aí, num contra-ataque, o Vasco exposto, o Maurício recebe do Andreas Pereira e bate, o Léo Jardim aceita, 3-0 com 10 minutos. Aí o jogo acabou. O jogo acabou porque, em seguida, o Pedro Emanuel, desanimado, acabado no banco de reservas, já fez algumas mudanças, já pensando no jogo da quarta-feira contra o Vitória, pela Copa do Brasil, e o Palmeiras começou a agir protocolarmente, inclusive com o Abel Ferreira também mudando seu time e poupando alguns jogadores para enfrentar o Santos pela Copa do Brasil. Então foi uma vitória sacramentada, aos 10 minutos acabou o jogo. Palmeiras 0, vencedor, só faltava definir qual o placar final. E ainda teve chance para fazer 4, 5, até 6 gols. Teve um gol bem anulado e esse gol agora do Flaco Lopes no final do jogo, numa falha também do goleiro, na minha opinião, o personagem do jogo. 4-0, vitória espetacular, líder e abre atenção, hein? 29 pontos contra o Vasco da Gama, meu caro Ricardo Capriotti, tem gol importante em Bragança no último minuto.
3: Fala aí, Guilherme Agrela, gol de quem, hein, Agrela?
4: Gol do Bragantino, viu, Capri? Gol do zagueiro Gustavo, subiu no escanteio, o último lance do jogo, era literalmente a última bola da partida, escanteio pelo lado direito do ataque. Gustavo, zagueiro número 15, subiu de cabeça no ângulo do goleiro Everton, faz 1-0 para o Bragantino aos 49, jogo vai até os 50. Último lance, Braga Bull 1, Grêmio 0 agora lá em Bragança Paulista, Capri.
3: Muito bem, atenção, valeu Pretzel, valeu Guilherme Agrelo, Agrela volta daqui a pouquinho, porque logo mais às 7 da noite, no YouTube, hein, da Bandeirantes, Rádio Bandeirantes Oficial, você vai ter Coritiba e Corinthians com João Paulo Capelanes, Leandro Quezada e o Guilherme Agrela, eu estarei nessa também. E daqui a pouquinho, na sequência, às 6 horas, vem aí Thaís Freitas e Pedro Campos comandando o esquenta do debate presidencial na Bandeirantes, junto com a live também do YouTube, que vai transmitir o debate presidencial. Então nós vamos ter duas lives na Bandeirantes hoje, hein, pro debate e para Coritiba e Corinthians. Então sigam conosco, continuem conosco, futebol é com a Bandeirantes, debate é com a Bandeirantes, tudo isso na sequência da nossa programação. Tenham todos uma ótima noite de domingo, um bom debate e boa sequência do futebol 2026 para todos vocês e até já.
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1: Seis da tarde, estamos ao vivo aqui na Bandeirantes, na porta do estúdio João Jorge Saad, onde daqui a pouco nós vamos ter o primeiro encontro entre candidatos à presidência da República da eleição 2026. A Thaís Freitas está aqui ao meu lado. Tudo bem, Thaís? Boa tarde.
2: Boa tarde, Pedro Campos, a todos que estão conosco, acompanhando essa espera para o debate, olha, na Rádio Bandeirantes, 107.3 em São Paulo, Rádio Bandeirantes Brasília, Rádio Bandeirantes Santos, Rádio Bandeirantes Porto Alegre, Rádio Bandeirantes Goiânia. Um abraço para todo mundo que está conosco no Brasil inteiro, ouvindo pela rádio ou acompanhando na nossa live. Já vem para cá, hein? youtube.com/Rádio Bandeirantes Oficial. Com imagens da entrada do estúdio principal da Bandeirantes, onde a partir das 8 da noite começa o primeiro debate da corrida presidencial 2026.
1: Seis candidatos foram convidados pelas regras que estão colocadas na nossa legislação eleitoral e também por convite de uma tradição que a Band tem de chamar aqueles que não obrigatoriamente deveriam estar no debate pela legislação, mas têm um desempenho eleitoral que justifique este convite. E nós vamos saber ao longo aí da nossa transmissão quem vem, quem não vem, quais serão os assuntos que serão abordados nesse encontro, que é uma oportunidade do candidato falar com o eleitor, confrontar a proposta dos adversários e tentar ganhar voto.
2: Lógico.
1: Eles querem ganhar voto, Thaís.
2: E você pensa o seguinte, né, Pedro? A gente que vive aqui, mergulhado na política, conversa com todo mundo, analisa cada linha de pesquisa eleitoral, a gente está vivendo isso já há alguns meses. O eleitor não necessariamente tem esse mesmo interesse. Tem eleitor que adora a política e acompanha tudo. Tem eleitor que vai agora, a partir de agora, se informando. Tem aquele que deixa mais para o fim da corrida eleitoral. Então, o primeiro debate para a presidência é o debate que apresenta os candidatos a esse eleitor médio. E lembrando o seguinte, né, Pedro? Quem decide corrida eleitoral, principalmente para a presidência da República, é o eleitor médio. É aquele que vai ali analisando aos poucos, mas que não vive o dia a dia. Então, tenho certeza que muitos eleitores hoje, a partir da noite, das 8 da noite, vão falar assim: olha, esse é candidato, esse também. É para que serve um debate à presidência da República, para que cada candidato se apresente ao eleitor. Candidato que dispensa esse palanque, Pedro, ou tá muito ali já no salto alto, ou deveria fazer outra coisa da vida.
1: Com certeza.
2: A essência da política é o debate de ideias.
1: É, e quando se fala muito de democracia, não há nada mais democrático que esse ambiente civilizado, ordeiro, com regras, com tudo preparado, como a Band faz desde 1989, com excelência na abertura das campanhas eleitorais, sempre trazendo aqui os candidatos pela primeira vez para ficarem frente a frente. Vamos saber com a nossa reportagem como é que está a movimentação aqui na sede do Grupo Bandeirantes de Comunicação em São Paulo. O repórter Luiz Felipe Nunes tem o primeiro destaque. Fala, Luiz.
3: Boa tarde, Pedro. Thaís, boa tarde para você que nos acompanha na Bandeirante. Nos próximos minutos já devemos ter a presença de Augusto Cury, candidato do Avante. Será o primeiro a chegar, de acordo com as informações repassadas pela assessoria de imprensa. Na sequência também, Renan Santos, do Partido Missão. Muitos jornalistas já na entrada do Grupo Bandeirantes de Comunicação, à espera desses nomes que participarão deste primeiro debate que acontece aqui na sede do Grupo Bandeirantes de Comunicação.
2: Vou chamar também a repórter Maju Arruda Leite, que está com a gente aqui nessa cobertura especial, domingão, quase noite em São Paulo, e toda a Bandeirantes mobilizada para daqui a pouquinho abrir o primeiro debate, a corrida para a eleição de presidente 2026. O que você manda, Maju? Seja bem-vinda.
4: Oi, Thaís. Uma boa noite a você, boa noite ao Pedro, boa noite ao ouvinte aqui da Bandeirantes. 18 graus marcando os termômetros nesse domingo de frio aqui na cidade de São Paulo. Todo mundo já a postos, jornalistas do Grupo Bandeirantes e também de outros veículos de imprensa à espera da chegada dos candidatos. O terceiro e último candidato a chegar aqui na sede do Grupo Bandeirantes de Comunicação será o candidato à presidência pela República, pelo PSD, Ronaldo Caiado. Então a previsão é que ele chegue por aqui por volta das 6 horas e 45 minutos. Ele que durante a tarde se posicionou depois da ausência de outros candidatos e ele disse o seguinte, abre aspas, minha gente, todo mundo me conhece, eu não dou marcha ré nem para trem carregado de dinamite, estarei lá. É o que a gente espera então a chegada dele por volta de 6h45.
2: E olha, o debate de hoje vai ser mediado pelo Eduardo Inegue, pela Adriana Araújo, os apresentadores do Jornal da Band, que estão todo dia com você aí na sua casa, às 7h20 da noite, e hoje os dois estarão mediando esse debate. Há também um pool das emissoras que fazem parte dessa transmissão especial, não é, Pedro? Jornal Estado de São Paulo, Estadão, emissoras Cultura, Gazeta, Jovem Pan News, Rádio Bandeirantes, é claro, Band News TV, Band News FM, Band Aberta, YouTube Band Jornalismo, YouTube da Bandeirantes, onde você já acompanha agora a nossa transmissão ao vivo, ou seja, é muito eleitor impactado por tudo que for dito nessa noite aqui na Bandeirantes.
1: O Silvio Bibiano, nosso ouvinte, viu, Thaís? Aliás, os ouvintes estão participando com a gente, obrigado pela audiência de todos aí. Ele queria saber por que alguns candidatos são convidados e outros não. Acho que é um bom motivo, um bom momento também, até por tudo que circula nesse debate, explicar o que está acontecendo. Existe uma legislação eleitoral e nessa legislação eleitoral nós temos ali a previsão para a realização de debates. Quem tem obrigatoriamente de ser convidado para um debate durante a eleição? O partido que lançar um candidato e tiver 5 representantes no Congresso Nacional. Aí o Supremo Tribunal Federal entrou nesse ano para definir qual é o momento...
2: Até nisso.
1: Exatamente. Qual é o momento em que nós vamos, na legislatura, definir se o partido tem ou não 5? Porque você sabe que tem janela partidária, tem deputado que sai de um partido, entra no outro. Então, o Supremo decidiu o seguinte, vale o momento da eleição. Então, hoje, quando nós tivermos a eleição agora em outubro, no dia 5, 6 de outubro, depois da eleição, vai ficar definida a bancada que os partidos fizeram. Isso vai ser importantíssimo para o próximo debate, porque no momento da eleição é que se computa exatamente o número de cadeiras que aquele partido ocupa no Congresso Nacional. O Partido Novo e o Partido Missão, que nem existia na última eleição, eles foram convidados justamente pelo desempenho que os candidatos tiveram nas pesquisas que foram divulgadas até agora. Quem são os candidatos que foram convidados por obrigação da lei? Lula, do PT.
3: Pedro.
1: O candidato Flávio Bolsonaro, do PL. O candidato Augusto Cury, do Avante. E o Ronaldo Caiado, do PSD. Fala, Luiz.
3: Renan Santos é o primeiro candidato à presidência da República a chegar na sede do Grupo Bandeirantes de Comunicação. Ele é candidato pelo Partido Missão. Chega com a equipe dele, Amanda Vettorazzo, coordenadora de campanha. Cumprimenta agora os jornalistas. Renan Santos, com um terno azul e uma gravata laranja, vai chegando ao púlpito para conversar conosco da imprensa, para dar as primeiras palavras dele nesta chegada ao Grupo Bandeirantes. Vamos ouvi-lo. Pergunta de Olivia Freitas.
5: Vamos falar sobre os grandes temas nacionais. Primeiro, o fato dos líderes nas pesquisas serem dois imbecis corruptos que não têm coragem de honrar a tal de democracia que tanto falam e não apareceram por aqui. Tô aguardando eles. Falei pra eles, eu traria isso aqui, ó. Já anunciei aqui, ó. Isso aqui é a fralda do Flávio. Deveria ter vindo de fralda, não veio. Quero saber cadê a fralda do Lula também, não veio? A do Lula? Daqui, ó. Fralda do Lula. Os dois deveriam comparecer aqui. Dois canalhas que ficam botando seus seguidores pra brigar em rede social, mas na hora de vir aqui apresentar a proposta não tem coragem. Eu vou falar do que quiser. Pode me perguntar de qualquer assunto. Eu apresentei um livro de propostas de 460 páginas e eu vou aqui debater no mais alto nível. Parabenizo o Cury e o Caiado que estão vindo. Não entendi porque que o Zema não veio. Tá, negócio estranho pra caramba. Eu acho isso um desrespeito gigantesco. Fica todo mundo ao longo do ano falando de política, debatendo, aparece o debate presidencial e os caras fogem. Parabéns pra Band que manteve o debate.
6: Candidato, o senhor mencionou as redes sociais dos outros candidatos e a sua base é muito mobilizada quando a gente fala do meio digital. Qual que é a importância que o senhor vê desse meio digital justamente pensando na campanha e rumo tentando uma eleição como presidente do Brasil?
5: A eleição brasileira, as regras que foram formuladas para essa eleição foram feitas para que novos ingressantes não tenham chance. Então, eles estão reduzindo o alcance das redes sociais dos candidatos e vão permitir impulsionamento. Então, um candidato que tem muita grana vai poder compensar isso com impulsionamento e ainda tem tempo de TV. É um jogo feito, é um jogo de cartas marcadas que foi desenhado para o Lula e o Flávio ir para o segundo turno e o Lula ganhar do Flávio. E infelizmente eu vou usar minhas redes sociais, vou fazer o máximo. Meus militantes estão muito mobilizados, tenho as redes sociais com maior energia de todos os candidatos. Entretanto, é um jogo assim de Davi contra Golias, mas vamos jogar, vamos para cima deles.
3: Candidato, muitos outros candidatos também representando o campo da direita. Como o senhor pretende ganhar esses votos que estão em disputa nesse campo, tanto no debate quanto nos próximos dias também antes das eleições?
5: Primeiro, sendo mais inteligente, sendo mais íntegro, não fugindo dos debates, falando o que eu penso, sendo honesto com o eleitor, não estando no escândalo do Banco Master, não indo para festas em Trancoso, não recebendo vorcaro na sede do meu partido. Ao fazer isso, você já fica bem tranquilo de que você está alguns passos à frente dos demais.
3: Muito obrigado, Renan Santos, que chegou e mostrou, inclusive, para as câmeras, duas fraldas geriátricas, uma com o nome de Lula e outra com o nome de Flávio Bolsonaro. Pedro e Thaís.
2: É isso aí. Bem, já chegou então o Renan Santos. Faz parte, né, Pedro, da comunicação do candidato. Alguns são mais, digamos, agressivos, são mais enfáticos na representação das ideias. Outros são mais conservadores na forma de se expressar. O fato é que cada um usa o tempo, o palanque, aqui da forma que quiser. A Band está aqui para isso, para criar todas as condições, dar palco, dar espaço, dar amplitude no Brasil inteiro para o candidato estar aqui e falar com o seu eleitor. E é por isso que nós estamos aqui nessa noite também, não é, Pedro?
1: Exatamente. Recebendo agora aqui no nosso estúdio, montado na frente do local onde vão passar os candidatos, onde vão passar aqueles convidados que vão ficar dentro do estúdio durante o debate de logo mais às 8 da noite, o cientista político Fernando Schiller, que é nosso colunista no Jornal Gente, está conosco sempre às segundas e sextas, analisando a cena política entre 8 e 10 da manhã na Bandeirantes. Schiller, tudo bem? Queria que você falasse um pouquinho da expectativa para esse debate e a importância, né, de um encontro como esse entre candidatos à presidência da República.
7: Tudo bem, Pedro? Tudo bem, Thaís? Eu acho muito importante. Primeiro porque nós vamos poder ter uma visão na prática da tal falada terceira via. Né? Terceira via. Na medida que o Lula e o Flávio dizem que não vem, bom, então vamos trabalhar com a terceira via. Na verdade, nós vamos projetar para frente o debate político brasileiro, esse é um ponto importante. Acho que é um debate que vai ser muito de conteúdo, não é? Óbvio que vai ter as tiradas, né? Vai ter muita crítica tanto ao Lula quanto a Flávio. Agora vamos lá, mostra algumas coisas que eu acho interessante a gente entender como, na minha visão aqui, é um risco que eu vou tomar, tá? Como a internet prejudicou, ela ajuda, mas ela prejudica o debate político. Por quê? Porque os candidatos acabam tendo a tentação de ir para a rede social com a sua tribo, bater boca, fazer videozinho controlada. Acho também, já disse isso uma vez, o dinheiro, é muito dinheiro na campanha eleitoral, então é muito sedutor você pegar um marqueteiro e ficar falando sozinho, não é? E como a polarização, essa radicalização acabou tornando difícil o debate, tanto é que políticos experientes acabam tendo medo do debate. Medo do debate. Acho que a Band está fazendo o seu papel. O papel do jornalismo, da comunicação, é exatamente esse, colocando. Agora, vamos lá. Ronaldo Caiado, pô, 8 anos de experiência como governador, Senado, deputado, foi candidato lá em 89. Renan Santos, uma promessa nova da política brasileira, goste ou não. Né, um partido novo que veio agora, que tem uma... Se a eleição fosse até 24 anos, não é? O Renan Santos era forte candidato. Presença super forte em redes sociais. E o Augusto Cury, que é o escritor, tá, junto com o Paulo Coelho, talvez mais vendido do Brasil, né, que também é uma cara nova na política brasileira. Então, acho muito interessante um debate que eu estou muito curioso para assistir.
2: É isso aí. Fica mais um instantinho, por favor, aqui com a gente, Schiller. Só vou chamar a repórter Maju Arruda Leite, que está ao lado de um candidato à vice-presidência da República, né, Maju?
4: candidato à vice-presidência da República, Gilberto Kassab, também presidente nacional do PSD, ele que compõe a chapa ao lado do candidato à presidência, Ronaldo Caiado. Candidato, como o senhor enxerga a ausência de três candidatos hoje nesse primeiro encontro entre os candidatos à presidência da República?
8: É evidente que lamento bastante, é um desrespeito ao eleitor, ao eleitor, até porque todos querem conhecer o candidato, o que pensa, o que está fazendo, o que fez. E a ausência mostra que as pessoas não estão preocupadas em ter esse gesto de respeito com o eleitor. Ganha quem vem, perde aquele que tinha essa expectativa de conhecer o comportamento do candidato no debate, a sua história. Mas, mais uma vez, a gente tem que cumprimentar a Band por promover esse debate, a oportunidade que ela dá, como sempre, de fazer o primeiro debate e mostrar a todos os cantos do Brasil, os seus eleitores, que ela presta um bom serviço nessas eleições, mais uma vez, e que tenhamos um bom debate, que tenhamos realmente os candidatos aqui mostrando suas ideias, fazendo perguntas entre si, criticando, elogiando, enfim, um debate à altura da qualidade do povo brasileiro.
4: E qual o perfil do eleitor que o senhor acredita que pode migrar para o Caiado assistindo o debate hoje da Band?
8: Olha, eu sempre digo que a pesquisa, para ser levada a sério mesmo, não que elas não sejam verdadeiras, porque são, mas elas começam a ser levadas a sério uma semana depois do horário gratuito. Então, nesse momento, a pesquisa retrata um momento, ela é uma fotografia do momento. Eu tenho certeza absoluta que, na medida em que as pessoas querem mudar o Brasil, porque as pessoas, elas estão vendo que há 30 anos a corrupção aumenta, a falta de transparência aumenta, a saúde piora, a segurança piora. As pessoas querem mudar. Quem tem coragem para mudar? O Ronaldo Caiado. É importante registrar isso, porque os outros candidatos, eles têm outras preocupações. O Caiado tem o que mostrar, não tem o que esconder. Os outros ficam se escondendo, em especial nos debates, não é? A história do Caiado é cuidar das pessoas, como médico, como gestor. Enfim, eu tenho certeza absoluta que o Caiado vai crescer muito. O Caiado tem condições de mostrar para a população brasileira que quer a mudança. E a rejeição aos dois candidatos que hoje estão na frente é muito alta, o que possibilita a gente aqui afirmar que existe muita confiança na vitória.
4: E para finalizar, candidato, o senhor conversou com o Caiado, como ele está ansioso, está nervoso para o debate de hoje?
8: Não, está muito tranquilo, ele tem muito tempo de vida pública, já foi 5 vezes deputado federal, senador, o governador mais bem avaliado do país, está acostumado com esses momentos, sabe governar, sabe debater, sabe se comunicar, que é o grande questionamento que eu faço em relação aos candidatos que não têm nenhuma experiência. Eu acho que todo mundo começa um dia, mas começar pela presidência da República é um perigo muito grande. Você colocar na presidência da República alguém que nunca teve nenhuma experiência anterior, uma incógnita, é muito perigoso. Tem aquele ditado, né, que diz, na vida pública, dá a caneta para a pessoa que você vai conhecê-la. Mas você dá a caneta pela primeira vez na presidência da República, é um risco que o Brasil não precisava correr.
4: Muito obrigada. Então, essas foram as palavras do candidato à vice-presidência pelo PSD, Gilberto Kassab.
2: Essa é a repórter Maju Rodaleite, aqui entrando ao vivo já com os convidados, chegando para o debate que começa às 8 da noite. Nós estamos aqui ao vivo, aqui nesse Esquenta na Rádio Bandeirantes. Se você quiser acompanhar a gente com imagem também, é só vir para o youtube.com/Rádio Bandeirantes Oficial. Pedro.
1: Fernando Schiller, queria retomar aqui a nossa conversa, perguntar qual é o prejuízo político para quem não participa de um debate como esse nos dias atuais, com a possibilidade, né, de reverberar as declarações dadas, as indagações feitas, as tiradas que são também características de um debate. Qual o prejuízo político hoje para quem desperdiça uma oportunidade, Schiller?
7: Olha, eu acho que os marqueteiros não estão sabendo avaliar direito, né? Porque o debate, na verdade, é uma grande plataforma de imagem, de ideias, de conteúdo. A rede social, ela se alimenta exatamente disso. Amanhã, hoje de noite já, amanhã, na madrugada, a semana, tem milhares, não sabe, a gente não sabe nem quantos exatamente, de conteúdo gerado a partir do debate, né? Então, assim, eu acho que sim, eu acho que passa uma imagem muito ruim, passa uma imagem autoritária. Autoritário significa o seguinte: eu quero falar sozinho. Não quero discutir, eu não quero ouvir a pergunta do Renan Santos, eu não quero ouvir a pergunta do Caiado, eu não quero ouvir a pergunta, sei lá, do Augusto Cury, eu não quero ouvir, por quê? Porque o Renan Santos, o Caiado, o Augusto vão me perguntar sobre Lulinha, vão me perguntar sobre, ou lá, o Dark Horse, dos dois lados, né? Ou vão me perguntar sobre a Roberta Luchinger, vão me perguntar sobre, bom, o escândalo meu, do Marcola. O Marcola era o chefe de gabinete do presidente da República, então, lá, não quer ouvir falar nisso, então quer, vou, posso usar uma expressão aqui bem provocativa, mas acho que é, quer chapa branca. A chapa branca é muito confortável, né? Então, o debate é a essência da democracia, então acho que perde, sim, perde conceito, perde imagem, e aí a gente vai avaliar. Acho que o eleitor vai responder muito essa questão, mas na minha visão perde muito.
2: E a gente fica pensando, não é, Schiller? É, a eleição vai ser definida por um percentual muito pequeno dos eleitores. Existem aqueles que já estão definidos e que não vão mudar de lado, é muito improvável. Mas existe aquela coluna do meio, tanto que a gente teve alternância de poder, a gente teve Bolsonaro em 2018 e Lula em 2022. E é esse eleitor do meio que não está em bolha nenhuma, que pode ser atingido por um debate. É isso que eu fico pensando, sabe? É, o candidato quer furar a bolha, mas ele quer furar usando a própria bolha, aí é difícil, né?
7: Olha, esses dias me deram uma definição interessante, né? A pesquisa Quest, especialmente, ela trabalha com esse conceito do independente, né? Você pode falar que é 6, 7, 8%, pode variar um pouco. Eu gosto de falar do indiferente, né? Ele não é necessariamente o independente no sentido assim que ele não tem a posição. Ele demora mais para tomar posição, ele quer escutar um pouco mais, ele não está fechado com nenhum lado, com nenhum outro. E a partir dali, esse tipo de atitude, mais do que qualquer coisa, obviamente que pega, né? Porque se o candidato não vem, é porque ou ele tem medo, ou ele despreza, ou ele tem essa visão autoritária, ou ele tem alguma coisa para esconder, tá? Ele tem alguma fragilidade. E eu acho que esse eleitor é o mais desconfiado. Vou dizer até que ele, eu acho que é um bom eleitor, porque ele é um eleitor cético, ele é um eleitor que está analisando, que demora mais, toma adesão mais no final. Eu acho, e vamos lá, se é verdade, e muitas pesquisas indicam isso, que esse eleitor é decisivo, porque a última, vamos lembrar, 2022 foi menos de 2% de diferença. As pesquisas estão mostrando a diferença agora muito pequena. E qualquer que seja o candidato da oposição que vá contra o Lula. Então, acho que é uma... Talvez é muito difícil avaliar isso, mas a minha impressão é que as áreas de marketing não estão sabendo avaliar o impacto que esse tipo de atitude tem.
1: Ô, Schiller, mas vamos lá. Vamos falar de proposta, então, que é o que interessa aqui. Vou poupar a Thaís, que a Thaís hoje vai fazer pergunta lá para os candidatos, né? Para ela não dar nenhuma dica aí para quem estiver vindo ouvindo. É, o próximo presidente da República recebe uma economia de 12 trilhões de reais. É a décima maior economia do mundo, a maior da América Latina. O desafio é imenso em vários campos, mas me parece que hoje seria mais importante discutir a situação fiscal do país do que até a segurança pública, que é a preocupação de todos nós. Porque a situação fiscal, ela está sendo alertada por especialistas que o próximo presidente, seja quem for, reeleito ou eleito um presidente novo, ele tem um encontro com um ajuste fiscal importantíssimo. Os números são preocupantes e ninguém está aprofundando o debate sobre isso. Por quê, Fernando Schiller?
7: Olha, porque as pessoas tendem a ficar no superficial. De novo, é um impacto da internet, do debate. Então, a gente fica no superficial. Mas vou fazer uma comparação. Eu gosto muito de comparar essa eleição, Pedro e Thaís, com 2014. Na minha visão, vou provocar que nós estamos em 2014. Mas por quê?
2: Por quem?
7: Porque nós estamos na beira de uma... Eu não sei se é um precipício, ou é um declive, ou é alguma... Qual é a formação geográfica?
1: Só para lembrar aqui. Dilma... Aécio. Isso, e aquela, Marina, que assumiu debate, né? No lugar do Eduardo Campos, mas, que morreu durante a campanha.
7: Por que economicamente? Na época a gente tinha um déficit nominal, pouco acima de 6. Hoje nós temos um déficit nominal acima de 9. Então o déficit nominal, que é entre a juros da dívida, etc., nós temos 3 pontos a mais. Situação muito delicada. A dívida na época era 58% do PIB, mas arredondando um pouco aqui, agora passou de 82% do PIB. Então é mais complicado ainda. Por que é parecido? Porque é uma questão fiscal. O Brasil, né, entra em déficit crônico. Nesse caso, nós tivemos, olha o dado. Em 4 anos, nós vamos ter um aumento perto de 12, 13% na dívida pública. Isto é impressionante. seguinte: o gasto público brasileiro nesses 4 anos do atual governo vai aumentar em torno de... Já está acima de 20% de aumento de gasto público. Os 8 anos anteriores, que pegou Dilma 2, né, Temer e Bolsonaro, foi perto de 9. Então foi 9 em 8 anos, 20 em 4 anos. Estou arredondando os números aqui. Então, assim, tem que fazer um ajuste. Como vai ser feito o ajuste? Você pode fazer pelo lado da receita, pelo lado da despesa. Nós vamos cortar gasto ou vamos aumentar a carga tributária mais ainda?
2: Pelo amor de Deus.
1: Não dá, ninguém aguenta
7: mais. Não estou dando ideia. Eu só estou dizendo.
2: melhor nem tocar nessa possibilidade.
7: Só não estou dando ideia.
1: Fernando Schiller, se fosse candidato, falasse algo isso no debate, ele ia sair perseguido pelos eleitores.
7: Ele teria alguns votos ali no prédio, alguns amigos. Mas acho que esse é o debate que tem que ser feito, porque acho que os candidatos têm que dizer assim: bom, vou fazer o ajuste fiscal, vou cortar, mas cortar onde? Vai fazer reforma da Previdência? Vai fazer reforma administrativa? Né? Você vai mexer nas vinculações constitucionais? Nós vamos mexer com o quê? Nós vamos falar, tem que. Ou seja, eu acho que a sociedade espera isso, né? Espera esse movimento, certo? Agora, se vai aumentar a carga tributária, tem que dizer: vai mexer na tabela do imposto de renda, vai colocar imposto sobre grandes fortunas, vai taxar os fundos de investimento, que hoje são desonerados. Do agronegócio e outros. Bom, as opções não são muito... Nenhuma opção é simpática, não é? Agora, vamos lá, esse é o debate brasileiro.
2: E lembrando 2014, né, Schiller, já que você citou essa eleição, candidato que fala uma coisa, se elege com uma plataforma e chega lá e coloca outra, tem problemas.
7: Mas vamos lá, aqui, nós estamos...
2: Aconteceu isso com Dilma Rousseff?
7: Olha, 2014, a Dilma Rousseff não falou em ajuste, ela não tinha essa ideia. A ideia era, bom, gasto é vida, campeões nacionais, tá tudo bem. Depois entrou Joaquim Levy, tentou fazer um ajuste, não tinha condições políticas dentro do próprio governo. Nós passamos pela maior crise econômica da história do Brasil. O PIB caiu 7%, foi uma quebradeira geral. A pobreza aumentou, disparou no Brasil. As pessoas às vezes se esquecem, não faz tanto tempo assim. Vamos lá, agora nós estamos com uma onda de recuperações judiciais. Para mim, o exemplo da Casas Bahia é só um, mas ele tem um significado. Nós temos uma onda de recuperações judiciais, não temos um IPO há 4 anos no Brasil, não é? Então, assim, isso são dados. Nós temos um endividamento de famílias que vai 82%, então vou fazer a conta: juro alto, endividamento das famílias alto, onda de recuperação judicial. Então é um problema para a economia brasileira, e eu acho que os candidatos não têm solução mágica, toda solução é difícil. Não adianta ficar prometendo que vai fazer isso, vai fazer aquilo, vai fazer isso aí, vamos contratar mais dívida. Então eu acho que é um debate realmente que serve para o país enfrentar.
2: Esse é o Fernando Schiller, cientista político, que assim como eu e o Pedro, vai acompanhar de pertinho o debate na Band a partir das 8 da noite, que você acompanha também aqui na Bandeirantes. Até já, Schiller.
7: Até lá.
1: Luiz Felipe Nunes tem um chamado aqui, a nossa reportagem mobilizada pela sede do Grupo Bandeirantes de Comunicação. É noite de debate, Luiz.
3: Pedro, os aliados de Renan Santos do Partido Missão já estão por aqui. Kim Kataguiri, que é deputado federal, candidato à reeleição, também ao meu lado. Kim, você e muitos outros representantes do Missão chegaram afirmando que estão com muita expectativa para esse debate. Por quê? Qual é a esperança de retorno desse debate para o Renan Santos?
9: A gente está com uma expectativa porque, primeiro, esse é um espaço de TV aberta que o Renan nunca teve, né? Vai ser a maior exposição que o Renan já teve em toda a sua trajetória. E mesmo nunca tendo essa exposição, hoje ele já é o candidato que mais cresce em rede social e um dos que mais cresce em pesquisas. E o desempenho dele, naturalmente, vai ser muito destoante dos outros. Primeiro, porque ele tem propostas mais profundas. Segundo, porque ele tem mais independência e mais coragem para falar de escândalo de Banco Master, para falar de escândalo de INSS, para, enfim... Claramente, e aí uma regra que a Band estipulou de poder andar abertamente no estúdio, de colocar os dois púlpitos vazios do Lula e do Flávio, dá uma margem gigantesca para ele chegar, né, ao lado desses dois púlpitos e falar: olha, esse covarde aqui não quis vir porque não quis falar do dinheiro que roubou junto com o Banco Master. Esse aqui não quis vir do dinheiro que ele roubou para não explicar o dinheiro que ele roubou em relação ao INSS. Né? O Zema, coitado, quando você pensa do ponto de vista estratégico, o Lula e o Flávio podem até falar: olha, acho na minha cabeça que já estou garantido no segundo turno, então não vou para debate. Mas o Zema fugiu por quê? Ele acha que ele está garantido no segundo turno? Ele vai fazer o quê? Vai participar do debate e vai cair dos 3, 4% que ele tem? Então, claramente, existe, na minha avaliação, um medo dos outros candidatos de fazer o um enfrentamento pro Renan. Mesmo porque já saiu notícia na imprensa que tanto a campanha do Lula, e a campanha do Lula, inclusive, para a própria Band, pediu para que o Renan não viesse, né? E na campanha do Flávio, pediu para vários outros veículos que o Renan também não fosse, como condição para que eles participassem. Então, há um medo claramente em razão do maior preparo do Renan, das melhores propostas que ele tem se aprofundado e é o único que tem feito uma campanha baseado em propostas, em conhecer os problemas dos rincões do Brasil e falar desses problemas, além de, claro, mais uma vez ressaltando a coragem e independência para falar dos escândalos de corrupção envolvendo os outros candidatos.
3: Kim Kataguiri, muito obrigado por participar conosco, candidato à reeleição à Câmara dos Deputados, Pedro e Thaís.
2: Muito obrigada, Luiz Felipe Nunes, repórter Bandeirantes. Você acompanha a gente no rádio, no YouTube, Rádio Bandeirantes Oficial, onde você quiser. Já já os outros candidatos também vão chegar aqui na sede do Grupo Bandeirantes de Comunicação. Um intervalo rapidinho, rapidinho, a gente volta já já.
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4: 6:32, cobertura especial da Bandeirantes. É o esquenta para o debate de hoje entre candidatos à presidência da República. Renan Santos do Missão foi o primeiro a chegar, já está aqui no Grupo Bandeirantes de Comunicação, para você que ligou o rádio agora, começou a pegar a nossa transmissão aí pelo meio do caminho. Os nossos repórteres estão atentos para registrar a chegada também dos demais candidatos. O debate, né, Thaís, ele vai ser muito parecido com os debates que nós tivemos para governo do estado há 2 semanas. Ou seja, é um modelo que a Band encontrou, em que, depois de tanta experiência, dá autonomia para o candidato para ele controlar o tempo dele. Ou seja, não existe nada melhor para um candidato em um debate do que ele poder controlar o tempo dele, o tempo de fala, o tempo de resposta, o tempo de réplica, de tréplica e também um bloco onde nós vamos ter perguntas de jornalistas, onde os candidatos serão provocados. Então não adianta eles quererem fugir de alguns temas, que esses temas serão abordados durante o debate.
5: Pedro, eu estava vendo agora aqui na nossa sala, Band Google, a pesquisa dos internautas, as curiosidades que aparecem. O que quem entra no Google hoje quer saber a respeito do debate da Band? Olha que coisa interessante. Entre os 3 candidatos mais pesquisados, primeiro Lula, depois Flávio Bolsonaro, terceiro Renan Santos. É a força desse candidato nas redes sociais, que aparece também aqui nas buscas do Google. Tinha ali uma pergunta muito interessante que aparece também de forma recorrente, que é a seguinte: Lula é obrigado a comparecer a debate? Não. Ninguém é obrigado, é impossível que a Band chegue ali para o candidato, coloque, né, uma faca no pescoço dele e fale: agora o senhor vai para o estúdio fazer o debate. Nós convidamos, negociamos, fechamos todas as regras com as assessorias de cada partido, e esse, Pedro, é um trabalho que demora muito e demanda muito também. São meses e meses e meses de reuniões, de debate de regras, de exposição ali de forma clara qual vai ser a posição de cada um no debate, e aí fica a cada campanha a decisão sobre comparecer ou não. Ou seja, a gente cria todo o ambiente necessário para o candidato ter aqui público, plateia, espaço, condição, e também para aqueles que querem, para tirar os seus recortes para as redes sociais. O candidato vir ou não, aí depende de cada campanha. O candidato Renan dos Santos chegou agora há pouquinho aqui na sede do Grupo Bandeirantes de Comunicação, de uma forma cinematográfica, com 2 fraldas geriátricas na mão, uma escrita Lula e outra escrita Flávio Bolsonaro.
4: Maju Arruda Leite e Luiz Felipe Nunes, o que vocês estão vendo por aí? Conta para o ouvinte da Rádio Bandeirantes, primeiro Luiz, depois a Maju.
6: Pedro Campos, houve uma correria de jornalistas para a porta da sede do Grupo Bandeirantes de Comunicação, porque existiu um burburinho sobre uma manifestação em frente à sede do Grupo Bandeirantes. São alguns representantes do partido Unidade Popular que realizam um protesto, mas ainda nenhum outro candidato chegou aqui à sede do Grupo Bandeirantes de Comunicação. Estamos aguardando as campanhas já tomando as posições aqui na nossa sede, Pedro.
7: A expectativa agora é pela chegada do candidato à presidência da República pelo Avante, Augusto Cury.

0: ele que vai concorrer a uma eleição presidencial pela primeira vez, nunca ocupou nenhum cargo político e, em sequência, a expectativa é pela chegada, então, do candidato pelo PSD, Ronaldo Caiado. A gente está aqui no pátio da sede do Grupo Bandeirantes de Comunicação, todo mundo já posicionado à espera dos dois candidatos.
1: Muito bem, então temos essa expectativa aí dos nossos repórteres que estão acompanhando, mobilizados aqui pela sede do Grupo Bandeirantes de Comunicação, para contar tudo para você nesse grande esquenta para o debate de logo mais. Começa às 8 da noite em ponto, transmissão da Rádio Bandeirantes, transmissão da Band. E amanhã no Jornal Gente já vamos aqui trazer também o ouvinte que não conseguir ficar acordado, às vezes vai até muito tarde, tem gente que tem que acordar cedo, ou você que ficar acompanhando, pode também mandar uma mensagem para nós aqui dizendo o que você achou do debate, quem ganhou o debate, que vai ser, claro, muito comentado por nós, com o Cláudio Humberto, com a Sônia Blota, todo o nosso time do Jornal Gente. Thaís.
2: É verdade, até porque, Pedro, hoje o debate presidencial do Brasil tem repercussão internacional. Quando a gente olha, há um interesse hoje do Brasil de grandes potências. O que acontece hoje na relação entre Brasil e Estados Unidos, essa crise diplomática, isso chama muita atenção fora daqui. Também há uma audiência muito forte, por exemplo, na Europa, quando ainda seguem as negociações para o acordo livre comércio Mercosul-União Europeia. E aí, Pedro, quando a gente olha para a China, é claro que a China também acompanha de perto o que acontece na eleição brasileira, porque hoje o Brasil representa um papel fundamental na segurança alimentar da China. Então, esse interesse que a gente vê no Brasil é um interesse também que aparece em outros países, sem falar de nossos hermanos. Você acha que não tem argentino hoje assistindo a Band, Pedro?
1: Ou se tem. Thaís, eu quero chamar aqui para bater um papo com a gente o jornalista Ernesto Palha, que é o apresentador do Roda Viva, tem uma larga experiência em coberturas, na reportagem. Por isso que eu não vou ensinar o vigário a rezar missa, mas tem que abrir a chavinha do microfone ali. Óbvio que ele sabe disso, porque já acionou muitas vezes chavinhas de microfones aí pelo mundo. Ernesto Palha está aqui porque a TV Cultura está no pool de transmissão desse debate. Um prazer te receber aqui na Rádio Bandeirantes para falar um pouquinho sobre a sua expectativa. Um dos jornalistas que farão pergunta ao lado da Thaís, da Sheila Magalhães, nesse debate. Qual que é a tua expectativa? O que você traz aqui para a gente a respeito do que podemos esperar desse primeiro encontro entre candidatos à presidência da República? Palha.
3: Boa noite a todos e todas que nos acompanham. Por favor, é uma honra estar com vocês aqui, representando a TV Cultura, que nessa noite também amplifica esse debate, que é um clássico já das campanhas nacionais da redemocratização desde da década de 80. Ou seja, a gente está aqui com muita expectativa. Uma pena que não temos a confirmação aí de dois candidatos, os principais, mas era mais ou menos de se imaginar que isso aconteceria, né? E eu acho que o que a gente vai ver hoje é uma prévia do que acontecerá na campanha, né? A gente verá aí candidatos tentando atacar justamente aqueles dois primeiros que se destacam, que estão na frente, e tentando com isso ganhar espaço, né? Chama atenção aí a ausência do Zema, né, que também está anunciada, né? E aí a gente fica se perguntando por que ele tomou essa decisão, já que o que se poderia imaginar é que todo candidato que está hoje com números menores nas intenções de voto deveria investir ao máximo, né? Mas enfim, tenho certeza de que ele é um político experiente e deve ter feito lá o seu cálculo. Então, aparentemente, não teremos Romeu Zema nesta noite aqui. Mas, tirando isso, eu acredito que nós vamos ver, sim, quais serão as táticas de cada um desses candidatos com menor intenção de voto neste momento, que ainda tem chão pela frente, né? E a gente vai ver o que vai acontecer, né? Espero que o nível seja preservado e mantido em resposta e em respeito ao eleitor.
2: todos nós esperamos. E o Ernesto Palha, muito legal ter você aqui com a gente. Deixa eu te perguntar aqui uma visão mais geral a respeito dessa corrida eleitoral, né? Você que está há tanto tempo acompanhando política no Brasil. E, de novo, Lula aparecendo, sétima candidatura presidencial de Lula. Os candidatos que concorrem com ele são diferentes, porém Flávio tem o sobrenome Bolsonaro. Isso. Se a gente olhar para a última eleição, para a penúltima, o que, que você vê hoje de parecido e de diferente nessa corrida agora 2026?
3: Bom, a gente tem, obviamente, depois de tantas candidaturas, o Luiz Inácio Lula da Silva é um profissional. Ele tem toda a experiência para estar onde está. Né?
2: Agora, Palha, eu acho que eu vou ter que te cortar.
3: Claro, por
2: tem
3: favor.
2: Aqui um chamado da reportagem da Maju Arruda Leite registrando a chegada de Ronaldo Caiado no Grupo Bandeirantes de Comunicação, né, Maju?
0: Ronaldo Caiado, candidato pelo PSD, chega neste momento aqui ao Grupo Bandeirantes, já está se posicionando para dar a primeira palavra aos jornalistas. A expectativa para esse primeiro encontro entre os candidatos à presidência da República. Vamos ouvir então a palavra do candidato.
4: Bom, primeiro agradecer à Band pela determinação que sempre teve em poder promover uma oportunidade para que todos nós possamos falar à sociedade. Infelizmente, dois fujões não estão presentes, tem um que não sei se desistiu também da candidatura, mas eu acredito que com isso acontecendo vai ter uma motivação maior da sociedade brasileira em acompanhar, porque não é possível que realmente o eleitor brasileiro não, nesse momento não se sinta decepcionado, não se sinta totalmente desrespeitado pela ausência daqueles que não têm nada a mostrar e muito a esconder. Então, eu acho que o que a Band está produzindo agora é a oportunidade de nós podermos fazer um debate de propostas com argumentos, mas ao mesmo tempo pedindo à sociedade brasileira que reflita. Não é correto que exija no Brasil a obrigatoriedade do voto e a ausência de candidatos nos debates. Isto realmente é uma agressão à democracia brasileira.
5: Candidato, qual assunto o senhor acha que vai ficar mais engasgado para o senhor, principalmente em relação aos dois candidatos ausentes, Lula e Flávio Bolsonaro?
4: Ora, primeiro, os indicativos que eles poderiam apresentar aqui em relação ao que eles sabem, o que eles patrocinaram, o que eles fizeram pela segurança pública, pela saúde no país, pela educação brasileira, pelo que eles puderam trabalhar também como legisladores e executivos que foram, no sentido de trazer o avanço da mobilidade da sociedade brasileira, da inteligência artificial, debatermos sobre assuntos como minerais críticos. Enfim, são vários temas que nós gostaríamos neste momento de colocar na pauta. Mas, infelizmente, eles não se sentem confortáveis no debate. Eles querem manter a eleição naquela polarização burra, naquela polarização que não constrói nada, que é uma polarização inútil. E eu acredito que a população brasileira vai acordar. Não é possível que pessoas que hoje são os mais rejeitados, que eles vão conservar ainda essa popularidade junto às pesquisas. Não é possível. Isso não é um jogo de revanche. Meu senhor e minha senhora, você está vendo aí, você não consegue pagar mais sua conta no final do mês. Você está vendo hoje que você não tem a tranquilidade que seu filho vai voltar para casa. Você não tem hoje a certeza que você vai ter um tratamento na área da saúde. Então, são temas que dizem respeito à vida daquele que está nos acompanhando neste momento. E o que é que se tem? Os fujões que realmente não vêm para um debate. E um se escuda na estrutura de vários mandatos como presidente da República, 5 mandatos do PT, e o outro explica o currículo dele pela certidão de nascimento. Agora, veja bem, vocês estão nos assistindo. E aí, você vai querer isso de novo para governar o país? É o que eu pergunto nessa hora. Veja, mais 4 anos, o Brasil empobrecendo, o Brasil perdendo a oportunidade de ser um país que possa distribuir riqueza junto à sua população, que possa crescer do ponto de vista da juventude que espera uma outra mentalidade para governar o país. E, no entanto, a Band está dando uma oportunidade para que todos pudessem vir aqui e poder debater. Essa é a beleza da democracia. Eu fui deputado, senador, tá certo? A argumentação é que prevalece. Agora, para ganhar o voto fora do jogo, eles deveriam ter o registro cassado, porque isto é um desrespeito com o eleitor brasileiro, tá certo?
6: Candidato, o senhor falou que não sabe se o terceiro candidato que não veio desistiu da candidatura. Tem essa possibilidade na sua visão?
4: Não, eu não fui informado, mas veja, eu não tenho hora partidária. Perder a oportunidade de estar num debate na Band para poder falar para o Brasil todo, onde também ele precisa de buscar que o seu trabalho possa ser divulgado. Então, eu vejo que aqui é uma entrevista, é um debate onde cada um vai mostrar suas posições e a oportunidade do Brasil nos conhecer. Eu sei que hoje eu vou falar para milhões de pessoas que não me conhecem. E é uma oportunidade que a Band está dando. Se nós não tivermos debate algum, como é que o eleitor vai saber como é que vai chegar alguém com capacidade de governar o país? Ou será que vai continuar essa polarização que tanto prejuízo tem trazido à nação brasileira? É o que eu peço, não é aceitável mais nós admitirmos, tá certo? Que continue uma briga que interessa apenas aos dois. Eles não têm conteúdo, eles não têm nada a apresentar. E isto vai provocar com que eles estão tentando fazer no primeiro turno já uma chapa como se fosse do segundo turno. Eu quero deixar claro, gente, olha, é decepcionante, tá certo? A ausência daqueles que estão hoje ocupando a maior parcela da rejeição dos brasileiros.
0: Essas foram as palavras, então, do candidato pelo PSD, Ronaldo Caiado, ele que volta à Band a um debate presidencial depois de 37 anos. A primeira vez foi em 1989, ele que ficou em décimo lugar, teve 0,72% dos votos e agora mais uma vez concorrendo, então, à presidência. Nesse momento, ele segue em direção ao segundo púlpito com a presença de jornalistas de outros veículos de imprensa. Depois, ele segue pro camarim. Lá ele tem ao lado alguns integrantes da campanha, faz um lanchinho, retoca a maquiagem para em seguida, perto das 8 horas da noite, ele seguir em direção ao estúdio principal aqui do Gran Bandeirantes para esse primeiro encontro entre os candidatos à presidência da República. Agora a expectativa é pela chegada do último candidato à presidência pelo Avante, Augusto Cury. A expectativa pela chegada dele era às 6 horas da tarde, mas até agora, nós ainda esperamos aqui a chegada dele.
2: Essa é a repórter Maju Arruda Leite, trazendo aqui a palavra do candidato Ronaldo Caiado, que já está no Grupo Bandeirantes de Comunicação. O debate começa daqui a pouco mais de uma hora, agora 6h49, às 8 em ponto é a abertura do debate. O Ernesto Palha, jornalista da Cultura, apresentador, mediador do Roda Viva, esse tradicional programa ali de debate, né? Fala para mim, Palha.
3: 40 anos, então, agora em setembro.
2: É, para ir pro Roda Viva.
3: Muito feliz. Eu
2: sou
3: novato.
2: Tem que ter a mesma coragem que tem para ir num debate, não é?
3: Exatamente.
2: Você agora ali enfrenta perguntas, é colocado com pensamentos contraditórios, é apertado pelos jornalistas. E aí a gente sabe que hoje, infelizmente, alguns políticos estão fugindo desse tipo de perfil de programa. Ô Palha, mas a gente estava falando antes sobre a diferença da eleição de 2026 com as eleições anteriores, né, 2022, 2018. Pedi para você dar a sua opinião a respeito disso aqui na Bandeirantes.
3: Tudo que a gente tem ouvido de análise de gente muito mais gabaritada do que eu, né? E dos especialistas em pesquisas, é a constatação dessa grande polarização, né? E que hoje é considerada por alguns especialistas até uma cristalização da intenção de voto nos extremos do espectro político brasileiro. Temos aí quem vai votar em Lula já está decidido, representa um pouco mais de um terço do eleitorado e não pretende mudar. Quem vai votar em Flávio Bolsonaro? O mesmo, né? E temos aí no meio um grupo que sobra depois das abstenções, dos ausentes, aqueles que não vão votar, que tradicionalmente ficam aí por volta dos 20% do eleitorado, e ainda mais os indecisos, aqueles que não se sentem representados, enfim... O fiel da balança será uma parcela bem pequena, algo assim talvez por volta de 10%, 10 pontos percentuais, né, de todo o eleitorado. Então, diante disso, a gente está aqui realmente vendo uma corrida cabeça a cabeça. Eu acho que essa eleição será vencida ou perdida no detalhe. E talvez isso explique a ausência dos grandes candidatos nessa noite, dos maiores, os mais preferidos, os mais indicados pelo eleitorado. Então, eu acho que é puro cálculo político, a ausência dos grandes. De Romeu Zema, eu repito, não consigo entender a decisão dele. Né? Caiado agora chega dizendo que acha que isso equivale a jogar a toalha. Talvez seja próximo disso. O gesto político desta noite certamente vai custar caro para Romeu Zema.
1: Ernesto Palha, foi um prazer te ter aqui na Bandeirantes, viu? Muito obrigado por passar aqui no nosso estúdio, nessa cobertura especial do debate da Band com a Cultura, Estadão, Jovem Pan, Gazeta, esse pool que nós estamos proporcionando para o eleitor, né? Se os políticos estão fazendo a parte deles ou não, nós vamos ver já já.
3: Exatamente. Cada um tem que cumprir a sua parte. Agora, eu que cubro eleições desde 1982, praticamente o início da redemocratização do país, pós-ditadura militar, vejo com imensa alegria todo esse ritual se repetindo. A gente tem que ver o lado positivo disso. Nós estamos elegendo, escolhendo os nossos líderes, nós estamos escolhendo quem vai comandar o país, né? Não importa quem vier, terá de ser respeitado e por 4 anos vai poder tentar fazer o melhor para o Brasil, é o que a gente espera. Uma boa noite, muito obrigado.
2: Obrigado, Ernesto Palha, que vai perguntar hoje para os candidatos no debate da Band, a TV Cultura, que faz parte aqui do Pulpa, a transmissão desse debate, junto com o Estadão, com a Gazeta e com a Jovem Pan News, viu, Pedro?
1: Maju Arruda Leite e Luiz Felipe Nunes, movimentação no Grupo Bandeirantes de Comunicação para a chegada para o debate de hoje, Maju. O Luiz Felipe Nunes está com a gente, Luiz?
7: Estou sim, Pedro. Existe agora um questionamento sobre o horário de chegada de Augusto Cury, porque ele tinha uma previsão de chegada aqui na sede do Grupo Bandeirantes de Comunicação às 6 horas da tarde. Porém, até agora, o candidato do Avante não apareceu na sede do Grupo Bandeirantes. Estamos, inclusive, questionando a equipe de comunicação, os aliados de Augusto Cury, mas até agora não existe uma previsão de chegada em relação ao horário. Portanto, aqui neste momento, muitos aliados, tanto de Ronaldo Caiado quanto de Renan Santos, os dois candidatos que chegaram, já foram para as localizações dos bastidores para permanecerem com os candidatos. Por aqui, então, no estacionamento da sede do Grupo Bandeirantes de Comunicação, próximo da entrada, muitos jornalistas esperando a chegada de Augusto Cury.
1: Muito bem, Luiz Felipe Nunes, um abraço para o Antônio Zimmerle, que está aqui, jornalista, acompanhando toda a movimentação também e participando desse momento histórico da democracia brasileira, o debate da eleição de 2026, do primeiro turno, a Band que tem essa tradição, né, Thaís, de fazer. E é muito gostoso a gente visitar o Centro de Documentação e Memória da Rádio Bandeirantes, onde estão guardados momentos preciosos desses debates. Os ouvintes, eles vão à loucura quando a gente coloca trechos, principalmente dos mais efusivos dos debates que nós tivemos ao longo dessa história. Então, é muito legal lembrar, o debate é uma oportunidade também para reviver esses momentos todos.
2: E Pedro, assim, gostam demais de ver os candidatos. Se a gente olhar, por exemplo, no debate de 89, que foi o primeiro, naquele momento o debate era uma coisa muito fora do padrão. Imagina, o Brasil estava saindo de uma ditadura de 30 anos, aí você coloca todos os candidatos a presidente numa mesa com uma mediadora, que era Marília Gabriela, e fala, se virem, cada um expõe a sua ideia. Aquilo era muito novo, então os ouvintes gostam de acompanhar isso, mas gostam também de acompanhar em alguns momentos a participação de ícones da Rádio Bandeirantes. José Paulo de Andrade, mediando o debate. Salomão Esper fazendo pergunta. Sensacional. Já fica o convite, porque eu sei que o Pedro Campos, dia sim, dia também, está usando trechos maravilhosos desse documento histórico no Pulo do Gato aqui na Bandeirantes.
1: Ah, no período eleitoral nós vamos usar mesmo, não só dos debates, mas também da cobertura eleitoral. Você falou do debate 89, estava pensando uma coisa hoje para falar aqui. A gente teve uma oportunidade hoje, né, de colocar frente a frente dois daqueles personagens, porque o Lula estava naqueles debates de 89 e o Caiado também. Tem até um momento em que o Lula vai fazer uma pergunta e a Marília Gabriela fala: candidato Lula, o senhor tinha tempo para fazer pergunta, viu, Thaís? Hoje você é privilegiada. O Zé Paulo Mitre, eles ficavam ali na rédea curta do apresentador.
2: O Zé Paulo dava bronca em jornalista.
1: Dava bronca em jornalismo.
2: Seu tempo.
1: E aí eu tô contando isso porque o Lula tinha a oportunidade de fazer uma pergunta e o Caiado, naquela oportunidade, fala assim: pergunta para mim. Era mais livre, né? Não tinha essas regras de hoje em dia. E aí o Lula escolhe um outro lá, eu não me lembro quem, pra fazer a pergunta, e o Caiado insiste, e o Lula fala pra ele assim: quando você tiver 3% de intenção de voto, não, 1,5%, eu te faço a pergunta. Hoje o Caiado tem 3, né? Podia fazer duas perguntas pra ele, se fosse levar esse critério do Lula de 89. Mas uma pena, né, que o presidente Lula não esteja aqui pra gente reviver e colocar essas imagens frente a frente e discutir também um pouco de renovação na política. Porque se dois políticos estão de 89 de volta em 2026, a gente tem que tratar dessa questão da renovação política no Brasil também durante uma campanha eleitoral.
2: É verdade, Pedro. Assim, as assessorias não tratam abertamente dos motivos que levaram a tanto o candidato Lula quanto o candidato Flávio Bolsonaro a abrirem mão desse palco privilegiado, que é falar em rede nacional, pela Band, por todas as emissoras do Pool, pela Rádio Bandeirantes. Bem, o que eles indicam? Lula chegou a falar numa entrevista assim: não vou em debate para ouvir bobagem. Bobagem? Como assim? É um debate. Então, bobagem é aquilo que é diferente do que o candidato pensa? É o que a gente se pergunta. E Flávio Bolsonaro teria ficado incomodado com a possibilidade de virar vidraça numa ausência de Lula. Porque na ausência de Lula, ele poderia sim ser o alvo de parte dos outros candidatos que estão tentando subir nas pesquisas. A questão é a seguinte, né, Pedro? Essa história é uma história nova. Candidato, durante muito tempo, não passava pela cabeça de não comparecer a debate. Estando com muito voto, com pouco, estando ali no pelotão do meio, isso não existia. E se existe hoje, acho que é assim, por também responsabilidade. Eu ia usar a palavra culpa, mas não vou. Tá. Mas por responsabilidade das campanhas, que pensam que o ambiente controlado é muito mais amigável ao candidato. Faz a live, põe o celular ali sorrindo, faz ato para correligionário, enche estádio. É fácil, todo mundo aplaude. Então também, às vezes, as campanhas não querem ter esse tipo de problema com os candidatos. Me decepciona muito. Primeiro porque Lula é o político mais experiente que nós temos no país. Está nas campanhas desde 89, sétima campanha eleitoral para a presidência dele. Como assim? Não vem porque não quer ouvir bobagem. E Flávio Bolsonaro, com menos história na política, muito menos. Não se compara. Mas ele tem um grande desafio, que é se tornar conhecido para além do sobrenome. Sobrenome não necessariamente ganha eleição. Se o candidato não mostra consistência, ele fica mais vulnerável. E um debate é a melhor oportunidade para o candidato mostrar consistência, saber que aguenta a pressão, saber que aguenta ouvir o outro falando coisas na cara dele e ter o autocontrole. Isso tudo quem governa tem que ter e o eleitor observa, né, Pedro?
1: Com certeza. Eu queria falar uma coisinha sobre o que você estava trazendo aqui sobre prejuízo para a campanha. Só lembrar um dado histórico: em 2006 o Lula era candidato à reeleição, crise no governo, mensalão, situação estava difícil. E o adversário dele era o Geraldo Alckmin, que hoje é vice-presidente da República e vice na chapa do Lula. No primeiro turno, o Lula simplesmente ignorou a presença nos debates. E aí, ele poderia ganhar no primeiro turno do Alckmin. E não ganhou uma das características observadas pelas campanhas é a ausência em debates. Ele não foi em debates. O Alckmin cresceu, teve espaço, teve visibilidade, teve repercussão e chegou no segundo turno. E depois, no segundo turno, ele foi ao debate e acabou ganhando, porque o Alckmin errou completamente na estratégia, né? Todo mundo aplaudiu, falou, nossa, o Alckmin agora era o chuchu, virou pimenta.
2: Não, tava foi, agressivo, né,
1: foi
2: Pedro?
1: Foi uma artilharia pra cima do Lula. Não, impressionante.
2: Mas é que não combinou, né?
1: Não combinou.
2: A roupa
1: não
2: com
1: pegou,
2: o personagem.
1: Não pegou. Foi um tiro pela culatra com o eleitor.
2: E ele tava claramente desconfortável também, né? Tava
1: tem alguém aqui que não vai faltar nunca em debate, viu? Olha, você tá falando em candidato Fujão aí. Esse é comprometido com todas as causas. É uma honra receber esse convidado aqui na nossa bancada, Thaís.
2: É o Rodrigo Orengo, nosso diretor de jornalismo da Band Brasília. Você imagina a responsabilidade, né, Pedro? Circular por todos os corredores de Brasília, conversar com todo mundo, negociar ali, por exemplo, tenho certeza que bateu muita coisa na porta do Rodrigo Orengo em relação a esse debate. O que você está achando aqui dessa expectativa? Fala para o ouvinte da Rádio Bandeirantes e para quem está com a gente também no YouTube, Rádio Bandeirantes Oficial. Orengo,
8: primeiro dizer
2: boa
8: que é uma
2: noite.
8: Alegria, boa noite. Boa noite, Thaís, Pedro, uma alegria falar nesse microfone histórico. E a gente estava lembrando há pouco, Thaís, do sucesso do debate em Brasília, transmitido pela Rádio Bandeirantes Brasília, que acabou de completar um ano na capital federal. E sucesso porque foi um debate propositivo. Mas, obviamente, também teve momento tenso. E foi muito bom ver todos os candidatos com representação no Congresso Nacional presentes e como eles conseguiram se posicionar. E algo muito interessante, que é o seguinte, o debate hoje, ele vai muito além daquelas duas horas tradicionais. O debate hoje, ele se estende. E eu tive a oportunidade de conversar com a governadora Celina Leão, que depois do debate foi dar uma entrevista no Grupo Band, com Paula Belmonte, que fez o primeiro debate da vida dela. E as duas estavam falando
2: aí
8: algo...
2: Aí sim, hein, Orengo, a pessoa imagina, tem o direito de ficar nervosa, imagina, né? Primeiro debate.
8: O primeiro da vida, da vida. E as duas candidatas estavam falando o seguinte, como elas estavam impressionadas, claro que com a repercussão do debate, mas com as redes tomadas. Elas mesmas me falaram assim, olha, eu olhava meu celular, fazia o scrolling, né, que chama, ia passando, e era só debate, debate, debate, debate, debate. Os memes, os temas, os confrontos. Então é impressionante como hoje tem uma capilaridade nas redes. E política é ocupação de espaço. Quem abre mão de ocupar esse espaço perde, inclusive, posição.
2: Não há
8: debate.
2: Vácuo, né, Orengo?
8: É isso, não há
2: Se
8: vácuo.
2: Se você não ocupa, o outro ocupa rapidinho, né?
8: E olha a oportunidade para candidatos que estarão aqui hoje de se destacar, de se posicionar, de tratar de temas que precisam ser discutidos. Porque é muito fácil ir na frente de uma câmera, num ambiente controlado, nos QGs, gravando lá os seus vídeos, vídeos para as redes, falar com o militante, com o apoiador, é muito fácil. Agora, sair do ambiente de controle, aí sim o candidato ele é testado. Então, é um ambiente propício para discussão, inclusive de temas que não estão sendo debatidos e que são fundamentais. Temas estruturantes, abacaxis que vão ter que ser descascados. Quem é que está falando de política fiscal? Quem é que está endereçando esse tema? E a gente não tem dúvida.
1: Só superficial.
8: Só superficial. Esse é um assunto que, quando o vencedor dessa eleição sentar na cadeira, o primeiro desafio dele vai ser esse. Ele vai olhar lá o contra-cheque, o balanço, o déficit fiscal, e ele vai ter que enfrentar isso.
1: Orengo, e tem uma questão política muito importante que não pode faltar nesse debate, que é a questão das emendas, né? O próximo presidente da República não vai continuar, não vai conseguir continuar, ou melhor, o Brasil não vai continuar sobrevivendo com esse esquema das emendas. Isso precisa estar em pauta, eles precisam dizer o que eles pensam sobre isso, né?
8: É verdade, sabe, Pedro, que a gente, de 2000 até 2026, a gente teve uma evolução das emendas, que partiram de menos de 5 bilhões de reais para chegar, sabe quanto hoje? 50 bilhões de reais. Hoje, um parlamentar ele entra no Congresso Nacional, primeiro, com um orçamento individual, emenda individual, de 26 milhões de reais. Então, assim, ele tem ali um orçamento maior do que de alguns municípios. Ele é uma espécie de prefeito. É, e outra coisa, emendas impositivas. Impositivas.
2: Vamos falar a verdade aqui, né, Orengo? É só o deputado não fazer nenhuma grande bobagem que ele se reelege.
8: É verdade.
2: Com esse dinheiro todo.
8: É,
2: né?
8: é muito dinheiro. E a gente sabe que hoje o orçamento ele está todo amarrado. Então a chamada discricionariedade, que é aquele potencial que o executivo tem, que o executor tem de separar um recurso para fazer frente a um projeto, um gasto novo, um investimento, é muito pouco. E o Congresso Nacional acabou abocanhando essa fatia do orçamento e esse é um tema que precisa ser discutido. E o que a gente vê também, que é uma mudança também do centro de poder, que aos poucos passa para o Congresso Nacional. E isso cria um problema para o presidente da República, que não tem mais o Congresso na mão. Agora é muito mais difícil você aprovar matérias importantes no parlamento.
1: Rodrigo Orengo, o futuro presidente do Congresso Nacional depende do futuro presidente da República? Você acha que uma coisa está ligada à outra? Ou nós podemos ter um político vencendo a eleição e um outro núcleo fazendo maioria e conseguindo vencer a eleição no Senado Federal?
8: Está completamente ligado uma coisa à outra. Eu diria o seguinte, Pedro, hoje o presidente da República ele depende muito mais do presidente do Senado, do presidente do Congresso e do presidente da Câmara. Ele depende e muito, ele precisa de apoio, ele precisa de governabilidade. Foi-se o tempo que você, numa canetada, conseguia aprovar uma medida provisória que depois ia ser chancelada pelo Congresso Nacional. Para lembrar, medida provisória, depois de prazo regimental, precisa da aprovação do Congresso
1: Nacional. Taxa das blusinhas.
8: Exatamente.
1: Imagina. 8 de setembro, né, se eu não me engano. Aniversário da Thaís, por isso que eu não esqueço. Porque ela compra muita blusinha também.
8: E tem um acordo para votar a taxa da blusinha, mas imagina nesse momento. Imagina o potencial de você, nesse momento, derrubar a medida provisória da taxa das blusinhas e colocar um imposto no meio de um processo eleitoral. Mas já é um acordo para aprovar. Mas a gente nota como o Congresso Nacional, como o governo, passa a ser mais dependente do Congresso.
2: Deixa eu mandar um abraço aqui para todos os ouvintes, para todo mundo que está conosco também na Rádio Bandeirantes Brasília, em rede conosco, assim como a Bandeirantes Santos, Bandeirantes Porto Alegre, Bandeirantes Goiânia, nessa noite tão especial.
8: Aproveitar e mandar um abraço para o nosso Cláudio Humberto, Adriano Oliveira, opa, Rodrigo Vilela, tornando então, nossa brava equipe em Brasília.
1: Estão assistindo aqui, estão mandando mensagem aí. Você acha que eles não estão vendo o chefe aqui? Não sou nem louco, pô.
2: E amanhã todos eles no Jornal Gente Brasília também, né, Orengo?
8: É verdade. E olha, mandar um abraço para os ouvintes, principalmente da Rádio Bandeirantes, que acabou de completar um ano em Brasília. Então, Pedro e Thaís estiveram lá, numa grande festa.
1: Orengo, aí é uma oportunidade para te dar os parabéns por isso, sabe? Porque há muito tempo a Bandeirantes estava tentando, né, furar essa bolha e penetrar em Brasília com uma estrutura digna da sua estatura, do seu tamanho, da sua importância. No ano que vem, o Grupo Bandeirantes vai completar 90 anos de vida. E é claro que esse braço em Brasília, ele tem sido fundamental. Eu tenho dito ao longo da programação que esse passo em Brasília foi o mais importante que a Bandeirantes deu nos últimos tempos e muito nós devemos a você, a sua pessoa física mesmo, que se empenhou, colocou ali a toda prova as nossas demandas, não hesitou em nenhum momento em nos atender nos chamados, na estruturação, na cópia do modelo que a gente tem já no modelo de rede nacional. Então, obrigado pela parceria e seguimos juntos.
8: Seguimos juntos. Deixar um convite, Pedro. Segunda-feira começa a rodada de sabatinas dos candidatos ao governo do Distrito Federal na Rádio Bandeirantes Brasília.
1: Boa.
2: Maravilha.
1: Tá bom?
2: Estaremos ligados. Valeu, Orengo.
1: Valeu, Orengo. Abraço. Seguimos aqui, ao vivo, transmitindo para você tudo o que acontece nos bastidores desse debate, que é o primeiro entre candidatos à presidência da República. Ele começa às 8 horas da noite. Falta pouco, falta menos de uma hora para que nós possamos dar a largada, né, Thaís? Seja lá com quem vier, quem não vier, o que a gente promete para você é fazer um trabalho e colocar oportunidade para discutir o Brasil. O Brasil tem muitos desafios e esse aqui é o espaço democrático que a gente tem para colocar todos esses temas que mexem com a sua vida. Eu queria agradecer, muitos ouvintes estão mandando mensagem para nós, eles todos que acompanharam a nossa programação ao longo do dia, o Alex Oshimoto, o Dr. Fernando Schmidt está em Campos do Jordão acompanhando a nossa programação e vendo expectativa para o debate.
2: Deve estar um friozinho, hein? Se aqui em São Paulo já está frio. Imagina em Campos do Jordão.
1: Campos é mais gelado, né? Lá no alto da Serra da Mantiqueira. Francine Vieira também com a gente. Dr. Nelson Mussolini, que é da indústria farmacêutica lá do Sindus Farma, também ligado na Bandeirantes. A Marli, nosso ouvinte de São Bernardo do Campo. O Nélio. Nélio disse assim, ó, o Romeu Zema perdeu meu voto no primeiro turno. Eu não vou votar em candidato fujão. Foi o que ele escreveu aqui, ó. Tá aqui. Também o Eliseu Vandrig, o Guilherme Macalossi, nosso companheiro, gerente de jornalismo lá da Rádio Bandeirantes de Porto Alegre, ou seja, muita gente ligada na Bandeirantes.
2: A gente faz um intervalo rapidinho, voltamos na sequência com mais personagens que estão aqui hoje no Grupo Bandeirantes de Comunicação, no Esquenta do Debate, que começa já já às 8 da noite.
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2: Cobertura especial da Rádio Bandeirantes, que acompanha debates desde 1989 aqui no Grupo Bandeirantes de Comunicação, desde a redemocratização. Estamos recebendo a jornalista Juliana Rosa, nossa colega, companheira, que está no Jornal Gente, está na programação da Bandeirantes, sempre falando de economia. Juliana Rosa, sua expectativa para esse debate, o primeiro encontro aí, candidatos convidados para debater economia. O que, que é o mais importante da economia para debater, hein, Juliana? Precisa só ligar aí o microfone. Boa.
3: Pronto. Boa noite, Pedro, Thaís. Boa noite para você, ouvinte aqui da Bandeirante. A pergunta que eu tinha preparado para fazer para o candidato Romeu Zema, que não apareceu e, de forma desrespeitosa, não veio, desmarcando em cima da hora, no dia. É, foi realmente um desrespeito, não só ao Grupo Bandeirante, mas principalmente a você, ouvinte, você que é eleitor, que acredita na importância de um bom debate para a gente poder fazer escolhas, né? Então, vou revelar para vocês aqui a pergunta que eu tinha pensado em fazer.
2: Boa, Juliana!
3: Que eu gostaria, vou deixar no ar, né, já que ele não vai responder, né? Gostaria muito que ele respondesse. É principalmente o fato de que a economia brasileira está piorando rapidamente. A gente está vendo, por conta do alto endividamento das empresas, agora a gente está vendo grandes grupos, né, pedindo recuperação judicial, Casas Bahia, Toque Estoque, Casa e Vídeo, um recorde histórico de endividamento das famílias. O que, que é, o governante pretende fazer para evitar uma recessão a partir do ano que vem, que é um risco crescente apontado pelas projeções a uma piora rápida da economia e um ajuste fiscal que pode agravar, inclusive, a situação se for feito já no primeiro ano de mandato, né? Então, um ajuste que é necessário, é fundamental, mas vale afundar mais a economia no primeiro ano de governo, fazendo um ajuste fiscal, ou depois aquilo compensa por trazer outros elementos estruturais, né, de longo prazo. Então, é uma pergunta fundamental para a gente entender, afinal, se a economia vai mergulhar ou se vai ter uma sustentação de crescimento. Os brasileiros estão precisando saber disso, né?
4: E você sabe, Juliana, eu acho que a sua missão como jornalista econômica é muito ingrata e muito difícil em época de campanha para presidente. Porque candidato nenhum quer falar de fato como é que vai ter dinheiro para fazer aquilo tudo que eles prometem, né? E candidato nenhum quer chegar a público também e dizer o seguinte: olha, isso aqui eu queria fazer, mas não dá. É a opção que a gente tem na nossa vida pessoal, né? Olha, eu queria muito entrar no financiamento de uma casa, de um carro, eu queria, mas agora não dá. Candidato não fala isso, não é? Então, eu fico pensando aqui que jornalista econômico, né, Pedro? Todos nós temos os nossos perrengues, mas para quem trabalha com economia, é um momento ali de fato crucial. Como é que você vê essa dificuldade, esse desafio, Juliana, que é colocar de fato a discussão econômica onde ela é relevante dentro de uma campanha que todo mundo promete mundos e fundos?
3: E principalmente o que a gente está vendo é que sempre em ano, último ano ali, com foco em reeleição, a gente tem um pacote de bondades, né? Então não é só esse governo, mas o último ano antes das eleições se gasta como se não houvesse amanhã e depois aquele gasto ele não tem como sustentar. Então, assim, ninguém fala a verdade, que a partir do ano que vem não vai ter como ficar turbinando a economia, mantendo todas essas medidas que a gente está vendo esse ano. Tem desenrola, medida para estimular a compra da casa própria, né? Com ampliação do Minha Casa Minha Vida. Você tem as subvenções aos combustíveis, a gasolina, enfim, não tem dinheiro para ficar bancando isso. Então, quem vai falar a verdade? Que a partir do ano que vem, você vai ter que tirar essas medidas e isso vai fazer com que a economia acelere essa queda mais rapidamente.
2: Os fatores são mais domésticos ou internacionais para a gente estar nessa situação, Juliana?
3: Ah, certamente domésticos, Pedro. Claro que a situação internacional, ela complica. Ela piora a situação inflacionária, piora a situação da taxa de juros. Mas vamos lembrar que antes do início do conflito dos Estados Unidos com o Irã, a disparada de petróleo, a nossa inflação, ela já estava tendo uma dificuldade de voltar para a meta. A gente já estava com taxa de juros muito alta. Então, assim, falta muito um debate debate econômico. Eu realmente, Thaís, sinto que isso é muito angustiante. A gente vê que a gente não consegue elevar o nível do debate. Já há muito tempo, né? A gente não consegue entender na prática, assim, qual é a sua proposta para melhorar, por exemplo, a qualidade da educação, né? Porque se gasta caminhão de dinheiro em educação e quando você vai ver, praticamente não anda. Você tem ilhas de excelência, né, no país, mas você não tem uma melhora. E a principal porta de saída da pobreza é a educação. É uma educação de qualidade. A pessoa sai das... Hoje, você tem o que os especialistas chamam de a boca de jacaré, né? A pessoa vai passando de ano e ela vai ficando cada vez mais atrasada. Então, por que não está se discutindo isso? Hoje, um aluno do nono ano, numa escola do ensino público, ele está com um aprendizado do quinto ano. Assim, por que não se tem uma agenda para explicar como que vai mudar essa situação de educação? Porque a pessoa que não tem condição hoje de estar fora de uma educação pública, qual é a perspectiva que ela tem de sair e podendo disputar uma vaga no mercado de trabalho com bons salários? Você vê, você fala hoje para quem está ouvindo a gente, o mercado de trabalho está aquecido, a taxa de desemprego está no menor nível da história, as pessoas estão satisfeitas? Não estão, porque o nível de renda não cresce. A gente tem um nível de renda no país de R$ 2.000.
4: São vagas ruins, né, Juliana?
3: Vagas ruins, precárias, né, Thaís? Então, por que as pessoas estão ainda endividadas? Porque o salário não dá para pagar as contas baixas. Você nem está falando para ir para viajar, pra, né? Não é para fazer estripulinha, né? É para pagar o supermercado, pagar o aluguel. Então tem que falar sobre isso. Parece que a gente vive num mundo da fantasia, né? A gente que cobra economia, aí a gente fala, olha, taxa de desemprego está no menor nível da história. O pessoal fala, quem é essa louca, né? Porque assim, minha vida não está em um pleno emprego, assim, não conversa com a realidade das pessoas. Então eu gostaria muito que tivesse espaço para fazer essas perguntas. Sabe, quanto que a renda média do brasileiro, ao invés de ser R$ 2.000, vai ser pelo menos o triplo disso, para que a gente não tenha, não é vida de luxo, não. É para que a gente possa ter uma vida decente, minimamente decente, né? Para que eu possa sustentar minha família. A gente precisava, enfim, ter pessoas, candidatos que estivessem aqui hoje presentes para que a gente pudesse fazer as perguntas e pudesse contribuir para um debate qualificado. É muito triste a gente hoje estar aqui com os candidatos fugindo do debate, né? Isso é antidemocrático, né? Anticidadania. É muito triste a realidade que a gente está vivendo hoje.
4: E olha, Juliana, você citou tantas coisas que são relevantes para a vida de todos nós, né? Que eu tenho certeza que quem está ouvindo agora a Bandeirantes vai acompanhar o debate e vai pensar o seguinte: falta que candidatos com hoje mais peso eleitoral se posicionem sobre essas questões fundamentais. Às vezes o debate fica ali, né, tão tergiversando em assuntos que não dizem respeito ao dia a dia, mas a gente está falando aqui de progresso da população brasileira como um todo, né?
3: Exatamente. Aí fica um acusando o outro. Eu não quero saber disso, eu quero saber quanto que eu vou ter condição de ir no supermercado e os preços caberem dentro do dinheiro que eu tenho para comprar. É isso que as pessoas querem ouvir, né? Não pode ter um descolamento da realidade. É isso que eu sinto. É um debate que não conversa com a realidade das pessoas.
4: Você sabe, Juliana, é que às vezes no jornal a gente entrevista muito político, né? E aí você tá ali entrevistando político e vários ouvintes mandam assim um comentário: esse cidadão mora em que país? É isso, não é? Né? É essa a sensação de falar, mas esse cara tá falando da onde? Tá morando na Suécia, na Lua, onde?
3: Exato, em Marte, né?
4: É.
3: Então, quando a gente fala de inflação, a inflação agora parou de subir, né? Inflação parar de subir não significa que as coisas estejam baratas. Simplesmente as coisas subiram e ficaram lá na estratosfera, é, né?
2: Então, assim, Continua caro do mesmo jeito.
3: Continua caro, então vamos conversar sobre isso, né?
2: Políticos que queiram caminhos aí, comprem o livro de Galinha a Gavião, que é da Juliana Rosa, que é muito bom, em que ela coloca ali elementos muito interessantes para a gente discutir tudo isso que a gente falou aqui em alguns minutos. Juliana, obrigado pela presença aqui na Rádio Bandeirantes. Até uma próxima, até ao longo da nossa programação aí.
3: Obrigada. Obrigada pela propaganda do livro. Fiz um esforço 3 anos escrevendo, porque realmente eu acredito que tem pessoas que querem entender realmente e querem mudar o Brasil, né? Às vezes a gente fica com a sensação, cadê as pessoas, né? Cadê as lideranças? Mas tem gente muito boa. Então, assim, para a gente também não perder a esperança, acho que o exercício de escrever o livro também foi muito de me conectar com pessoas que, como a gente, né, tá aqui, acorda todo dia, acredita no Brasil, apesar dos pesares, né? Estamos aqui fazendo nosso trabalho.
4: E pagando nossos boletos, né, da melhor forma possível, com alguma dignidade.
3: Com alguma
4: Obrigada,
3: dignidade.
4: Juliana.
3: Tchau, tchau. Um beijo para vocês.
4: Deixa eu lembrar, quem acompanha aqui a programação. programação da Bandeirantes ao vivo, que tem muito material legal e exclusivo nas redes sociais da Rádio Bandeirantes. No Instagram da Rádio Bandeirantes, no Facebook da Rádio Bandeirantes, tem muita coisa ali, os bastidores, entrevistas, candidatos chegando, tem a ação da polícia fazendo aqui o controle nas imediações do Grupo Bandeirantes de Comunicação. Você sabia, Pedro, que vem aqui um grupamento da polícia preparado para desativar qualquer drone
2: não sabia,
4: possa ser acionado nesse momento? É, tem tudo isso e tudo isso publicado nas redes sociais da Rádio Bandeirantes.
2: Muito bem, vamos acionar mais da nossa reportagem. Já chegaram aqui os candidatos Renan Santos, do Missão, e Ronaldo Caiado, do PSD. Luiz Felipe Nunes.
5: Pedro, um momento agora que não é muito comum nos debates, porque Augusto Cury, candidato do Avante, já chegou na localização do Grupo Bandeirantes de Comunicação, mas ele não entrou, ele parou para conversar com alguns apoiadores e agora ele realiza uma live, uma transmissão ao vivo nas próprias redes sociais. Ainda não entrou na sede do Grupo Bandeirantes de Comunicação, ele teve um atraso em relação ao que foi previsto pela própria equipe dele, afirmando que ele chegaria às 6 horas da tarde, seria o primeiro candidato a chegar. Porém, ele chegou cerca de uma hora mais tarde e ainda não entrou. Então, nesse momento, os jornalistas que não são do Grupo Bandeirantes de Comunicação ficam concentrados aqui na porta do Grupo Bandeirantes, onde os carros geralmente entram, mas o candidato está do lado de fora. Nós conseguimos sair e ver o candidato, ele faz algumas críticas aos ausentes, mas não dá nenhum indicativo de qual horário ele escolherá para fazer essa entrada. Lembrando que estamos chegando perto do horário do debate, Pedro e Thaís.
6: Luiz, fala, a informação, Maju, que nós temos aqui de dentro, eu falo de dentro da sede do Grupo Bandeirantes de Comunicação, o Luiz está lá do lado de fora, ao lado do candidato. A informação que nós temos aqui é que dois carros, né, entraram da comitiva com seguranças do candidato pelo Avante. E os seguranças disseram o seguinte: ó, o candidato ficou lá em cima conversando com apoiadores, a gente vai lá buscar ele e já volta. Daí os carros saíram e estão lá na frente. Mas a informação chegou aqui pra gente que ele está dizendo nessa live que ele não vai entrar e que não vai participar do debate. A esperar, então, para ver se de fato o candidato pelo Avante, Augusto Cury, ele que é professor, escritor, é a primeira vez que vai se candidatar, que participa de uma eleição presidencial, se vai ou não participar do debate de daqui a pouquinho, menos de 40 minutos.
2: Obrigado, Maju Arruda Leite. Estamos recebendo aqui o Murilo Hidalgo, diretor-presidente do Instituto Paraná Pesquisas, para conversar com a gente. O Murilo que está sempre na nossa programação, trazendo aí comentários e pesquisas também eleitorais. Murilo, importância para pesquisa, Pedro, de um debate, qual é? Seja bem-vindo. Opa, alguém chamou?
4: Só tem um chamado do Luiz Felipe Nunes. Manda aí, Luiz.
5: Vamos, Pedro,
4: lá, Luiz.
5: Vamos com a fala agora de Augusto Cury, na porta do Grupo Bandeirantes de Comunicação.
7: Eu vou responder todas as perguntas que vocês da imprensa. Eu estou profundamente...
8: Mas o debate é...
7: Os atores não estão lá. Eu queria conversar com eles.
8: Candidato, não é oportunidade de... O senhor vai fazer diferente?
7: Não, eu estou aqui, eu vou responder todas as perguntas.
9: Deixa eu só colocar um respeito com a Bandeirante.
5: Júlio Delgado, candidato a vice, falando agora.
7: A Bandeirante merece todo o respeito do mundo.
9: Quem nutre a população que a gente tanto condena é quem está se ausentando e que a gente tem condenado para dizer, inclusive, que a gente é contra a polarização. Não, é um desrespeito, vai virar um jogo de perguntas e respostas para dois candidatos, três candidatos.
8: Lá dentro do debate.
9: Não, é uma forma de protesto a esses que alimentam essa polarização. É até em respeito à Band.
7: Não.
9: É até em respeito a vocês.
7: E até respeito à Band. E a gota d'água foi o Lula da Silva fazer uma entrevista ao vivo agora, no mesmo horário do debate da Band.
5: Augusto Cury.
2: O Luiz Felipe Nunes está acompanhando a movimentação do que acontece aqui no Grupo Bandeirantes de Comunicação. Daqui a pouquinho ele volta com mais informações. É algo surpreendente, né? Não tinha sido avisado. O candidato Augusto Cury do Avante veio aqui a sede do Grupo Bandeirantes de Comunicação e está dando essa declaração de que não deve entrar então para o debate. A gente vai entender melhor o que está acontecendo para trazer a informação completa. Mas,
4: ou não tá entender, né, Pedro? É. Eu vou te falar uma... Olha, os pensamentos que me vêm aqui nesse momento, a minha cabeça, não podem ser expressados ao vivo na Bandeirantes. Deixa eu dar boa noite já aqui ao Murilo Hidalgo, que é diretor-presidente do Instituto Paraná Pesquisas. Está sempre conosco na Bandeirantes e ajuda a gente a entender melhor o quadro eleitoral, a posição de cada candidato, nesses minutos que faltam para a abertura do debate aqui na Band. Boa noite, Murilo.
10: Boa noite a todos, é uma satisfação estar aqui. A gente vê, primeiro começar pelos dois que lideram as pesquisas, né? Um desrespeito ao eleitor, um desrespeito a todos, né, que esperavam este debate, relembrando que há 4 anos atrás o Jair Bolsonaro veio e o Lula veio. Sim. O que mudou? O Flávio tinha escola dentro de casa. O pai veio. O Lula veio por quê? Porque os outros três provavelmente eram mais aliados.
4: Aliás, foi o único debate do qual Jair Bolsonaro participou, porque logo na sequência houve o episódio da facada, não é?
10: Sim, mas mesmo pós-facada, depois da reeleição, quando ele
2: disputou... Na outra eleição já,
10: ele veio também.
2: 2022.
10: Sim, ele veio também, quer dizer, ele respeitou o eleitor. Certo? Então a gente vê os dois não respeitando muito. Agora, eu não consigo entender a posição de Romeu Zema e Augusto Cury. Eu só posso entender que estão dando um recado. A partir de amanhã vamos observar se as candidaturas permanecem. Porque é inexplicável a chance que a Rede Bandeirantes, todo esse pool que está aqui, está dando aos dois, e os dois não vão aproveitar para propor principalmente os temas que a população está esperando ouvir, que não ouviu até agora, que é saúde, segurança e economia. O que vai mudar nos próximos 4 anos para a população, eu vejo assim como um ponto de interrogação. A partir de amanhã, certo, um ponto de interrogação. E os dois desistindo, provavelmente, Pedro e Thaís, a eleição no Brasil passa a ser de um turno só, com chances de ir para um turno só, certo? Então, quer dizer, vamos observar...
4: Peraí, que você está falando uma coisa muito importante aqui, Murilo.
2: Mas ainda tem o Caiado, né?
10: Sim, tem o Caiado, mas você tá dizendo e tem que... o Renan. Mas você está tirando dois candidatos, que os dois hoje tem 3 a 4% das pesquisas, está tirando 4 pontos. Não estou te dizendo que a eleição vai, mas sem os dois, abre-se uma brecha para a eleição, se Caiado e Renan Santos não forem bem, da eleição ir para um turno só, a gravidade disso. Certo? Vamos ver a partir de amanhã se Romeu Zema e Augusto Cury permanecem candidatos.
4: Muito importante isso aqui que você está sinalizando. Na sua visão, a não participação tanto de Augusto Cury quanto de Romeu Zema sinaliza que eles estão no popular, jogando a toalha. Que isso pode precipitar a uma decisão em primeiro turno na eleição para presidente de 2026. É isso,
10: Murilo? Eu só posso entender como isso, porque qual a justificativa para os dois não aproveitarem essa oportunidade, não só da Band, como o pool de imprensa que está aqui, certo? Disporem suas ideias e terem um protagonismo maior, certo? Vamos observar. Eu colocaria uma interrogação em cima das duas candidaturas a partir de amanhã.
2: Luiz Felipe Nunes, alguma coisa nova aí sobre o que está dizendo o candidato? O que você tem para atualizar para a gente?

0: deveria comparecer para enfrentar aqui os assuntos, Murilo.
1: Com certeza, Pedro. É, endosso tudo que você falou. Eu acho que quem perde são os candidatos. O eleitor, né? O eleitor hoje deve estar muito chateado, você entendeu? Porque ele queria, ele sonha com esse enfrentamento. Você acha que a grande parte do Brasil não sonha, como sonhou lá atrás, de ver Jair Bolsonaro discutindo, duelando mesmo em propostas
0: agora,
1: com Lula?
0: Agora, você quer saber uma coisa, Murilo? Está se desenhando um debate até melhor. Porque o Renan Santos e o Ronaldo Caiado, eles são muito preparados.
1: Muito.
0: Perante o que nós temos aí nesse cardápio e o que poderia ser esse debate reduzido a questões muito pessoais, a gente pode até ter, né, nesse encontro alguma coisa melhor do que estava sendo planejado, hein, Thaís?
2: E os dois muito combativos, não é? Então são bom de fala, compram brigas, são ali muito assertivos, tenho certeza que vai ser muito interessante. E assim, Murilo, você pensa, um candidato que está, não está ninguém confortável em pesquisa agora. Essa eleição, como você sempre diz pra gente, vai ser decidida por uma coisinha de nada em favor de um ou de outro. Então não tem um candidato que está ali voando de boa e falando, não, não vou, vou ficar aqui. Não tem.
3: Pedro,
2: então,
3: Thaís?
2: De alguma forma, a gente entende porque quem lidera, às vezes fica com medo. E é isso mesmo, é medo. Agora, para quem é um candidato com uma percentual de voto desse tamanhinho, fugir de debate, vá fazer outra coisa da vida, né?
1: E outra coisa, Thaís, era a grande oportunidade, tanto de Romeu Zema, de Augusto Cury, de ter um protagonismo nessa eleição. E olha o recado que eles estão dando à sociedade e propriamente as outras emissoras que pretendiam fazer debates. Quer dizer, os dois que lideram já não vieram. Aí as pessoas vão pensar o seguinte, não vamos mais ver debate, porque não vai ter. Só vai ter os dois, mas acho que os dois devem ser respeitados, devem continuar os debates e prevalecer aquele que não tem medo do enfrentamento, né? Certo? E eu volto a insistir, um dos pontos mais bonitos da eleição passada era o enfrentamento de Jair Bolsonaro e Lula, aqui na Band mesmo. Certo? Podia gostar de um, gostar de outro, mas existia a expectativa do confronto do eleitor, saber como é que o Jair ia tratar o Lula e como que o Lula ia tratar o Jair.
2: Deixa, eu tenho um chamado chegando para mim aqui do repórter Luiz Felipe Nunes. Manda aí, Luiz.
3: Augusto Cury falando ainda para não comparecer nesse debate. Está agora sendo escoltado por seguranças, está saindo agora da sede do grupo.
0: Paciência, Luiz, não tem muito mais o que falar.
4: A informação
0: sobre o Augusto Cury. Ô, Maju, o que você está vendo aí?
4: Ó, a expectativa é pela entrada de Augusto Cury aqui no Grupo Bandeirantes de Comunicação para conversar com o diretor aqui da Band, Fernando Mitre. Então, a expectativa é por essa conversa, mas quando Augusto Cury estava seguindo em direção à entrada da Band, vocês podem imaginar a muvuca de jornalistas, repórteres cinematográficos, a segurança tentando fazer ali a segurança na entrada da Band. Agora, um jornalista entrando por vez, para tentar ver se de fato o candidato pelo Avante vai entrar para conversar com a direção aqui do jornalismo da Band. Então,
0: acho que a gente está perdendo muito tempo também falando dele, viu,
2: Pedro,
0: Maju?
2: Olha, com todo respeito, quem conhece Augusto Cury, e assim, não estou julgando a qualidade do candidato, não estou julgando a pessoa, mas quem conhece Augusto Cury? Vamos fazer aqui um... Lixe os candidatos à presidência. Quem vai falar Augusto Cury?
1: Olha, Thaís, a gente estava...
2: Não quer,
1: gente tava
2: um abraço.
1: Falando,
2: né?
1: Há meia hora atrás, que era a grande oportunidade do Augusto Cury, que é um escritor famoso,
2: sim,
1: de mostrar à população brasileira que ele é candidato a presidente. As pessoas não sabem que ele é candidato. Aí eu fico pensando, se ele abre mão de uma oportunidade dessa, ele está mandando um recado. Ele e o Romeu Zema estão mandando um recado, certo?
2: Sim.
1: Vamos ver a partir da próxima semana.
2: E podem, inclusive, estar sendo pressionados pelos partidos, não é, Murilo? Porque a gente já sabe que, por exemplo, os partidos do Centrão optaram por não fechar com nenhum candidato à presidência da República para ter mais dinheiro para as campanhas dos candidatos proporcionais. Então pode ser o mesmo caminho que vai ser seguido a partir de agora por esses dois, né?
1: Pode ser o mesmo caminho, certo? A pedido de candidatos ou de outras pessoas, né, para que não venham e que esvaziem esse tipo de debate, de discussão, né, para que, dando um sinal, que para que os outros não façam também, certo? Eu acho que esse é o sinal mais grave. Eu acho que eles devem uma explicação real à população, né, porque até agora e qual é a justificativa desse candidato vir à porta aqui e dizer que não vem? Está muito esquisito.
0: Ô Murilo, deixa eu te perguntar sobre o desempenho dos candidatos e relação direta com a intenção de voto para os próximos levantamentos. O debate não fica só nessa noite, ele amanhã vai ser recortado, vai ser editado,

0: cada um vai usar da maneira que seja melhor. Isso já é imediato? Nas próximas pesquisas a gente já tem um impacto do que vai acontecer daqui a pouquinho ali dentro?
1: Com certeza. Eu acho que a partir de quarta ou quinta-feira, as pesquisas que iniciarem, a gente já vai pegar qual foi a reação em cima dos candidatos, principalmente dos dois que não apareceram, né? E se Renan Santos e Ronaldo Caiado tiveram um ganho. Se eles aproveitarem essa oportunidade para falar realmente dos problemas da população e fizerem esses cortes, não tenho dúvida que tendem a crescer nas pesquisas.
2: O Murilo, lembra que só para a gente então, nessa espera do debate, falta tão pouquinho para começar, menos de meia hora. Hoje, qual é o quadro geral, na sua visão, do posicionamento de cada uma das candidaturas à presidência da República?
1: Você me pergunta em termos de índices ou em termos de comportamento?
2: Em termos de comportamento.
1: De comportamento. Para mim é muito claro que Lula e Flávio, nesse aspecto, jogaram juntos. Vamos nós dois não ir, que nós seremos alvos. Nós estamos ganhando, a gente pode mais perder do que ganhar. Um erro, certo? Mas jogaram juntos, certo? E agora a dúvida que eu fico, quem jogou junto com esses dois que não vieram? Porque esses... é muito mais inexplicável. Esse eu até agora não consigo entender. Não tem justificativa, porque hoje iniciava a campanha presidencial para eles. Era a chance que eles tinham de mostrar ao Brasil que são candidatos. A maioria nem desconhece o nome deles, não sabe que eles são candidatos. Sem citar nomes...
2: Ô Murilo, às vezes o candidato não tem o que falar também, e aí num debate se expõe, né? Vamos combinar.
0: Mas desperdiçar essa vitrine aqui, hein, Thaís? É o que disse o Murilo, hein? Thaís, em rede nacional, Thaís, eles disputam...
2: Fica um ponto de interrogação, Thaís, na minha cabeça.
1: Agora eu vou te fazer uma pergunta.
2: Ixi, vai.
1: Quem agrediria esses dois que não vieram?
2: Ninguém.
0: Essa aqui é a pergunta.
1: Quem apertaria esses
2: dois?
1: Mas
2: aí, se você tem uma absoluta falta de conteúdo, tanto faz ser agredido ou não.
1: Exato, não sabia o que falar. Pode ser também.
0: Olha, as respostas para essas dúvidas vão estar aí na história, e nós vamos entender por que que esses movimentos foram feitos de forma surpreendente, alguns, no dia desse debate, que agora se resume a um encontro, né, de ideias, confronto de ideias entre o Renan Santos, que é um jovem promissor da política, do Partido Missão, com história do MBL, com Ronaldo Caiado, que é um tradicional político do PSD, já foi senador da República, governador, e tem uma larga experiência, além de já ter sido candidato também à presidência da República.
1: Olha, fala, Pedro, só para deixar claro uma coisa, assim, deixar um testemunhal aqui. Há dois anos atrás, aqui na Band, eu estava. Pablo Marçal, ele entrou no debate com 4-5 nas pesquisas. Depois do debate da Band, sim, na quinta ou na sexta, ele foi para mais de 2 dígitos. Ele virou candidato aqui na Band. A população de São Paulo soube que ele era candidato e gostou do desempenho
2: dele.
1: Murilo,
2: é aquela coisa de falar para o eleitor: olha, tô aqui, eu existo.
1: Exatamente.
2: Para o candidato pequeno. Para o candidato grande é outro posicionamento.
1: É outro posicionamento, mas com certeza é impressionante. Tô chocado.
0: 7h40. Obrigado ao Murilo Hidalgo, que esteve com a gente aqui também. O Murilo também vai se posicionar, porque já estão chamando aqui os convidados para entrar no estúdio. 8h começa o debate. Murilo, falamos ao longo da semana na Bandeirantes.
1: Combinado, e um bom debate a todos.
2: Muito obrigada. Essa aqui é o A Espera, é o Esquenta, para o debate que começa já às 20h, na tela da Band, na Bandeirantes e também no youtube.com/Rádio Bandeirantes Oficial. Você gosta de bastidores? Você quer saber o que está acontecendo por aqui? Essa história do Augusto Cury entrar, não entrar? Tá tudo nas nossas redes sociais, no Instagram, Rádio Bandeirantes, no Facebook, Rádio Bandeirantes. Você aproveita para seguir a gente também, certo?
0: Os fotógrafos que estão aqui para registrar as imagens estão sendo levados nesse momento para dentro do estúdio. A movimentação ela é intensa aqui do lado de fora. Para a gente que está acompanhando tudo de pertinho, é sempre, né, um momento de maior atenção, porque nesse horário, né, Thaís, a gente começa já os preparativos finais. Tudo é acertado do ponto de vista da organização do evento, é um grande evento, tudo preparado, os púlpitos foram colocados, nome dos candidatos, um trabalho que começa muito antes do dia de hoje, que tem acerto com as campanhas, todo mundo concorda com as regras, discorda, assina os compromissos, mas muitos deles não estão cumprindo com aquilo que assinaram, com aquilo que compactuaram ao longo desse período de muito trabalho aqui do Grupo Bandeirantes de Comunicação.
2: E você sabe, Pedro, aqui estou falando em causa própria mesmo, falando aqui pessoa física, tá? Não é pessoa jurídica, não é nenhum depoimento corporativo. O que a Band se mobiliza para fazer debates e como a gente faz direitinho aqui, acho que a gente pode falar sem medo de errar, porque é um trabalho que envolve centenas de centenas e centenas de pessoas. Pedro, por exemplo, o que se vê no estúdio, o que se vê na transmissão é só a pontinha do iceberg, né? Os mediadores, o Eduardo Oineg e a Adriana Araújo recebendo os candidatos. Esse aqui é um trabalho de engenharia, de operações, de cenografia, de organização, de segurança. Vou dar só um exemplo, Pedro. Hoje eu cheguei mais cedo aqui para me preparar, passei no departamento de figurino e no departamento de maquiagem antes de entrar no ar. Um monte de gente trabalhando em pleno domingo, lotadas as salas, tanto da maquiagem, tanto do figurino, para as pessoas se prepararem para isso aqui. Tem toda a parte da estrutura também de alimentação que é montada aqui, a parte de transmissão, ou seja, a Band coloca à disposição do debate político centenas e centenas e centenas de funcionários que estão aqui, estamos aqui nesse domingo para levar a você a melhor possibilidade de debate político que sempre existe. Sabe, Pedro, quando a gente ali arruma a casa para receber a visita, é isso que a gente faz aqui e faz muito bem, sabe? Então, assim, a visita que na última hora fala, caiu aqui o lustre no rabo do gato e eu não vou, não é correto isso.
0: É isso aí. Bom, Thaís, tem muita movimentação, o clima tá tenso aqui, vocês estão percebendo, né?
2: Foi que quase nós estamos... que um desabafo, viu, Pedro?
0: Vocês estão percebendo que as informações chegam a todo momento, é uma agitação, mas é o que a gente tem acompanhado aqui nesses debates, é uma previsibilidade que não está acontecendo hoje. Hoje tem uma surpresa atrás da outra, principalmente nessa reta final.
2: Será que tem surpresa dentro do estúdio já? Porque a Maju Arruda Leite já está posicionada no estúdio principal da Band, onde já começa o debate. O que você está vendo aí? Conta tudo para a gente, Maju.
3: Oi, Thaís. Por aqui os últimos ajustes, então, para esse primeiro encontro entre os candidatos à presidência da República. Cito para vocês o posicionamento dos púlpitos, que dessa vez tem o nome de cada candidato. Da esquerda para a direita ficarão Lula, do PT, depois Flávio Bolsonaro, Renan Santos, Ronaldo Caiado, Augusto Cury e Romeu Zema. Portanto, desses cinco púlpitos, o que nós tínhamos certeza era ali da ausência de três candidatos. Agora, então, ainda há dúvida sobre a presença ou não de Augusto Cury. Neste momento, os mediadores do debate, os apresentadores do Jornal da Band, Adriana Araújo e também Eduardo Oineg, conversando com os diretores de jornalismo aqui da Band, também aos poucos, a cada minuto que passa, o estúdio vai ficando um pouco mais cheio dos convidados. Em cada cadeira há indicação dos partidos, então tem cadeiras nomeadas ali com PT, PL, Missão,
0: Tendo
3: Avante. Oi.
0: Recebemos a informação que Augusto Cury vem pro debate, é isso aí, ô Luiz Felipe Nunes?
4: Ele teve uma breve conversa com Fernando Mitre, que disse aos jornalistas que Augusto Cury vai participar. Agora Augusto Cury está entrando aqui, vamos ouvi-lo.
5: Minha posição é clara: Lula da Silva e Flávio Bolsonaro. Nós, esse país, não são de duas famílias. O Brasil pertence a mais de 200 bilhões de brasileiros.
4: O senhor vai participar? Não disse se vai participar. Fernando Mitre está entrando. Eu estou, inclusive, atrás de Fernando Mitre, atrás do próprio candidato.
0: Vamos passar aqui, ó.
4: Ele informa. Aliás, ele vai passar do lado de vocês agora.
0: Estamos vendo aqui já, Luiz.
4: Ele tá entrando,
0: olha,
4: no estúdio, mas
0: estão pedindo para liberar o espaço. Augusto Cury acabou de passar e está indo para o estúdio. Está indo para o estúdio com seguranças aqui. Agora, quem não tem a credencial, claro, está sendo barrado, mas está no estúdio. Augusto Cury confirmado então pro estúdio.
2: Eu nunca vi essa muvuca na entrada. Por quê, Pedro?
0: Ninguém viu, nunca.
2: O candidato chega mais cedo, vai ali pro camarim, fica com seus assessores, toma uma aguinha, come alguma coisa e depois sobe. O Augusto Cury, que não entrou até agora na Band, entrou agora e tá indo direto pro estúdio principal, com muitas seguranças, fazendo ali o controle de público e ninguém entendendo nada, porque ele tá entrando no estúdio e até agora não falou se vai ou não participar do debate.
0: Depois você volta na live aí, vê o semblante que você fez na hora. Foi engraçado.
2: Foi espontânea.
0: Não, você tava surpresa,
2: falei,
0: né? Como todos nós aqui.
2: O que está acontecendo aqui?
0: O que está acontecendo aqui? Uma confusão agora ali na porta, porque tem gente querendo entrar que não tem a credencial e a segurança está fazendo o trabalho. Mas olha, é uma confusão, uma reviravolta inacreditável o que acontece com um candidato que não é candidato que está despontando. Maju Arruda Leite, direto do estúdio aí, o que está acontecendo aí do lado de dentro?
3: Pedro e Thaís, vejo agora Augusto Cury, ele que está sendo microfonado, ele, portanto, é o primeiro candidato a chegar aqui ao estúdio principal, onde vai acontecer, em um pouquinho mais de 10 minutos, o debate entre os candidatos à presidência da República. Ele, portanto, está entrando por aqui, calmo, tranquilo, ao lado dele, o diretor do Grupo Bandeirantes, Fernando Mitre. Ele está andando, vai se posicionar no seu púlpito, que ele está entre o púlpito do Romeu Zema e também do Ronaldo Caiado, dá um gole agora na água e, portanto, ele foi o primeiro candidato a entrar, a se posicionar aqui no estúdio principal da Bandeirantes. Lembrando que Augusto Cury, ele que estava previsto para chegar aqui por volta das 6 horas da tarde, seria o primeiro candidato, foi o último a chegar, teve toda uma confusão, fez uma live na frente da Band com apoiadores, dizendo que não ia entrar, mas, portanto, ele já está aqui posicionado. Lembrando que ele é o candidato pelo Avante, tem 67 anos, nasceu em Colina, no interior de São Paulo, é escritor, psiquiatra e é a primeira vez, então, concorrendo a uma eleição presidencial. Últimos ajustes sendo feitos por aqui, tá? As câmeras já se posicionando, já houve o primeiro alerta sonoro indicando para os convidados aqui dentro do estúdio já se encontrarem os seus lugares, desligarem o celular. Então, aos poucos, a movimentação vai ficando mais intensa para esse primeiro debate. Adriana Araújo e Eduardo Eneg, mediadores desse debate, apresentadores do Jornal da Band, já estão ouvindo ali algumas recomendações do Fernando Mitre, Adriana Araújo mexendo ali nos papéis, olhando o celular, assim como o Eduardo Eneg.
0: Tem candidato entrando aí, viu, Maju?
3: Estou aqui já observando, por enquanto não vejo ninguém, vejo ali alguns diretores do jornalismo, daqui a pouco o próximo candidato. Augusto Cury, ele segue no púlpito dele, agora está conversando com o marqueteiro, também conversando com o Fernando Mitre, esperando aí os próximos candidatos a entrarem aqui no estúdio. Lembrando que o candidato pelo Missão Renan Santos foi o primeiro a chegar aqui no Grupo Bandeirantes, em seguida Ronaldo Caiado do PSB, eles que chegaram, conversaram com a imprensa, seguem em direção ao camarim, onde comem um lanchinho, fazem um ajuste da maquiagem e faltando alguns minutos eles sobem aqui para o estúdio. Ainda Augusto Cury conversando com o marqueteiro de campanha e os últimos ajustes sendo feitos também. Jornalistas já entrando nesse momento e se posicionando aqui, especialmente os fotógrafos. E o que conversei com um fotógrafo, viu, Pedro? Eles estão doidos pela foto dos púlpitos vazios, né? Em relação aos três candidatos que estarão ausentes nesse debate.
2: Ô, Maju, como que é a distribuição dos púlpitos? Quem é que está ao lado de quem e onde que ficam os vazios?
3: Vamos lá. Da esquerda para a direita, a gente tem Lula, que é o primeiro púlpito, Lula do PT. Ao lado dele, Flávio Bolsonaro, do PL. Em seguida, vem Renan Santos, do Missão. Depois, Ronaldo Caiado, do PSD, Augusto Cury, neste momento o único púlpito que tem o candidato presente, e em seguida Romeu Zema, então também candidato que não estará presente, ele que cancelou a presença dele no debate na tarde de hoje, passou a semana inteira criticando os outros dois candidatos, Lula e Flávio Bolsonaro, mas hoje admitiu uma nota dizendo então que não estaria presente, justamente porque o Lula havia cancelado a presença dele nesse debate. Então, nesse momento, os púlpitos já prontos aqui. Augusto Cury é o único candidato que já está a postos, é pronto desse debate. Agora, 7 horas e 51 minutos. Daqui a alguns minutos, então, a gente começa o primeiro confronto entre os candidatos à presidência da República.
2: Essa é a Maju Arruda Leite. Eu gostei muito da descrição da Maju, Pedro. Ela dizendo assim, que entra Augusto Cury aqui, cercado pelo muito calmo diretor de jornalismo da mãe de Fernando Mitre. O Mitre, nesse momento aqui, deve estar pensando o seguinte... Olha, eu que já organizei todos os debates da Band desde 1989, presidente, quantos, governador, prefeito, cada um tem uma surpresa, e quando você acha que já viu tudo na vida, aparece a realidade aqui para mostrar que ela é muito mais rica, né, Pedro, que é a imaginação.
0: Não, e nós já tivemos aqui figuras muito mais emblemáticas, vai para dizer o mínimo, do que o escritor Augusto Cury, né, que tem ali um certo recato, tem uma vida ilibada e até mesmo uma característica mais tranquila para provocar todo esse alvoroço. Eu já vi o Cabo Daciolo passando aqui, o Pablo Marçal, para lembrar dos mais recentes, além de outros tantos
2: vocóricos.
0: O próprio Renan Santos.
2: Que chegou querendo causar aqui no Grupo Bandeirantes com a história das fraldas, duas fraldas geriátricas que ele mostrou na chegada, uma com o nome Lula e outra com o nome Flávio, para dizer que os dois candidatos, digamos, ficaram com receio aqui de participar do debate, mas não causou tanto quanto Augusto Cury com esse entra, não entra, né, Pedro?
0: Já tem mais um candidato no estúdio, Maju Arruda Leite.
3: Renan Santos, que nesse momento está ajeitando a gravata, ele que escolheu uma gravata amarela, quadriculada amarela e branca, vamos dizer assim, está colado ali um adesivo no terno dele, ele que está com um terno cinza com essa gravata azul, um terno azul com essa gravata laranja, chamando bastante atenção. Nesse momento ele ouve instruções do câmera, indicando onde deve olhar, e Ronaldo Caiado também já está posicionado nesse momento, ouvindo também instruções da câmera, em qual ele deve olhar, para onde ele deve falar. Os dois agora se cumprimentam, Ronaldo Caiado e Renan Santos, dois se cumprimentam, desejam boa sorte ao debate, trocam ali algumas palavras. Em cima do púlpito de Ronaldo Caiado, ele tem ali um calhamaço, né? Muitas vezes os candidatos, eles têm ali um caderninho, folhas de papel, justamente para usar ali de cola com as informações essenciais. Então a gente tem três púlpitos, um ao lado do outro, com a presença dos candidatos, tá? Primeiro Renan Santos, depois Ronaldo Caiado e em seguida Augusto Cury. Do lado do Augusto Cury, Romeu Zema, púlpito que ficará vazio, e do lado de Renan Santos, Flávio Bolsonaro e Lula, também duas ausências nesse primeiro debate das eleições de 2026. Então, neste momento, os candidatos se preparam. Ronaldo Caiado toma um gole de água, está observando o estúdio. Renan Santos também está ali de olho, dá um gole d'água também. Ao lado de Augusto Cury, continua ali o marqueteiro dele, dando algumas indicações e algumas orientações. Os mediadores, né, Adriana Araújo e Eduardo Eneg, também já estão posicionados, fazendo ali os últimos ajustes nas folhas. E também a gente tem os convidados já indo para os seus lugares, os fotógrafos fazendo ali os takes, né, os registros dessa preparação dos candidatos. Gilberto Kassab agora entrando no estúdio, ele que é candidato a vice, né, de Ronaldo Caiado, também se posicionando. Então, aos poucos, o estúdio vai ficando pronto e os convidados para esse primeiro encontro entre os candidatos à presidência da República aqui na Band.
2: E olha, que fique claro, hein, Pedro, os candidatos faltantes se preparem para apanhar a partir desse momento aqui. Porque qual é o sentido, por exemplo, de Renan Santos e Ronaldo Caiado partirem ambos para o ataque um ao outro? Nenhum. É evidentemente que Lula é o candidato ali mais visado, não só porque lidera as pesquisas para o primeiro turno, como porque também ideologicamente está ali num espectro oposto dos dois. Mas se Caiado e se Renan têm chance de roubar voto de alguém, não é de Lula. Por isso, vai me surpreender muito se eles pouparem Flávio Bolsonaro durante esse debate. Renan já tem sido muito mais ali enfático nas críticas a Flávio Bolsonaro do que Ronaldo Caiado. Mas isso pode se inverter a partir daqui a pouquinho, daqui a 5 minutos, no debate da Band, que você acompanha também aqui na Bandeirantes. Pedro?
0: É isso aí, nós vamos transmitir esse debate, Thaís. Eu confesso a você que é muito ruim, né? A gente vê aqueles púlpitos vazios, não é para isso que a democracia serve, não é para isso que há um esforço total, é uma escolha dos candidatos, eles vão pagar um preço por isso certamente. O Murilo, que é um especialista em pesquisas, falou sobre isso aqui. O Fernando Schiller, que estuda debates no mundo todo, também pontuou o que significa, de uma forma política, a ausência de um candidato num espaço como esse. Então eles têm responsabilidade disso e vão sofrer as consequências. O que a gente tem que fazer é ver qual vai ser o comportamento dos candidatos que se dispuseram a vir para cá, como que eles vão colocar esses assuntos e como que nós vamos ter o direcionamento das campanhas. Porque, de fato, o debate marca, sim, os assuntos que serão tratados daqui para frente até o dia 4 de outubro, quando os brasileiros vão às urnas para escolher os próximos representantes.
2: E agora há pouquinho, né, Pedro? Murilo Hidalgo lembrava que, por exemplo, na campanha à Prefeitura de São Paulo, na última, o candidato Pablo Marçal, que, aliás, está inelegível, e é por causa disso e da decisão da Justiça Eleitoral, que foi tomada na quinta-feira, que ele não está aqui, porque a candidatura dele não foi homologada pelo TSE, há ali um ponto de interrogação, mas que ele ficou conhecido pelos eleitores a partir do debate da Band. Deu muito trabalho as duas candidaturas que foram ao segundo turno, por um tiquinho de nada, não passou para lá. Ou seja, é aquele primeiro momento em que o candidato se apresenta ao eleitor. Fosse eu um desses três candidatos que estão aqui hoje, daria graças a Deus, viu, Pedro? Porque tem muito mais tempo, mais espaço e até tranquilidade para falar com o eleitor, já que os três hoje podem, de fato, conquistar algum tipo de público, ou pelo menos ser conhecido por algum tipo de público ao qual ele ainda não tinha chegado até hoje.
0: Muito bem, Thaís, faltam 3 minutinhos. E aí, Maju, já teve teste de luz, já teve aviso aí dentro do estúdio? O que está rolando por aí? Conta para o ouvinte da Bandeirantes que não tem essa oportunidade que você tem.
3: Já teve o aviso sonoro avisando que em menos de 2 minutos vamos entrar ao ar, então, com esse primeiro encontro entre os candidatos. Neste momento, o candidato Ronaldo Caiado e o candidato Renan Santos conversam entre si. Deu para entender ali que eles criticaram a ausência dos outros candidatos, fazendo ali leitura labial, tá, dos dois. Já Augusto Cury está posicionado com a mão no púlpito ali, olhando para frente e observando esse estúdio maravilhoso que já está pronto. Os candidatos já estão todos sentados em seus devidos lugares. E na frente, né, do estúdio, da posição onde estão os púlpitos, tem duas televisões que fica ali com a contagem regressiva, né, que os candidatos têm para falar. E na frente dessas televisões tem os marqueteiros, então eles também já estão posicionados, já com os calhamaços ali, com o celular na mão, à espera de dar as orientações para os candidatos. Nesse momento, o Renan Santos vai até ali no meio do estúdio, está perguntando para o câmera qual que é a melhor posição, e o alerta sonoro diz que em 1 minuto começa então a transmissão desse primeiro debate entre os candidatos à presidência da República, os três candidatos já posicionados, assim também como os mediadores, Adriana Araújo e Eduardo Eneg. É com vocês.
2: 1 minutinho então, hein, Pedro, para a gente dar aqui a abertura, a transmissão do debate da Band. É o primeiro debate nessa corrida eleitoral 2026, que vai definir muita coisa. Quando a gente fala em eleição, a gente está dizendo basicamente qual que é a visão de mundo do candidato que vai tocar o país a partir de agora, que vai gastar o dinheiro que a gente paga nos nossos impostos ali sofridamente, qual que é a destinação que esse dinheiro vai ter a partir de agora, qual é a visão de país que cada um deles tem, se bem que às vezes isso não fica muito claro, né, Pedro? Mas enfim, aí é a questão do candidato. É o projeto que vai ser vitorioso na eleição de 2026, que começa a se definir a partir de agora, aqui na Rádio Bandeirantes, na tela da Band, no YouTube Rádio Bandeirantes Oficial, com o quinto sinal, já marcando 8 da noite, indicando que faltam segundos para a abertura do debate na tela da Band. A gente acompanha a partir de agora aqui na Rádio Bandeirantes.
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0: você.
1: Boa noite. A partir de agora, você acompanha o primeiro debate entre os candidatos à presidência das eleições 2026, um encontro que reafirma uma tradição da Band que começou em 1989 com a redemocratização.
0: Ao colocar os candidatos frente a frente, o debate oferece ao eleitor uma oportunidade de comparar os concorrentes ao Palácio do Planalto e às suas propostas. Para este debate, a Band tem como parceiras a TV Cultura, o Jornal Estadão, a TV Gazeta e a Jovem Pan News. O programa também está sendo transmitido pela Band News TV, pelas rádios Bandeirantes e Band News FM, pela página Band Jornalismo no YouTube e por todas as plataformas digitais da Band. Em nome do Pool, eu agradeço a presença dos candidatos posicionados aqui em ordem previamente sorteada. São eles: Renan Santos, Ronaldo Caiado e Augusto Cury. Os candidatos Luiz Inácio Lula da Silva, Flávio Bolsonaro e Romeu Zema foram convidados e estiveram representados em todas as reuniões preparatórias para este debate, mas optaram por não participar. Como previamente acertado com suas campanhas, estarão no palco durante todo o debate as cadeiras vazias que estavam reservadas para eles. Vamos acompanhar agora, então, as regras desse debate.
2: Este primeiro bloco começa com todos os candidatos respondendo, em ordem previamente sorteada, perguntas feitas pelos dois âncoras. Cada um terá 2 minutos para a resposta. Na sequência, o primeiro confronto direto. O candidato escolhe quem vai responder e terá 1 minuto para a sua pergunta. O candidato questionado tem 4 minutos para administrar entre resposta e tréplica. Aquele que perguntou tem 1 minuto para a réplica após a resposta. Todos perguntam em ordem sorteada. O candidato só pode ser escolhido uma vez para responder. No segundo bloco, jornalistas fazem as perguntas e escolhem um candidato para responder e outro para comentar. O candidato questionado tem 4 minutos para dividir como quiser entre a resposta e a réplica. O tempo para o comentário é de 1 minuto. O terceiro bloco começa com mais um confronto direto entre os candidatos, seguindo as mesmas regras. Em ordem sorteada, cada um escolhe com quem debater. 1 minuto para a pergunta e 1 minuto para a réplica. 4 minutos de banco de tempo para a resposta e tréplica. A seguir, também em ordem sorteada previamente, os candidatos terão 1 minuto e meio cada um para suas considerações finais.
0: É importante lembrar que em caso de ofensa pessoal ou moral, o candidato pode pedir direito de resposta assim que terminar o tempo de quem estiver com a palavra. Uma comissão presente na Band, formada por advogados e 2 jornalistas, vai avaliar a solicitação no mesmo bloco. Caso seja concedido, o tempo de resposta será de 1 minuto. Vamos então começar com uma pergunta direcionada a cada candidato. A minha pergunta vai para o candidato Renan Santos. A ordem foi definida por sorteio e o meu tema é segurança pública. Candidato Renan Santos, o que tira o sono dos brasileiros hoje é a falta de segurança. A cada 45 segundos, um celular é roubado. Os números de homicídios, embora em queda, ainda são escandalosos. 40.775 assassinatos no ano passado. E o país vê o crime organizado avançar sobre todas as regiões sem freio. Diante desse cenário de extrema gravidade, a gente vê surgir propostas como redução da maioridade penal para 16 anos, em discussão no Congresso, e também copiar o projeto de segurança de El Salvador, quase como se fossem propostas mágicas para solucionar o nosso problema. A minha pergunta para o senhor é: o senhor poderia trazer aqui para a gente nesse debate, essa noite, 3 propostas efetivas que podem, de fato, melhorar a segurança no país e trazer paz para o brasileiro? Boa noite.
3: Boa noite, muito obrigado. Uma honra estar aqui com todos vocês. Vou responder sua pergunta, eu falo rápido, então você tem a oportunidade de me ouvir. Antes, só queria lembrar que com um país completamente em crise, esses 2 criminosos não vieram ao debate. Desrespeitaram a emissora Rede Bandeirantes, desrespeitaram os brasileiros, vivem brigando por aí na internet, botando seus cachorros para ficarem discutindo, mas eles próprios são covardes. Não estão vindo aqui porque não têm coragem de falar sobre os crimes que cometeram. Lula com Lulinha, com Petrolão, com Mensalão, Flávio Bolsonaro com seu envolvimento com o Daniel Vorcaro, com seu escândalo de rachadinha. covardes e canalhas. E vocês não ligam para as vidas dos brasileiros que morrem todos os anos por conta da criminalidade do crime organizado. Trazendo três propostas muito claras. Nós vamos declarar estado de defesa e colocar em GLO regiões tomadas pelo crime organizado, o que vai permitir, por parte das forças de segurança, tanto as nossas polícias quanto a Polícia Federal, atuar para destruir, para eliminar o crime organizado. Eu estou falando de passar a rapa nesses caras. Dois, construção de superpresídios. Criar mais de 300 a 500 mil vagas com presídios em que não haverá mais o isolamento de facção. Faccionado vai estar todo mundo junto, porque nós vamos eliminar as facções. E terceiro ponto, uma integração muito poderosa entre os estados. Estado que não quiser atuar na destruição do crime organizado, sofrerá intervenção do governo federal. Vou dar um exemplo aqui, porque a gente não pode fugir. Ceará e Bahia, governos do petismo, governos desse cara aqui, ó. Esses caras têm vergonha e medo de enfrentar o crime organizado e estão deixando a população morrer. As estatísticas estão contra eles. O que nós vamos fazer? Se os governadores do Ceará e da Bahia forem reeleitos, eu vou fazer uma intervenção, caso eles não desejem enfrentar o crime organizado. Essa será a guerra. Nós vamos enfrentar o crime organizado como nunca antes na história do nosso país. Eu conto com todos para fazer esse enfrentamento. Muito obrigado.
2: Obrigada, candidato.
1: Bom, a próxima pergunta vai para o candidato Ronaldo Caiado. Peço desculpa pela minha voz. Empreender, candidato, envolve riscos, mas uma coisa é correr os riscos ligados ao negócio. E bem diferente é correr os riscos ligados ao Estado, desajuste fiscal, dívida pública elevada, juros elevados, que comprometem a produção. Se o senhor for eleito presidente, como é que o senhor vai fazer para ajustar o Estado, reduzir a dívida e abrir espaço para a redução da taxa de juros e deixar com o empresário apenas os riscos do negócio dele e não um ambiente hostil, que é o ambiente brasileiro?
4: Muito obrigado, Oineg. Muito obrigado, Adriano. É um prazer enorme em poder estar aqui. Eu quero cumprimentar toda a direção da Band. É um momento especial na minha vida em poder estar aqui novo, debatendo e participando de mais uma campanha eleitoral. É lógico que é o momento onde a sociedade esperava a presença aqui dos dois pré-candidatos, que são também os mais rejeitados no país. Isto mostra, talvez, o porquê da fuga deles, por não terem como explicar os escândalos que estão envolvidos. Mas vamos lá objetivamente. Olha, primeiro lugar, derrotar o Lula. Primeiro lugar, para essa medida acontecer. Segundo lugar, eu pergunto à senhora que vai aí ao supermercado. Consegue ter o carrinho de supermercado com o mesmo volume ali que conseguia para a sua alimentação e da sua família há exatos 3, 4 meses, 5 meses atrás? Como combater isso? A maneira direta precisa de um choque de credibilidade. Pessoa que assumir o governo, a presidência da República, precisa ter autoridade moral. E nessa hora eu não vou endividar o país, eu vou conter despesas do país, vou fazer com que a taxa de juros caia a patamares como já caíram em termos de 6% quando Michel Temer assumiu o governo, e vou buscar também uma inflação em torno de 3 ou 4%. Isto aí vai recuperar a economia do país e não vai deixar com que os empresários fujam para o Paraguai, que passou, sem dúvida alguma, e ser o grande estrutura para absorver aquilo que o Lula tem expulsado, os geradores de emprego e os geradores de impostos em nosso país. E para concluir, é uma coisa só, minha gente. Olha, acreditem, desde que tenha autoridade moral, a gente pode fazer. Isso aconteceu em Goiás, assumi o governo e pode saber que entreguei um outro estado para os goianos.
2: Obrigada, candidato. Vamos agora à próxima pergunta para o candidato Augusto Cury e o tema é educação. Nos últimos 20 anos, a educação avançou no nosso país, mas os alunos não estão aprendendo da melhor forma, da forma necessária para ingressarem no mercado de trabalho. A gente tem dados do SAEB, que avalia a educação básica, recentes. Um estudo do Todos pela Educação mostrou que de cada 10 alunos que terminam o ensino médio, 9 não têm conhecimento adequado em matemática, quase todos. E pelo menos 6 não têm a preparação adequada em português. A pergunta é oferecer bônus para escolas, para professores que avancem de fato na melhora, na aprendizagem dos nossos alunos, adianta? Ou o problema não é falta de dinheiro e sim falta de gestão? 2 minutos para o senhor Augusto Cury, por favor.
5: Muito obrigado, eu quero parabenizar a Band por esse debate e quero olhar nos olhos do telespectador. Lula da Silva, você tinha que estar aqui para responder o caos que está a educação. Os números são piores do que você apontou. 95% dos nossos jovens não aprendem matemática quando terminam o ensino médio. E quem não aprende matemática não desenvolve o raciocínio lógico. E, consequentemente, isso pode condená-los a vida toda a não ter gestão financeira e a debater ideias adequadamente. E, além disso, também não desenvolvem a capacidade de interpretação, a capacidade de desenvolver autonomia para serem líderes de si mesmos. A educação, ela enfrenta o caos. Nós precisamos revolucioná-la. Os professores são cozinheiros do conhecimento que preparam o alimento para uma plateia que não tem mais apetite. Devido ao quê? Devido à intoxicação digital. E também devido a uma educação cartesiana, racionalista, onde o professor, através da orientação do MEC, é cartesiano. Ele é um expositor seco e frio. O professor deveria ser um provocador da arte de perguntar, um desafiador da arte de pensar e um elogiador da arte de participar. Nós temos 32 milhões de neurodivergentes. Eles são colocados, impostos em sala de aula, criando um ambiente onde eles não são incluídos. E, ao mesmo tempo, os demais alunos não desenvolvem solidariedade e empatia. Mas se os professores foram treinados a desenvolver um ecossistema emocional, onde todos são elogiados a participar, e os alunos são ensinados também a desenvolver raciocínio lógico, trabalhando a sua capacidade intelectual para desenvolver o melhor raciocínio nos focos de tensão, a educação seria completamente
0: outra.
5: Obrigada.
0: Obrigada, candidato. Vamos seguir então, vamos começar agora a primeira rodada de confronto direto entre os candidatos. Todos perguntam e todos respondem. Relembrando os tempos agora, até um minuto para a pergunta e mais um para a réplica. 4 minutos para administrar entre a resposta e a tréplica. Por sorteio ao candidato Renan Santos, que abre essa primeira rodada de confronto direto. E o senhor direciona a sua pergunta para quem, candidato?
3: Para o candidato Lula.
0: Não é possível, candidato. O senhor precisa escolher um dos candidatos presentes. O senhor tem a liberdade de falar o que o senhor quiser, mas o confronto é com um dos presentes, por favor.
3: Foi um lapso, peço desculpas. Pergunta para o candidato Cury. Cury, o Brasil passou pelo escândalo do Mensalão com o PT. Ele passou pelo escândalo do Petrolão com o PT. Ele passou agora pelo escândalo do INSS com o Lula envolvido, com o filho dele envolvido, com o irmão dele envolvido. Anos passam, a picanha prometida, a picanha não chega. O crime aumenta, a mortalidade aumenta, a sensação de segurança aumenta. As regiões em que o Lula dizia olhar mais, com mais cuidado, por exemplo, a região Nordeste, continuam mais pobres que as outras regiões do Brasil. A favelização no Brasil aumenta. Entretanto, parte importante do eleitorado brasileiro, quase metade dele, hoje declara voto no Lula para a presidência da República. O senhor é um professor, o senhor trabalha com neurociência, com psicologia. Poderia me explicar a psique desse eleitor? Por que que as pessoas continuam insistindo tanto no erro depois de tantos anos?
5: Muito obrigado, Renan, pela pergunta. O Brasil está dramaticamente doente, polarizado, radicalizado. Vender uma ideia mentirosa de que nós estamos em dois barcos. Estamos num barco só. Nem de direita, nem de esquerda. O barco se chama Família Brasileira. Mais de 200 milhões de brasileiros. E 90% das dores não tem cor partidária. A dor da mulher, que a cada 5 ou 6 horas sofre o feminicídio. A dor de 32 milhões de neurodivergentes que não são abraçados de maneira multidisciplinar. A dor dos jovens, 6,7 milhões de jovens que nem trabalham e nem estudam. A dor do empreendedor, vem o tsunami da robótica e da inteligência artificial. E talvez não sobre pedra sobre pedra nos próximos 4 ou 5 anos. E o governo atual, tendo um coração social, é extremamente assistencialista. Por exemplo, o Bolsa Família. O Bolsa Família é um projeto importante, mas tem que ser ajustado. Papai e mamãe e 6 filhos moravam todos num quarto só. Nós sabemos o que é a dor da fome, sabemos a angústia. Eu sou aluno de escola pública. ensino fundamental, ensino médio e universidade. Eu sei a dor e a vida toda escutei a dor. Só que o Bolsa Família tem que ser ajustado. Quem assina a carteira não vai perder o benefício, pelo menos por um certo tempo. Quem faz uma MEI não vai perder o benefício, pelo menos por um certo tempo. Então, o que ocorre, Renan? Quando você gera um assistencialismo, parece que você está fazendo doação com o dinheiro do presidente. Mas é o dinheiro nosso, é o dinheiro dos impostos dos brasileiros. E essas pessoas do Bolsa Família têm que ser abraçadas, valorizadas, mas estimuladas a sonhar, aumentar a sua renda, porque eles têm direito de ter uma casa, direito de ter um carro, direito de ter qualidade de vida, direito de ter férias, direito de ter segurança para ter uma velhice mais adequada. Então, no cérebro humano, quando você gera uma série de assistencialismo, nós acabamos perdendo a veia, a coragem de lutar pelos nossos sonhos e transformar a vida, não um espetáculo de estresse, mas um espetáculo único e imperdível.
2: Um minuto, candidato Renan, para sua réplica.
3: Ah, agradeço a contribuição do Cury sobre o tema. O tema é muito importante. Eu não sou psicólogo, não sou especialista no tema, mas eu sou um brasileiro indignado que nos últimos 12 anos enfrentou a roubalheira desse canalha do Lula, desse cara aqui. Esse cara aqui não tem coragem de vir a público falar por que no governo dele as pessoas não estão conseguindo comer mais. Falar por que na porcaria do governo dele a insegurança pública está aumentando. Por que na porcaria do governo dele mais pessoas estão perdendo a esperança de empreender. Falar por que na porcaria do governo dele o Brasil se tornou um ser submisso na política internacional, tendo que pedir pinico para a China ou para os Estados Unidos na hora de fazer negócio. O que eu aviso para esse eleitor é dramático. Tirando um pedaço dele, que é aquele eleitor que está no Bolsa Família, que ainda acredita que o Lula é a única fonte de comida dele, de maneira errônea, o eleitor restante que apoia esse cara está sendo canalha. Canalha, está rifando o nosso futuro e eu não quero o voto dele. Obrigado.
2: Candidato Augusto Cury, o senhor tem mais 1 minuto e 30.
5: Olha, Renan, você tem um nível de agressividade que me assombra. As ideias... pode ter fundamento, mas a agressividade, ela asfixia e a capacidade das pessoas terem as suas próprias opiniões. Nós estamos numa democracia e a democracia, a beleza dela está na divergência. Você pode criticar as ideias de Lula e são criticáveis, mas você não pode criticar a pessoa transformando ela numa escória humana, quase que um lixo, e nem mesmo o eleitor de Lula. Sim, nós precisamos mudar esse país. Nós precisamos estimular as pessoas a serem autoras da sua própria história. No meu governo, pode ter certeza, eu vou financiar mais de 10 milhões de microempresas. Vou dividir o BNDES em dois. O banco para a grande empresa e um banco para a pequena e microempresa. E em cada comunidade ou favela vai haver uma escola do empreendedor e também uma agência do empreendedor. Em cada escola pública também haverá uma agência do Banco do Empreendedor e uma escola do empreendedor. Assim nós vamos transformar a nação brasileira numa das nações mais empreendedoras do planeta, preparando esta nação para o tsunami da inteligência artificial e da robótica, e ninguém fala sobre isto.
2: Obrigada, candidato.
1: A próxima pergunta será do candidato Augusto Cury, necessariamente para o candidato Ronaldo Caiado. Por favor, só tem um minuto para a pergunta.
5: Meu estimado amigo Ronaldo Caiado, meu colega médico, você sabe que se eu me tornar presidente, você que defende tanta segurança, eu vou criar um ministério, Ministério da Segurança, e você vai ser o xerife do Brasil. Você vai estar no meu governo. Mas eu quero falar aqui sobre o caos que está a mulher brasileira. A mulher brasileira sofre uma série de violências que até hoje tem se perpetuado. Entra governo e sai governo, essas violências não estão sendo solucionadas. Eu te pergunto, na tua visão, como estadista, como governador e também como médico, quais são as piores violências que as mulheres têm sofrido neste país? E eu quero saber também se você tem consciência, se elas pagam...
1: Atenção ao tempo, candidato.
5: Já foi?
1: Já foi.
5: Então, perdoe.
1: Por favor, candidato Caiado.
4: Bom, meu amigo Augusto, meu colega médico, Eu vou declinar do seu convite porque eu vou estar na presidência da República, mas você, sem dúvida nenhuma, vai fazer parte de uma equipe hoje que nós sabemos a necessidade de podermos enfrentar a saúde mental. Mas dizer aqui que este fato todo que você acaba de colocar, ele realmente precisa de ser encarado por nós. Nós estamos conseguindo avançar com a inteligência artificial, conseguindo avançar na integração das forças de segurança, exatamente no combate à criminalidade. Mas ficou uma grande chaga no país, que é exatamente o avanço do feminicídio no país. Isso é uma verdade. As mulheres vêm sendo agredidas, muitas vezes num desrespeito completo que as pessoas têm por aquilo que é a mulher no seu dia a dia, sendo agredida, violentada pelo seu companheiro ou aquele que, o seu marido. Isso nós precisamos de combater duramente e pode saber que assim faremos.
6: Por favor.
5: Bom, você é bom de argumento, mas não deixou os números claros, hein? Eu acho que você vai ser meu xerife. A cada 5 ou 6 horas, Caiado, uma mulher é morta pelos seus parceiros. 1.571 mulheres no ano passado. E essa uma faz toda a diferença, porque cada mulher é um ser humano único e irrepetível. Elas recebem 21% a menos que os homens pelos mesmos trabalhos. Isso é vergonhoso. E nem resolveu essa equação Bolsonaro e nem Lula da Silva. Eu quero dizer que o Brasil não pertence a duas famílias, o Brasil pertence aos brasileiros. E além disto, uma crueldade sem precedente. Elas pagam 4% a mais de juros por ano, embora sejam melhores pagadoras que os homens. Isso é uma crueldade. Portanto, Caiado,
6: seu tempo.
4: Bem, agora eu vou ensinar aqui para o Augusto como é que trata do assunto. Olha, quando eu cheguei no governo, tinha aquela tese que dizia que briga de homem com mulher não se mete a colher. Em Goiás, meti algema, meti tornozeleira no covarde. A partir daí, eu coloquei todo um processo de botão do pânico, avancei dentro daquilo que seria o engajamento da nossa polícia com toda a área da inteligência artificial para poder acompanhar esses bandidos. E agora, na presidência da República, eu vou aumentar muito mais essa ação. Além de ter essa condição que nós vamos corrigir, porque, na verdade, colocam a responsabilidade só na segurança pública. Nós temos que agregar a ela também todos os segmentos da sociedade. Todos aqueles que realmente sabem que precisa de ser avisado a polícia antes, aí buscar a defensoria pública, buscar cada vez mais o Ministério Público, trazer também o que nós sabemos que é fundamental, que é a participação das ONGs e também das entidades de classe de cada cidade. Mas além de tudo isso, gente, é dizer que a pessoa normalmente agride a mulher porque ele se acha dono dela, como se fosse propriedade dela. É assim que esse covarde trabalha. E nesta hora eu vou apresentar sim ao Congresso Nacional, porque lá sei que serei em condições de aprovar isso, para que haja o confisco dos bens deste covarde. Além de ter uma pena ampliada de 20 a 40 anos, de acordo com o grau da violência, esse cidadão não terá o benefício da diminuição da pena antes de cumprir 90% dela. Em segundo lugar, ele terá, sim, aquilo que vai tirar dele aquela condição de se achar dono da família e a mulher a sua propriedade. E aí, ao confiscar os seus bens, transferindo para a família, caso ela caminhe para um processo e seja vítima do feminicídio, ou se não, se os filhos ali estão penalizados, tá certo? Ela terá toda essa transferência de todo o patrimônio. E assim nós vamos ver um fato que é uma penalização educativa para que esses covardes não voltem mais a atuar. E é dessa maneira que nós temos que respeitar as mulheres em nosso país, dar exemplo para essa chaga que ainda acontece no país diante de um fato de total omissão do atual governo. Omissão, e não garante a segurança das mulheres e nem de ninguém neste país, porque são coniventes
2: Obrigada.
4: Com o crime organizado.
2: Obrigada, candidato. Agora o senhor, Ronaldo Caiado, é o último a fazer a pergunta para a gente fechar essa rodada. E a sua pergunta necessariamente tem que ser para o candidato Renan Santos. Um minuto para formular a pergunta, por favor.
4: Bom, Renan, a pergunta que faço a você é em relação à área da educação que foi aqui comentada anteriormente. Nós estamos vendo a situação que o Brasil é um dos países que mais gasta na OCDE e nós estamos vendo, infelizmente, um processo de analfabetos no segundo ano do ensino fundamental, um falso positivo no resultado no final do ensino médio, notas no Enem que deixam a desejar e essa situação toda. O governo nunca assumiu uma discussão consistente para dar ao jovem brasileiro a capacidade de ser competitivo no cenário internacional e muito menos nas discussões internas aqui na formação desses jovens, com a melhoria também das alternativas da metodologia de ensino no país. Qual a sua ideia?
3: Obrigado pela pergunta, governador. Vamos lá. Há no Brasil uma sabotagem ao ensino fundamental. Crianças não estão sendo mais alfabetizadas com o método tradicional, com o método fônico. Dois, quando eu falo do o professor perdeu a autoridade dentro da sala de aula. Um aluno vai, levanta a voz contra o professor e o professor não dispõe de autoridade. Três, por mais que o Brasil gaste no ensino superior o que se gasta nas nações do OCDE, no ensino básico a gente gasta muito pouco. A gente está financiando universidades públicas caríssimas que não estão melhorando nosso desempenho nos rankings internacionais. Isso é muito feio, isso é terrível. Mas isso é um projeto de nação. Se o analfabetismo funcional existe no Brasil, ele se tornou, vamos dizer, recorrente, é porque há praticamente um projeto de Brasil que vê o cidadão pouco qualificado como uma massa de manobra para fins eleitorais. Eu falo isso com muita tristeza, porque o dinheiro existe. Não existem metas educacionais construídas para que um professor numa escola básica, na maior parte dos municípios do Brasil, melhore o desempenho dele. Poucos estados aplicam prêmios de desempenho para os diretores das escolas que performam melhor. O governo federal não vincula isso aos governos estaduais e municipais. E nós precisamos fazer isso. Eu tenho um projeto que chama Lei de Responsabilidade Gerencial, que vai fazer o seguinte. Em vez de um governador ou um prefeito, especialmente os prefeitos, gastar dinheiro com o show do Wesley Safadão, como acontece em muitos municípios do Brasil, ele terá que gastar com segurança, saúde, educação, especialmente educação básica. Melhorando o desempenho da educação básica, aquele município poderá receber mais dinheiro. Se o prefeito não entrega isso e torna os seus jovens analfabetos funcionais, nós vamos para cima do prefeito. O prefeito pode se tornar inelegível. Isso é uma revolução que nós podemos fazer na escola e gostaria de saber a opinião do governador a respeito disso.
4: Parabéns, Renan. Eu acho que a responsabilidade educacional é um ponto que nós temos que avançar muito neste momento. Olha, eu, como governador do estado, eu modifiquei a Constituição do Estado de Goiás e fiz com que assumisse uma parceria com todos os prefeitos e prefeitas e fiz com que houvesse ali, sim, uma sintonia na nossa grade curricular para que nós buscássemos o aluno desde o primeiro ano do ensino fundamental e levasse ele até o final do seu ensino médio, mais a profissionalização de todos eles. Minha gente, isto é algo que mostrou o quanto nós hoje somos referência na educação no país e temos entre as 10 colégios do ensino médio os 7 melhores do país. Isto mostra a paixão que nós temos que ter pela educação. Não existe outra capacidade de nós recuperarmos o país que não seja pela educação.
2: Obrigada.
3: Obrigado, governador. Trouxe bons pontos aqui. E agora estamos falando de um projeto de nação. O projeto brasileiro de nação não é orientado a fazer do Brasil uma das 5 maiores nações do mundo nos próximos 30 anos. O Brasil não tem ambição para absolutamente nada. Hoje, nesse instante, a gente olha o projeto do petismo querendo colocar o Brasil de joelhos para a China, sem formar uma mão de obra qualificada e tampouco ajudando as empresas a crescerem para contratar essas pessoas. Porque o que interessa para o lulismo é que a gente fique comprando produto pronto da China enquanto vende minério ou vende nossos grãos. Do outro lado, a gente tem um projeto do bolsonarismo, que puxa o saco do Donald Trump, que também não vê como o Brasil pode se comportar de maneira soberana e líder diante dos desafios internacionais. Hoje, a gente praticamente não produz nenhum tipo de pesquisa séria, tirando o caso da Magbras, por exemplo, sobre refino e processamento das terras raras, que podem revolucionar o Brasil. Um governo sério tem que entender que se você não formar a sua própria mão de obra capaz, gente que estuda, que saia do colegial, no ensino técnico, apta a ir para o primeiro emprego, apta a estudar, gente que tenha aula de empreendedorismo para que possa abrir sua primeira empresa, nós não vamos sair do buraco que nós estamos agora. A situação do Brasil é desesperadora. É desesperadora. Esse cara aqui, preciso voltar a citar essa tranqueira, vendeu com aquela mulher que estocava vento a ideia de que a gente vivia na pátria educadora. Todos os testes internacionais mostraram que não é nada disso. Não existe pátria educadora. A gente tem a pátria do analfabetismo funcional. E gozado, e a esse ponto a gente tem que trazer, quando a gente pega as estatísticas dos estados brasileiros que têm pior desempenho escolar e que apresentam taxas maiores de analfabetismo ou analfabetismo funcional, curiosamente, eles votam no partido

0: monitoradas, as buscas feitas sobre o debate, todas as pesquisas que vocês estão fazendo aí de casa, a gente tem os dados lá na sala da Band multiplataforma. No próximo bloco é a vez de jornalistas perguntarem aos candidatos. Eleições 2026, olho no voto, olho na Band.
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convidados para esse encontro, três estão presentes. Da esquerda para a direita, em ordem dos púlpitos, estão Renan Santos, do Missão, concorrendo pela primeira vez ao Palácio do Planalto. Em seguida, Ronaldo Caiado, do PSD, Augusto Cury, do Avante, também na sua primeira eleição à presidência da República. Os outros três candidatos que se ausentaram nesse primeiro encontro são Lula, do PT, Flávio Bolsonaro, do PL, e Romeu Zema, do Novo. Ele que anunciou a ausência do debate de hoje na tarde deste domingo. Em nota, ele justificou essa desistência pela ausência de Lula e de Flávio. Nesse momento, os três candidatos estão no estúdio ouvindo indicações, orientações dos marqueteiros. O que a gente acompanhou aqui do Renan Santos é o deputado federal Kim Kataguiri indicando a ele para fazer ali movimentações em relação aos púlpitos vazios de Lula e Flávio Bolsonaro. Ronaldo Caiado também neste momento ouvindo as orientações de dois marqueteiros, especialmente orientações em relação às câmeras, a qual câmera ele deve olhar, e também Augusto Cury ouvindo orientações dos dois marqueteiros também sobre como se posicionar, especialmente no púlpito e também andando pelo estúdio da Bandeirantes. Lembrando que esse debate é dividido em três blocos. Nesse próximo bloco, os candidatos vão responder às perguntas de jornalistas aqui do Grupo Bandeirantes. E as próximas duas etapas serão confrontos diretos em que eles poderão, mais uma vez, caminhar pelo estúdio e interagir entre os próprios candidatos. Nesse momento, os três já se retornaram, já estão posicionados, isso porque um alerta sonoro já avisou que instantes deve voltar, então, a transmissão desse debate. Também os mediadores neste momento, Adriana Araújo e Eduardo Beneg, apresentadores do Jornal da Band, também já se posicionando para a retomada desse primeiro debate.

Renan Santos do Missão tomando agora um gole de água. Ronaldo Caiado também já posicionado, olhando ali alguns papéis em cima do púlpito. E Augusto Cury observando o estúdio também à espera da volta desse primeiro encontro entre os candidatos à presidência da República. Lembrando que as ausências são do presidente do PT, do presidente Lula, do PT, Flávio Bolsonaro, do PL e Romeu Zema. Então, em instantes, você acompanha aqui na Bandeirantes o segundo bloco do primeiro encontro entre os candidatos à presidência da República nessas eleições 2026. Mais um aviso sonoro alertando que em instantes aqui voltam as transmissões do estúdio.

0: com o primeiro debate das eleições de 2026 entre os candidatos à presidência da República. Esse debate é realizado pela Band em parceria com as TVs Cultura e Gazeta, o jornal Estadão e a Jovem Pan News. O programa está sendo exibido também pela Band News TV, nas rádios Bandeirantes e Band News FM e nas plataformas digitais do Grupo Bandeirantes. Eu quero lembrar que os espaços, os lugares vazios aqui no nosso estúdio estavam reservados para os candidatos Luiz Inácio Lula da Silva, Flávio Bolsonaro e Romeu Zema, que infelizmente para os eleitores optaram por não participar. Neste bloco, jornalistas fazem as perguntas para os candidatos, escolhendo um candidato para responder e outro para comentar. O candidato questionado tem 4 minutos para dividir como quiser entre a resposta e uma réplica. E o tempo para o comentário é de 1 minuto. Por um sorteio que foi realizado também anteriormente, quem faz a primeira pergunta a um dos candidatos é o jornalista Ernesto Palha, da TV Cultura. Boa noite, bem-vindo, Palha. Por favor, para quem vai a sua pergunta e quem comenta.
1: Boa noite a todos que nos acompanham. Boa noite, eu gostaria de dirigir minha pergunta ao senhor, candidato Ronaldo Caiado. O senhor, obviamente, tem consciência de que a segurança pública é um tema fundamental nesta eleição para a tomada de decisão do eleitor. E o senhor tem apresentado seu desempenho à frente do governo de Goiás para se posicionar nesse campo. Mas, ao mesmo tempo, quando a PEC da segurança pública proposta pelo governo Lula foi encaminhada, num primeiro momento o senhor rejeitou, dizendo que ela feria a autonomia dos governadores. E por isso o senhor era contrário a ela. Então eu queria saber, se o senhor chegar à presidência da República, como é que o senhor pretende usar as ferramentas do governo federal, do Poder Federal, para combater o crime sem ferir a autonomia dos governadores, né? E também aproveito para encaixar, o senhor continua contra a câmera, o uso de câmera por policiais, e por que que o senhor está propondo a construção de 40 novos presídios federais? De onde vem esse número? Por que não 30? Por que não 50? Por favor.
0: Antes de responder, quem comenta a resposta de
1: Renan Caiado? Santos, por favor.
0: Por favor. Então, por favor, Ronaldo Caiado, o senhor tem 4 minutos para dividir entre a resposta e a réplica.
2: Bem, realmente ele fez uma ampla pergunta, né? É de um assunto realmente que eu quero dizer, Parque, que se você não tiver segurança pública, você não tem governabilidade. O Brasil é um país que vive hoje em clima de guerra, essa é a verdade. A maior parte do território brasileiro está totalmente confiscado pelas facções criminosas. A Amazônia brasileira é 100% comandada pelo PCC, Comando Vermelho, venezuelanos, colombianos e também mexicanos. Essa é a situação que chegou da conivência do atual governo com as facções criminosas no Brasil. Ele se acovardou, ele se ajoelhou para o crime. Quando você se ajoelha para o crime, ele cresce. O que eu fiz em Goiás também tinha essa mesma situação. Tanto é que quando eu falo hoje que eu vou resolver o assunto, o cidadão fala: ah, Caiado, você sabe, é muito difícil. As pessoas estão se acovardando, as pessoas não estão acreditando mais que seja possível. É possível. Me dê o mandato de presidente da República que você vai ver que bandido não vai mandar em um palmo aqui nesse país, não vai ter comando deles. Isso porque nós temos que ter uma estrutura. Primeiro lugar, inteligência artificial. Segundo lugar, batalhões bem treinados. Integração das nossas forças. E não vou tirar autoridade de nenhum governador. Pelo contrário, eu vou aumentar. Eu vou autorizar os governadores a poderem legislar sobre essas áreas nos seus estados, porque eu sei da diferença do crime que existe no Brasil. Agora, eu vou continuar daqui a pouco com um comentário.
0: Tá certo. 1 minuto para o senhor comentar.
3: Muito boa pergunta, especialmente esse aspecto que envolve o governo federal, o governo Lula, querer legislar sobre segurança pública concentrando poderes na mão dele. Essa é uma vontade que o PT tem há décadas. O PT sempre quis concentrar o poder sobre as polícias porque o PT tem uma volúpia por poder. O PT quer concentrar o exercício da violência nas mãos dele. Não para atacar bandido, o PT quer segurar a polícia. O PT é inimigo das polícias em todos os estados. O que nós vamos fazer e que precisa ser feito é diferente do que o PT quer fazer. É de maneira clara. Estados, governos estaduais, que não aplicarem políticas efetivas de destruição do crime organizado, eles serão alvo de intervenção. É o que eu proponho de maneira clara. Rio de Janeiro, Ceará, Bahia, ou eles se enquadram no enfrentamento total ao crime organizado, ou seus governos vão se enquadrar ao governo federal, ao Estado de Defesa, à GLO. todo mundo tem que se unir no combate ao crime organizado. Agora, projeto que vem do PT, entregando pro Lula controle sobre as polícias dos estados, mas nunca, nem os policiais, nem o povo brasileiro quer isso.
2: E agora, continuando, Paga, vou dizer o seguinte, em primeiro lugar, a emenda constitucional que nós aprovamos na Câmara e que hoje está no Senado Federal, ela está de acordo exatamente com o respeito. E o presidente Lula agora querendo dizer que precisa da PEC para poder amanhã aprovar o seu ministério. Isso é conversa fiada. Ele sabe das prerrogativas do presidente, possa botar uma medida provisória e resolve. Mas eu vou, além disso, para lhe dizer do porquê dos 40 hoje presídios no Brasil, distribuindo por regiões. Porque todas as penitenciárias hoje estão cheias de faccionados, que é crime federal, não é crime estadual. Tá certo? O governo federal joga na mão dos estados e não tem repasse nem do fundo penitenciário e nem do fundo de segurança pública. Mas eu vou dizer mais em relação a este assunto. Os presídios hoje em Goiás, quando nós fizemos com que fosse fechado totalmente, com scanner corporal, com monitoramento ambiental, não tendo direito à visita íntima, faccionado não tem direito à visita íntima. Visita com advogado, ela é gravada. E aí, meu amigo, a criminalidade caiu. No momento que nós fechamos as penitenciárias, que não serão mais ali universidade do crime, nem QG do crime para mandar matado lá de fora e ameaçar os agentes penitenciários, você pode saber que é aquilo que aconteceu no meu estado. Despenca a criminalidade. E para isso é preciso ter coragem. E coragem é o que falta para muitos que estão à frente do governo, porque realmente amanhã existe essa dificuldade de saber como ele vai dar a segurança para a sua família. Como presidente da República, vou confiscar os bens de todos os faccionados e vou garantir a segurança pública. Aos juízes, desembargadores, governadores, todos do Ministério Público que tiveram a coragem de enfrentar o crime. É por isso que eu vou trazer o Gaquinha para assumir o Ministério aí da Segurança Pública no nosso país, porque tem experiência no combate às facções. Mas vou também declarar terrorista as facções no Brasil, terrorismo doméstico. E como comandante em chefe, que sou das Forças Armadas, vou usar todas as forças, como a Aeronáutica, a Marinha, o Exército Brasileiro, promover uma segurança entre os países limítrofes com o Brasil, chamada de Sulpol, onde nós podemos transitar sem ter o limite da fronteira. É isso aí que se faz e é com essa maneira, com tecnologia, radares e ao mesmo tempo com a técnica mais sofisticada. Vamos devolver o Brasil aos brasileiros de bem.
0: Obrigada. A próxima a perguntar é a jornalista Thaís Freitas, da Rádio Bandeirantes. Thaís, boa noite. Indica pra gente quem vai responder a sua pergunta e quem vai comentar.
4: Boa noite, Adriana. Olha, minha pergunta é para o candidato Augusto Cury, com a resposta ao comentário do candidato Ronaldo Caiado. E é uma pergunta sobre as relações diplomáticas do Brasil com os Estados Unidos, que hoje estão num momento muito conflituoso. Se a gente olhar, é uma lista longa, né, de ali rebarbas que aconteceram e que seguem acontecendo. Os Estados Unidos classificando organizações terroristas, crime organizado no Brasil como organização terrorista, aplicação da lei Magnitsky, tarifaço, declarações ali mais apimentadas dos presidentes de ambos os países, e isso a gente se refere aqui à maior economia do mundo, os Estados Unidos, e um parceiro comercial e diplomático do Brasil, histórico e muito relevante. O que eu queria perguntar é, caso o senhor seja eleito, como o senhor vai lidar com a relação comercial e diplomática com os Estados Unidos, especialmente durante a gestão Donald Trump, já que serão pelo menos 2 anos de convivência entre as duas presidências?
5: Muito obrigado pela pergunta, pela inteligente pergunta. Realmente é um problema sério que nós estamos enfrentando. O Brasil deve ter as melhores relações com os Estados Unidos. Mas os Estados Unidos, sem dúvida alguma, está passando por alguns problemas e que ninguém fala quase. Ele deve cerca de 40 trilhões de dólares, 122% mais ou menos do PIB. Por detrás desse tarifaço, há um desespero enorme em resolver as contas públicas federais dos Estados Unidos. Mas nós não podemos ser subservientes, colocar 25%, mais 12,5%, 37,5%, e prejudicar a nossa pauta de exportação, isso é uma crueldade. Vamos pacificar, sem dúvida nenhuma, a relação entre Estados Unidos e o Brasil. Brasil e Estados Unidos. Porque eu sempre fui um homem da pacificação. Inclusive, tem um livro, Solução Pacífica de Conflitos, com grandes juristas desta nação. Eu sei como pacificar, eu sei como conversar de igual para igual, mas nunca vai ser uma relação subserviente. E eu repaginaria, se for o presidente desse país, todas as embaixadas brasileiras para serem 4.0, para que as embaixadas não vendam o país como fazenda do mundo apenas, mas como supermercado do mundo, como centro de biotecnologia, de inovação e também de produção de conhecimento. As relações serão ótimas com os Estados Unidos, as relações também serão ótimas com a China, porque o Brasil merece se desenvolver, porque no fundo é a comida na mesa de cada brasileiro, é a segurança da mulher, no fundo é o futuro de cada criança e adolescente que deve ser resguardado. Portanto, pacificação em primeiro lugar, subserviência, servidão, jamais.
2: Bom, vamos ser direto ao fato. Em primeiro lugar, tá certo? O Lula tá doido para criar esse impasse. Porque ele viu o presidente do Canadá e da Austrália ganhando, então ele está provocando o Trump toda hora, tá certo? Falando da dentadura do Trump, querendo mudar a moeda, toda hora ele dá uma provocadinha, tá certo? Aí, daí a pouco, provoca também o Paraguai, aí vem o presidente da Argentina aqui fazer desaforo. Então, o que você vê é que eles querem desviar o foco da eleição. E o Itamaraty no Brasil, ele, ao invés de ser aquilo que a chancelaria enalticia o Brasil nos grandes debates, ele passou a ser simplesmente porta-voz do PT. E isso é que eu vou recuperar no Brasil, ou seja, fazer com que a chancelaria brasileira volte a saber fazer os acordos, poder debater em grande nível e poder recuperar. O Brasil, meu gente, ninguém quer brigar com o Brasil, porque nós temos melhores potenciais que outros países não têm, em termos de energia, em termos de grãos, em termos de água doce.
4: Por favor, candidato Augusto Cury.
5: Obrigado, Caiado. O Brasil realmente é uma grande nação. Temos terras raras e devemos trazer indústrias para processar essas terras raras. Temos o potencial para energia renovável e hidrogênio verde sem precedente. Mas também temos uma agricultura, 350 milhões de toneladas de grãos, mais ou menos, que nós produzimos. Nós vamos turbinar a produção agrícola, vamos abraçar vocês, agricultores, que infelizmente têm uma lucratividade de 5% a 7% e pagam um custeio de 20% ao ano. Não é possível, isso é uma afronta contra vocês. Eu sei que vocês estão adoecendo emocionalmente. O índice de depressão entre os agricultores é o dobro da média da população em geral, cerca de 30% a 36%. Vamos abraçar vocês. E se nós dobrarmos a produção de alimentos de 350 para 700 milhões de toneladas nos próximos 10 anos, vamos sentar de igual para igual com a China e com a Índia e com os Estados Unidos, porque nós alimentaremos cerca de 2 bilhões a 2 bilhões e meio de seres humanos. Assim, sentaremos, reitero, no tabuleiro das nações, de igual para igual, porque o Brasil cada vez mais vai ter notoriedade e grandeza. Não apenas em terras raras, não apenas em energias renováveis, mas também será um país imprescindível para a segurança alimentar da população mundial. Vem comigo, agricultor, vem comigo vocês que trabalham e produzem, porque o Brasil tem cura.
4: Concluiu? Muito obrigada. Bom, a próxima pergunta, então, é da jornalista da Rádio Band News FM, Sheila Magalhães. Boa noite, Sheila. E necessariamente sua pergunta tem que ser para o candidato Renan Santos, com o comentário de Augusto Cury. Por favor.
6: É isso. Boa noite, Adriana. Boa noite a todos. E a minha pergunta é sobre o fim da escala 6x1. Qual é a sua posição sobre o fim da escala 6x1? E que respostas o senhor daria com medidas práticas, caso eleito, para aqueles setores que projetam para o ano que vem, em função dessa medida, aumento de custos, inflação e desemprego, por exemplo?
3: Grande pergunta. Grande pergunta. Imagina o seguinte... Alguém chega pra você e fala, ó, você vai trabalhar menos, menos. Esse cara falou, o maior inimigo do trabalho, visou, você vai trabalhar menos e vai ganhar mais. Este mesmo cara falou que você ia comer mais picanha. Esse mesmo cara, na maior tranquilidade, falou que ia taxar as blusinhas e os eletrônicos e você não ia pagar o preço. Você acredita? Quando a esmola é demais, o santo desconfia, mas ele propôs isso. Muita gente acreditou. O projeto, inclusive, foi capitaneado por uma pessoa chamada Erika Hilton, uma mulher muito grande, modelo de passarela, é sério que eu tô falando que todo mundo ia fazer isso. Não acredite nesses políticos que estão dizendo para você que você vai trabalhar menos e ganhar mais num país que até as Casas Bahia quebraram. Está todo mundo quebrando. Este é um cenário desesperador para o nosso país. Desesperador. O que eu vou fazer, o que eu preciso tocar para resolver a questão de emprego no Brasil é reformas de competitividade, alterar a lei trabalhista para contratar ser mais fácil, para você não precisar pagar tanto imposto na hora de receber o seu salário, para o governo não ficar te roubando, para o Lula e o Lulinha fazerem a farra aqui, ó, para o Flávio Bolsonaro fazer a rachadinha gotosinha com o dinheiro do teu salário. Esta revolução que nós vamos fazer é uma reforma trabalhista que permita que você seja contratado por hora. Hoje todo mundo está indo parar no MEI. Todo mundo. Mas a gente não pode se esquecer. Hoje, o que estes caras querem, especialmente esse cara aqui, é que você não tenha trabalho. Porque quando você não tem trabalho, você vai parar no Bolsa Família, e quando você para no Bolsa Família, ele ainda te dá um vale gás, uma energia elétrica de graça, aí você vota nele, porque ele está te tratando como um escravo.
7: Bom, só esclarecendo uma dúvida que surgiu aqui entre os candidatos, quem comenta é Augusto Cury, que foi o único que não comentou nesse bloco ainda, que o senhor Ronaldo Caiado já comentou anteriormente. Então, o senhor tem um minuto, Renan, por gentileza.
5: Renan, você me chamou de professor, vem cá aqui, muito respeito com você.
3: Também, muito respeito com você.
5: Tem um problema, Renan, 30% dos trabalhadores do Brasil estão com síndrome de burnout, estresse profissional, dores de cabeça, dores musculares, autocobrança, cobrança excessiva. A escala 5x2 atende à necessidade dos trabalhadores. Eles vão poder ter mais tempo com a família, mais qualidade de vida e, consequentemente, produzirão mais. A escala 6x1 atende determinados setores da economia. O que nós temos que fazer, na minha opinião, Renan, é ajustar para atender a necessidade dos trabalhadores e também a necessidade das empresas. E, ao mesmo tempo, eu quero mostrar minha indignação. Nesse exato momento, Lula da Silva está fazendo uma entrevista num canal de televisão. Isso é um desrespeito com a democracia.
3: Bom, meus amigos, eu gostaria de falar a mesma coisa que o meu amigo Cury aqui, mas não vai rolar. Muita gente está passando por burnout, que está trabalhando muito, mas eu acho que a pessoa vai sofrer muito mais se ela não tiver comida na mesa por não ter trabalho, que é o que vai acontecer com muitas empresas que vão fechar, muitos empregos vão desaparecer. Eu vou repetir para vocês, até as Casas Bahia estão fechando. Não é que eu quero que vocês trabalhem muito, eu quero aumentar a produtividade da economia brasileira para que você possa ganhar mais por hora e você faça esse cálculo. Eu quero que sobre dinheiro para você no fim do mês. Essa é a luta que nós precisamos ter de maneira desesperada. Os setores todos vão quebrar. O meu deputado federal, Kim Kataguiri, foi o único a discursar no Congresso avisando que isso aí era uma farsa, que isso era uma mentira. E eu topo perder voto, mas eu não topo enganar você que está assistindo. Não vai funcionar isso que o governo está fazendo. Ponto! Nenhum país que a gente está concorrendo, China, Índia, Vietnã, está fazendo esse tipo de política agora. Você só consegue diminuir a carga de trabalho, e eu quero que diminua, eu quero que vocês vivam numa boa, sejam felizes, não tenham burnout, não tenham ansiedade, nada. Mas eu quero que vocês tenham trabalho. Eu não quero que você caia no Bolsa Família pro Lula te tratar como se fosse um escravo. Isso eu não aceito. E para finalizar aqui, deixando a boa lembrança que foi colocada agora pelo Augusto Cury, vamos lembrar uma coisa aqui, meus queridos amigos. Nesse instante, de fato, o Lula tá lá na Record. A Record é uma emissora que está se comportando como moleque, que está se entregando ao Lula agora, porque aparentemente está envolvida no escândalo de corrupção com alguns dos seus donos, no escândalo do Digimais, ao invés de contribuir com a democracia, chamou aquele bêbado, safado, para ir lá ficar fazendo monólogo. Eu quero saber se eles vão perguntar para o Lula se o filho dele, Lulinha, roubou...